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0: Tudo bem, este é o seu querido e abençoado programa Voz da Libertação, órgão oficial informativo da Igreja Deus e Amor. Deus abençoe pela audiência, pela sintonia no programa Voz da Libertação, pela Rádio Capital, pelo aplicativo e também pelo YouTube. Nosso muito obrigado. Deus abençoe grandemente, poderosamente a sua vida, em nome de Jesus.
1: 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Como é maravilhoso esse clima, esse lugar.
0: Parece... ouça e divulgue este programa Voz da Libertação, no ar 24 horas por dia no ar, levando a bênção de Deus para a sua vida, para a sua casa e também para a sua família. 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
0: Eu quero te convidar, venha participar conosco de um culto abençoado na nossa igreja Deus e Amor, aqui no Templo da Glória de Deus, Rua San Clair de Carvalho, número 75, na direção do pastor Wesley de Souza. E lembrando que os nossos cultos acontecem todos os dias, 9 da manhã, meio-dia, 2 da tarde e às 7 da noite.
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0: É de segunda a sexta-feira, no horário de 9 da manhã, 2 da tarde e 7 da noite. Também nós temos aí o culto de meio-dia, 1 da tarde, aquele culto especial, Almoço com Deus, de segunda a sexta-feira, na Igreja Deus e Amor.
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0: Tudo bem, no sábado nós temos ali o culto no horário de 9 da manhã, também no horário das 7 da noite. E domingo no horário de 8 da manhã, Escola Bíblica Dominical. É domingo, 8 da manhã, Escola Bíblica da nossa Igreja Deus e Amor. 9 da manhã, cultos especiais aqui no Templo da Glória de Deus. Venha ser feliz, venha ser abençoado na nossa Igreja Deus e Amor.

0: exclusivos.
1: Tudo bem, continue em sintonia, acompanhando o melhor do rádio brasileiro, programa Voz da Libertação, direção geral, a cargo da nossa irmã em Cristo, Ereni Miranda, a nossa sede mundial em São Paulo, Avenida do Estado, 4568. É aqui na cidade de Juiz de Fora, nós temos aqui, é a nossa igreja Deus e Amor, sede estadual, Rua Sancler de Carvalho, número 75, na direção do pastor Wesley de Souza.
2: Escrito está na palavra de Deus.
3: Busquem o Senhor enquanto é possível achá-lo. Clamem por Ele enquanto está perto. Isaías 55:6.
2: Bíblia Sagrada, palavra fiel.
3: Cantem de júbilo e se alegrem os que têm prazer na minha retidão. E digam sempre, glorificado seja o Senhor, que se compraz na prosperidade do seu servo. Salmos 37:27.
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1: Maravilha, o ano de 2026, ano de bênção, ano de vitória, para a glória de Deus, o nosso Pai. Ano de renovo para nossas vidas, o nosso Deus, o nosso Pai. Ele tem poder para nos renovar. A Bíblia, ela afirma dizendo que a misericórdia de Deus, ela se renova a cada dia e a cada manhã. Louvemos ao Senhor por mais um dia de bênção, por mais um dia de vitória, e que a graça de Deus seja constante na sua vida, em nome de Jesus.
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1: Tudo bem, na igreja Deus e Amor, sede estadual, nós temos aqui cultos diariamente, 9 da manhã, 2 da tarde, também no horário das 7 da noite. Escolha um horário e venha participar das grandes campanhas na nossa igreja Deus e Amor. E também nós temos aqui aquele culto abençoado de segunda a sexta-feira, no horário do meio-dia a 1 da tarde.
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1: Tudo bem, aí está o nosso irmão em Cristo, cantor Ivan Luiz, da gravadora MC Music, louvando ao nome do Senhor no programa A Voz da Libertação.

Tudo bem, então venha receber o seu milagre, então venha receber a sua vitória. Na Igreja Pentecostal Deus e Amor, Rua San Clé de Carvalho, número 75, centro da cidade de Juiz de Fora. Com imenso prazer, pastor Wesley de Souza, ele está ali pregando a palavra juntamente com uma equipe de homens de Deus, orando para Deus abençoar a sua vida. Então, olha, não percam as concentrações da Igreja Pentecostal Deus e Amor. Deus tem vitória para a sua vida. Eu quero lembrar os ouvintes do programa Voz da Libertação. Olha, na terça-feira é a campanha da família na nossa igreja Deus e Amor. Na terça-feira é uma campanha voltado para a família, sempre às 9 da manhã, 2 da tarde e 7 da noite, uma campanha voltado para a família, onde nós estamos ali orando para Deus abençoar a tua casa, o seu lar e a sua família. Então venham participar na terça-feira da campanha da família na Igreja Pentecostal Deus e Amor. E queremos, através deste programa Voz da Libertação, convidar a família católica, família evangélica de um modo em geral, os irmãos aí da nossa igreja Deus e Amor. É a campanha da família e ninguém pode faltar. Venha buscar a Deus, interceder a Deus em prol da tua casa, do seu lar, da sua família. Olha, Deus está fazendo grandes maravilhas na terça-feira, na campanha da família, na nossa igreja Deus e Amor, 9 da manhã, 2 da tarde, 7 da noite, campanha da família, aqui no Templo da Glória de Deus. Você vai trazer documento, fotografia, peça de roupa, traga, porque no momento da oração nós iremos apresentar a Deus a tua casa, nós iremos apresentar a Deus a tua família, e Deus, ele vai entrar com providência de vitória para a sua casa e para a sua família. A nossa família é um bem de Deus para nossas vidas. Então venha clamar a Deus, venha pedir a Deus socorro, vitória para a sua casa e para a sua família. Todas as terças-feiras, 9 da manhã, 2 da tarde, 7 da noite, campanha da família na igreja Deus e Amor. Tudo bem, não saiam daí, daqui a pouquinho nós estaremos acompanhando o que marca este programa Voz da Libertação. É o Conta Bênção. Daqui a pouquinho nós iremos aqui reviver milagres, depoimentos de pessoas que vieram na nossa igreja Deus e Amor e alcançaram o milagre para suas vidas. Inclusive, olha, quantas pessoas que estão aí acompanhando a Rádio Capital, programa Voz da Libertação, foram agraciados por Deus, receberam a cura do câncer, receberam o milagre para suas vidas ao ouvir a igreja Deus e Amor. Então, daqui a pouquinho, não saiam daí, já estaremos acompanhando maravilhas que Deus opera na igreja Deus e Amor.

0: Tudo bem, vamos ver mais um lindo versículo da Bíblia aqui no programa Voz da Libertação, para você que está ligadinho nesta programação.
1: Escrito está na palavra de Deus:
2: em tudo o que fiz, mostrei a vocês que mediante trabalho árduo, devemos ajudar os fracos. Lembrando as palavras do próprio Senhor Jesus que disse: a maior felicidade em dar do que em receber. Ato dos Apóstolos 20:35.
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3: A pergunta de Jesus para você hoje é: você está disposto a dar sua vida por mim? Você está disposto a entrar em hospitais, subir em favelas, pregar em presídios? 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Já falou de Jesus para sua família hoje? 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Faça a sua parte. O fruto da retidão é a árvore da vida. E aquele que conquista almas, sábio é. Provérbios 11, versículo 30. 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
0: Tudo bem, então quero lembrar os ouvintes do programa A Voz da Libertação. Olha, segunda-feira, na nossa igreja Deus é Amor, é a segunda da vitória, 9 da manhã. Meio-dia, 2 da tarde e 7 da noite, com o tema O Senhor dos Exércitos Peleja por Nós, baseado no livro de 2 Crônicas.

campanha com o tema Lares Coberto pelo Sangue do Cordeiro, terça-feira, 9 da manhã, 2 da tarde e também no horário das 7 da noite, na nossa igreja Deus e Amor. Mais uma grande campanha com o tema Lares Coberto pelo Sangue do Cordeiro.

0: E lembrando que na quarta-feira é aquele culto da palavra na nossa igreja pentecostal Deus e Amor. Quarta-feira da palavra, venha ser renovado, revestido pelo Espírito Santo na quarta-feira da palavra na nossa igreja Deus e Amor, no horário de 9 da manhã, 2 da tarde e 7 da noite. Culto da palavra aqui no Templo da Glória de Deus. E na quinta-feira é o clamor, quinta do clamor, na nossa igreja Deus e Amor, com o tema O Clamor que Move o Céu e Abala a Terra. Nesta quinta-feira você não pode faltar, venha participar da grande campanha O Clamor que Move o Céu e Abala a Terra, quinta-feira do clamor, na nossa igreja pentecostal Deus e Amor. E na sexta-feira, poderosa campanha intitulada Deus se Levanta para Responder com Fogo, baseado no livro de 1 Reis, capítulo 18. Venha participar na sexta-feira da forte campanha com o tema Deus se Levanta para Responder com Fogo. É aqui na nossa igreja Deus e Amor, sexta-feira de libertação, revelação, unção com azeite e palavra de Deus. 9 da manhã, 2 da tarde e 7 da noite. Venha participar, entrada é franca. Deus tem um milagre para a sua vida.
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0: Tudo bem, a Bíblia nos afirma dizendo: santificai-vos, porque amanhã o Senhor fará maravilha. Sábado, na nossa igreja Deus e Amor, no horário de 9 da manhã e também no horário das 7 da noite, mais uma grande campanha, santificai-vos, porque amanhã o Senhor fará maravilha. Venha participar conosco aqui na rua San Clédio Carvalho, número 75, e domingo nós temos ali cultos especiais. 8 horas da manhã, Escola Bíblica Dominical, 9 da manhã, cultos abençoados para a glória.

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0: Rony.
1: Conte a benção.
0: Eu tinha um processo na justiça, que já tinha 30 anos que esse processo estava na justiça, eu jejuando, orando.
1: 30 anos?
0: 30 anos, fazendo voto.
1: 3 Deus, décadas.
0: Orando pelas madrugadas, colocando o dia do Senhor, muita gente orando. Uhum. Aqui também, os santos do Senhor, os que for santo de Deus. É somente quem tem o Espírito de Deus é que ora uns pelos outros.
1: Primeiro divino, mas é muito tempo, 30 anos.
0: 30 anos. Aí eu cheguei no fórum, a advogada falou, perguntei para ela, ela falou, ah, dona Divani, esse processo da senhora tem que ir para em casa. Eu falei, por que a senhora está falando isso comigo só agora, doutora?
1: Aleluia.
0: Tem 30 anos que esse processo está aqui. Aí peguei, levei o Espírito de Deus e estava na mão de uma advogada e ela não conseguiu fazer nada também não.
1: Uhum.
0: E eu entrei no Tribunal Celeste, oração, jejum de madrugada, tinha madrugada que eu amanheci o dia, em oração e fazendo campanha aqui, pedindo uhum. a Deus, fiz muitos votos aqui. Quando foi um dia, o Senhor falou comigo assim, vai lá em casa. Falei, será que isso é Deus? É Deus mesmo. Aí peguei minha bolsa e saí.
1: Uhum.
0: Quando eu cheguei lá, a moça falou comigo assim, o processo da senhora está prontinho. A moça nem me conhecia.
1: Meu Deus.
0: Era a nova diretoria que estava lá. Falou, o processo da senhora está prontinho. É só a senhora assinar e vai ter que fazer isso. Eu falei, tá bom. Tudo é Deus trabalhando.
1: Glória a Deus.
0: Jesus foi lá, divulgou o processo, bateu o martelo e me deu vitória para a glória do Senhor.
1: Cadê o glória? Olha, Medivani, depois de 30 anos.
0: 30 anos. E eu orando, falando com o Senhor. Jesus
1: bateu o martelo para a senhora.
0: Jesus bateu o martelo.
1: Advogou a tua causa.
0: Foi Jesus que advogou. Eu peguei e falei com a advogada que estava com o processo. Falei, não precisa você advogar mais não, tá? O meu advogado já foi lá, já advogou e já me deu vitória. Ah, que é isso? Eu falei, já. Agora eu vou lá no escritório dela agora, pegar os documentos que estavam lá. Porque quem advogou, eu falei, ó, meu advogado, o rei dos reis, senhor do senhor, já advogou lá, já me deu vitória. Entrava diretor, o senhor mudou a diretoria da em casa todinha pra me dar vitória.
1: Pra te honrar. A vitória chegou, irmã Divani.
0: Pra me dar vitória e agora eu tô com a vitória das minhas mãos. Para
1: quem te honrou mesmo?
0: Jesus.
1: Em qual igreja?
0: Deus é bom.
1: Dá glória a Deus com ela. Amém, amém, amém. Da glória, da glória, da glória.

0: Minha irmã, qual o teu nome?
1: Aparecida.
0: Conte a bênção.
1: Pastor, a bênção que recebi foi um livramento muito grande. Eu vim descendo para ir para a igreja na rua de casa agora. De repente, apareceu um cachorro muito grande, o cachorro me avançando, tocando ele, o moço segurando ele. Uhum. Ali eu clamando o sangue de Jesus. Foi um livramento muito grande que o Senhor me deu.
0: Ele quase avançou na senhora.
1: Quase me avançou, o cachorro muito grande.
0: Clamou o sangue de Jesus, o cachorro foi embora.
1: O cachorro foi embora. Em nome
0: o livramento chegou, irmã.
1: Chegou.
0: Quem te abençoou?
1: Jesus.
0: Em qual igreja?
1: Igreja desse postal, Deus e amor.
0: Te abençoe, irmã, também, pelo seu testemunho de bênção. Meu irmão, qual o teu nome?
2: Eloy.
0: Conte a bênção.
2: Eu, há 3 anos atrás, cheguei aqui nessa igreja, sendo ajudado materialmente, financeiramente, pelos irmãos em Cristo aqui nessa igreja. Eu congreguei nessa igreja, fiz 1 ano de discipulado para passar pelas águas, passei pelas águas nessa igreja. Há 1 ano e meio atrás, graças a Deus, eu me aposentei. Eu sempre lendo a Bíblia, eu pedi a Deus o seguinte: Senhor, eu quero tempo para dividir. E graças a Deus, Deus me deu para dividir.
0: E o senhor chegou como aqui na igreja?
2: Sem casa para morar, sem lugar para me alimentar. Não, literalmente não. Hoje, graças a Deus, eu posso ficar aqui no centro, eu posso ir para Benfica, mas só que eu voltei para cá porque aqui é meu lugar. O centro da cidade é o meu lugar. Uhum. Porque aqui eu posso contribuir mais com as pessoas em situação de vulnerabilidade. Porque, como eu já disse ao pastor Cremilson, eu faço, juntamente com a Casa de Referência de Direitos Humanos, um trabalho voluntário para as pessoas em situação de rua. Uhum. E nessa situação, eu fui aprendendo a dividir até mesmo o pouco que eu tinha. E Deus me deu, graças a Deus, a minha aposentadoria. Eu, como o pastor Cremilson disse, a princípio eles te dão uma boa quantia. Essa boa quantia, eu coloquei parte na igreja, porque é de Deus. E o dinheiro que eu tinha no bolso, eu vi o irmão em Cristo Jesus, ele nem pedia, eu dava. Uhum. Irmãos de Cristo aqui na igreja, eu dava. Aí o dinheiro acabou. Aquela quantia considerável acabou.
0: Que veio de início, né?
2: Mas eu pedi a Deus, Senhor, eu quero ter mais para dividir mais. Eu quero ter mais para dividir mais. Quase todos os dias eu tenho orado a Deus dessa mesma forma. E Deus me falou, eu vou te dar mais para você dividir mais.
0: Glória.
2: Graças a Deus, hoje veio a confirmação através do pastor Cremilson. Não é a primeira vez que Deus usa esse homem de Deus para revelar certas coisas para mim, até mesmo para me instruir dentro da palavra.
0: Fala aqui para nós, para quem chegou a Deus e amor uns anos atrás, não tinha nem o que comer, hoje o senhor tem para ajudar quem precisa.
2: Graças a Deus, pastor.
0: Quem te honrou?
2: Jesus Cristo.
0: Em qual igreja?
2: Igreja Pentecostal, Deus e amor.
0: Deus abençoe, da glória a Deus com ele! Minha irmã, qual é o teu nome?
3: Maria Aparecida da Silva. Eu cumprimento,
0: Conte a bênção.
3: Eu cumprimento os irmãos com a paz do Senhor Jesus.
0: Amém.
3: Sexta-feira passada, eu fui revelada aqui na igreja. Eu tinha feito uma proposta ao Senhor, mas eu esqueci, devido aos problemas que eu tive,
0: Sim.
3: Deixei dentro da Bíblia, né? Uhum. Na sexta-feira, de madrugada na quinta-feira, o Senhor me cobrou na oração de joelho.
0: Te incomodou.
3: Me incomodou. Ele falou comigo: você fez um voto e não pagou. Cheguei aqui, fui revelada do mesmo problema.
0: Meu Deus.
3: E hoje eu vim trazer para a honra e a glória do Senhor.
0: Deus honrou,
3: porque o Senhor me honrou e eu vim trazer para a honra e a glória do Senhor.
0: Da glória a Deus com ela.
3: Aleluia.
0: Quem nos ouve em casa agora e propositou no coração honrar essa alma de Deus e amor, pode honrar, porque Deus garante a bênção.
3: Amém, Jesus.
0: A vitória é certa.
3: A vitória é certa.
0: Em qual igreja mesmo?
3: Da igreja Pentecostal, Deus e amor.
0: Quem te honrou mesmo?
3: Jesus.
0: Dá glória a Deus com ela. Deus abençoe, minha irmã. Pode devolver lá. Dá glória a Deus!
4: Tudo bem, é o programa Voz da Libertação. Você ouve pela Rádio Capital AM 1080 kHz. Não saiam daí, prossiga acompanhando esta programação. Deus tem bênção. Deus tem vitória para a sua vida. E o nosso muito obrigado também a você que está aí acompanhando a programação pelo YouTube e também pelo aplicativo. Deus abençoe a sua vida, a sua casa, a tua família. Divulgue aí o programa Voz da Libertação, porque o programa Voz da Libertação é uma continuidade de um culto, é uma extensão de um culto na Igreja Deus e Amor, aí dentro da tua casa, através do rádio. E nós estivemos ouvindo aí, acompanhando uma das características que marca este programa, que é o Conte a Bênção, vidas que foram transformadas e abençoada pelo poder do nosso Deus. Verdadeiramente, o nosso Deus, ele vela pela sua palavra, quando ele vai dizer na sua palavra: aquele que vem até mim, de maneira alguma lançarei fora. Milagres, maravilhas, sinais e prodígios estão acontecendo na Igreja Deus e Amor, nas concentrações e campanhas. E nós estivemos acompanhando relatos de fé, pessoas que foram contempladas, receberam o toque da cura, o toque do milagre, o toque da vitória da parte de Deus, o nosso Pai, e alcançaram a cura de enfermidade, prosperidade para suas vidas, e agora não é para menos, felizes, contentes. Elas estão aí relatando aqui no programa A Voz da Libertação as bênçãos recebidas da parte de Deus, o nosso Pai. Não fique só em acompanhar o programa Voz da Libertação pela rádio, pelo aplicativo ou pelo YouTube. Venha você também para a Igreja Deus e Amor receber a sua vitória. Rua Sancredi Carvalho, número 75, Igreja Deus e Amor. Nesta

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0: É o programa Voz da Libertação. Jesus Cristo ressuscitou no terceiro dia. Jesus Cristo, ele vive. Tudo bem, vamos aí prosseguindo com o programa Voz da Libertação. Eu quero lembrar os membros da nossa igreja Deus e Amor, que olha todos os segundo sábado e segundo domingo de cada mês. Nós temos aqui a nossa Santa Ceia na nossa igreja Deus e Amor. Tudo bem, segundo sábado de cada mês, no horário das 18 horas, e segundo domingo de cada mês, no horário de 9 da manhã, nós temos aqui a nossa Santa Ceia do Senhor. É a Santa Ceia de nosso Senhor e Salvador Jesus Cristo, ao qual Jesus ele vai dizer: todas as vezes que comeu pão, bebeu cálice, anunciais a morte do Senhor até que ele venha. Estaremos ali trazendo na memória o sacrifício de Cristo por nós na cruz do Calvário.
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0: E ele diz mais ainda na sua palavra: quem de mim se alimenta viverá por mim, eu nele também. Quem participa da Santa Ceia está em comunhão com Cristo. Então venha participar da Santa Ceia do Senhor, excepcionalmente ao sábado, segundo sábado de cada mês, a partir das 18 horas, e segundo domingo de cada mês, no horário de 9 da manhã, aqui mesmo na rua Sancler de Carvalho, número 75, Igreja Pentecostal Deus e Amor, na direção do consagrado homem de Deus, pastor Wesley de Souza.

Ele ressuscitou, ele vive, ele reina para sempre. Jesus, ele vive, ele reina e ele está sentado à destra de Deus, o nosso Pai, intercedendo por nossas vidas. Então venha participar, você que é membro da nossa igreja Deus e Amor, está em comunhão com Cristo e com a igreja Deus e Amor, segundo sábado e segundo domingo de cada mês, Santa Ceia de nosso Senhor e Salvador Jesus Cristo, sábado às 18 horas e domingo no horário de 9 da manhã.

0: É, o apóstolo Paulo, ele escreve as cartas aos Coríntios, dizendo na noite que Jesus ele foi traído, ele pegou o pão, tendo dado graças, partiu aos seus discípulos e disse: tomai e comei, isto é o meu corpo que é partido por vós, fazei isto em memória de mim. Semelhantemente, depois disse ele tomou o cálice, dizendo: este cálice é o novo testamento no meu sangue, fazei isto em memória de mim, porque todas as vezes que comeu pão, bebeu cálice, anunciais a morte do Senhor até que ele venha. Então venham participar da Santa Ceia do Senhor, segundo sábado e segundo domingo de cada mês, aqui na Igreja Pentecostal Deus e Amor. Eu quero lembrar os ouvintes da Rádio Capital, Deus abençoe pela sintonia nesta programação. Eu quero também te lembrar que nós temos aí as congregações da Igreja Deus e Amor nos seguintes bairros aqui na cidade de Juiz de Fora. Tudo bem, nós temos aí a congregação da Deus e Amor no bairro Igrejinha, bairro Benfica. Temos também a Deus e Amor no bairro Santa Cruz, Nova Era. Temos a Deus e Amor no bairro Jockey Clube 1 e Jockey Clube 2.
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0: Tudo bem, temos também a nossa igreja Deus e Amor no bairro Nova Era, bairro Grama. Temos aí a Deus e Amor no bairro Progresso e Granjas Betânia.
1: De água da vida pra beber.
0: E temos também a congregação da Deus e Amor aí no bairro Santa Cândida. Temos a Deus e Amor no bairro Santa Cândida, bairro Santos Dumont. Temos aí também a Deus e Amor no bairro Sagrado Coração, Ipiranga, Santa Luzia e também Santa Efigênia. Temos aí também a nossa igreja Deus e Amor em Belmiro Braga, aí na Vila Clabim. Temos a Deus e Amor aqui em Juiz de Fora, no bairro Solidariedade, Retiro e Jardim Esperança. Venha participar de um culto e ser ricamente abençoado para a glória.

E a nossa sede estadual fica na rua Sancler de Carvalho, 75, centro da cidade de Juiz de Fora. Cultos diariamente no horário de 9 da manhã, meio-dia, 2 da tarde e 7 da noite. Venha receber a sua vitória. Vermos.

0: Portanto, ide, fazei discípulos de todas as nações, batizando-os em nome do Pai, e do Filho, e do Espírito Santo, ensinando-os a guardar todas as coisas que eu vos tenho mandado. E eis que eu estou convosco todos os dias, até a consumação dos séculos. Mateus 28, 19 e 20.
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4: A paz do Senhor Jesus, queridos irmãos, ouvintes. Este mês que vos cumprimenta é o pastor Célio Carvalho, juntamente com a minha esposa,
5: Rosilene Carvalho.
4: Nós estaremos orando juntamente com o povo de Deus nesta campanha em favor da família. Deus abençoe a todos de uma maneira especial. É como eu disse, eu sou o pastor Célio, o terceiro pastor da sede estadual de Juiz de Fora. Vamos orar, vamos clamar a Deus, vamos buscar a presença do Senhor neste momento. Maravilhoso Deus, eterno soberano Pai, Deus tremendo e poderoso, nós nos encontramos na tua presença neste momento, Senhor. Nós rogamos a ti, ó Deus, por esta grande e rica oportunidade, que a boa mão do Senhor esteja sobre cada um de nós, trazendo cura,
5: Santo Deus Israel, primeiramente,
4: salvação,
5: Pai, pedimos
4: Deus,
5: a Ti, ó Pai, perdão,
4: abençoe
5: pelas nossas
4: a todos,
5: falhas,
4: meu Pai, de uma maneira especial, aos
5: palavras,
4: irmãos ouvintes, aqueles que estão
5: amado,
4: representando
5: Deus
4: a sua família,
5: abençoando, meu Pai,
4: Senhor,
5: poderosamente, meu Pai, a nossa
4: deles,
5: casa,
4: a
5: nossa família,
4: a poder
5: nossos
4: no teu nome,
5: filhos,
4: Jesus, a poder no
5: Pai
4: teu
5: Santo,
4: nome,
5: Pai glorioso,
4: que as ricas bênçãos do céu sejam derramadas
5: de
4: sobre a vida dos irmãos,
5: meu
4: as
5: Pai,
4: irmãs,
5: em favor da tua igreja,
4: o Senhor é fiel e poderoso,
5: sede estadual
4: cumprir,
5: de Juiz de
4: Pai,
5: Fora, Senhor. Pai amado, nessa campanha,
4: cada
5: Pai, encontraremos aqui,
4: momento,
5: ó Pai, de joelho em prol das famílias,
4: das suas
5: meu Pai.
4: Mãos,
5: quantos lares,
4: é
5: quantas
4: fiel,
5: casas,
4: é
5: Satanás
4: poderoso,
5: tem tentado, meu Pai, destruir.
4: E toda glória,
5: quantas famílias destruturadas,
4: ti,
5: meu Pai,
4: Senhor,
5: talvez por um vício,
4: é
5: talvez por uma separação.
4: As promessas,
5: talvez, ó Pai, por algo,
4: ó,
5: Senhor,
4: Deus
5: que
4: lindo,
5: tem tentado,
4: poderoso,
5: meu Pai. Até
4: Deus,
5: mesmo, Senhor, destruir essa família. Ó Pai amado, Pai Santo,
4: esta pessoa,
5: peço a Ti pela Tua imensa misericórdia, guarda cada família, Senhor, que comparecido em PDA, ó Pai, daqui de Juiz
4: salve,
5: de Fora,
4: Deus,
5: abençoa
4: família,
5: as famílias que têm pedido de oração,
4: lar,
5: Senhor,
4: meu Deus, que está
5: essa família,
4: de
5: meu Pai
4: maligna,
5: amado, que Satanás, ó Pai, tem feito
4: Deus
5: de tudo para destruir,
4: céu,
5: ó Pai,
4: Senhor,
5: essa família que Satanás
4: o
5: tem
4: Senhor
5: contado
4: é
5: os dias, Pai, essa
4: vitória,
5: família, meu Pai amado, que não há,
4: pecados,
5: meu Pai, às vezes, Senhor,
4: e palavras,
5: esperança mais de vida,
4: Senhor,
5: Senhor.
4: Cada um de
5: essa
4: nós,
5: família que Satanás decretou,
4: oh, Jesus,
5: ó, para a derrota, mas, meu Deus, o Senhor decretou
4: noite,
5: a vitória,
4: Senhor,
5: meu Pai,
4: Senhor,
5: Espírito
4: dia,
5: Santo de Deus,
4: oh, Deus,
5: Espírito Santo da verdade,
4: Pai, lares,
5: Pai amado, Pai querido,
4: de
5: Pai de misericórdia,
4: ó,
5: oh, Senhor de compaixão, venha repreender todo o espírito, ó Pai, de separação de família, toda
4: a
5: intriga, toda
4: a
5: contenda que vem sobre as famílias,
4: Senhor.
5: Opera
4: sinais de maravilhas, meu Pai,
5: Pai
4: querido.
5: Pai Santo, Pai
4: o
5: glorioso.
4: Senhor é fiel e poderoso para cumprir
5: ah,
4: as
5: Deus
4: tuas
5: querido,
4: promessas.
5: Deus maravilhoso.
4: Em nome do Senhor, venha segurar.
5: Salva, Senhor, as almas, meu Pai, salva
4: Senhor,
5: as famílias, Senhor.
4: Oh,
5: Pai
4: Senhor
5: querido,
4: glória,
5: Pai amado, venha fortalecer, meu Pai, cada lar.
4: Deus poderoso,
5: vem fortalecer cada casa,
4: cremos,
5: Senhor.
4: Meu Pai, no teu agir,
5: meu Deus,
4: no teu
5: querido,
4: operar.
5: Vai queimando, meu Pai, todo mal.
4: Senhor,
5: vai repreendendo tudo aquilo que impede essa família de servir ao Senhor.
4: Meu Deus,
5: tudo aquilo que o diabo, meu Pai, tem levantado contra as famílias, Senhor.
4: Meu Pai.
5: Pai amado, oh, Pai Santo. Esse lar que vive em discórdia, Senhor. Essa família que Satanás, meu Pai, colocou ali, Pai amado, a confusão. Essa família que Satanás colocou na mente, no coração, meu Pai, que não há mais jeito. Pai amado, coloca entendimento, meu Pai. Coloca sabedoria para esse pai, para essa mãe. Para esse lar, Senhor, que Satanás, ó Pai, tem achado êxodo, meu Pai. Pai amado, envia as famílias para a tua casa, meu Pai. Quando nós falamos em família, Satanás, ó Pai, tem lutado. Satanás tem feito de tudo para destruir as famílias, Senhor. Pai amado, Pai Santo. Meu Deus querido, meu Deus maravilhoso. Envia as almas para a tua casa, essa família que Satanás prende em casa, que não consegue ir para a igreja. Essa família, Senhor, até mesmo, meu Pai, que abate a tua fé, até mesmo evangélicos, meu Pai. Essa família que Satanás, ó Pai, colocou na mente, no coração, que não vale a pena estar na tua casa, que as coisas não vão mudar, que as coisas só vão piorar. Essa família, meu Pai, que Satanás, ó Pai amado, tem feito de tudo, meu Pai, para fechar as portas, meu Pai. Ô Espírito Santo de Deus, entra com a providência e que o Senhor coloque olhos, meu Pai, espirituais dessa pessoa e que o Senhor venha abrir os olhos espirituais desse homem, dessa mulher. Para decidir, meu Pai, para definir, meu Pai, o que é, meu Pai, a tua vontade, o que não é.
4: Meu Deus querido, que estava agindo ocultamente dentro deste lar. Mas o Senhor é poderoso para dar vitória,
5: Senhor. Deus de misericórdia,
4: Senhor.
5: Deus poderoso.
4: Vai desfazendo os planos do inimigo.
5: Só o Senhor é
4: vai desfazendo os planos do adversário.
5: Só o Senhor
4: há poder
5: é
4: no teu nome, meu Pai. Há poder no teu nome.
5: Pai
4: ó,
5: poderoso,
4: Senhor da
5: Pai
4: glória.
5: Glorioso.
4: Deus altíssimo,
5: essa
4: Deus
5: família
4: poderoso.
5: Que a enfermidade entrou.
4: Salva Jesus.
5: Essa
4: liberta.
5: Família que o câncer,
4: opera
5: meu Pai, tem entrado, Senhor.
4: Pai, o Senhor é fiel.
5: Essa família, Jesus grandes amado,
4: o
5: diabo, meu
4: feito.
5: Pai, tem colocado enfermidade.
4: Coisas o Senhor tem operado
5: de bruxarias,
4: meio,
5: meu Pai. Essa família, meu Pai, que a mãe não entende mais o filho. O filho não entende mais os pais. Essa
4: faz
5: família, Pai, que foi,
4: meu Pai,
5: que por um certo
4: oh,
5: tempo, a tão abençoada,
4: Espírito
5: e Satanás, ó Pai,
4: Deus.
5: Tem entrado, meu Pai, Espírito fazendo bagunça nessa família, Senhor. Quantos lares, meu Pai, quantas famílias, Senhor, que Satanás,
4: Exata,
5: meu Pai, tem feito de tudo para destruir.
4: Família.
5: E essa mãe, esse Pai, não tem mais força de orar. Essa mãe, esse Pai, deixou, meu Pai,
4: família.
5: Tudo de lado, meu Pai.
4: Mas o
5: porque acha que não vale mais a pena buscar pelo teu filho. Meu Pai,
4: hoje.
5: Esse filho que o inimigo tem levado para as drogas, para a violência, para os assaltos,
4: em nome
5: Senhor.
4: De Jesus Cristo,
5: essa filha,
4: de Nazaré,
5: meu Pai, que não ouve mais
4: em
5: teus
4: nome
5: pais.
4: De Jesus Cristo,
5: o inimigo,
4: de Nazaré,
5: a bombagia tem levado à prostituição,
4: Espírito
5: Senhor.
4: Santo
5: tem levado à
4: de
5: violência, meu Deus.
4: Faz a obra
5: essa filha,
4: na
5: meu Pai,
4: desse
5: esse filho que não ouve
4: semana.
5: Mais o teu pai e a tua mãe.
4: Ah, poder
5: esse
4: no
5: filho,
4: nome
5: ó Pai, que preferiu, ó Pai, viver a vida, Pai, longe da família dos teus pais, achando que a vida seria melhor, mas na realidade, meu Pai, Satanás tem tragado a vida, e hoje, meu Pai, se sente envergonhado de retornar à casa dos teus pais, Pai amado, Pai Santo. Quanto jovem com depressão, quanta jovem deprimida, quantas famílias estruturadas, Senhor. Vai queimando, meu Pai, todo esse espírito que luta nos lares. Porque, meu Deus, o Senhor sabe que a família foi algo que o Senhor criou, meu Pai. O diabo, meu Pai, não é feliz com a família, meu Pai, do irmão e da irmã. O inimigo, meu Pai, tem ódio, tem rancor, meu Pai. Quando a família, meu Pai, até mesmo em as provas, tem vivido uma vida, Pai amado, segundo o coração do Senhor. Porque o inimigo tem projetado derrota. O inimigo tem projetado, meu Pai, fracasso. Ah, Jesus, essa família, esse rapaz, ó Pai, que entrou, meu Pai, numa depressão terrível, Senhor. Essa jovem, meu Pai amado, que não sabe mais o que fazer na tua vida. E a única solução, meu Pai, o inimigo tem soprado em tua mente para tirar a própria vida. O inimigo tem colocado aflições, angústias. Muitas vezes não consegue, meu Pai, como agir, meu Deus. Nós estamos aqui para a tua imensa misericórdia, não porque somos melhores, mas estamos aqui intercedendo, Senhor, porque a nossa luta não é contra a carne e contra o sangue, a nossa luta é contra a potestade do mal que virá sobre cada lar, cada casa, coberta, Pai, essa casa, essa família em oração, esse lar, meu Pai.
4: Opera, Senhor.
5: Senhor, Senhor, Senhor, essa família, Jesus, sinais, que está, meu Pai, entrou a enfermidade do câncer.
4: Dentro deste lar.
5: Essa família, Senhor, meu Pai, que entrou o desemprego, Senhor.
4: Esse pai que tem orado,
5: essa família, Pai, que tem essa mãe, esse pai acamado nessa cama há muitos anos.
4: Também tem buscado a libertação.
5: Meu Pai, essa família, Senhor, que perdeu a esperança de tudo.
4: Oh, meu Deus do céu.
5: Essa família, Senhor, que tinha tanto projeto, mas a enfermidade. Meu Pai, tem cortado, meu Pai, a tua vida, Senhor.
4: Mas o Senhor é poderoso.
5: Essa família, meu Pai, que o câncer tem tomado conta do teu corpo. E resta, Pai amado, apenas alguns dias de vida.
4: Deus não está na minha
5: vida. E onde tem entrado o desespero, meu Pai, no lar. Essa família que não consegue mais acreditar na cura. Essa família que não consegue mais, ó Pai, libertar, que não tem, não acredita mais na libertação. Essa família, Pai amado, que se encontra tão, meu Pai, angustiada, triste. Porque muitas vezes, Pai amado, para essa pessoa não há mais esperança. Mas o Senhor é esperança, meu Pai. O Senhor tem poder de curar, o Senhor tem poder de salvar, meu Pai.
4: A vida dos meus irmãos.
5: Pai amado, Pai Santo, Pai
4: Espírito
5: glorioso.
4: Santo de Deus.
5: Quantas vidas, Pai, quantas famílias que tem feito um projeto, Senhor. Quantas
4: Deus
5: vidas,
4: Altíssimo.
5: Meu Pai amado, tem feito, meu
4: Deus
5: Pai, um projeto
4: soberano,
5: de vida no final de
4: Deus
5: ano.
4: Eterno.
5: No início
4: Abre
5: de ano, mas a enfermidade ceifou tudo.
4: Abre a nossa
5: a doença,
4: espiritual,
5: o
4: Senhor.
5: Desemprego, até mesmo para o suicídio, até mesmo para o suicídio entrar nas famílias, para tentar fracassar, meu Pai, o lar, meu Pai, as famílias, Senhor. Porque muitos, meu Pai, não encontram mais força para orar. Muitos não encontram mais força para ir na tua casa,
4: Senhor.
5: Senhor
4: da
5: Muitos,
4: glória,
5: meu Pai, não crer mais,
4: obra,
5: só o Senhor,
4: Senhor
5: pode fazer aquilo que o homem
4: obra,
5: não pode
4: Deus,
5: fazer.
4: Faz a obra gloriosa.
5: Mas o Senhor tem poder de curar, o Senhor tem poder de libertar, o Senhor tem poder de salvar.
4: Meu Deus.
5: Porque as nossas
4: Senhor.
5: Vidas pertencem a Ti, meu
4: Espírito
5: Pai. As nossas
4: Santo
5: vidas pertencem a Ti, Senhor.
4: Espírito
5: Santo,
4: Santo
5: de
4: verdade.
5: Deus, Espírito Santo de Deus.
4: Meu Deus trabalha,
5: Quantas
4: Senhor.
5: Famílias passam por tempestades,
4: coração,
5: meu Pai.
4: Meu Pai.
5: Quantas famílias que tinham
4: Sim,
5: estrutura.
4: Restaura,
5: meu Pai,
4: restaura
5: quantas famílias, meu Pai, que estava estruturada, mas o Satanás,
4: matar,
5: ó Pai, entrou
4: roubar,
5: no lar,
4: destruir.
5: E essa mãe, esse Pai, não conseguiu mais,
4: dor,
5: ó Pai, força para lutar,
4: Espírito
5: Santo
4: é Deus
5: de Deus, salva,
4: Deus
5: meu Pai, as famílias
4: corações,
5: aqui em Juiz de Fora,
4: é Deus
5: quantas
4: história,
5: famílias, Pai amado,
4: é
5: que tem precisado,
4: poderoso,
5: meu Pai, do Teu abrago, meu Pai, do teu, a Tua ajuda, meu Pai, espiritual.
4: Sim, meu,
5: meu
4: Deus.
5: Deus amado.
4: Trabalha, Senhor.
5: Meu Deus querido.
4: Ó Deus querido.
5: Trabalha
4: Deus
5: de maneira gloriosa,
4: favor,
5: meu
4: Pai,
5: Pai poderoso,
4: Fazendo
5: Senhor.
4: Livramento.
5: Espírito
4: Salvação,
5: Santo,
4: cura,
5: Espírito Santo, Espírito Santo de
4: Deus.
5: Dentro
4: deste lar, meu Pai.
5: Só o Senhor conhece, Pai amado, cada lar, cada casa.
4: A nossa
5: Só o Senhor conhece,
4: trabalho,
5: Pai, aquela família que tem feito oração, que tem feito socorro.
4: Meu Deus, que o Senhor venha.
5: Ah, só o Senhor conhece, Pai, a aflição do justo aqui na terra.
4: Meu Deus, querido, mas
5: só o Senhor conhece a família, meu Pai, que tem passado provações, meu Pai. Quantos pais, meu Pai, perdeu o emprego? Quantas mães, Pai, perdeu a saúde? Quantas vidas, Pai amado, que estava tão maravilha? Mas de um dia para o outro, meu Pai, tudo tem desabado.
4: Do Senhor.
5: Pai amado, fortalece.
4: Com grande fúria o inimigo tem se levantado.
5: Fortalece, Senhor,
4: cada
5: dia mais.
4: Com grande fúria o inimigo tem se ousado, meu Pai querido, atrapalhar os planos
5: desta família. Libertando as famílias, Senhor.
4: Ó Deus, os planos.
5: Libertando as famílias, meu Pai.
4: Desta mãe de família.
5: Libertando essa família que anda em discórdia.
4: Esta família projetou algo.
5: Essa família, meu Pai, que não consegue mais, meu Pai.
4: Esta família planejou algo.
5: Lutar nem batalhar, porque o inimigo colocou em tua mente que não adianta fazer mais nada. Não adianta ir para tua casa, não adianta buscar, não adianta clamar, porque o Deus não está mais ouvindo.
4: Nesta pessoa,
5: mas o Senhor conhece, Senhor, meu Pai, conhece as vidas, o Senhor conhece o coração de cada um.
4: Tu és fiel, Senhor.
5: Fortalece as vidas espirituais, meu Pai. Até mesmo os cristãos, Senhor. Até mesmo os evangélicos que Satanás tem achado êxodo, meu Pai. Meu Deus querido, meu Deus amado.
4: Vem
5: honrar
4: na
5: nossa
4: fé.
5: Vida, meu Pai.
4: Precipitamos em
5: somos
4: palavras,
5: falhos,
4: em
5: mas o Senhor é grande em nossa vida, meu Pai.
4: Ó Deus, tem
5: meu Deus, não deixa
4: de
5: que
4: nós.
5: Nada venha bater a fé tem deste irmão.
4: Desta família.
5: Não deixa que nada
4: tem
5: venha bater a fé desta irmã.
4: Tantas vezes
5: Pai amado, destruir. Pai santo, Pai glorioso, Pai poderoso.
4: Vida, vida com abundância.
5: Ó Pai maravilhoso.
4: O Senhor abriu a visão espiritual desta
5: venha
4: pessoa.
5: Sondar, meu Pai, cada coração,
4: o Senhor abriu a visão espiritual desta família.
5: Meu Deus amado,
4: nós
5: meu Deus querido, Deus poderoso.
4: Pai, que a tua mão está
5: Pai
4: sobre
5: amado,
4: cada um de nós.
5: Pai amado, abençoe o teu povo,
4: pra nos
5: Jesus.
4: Guardar, pra nos
5: protege
4: vitória,
5: o teu povo,
4: a poder
5: Jesus.
4: No nome que é sobre
5: oh,
4: todos os nomes.
5: Ó Pai amado, Pai
4: ah,
5: santo.
4: Da glória.
5: Ah, Deus
4: ah,
5: maravilhoso.
4: Santo de Deus,
5: meu Deus glorioso, Deus poderoso.
4: Verdade,
5: vai libertando, meu Pai, esse homem.
4: Deus,
5: vai libertando, Pai, essa
4: obrigado,
5: mulher,
4: Jesus,
5: Senhor.
4: Obrigado, Senhor.
5: Vai libertando,
4: restaura,
5: meu Pai, essa casa, Senhor.
4: Esse casamento,
5: vai libertando, meu Deus.
4: Ah, meu Pai.
5: Oh, meu Deus, Deus
4: está,
5: glorioso.
4: Está debaixo de uma depressão terrível.
5: Oh, Pai amado,
4: opressão,
5: Pai maravilhoso.
4: Uma crise de ansiedade
5: sondar,
4: terrível
5: Jesus,
4: já bateu forte
5: sondar,
4: nesta pessoa.
5: Meu Deus.
4: Ah,
5: Pai,
4: Senhor.
5: Em prol, ó Pai, das famílias, nos intercede, Senhor.
4: Essa pessoa perdeu todos os sentidos.
5: Oh, Deus querido, meu Deus,
4: perdeu
5: Deus amado.
4: Perdeu toda a perspectiva de vida.
5: Glória a Deus,
4: ela
5: glória
4: tinha,
5: a Deus,
4: Deus
5: glória a Jesus.
4: Mas o Senhor é poderoso
5: oh,
4: para
5: Pai
4: restaurar.
5: Amado.
4: Oh,
5: restaura
4: meu Deus
5: as vidas, Senhor.
4: Tem misericórdia, Jesus.
5: Restaura as famílias,
4: tem misericórdia,
5: meu Deus.
4: Jesus. Joga por terra todos
5: glória
4: os planos.
5: Glória a Jesus, glória a Jesus.
4: Joga por terra todos os planos de Satanás.
5: Oh, Pai amado,
4: a
5: Pai
4: poder
5: Santo.
4: No nome de Jesus Cristo.
5: Venha, Pai amado, nos abençoar,
4: a poder no
5: Senhor.
4: Nome do Senhor e
5: venha
4: Salvador,
5: nos abençoar, meu Deus.
4: Grande e infinito
5: glória
4: é o teu poder,
5: Jesus,
4: meu Pai.
5: Glória a Jesus.
4: Estamos alegres, estamos felizes.
5: Oh, Deus amado,
4: o Senhor
5: Deus
4: tem
5: Santo.
4: Segurado em nossas mãos.
5: Guarda nossas famílias.
4: Ah, Deus, é o Senhor,
5: guarda a família
4: guiado,
5: desse irmão que tem
4: da
5: tua casa.
4: Da
5: guarda a família desse dança ouvinte, meu Deus.
4: Planos,
5: essa irmã que não consegue ir à tua casa,
4: planos,
5: mas tem ouvido, meu Pai, ali pelo rádio, tem ouvido
4: Cristo,
5: ali no teu celular.
4: Sai toda obra
5: as
4: maligna,
5: orações, o programa
4: Voz
5: da O programa, meu Pai,
4: toda
5: volta
4: opressão maligna,
5: de fora.
4: Terra,
5: essa irmã que tem, meu Pai,
4: Cristo.
5: Não tem perdido, meu Pai, aí, meu Pai. As programações.
4: Esse
5: ouvinte, meu Pai, que fez um propósito.
4: Família, trazendo contenda, divisão.
5: Que está orando,
4: acepção,
5: buscando a tua
4: cai
5: presença.
4: Por terra agora,
5: Senhor,
4: todos os planos
5: meu Deus
4: do inimigo.
5: Amado, meu Deus
4: há poder
5: querido,
4: no nome de Jesus Cristo.
5: Vai repreendendo.
4: Há poder no nome de Jesus
5: toda
4: Cristo.
5: Enfermidade, Senhor.
4: Deus Santo, Deus tremendo, Deus poderoso.

0: esse filho rebelde,
1: esse jovem que está com depressão,
0: rebelde,
1: essa liberta, jovem que está com depressão, Senhor, vai repreendendo, meu Pai, vai repreendendo, vai repreendendo, Senhor. Ó Deus maravilhoso, Deus poderoso,
0: a tua palavra.
1: Pai amado, Pai Santo,
0: quantos têm se desviado dos caminhos,
1: meu Pai.
0: Quantos têm abrido
1: cada
0: mão,
1: coração,
0: Deus querido, da comunhão,
1: Senhor,
0: que tinha com o Senhor para viver uma
1: vida, meu Pai,
0: de qualquer maneira. Ó Deus, abre os olhos desta pessoa, meu Deus, que finge não ver, não enxergar. Essa pessoa que finge, ó Pai querido, não enxergar os problemas. Ó Deus querido, está vivendo em um mar de dificuldade. Mas o Senhor é fiel e poderoso para dar vitória, meu Pai. Opera os teus sinais, as tuas maravilhas, meu Deus. Opera os teus sinais, os teus prodígios. Tu és fiel. Tu és o Deus Todo-Poderoso. Obrigado, meu Deus. Obrigado, obrigado, obrigado, obrigado, obrigado, Senhor. Toda honra e toda glória. Ah, Deus, seja dada a ti, ó Pai. Salva as famílias, ó Pai, na cidade. Ó Deus, em Juiz de Fora. Ó meu Deus, salva, Senhor. Salva, meu Deus, salva. Salva, Senhor. As famílias,
1: vai
0: ó Deus
1: curando,
0: querido,
1: vai curando,
0: ó Deus, na
1: Senhor,
0: cidade de hoje fora,
1: Santo,
0: que a bondade
1: Santo,
0: do Senhor,
1: Santo,
0: a misericórdia do Senhor,
1: teu nome, Senhor,
0: possa alcançar estas
1: Pai
0: vidas,
1: amado,
0: meu Pai, o Senhor é fiel e é poderoso, meu Pai, toda
1: querido,
0: honra e toda glória,
1: glorioso,
0: nós daremos a ti, Senhor.
1: Diabo,
0: ó Jesus querido,
1: vai
0: Jesus amado,
1: agora, meu Pai.
0: O Senhor é fiel,
1: vai
0: Senhor,
1: agora, meu
0: tem
1: Deus.
0: Misericórdia, meu Deus, tem misericórdia,
1: Senhor,
0: tem misericórdia, tem misericórdia.
1: Pai,
0: tem misericórdia, meu Pai amado, Deus forte,
1: Jesus poderoso, Jesus,
0: Deus soberano, Deus altíssimo,
1: vai
0: que o nome
1: queimando,
0: do Senhor venha ser
1: Deus,
0: glorificado,
1: queimando,
0: que o nome do Senhor venha ser exaltado, meu Pai. Opera sinais de maravilhas, meu Pai, vai destruindo todos os planos do inimigo,
1: Senhor,
0: o sangue de Jesus
1: vai
0: Cristo,
1: Jesus,
0: tem
1: vai
0: poder,
1: queimando.
0: Ô Deus Todo-Poderoso. Eu creio,
1: poderoso,
0: Deus, nas suas promessas,
1: vai
0: meu Pai.
1: Todo mal,
0: eu creio, Senhor, nas maravilhas que o Senhor tem operado em nosso meio, que o nome do Senhor venha ser glorificado. Graças te damos, meu Pai, graças te damos, Senhor. Manifesta
1: glória,
0: o teu poder sobre nós, meu Pai.
1: Glória,
0: faz maravilhas, opera sinais, prodígios em nosso meio.
1: Ó Deus amado.
0: Ó Jesus, tem misericórdia do
1: teu
0: povo.
1: Ó Deus tremendo, vai repreendendo.
0: Tem misericórdia, Pai, Senhor. Ó Deus querido dos teus filhos neste momento, que tem se esforçado, meu Pai, a dedicar a família, ao lar.
1: Ó, Jesus,
0: ó Deus,
1: amado,
0: quantas vezes o inimigo
1: armou
0: laços. Quantas vezes o inimigo, Deus, fez planos.
1: Sim, meu Deus.
0: Para tentar desvirtuar,
1: Senhor Deus,
0: esta pessoa da tua presença.
1: Deus, glorioso, Deus Santo.
0: Essa pessoa se manteve firme até neste momento.
1: Pai amado,
0: mas porque
1: Pai
0: o Senhor tem sido fiel para conosco.
1: Meu Pai.
0: Nós não merecemos aquilo que o Senhor por nós tem feito, Pai.
1: Senhor.
0: Mas eu crio nas lindas promessas que o Senhor tem revelado.
1: Meu Deus.
0: Há poder no
1: Pai
0: nome do
1: poderoso,
0: Senhor.
1: Pai Santo.
0: Meu Deus, meu Deus, meu Deus,
1: agora,
0: meu Deus, meu Deus, meu Pai. Abre os nossos olhos
1: querido,
0: espirituais,
1: Deus
0: meu Pai. Abre os nossos olhos espirituais,
1: glória,
0: Senhor.
1: Jesus, aleluia.
0: Tem misericórdia, tem misericórdia.
1: Pai
0: de
1: amado,
0: nós,
1: Pai
0: Senhor.
1: Maravilhoso.
0: Faz uma obra tremenda.
1: Senhor, de misericórdia.
0: Oh, Deus, na vida do meu irmão, da minha irmã. Há poder no nome de Jesus. Há poder no
1: Pai
0: nome
1: amado,
0: de Jesus.
1: Pai amado, ouvindo, ó Pai,
0: oh, glória.
1: Ouvindo, Pai, onde está ouvindo essa oração agora?
0: Maravilha, Senhor.
1: Ó Deus amado, Deus
0: Santo. Grande Deus.
1: Que ela possa ser cheia, meu
0: obrigado,
1: Pai, ser
0: cheia
1: do teu Espírito Santo.
0: Aleluia.
1: Vai queimando, Jesus, vai queimando.
0: Meu Deus.
1: Vai repreendendo
0: aleluia
1: agora, meu Pai.
0: Há poder no teu nome,
1: toda enfermidade dessa casa, dessa família.
0: Oh, glória.
1: Vai repreendendo agora da obra de bruxaria,
0: maravilha,
1: magia negra.
0: Abre os nossos
1: olhos
0: espirituais,
1: vai repreendendo agora, vai repreendendo agora.
0: Abre o nosso
1: entendimento,
0: Jesus.
1: Toda obra maligna, onde a nossa oração, meu Pai, está chegando agora. Que esse amado ouvinte venha ouvir e ser liberto.
0: Oh, Jesus.
1: Toda a frustração de Satanás, sai dessa família,
0: Deus,
1: sai dessa casa.
0: Trabalha em cada mente,
1: todo
0: em cada coração.
1: Sai dessa casa agora.
0: O Senhor é especial.
1: Todo espírito da confusão, sai dessa família
0: é poderoso,
1: agora.
0: O Senhor é maravilhoso.
1: Todo desemprego, toda enfermidade.
0: Sim, meu Deus.
1: Pai amado, Pai, ó Pai, libertando essa família.
0: Vem cá em por terra.
1: Vai repreendendo esse mal.

0: Jesus Cristo. Vai queimando, vai queimando, vai queimando, vai queimando. Vai saindo agora desse lar, dessa casa, Satanás. Sai dessa família agora. Sai dessa família agora, sai deste jovem, sai desta jovem, sai deste adolescente, toda obra de enfermidade, essa criança, todo espírito da enfermidade, todo espírito do câncer, todo espírito da enfermidade, sai dessa família, sai desse lar agora, espírito da desobediência, espírito da confusão, da contenda, você que tem entrado nessa casa, nessa família, para tentar destruir os projetos dessa casa, vai repreender todo espírito, ó Pai amado maligno, toda a opressão do inimigo vai caindo por terra, vai repreendendo, meu Pai, vai repreendendo agora.
1: Glória a Jesus, glória
0: Pai amado, vai queimando agora. Ó Deus tremendo, todo espírito foi enviado para essa casa. Vai repreendendo, Jesus, vai repreendendo. Saia demônio, saia demônio. Sai dessa jovem, sai deste jovem. Você tem entrado, Satanás, nessa casa, onde esse amado ouvido e ouvido essa oração agora. E essa família venha ser liberta, venha ser curada, venha ser, meu Pai amado, meu Deus, que é diferenciada pelo teu poder, pela tua graça. Esse demônio que tem prendido a família para não ir para a tua casa, para não ir para ouvir a tua palavra. Sai demônio, sai dessa casa, sai dessa família. Você tem impedido o povo para ir para a tua casa. Todo espírito imundo, sai dessa família agora. Sai desse lar agora. Sai dessa casa agora. Você que tem lutado, Satanás, nos lares. Vai livrando as famílias, Senhor. Vai livrando as famílias. Meu Deus querido, meu Deus amado. Ó Espírito Santo de Deus. Como o Senhor tem um amor muito grande pelas famílias. Mas como Satanás tem entrado nessas famílias. Quantos sonhos fracassados, todos os sonhos planejados, Satanás destruiu, quantos planos jogados, Pai, fora, quantos projetos, meu Pai, destruídos, mas o Senhor veio, ó Pai, para restituir esse lar,
1: o Senhor é fiel.
0: Que a restituição vem entrar nessa casa, que a salvação vem entrar nessa família, que as enfermidades desapareçam, que o câncer saia agora, que o desemprego, meu Deus amado, vai ser repreendido agora. E as portas, Pai, vai se abrindo para essa família.
1: Jesus,
0: em nome de Jesus Cristo,
1: Senhor,
0: eu determino o milagre, eu determino a cura, eu determino a libertação, eu determino, Pai amado, a vida, Pai, estava em tua presença. As portas, Pai amado, vai se abrindo agora. A tempestade vai passar. E eu sei que o Senhor, ó Pai, está cuidando desse lar, dessa casa, este jovem, esta jovem, que muitas vezes, Pai, que oportunidade, meu Pai, para tentar lutar e crescer, meu Pai, conseguir. Mas o diabo, meu Pai, tem colocado em tua mente que não vai prosseguir no estudo. O Satanás vai colocar na mente este jovem que não vai mexer mais com
1: o
0: estudo, que não quer trabalhar. Sai dessa família, Satanás, sai deste lar. Sai desse lar, Satanás, sai dessa família. Vai que outro lar, diabólicos, diabólicos, meu Pai. Sai, demônio, saia. Todo espírito de magia, todo espírito da pomba gira. Todo espírito querido da família, a inveja. Sai em nome de Jesus, saia. Saia do meio desse casal, saia. Saia desse casal, saia. Tudo aquilo que o diabo tem enviado. Tudo aquilo que Satanás tem feito de tudo. Vai repreendendo, Jesus, vai repreendendo. O Senhor vem para salvar, para libertar. Fortalecer essa vida, meu Pai. Fortalecer essa família para estar na tua casa, para orar, para buscar em prol da tua família. Porque se não orarmos, não esforçarmos, meu Pai. Satanás tem feito de tudo, meu Pai, para paralisar essa vida. Toda prosperidade, meu Pai. Toda obra do diabo, toda espírito da prosperidade, Pai. Tudo aquilo que, meu Pai, Satanás tem atrapalhado a prosperidade desse lar. Que a prosperidade venha entrar nessa casa. Que o Senhor venha entrar nessa família, Pai, trazendo, Pai, prosperidade, trazendo união, trazendo, meu Pai, sabedoria. E que esse lar seja abençoado. Eu profetizo a cura. Profetizamos o milagre. Profetizamos o livramento para esse lar, para esta família, para esse amado ouvinte. Que esse ouvido venha ser, meu Pai, renovado. Que esse ouvido venha ser, meu Pai, restaurado. Que esse ouvinte, meu Pai, venha ser, meu Pai, transformado nessa noite, meu Pai. Eu creio, Senhor, na cura. Nós cremos, Senhor, na libertação. Ó Espírito Santo, todo esse mal agora saia, toda essa enfermidade saia, todo esse mal saia, em nome de Jesus Cristo. Gratidão, Senhor, gratidão, ó Pai, para essas famílias, gratidão, ó Pai, pela tua família, por essa família, Senhor. Pai amado, continua abençoando toda a família que comparecido, meu Pai, na IPDA, meu Pai, em Juiz de Fora. E esta irmã, meu Pai, venha, meu Pai, também, meu Senhor. Sente vontade, meu Pai, de ir na tua casa, tirando os impedimentos, que essa família venha ser restaurada, que essa família venha ser, meu Pai, restaurada. Que esse lar, esse casamento seja abençoado.
1: Ti,
0: em nome de Jesus Cristo.
1: Seja feita
0: em nome de Jesus Cristo.
1: Neste dia de hoje.
0: Em nome de Jesus Cristo.
1: Nosso amado,
0: nós cremos, Senhor, nós cremos. Que a tua glória venha se manifestar, meu Pai, em cada vida.
1: Amém.
0: Em nome de Jesus Cristo.
1: Amém,
0: o
1: Senhor,
0: nosso Salvador.
1: Jesus. Glória a Deus, louvado seja o nome do Senhor. Deus abençoe de uma maneira poderosa os meus queridos irmãos, ouvintes. Que Deus abençoe a sua vida. Eu tenho a certeza que o teu lar, neste dia, está sendo abençoado. O mover de Deus foi grande e com certeza você verá a diferença. É importante, queridos irmãos, que nós oremos em favor das famílias. Com grande fúria o inimigo tem ficado. Mas nosso Deus, ele é maior. Nosso Deus está no controle de tudo. E com certeza, neste dia de hoje, o Senhor está desfazendo todos os planos do inimigo. O Senhor está cortando os laços do inimigo contra a sua casa, contra a sua família. Que Deus abençoe a todos de uma maneira especial. Este mês que esteve orando com todos vocês, o presbítero Célio Carvalho, o terceiro pastor da sede estadual de Juiz de Fora, juntamente com a minha esposa,
2: Rosilene Carvalho.
1: Deus abençoe a todos. Fiquem todos na paz do nosso Senhor e Salvador, Jesus Cristo.
3: Profeta Isaías, vida de Salvador.
4: Com esses acordes musicais, o hino Galileu está no ar, mais uma audição do meu, seu, nosso querido programa. O programa de Deus, a voz da libertação. Programação de nossa igreja pentecostal Deus e Amor, que tem a sua sede mundial, localizada Avenida do Estado 4568, Baixado Glicério, São Paulo, capital. Direção da programação mundial da nossa irmã Ereni Oliveira de Miranda. Aqui em Juiz de Fora temos também nossa sede estadual da Igreja Deus e Amor, localizada na rua Sancler de Carvalho, número 75, direção a cargo do homem de Deus, pastor Wesley de Souza.
3: E aos cautivos la liberdade.
4: Comunicação com todos, teu irmão em Cristo, presbítero Cremilson Silva, uma vez mais saudando também nossa querida amada audiência, com a paz de nosso Senhor e Salvador Jesus.

isso, muito obrigado você do outro lado pela companhia e fidalguia com a gente aí no sítio, fazenda, chácara, cidades, estado, país, continentes, além dos oceanos. Obrigado a todo mundo pela fidalguia, a nossa maravilhosa programação, este programa que você ouve do outro lado, a voz da libertação.

0: Glorificado seja o nome de nosso Senhor e Salvador Jesus Cristo, que está operando, ouvinte, de uma forma tremenda, extraordinária, aqui em Juiz de Fora, e nossa igreja pentecostal, Deus e Amor. São todos os dias mesmo, ele opera, está operando aqui em grande quatro horários, né? 9 da manhã, 12h, 14h, 19h, não tem exclusividade nem de dia e nem de horário, porque ali está presente o Senhor Jesus fazendo sinais, prodígios, maravilhas aqui em Juiz de Fora, em nossa igreja Deus e Amor, na nossa sede estadual, como também, claro, em nossas congregações de todo o campo aqui estadual de Juiz de Fora.
1: No nome de Jesus vamos expulsar.
0: Expulsamos todo o mal na segunda, terça, quarta, quinta, sexta, sábado, domingo, grandes horários, semana toda, você comparece aqui na rua Sancler de Carvalho, 75, e volta para casa com certeza ricamente abençoado pelo Senhor Jesus Cristo. Vamos acompanhar o que ele opera em Juiz de Fora, já voltamos. Com certeza, após o conte a benção, após os milagres e libertações, a gente volta comentando que Deus opera e está fazendo aqui mesmo, na igreja Deus e Amor, Sancler de Carvalho, 75, rua paralela, Avenida Brasil, paralela, ali também é Benjamin Constant, bem localizado estamos, você adentrar, entrada franca e voltar para casa abençoado pelo Senhor Jesus Cristo. Música.

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0: Palmas de glória a Deus! Minha irmã, qual o seu nome?
1: Meu nome é Flávia Cristina.
0: Irmã Flávia, conte a benção.
1: Irmão, a benção que eu quero contar é que eu peguei um voto aqui na terça-feira e eu levei esse voto para casa. Minha menina, ela chegou lá em casa reclamando que estava sentindo muita dor no pé da barriga. E eu estava sem saber o que fazer, que eu estava tendo que trabalhar todo dia, eu não estava sobrando tempo para marcar exame, para levar ela no médico, e ela chorando de dor. O voto que eu peguei aqui foi esse voto do livramento. Eu levei esse voto para casa, falei com ela, vai embora para sua casa, põe esse voto na barriga quando você for dormir.
0: E doía demais.
1: Ela doía demais, porque ela já estava até chorando de tanta dor.
0: Estava chorando já.
1: Já estava chorando de tanta dor. Eu peguei esse voto, ela levou para casa dela, ela falou que colocou o voto na barriga, dormiu com o voto na barriga. Quando ela acordou no outro dia, ela chegou lá em casa rindo. Falou, mãe, eu melhorei, eu não tô sentindo mais dor. Eu falei, foi o voto do livramento que a gente pegou na igreja pentecostal dos amigos.
0: Cadê a glória a Deus, tua irmã Flávia? Cadê a glória? Cadê a glória? Oi, irmã Flávia, não é idolatrar o voto, não. Mas Deus tem poder de curar.
1: Tem poder de curar, é verdade. Através desse voto que ela colocou na barriga, no outro dia ela não estava sentindo dor nenhuma e eu estava sem saber o que fazer.
0: Ela estava chorando de dor.
1: Ela estava chorando de dor, reclamando todo dia de dor. Falei, meu Deus, eu trabalhando todo dia, não tinha como eu sair para levar ela no médico. E ela também trabalhando, a gente ficou sem saber o que fazer. Mas através do voto, do livramento, a minha filha foi curada.
0: Curada!
1: Curada, curada. Em nome de Jesus.
0: Curada! Da glória a Deus, igreja! Quem curou sua filha?
1: Foi Jesus.
0: Em qual igreja, irmã Flávia?
1: Igreja Pentecostal, Deus e Amor.
0: Quem nos ouve em casa agora, pode estar doente também lá, situação, medicina humana, consegue diagnosticar, vem pra cá, aqui é curado.
1: Vem pra igreja, porque aqui você será curada, pelo nome de Jesus.
0: Qualquer enfermidade.
1: Qualquer enfermidade, não fique em casa, vem pra igreja.
0: Então dá glória a Deus.
1: Glória a Deus.
0: Dá glória.

0: de Jesus Cristo. Sai do corpo dele agora. Escorrega e fala: sai! Sai, diabo! Sai em nome de Jesus. Olha para mim aqui.
1: Glória a Jesus.
0: Ao sangue de Jesus tem competência. Olha para mim aqui. Olha aqui. Tem muitos dias já assim, né? Muitos dias oprimida. Tá? Vai crer que Jesus entra hoje.
2: Sim.
0: Ele visita o teu organismo.
2: Amém.
0: Ele visita o teu corpo agora.
2: Amém.
0: Recebe em nome de Jesus. Fala em nome de Jesus.
2: Em nome de Jesus.
0: Com fé, em nome de Jesus.
2: Em nome de Jesus.
0: Eu recebo,
2: recebo
0: o meu milagre.
2: O meu...
0: E saio daqui nesta manhã.
2: Para
0: a tua presença, Senhor. Amém. Olha para o olho. Fica. Quem se visitou nessa manhã? Receba a visita, continua orando, querido, continua orando. Senhor Jesus, ó Pai amado, vem trazer paz para essa vida, Senhor. Vem trazer paz para essa casa, Senhor. Vem trazer para essa vida, Senhor Deus, libertação. Ó Senhor Jesus, ó Pai amado, confirma a tua vitória nessa manhã. Confirma a tua bênção nessa manhã. Confirma, Senhor Deus, a bênção dos céus. Em nome de Jesus. Amém. Amém ou não?
3: Amém!
0: Tem quatro pessoas aqui que quando orava, você sentiu teu corpo arrupiando. Quatro pessoas essa manhã, preste atenção. O Senhor te visita. Quatro pessoas o Senhor traz liberdade para você, liberdade que você não tinha. Cada essas quatro pessoas, você sentiu teu corpo arrupiando. Você sentiu teu corpo ruim. O que aconteceu?
1: Meu Deus do céu, pastor, que tremendo. Minha irmã, o nome da senhora?
4: Sandra Varela.
1: Irmã Sandra, você é a filha dela? Vem cá, você é a filha dela? Chega aqui. Você é a filha dela?
4: Sim.
1: Ela entrou, pastor Wesley, carregada pela filha, nesta manhã, nesta campanha em Deus que muda decretos.
0: Meu Deus.
1: E após essa oração que o senhor fez aqui, após esse altar expulsando todo o mal, ela entrou com a filha carregada. E agora está andando sozinha. Vamos ver. Vai lá, sozinha. Corre. Dá um galope. Olha aí, pastor Wesley. Ô filho, seu nome. Você vem com a mamãe carregada aqui hoje. Adentrou aqui a quarta igreja trazendo ela.
4: Sim.
1: Ela veio escorada em você.
4: Sim.
1: Como que ela correu aqui agora sozinha?
4: Meu Deus.
1: Oi, Jesus. Oi, irmã Sandra. Ela sofreu há quanto tempo?
4: Já tem uns meses já.
1: Uns meses, quase um ano.
4: Sim.
1: Sofrendo.
4: Sim.
1: Estava acamada, debilitada, não andava assim.
4: Eu estava sentindo muita dor do lado da barriga. Assim,
1: um incômodo terrível.
4: É uma depressão.
1: Tanto que veio carregada, né?
4: Nervoso.
1: E agora?
4: Agora, graças
1: a curada?
4: É curada.
1: Mais uma cadeira aqui no meu corredor. Vai correndo. E foi! Carrega agora!
0: Meu Deus do céu.
1: Que tremendo, pastor. Pastor
0: Clemilson. Ela chegou carregada. Foi
1: pela filha Caroline.
0: Irmã Caroline, quanto tempo ela estava nesse estado?
5: Ah, tem bastante tempo já. Estava na depressão.
0: Ela não caminhava, não andava, não levantava, nada.
5: Não, ela caminhava, né? Ela vem reclamando no sentido de muita queimação no corpo.
1: Mas veio com chiva carregada hoje.
5: Sim.
1: Trouxe, eu estou vindo dizendo ali.
0: Foi carregada hoje que ela chegou aqui.
1: Carregada.
0: E vocês, cadê a dor que você sentia?
4: Sumiu.
0: A dor sumiu. Cadê o glória a Deus da igreja? A dor desapareceu, pastor Clemilson.
4: A dor sumiu. A queimação, a intensidade, a pimenta. Ela ia.
1: Chegou a pimenta.
4: Tudo da cabeça aos pontos do pé.
1: E agora, depois da oração?
4: Amém. Sumiu.
1: Deus mudou o decreto, pastor.
0: Meu Deus. Esse é o Deus que muda o decreto, igreja, Deus de amor, de Juiz de Fora. Olha só, cadê as quatro pessoas? Eu quero orar pelas quatro pessoas, não confirma. Se você quiser vir receber oração, venha, mas não confirma. Vem, eu quero orar por você.

0: graças a Deus, que maravilha, né, ouvintes? O milagre não cessou, é verdade. Aí está a irmã Sandra Varela, recebeu do Senhor Jesus este grande milagre ao estar aqui em Juiz de Fora, nas concentrações proféticas, quando prega e ora em favor da multidão. O servo do Senhor também, presbítero, é o nosso pastor estadual, o Wesley de Souza. Aí estavam se acompanhando. E você pode pensar e ter também essa indagação. Eu vou qual dia na Deus e Amor? Eu vou na segunda? Eu vou na terça? Eu vou na quarta? Eu vou na quinta? Na sexta? Sábado? Domingo? Ouvintes, qualquer dia da semana, qualquer horário, você adentrou a Deus e Amor, você volta para casa abençoado. Tem um Deus que opera, porque o Senhor Jesus, ele fez esse pacto, né? Ele falou com verdade, ele revelou esta obra e falou também com o nosso saudoso irmão missionário Davi Miranda: todo aquele que for contigo, eu serei com ele. Aquele que for contra ti, eu também, o Senhor, serei contra ele. Aí está a prova. Quantas pessoas acompanhou já aí, a irmã Flávia, né? A filha dela, que estava com a situação bem deplorável, e ela pega o voto do livramento e agora recebe de Deus esse grande milagre. A filha agora está curada. Agora a irmã Sandra Varela chega a Deus e Amor carregada pela filha, e após a oração do Santo Altar Profética, ela volta a andar sozinha. Ela chegou carregada, amparada ali pela filha, né? Ancorada na filha, e agora anda sozinha, porque o milagre não cessou, porque o Senhor Jesus, ele é o mesmo ontem, hoje e eternamente.
1: O milagre não cessou. Jesus Cristo hoje é o mesmo. O milagre não cessou.
0: Qual o teu problema? Qual a tua indagação que está assolando tua vida? O que está te prejudicando? O que está tirando teu sono, teu sossego, tua paz? Qual o seu problema? É vício? É situação de desemprego, né? A porta fechada? É algo na família? É a situação conjugal, espiritual, familiar? Não importa, porque não importa, não. Servindo a Deus e Amor aqui ainda hoje, você volta para casa milagrosamente curado. Vamos acompanhar agora o testemunho do irmão Juscelio. Ele que há 20 anos era viciado. Olha comigo, né? 20 dias não, né? Ainda que fosse 20 dias, já era muita coisa, né? Ainda que fosse 20 horas, era muita coisa também. Só que era 20 anos viciado. 20 anos dependente químico. E ele vem a Deus e Amor. Ouça agora o que aconteceu com o irmão Juscelio ao comparecer à igreja Deus e Amor.
1: O milagre não cessou, o milagre não cessou, Jesus Cristo.

0: Vem, faça as palmas, glória. Meu irmão, qual é o teu nome?
1: Juscelio Pereira Figueira.
0: Conte a bênção, Juscelio.
1: A minha bênção foi através da clínica Família em Cristo, a qual eu estava em situação de rua, tinha separado a minha esposa, fiquei ali 1 mês e 2 dias, vegetando, ali sobre o efeito da droga. Foi aonde a minha esposa recolheu, né? Recorreu o pastor Uriel, o pastor Maurício, que eu tenho a agradecer a eles por 5 meses aí ter me acolhido na clínica.
0: Aqui na Deus e Amor, vieram recolher o socorro de Jesus.
1: Não, eu me recolhi, eu estava na clínica.
0: Ah, e a sua esposa veio buscar a Deus.
1: Veio buscar a Deus, ela sempre busca a Deus aqui também.
0: Sim,
1: sim. E tem orado muito por mim, aí os pastores me acolheu lá na clínica.
0: Sim.
1: E foi aonde que eu vim me transformar aí durante o decorrer dos tempos aí.
0: Pergunto a você, quanto tempo era viciado?
1: Eu comecei a usar o crack com a partir de 12 anos.
0: Então, demanda o quê? Quantos anos usando o crack?
1: Aí eu creio que uns 20 anos. E pela honra e glória do Senhor, foi aonde que eu vim reconhecer essa clínica aí e vim passar pelas águas na quadrangular.
0: Você batizou?
1: Só que batizei, só que eu não frequento a quadrangular, porque é longe,
0: sim.
1: Eu tenho que atravessar a cidade. Então, aonde que eu estou me recorrendo agora na Deus e Amor, e pela honra e glória, vai fazer 8 meses que eu estou limpo.
0: 8 meses limpo.
1: 8 meses.
0: 8 meses liberto.
1: 8 meses liberto.
0: Transformado.
1: Transformado.
0: Quem tem te abençoado?
1: Jesus.
0: Aqui na Deus e Amor.
1: Na Deus e Amor.
0: Quem nos ouve em casa agora e é viciado também, seu convite de fé para este ouvinte. Ele pode,
1: irmãos,
0: vir também?
1: Eu aconselho aqueles que têm familiares, têm filhos, que estão no mundo da droga, que para muitos não tem jeito, mas sempre tem, é a casa de Deus. E agradeço a todos aí por estar me ouvindo.
0: Está feliz?
1: Muito feliz.
0: Quem te honrou mesmo?
1: Jesus Cristo.
0: Que Deus te abençoe. E agora...

0: Salvador.
1: Graças a Deus, que tremendo, hein?
0: Que caminho que Jesus me prepara.
1: É, conte a benção, a programação de Deus que está ouvindo do outro lado aí agora. Programa de Deus, né? A Voz da Libertação. Então, conte a benção. É a marca registrada do nosso programa da Igreja Deus e Amor, onde você comparece aqui, a entrada gratuita, e volta para casa regozijante e também, claro, testemunhando, como foi agora o irmão Juscelio, né? Há mais de 20 anos viciado no crack, e a esposa vindo a Deus e Amor nas campanhas, e ele também agora retorna a Deus e Amor após receber de Deus a libertação, agora feliz, testemunhando de viva voz o que o Senhor fez com ele e fará com muito mais outros ainda. Alerta você que é viciado em alguma coisa, alerta você que é viciado, não desespere, né? Ou você que me ouve agora e alguém da sua família é viciado, já tem uma saída. Qual que é a saída, irmão Cremilson? É você vir a Deus e Amor, seis segunda-feira, terça-feira, quarta-feira da palavra, quinta-feira da oração, sexta-feira da libertação. Claro que Jesus liberta todos os dias da semana. Mas enfim, você pode vir no sábado da consagração, pode vir domingo da consagração também, não importa. Você estando com a gente aqui, em qualquer dia da semana, em qualquer horário, você vai ver e receber na sua vida a ação divina, o sobrenatural de Deus alcançará você. Ah, vou vir na segunda-feira, pode estar. Ah, vou vir na quinta-feira da Fundação Reviver, vem também. Ah, vou vir na quarta-feira da Palavra com o pastor Wesley, vem também. Vou vir na terça-feira da Família, pastor Cremilson, pastor Eliel, os demais irmãos, pastor Walter, vem também. Ah, vou vir na sexta-feira das libertações, enfim, as orações ali, venha também. Vou vir sábado de manhã na consagração com o pastor Célio, venha. Vou vir domingo na consagração, Santa Ceia, nos eventos vencedores, não importa. Das missões, não importa, qualquer dia da semana, qualquer horário, você vai estar aqui com a gente e receber de Deus, olha, de Deus, gratuitamente também, o seu milagre.
0: Então, meu irmão, agradeça a gente.
1: O endereço é Rua Sancredi Carvalho,

0: Olha só, tem uma pessoa, irmão, não vai dar tempo de chamar todo mundo aqui, mas tem uma pessoa que Deus nessa manhã repreende o espírito da loucura. Fala, queima ele. Sabe o que eu via? Eu via a mente dessa pessoa toda confundida. O espírito da loucura trazia confusão para tua mente, mas Deus te visitou aqui agora.
1: Aleluia!
0: Deus te visitou, a confusão. Dentro da tua cachola aqui, ó, a confusão. Deus te visitou, que é o milagre de Deus. Deus repreende o espírito da loucura. É verdade, mano? Vem aqui, corre aqui. Eu quero ungir você. Tem outra pessoa que me revela o Senhor. Quando você caminhava muito, aleluia, algum tempo, aleluia, você sentia uma dor no seu joelho. E às vezes parecia que ia travar. Deus está repondo o líquido agora do teu joelho. Deus está fazendo a reposição no teu joelho agora. Você sentia teu joelho querendo travar, doendo. Deus está fazendo reposição agora. Recebe pela fé, recebe pela fé. Recebe pela fé, mas revelado está lá atrás para a criança. Toma posse do teu milagre. É verdade, irmão?
2: Ontem mesmo eu tive no médico, porque meu diabetes estava muito alto.
0: Sim.
2: Aí eu fui falar com o médico, o que está acontecendo. Ele falou assim, você não está sabendo o que você está falando. Você está falando coisa por coisa, para ele dizer, ele pode.
0: Mas Deus está repreendendo esse espírito da loucura. Fecha os olhos, Senhor Deus. Visita ela aqui agora. Eu repreendo em nome de Jesus todo espírito da loucura. Todo espírito maligno querer deixar ela louca. Queima, Jesus. Sai da mente dela. Sai todo mal em nome de Jesus. Amém? Receba a tua vitória em nome de Jesus. Receba teu milagre em nome de Jesus. Tem uma pessoa aqui que me revela o Senhor nessa manhã. O Espírito Santo de Deus nessa manhã visita você. E visita em longa distância uma pessoa por nome de Pablo nessa manhã. E grande livramento para a vida de Pablo nessa manhã Deus está concedendo. Você está aqui, Deus está visitando em longa distância. Tem outra pessoa que Deus visita nessa manhã, uma pessoa que está em outro estado. Eu vejo uma rodovia, um carro da cor vermelha, capotando várias vezes. Deus livra da morte essa pessoa. Através de você aqui, Deus está dando grande livramento de morte nessa manhã. Tem uma pessoa entre nós que você teve um sonho. E o sonho que você teve foi com caixão, vela preta. Fala, queima ele, Jesus. Deus está repreendendo esse espírito assassino que queria trazer desgraça para tua família. Cadê essa pessoa? Você teve um sonho, no sonho você sonhou com vela preta, você sonhou com caixão. Fala, queima ele, Jesus. Deus está repreendendo esse espírito maligno. Cadê essa pessoa? Eu não insisto com revelação, não vejo a mão levantar, pastor.
1: Glória a Deus, que tremendo, pastor Wesley. Estamos aqui junto com a senhora. Seu nome, irmã? Ela foi revelada aqui nesta manhã, nesta unção que transporta, pastor Wesley. E nesse dia também, esse Deus que muda decretos, foi revelado aqui no altar pelo Senhor, que ela tinha problemas cartilágicos, seus joelhos, meu irmão. E há quanto tempo sofria essa enfermidade?
2: Muito tempo.
1: Esse muito tempo tem o quê? Mais de 2 anos, 5 anos? Mais de 1 ano. Eu senti essa fraqueza nos seus ossos, no seu joelho. Uhum. O que aconteceu aqui agora, na oração profética desse santo altar pelo pastor Wesley Souza?
2: Foi um milagre.
1: Foi um milagre. Ela sentiu a cura aí agora. Feita agora, é Deus conosco.

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2: 2:59.
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0: Momento de informação aqui na Rádio Deus é Amor. O novo cliente da web. O consumidor digital exige experiências imersivas, personalização e segurança. O consumidor digital moderno é exigente, curioso e busca mais do que apenas suprir uma necessidade ao comprar. Ele procura por satisfação e por experiência de compra imersivas, com informações abundantes e acessíveis para comparar preços e ler avaliações antes de tomar decisões. O uso massivo de smartphones revolucionou o varejo, permitindo o consumo a qualquer hora e de qualquer lugar. Então hoje a missão de compra predominante é o abastecimento e a reposição de itens, com forte intenção de compra em categorias como alimentos, cosméticos, moda e saúde. Para o sucesso do comércio virtual, a personalização é fundamental. Ela se baseia na coleta ética de dados para agrupar consumidores com características semelhantes e garantir que a informação chegue à pessoa certa no momento oportuno por meio de e-mails ou mensagens. O marketing de relacionamento é a chave para a fidelização, com foco em criar um vínculo contínuo com o cliente. Isso inclui investir em programas de fidelidade, oferecer atendimento de excelência e criar conteúdo relevante que eduque o consumidor sobre os valores da marca. Motor do campo. Agronegócio é a principal locomotiva da economia brasileira e impulsiona exportações. O agronegócio moderno e competitivo é considerado o principal motor da economia brasileira, respondendo por uma fatia considerável do produto interno bruto nacional. O setor engloba toda a cadeia, desde a produção agropecuária até o processamento, armazenamento e distribuição de produtos. O Brasil tem uma vocação natural para essa atividade, graças ao clima diversificado, chuvas regulares e grande disponibilidade de terras férteis. Historicamente, o crescimento do agronegócio tem sido superior ao dos setores de indústria e serviços. O setor é fundamental para as contas externas, sendo responsável por uma parcela significativa das exportações totais do país. O Brasil é líder mundial na produção de diversos produtos como café, açúcar, sucos de frutas e diversas carnes, entre elas aves e bovinas. Então, apesar do forte crescimento, o agronegócio brasileiro enfrenta o desafio das barreiras comerciais e subsídios impostos por países desenvolvidos. Contudo, reformas econômicas e o trabalho de pesquisas têm, de fato, ajudado o setor a manter a competitividade no mercado global.
1: Às 23h13.
2: Atenção para o top de 5 segundos. 5, 4, 3, 2, 1.
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4: São Mateus, no capítulo 23, versículo 37 a seguir. Jerusalém, Jerusalém.
5: Jerusalém, Jerusalém.
4: Que matas os profetas e apedrejas os que te são enviados.
5: Que matas os profetas e apedrejas os que são enviados.
4: Quantas vezes quis eu ajuntar os teus filhos?
5: Quantas vezes quis juntar tus hijos?
4: Como a galinha junta os teus pintos debaixo das asas.
5: Como a galinha junta os polluelos bajo las alas.
4: E tu não quiseste.
5: E não quisiste.
4: Eis que a vossa casa,
5: é aqui vossa casa,
4: vai ficar-vos deserta.
5: Vocês deixará deserta.
4: Porque eu vos digo que,
5: porque eu digo que,
4: desde agora,
5: desde agora,
4: me não vereis mais.
5: Não me vereis mais.
4: Até que digais.
5: Até que digais.
4: Bendito que vem.
5: Bendito el que viene.
4: Em nome do Senhor.
5: En el nombre del Señor.
4: Toma os seus lugares, meus irmãos. Toma os seus lugares.
5: Podem sentar-se, irmãos.
4: O título da nossa mensagem é Que Pena Que Você Não Quis.
5: O título é Que Pena Que Não Quisiste.
4: Que pena que você não quis.
5: Que pena que não quisiste.
4: Eu poderia ter lido o texto até um pouco antes para a gente ver por que que Jesus está falando isso.
5: Podia haver leído o passagem um pouco antes para ver por que você disse isto.
4: Na verdade, Jesus está encerrando um sermão fulminante.
5: Na realidade, Jesus encerra um sermão fulminante.
4: Um discurso diante de um grande público.
5: Discurso ante um grande público.
4: E esse público era formado por sacerdotes.
5: Era formado por sacerdotes.
4: Fariseus.
5: Fariseus.
4: Principais das sinagogas.
5: Principais das sinagogas.
4: Escribas.
5: Escribas.
4: E por pessoas comuns também.
5: Por gente comum também.
4: Para vocês meditarem em casa depois.
5: Para que meditem em casa depois.
4: Vocês podem ler o capítulo inteiro.
5: Podem ler todo o capítulo.
4: Vocês vão ver Jesus falando: ai de vós, escribas e fariseus.
5: Jesus dizendo: ai de vosotros, escribas e fariseus.
4: Hipócritas.
5: Hipócritas.
4: Devoradores de viúvas.
5: Devoradores de viúdas.
4: Vocês que buscam seguidores.
5: Quienes buscam seguidores.
4: Mas vocês mesmos não fazem.
5: Pero ustedes mismos no lo hacen.
4: As coisas que precisam fazer.
5: Necesitan hacer.
4: Condutores cegos.
5: Conductores ciegos.
4: Vocês que dão o dízimo disso daquilo.
5: Que dan el diezmo de esto y de aquello.
4: Porém, vocês são condutores cegos.
5: Pero sois conductores ciegos.
4: Que vocês fazem uma coisa, mas não fazem a outra.
5: Hacen algo, pero no lo otro.
4: Vocês, fariseus e hipócritas.
5: Fariseus e hipócritas.
4: Vocês limpam o exterior do corpo.
5: Limpia lo exterior del cuerpo.
4: Mas o interior está sujo, cheio de rapina.
5: Por dentro está sucio con rapina.
4: E aí vai.
5: Y así va.
4: O discurso não foi leve não, meus irmãos. O discurso foi pesado.
5: No ha sido leve, fue pesado el discurso.
4: Jesus.
5: Jesus.
4: Como a gente diria nos dias de hoje, pegou firme.
5: Como diríamos, agarrou forte.
4: E as pessoas o ouviram.
5: E a gente o ouviu.
4: A porta da graça estava se fechando aquele dia.
5: A porta da graça se cerrava em esse dia.
4: Para alguns.
5: Para alguns.
4: Alguns líderes enganosos.
5: Alguns líderes que enganavam.
4: E muitos outros escravos da ambição e dos seus próprios interesses estavam ali ouvindo.
5: E outros escravos de sua ambição e próprio interesse estavam ouvindo.
4: E Jesus conhecia com profundidade não somente as suas atitudes espirituais erradas.
5: Profundamente Jesus conhecia sua atitude espiritual também equivocada.
4: Mas também os seus atos criminosos.
5: Também os seus feitos criminais.
4: E Jesus largou a boca mesmo.
5: Jesus abriu a boca, sim.
4: Jesus disse que eles adoravam o túmulo dos profetas.
5: Jesus disse que adoravam a tumba de los profetas.
4: Mas os profetas que eles mesmos haviam matado.
5: Profetas que eles mesmos haviam matado.
4: Jesus falou que eles pregavam a caridade, mas eles defraudavam as viúvas.
5: Jesus disse que predicavam o amor, mas decepcionavam as viúvas.
4: Tudo aquilo que eu falei para vocês.
5: Lo que os dije, acabo de
4: eles
5: dizer.
4: Falavam da verdade, da obediência.
5: Falavam de verdade e de obediência.
4: Mas praticavam a mentira e a rebeldia.
5: Praticavam mentira e rebeldia.
4: Isso não é tão diferente, não é, em nossos dias?
5: Parece não ser tão diferente em nossos dias.
4: Parece que muitas pessoas vivem esse tipo de vida.
5: Muitos vivem esse estilo de vida.
4: Esses que veneravam o recinto sagrado, mas dentro do recinto sagrado do templo haviam até matado pessoas.
5: Venerava dentro do recinto do templo, era até matavam pessoas.
4: E o mais deplorável de tudo, o mais inconsequente, o mais injusto e calamitoso fato.
5: Lo más injusto y calamitoso hecho.
4: Eles procuravam calar a boca de Jesus Cristo, não dando crédito e difamando. Não davam crédito à sua palavra, não acreditavam nele como Messias e tentavam calar a sua voz. Era o mais calamitoso dos erros que eles cometiam.
5: Buscavam calar a Jesus Cristo, calar sua voz, o hecho mais grave que cometiam.
4: Tentavam aniquilar a influência de Jesus Cristo.
5: Tentaram aniquilar a influência de Cristo Jesus.
4: Na verdade, tentavam exterminar a profecia.
5: Em realidade, tentavam exterminar a profecia.
4: Por essa razão, Jesus Cristo falou tão pesado a esses homens.
5: Por isso Jesus falou tão forte a esses homens.
4: Porque esses homens rejeitavam desafortunadamente a identidade divina de Jesus Cristo.
5: Porque eles rechazavam a identidade divina de Cristo Jesus.
4: E eu sinto, a Bíblia não chega necessariamente a dizer, mas eu acredito que eles só faziam isso por uma razão.
5: A Bíblia não diz isso, mas eu creio que eles lo faziam por um motivo.
4: Porque eles não queriam perder a boquinha.
5: Não queriam perder a boca.
4: Eles não queriam perder o espacinho que eles tinham para continuar com a sua exploração.
5: A razão e o espaço que tinha para seguir com sua explotação.
4: Eles não queriam de forma alguma aceitar.
5: De nenhuma forma queriam aceitar.
4: Que Jesus Cristo com a sua palavra viesse tirar deles privilégios que eles tinham.
5: Que Jesus com sua palavra quitasse privilégios que eles tinham.
4: Eu de certa forma vejo dessa maneira.
5: De certa forma eu vejo assim.
4: Então veementemente tentaram calar a voz do Senhor.
5: Veementemente intentaram calar a voz do Senhor.
4: Uma rejeição sistemática ao máximo.
5: Um rechazo sistemático ao máximo.
4: E infelizmente. O Senhor Jesus teve de falar com essa dureza.
5: Jesus teve que falar com essa dureza.
4: Mas pelas palavras do Senhor Jesus e até mesmo pelas profecias.
5: Pero por suas palavras e até por las profecias.
4: Nós podemos ver que o Senhor Jesus ou que Deus.
5: Vemos que Jesus ou Deus.
4: Em várias oportunidades havia dado ao povo de Israel a oportunidade.
5: Havia dado ao povo de Israel a oportunidade muitas vezes.
4: Da reaproximação desse povo com Deus.
5: Del acercamiento del pueblo a Dios.
4: É só nós olharmos quantas vezes a Bíblia Sagrada fala.
5: É só ver quantas vezes a Bíblia lo dice.
4: Que Deus havia tentado aproximar-se do povo de Israel.
5: Deus tentou acercar-se ao povo de Israel.
4: Mas esse povo rejeitava a Deus.
5: Pero el pueblo le rechazaba a Dios.
4: Esse povo havia se perdido pelo caminho.
5: El pueblo se había perdido en el camino.
4: Esse povo havia se esquecido do caminho do santuário.
5: Se habían olvidado el camino del santuario.
4: E rebelde.
5: Y rebelde.
4: Esse povo acabou passando por dificuldades horrorosas.
5: Comenzó a pasar por dificultades horrorosas.
4: Por destruições terríveis.
5: Destrucciones terribles.
4: Por cativeiro.

0: leído para ustedes.
1: Jerusalén, Jerusalén.
0: Jerusalén, Jerusalén.
1: Que matas os profetas e apedrejas os que te são enviados.
0: Que matas a los profetas y apedrejas a los que son enviados.
1: Profetas e pregadores.
0: Profetas e predicadores.
1: Que foram enviados para restauração.
0: Que foram enviados para restauração.
1: Que foram enviados para oportunidade.
0: Que foram enviados para oportunidade.
1: Que foram enviados para o resgate.
0: Enviados para rescate.
1: Que foram enviados para o ajuntamento, para a proteção.
0: Enviados para contar e proteger.
1: E vocês simplesmente disseram não.
0: Simplesmente lhe disseram não.
1: E mais uma vez vocês estão dizendo não.
0: E uma vez mais lo dizem não.
1: Essa palavra é profunda.
0: Essa palavra é profunda.
1: Jesus está dizendo quantas vezes eu quis.
0: Jesus disse quantas vezes quis.
1: Ajuntar os teus filhos.
0: Juntar tus hijos.
1: Está falando como uma nação.
0: Se refere como uma nação.
1: Como a galinha junto aos seus pintinhos debaixo das asas.
0: Como a galinha junto aos seus polluelos abaixo das alas.
1: Quem já morou no sítio aí?
0: Quem viveu no campo já?
1: Ou mesmo quem não morou no sítio, sabe como é que a galinha faz, não sabe?
0: Todos sabem como vive a galinha.
1: A galinha, ela bota os ovos.
0: Ela põe os ovos.
1: Depois ela fica ali aquecendo os ovos.
0: Ela vai calentando os ovos.
1: Até que nascem os pintinhos.
0: Até que nascem os polluelos.
1: E ela escava no chão, arranca a minhoquinha, a coisinha, põe no biquinho do pintinho, ou o pintinho vai lá e come.
0: Cava no piso, saca a lombriz e leva na boca.
1: E quando vai chegando a noite, que ela faz?
0: Chegando
1: a
0: noite, que hace?
1: Ela agacha.
0: Se baja, agacha.
1: Ela abre as asas.
0: Abre as alas.
1: Os pintinhos vão entrando embaixo das suas asas.
0: Os polluelos entram bajo suas alas.
1: E ela protege os seus pintinhos.
0: E protege os polluelos.
1: E tem galinha, meus irmãos, que a gente chamava lá no sítio de galinha choca.
0: E aí gallinas que decíamos lá, gallina choca. Sim.
1: Não tenta arrancar os ovos delas ou mexer com os pintinhos não, que ela corre até atrás da gente.
0: Só tentem quitar-lhe seus polluelos e verão como correm.
1: E era exatamente o que Deus queria fazer com a nação israelita.
0: Era o que Deus queria fazer com a nação israelita.
1: É exatamente o que Deus quer fazer com você, porque hoje essa mensagem é para você.
0: É o que Deus queria fazer com você, porque esta mensagem é para você.
1: Os israelitas rejeitaram o seu guia máximo, Jesus Cristo. Então o povo se perdeu pelo caminho, mas abriu-se para você a oportunidade.
0: Os israelitas han rechazado al guia máximo, pero se te abre para ti la oportunidad.
1: Então Deus está falando com você hoje.
0: Deus habla contigo hoy.
1: Deus está falando, quanto eu quero guardar você, o quanto eu quero cuidar de você, mas você não quer. Por que que você não me quer?
0: Deus está dizendo, quero guardar-te tanto, pero por que tu não me queres?
1: Quantas pessoas ouvem Deus falando?
0: Quanta gente ouve a Deus falar?
1: Assim como o povo de Israel ouvia.
0: Como o povo de Israel ouvia.
1: Quantas pessoas chegam ao ponto de entender a profundidade das profecias?
0: Quanta gente chega a entender a profundidade das profecias?
1: Com claridade entende o Novo Testamento e o porquê que Jesus veio.
0: Claramente entende o Antigo Testamento e porquê Jesus vino.
1: E Jesus fala para elas.
0: Jesus lhes disse:
1: eu quero te guardar.
0: Quero guardar-te.
1: Eu quero cuidar de você como a galinha cuida dos seus pintinhos.
0: Quero cuidar-te como a galinha cuida dos seus polluelos.
1: Por que que você não me deixa cuidar de você?
0: Por que não me deixas cuidar de você?
1: Por que você não me deixa cuidar da sua vida?
0: Por que não me deixas cuidar tua vida?
1: Quanto ao povo de Israel, só restou a Jesus lamentar.
0: Enquanto
1: ao
0: povo de Israel, só lhe quedou lamentar a Jesus.
1: Eis que a vossa casa vai ficar deserta, diz o Senhor àquele povo.
0: É aqui que a vossa casa quedará deserta, lhe disse esse povo.
1: Quantas vezes eu quis te ajuntar e te guardar, mas você não quis, então a sua casa haverá de ficar deserta.
0: Quantas vezes eu quis juntar-te e guardar-te, mas tua casa que se quedará deserta.
1: E nós vimos o cumprimento disso pouco tempo depois, quando a nação foi destruída, a cidade de Jerusalém foi destruída, não sobrou nada.
0: E vemos isso cumprir-se quando a cidade de Jerusalém foi destruída, não sobrou nada.
1: Ficou deserta a cidade.
0: Se quedou deserta a cidade.
1: E eu diria a vocês que Israel capenga até os dias de hoje, apesar do seu poder, eu diria.
0: Eu diria que Israel aún cojea com esse poder, aunque sea.
1: Mas ainda existem as guerras, ainda existe o distanciamento de Deus, ainda existe a não presença de Cristo.
0: Aún hay guerras, distância de Deus e de Cristo.
1: Se cumpriu o que Jesus falou.
0: Se cumpriu o que Jesus dijo.
1: A sua casa, a vossa casa, vos ficará deserta.
0: Sua casa quedará deserta.
1: Porque rejeitaram, a rejeição foi forte, rejeitaram o apelo de Jesus, deixe eu cuidar de vocês, vamos reconciliar-nos, vamos.
0: Rechazaram o chamado de reconciliação com
1: Deus. Você que está aqui hoje, Deus trouxe você aqui.
0: Tu que estás aqui, Deus te trajo aqui.
1: E Jesus diz a você, deixa eu cuidar de você.
0: Jesus te disse, deixa-me cuidar-te.
1: Deixa-me aconchegá-lo debaixo das minhas asas.
0: Deixa-me acorrer debaixo das minhas alas.

0: Bíblia fala: sua verdade é escudo e broquel, debaixo das suas asas estarás seguro. É o que a Bíblia Sagrada fala.
1: Bajo las alas dele estará seguro, dice la palabra.
0: Deus quer cuidar de você, mas por que você tem resistido?
1: Deus quer cuidar-te, pero por que resiste?
0: Por que você tem dito não para o Senhor que tem dito: eu cuido de você, eu cuido da sua vida?
1: Por que le dijiste no si él te dice: cuido tu vida?
0: Eu cuido da sua casa, eu cuido da sua saúde, eu cuido da sua salvação, eu cuido de tudo.
1: Cuidarei tu casa, tu saúde, tu salvação, todo.
0: Por que você tem dito não para esse Senhor que tem se oferecido a você?
1: Porque ele havia dito não a este Deus que se ofereceu a você.
0: Deus tem se oferecido para cuidar da sua vida.
1: Deus te ofereceu para cuidar tua vida.
0: Nós às vezes achamos, meus irmãos, que podemos fazer tudo independentes de Deus.
1: Pensamos que podemos ser independentes, hacerlo todo sin Dios.
0: Mas a verdade é que nós não podemos.
1: La verdad es que no podemos.
0: Sem Deus na nossa vida, nós podemos muito pouco.
1: Sin Dios en nuestra vida podemos muy poco.
0: Sem Deus na nossa vida, nós somos um alvo fácil para o adversário.
1: Sin Dios en la vida somos un blanco fácil para el adversario.
0: Sem Deus na nossa vida, nós vivemos uma vida vazia, uma vida de vaidade, uma vida transitória e sem nada.
1: Vivimos uma vida vazia e passageira.
0: Por mais que sejamos bem-sucedidos financeiramente,
1: aunque seamos exitosos economicamente,
0: o vazio vai estar lá.
1: El vacío estará allí.
0: Por mais que nós sejamos bem-sucedidos em qualquer área da vida,
1: aunque seamos exitosos em qualquer parte da vida,
0: a presença de Deus na nossa vida não existindo, estaremos sempre caminhando num vazio.
1: Sin estar con la presencia de Dios estaremos en el vacío.
0: Y tendremos encuentro marcado con la tristeza, con la depresión y con la muerte. Estaremos siempre sozinhos.
1: Habrá un encuentro agendado con la tristeza. Estaremos siempre solitos.
0: Facilmente podemos ser vítimas da violência e das doenças que estão permeando o nosso século.
1: Facilmente seremos vítimas da violência e do que cega nosso século.
0: Jesus quer cuidar de você.
1: Quer cuidar-te.
0: Por que você não deixa ele cuidar da sua vida?
1: Por que não deixas que cuide tua vida?
0: Deixa Jesus cuidar da sua vida.
1: Deixa que Jesus cuide tua vida.
0: Jesus já tentou uma vez.
1: Jesus já tentado uma vez.
0: Tentou duas.
1: Tentou dois.
0: Três, quatro.
1: Três, quatro.
0: Eu não sei quantas vezes você teve a oportunidade de vir aqui à casa de Deus, ou alguém ir à sua casa falar de Deus.
1: Não sei quantas vezes tuviste a oportunidade, ou alguém foi à tua casa falar de Deus.
0: Eu não sei quantas vezes você pode ouvir pelo rádio Jesus falando: eu amo você, eu quero cuidar de você, eu quero a salvação para você. Eu não sei quantas vezes.
1: Não sei quanto pudiste ouvir a Jesus dizendo que quer salvar-te, quer ter-te junto a Ele.
0: Mas Jesus está tentando mais uma vez. Não resista.
1: Jesus
0: quer você. Ele não vai desistir de você. Ele não desiste de você.
1: Uma vez mais, Ele não se rinde de você.
0: Vocês se lembram de Judas, meus irmãos?
1: Acordas de Judas, hermano?
0: Judas entrou na história como o traidor.
1: Ele entrou na história como um traidor.
0: Quantas vezes Jesus tentou ajudar Judas?
1: Quanto Jesus tentou
0: ajudar? Não sei quantas, mas muitas.
1: Não sei, pero muchas.
0: Deu a ele áureas oportunidades.
1: Le dio muchas oportunidades.
0: O colocou e honrou até acima dos demais discípulos.
1: Lo puso y lo honró sobre los discípulos.
0: As pessoas que eram colocadas como tesoureiras ou para cuidar do dinheiro.
1: Quienes eran puestos como tesoreros para guardar la plata.
0: Eram as pessoas que eram tidas em maior estima e consideração e confiança.
1: Eran los puestos en más estima, confianza y
0: consideración. Tudo isso Jesus fez com Judas.
1: Todo isso Jesus hizo con Judas.
0: Advertiu Judas de várias formas também.
1: Le advirtió de várias maneiras também.
0: Quantos milagres Jesus fez que foram contemplados pelos olhos de Judas?
1: Quantos milagres Jesus hizo que Judas contemplou?
0: Mas Judas não quis ouvir o que Jesus estava falando, mesmo através do que ele estava fazendo.
1: Pero Judas não quis ouvir através de lo que Jesus hacía.
0: Por muitas vezes Jesus tentou salvar Judas daquele tipo de morte horrorosa, mas ele não quis. Ele disse não à salvação.
1: Muitas vezes Jesus quis livrá-lo dessa morte, pero ele dijo no a la salvación.
0: E muitos têm dito não à salvação.
1: Muchos dijeron no a la salvación.
0: Judas infelizmente continuou no caminho da perdição até encontrar-se com aquela morte ridícula.
1: Infelizmente Judas seguiu nesse caminho e teve uma morte ridícula.
0: Nem se matar direito conseguiu.
1: Nem matar-se bem pudo.
0: Uma morte absurda.
1: Uma morte absurda.
0: Que poderia ser evitada.
1: Poderia haver sido evitada.
0: Se ele tivesse aceitado.
1: se hubiera aceptado
0: o cuidado de Jesus Cristo.
1: El cuidado de Cristo Jesús.
0: Eu quero guardar você debaixo das minhas asas.
1: Quero guardar-te bajo mis alas.
0: Eu quero ser o seu refúgio, a sua fortaleza.
1: Quero ser tu refúgio e fortaleza.
0: Eu quero ser a sua sombra de descanso.
1: Quero ser tu sombra de descanso.
0: Eu quero ser o seu Senhor para te guardar na hora da dificuldade.
1: Quero ser tu Senhor para guardar-te na
0: quando
1: dificuldade.
0: Você estiver passando pelo vale da sombra da morte, eu quero estar lá contigo para te guardar.
1: Quando passas por vale da sombra da morte, estarei para salvar-te.
0: Quando você estiver andando em caminho perigoso, eu quero estar lá para guardar você também.
1: Em lugar perigoso, estarei para guardar-te também.
0: Por que que você não quer que Jesus te ajude, te abençoe e te salve? Por que que você não quer?
1: Porque não quero que Jesus te ajude e te salve. Por que não queres?
0: O que é que está fazendo você rejeitar essa oferta de Jesus Cristo?
1: Que acha que rechaça essa ofrenda de Cristo Jesus?
0: Olha, meus irmãos, a gente se oferecer às pessoas não é fácil, não.
1: Miren, que nos oferecemos às pessoas não é fácil.
0: Sabe aquela coisa que fulano é oferecido?
1: Sabendo, ele dicho que
0: Jesus está sendo oferecido nesse momento. Ele está oferecendo a você o cuidado que ele quer ter para com a sua vida, a salvação que foi comprada por ele para você na cruz do Calvário. Por que que você não quer?
1: Ele se oferece, te oferece a salvação dada por ele na cruz do Calvário. Por que não queres?
0: Dá uma recapitulada na sua vida. Quantas vezes Deus falou com profundidade ao seu coração?
1: Recapitula em sua vida. Quantas vezes Deus falou com profundidade em teu coração?
0: É mais um dia.
1: Um dia mais é.
0: Vai ser horroroso um dia você ter que ouvir de Jesus.
1: Horroroso será ouvir um dia de Jesus.
0: Eu ofereci a você o meu cuidado, a minha salvação, mas tu não quiseste.
1: Eu ofereci o meu cuidado e salvação, mas não o quisiste.
0: Tu disseste não.
1: Dijiste não.
0: Quantas vezes eu, está dizendo o Senhor Jesus.
1: Quantas vezes eu, disse ao Senhor Jesus.
0: São palavras de extrema tristeza e lamentação.
1: Palavras de tristeza e lamentação extrema.
0: Às vezes nós ouvíamos quando os nossos pais falavam conosco.
1: Às vezes ouvíamos quando os padres nos diziam a nós.
0: Para com essa correria que você vai cair.
1: Para de correr porque te cairás.
0: Para de fazer isso que vai dar errado.
1: Tente fazer isso porque irá mal.
0: E às vezes a gente fazia como criança, né?
1: Nós fazíamos sendo niños, não é assim?
0: A gente caía, a gente se machucava.
1: Nos caíamos, nos lastimávamos.
0: Aí o que os nossos pais falavam? Mas eu não te falei.
1: O que nossos padres nos diziam, pero não te dije.
0: Falei para você, para com essa correria. Não falei para você ir devagar. A gente não quis ouvir o nosso pai.
1: He dicho que pares, nos dizem, pero não hemos querido ir a nuestro padre.
0: E o que acontece é que nós poderíamos ter nos livrado de tantas cicatrizes. Eu tenho tanto porque era um menino levado.
1: Pasa que nos habíamos livrado de tantas cicatrizes e eu que era um niño muito.
0: Eu era levado. Eu tenho muitas cicatrizes que poderiam não existir.
1: Tenho muitas cicatrizes que nem poderiam existir.
0: Se eu tivesse ouvido meu pai, eu estou te falando, para. Ouvido minha mãe, estou te falando, para.
1: Se houvesse escutado meu pai e minha mãe também dizendo, para, detente.
0: O Senhor Jesus está dizendo hoje, eu quero juntar vocês debaixo das minhas asas.
1: Jesus te disse, quero juntar debaixo das minhas asas.
0: Eu quero juntar vocês para proteger vocês, para ensinar vocês, para conduzir vocês a uma experiência inimaginável que vocês nunca tiveram antes.
1: Quero juntar-os, proteger-os, para levar-os a um lugar onde nunca han pensado antes.
0: Eu quero juntar vocês e fazer-vos caminhar dentro dos meus planos para que sejais bem-sucedidos em todas as coisas das vossas vidas. É isso que o Senhor Jesus está falando.
1: Quero guiar-vos por um lugar onde não han esperado estar em vossas vidas. É o que Deus está dizendo, esperando.
0: Mas não quiseste.
1: Pero no quisisteis.
0: O nome é aleatório.
1: El nombre es aleatorio.
0: Mas me lembro como se fosse hoje.
1: Pero me acuerdo como si fuese hoy.
0: Na nossa juventude nós tínhamos muitas dessas coisas que nós estamos revivendo hoje de novo.
1: Em nossa juventude havia muito de lo que revivimos hoje.
0: A gente invade um lugar, faz um arrastão evangelístico, a gente entregava panfleto, a gente me lembro do Senhor Francisco.
1: Vamos a certos lugares evangelizávamos e me recuerdo del Señor Francisco.
0: Era uma tarde.
1: Era uma tarde.
0: E o amor de Deus chegou ao coração dele através das nossas palavras.
1: E o amor de Deus chegou a ele através de nossas palavras.
0: O Senhor Francisco nos ouviu.
1: El Señor Francisco nos oyó.
0: A sua esposa recebeu Jesus.
1: Su esposa recibió a Jesús.
0: Jesus a protegeu debaixo das suas asas.
1: Jesús la protegió bajo sus alas.
0: Mas o Senhor Francisco disse, amanhã eu vou, acho que amanhã eu aceito então, vou deixar para amanhã. Amanhã, nessas palavras, amanhã eu vou tomar uma decisão. Tem algumas coisas a fazer hoje, amanhã, eu vou pensar hoje, amanhã eu aceito Jesus.
1: Pero el Señor Francisco decía, no, mejor lo dejamos para mañana. Tengo cosas para hacer, mañana mejor.
0: Infelizmente, no outro dia nós estávamos velando o seu Francisco, que foi à noite fulminado por um ataque cardíaco.
1: Infelizmente, no dia seguinte já estávamos velando porque na noite havia sofrido um ataque cardíaco.
0: Uma pena.
1: Pena foi.
0: Um dia antes nós estávamos dizendo, mas seu Francisco.
1: Um dia antes decíamos, pero senhor Francisco.
0: No outro dia ele já não podia mais nos ouvir.
1: No dia seguinte não podia ouvir-nos mais.
0: Eu não sei quantas vezes ele havia ouvido o evangelho.
1: Não sei quantas vezes ouviu ele o evangelho.
0: Quantas vezes será? Eu não sei.
1: Quanto será? Não lo sé.
0: Mas um dia Jesus poderá dizer a ele: quantas vezes eu tentei te guardar debaixo das minhas asas.
1: Pero um dia Jesus lhe dirá a ele: quantas vezes tentei guardar-te debaixo das minhas asas.
0: E tu não quiseste, até que então se tornou tarde demais para você.
1: E não quisiste até que se hizo tarde para ti.
0: O Senhor Jesus hoje está dizendo a você: não mais Jerusalém, Jerusalém. Está dizendo a você: José, José, Josefina, Josefina.
1: Jesus já não te disse Jerusalém, Jerusalém, sino disse José, José.
0: Quantas vezes eu quis ajuntar você como a galinha junta os seus pintinhos debaixo das suas asas.
1: Quantas vezes quis juntar-te debaixo das minhas asas, como hace a
0: como é que vai, ser? Você vai querer ou você não vai querer?
1: Quando será se quebrar ou não quebrar?
0: Jesus está dizendo que é Ele quem quer.
1: Jesus te disse que eres a Ele quem eres. Quem
0: Jesus
1: quer.
0: Está dizendo: eu quero juntar.
1: Jesus disse: quero juntar.
0: Ele está dizendo: eu quero proteger.
1: Disse: quero proteger.
0: Ele está dizendo: eu quero aquecer no meio dos invernos. Invernos que essa vida pode trazer.
1: Quero calentar entre os inviernos que podem suceder.
0: É de lamentar que muita gente continua dizendo: eu não quero.
1: É lamentável quanta gente diz que não quer.
0: Não querem a proteção de Deus por causa de pecados. Não querem a
1: proteção de Deus por los pecados.
0: Por causa de ofertas do mundo.
1: Por las ofrendas del mundo.
0: Por causa de coisas que desagradam completamente a Deus.
1: Por lo que le desagrada a Dios por completo.
0: Talvez porque não querem tomar uma atitude radical em sua vida.
1: Porque não querem tomar uma atitude radical em sua vida, talvez.
0: Talvez tenham a simples vergonha de dizer: não, eu sou crente agora. Por vergonha, pura e simplesmente por vergonha de dizer: eu sou crente.
1: Ou porque vão ter talvez a vergonha de dizer que são crentes.
0: Ainda mais no tempo em que nós estamos vivendo uma perseguição velada contra a igreja.
1: Ainda no tempo que vemos a perseguição contra a igreja.
0: Ainda mais no tempo em que querem calar a voz do Senhor, como os escribas e fariseus tentaram calar a voz de Jesus naquele tempo.
1: Porque vemos que como escribas e fariseus querem calar a Jesus nesse tempo.
0: Nós podemos dizer a essa gente que mais uma vez a casa dessa gente vai ficar deserta.
1: Podemos dizer nesse tempo que a casa dessa gente
0: quando Deus começar a grande tribulação, nós vamos ver muitas dessas pessoas, se estiverem vivas, as que estiverem no tempo, é claro, vão se arrepender de não ter entrado debaixo das asas do Senhor.
1: Quando começa a tribulação, essa gente se arrepende.
0: Mas você que está aqui, quantas vezes você sente que Deus já te deu a oportunidade?
1: Pero tu que estás aqui, quantas vezes sientes que Deus te deu a oportunidade?
0: Deus está dando a você mais uma oportunidade.
1: Deus te dá uma oportunidade mais.
0: Venha para debaixo das asas do Todo-Poderoso.
1: Vem bajo las alas del Todo-Poderoso.
0: Para que o seu nome seja escrito no livro da vida.
1: E teu nome se escreva no livro da vida.
0: Para que a sua vida, enquanto você viver aqui, seja uma vida de vitória e de proteção.
1: Para que tua vida aqui seja uma vida de vitória e
0: de
1: proteção.
0: E que caiam 10 mil ao seu lado, você não será atingido.
1: E que caiam 10 mil a teu lado, nada.
0: Que voem as setas de lá para cá, de cá para lá, mas você não será atingido.
1: Porque voem as saetas, não serás alcançado.
0: E que quando cair o seu corpo na sepultura, que mais uma alma seja recolhida ao paraíso de Deus.
1: Quando tua alma caiga na sepultura, se é um arco.
0: Quantas vezes o Senhor quis te salvar?
1: Quantas vezes Deus quis salvar-te?
0: Reaja a esse convite, porque é um convite.
1: Reaciona esta invitação.
0: Reaja de forma positiva. Deus ama você e não vai desistir de você.
1: Reaciona positivamente. Deus não se rendirá.
0: Enquanto você estiver vivo,
1: mientras estés vivo,
0: o Senhor vai estar falando: quantas vezes eu já quis.
1: O Senhor te virá: quanto já quis.
0: E mais uma vez eu quero.
1: E uma vez mais quero
0: te guardar.
1: Guardar-te.
0: Te proteger.
1: Proteger-te.
0: Te dar a minha salvação.
1: Dar-te minha salvação.
0: Vem.
1: Vem.
0: Jesus está te chamando. Vem.
1: Jesus te chama. Vem.
0: Vai ser difícil demais. Não sei se nessas palavras, mas vai ser difícil demais ouvir: eu te dei oportunidade, mas você não quis.
1: Era demasiado difícil ouvir: eu te chamei, mas não quisiste.
0: Deus está te dando mais uma oportunidade.
1: Deus te dá uma oportunidade mais.
0: Não se preocupe. Preocupe com o que o mundo pensa, com o que o mundo faz, com o que não, com a reação. Não se preocupe com isso.
1: Não te preocupes com o que o mundo vive ou faz, não com
0: isso. Preocupa-te com a tua vida.
1: Preocupa-te com tua vida.
0: Você já pode ter falado pelo menos alguma vez na sua vida: ninguém tem nada a ver com a minha vida. Até que não está errado.
1: Hasta que não está mal.
0: Mesmo porque você dará conta da sua vida a Deus.
1: Porque tu le rendirás cuentas um dia a Deus.
0: Então entrega a sua vida ao Senhor e deixa Ele cuidar de você.
1: Entrega tua vida a Deus, deixa que Ele te cuide.
0: João, João, Pedro, Pedro, Joaquina, Joaquina, quantas vezes eu já falei contigo?
1: Juan, Pedro, Joaquina, Joaquino, quantas vezes falei contigo?
0: E você continua não me ouvindo, não me respondendo.
1: E sigue sem ouvir-me, sem responder-me.
0: Mas hoje é o dia dessa mudança.
1: Pero hoje é dia desse cambio.
0: Hoje você vai, não, eu entendi que Jesus está me dando oportunidade, eu vou me entregar a Ele.
1: Hoje virás, não, Deus me dá a oportunidade, aceitarei a Ele.
0: Porque eu quero fazer parte desse povo que está sendo ajuntado debaixo das asas do Todo-Poderoso.
1: Porque quero ser parte do que é juntado bajo as asas do Poderoso.
0: Porque quando vier o mal, eu serei protegido.
1: Quando venga o mal, serei protegido.
0: Quando vier a morte, ela já estará vencida.
1: Quando venga a morte, será vencida.
0: Quando Jesus chamar a glória, eu subirei.
1: Quando Jesus chamar a glória, eu subirei.
0: Porque eu aceitei estar debaixo da asa ou das asas do Todo-Poderoso.
1: Porque aceitei estar bajo as asas do Todo-Poderoso.
0: Se este mundo tiver de passar a tribulação, que haverá de passar?
1: Se este mundo tiver que passar a tribulação,
0: já não estarei mais aqui.
1: Já não estarei aqui.
0: Verei o Senhor na sua glória e participarei da santa ceia com Ele lá no céu.
1: Verei o Senhor na glória.
0: Porque aceitei esse Senhor e a sua proteção, deixando a hipocrisia para trás, deixando as questões hipócritas, farisaicas, deixando as questões que são defendidas às vezes com tanta veemência, mas são erradas, para trás. Vivendo a palavra de Deus e nada mais do que a palavra de Deus.
1: Vivendo somente a palavra de Deus e nada mais.
0: Obedecendo ao Senhor e abandonando o caminho da rebeldia e da rebelião.
1: Obedecendo ao Senhor e deixando a rebeldia e a
0: rebelião. E aceitando essa oportunidade.
1: Aceitando esta oportunidade.
0: Pode ficar tranquilo, meu irmão.
1: Pode estar tranquilo, irmão.
0: Que já deu certo.
1: Que já foi todo bem.
0: Aí funcionou.
1: Allí sí fue bien.
0: Aí funciona.
1: Funcionou allí.
0: Vai ser muito bom você ouvir, não sei se nessas palavras.
1: Muy bueno será que tú oigas, no sé si en estas palabras.
0: Vem cá, meu querido, vem cá.
1: Vem, querido mío.
0: Entra para a glória aqui, vem.
1: Vem na glória aqui.
0: Porque no dia que eu estendi as minhas asas, você entrou debaixo, eu te protegi, eu te guardei, tu quiseste.
1: Porque o dia que estendi minhas asas, tu,
0: tu me aceitaste.
1: Me aceptaste, quis.
0: Então vem cá, bendito meu Pai, vem, entra para cá, vem para as mansões.
1: Vem, bendito de mi padre, vem nas mansões.
0: Deixa as coisas velhas para trás e vem viver eternamente.
1: Deixa o viejo atrás
0: porque
1: e vem a viver.
0: Porque tu quiseste.
1: Eternamente porque
0: tu aceitaste
1: querido.
0: A oportunidade que eu te dei.
1: Aceptaste a oportunidade que te dado.
0: Que Deus abençoe vocês, meus irmãos.
1: Deus os bendiga, irmãos meus.
0: O Espírito de Deus siga falando ao vosso coração.
1: O Espírito de Deus siga falando ao vosso coração.
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4: Amados e diletos ouvintes, mais uma vez, aceite a gloriosa paz de nosso Senhor e Salvador Jesus Cristo. Que prazer, que alegria, que felicidade nesse exato momento estar falando com todos vocês para convidar a todos estarmos conosco domingo, dia 13 de setembro. Nós estaremos iniciando a grande campanha do Ministério da Oração e do Ministério do Jejum. Serão 3 domingos, das 10 horas da manhã até o meio-dia. Vai ser aqui na sede mundial das nossas igrejas, Deus é Amor. Estamos aqui muito felizes. Qual é o motivo? Sabendo que você vai participar desta campanha, que você vai vir estar conosco. E aqueles que não puderem estar conosco, estará também ouvindo e assistindo a transmissão ao vivo. Estaremos no altar de Deus, orando, clamando, e estaremos juntos nesta fé. Jesus disse, tudo que nós pedirmos em oração, crendo nós receberemos. Estamos nesta fé, nesta comunhão, porque dia 13 começa a campanha de 3 domingos, Pai, Filho e Espírito Santo. Assim está escrito na palavra de Deus. Pedir e dar-se-vos-á. Buscai, encontrarei. Batei e abri-se-vos-á. Porque aquele que pede, recebe. O que busca, encontra. E o que bate, abri-se-lhe-á. Eu tenho certeza, você que está me acompanhando nesse exato momento, vão ser várias orações. Estaremos orando para o Senhor revestir a igreja com poder e glória. Lembra em Atos dos Apóstolos, capítulo 2, a partir do versículo 1, quando todos estavam reunidos naquele lugar, o Espírito de Deus se apoderou daquele povo. Línguas estranhas, aonde eles falavam em mistério, e todos foram cheios do Espírito Santo. Da mesma forma vai acontecer domingo, dia 13. Nós vamos começar esta campanha. Serão 3 domingos de oração, das 10 da manhã até o meio-dia. E eu tenho certeza que esta campanha vai ficar guardada em teu coração. O motivo é por quê? Porque Deus vai se manifestar com poder e grande glória. Estaremos também orando para Deus fazer milagres. Você que crê que Jesus é capaz de fazer, então venha. Convidamos também pessoas que estão debaixo de tanta maldição, estaremos fazendo a oração da libertação. Pessoas oprimidas, pessoas que estão encarceradas espiritualmente, amarradas espiritualmente, cadeias vão ser abertas, correntes serão quebradas e algo sobrenatural Deus vai fazer. Você que me escuta agora, me acompanha nesse exato momento, que alegria saber que você está conosco nesta fé. Venham todos. Você mesmo, de outras igrejas também, você que me acompanha, todos estão convidados. Vai ser o trabalho de um culto de oração. Vamos, sim, orar para Deus batizar com fogo e com o Espírito Santo. Por isso, serão 2 horas de oração. Oração, e eu tenho certeza que nós vamos buscar os dons do Espírito Santo. Ninguém pode perder. Estamos deixando bem claro para você. Vai ser de uma fé muito grande, vai ser de uma comunhão muito maravilhosa. Vamos unir a nossa fé, vamos dar as mãos erguidas aos céus clamando, misericórdia, Senhor. Não esqueça, dia 13 de setembro, às 10 da manhã até o meio-dia. Eu quero chamar a sua atenção para você estar conosco em jejum. Eu tenho certeza que você vai ver as maravilhas que Deus vai fazer, os sinais que vão acontecer. Algo sobrenatural. Que Deus abençoe, amados ouvintes. No decorrer desta programação, retornaremos a falar com vocês, para que vocês não se esqueçam do trabalho da igreja Deus e Amor. Estamos unidos na fé e na coragem e no amor. Que Deus vos abençoe, amados ouvintes.
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com a justiça divina. Felicitações especial também para aqueles que estão já em jejum e oração, em preparação para ainda participar deste ato, deste momento ímpar, que é o dia do novo nascimento na vida de cada cristão. Então, quero te incentivar, você que está conosco nesta transmissão, você que chegou agora pelas emissoras e está preparando o seu coração para a oração da madrugada, eu quero dizer a todos que estão conosco que você tem a oportunidade de migrar. Agora, aqui embaixo está a setinha de compartilhar, logo do outro lado, inscrever-se. Inscrever-se no nosso canal é apenas uma vez, compartilhar é a todas as lives de oração. Você tem a oportunidade de alcançar alguém, um amigo, um parente, uma pessoa que está em desespero, um necessitado da ajuda de Deus, para que ela seja beneficiada também através da oração. Que domingo abençoado tivemos hoje. Cultos pela manhã com participação de pessoas que vieram até de outros estados, foram abençoados na sede mundial. Culto da tarde de hoje, querido ouvinte, quem sabe você não participou, mas como Deus operou na tarde de hoje, usando a vida do pastor Fabrício Beata, que bênção, pastor Fabrício, foi o culto da tarde deste domingo. Foi um culto completo, louvores a Deus, foi um culto de salvação, um culto de união da família e um culto de grandes milagres, onde as pessoas ao receber testemunhavam ali no altar já das vitórias recebidas. E hoje foi o domingo de abertura, que um matrimônio firmado na rocha, serão 3 domingos de oração, de jejum e de clamor em prol da família. E no próximo domingo eu conto com a sua participação e presença. Senhor, senhora que está nos acompanhando agora, você tem a oportunidade de trazer a sua casa do seu lar. E sabe, pastor Fabrício, o que mais me impressionou foi aquela mamãe que trouxe aquela filha. A filha estava desenganada, enferma, precisando de socorro, mas ela estava afastada dos caminhos do Senhor. E no momento que ela se reconciliou, ali próximo do altar, ela começou a dar glória, a glória como se já tivesse buscando o batismo com o Espírito Santo. A mamãe fez a parte dela durante todo o tempo, orando, jejuando, mas e cadê o convite para trazê-la à casa de Deus? Hoje ela se decidiu, hoje a filhinha veio e hoje ela foi abençoada pelo nosso Jesus. E é claro que todo este mês, ele é especial, não porque só o mês do batismo, não porque é uma campanha especial que estamos realizando pela família, porém também é um mês especial, porque desde o último dia do mês que ficou, do mês que passou, 0 horas daquele mês de agosto, nós iniciamos a campanha de 21 dias de oração, de jejum, em prol das famílias e dos moradores da terra. Você não ouviu errado. Você agora que está conosco, você que chegou pelas emissoras, pode migrar para as redes sociais. Você está sendo convidado pelo próprio Deus a tomar uma decisão, a se posicionar contra todas estas setas, todas estas aflições, e receber o que Deus tem para você. Sabe por quê? Uma coisa é você orar só. Uma coisa é você entrar num propósito pessoal seu. Outra coisa é você contar com a ajuda da igreja. Centenas, milhares de pessoas orando e jejuando junto com você, por você, manhã, tarde, noite e madrugada. Estamos para completar também, através do Direto com Deus, que está conosco agora, o Ministério Global da Intercessão. Estamos para completar 900 dias de oração ininterruptas, de oração que nunca não houve um dia sequer, durante estes 2 anos e alguns dias
que não chegasse a oração até a você, 6 da manhã, ao meio-dia, à tarde, à noite e também na madrugada. E toda honra e toda glória seja dada ao nome do Senhor, porque o nosso Deus de amor deu esta graça a este ministério. Por falarmos em graça, pastor Fabrício, ouvintes que estão conosco, eu quero recordar a toda a querida audiência que neste próximo fim de semana nós teremos a Santa Ceia do Senhor aqui na sede mundial, com a participação dos membros e congregados de toda a Grande São Paulo. Atenção, irmãos que estão nos acompanhando, Zona Norte, Zona Sul, as Zona Oeste, Zona Cêntrica, ABCDMR e também a Zona Leste. Neste sábado já, nós queremos contar com a sua participação e presença, porque nós teremos ali no altar toda a nossa diretoria mundial, com a presidente deste ministério, a nossa irmã Ereni Miranda, e é claro, ministrando a palavra de Deus, presbítero Davi Neto, aqui na sede mundial. E também no dia 13, domingo pela manhã, eu estarei com a equipe aqui da sede mundial participando, celebrando a segunda e última Santa Ceia deste tão importante mês, que é o mês de setembro. Então, já prepare o seu coração, jejum e oração, comunhão, intimidade com Deus. Você que saiu de viagem, está voltando agora, retornou para casa, já tem aí o dia 7 de setembro batendo as portas, está faltando 2 minutinhos já para adentrarmos ao dia 7 de setembro. E agora vem a melhor notícia, porque dia 7, logo mais, teremos na sede mundial pela manhã um grande culto aqui com a equipe desta sede maravilhosa. Eu estarei com vocês pela manhã e pela tarde, ele, pastor José Manuel, ministrando a palavra de Deus, e Deus usando a ele de uma maneira excelente. Está em casa, não viajou, priorizou o que é a família, traga todos para a presença de Deus, porque vai ser aquele culto especial que já está também no nosso boletim interno da sede mundial, aquele culto e um dia de consagração para orarmos pela vida da nossa nação. Olha como está este país, submergido na corrupção, dominado pelas forças espirituais das trevas. E agora não é hora de espiritualizar, é hora de orar, porque Deus é que faz a obra e coloca tudo no seu devido lugar. Portanto, daqui a segundinhos, já será dia 7 de setembro, e você não pode ficar de fora. Pastor José Manuel Jaimes, com toda a nossa equipe da sede mundial, aguarda e espera por você, para interceder por todos aqui no Templo da Glória de Deus. Você sabe onde estamos localizados? Avenida do Estado 4568, bem no centro de São Paulo, entrada principal pela Avenida Prefeito Passos, número 10. E agora, já não temos mais tempo, já chegou o momento, 0 horas, na capital do estado, chegou o momento de clamarmos ao Senhor, de irmos a Deus em oração. Prepare o seu coração, vamos clamar ao Senhor. Ó Deus maravilhoso e eterno, Pai Santo, Rei da Glória, Deus de amor, nós te louvamos, meu Salvador, nós te agradecemos, ó Pai, pela graça imerecida que nós recebemos, pelas vitórias que o Senhor tem nos dado, pelos milagres que o Senhor tem ministrado, Pai. Deus de amor, obrigado, Senhor, pela obra magnífica que o Senhor realizou na manhã de hoje, Pai. Pela obra poderosa que o Senhor quis fazer, ó Deus de poder, na tarde deste domingo que passou. Senhor, nós te louvamos, Rei de amor, por toda a bondade, por toda a piedade, por todas as compaixões e misericórdias que não merecemos, mas que recebemos de ti, o dador da vida, o Senhor da nossa alma. Aleluia. Deus Todo-Poderoso, Deus Maravilhoso,
Ah, Pai, obrigado por ter nos dado fôlego de vida. Obrigado, Pai, por ter derramado sobre nós esta cachoeira maravilhosa da Tua misericórdia. Obrigado, meu Pai, por ter agora confirmado sobre a nossa vida, Lamasturi Alamaia, esta unção de poder da Tua presença para fazer tudo novo. Obrigado, Deus poderoso, por este presente dia, pelo presente momento que estamos tendo, pela oportunidade, meu Deus, que estamos recebendo em Ti, para reconhecer a Tua bondade, para reconhecer o Teu amor, para reconhecer, meu Salvador, as Tuas ajudas. Meu Deus, que os nossos olhos não têm condições de contemplar, meu Deus, livramentos tremendos, como o Senhor tem guardado as vidas e os moradores da terra dos laços do diabo. E muitos deles, ó Pai, vivem uma vida normal, sem nenhuma gratidão espiritual, Pai. Obrigado, Senhor, por ter nos dado a Tua palavra. Obrigado por ter renovado sobre nós a Tua misericórdia, ó Pai, na madrugada deste novo dia, nos primeiros minutos, ó Pai. Ó Te Kalamassuri Alamaia, ó meu Deus, eu quero Te agradecer pelas vidas, Pai, que não resistiram à unção sobrenatural do Teu poder e se entregaram a Ti e aceitaram ao Senhor como Salvador, aleluia. Obrigado, Pai amado, por ter nos dado do pão, por ter nos dado condição de usufruir dele. Obrigado, meu Pai, pela água, Namaste Kandalamaya, que o Senhor tem disponibilizado para saciar a nossa sede. Obrigado, Senhor, pela provisão de todos os dias que tem chegado até a nós, no momento certo, na hora exata, na precisão, Pai, aonde a necessidade do nosso coração está, Lamaia, Surimicanda, Lamaia, naquele momento chega a resposta. É no exato momento que precisamos que o Senhor está operando. Pai, eu Te agradeço por ter nos dado a força espiritual, meu Deus. Senhor, esta voz com a qual usamos para louvar, para buscar a Tua face, aleluia, ó Rei da Glória. Aqueles que estão cansados, desgastados, aqueles que chegaram de viagens, aqueles, ó Pai, que chegaram em casa faz tão pouco tempo, chegaram do trabalho, aqueles que já estavam deitados e foram ministrados pelo Teu Espírito Santo, meu Deus, para se despertar agora e se levantar em clamor conosco, ó Deus Todo-Poderoso. Ó Deus, Criador dos céus e da terra, obrigado, meu Deus, obrigado porque a Tua bondade tem nos livrado, obrigado porque a Tua misericórdia tem nos livrado de laços terríveis. Pai, obrigado por ter nos guardado do nosso próprio coração, obrigado por ter, Senhor, colocado as Tuas mãos sobre as causas, lutas, problemas, dificuldades que nós mesmos geramos, criamos, ó Pai, ó Deus, pela dureza do nosso coração, mas a Tua misericórdia nos alcançou.

Espírito Santo maravilhoso está tocando, está levantando aquele homem, aquela mulher, aquele jovem, aquela moça, aquela criança, para clamar dentro daquela casa, para orar, meu Deus, para pedir ao Senhor, ó Pai de amor, a tua vitória. E agora, Pai, neste novo dia que o Senhor nos dá, eu quero, Pai, entregar nas tuas mãos de poder, eu quero trazer, meu Deus, ao teu conhecimento, Senhor, ó Pai de amor, o que está se passando dentro desta casa, dentro desta família, a forma terrível que o inimigo está se alimentando do orgulho dos homens, a forma, Pai, horrenda em que Satanás tem a liberdade para se alimentar do ódio, Senhor, da iniquidade. Ah, Pai, dos pecados, da maldade humana. E é assim, Senhor, que Ele tem destruído as famílias, colocando pais contra filhos, colocando filhos contra pais, colocando, meu Deus, meu Salvador, ó Senhor, um parente contra o outro. Poderoso Deus, em nome de Jesus Cristo, agora nós pedimos, repreende, Pai, arrancai do coração todo trabalhar, o atuar das trevas, ó Pai, que se agiganta para aniquilar as vidas, aquela pessoa, meu Salvador, que até agora não te reconheceu, meu Deus, e está vivendo afastada da tua graça, distante dos teus caminhos, e o adversário tem lhe pressionado, ó Pai, tem encurralado a ele e a ela para tirar a própria vida, meu Deus, mas nós oramos a ti, mas nós clamamos ao Senhor, crendo no milagre, é do teu favor, crendo na ajuda divina, Pai Santo, no momento agora em que estamos clamando, que seja o teu poder, o teu Espírito, a tua presença, ministrando sobre vidas, sobre corações, ministrando, Pai, aquilo que ninguém lhe pode dar, ninguém, Pai, pode mudar a situação desta mulher, ninguém pode reverter, ó Pai, o caso tão complicado, ó Deus, deste homem, meu Deus, mas em nome de Jesus Cristo, está escrito que o Senhor é o Deus do impossível. Foi o Senhor que perguntou a Sara, haveria alguma coisa impossível para Deus? Ah, meu Salvador, ah, meu Criador, remove os impossíveis agora, os impossíveis que estão, Senhor, ocultos na vida física, na vida natural, na vida financeira, profissional, na vida familiar, Pai, eu quero te agradecer pelos milagres que o Senhor quis fazer no último dia, ó Pai, do clamor, da oração, meu Salvador, pelas famílias da terra, Senhor, obrigado por ter nos dado esta oportunidade de estarmos aqui orando pela família pentecostal, Deus e amor, ó meu Salvador, guarda de todo ódio, de toda ira, de todo furor do inferno, a família pentecostal, Deus e amor, guarda os membros e congregados, guarda os obreiros, pastores, ó Pai, que tem lutado pela tua obra, guarda, Pai, a família da nossa diretoria e a diretoria, Pai, a família que compõe esta igreja, Pai, vem abençoar a vida da presidente da nossa irmã Irene.

próximo, a partir das 19 horas, estar aqui na tua casa para participar também deste dia de comunhão, da celebração da Santa Ceia. Abençoa, Pai, ó Deus, a vida do presbítero Davi Neto, que estará pregando. Abençoa, Pai, também a nossa vida, que estará, Pai, ó Deus, colocando diante do teu povo, ó Deus poderoso, a verdadeira comida e a verdadeira bebida neste domingo. Usa-nos para ministrar a Santa Ceia do Senhor neste domingo, Deus da glória. Venha operar maravilhosa, lamai de canda lamassúria, de palaba canta labaia, eremanassuri mi canda lamaia. Meu Deus, eu apresento agora a ti, meu Deus, o Senhor é poderoso para destruir, o Senhor é magnífico, Pai, para queimar os impedimentos que atam, aprisionam e amarram a vida, Senhor, deste cristão, a vida, Senhor, é deste cidadão dos céus, que por ter sido elegido, escolhido para a vida eterna, está vivendo tremendas lutas nesta terra, está vivendo tremendas batalhas, Pai, debaixo destes céus, mas ele não desistiu, meu Deus, ele está orando conosco. Ela está clamando, ó Deus poderoso, a ti, aqueles que te tão abençoados, aqueles, Pai, que te tão, ó Senhor, ó Pai, acrescentados também, Senhor, e abastados por ti, se acomodaram com tanta paz, se acomodaram com tanta prosperidade, Pai, se acomodaram diante de tanta bondade que o Senhor os deu. Mas agora, Espírito Santo de Deus, move as tuas mãos de poder, Kenemassuri Alamaia, para levantar. Move as tuas mãos poderosas, Alamaste Kandalamaia, ó Deus, para operar este milagre, para operar, meu Deus, estes sinais. Oh, meu Pai, agora nós clamamos a ti, Senhor, esta vida que não cessa de pedir, para que o Senhor opere em seu ser o grande milagre espiritual que ela sonha receber, meu Pai, que é a libertação destas angústias, Pai, que é o aplacar desta fúria diabólica contra a sua alma, esta vida que não tem paz, meu Deus, esta pessoa que não come, ó Deus, que não descansa, esta vida que não dorme, é um tormento, é uma opressão diabólica 24 horas, meu Deus, e quando chega a noite, ela está desgastada, Senhor, aquela vida que desmaia, Pai, e chega a perder os sentidos de tão terrível que é a opressão do maligno contra ela. Mas agora nós oramos, nós repreendemos esta legião do inferno que está lutando desesperadamente. Saia, legião do inferno, casta diabólica, obra das trevas, cai por terra, Satanás, cai por terra do caminho deste intercessor, cai por terra do caminho desta pessoa que já optou, elegeu, escolheu ao Senhor para a sua salvação. Ó Deus de compaixão, agora, Pai, nós entregamos aqueles, ó Pai, que estão chorando, mostrando a ti as suas causas e vidas, que falta tudo dentro desta casa, falta até o pão, a harmonia, a comunhão, falta, meu Pai, a verdadeira luz, orimicam dalabaia, falta, Senhor, a alegria da salvação, meu Deus. E agora nós oramos, clamamos a ti, para que esta alegria bendita revelada venha queimar e dissipar todos os estratagemas das trevas, todas as obras do mal. Oh, Espírito Santo, obrigado, Pai, por estar agora direcionando a tua filha também para orar pela família, Deus e amor. Obrigado, Senhor, por mais um dia desta campanha
campanha de oração e de intercessão pelas famílias. Obrigado pelas famílias que o Senhor enviou hoje para a tua casa, para reconhecer o teu poder e buscar do Senhor. Pai de amor, eu oro agora, meu Deus, pelas vidas que estão sentindo-se destruídas, Pai, como se estivesse em uma cova, como se estivesse sepultando alguém da família, porque a tristeza chegou, a assolação da depressão bateu na porta, Senhor, e os algozes do adversário aprisionou esta vida. O sangue de Jesus tem poder. Solta esta alma, Satanás. Solta a mente dela, espírito caído das trevas. Solta esta vida que está sendo atormentada, angustiada, e é você que atormenta esta alma, que passa todas as madrugadas acordadas na violência, passa acordada na prostituição, na pornografia, na química, nas drogas, no vício. Ah, espírito maligno que agita o corpo desta moça e leva ela para as madrugadas, e ela tem que se prostituir, porque você está lhe oprimindo, Satanás. É você que está colocando este prazer diabólico na mente desta moça, ah, no coração deste rapaz, para ele deixar a casa, o lar, e estar com os amigos na madrugada. Oh, Pai Santo, vai queimando este prazer pelo pecado em nós, vai queimando este desejo, meu Pai, pela iniquidade, pela imoralidade que opera sobre os corações dos moradores desta nação. Vai queimando, Pai, as ligaduras, as correntes destas legião que estão, Senhor, atracadas, que estão agarradas, ó Pai, da vida, Senhor, ó Deus, daquele estado que está na miséria, daquela cidade onde a violência impera, meu Deus, daquele município onde o suicídio se tornou recorrente, Pai, e o Senhor nos manda colocar na brecha para interceder e clamar pelos moradores da cidade, para que o Senhor não a destrua, Senhor, aquelas grandes catástrofes que já foram, Senhor, preditas, que já foram, Senhor, diagnosticadas, que já estão acentuadas, ó Pai, ó Deus, nos órgãos competentes de impactos, ó Deus, da natureza. Mas nós pedimos, livra a nossa nação da destruição, meu Pai, dos terremotos, da enchente, das queimadas, livra, Senhor, ó Deus, a nossa nação das pragas, das pestes, livra-se, calamasturimicandala, Baia, livra nossa nação desta miséria, Pai, livra nossa nação desta situação que está vivendo, Pai, aqueles que estão morrendo, meu Deus, sem apoio, sem ajuda, sem saúde, meu Deus, tenha de misericórdia, tenha de piedade, Pai, da vida do nosso país, tenha de compaixão daqueles, ó Pai, que nem para receber ajuda eles estão preparados, porque foram a vida inteira defraudados, desmoralizados pela autoridade deste país, meu Deus, e parece humilhante para eles ter que receber o necessário. Parece, meu Pai, impossível, ó Deus, o acesso ao básico, Pai, porque sobre esta nação está imperando esta legião, Pai, da corrupção, esta legião do engano, esta legião, Pai, da fraudulência, da iniquidade, da imoralidade. Pai Santo, vai queimando nesta hora, vai jogando por terra estas legiões das trevas, liberta o nosso país do roubo, liberta, Pai, nosso país da ganância pelo poder, liberta o nosso país, meu Pai, daqueles que estão 100% manejados, Senhor, que estão 100% à mercê, ó Pai, do engano e da operação do diabo, a poder no teu sangue para livrar, Jesus querido, nós oramos nesta hora, venha, Pai, fechar a boca destes leões, a boca destas legiões,
regiões, a boca destas operações infernais, tecalamassuri alabaia. Pai, esta pessoa que agora, neste momento, está sofrendo este derrame, está tendo este ataque, está vivendo este colapso, Pai, meu Deus, e o coração começou a acelerar, as vistas se escureceram e ela começou a desmaiar. Sai daí, morte, sai, morte, que entrou pelo coração, que entrou pela mente, que entrou pela pulsação cardíaca, que entrou pelos rins, pelo pulmão. Em nome de Jesus, nós repreendemos esta legião de morte. Cai por terra, Satanás. Cai por terra, você não pode mais tragar, você não pode mais dominar estas vidas, Espírito Santo. Olha aquele pastor que agora está orando, pedindo avivamento sobre a obra, Pai, que ele está fazendo, pedindo renovação, tecalamasturi, anda sobre a sua vida, Pai, de oração. Meu Deus, atende os pastores, os responsáveis das capitais, de sedes locais, de sedes setoriais, estaduais e locais, meu Deus, em nome de Jesus Cristo, agora nós te pedimos, agora nós clamamos. Obrigado pela força que o Senhor tem dado à Igreja Pentecostal, Deus e Amor, para buscar. Obrigado, Rei Eterno, Pai, aquele que estava usando de engano e estava enganando o teu filho, estava enganando esta tua filha, estava levando, Pai, na argumentação, estava levando para a destruição. O sangue de Jesus tem poder para queimar. Meu Deus, joga por terra agora todas as trevas. Sai, Satanás.

enfrentando este lar, esta família, meu Deus, nós oramos para os teus obreiros, aqueles que estavam buscando, ó Deus, explicações e desculpas, mas não estavam mais cooperando, não estavam mais realizando a tua vontade, ó Espírito Santo. Através deste clamar, Senhor, vai levantando vidas, vai usando, Pai, obreiros e obreiras que estão, ó Pai, neste ministério da oração. Tecandalamai, erimikalabassúria. Opera, Senhor, ó Pai de amor, que tremendo. Agora o que está acontecendo através desta humilde oração, há um derramamento. Alamanda candalabaia, elebassúria lamaia. Visita os nossos irmãos ali na França agora, Pai, visita os nossos irmãos na Bélgica, na Suíça, visita os nossos irmãos na Espanha, ah, Pai, vai alcançando e operando maravilhosamente, é o Senhor convocando aquele povo para receber de Ti, Pai. Eu quero apresentar a África com os seus 54 países, aqui estão eles, Pai, também orando, buscando, fazendo a diferença, Pai, obrigado pela Tua presença, obrigado pela Tua ajuda, obrigado pelo Teu poder, que está nos convencendo, Pai, ó Deus, a fazer o que está nas Escrituras, que diz, Oriandalabacantalabaia, Tecalamas, Tepalabassurialamaia, ah, Jeová, ai, Senhor, desmascarando, ah, Ticandaramasteia, vai desmistificando, Pai, não deixa mais, ó Pai, estas setas místicas de engano, Senhor, estes canais projetados e mandados para a casa daqueles cristãos, ó Pai, para desviar o coração, a mente daquelas crianças, dos adolescentes, os pais estão orando, estão buscando, e ali estão os filhos destruindo tudo, pecando, ó Pai, se prostituindo, estafando, mas em nome de Jesus Cristo, agora nós pedimos, opera este milagre, da calamaitou, ele me canta labasturianda, aí operando, meu Deus, aí operando, alabaste, canta labasturianda, Helebarassuri Alamaia, Pai, aquele que não queria mais colocar as mãos nesta obra, vem abençoar. Ala canta alabastei, tei calamassúria, Deus de poder. Agora, Pai, nós consagramos a Ti. Agora nós pedimos ao Senhor, Pai de amor. Agora, Pai, confirme o seu altar, abaste canta alabastei, candalabasturianda. Obrigado, Pai. Obrigado, porque todo lixo, toda basura, agora, Pai, todo resíduo do mal está sendo queimado, está sendo arrancado para a Tua glória, e o Senhor está sendo glorificado. Oh, Pai amado, eu oro pelos presidiários, eu oro agora nesta hora pelos detentos, eu oro pelos que estão sofrendo, vivendo como fugitivos na rua. Ah, Pai, saíram de benefício e não voltaram mais. E agora, Pai, ela foi presa de novo. E agora ele foi preso de novo, Senhor. E a situação dele se agravou e a situação dela piorou. Meu Deus, mas nesta campanha, Senhor, dos 21 dias de oração, toma-nos em Tuas mãos para proferir as palavras de vida, mas as sentenças de destruição também para o adversário. Ô, Pai amado, agora nós oramos, Jesus querido, entregando, recalamastei, tei calamassúria. Olha esta mulher no sítio sofrendo, Pai, ó Deus, tendo, ó Pai da glória, que cuidar de si mesmo, e nem um alimento, nem um gás, meu Pai, ela tem para cozinhar. Olha aqueles que estão na miséria, Senhor, e não consegue dar um passo para fora, ó Pai, deste reduto vicioso, deste reduto maligno, que tem submetido até a própria família, Pai, e tudo que eles fazem é para ganhar, e tudo que eles fazem, ó Deus, quando entra, ó Pai, as condições financeiras é para gastar, mas em nome de Jesus, nós apresentamos agora, Takalabastei, Teikalamassuri Alabai, Terimikantalabasturianda, continua, Senhor, ó Pai, manifestando a glória do Teu amor, continua, Pai eterno, fazendo maravilhas, continua, Rei da Glória, Uramanda canta alabastei, Eri alabasterianda,
andará mastéria. Pai, agora chegou a hora.

0: Pai, desde a menor criança, desde a menor pessoa dentro desta casa, que todos eles agora possam receber o toque sobrenatural das Tuas mãos de poder, e agora testemunhar, Pai, aquela dor, aquele cisto, aquela infecção, aquela inflamação que estava subjugando, agora Espírito Santo vai queimando, para que o Teu filho, a Tua serva se levante em graça, em amor. Oh Senhor, obrigado Pai Santo, pelas vitórias que agora estão alcançando as UTIs, os hospitais, ah Pai, aqueles centros de atendimentos, alamante orimicando alabaia, este que nefasse amaia, abençoa Papai, os plantonistas, abençoa Senhor os recepcionistas, abençoa Pai, aquela mulher que passa toda madrugada naquela recepção de hospital, daquela clínica de tratamento especial para acidentados, Pai, amante o que faça e amar, oh Pai, abençoa a vida dela, ela está pedindo esta bênção para Ti agora, e eu creio, Pai, na vitória, eu creio no milagre celestial, oh meu Pai, traz o socorro sobrenatural neste momento, fazendo a obra, Senhor, eu quero Te entregar nas Tuas mãos esta semana, que estamos iniciando agora, Pai Santo, vai dando-nos o grande escape, livramento e socorro, ó Deus poderoso, para que todos aqueles que oram, que clamam agora, possam testemunhar do Seu favor, possam testemunhar da Sua providência, possam testemunhar do Seu milagre, oh meu Deus, tira, remove toda a superficialidade da nossa vida espiritual, e agiganta este poder sobrenatural, que é o da fé no Teu nome, Jesus querido, agora nós pedimos, pelos que levaram o formulário, pelos que ainda não vieram retirar o formulário de oração pela família, Pai, venha abençoar, ó Deus, e prosperar a eles, ó Pai, eu entrego os dizimistas, eu entrego os ofertantes, eu entrego aqueles que estão fazendo votos, ó Pai, ó Deus, decisivos, votos, Pai querido, de coração, para o Senhor confirmar a bênção, meu Deus, e agora também quero eu apresentar a vida do pastor Fabrício, que está conosco, aqui ao nosso lado, para prosseguir e avançar nesta oração com os Teus filhos, o Teu povo. Obrigado, Deus maravilhoso, pelas bênçãos dos altos céus. Obrigado, Pai amado, pelo milagre que o Senhor nos tem dado. Usa e prossegue usando a vida do pastor Fabrício Beata, meu Pai.
1: Senhor meu Deus e meu Pai, aqui estamos em Sua presença para clamar, para buscar a Sua face, lhe agradecendo, Senhor, por esta oportunidade especial e maravilhosa que o Senhor nos dá de estarmos aqui para falar contigo. Muito obrigado, Senhor, por tudo que o Senhor tem feito, por tudo que o Senhor tem realizado, pelos livramentos, pela proteção divina, porque o Senhor tem nos dado vida e vida com abundância. Eu Te agradeço, Senhor, de todo o meu coração, por tudo aquilo que o Senhor tem realizado e tem feito nas nossas vidas. Eu quero orar neste momento para todas as pessoas, em favor de todas as pessoas que estão nos acompanhando, Senhor, através da live, através da transmissão, através do rádio, que o Senhor possa visitar cada lar, cada família, repreendendo todo o mal, repreendendo toda a força maligna, tudo aquilo que se levanta para ferir, para destruir e para atacar este lar e esta família. Senhor, traga a Sua proteção divina, estenda as Suas mãos neste momento. Eu quero orar também por esta pessoa que está enferma, que está sobre uma cama, talvez sentindo dores neste exato momento, e que precisa, ó Pai, de um grande milagre vindo das Suas mãos. O Senhor é o Deus de milagres. O Senhor é especialista em operar milagres, em repreender o mal. Pois foi o Senhor quem ressuscitou a Lázaro quando ele estava morto há 4 dias e já não havia mais esperança aos olhos do homem, já não havia mais esperança sob a perspectiva humana. Mas o Senhor chegou em Betânia e o Senhor ordenou que Lázaro saísse do túmulo e ele saiu para a honra e glória do Seu santo nome. Foi o Senhor, ó Pai, quem curou aquele paralítico lá no tanque de Betesda, Senhor, quem trouxe para ele a alegria de poder caminhar novamente. Foi o Senhor, ó Deus, quem ressuscitou a filha de Jairo, quem trouxe para ela a vida, porque o Senhor é o Deus da vida, o Senhor é o Deus da paz, da alegria, o Senhor é o Deus que traz o impossível para as nossas vidas. Senhor, faça um milagre sobre a vida desta pessoa que talvez está aguardando para passar por uma cirurgia, que está aguardando para passar por uma operação, ou talvez esta pessoa que está se recuperando de uma cirurgia, Pai. Vai colocando as tuas mãos agora, vai operando o seu milagre, vai arrancando toda dor, vai arrancando toda enfermidade. Repreenda agora, Senhor, este tumor, repreenda agora, Senhor, este câncer, em nome de Jesus Cristo. Sai agora esta hérnia, esta inflamação que está nos ossos, que está no sangue, esta inflamação que está nos nervos, que seja repreendida agora pelo poder do sangue de Jesus Cristo. Vai repreendendo, meu Deus, esse problema de pressão alta, açúcar no sangue, ah, Senhor, esse problema de glicose alta, colesterol. O Senhor tem poder de colocar as tuas mãos e de repreender qualquer tipo de enfermidade. Repreenda agora, Senhor, em nome de Jesus Cristo, as enfermidades no corpo, as enfermidades na mente, a depressão, a ansiedade, que saia agora, síndrome do pânico, seja repreendido pelo poder do sangue e do nome do Senhor Jesus Cristo. Ah, meu Deus, vai desfazendo agora toda a obra do mal, vai desfazendo agora toda a obra maligna, Senhor, contra esta família, este casamento, contra esta casa, porque foi para isto que se manifestou o Filho de Deus, foi para desfazer as obras do diabo. Vai desfazendo agora, Senhor, toda a obra do mal, todo espírito maligno que seja repreendido, pelo poder que há no teu sangue, Jesus, pelo poder que há no teu nome. Eu apresento em suas mãos esta pessoa que talvez tenha uma causa que para ela é impossível de ser ganha, que para ela é difícil, meu Deus. Talvez esta causa que está nas mãos dos advogados, já fazem anos, Senhor, mas a sentença não sai, e esta pessoa continua aguardando, continua esperando, mas está aguardando e esperando com fé, está aguardando e esperando em oração. Então eu te peço agora, meu Deus, para que o Senhor seja o advogado, para que o Senhor seja o juiz, para que o Senhor possa trazer a solução desta causa, em nome de Jesus Cristo. Ah, meu Deus, eu oro por esta pessoa que talvez teve uma perda muito grande na vida e ela já não encontra mais uma saída, já não encontra mais forças para se levantar, para recomeçar novamente, ó Deus. Mas eu lhe peço para que o Senhor possa estender as tuas mãos e dar força a esta pessoa para recomeçar novamente. Talvez ela teve a perda de um familiar, de um ente querido, meu Deus, e está sofrendo muito, e está passando pelo luto, mas o Senhor é o Deus que nos consola, o Senhor é o Deus que nos ajuda em toda hora, em todo momento, mesmo quando estamos passando pelas situações mais difíceis da nossa vida, quando enfrentamos um luto, quando enfrentamos a perda de um ente querido. O Senhor é aquele que traz o bálsamo para o nosso coração, para a nossa vida. Traga, Senhor, o bálsamo para o coração desta pessoa agora, para a vida desta pessoa agora, e fortaleça, meu Deus, para que ela possa prosseguir, continuar nesta caminhada. Vai tocando agora, meu Deus, em nome de Jesus Cristo, sobre esta vida. Talvez, ó Deus, esta pessoa que está enfrentando uma situação muito difícil no relacionamento, no casamento, Senhor, tenha misericórdia, estenda as suas mãos e faça uma grande obra. O Senhor é o Deus Todo-Poderoso que restaura a família, que restaura a paz na família, que restaura a união da família. Toma, Senhor, em tuas mãos esta pessoa agora, que está clamando pelo seu lar, que está clamando pela sua família. Nós sabemos, ó Deus, que o alvo principal de Satanás, do adversário, é atacar a nossa família, porque a família é a base, Senhor. A família, ela é a base da sociedade, e o inimigo sabe que se ele atacar a família, que se ele prejudicar a família, que ele pode prejudicar muitas áreas, muitas coisas em nossas vidas. Mas eu oro por todas as famílias agora. Eu peço que o Senhor possa visitar cada lar. Eu peço que o Senhor possa visitar o coração dos pais, o coração dos filhos, o coração da esposa. Aleluia, Jesus, do esposo. Visita agora, coloca as tuas mãos santas, coloca as tuas mãos poderosas, Senhor, para que esta família possa estar aos seus pés, possa estar em sua presença, buscando a sua face, porque a melhor coisa que fazemos é buscar a sua face, Senhor. A sua palavra diz: buscar-me-eis e me achareis, quando me buscardes de todo o vosso coração. E nós estamos aqui te buscando, ó Pai, nós estamos aqui clamando pela sua presença. A sua presença, ó Deus, é a garantia de que tudo na nossa vida irá bem, de que tudo na nossa vida dará certo, porque a sua presença nos garante isso. Nós entendemos, ó Deus, que quando nós dizemos que a sua presença é a garantia de que tudo dará certo, nós estamos conscientes de que isso não é ausência das lutas, não é ausência das provações. Muito pelo contrário, nós passaremos pelas lutas, pelas provações que nos fortalecem e que também mostra que a nossa fé é genuína, que a nossa fé é verdadeira. Mas a sua presença, ela nos faz vencer qualquer obstáculo, ela nos faz vencer todas as provações, por mais difícil que seja, por mais ardente que ela seja. A sua presença nos faz vencer. A sua presença esteve com Moisés, quando ele esteve lá no Egito, para falar com o faraó, para que deixasse o seu povo ir. E a sua palavra diz que faraó endureceu o coração, mas o Senhor estava na direção, o Senhor estava no controle. E diz a sua palavra que era o Senhor quem endurecia o coração de faraó, porque é o Senhor quem controla todas as coisas. E a sua presença esteve com Moisés durante toda a travessia no deserto. A sua presença, Pai, foi que trouxe maná para aquele povo, quando eles estavam com fome, quando não havia o que comer. O Senhor mandou maná no deserto, o Senhor mandou carne lá no deserto, quando não havia água, o Senhor fazia jorrar água da rocha. Era a sua presença, Senhor, para saciar a sede daquele povo. Ah, meu Deus, a sua palavra diz que o Senhor ia na frente de dia como uma nuvem e de noite como uma coluna de fogo, garantindo que o Senhor é o Deus protetor. E eu creio muito, Senhor, na tua presença. Eu creio na sua bondade, na sua misericórdia, que a sua presença possa ir conosco, porque sem a sua presença nós não queremos sair do lugar, nós não queremos nos mover. Aleluia, Jesus, nós fazemos questão da sua presença, como o salmista dizia: não retires de mim a sua presença. Ah, Senhor, a sua presença não esteve somente com Moisés, esteve também com Josué, porque o Senhor foi quem disse: assim como eu fui com Moisés, eu serei contigo, Josué. E ele atravessou o Jordão, ele fez aquilo que o Senhor havia ordenado, derrubou as muralhas de Jericó e muitas outras coisas por causa da sua presença. Ah, meu Deus, se a tua presença entrar no hospital, a sua vitória vai chegar no hospital. Se a presença do Senhor entrar nesta casa, a vitória chegará também sobre esta casa. Que a tua presença possa visitar agora aqueles que estão viajando neste momento, o caminhoneiro, aquele que está na estrada, Senhor, dirigindo o seu carro, aquele que está agora, Senhor, no aeroporto, toma em suas mãos, aquele que vai tomar um voo, aquele que está indo para outro país, ou para outro outros estados aqui mesmo dentro do Brasil. Dê o livramento, Senhor. Corta os laços do diabo. Vai cortando os laços do inimigo agora contra a nossa vida. Vai repreendendo todo o laço de morte. Sai, sai em nome de Jesus. Saia, seja repreendido. Todo laço de morte, todo laço do maligno, pelo poder do sangue de Jesus Cristo, vai repreendendo agora, Senhor, todo espírito maligno do roubo, do latrocínio, o roubo seguido de morte, vai dando livramento agora, Senhor, dai livramento do assalto, dai livramento do homem mau, dai livramento, Senhor, porque o inimigo está pelejando, está lutando para destruir vidas, ó Pai, para destruir as pessoas, porque foi para isso que Satanás veio, para roubar, para matar e para destruir. Ah, mas o Filho de Deus, ele veio para que tenhamos vida e vida abundante. Vai repreendendo agora, Senhor, enfraqueça as forças do maligno. Vai enfraquecendo agora, Senhor, toda a maquinação do diabo. Vai repreendendo agora, vai revelando, Senhor, trazendo à luz toda a maquinação do adversário que está sendo feita para destruir a vida das pessoas. Saia em nome de Jesus, seja repreendido agora, seja repreendido em nome de Jesus, dai livramento a esta pessoa, Senhor, que o diabo estava preparando um assalto, para roubar a moto, para roubar o carro, para roubar os bens, para roubar a vida. Seja repreendido agora, toda obra do diabo, em nome de Jesus Cristo, esses espíritos malignos que atuam pela madrugada para destruir as pessoas, para destruir os jovens, nas drogas, na bebida, na prostituição, nos vícios, seja repreendido agora, esses demônios noturnos, saia em nome de Jesus Cristo, nós repreendemos pelo sangue de Jesus Cristo. Ah, meu Deus, visita aqueles que estão trabalhando nas portarias dos prédios, ó Pai, das fábricas, dos condomínios, dos hospitais. Vai visitando agora aqueles que estão trabalhando agora à noite na limpeza das ruas, os garis, Senhor, que estão ali trabalhando honestamente para levar o sustento para a família, para levar o sustento para a casa deles. Toma eles em suas mãos, toma os policiais, ó Pai, os guardas, os vigias que estão trabalhando agora, correndo risco de vida, Senhor, mas eles precisam trabalhar para cuidar da família, para levar o sustento para a casa deles. Vai dando livramento agora, vai repreendendo toda a obra do mal, qualquer laço do adversário, que seja repreendido, que saia, que seja queimado, em nome do Senhor Jesus Cristo. Ah, meu Deus, eu quero orar neste momento, por todas as pessoas que estão afastadas da sua presença, Senhor, por todas as pessoas que estão afastadas da igreja, não importa o motivo pela qual ou pelo qual estas pessoas se afastaram, mas o importante é que o Senhor ama a cada uma dessas pessoas, e o Senhor tem o perdão divino. O Senhor é o Deus que nos perdoa quando nós nos arrependemos dos nossos pecados de todo o nosso coração. Ah, meu Deus, restaura a vida espiritual desta pessoa agora, que ela possa abrir os olhos espirituais. É o Senhor quem faz isso, com que esta pessoa abra os olhos espirituais para ver tudo aquilo que o Senhor ainda tem para realizar na vida dela, todas as bênçãos, aleluia, que o Senhor tem para a vida dela, Senhor, porque muitas vezes o adversário nos cega, muitas vezes o adversário impede com que as pessoas vejam a grande obra, as bênçãos que o Senhor tem para a vida delas. Mas eu te peço agora para abrir os olhos espirituais desta pessoa, Senhor. Quantas pessoas que eram usadas em suas mãos poderosamente para pregar a sua palavra, para orar pelos dons do Espírito Santo, eram ganhadores de almas, mas depois se esfriaram, se afastaram da sua presença por algum motivo, por alguma razão. Talvez foram feridas, talvez foram decepcionadas, mas o Senhor não decepciona ninguém, ó Deus. Deus. Ajuda esta pessoa a entender que o ser humano é falho. Ajuda esta pessoa a entender que enquanto nós vivemos na terra, nós passaremos por isto, por essas dores, por essas decepções, mas nós precisamos estar em sua presença, Pai. Ajuda esta pessoa a se levantar novamente, se reerguer novamente. Senhor, eu entrego em suas mãos todos os membros da igreja. Eu oro por todos os membros da igreja, eu oro por todos os jovens, pelas crianças, pelos adolescentes, pelos idosos, Senhor. Eu oro por todos eles, pedindo que o Senhor possa protegê-los, guardá-los, derramar a sua bênção sobre eles. Eu oro, Senhor, pelos pastores que estão no campo agora, que estão em outras cidades, em outros estados, que estão em outros países, pregando a sua palavra, falando do seu amor. Eu oro por todos eles, ó Deus. Eu oro pelos cantores, que o Senhor possa abençoar, usar os cantores nas suas mãos com poder. Eu oro, Senhor, por toda a diretoria, Pai, que o Senhor possa abençoar, que o Senhor possa guardar, possa livrar de todo o mal, ó Deus. Eu oro por aqueles que trabalham aqui também, em vários departamentos, aqueles que trabalham, Senhor, aqui no prédio administrativo, que o Senhor possa guardar cada um, abençoar cada um, os que trabalham aqui nos estúdios, Senhor, no IPDA Play, em todas as áreas, ó Pai, que o Senhor possa abençoar a cada um deles, aqueles que trabalham na limpeza, aqueles que trabalham, Senhor, no áudio, vídeo, aqueles que estão trabalhando lá nos bastidores, que às vezes não aparecem e nós não vemos, mas são importantes para a sua obra, são importantes para o andamento, ó Pai, da sua obra, para que o evangelho seja pregado, para que o evangelho possa alcançar milhões e milhões de pessoas. Abençoe a vida deles, ó Pai. Eu clamo, sim, eu oro, meu Deus, porque é o Senhor quem abençoa, é o Senhor quem abre as portas, é o Senhor quem abre os caminhos. Vai abrindo portas, Senhor, vai abrindo caminhos em nome de Jesus Cristo. Eu oro também pelo ETDA, Senhor, que está ali trazendo conhecimento para os pastores, para os futuros obreiros da sua obra, que o Senhor possa abençoar esse trabalho da ETDA, os professores que ali estão, os coordenadores, os alunos, ó Deus, que estão sendo preparados para irem ao campo, para levar a sua palavra com conhecimento, com verdade, com sabedoria, porque esta é a sua vontade, que possamos pregar a sua palavra com ciência e sabedoria, porque assim diz a sua palavra: crescei na graça e no conhecimento. E assim que nós queremos crescer, ó Deus, na graça e no conhecimento, usa, Senhor, os novos obreiros também, os novos pastores que estão sendo enviados para o campo, porque a seara é grande e poucos são os obreiros. Que o Senhor possa usá-los com poder em suas mãos, com autoridade em suas mãos, em nome de Jesus Cristo. Eu oro também pelo nosso país, meu Deus, eu oro pela nossa nação, pedindo ao Senhor para abençoar a nossa nação. Eu entrego nas suas mãos, ó Deus, todos os governantes do nosso país, para que o Senhor possa trabalhar, para que o Senhor possa agir. Sim, meu Deus, a nossa nação está em suas mãos, e nós devemos orar pelas autoridades, nós devemos orar pelos nossos governantes. Eu entrego tudo nas suas mãos, que o Senhor possa trabalhar, ó Deus, que o Senhor possa visitar todos os estados do nosso país agora. Visita, Senhor, em nome de Jesus Cristo, ó Pai. Dê sabedoria aos governantes, dê a eles inteligência, coloca temor no coração deles, para que possam trabalhar, Senhor, em favor da nossa nação, em favor do nosso país. Sim, meu Deus, que o Senhor possa colocar temor no coração de cada um deles. Ó Pai querido, Pai amado, eu oro não somente pelo Brasil, mas eu oro também pelos outros países, pelas nações estrangeiras, pedindo a Ti que venha abençoar também os governantes delas e aquele povo que está ali, Senhor, naqueles países. meses sofrendo terremotos, sofrendo maremotos, tsunamis, aqueles países, ó Deus, que estão em guerra. Tenha misericórdia, Senhor. Quantas crianças inocentes que estão perdendo as suas vidas, quantas crianças inocentes que estão morrendo, Senhor. Eu lhe peço por aqueles países, por aquelas nações, por aqueles governantes, Senhor, que suspiram guerra, que o Senhor possa trabalhar, que o Senhor possa agir. Nós sabemos que também é o cumprimento da sua palavra, mas nós sabemos também, ó Deus, que o Senhor é o Deus de misericórdia, que o Senhor é o Deus de maravilhas, que o Senhor é o Deus que opera em favor dos teus filhos, em favor do seu povo. Vai trabalhando, Senhor, agora, em nome do Senhor Jesus Cristo. Vai agindo, Senhor, vai repreendendo toda obra do mal, jogando por terra todo espírito das trevas. Senhor, eu oro, ó Pai, pela santificação da sua igreja. Sim, meu Deus, porque é através da santificação que o Senhor opera sinais e prodígios e maravilhas. Eu oro pela santificação da sua igreja. Santifica-nos, ó Deus. A sua palavra é a verdade. É através da sua palavra que nós nos santificamos. Ajuda-nos, ó Pai, restaura a nossa força no jejum, restaura a nossa força na oração, até para que possamos ter mais autoridade contra o adversário da nossa alma, contra o maligno, porque a sua palavra diz que esta casta de demônios, ela não sai a não ser com jejum e oração. Então eu oro, Senhor, pela santidade da igreja. Ah, meu Deus, restaura a nossa força do jejum, restaura a nossa força da oração, restaura a nossa força para estarmos buscando a tua presença em sua casa. Ah, meu Deus, quantas pessoas, ó Pai, muitas vezes não conseguem nem ler a sua palavra, nem examinar as escrituras, por causa das distrações, que são muitas as distrações. E quando nós não examinamos a sua palavra, quando nós não examinamos as escrituras, meu Deus, o inimigo vem nos enganar. O inimigo ganha campo sobre a nossa vida. Mas eu lhe peço agora, mais uma vez, que o Senhor possa abrir os nossos olhos para que possamos entender a sua palavra, que o seu Espírito Santo possa iluminar a palavra, revelar a nós o seu querer e a sua vontade. Ó Deus de poder, ó Deus de maravilha, como é maravilhoso, Senhor, estar em sua presença, clamando ao seu nome. O Senhor é o Deus soberano, o Senhor é o Deus onisciente, onipotente e onipresente. O Senhor é o Deus da criação. O Senhor é o Deus criativo, Pai. O Senhor criou os céus. O Senhor criou a terra. O Senhor criou o sol, as estrelas. Foi o Senhor quem nos criou para a honra e para a glória do seu santo nome. Nós fomos criados, ó Deus, à sua imagem e semelhança. O Senhor é um Deus maravilhoso, que nos dá tudo aquilo que nós precisamos, tudo aquilo, Senhor, que é suficiente para a nossa vida. E muitas vezes nós temos o nosso coração ingrato, porque muitas vezes, Senhor, eu reconheço que nós focamos naquilo que não temos e esquecemos daquilo que temos. Muitas vezes, ó Pai, nós reclamamos tanto, e como diz o ditado, reclamamos de barriga cheia até, porque o Senhor tem nos dado mais do que nós merecemos, e nós precisamos ter um coração grato, porque a ingratidão é pecado, Senhor, e nós aprendemos isso através da sua palavra. Então eu não posso deixar de te agradecer, de dizer, Senhor, que nós reconhecemos que o Senhor tem nos dado uma casa, o Senhor tem nos dado um teto, porque muitas pessoas não têm nem sequer um teto, muitas pessoas não têm nem sequer uma casa para descansar, mas nós temos. O Senhor tem colocado pão na nossa mesa, o Senhor tem nos dado sustento todos os dias, ó Pai, em meio às aflições da vida. O Senhor tem trazido porta de saída, o Senhor tem trazido porta de escape, e eu te louvo, Senhor, eu te agradeço por tudo que o Senhor tem feito por nós, aleluia, eu te agradeço sim, ó Pai, porque todos os dias o Senhor tem manifestado o seu poder. todos os dias o Senhor tem renovado a sua bondade e a sua misericórdia. E eu te agradeço, ó Pai, te louvo por isso, Senhor. Aleluia! Glorificamos o seu nome, bendizemos o seu nome, ó Pai. Senhor, eu quero orar também pelos universitários, por todos aqueles, ó Deus, que estão lutando por um futuro melhor, que estão lutando por uma vida melhor, que estão estudando, que o Senhor possa abençoá-los, ó Deus. Abençoa a todos neste momento, Senhor. Muito obrigado, ó Pai, por tudo que o Senhor tem feito, por tudo que o Senhor tem realizado, pela sua bondade, Senhor. Esta é a minha oração com fé, em nome do Pai, do Filho e do Espírito Santo. Amém e amém, Senhor Jesus. Glórias ao nosso Deus, ao Deus grande, poderoso e maravilhoso. Eu tenho certeza, queridos irmãos, que nós oramos, Deus ouviu a nossa oração, o nosso clamor. Receba a sua bênção agora. Receba a cura pela fé. Receba a paz do Espírito Santo em seu coração, em nome de Jesus. E você que ainda não havia aceitado ao Senhor Jesus como Salvador da sua alma, faça isso agora, para que as bênçãos de Deus sejam completas na sua vida. Porque de nada adianta termos sucesso na nossa vida aqui na terra, na nossa vida material, e não ter o nome escrito lá no céu, no livro da vida. Então Deus quer te abençoar em todas as coisas, mas a primeira bênção do Senhor para a sua vida é a sua salvação, é o seu nome escrito no céu, no livro da vida. Você que se afastou da presença de Deus, o Senhor está lhe dando agora, neste momento, uma nova chance, e você não pode desperdiçá-la, você não pode jogar fora. Aproveite esta chance que o Senhor está lhe dando. Receba o Senhor Jesus como Salvador. Diga comigo: Senhor Jesus, eu te recebo como único e suficiente Salvador da minha alma. Escreve o meu nome aí no céu, no livro da vida, e sela com teu sangue, em nome de Jesus. Amém. Que Deus te abençoe. Nós temos o nosso contato aqui na tela. Você pode entrar em contato conosco através do e-mail, através do WhatsApp, para que possamos te ajudar, para que possamos entrar em contato com você e também para que possamos orientá-lo para que você esteja congregando conosco, participando da ceia do Senhor e servindo a Deus. Que o Senhor Jesus te abençoe. Continue firme conosco na oração da meia-noite, no Ministério de Intercessão Global, buscando a presença do Senhor. Eu sou o pastor Fabrício Beata. Que Deus abençoe. Um grande abraço.
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3: Uma hora e dois minutos.
4: O meu nome é Anderson Alves Santos Laboreto. Eu moro aqui no Embu das Artes, especificamente ali no Jardim Irene. Eu cresci dentro do Evangelho, mas aos 15 anos de idade eu me desviei da presença do Senhor. E eu queria ser famoso, queria ser jogador de futebol ou cantor de pagode. E eu fiz um pacto com Satanás com 18 anos de idade para ser famoso, para ganhar muito dinheiro e para ter muitas mulheres. E com isso Satanás não dá nada de graça para as pessoas. Eu comecei a entrar no mundo das drogas, no mundo do álcool. E quando eu fiquei desempregado, eu comecei a roubar dinheiro de dentro de casa, dinheiro da minha esposa, dinheiro da minha mãe. Nada parava em casa que eu roubava para vender, para comprar droga, né? Para comprar droga, para me usar, para tentar sustentar o meu vício e manter a minha pose, né, de que eu era cantor. Meus irmãos, isso é tudo ilusão. A Bíblia diz que um abismo puxa um outro abismo. E eu fui parar no fundo do poço, meus irmãos já não tinham mais nome, né? Ninguém mais me respeitava. Eu começava a andar sujo, ficava 5 dias sem dormir, pelambulando. Mas chegou um momento na minha vida, em 2011, em agosto de 2011, eu começava a ouvir uma voz: seja um Gideão com a Bíblia na mão, levanta e vá. E isso me comia por dentro, porque eu cresci dentro do Evangelho. Eu vim aqui na sede mundial, aleluia, ver os milagres que acontecia, né? E ouvia esse grupo cantando, aleluia, louvado seja Deus. E sempre quando eu me drogava, sempre vinha esse hino: seja um Gideão com a Bíblia na mão, levanta e vá. Há muitos jovens que são a bênção na mão do Senhor. E eu pensava, eu falei, eu preciso de alguma coisa. E quando eu cheguei no fim, meus irmãos, quando você chega no fim, que é o crack, que a gente olha para um lado, não vê mais saída, olha para o outro, mas não vê mais saída, mas Jesus estava vendo uma saída para a minha vida. E eu corri para a igreja, meus irmãos, porque uma noite antes eu dobrei o meu joelho, ouvindo a voz da libertação, e eu falei: Senhor, me ajuda, eu preciso da tua ajuda. Se o Senhor não me ajudar, eu vou descer a sepultura sem um Senhor. Aleluia. E eu senti algo diferente na minha vida. E com isso, meus irmãos, eu fui para a igreja com a minha mãe. 19 de dezembro de 2011, eu levantei as minhas mãos para a glória do Senhor. Né? O Senhor foi me transformando, o Senhor foi me limpando para a glória de Deus. Eu me batizei naquelas águas. E eu fui batizado com o Espírito Santo ali na fila do batismo. Um homem que andava a drogar, um homem que não tinha mais nome, que não era mais bem visto pela sociedade. E o Senhor começou a mudar a minha vida. O Senhor restaurou o meu casamento. Eu e a minha casa servimos ao Senhor. Meu nome é Anderson Alves Santos Laboreto. Moro ali no Embu das Artes, na rua Rude Ramos, 192, no Jardim Irene.
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1: Paz do Senhor Jesus, quem vos fala é sua irmã em Cristo, Elisângela dos Santos Machado. Eu moro na cidade de Gravataí, na faixa de Taquara, na Parada 83. Aqui, amados irmãos, eu venho contar o meu testemunho. Antes de aceitar a Jesus, o nosso Salvador, a minha vida era uma desgraça. Desde a minha adolescência, já vivendo no mundo, morei na casa de minhas amigas. Quando saí da minha casa, de meus pais, aos 14 anos. E ali nós juntas ia para os bailes, festa, funk, onde bebia, nós fumava, cigarros, tinha as noites de prazeres, mas era só aquele momento. Eu, entre todas, eu era a ovelha negra, como eles diziam. Bebia, brigava, entrava dentro de mim, dos meus pensamentos, coisas horríveis. Ao longo deste ano, acabei mais tarde tendo dois filhos, mas fui ficando cada vez pior. Eu estava no último da oprimição, deixando meus filhos em casa, sem se importar com eles. Um dia, irmãos, eu entrei numa crise, bebi demais, eu fiquei terrivelmente fora de mim. Comecei a me sentir ruim, dores no corpo, nas minhas costas. A minha visão eu já não tinha mais, estava ficando cega. Eu vou ter que ir no médico, estou doente. Ali, irmãos, era de manhã, naquele dia, uma coisa horrível. As legiões de demônios me agitavam. Quando desci para ir no posto de saúde, perto de minha casa, me deu um estalo dentro de minha cabeça, como se fosse um barulho de taça. Eu saí gritando, lomba abaixo. A minha cabeça abriu. Eu senti a morte. Eu cheguei no posto. Veio de novo aquela pressão maligna na cabeça. De novo. Espírito da morte, Satanás queria me matar. Ali encontrei a irmã Carmosina, que estava passando na rua. Eu disse, Dona Carmosina, me ajuda. Ali ela me levou para casa, onde eles estavam já em campanha de oração pela minha vida. Ali os irmãos oraram por mim. Aceitei Jesus. A minha vida começou a mudar. A partir daquele momento, eu comecei a ir na igreja. Não fumava mais, nem bebia. Foi uma mudança rápida. Onde eu moro, as pessoas até que eu andava na adolescência não acreditavam. Eles ficavam admirados. Até hoje, na mudança que o Senhor fez na minha vida, eu tive oportunidades de falar do amor de Jesus para todos ao meu redor. Aquela Dani, a minha amiga de adolescência, das festas, hoje, para honra e glória, ela serve o Senhor. Não troque Jesus por nada. Todos os dias eu lembro da onde o Senhor me tirou. Me libertou das trevas para viver na luz. Eu vos agradeço por contar o meu testemunho. Elisângela dos Santos Machado. Eu moro na cidade de Gravataí, na Parada 83, na faixa de Taquara. Tenho 33 anos e sirvo o Senhor. Amém.
2: A Senhora, eu quero contar a minha bênção, como eu cheguei ao Ministério da Igreja Pentecostal Deus e Amor. Eu escutava o missionário chamar na Assembleia dos Santos e eu tinha medo de ficar, né, de ficar para trás. E eu não entendia o que, que era a Assembleia dos Santos que o Senhor chamava. E eu achava que ele chamava já para ir embora com Jesus. E aí um dia ele convocou, no dia 13 de fevereiro, eu não me lembro o ano assim bem, mas fazem 18 anos. E daí o missionário convocava, dizia, irmãos, eu tenho convocar a Assembleia dos Santos, que hoje eu tenho algo para revelar para vocês, a passar para vocês. Vamos, meus irmãos, o missionário chamava assim. E eu naquilo ali coloquei no meu coração que tinha que aceitar Jesus, porque Jesus estava chamando, era naquele dia. E daí, quando chegou naquele dia, à tarde eu escutei o programa, o missionário não entregou aquela revelação que ele tinha, né? Mas ele tinha feito a Assembleia dos Santos, chamados os servos para a igreja, ele pregou a palavra, e eu não aceitei Jesus naquela hora com o missionário ali, né? Daí quando chegou a noite eu fui para a igreja, e eu assim com aquele meu, no dentro do meu coração, tinha que aceitar Jesus. Daí quando chegou na noite eu fui pro culto, quando chegou na igreja eu aceitei Jesus, eu vim assim pelo amor, né? E tô hoje há 18 anos no ministério e agradecendo a Deus por conhecer essa igreja maravilhosa, porque essa igreja foi Deus, né? E esse Deus que nos cuida, nos guarda, nos protege, então ele me deu vida todos esses anos, até hoje o Senhor tem me sustentado, então eu agradeço essa igreja, Deus e amor, e os irmãos, né, que congregam, que oram por todos nós, a paz do Senhor.
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4: O livro de Eclesiastes, no capítulo 1, versículo 13. Apliquei o coração a esquadrinhar e a informar-me com sabedoria de tudo quanto sucede debaixo do céu. Este enfadonho trabalho impôs Deus aos filhos dos homens para nele os afligir. Eclesiastes, capítulo 1, versículo 13. Versículo diferente, né? Versículo até estranho, por que não? A gente vê aqui um homem insatisfeito. Um homem que empreende uma busca insaciável. Eu preguei muito essa mensagem sobre a busca, né, insaciável do homem. A insatisfação do sábio levou ele a buscar de tudo que havia debaixo do sol. Uma busca, um empreendimento assim, bem pesado. Porque nós estamos falando de Salomão. Salomão, um homem que nós sabemos através da história que tinha muita sabedoria. Mas nesse exato momento, Salomão estava em busca de respostas do porquê do orgulho humano, da vaidade, da ambição, da grandeza, da riqueza, do poder. E buscar respostas para tudo isso que eu falei não é fácil para ninguém em tempo nenhum. Não é. Há pessoas que passam a vida inteira buscando esses, entre aspas, valores, não é? Pessoas que buscam com grande ambição, riqueza, fama, poder, buscam notoriedade. E aí vai. Muitas pessoas empreendem uma busca desenfreada por poder e grandeza, por status, por posição. E muitas pessoas transformam essa busca numa

que é vaidade? Quantas pessoas acham que não, o irmão ali, aquela roupinha diferente, vaidade. O fulano ali, vaidade. Na realidade, a vaidade que Salomão tanto fala é o efêmero, é o passageiro, é o transitório, é o vazio. Isso é a vaidade. O nosso texto de hoje é de uma profundidade enorme e revela uma sabedoria sem par na maneira como foi colocado. Quando Salomão fala que Deus impôs esse enfadonho trabalho aos filhos dos homens, ele não está falando do trabalho cotidiano, mas do trabalho incansável do homem de buscar preencher esse vazio. Porque é assim. O homem, quando descobre que tudo é vaidade, ele descobre que de todas as coisas que buscou conquistar, dentro disso que eu falei para vocês, desde os valores, a grandeza, a exaltação, a ambição, o poder, o dinheiro, ele acaba descobrindo que tudo isso é um vazio. Tudo isso é transitório. Tudo isso passa. Então ele continua a busca para preencher esse vazio, que não foi preenchido com coisas, não foi preenchido com fama. Você não é a riqueza que você tem. Você não é a fama que você tem ou a beleza que você tem. Não estou dizendo para você não se arrumar, ser uma pessoa feia. Não, não, não. Pode se arrumar. Não estou dizendo para você não trabalhar e ter bens ou alguma segurança financeira. Não, pode. Mas isso é efêmero, isso é passageiro, isso é transitório, isso é vazio. Isso é vaidade. Por isso estamos falando da profundidade desse texto, porque Salomão experimentou tudo isso. Salomão experimentou de tudo que você possa imaginar, do bom, do melhor, do finíssimo, das riquezas, e de repente ele se encontra num verdadeiro vazio. E fala que Deus impôs esse enfadonho trabalho aos filhos dos homens, o trabalho incansável do homem de buscar preencher um vazio que não pode ser preenchido com nada. Você tem um espaço dentro de você que foi feito por Deus e só pode ser preenchido por Deus. Nada mais pode preencher esse espaço que só Cristo pode preencher. Satanás sabe dessa busca do ser humano por suas origens eternas, e ele tenta preencher isso, então, com o quê? Com coisas materiais, com farras, grandeza, dinheiro. As coisas deste mundo têm nos absorvido muito. Nossa visão da restauração eterna está ficando ofuscada pelas coisas terrenais. E mesmo como filhos de Deus, com uma esperança tão gloriosa, muitos de nós vivemos uma vida aflita, vivemos, portanto, às vezes afligidos por não estarmos completamente, eu diria, satisfeitos. Salomão não tinha, faltava a ele a satisfação. Era uma busca insaciável pela satisfação, porque nada satisfazia Salomão a partir do momento que ele entendeu que tudo que ele tinha, possuía, fama, mulheres, enfim, era tudo transitório, e ele continuava então vazio, precisava da satisfação do preenchimento completo. Talvez você esteja cansado dessa luta de buscar, buscar e nunca conseguir. Talvez você nem queira muito, talvez só o suficiente para viver. Mas nessa busca desenfreada pelo básico da sobrevivência humana, você esqueceu de separar tempo para Deus. E por isso você está sendo afligido. Às vezes eu fico triste porque nós não cremos nas palavras que Jesus diz. Não vos inquieteis, dizendo que comeremos, que beberemos, com o que nos vestiremos. Ele chega a falar, os gentios buscam essas coisas.

0: O vosso Pai que está no céu sabe todas as coisas que vocês necessitam. Busquem em primeiro lugar o reino de Deus e a sua justiça, e todas essas coisas vos serão acrescentadas. E esse texto de Mateus começa falando a respeito do homem que, não é, na verdade, vai atrás da riqueza. É duro às vezes ver o povo do Senhor penando pela sobrevivência, deixando de lado uma promessa tão maravilhosa que promete suprir todas as nossas necessidades se nós buscarmos aquilo que é e deve ser a prioridade na nossa vida. Chego a dizer, prezados ouvintes, que nós pecamos contra Deus quando nos preocupamos com coisas do nosso dia a dia depois de ter conhecido o Senhor, por causa do senhorio do Senhor na nossa vida, por causa da nossa fé e por causa da promessa. Salomão está certo. O Senhor, em sua misericórdia, está nos afligindo para corrermos para os braços dele em busca da segurança que nós precisamos. É exatamente, às vezes nós falamos tudo em nome da segurança. O sábio, com toda a sua sabedoria, não encontrou nada interessante debaixo do sol. Você tem encontrado? Você que de repente é uma pessoa que tem tudo, foi bem sucedido na vida, você acha que tem tudo na vida. Eu desafio você para, no momento qualquer da sua vida, que você pudesse se isolar, que você puder olhar para você mesmo, sem estar, eu diria, se assegurando, ou sem estar tentando se firmar no material, na fama. Olhe para você mesmo, como que se desnudo de todas essas coisas, para que você descubra o que você realmente é. Quando a gente morre, prezado ouvinte, quando nós somos colocados na urna fria, o que está ali é o que nós somos. Não está ali a nossa obra, não está ali os nossos bens, não está ali a nossa fama, nada. O que nós somos é aquilo ali. É isso que nós somos. Por isso nós precisamos de preencher a nossa vida, dando a Deus o espaço que é de Deus. O que você está procurando? Salomão não encontrou nada debaixo do sol. Tinha muito ouro, tinha joias. E você, o que você está procurando? O que você tem encontrado? Eu quero que você permita que o Senhor Jesus entre na sua vida. Olhe para Jesus, o sol da justiça. Permita que ele preencha esse vazio que só ele tem o poder para preencher. Esse vazio que você tem na sua alma, na sua vida. Permita que ele seja o primeiro na sua vida. E você nunca mais sentirá falta de nada. Você saberá que os seus bens que você pode adquirir, não é pecado, podem estar ali para te servir, mas não serão mais esses bens senhores da sua vida. Você sabe que estão ali se precisar. E você nunca mais sentirá falta de coisa alguma. Sabe por quê? Porque Jesus foi, é e será o todo na sua vida. Você sabe que quando os seus bens perecerem, quando a sua fama perecer, quando ninguém mais der por você ou para você atenção alguma, o Senhor Jesus não te abandonará. Deus não te deixará sozinho. Você poderá ser, existe a possibilidade, mas não que será, é claro. Não é desejo de ninguém. Abandonado até pela sua mãe e pelo seu pai, mas o Senhor não te abandonará. Muitas pessoas perdem as suas riquezas, consequentemente perdem os seus amigos. Quantas pessoas estão no ocaso da vida? Sozinhas, desprezadas. Ninguém nem sabe quem são essas pessoas, mas já foram pessoas conhecidas. Pessoas famosas, pessoas ricas, depois de terem perdido tudo, perderam os amigos também. Raramente um ou outro fica ali com a pessoa que foi alguém e não é mais, mas Deus fica. Porque Deus, ele preenche o vazio da sua vida para sempre. Então que o Senhor Jesus domine sobre a sua vida, domine sobre você agora e para sempre.
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0: A paz do Senhor Jesus, queridos ouvintes, esta é a madrugada do Socorro de Deus, falando diretamente dos estúdios do programa Voz da Libertação da Igreja Pentecostal Deus e Amor, seu irmão em Cristo, diácono George Lucas, e ao meu lado...
1: Presbítero Israel Martins, sejam muito bem-vindos, e no nome de Jesus...
0: Estaremos te acompanhando nesta programação abençoada. O Senhor nos trouxe até aqui esta madrugada para ser instrumento de Deus, canal de Deus para a tua vida, trazendo aquela mensagem de fé, intercedendo pela tua vida e transmitindo Jesus. Mas queremos a tua participação também, a tua interação. Já temos aqui em nossos monitores as mensagens dos irmãos que já estão nos acompanhando, enviando seu pedido de oração, enviando aqui sua mensagem. E qual é o número que eles podem estar participando conosco, Presbítero Israel?
1: Sim, com toda certeza. DDD 11 98292-3392. Esse é o nosso WhatsApp. Você vai deixar os seus pedidos de oração para clamarmos a Deus por você e com você. Repetindo novamente, o WhatsApp DDD 11 98292-3392 ou pelo telefone fixo 3208-2743. É isso mesmo, telefone fixo DDD 11 3208-2743.
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0: E já participando conosco, nós temos aqui mensagem dos ouvintes, Ana Maria fazendo seu pedido de oração, nosso WhatsApp, também Sodoval, Gislande também compartilhando uma mensagem bíblica, Angélica pedindo oração em favor de causas impossíveis, nas causas da justiça, e também pedindo oração pela sua gravidez. Para você que nos acompanha nesta madrugada de segunda-feira, você que teve um fim de semana abençoado nesta noite fria aqui na Grande São Paulo e na sua maioria do Sudeste brasileiro, Centro-Oeste brasileiro, sendo marcado por chuva e frio. Quem sabe você se sente sozinho? Temperaturas amenas costumam trazer um sentimento de solidão. Saiba que aqui nós estamos transmitindo Jesus e você jamais estará sozinha, porque Jesus Cristo, ele te contempla. Ele está enviando justamente eu e o presbítero Israel para transmitir, para trazer aquela palavra de fé abençoada. E nós já temos o nosso primeiro ouvinte que será atendido, está na linha.
1: Eu digo alô, bom dia, paz do Senhor Jesus.
4: Paz do Senhor Jesus, amém.
1: Com quem eu falo?
4: Com a Gisele de Goiânia.
1: Irmã Gisele de Goiânia. Irmã Gisele, qual é o seu pedido de oração, minha irmã?
4: Eu peço oração pela minha saúde, né?
1: Certo.
4: Pra Deus me libertar da medicação que eu tomo.
1: Certo.
4: Irmã,
1: irmã Gisele, deixa eu te fazer uma pergunta. A irmã já serve ao Senhor?
4: Sim, eu sou da Igreja Assembleia de Deus, mas eu acompanho vocês todos os dias.
1: Sim,
4: domingo
1: sim.
4: Domingo, das 11 à meia-noite, da meia-noite a 1 até 10 da manhã.
1: Que bênção. Então, a programação da rádio é um culto no seu lar, não é mesmo?
4: Sim.
1: Que bênção. Isso é muito, para nós é muito importante saber que as ondas sonoras desta rádio, na verdade, saber que a Voz da Libertação tem alcançado almas e não tem apenas sido uma programação. Olha a hora, agora 1h43 e nós aqui na rádio falando de Jesus, entendendo que é muito importante a participação dos ouvintes, como a senhora está dizendo, da importância que a rádio tem sido na sua vida.
4: Muito importante, porque você vê que não é toda igreja que tem.
1: Sim,
4: entendeu?
1: Sim.
4: E quando tem, é só 5 minutinhos de oração. Não tem uma oração que você faz para o mundo todo, porque não é só em São Paulo,
1: sim,
4: é mundial.
1: Com
4: entendeu?
1: Certeza, com certeza. Irmã Gisele, o seu pedido de oração já está aqui anotado. Daqui a pouquinho, às 2 horas da manhã, estaremos fazendo aquele clamor por você e com você, tá bom?
4: Tudo bem, então.
1: Que Deus te abençoe, um ótimo dia.
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0: Esta é a Madrugada do Socorro de Deus. Participação aqui dos nossos ouvintes através do nosso WhatsApp, enviando mensagem aqui. Nós temos o irmão Pávila falando diretamente de São José dos Campos, fazendo seu pedido de oração. O irmão Walklin falando diretamente de Manaus, lá do norte do Brasil, falando que está ligado nesta madrugada abençoada. É a programação da Rádio Deus é Amor. Já temos mais um ouvinte na linha. A paz do Senhor Jesus. Boa noite. Com quem eu falo?
5: Com a irmã Iraci, aqui de Vitória,
0: Espírito Santo. Iraci, de Vitória do Espírito Santo. Irmã Capixaba, não é verdade, minha irmã? Tudo bem, irmã Iraci?
5: Tudo bem.
0: Graças a Deus.
5: Eu quero pedir oração, irmão.
0: Qual é o teu pedido de oração?
5: É para o meu filho Leandro, que ele está um pouco afastado da presença de Deus, né? Ele é diácono da igreja e vai fazer muito trabalho na igreja, oração na madrugada, evangelizava, e o pastor da igreja ofendeu ele, ele ficou chateado e se afastou. Então, eu queria que o irmão orasse, que Deus possa levar ele de volta.
0: Amém. Estaremos orando logo mais às 2 horas, no clamor da madrugada, oração da madrugada, estarei apresentando a vida do Leandro. E você crê que em nome de Jesus o Senhor vai restaurar o ministério do teu filho?
5: Eu creio, irmão, eu creio porque eu orei, eu liguei para ele que minha irmã estava entubada, que minha irmã está no quarto, no hospital, graças a Deus, ela já foi para a enfermaria, caiu do CTI. Sabe, irmão, eu sou da igreja, Deus é amor.
0: Sim.
5: Sou membro, sabe, irmão?
0: Irmã Iraci, eu posso notar que a irmã é uma mulher de muita fé, não é verdade?
5: Amém.
0: Então, minha irmã, a palavra de Deus diz que a oração do justo, ela pode muito em seus efeitos. Logo mais, daqui a pouco, às 2 horas, nós estaremos orando e o Senhor, mais uma vez, vai manifestar o seu milagre e a senhora vai ver a glória de Deus. Certa feita, Jesus falou para Marta: Marta, se tu creres, tu verás a glória de Deus. Eu digo nesta noite, irmã Iraci, se tu creres, tu verás a glória de Deus.
5: Eu creio. Irmão, também bota o nome de Sebastião Paulino também, que é saiu da igreja também. Eu sou filho.
0: Está anotado aqui e eu creio que o Senhor vai restaurar a tua casa, a tua família, em nome de Jesus.
5: Amém.
0: Tá
5: Amém,
0: bom, minha irmã? Fica na paz do Senhor Jesus e te prepara. Amém. Logo mais daqui, nós temos aqui mais ou menos uns 12 minutinhos. Prepara teu cantinho da oração. Já envia aí a mensagem para alguém que vai acompanhar essa oração também. Que 2 horas nós estaremos na oração da madrugada.
5: Amém.
0: Fica na paz do Senhor Jesus, serva de Deus.
5: Eu também.
1: Eu digo alô, bom dia, paz do Senhor Jesus. Com quem eu falo? Eu digo alô, bom dia. Paz do Senhor Jesus, com quem eu falo?
6: Paz. A paz do Senhor Jesus Cristo.
1: A paz do Senhor, meu irmão. Qual é o seu nome? Qual que é o nome do irmão?
6: É Sérgio, de Barra Bonita.
1: Irmão Sérgio, de Barra Bonita. Ô, Sérgio, qual é o seu pedido de oração?
6: Deixa eu dar uma baixadinha no rádio, peraí. Viu, eu queria pedir oração pra minha irmã. Ela chama Lucilene, é negócio de vício, libertação.
1: Lucilene.
6: Lucilene Regina, não é pro seu Zé. O rádio atrapalha, né?
1: Sim, sim, se tiver alto, atrapalha.
6: É, se tiver alto, você...
1: Isso, toda vez que o irmão ligar, quando estiver ao vivo, o irmão baixa o rádio pra conseguir nos ouvir e não dar nenhuma interferência.
6: Ah, tá, aí, eu baixei.
1: Certo. Mais algum pedido específico, meu irmão?
6: É, pra mim também. Pra mim, a Sérgio.
1: Certo.
6: Vera Lúcia Lopes Eusébio.
1: Ok. Irmão Sérgio, deixa eu te fazer uma pergunta. O irmão já serve a Cristo, irmão?
6: Não, eu sirvo mais de outra igreja, sou, né?
1: Sim, sim. Não, mas serve a Cristo, né? Graças a Deus.
6: É, sim, graças a Deus.
1: Que benção, meu irmão. Que benção. Então tá bom, daqui a pouquinho, às duas horas da manhã...
6: Eu tava orando meia-noite com vocês,
1: Que benção. Daqui a pouquinho... Estaremos fazendo pastor, aquele clamor pela sua vida.
6: Uma vez o pastor falou comigo, falou no rádio, eu falei, eu recebo tudo em nome de Jesus.
1: Sim.
6: Aí eu devolvi R$4.000 de dízimo para a igreja.
1: Que bênção.
6: Fiz um propósito, né?
1: E Deus honrou. E Deus honrou.
6: Honrou.
1: Então vale a pena semear nesse ministério, né, irmão Sérgio?
6: Vale, vale a pena. Eu semeei o dinheiro também, fiz um propósito também, só que a minha irmã continuou bebendo ainda, né?
1: Sim, sim. Mas o propósito que você fez, Deus respondeu com fogo.
6: É, esse outro respondeu. Agora,
1: glória a Deus.
6: Essa minha irmã tem vício aí do chileno?
1: Sim, sim.
6: Já honrei, já.
1: É como diz a palavra do Senhor. Orando, né? Como diz a palavra do Senhor, né, no livro de Eclesiastes, capítulo 3 e o versículo 1, que para tudo há um tempo, para tudo há um tempo debaixo do céu. Não é verdade? Então.
6: Esse outro meu aí fazia tempo que eu tava orando também.
1: Isso. Muito tempo. Glória a Deus. Mas Deus é fiel e nós cremos que o Senhor irá ligar aqui para contar, testificar do milagre que Deus fez na vida da sua irmã em nome de Jesus. Você crê?
6: Eu creio. Não.
1: Ah, então toma posse da vitória em nome de Jesus.
6: Posse.
1: Que Deus te abençoe, irmão Sérgio. Até daqui a pouco.
6: Deus abençoe você e toda a sua família, tá?
1: A paz.
0: Uma hora e 51 minutos, agora nós vamos com aquele quadro especial, Clínica da Alma, com o psicólogo Jessé Ávila, com o tema Estado Constante de Alerta.
2: 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Olá, seja muito bem-vindo a mais um episódio do Clínica da Alma, um espaço para falarmos sobre saúde mental, qualidade de vida, inteligência emocional e desenvolvimento interior, sempre de forma leve, prática e com base científica. Você sabia que o cérebro humano não foi criado para permanecer em estado contínuo de tensão e, ao mesmo tempo, no estado de vigilância, como acontece atualmente com muitas pessoas? Por essas razões é que hoje nós vamos falar por que tantas pessoas vivem nesse estado constante de alerta. O estado constante de alerta acontece quando o cérebro interpreta o ambiente como ameaçador longos períodos, ativando assim repetidamente mecanismos de sobrevivência. Situações como excesso de informação, pressão financeira, conflitos familiares, redes sociais, medo do futuro e sobrecarga emocional mantém o sistema nervoso em hiperatividade. Com isso, o organismo libera cortisol e adrenalina com frequência elevada, que pode gerar ansiedade, irritabilidade, cansaço mental, dificuldade para relaxar e alterações no sono. É o exemplo da pessoa que acorda já pensando em problemas, pega o celular imediatamente, passa o dia preocupada, sente dificuldade em descansar e, mesmo nos momentos de
7: lazer, entretenimento, descanso, continua mentalmente acelerada. O corpo está em casa, mas a mente continua em modo de sobrevivência. Por isso, eu tenho aqui 5 dicas práticas que pode ajudar você ou alguém da sua família. Número 1. Observe os sinais do seu corpo. Tensão muscular constante, irritação frequente, dificuldade para descansar e sensação de perigo iminente podem indicar uma sobrecarga emocional acumulada. Número 2. Reduza estímulos excessivos ao longo do dia. Excesso de notícias, redes sociais e informações negativas aumentam o estado de alerta cerebral. Pequenas pausas mentais ajudam o cérebro a desacelerar. Número 3. Crie momentos reais de descanso emocional. Descansar, é claro que não é apenas dormir, é também permitir que a mente tenha períodos sem cobranças, excesso de telas ou preocupações constantes. Penúltimo, desenvolva estratégias de autorregulação emocional. Respiração profunda, atividade física, espiritualidade, escrita emocional e momentos de silêncio. Essas atividades ajudam a reduzir a hiperativação do sistema nervoso. E por último, procure ajuda se o alerta constante se tornou já uma rotina. Quando a ansiedade, tensão e medo começam a comprometer a qualidade de vida, ao mesmo tempo sentir que há dificuldades com relação a relacionamentos e sono, o acompanhamento profissional pode ser importante. Por isso, Viktor Frankl disse que entre o estímulo e a resposta existe um espaço. E nesse espaço está o nosso poder de escolha. Que você faça escolhas inteligentes. E aí, você gostou desse conteúdo? Então compartilhe a nossa programação com amigos e familiares. Continue aí nos acompanhando e fique atento, porque a qualquer momento estaremos de volta com mais reflexões que podem transformar a sua vida. Um forte abraço e até breve!

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1: Soberano Deus, eterno Pai, agradecemos, meu Pai, ao Senhor, por esta madrugada, meu Deus, a qual o Senhor preparou para estarmos em Tua presença. Senhor, olha aí quantos milhares e milhares, meu Deus, de ouvintes orando conosco nesse momento. Pessoas clamando conosco do sítio, pessoas clamando conosco das fazendas, pessoas clamando conosco, meu Pai. Ah, Espírito Santo, dos hospitais, clamando conosco, meu Pai, de dentro desse transporte público, de dentro desse transporte, meu Pai, privado, meu Pai, visita nesse momento de oração, ó Senhor, esta pessoa que está aí, meu Deus, tão angustiada, tão oprimida, meu Pai, meu Deus, porque ela quer sair desse hospital, essa pessoa que já fez exames minuciosos, meu Deus, mas nada, meu Pai, os médicos não descobrem qual é a causa desta febre, qual é a causa desta dor. Ô Espírito de Deus, toca agora do alto da cabeça aos pés deste ouvinte agora, arrancando toda dor, arrancando toda enfermidade, seja esta enfermidade de ordem patológica, ou seja esta enfermidade de ordem espiritual. Meu Deus, como diz a Tua palavra, meu Deus, ah, Espírito Santo, ah, Espírito de Deus, aquele que habita no esconderijo do Altíssimo, à sombra do Onipotente, descansará. Direi do Senhor, Ele é o meu Deus, o meu refúgio, a minha fortaleza, e nele confiarei, porque Ele te livrará do laço do passarinheiro e da peste perniciosa. Ele te cobrirá com as suas penas, e debaixo das suas asas estará seguro. A sua verdade é escudo e broquel. Não temerá espanto noturno, nem seta que voe de dia, nem peste que ande na escuridão, nem mortandade que assole ao meio-dia. 1.000 cairão ao teu lado, 10.000 à tua direita, mas tu não serás atingido. Somente com os teus olhos olharás e verás a recompensa dos ímpios, porque tu, ó Senhor, sim, meu Deus, o Senhor é o nosso refúgio. Sim, Senhor, o Altíssimo é a tua habitação. Nenhum mal te sucederá, nem praga alguma chegará à tua tenda, porque os seus anjos darão ordem ao teu respeito para te guardarem em todos os teus caminhos. Eles te sustentarão nas tuas mãos, para que não tropece com teu pé em pedra. Pisará o leão e a áspide, calcará aos pés o filho do leão e a serpente. Pois que tão encarecidamente me amou, eu também o livraluei, poluei no alto retiro, porque conheceu o meu nome. Ele me invocará, e eu lhe responderei. Estarei com ele na angústia, livraluei e o glorificarei. Dar-lhe-ei abundância de dias, e lhe mostrarei a minha salvação. Senhor, eu apresento em Tuas mãos agora, meu Pai. Meu Deus, quantas pessoas agora, meu Pai, clamando pelo seu familiar que se encontra no vício das drogas, nos vícios, meu Pai, malignos, visita o nosso irmão Sérgio. Ah, meu Pai de Barra Bonita, que pede oração em prol da sua irmã, meu Pai, para que o Senhor liberte esta moça. Ah, meu Pai, liberta a irmã do teu filho, dá saúde para o teu filho, meu Pai, dá força, dá graça, dá ânimo, Senhor, eu apresento nas tuas mãos, meu Pai, nesse momento de oração, os nossos amigos, meu Pai, seminaristas, que estão ali, meu Pai, no seminário pastoral, que estão ali, meu Pai, na escola teológica, Deus é amor, meu Pai. Visita, meu Pai, nesse momento de oração. Visita os teus filhos, guardando, livrando. Meu Pai, dá força para eles conseguirem permanecer, meu Pai, firmes, meu Pai. Porque como é, meu Deus, a batalha travada, meu Pai, quando se dedicamos ao estudo, à oração, à busca. Meu Deus, visita os teus filhos, esses que saíram de outros estados, meu Pai. Meu Deus, para, meu Deus, se dedicar, meu Pai, à tua obra. Segura na mão dos teus filhos, visita as suas famílias que estão longe, meu Pai. Oh, meu Deus do céu, eu apresento meu Pai eterno, visita nesse momento de oração a nossa irmã Eva, meu Pai. Visita a sua casa, visita o seu lar com cura, com libertação, com providência. Visita a tua filha, socorre ela com a tua mão de misericórdia. Meu Deus, guarda a tua filha de toda calúnia, de toda cilada do maligno. Senhor, eu apresento, meu Pai, nesse momento de oração, eterno Deus. Visita os caminhoneiros, olha esse homem que nos ouve agora da boleia desse caminhão. Oh, meu Deus, desperta esse homem, livra ele de não dormir no volante, Pai. Livra ele, meu Pai, do assalto, do latrocínio. Oh, Espírito de Deus, eu apresento nesta madrugada, meu Deus, a nossa diretoria. Sim, meu Deus, a diretoria deliberativa, a diretoria, meu Pai, deliberativa, a nossa querida irmã, Pai, presidente, a nossa irmã Irene Miranda, toma a tua serva nas tuas mãos, dando saúde, dando grande livramento, Pai. Toma, meu Deus, o presbítero Davi Miranda Neto, a sua esposa, os seus filhos, em tuas mãos. Toma a nossa irmã, Pai, cantora Débora Miranda, pastor Lorival de Almeida, toma nas tuas mãos a diretoria executiva, meu Deus. Toma, meu Pai, a vida do pastor Milton de Almeida. Ah, meu Pai, a sua querida esposa, a nossa irmã Cléria, meu Pai. Visita, meu Deus do céu, o pastor Marcos Magno, a sua família, o seu lar, o pastor Fabrício Beata e a sua respectiva família, o pastor Jerry, visita, meu Pai, visita o pastor Wilson Siqueira, visita a nossa irmã Maria Josefina, meu Deus, eu apresento nesta madrugada, em tuas mãos, ó eterno Deus, visita nesse momento, meu Deus, de oração, os presídios, meu Pai, as penitenciárias masculinas, femininas, meu Pai, que o Senhor venha salvar essas almas, libertar. Sabemos que a pior prisão não é a física, mas é a prisão espiritual. Quantas pessoas estão presas agora, aparentemente livres, mas espiritualmente amarradas, meu Pai, por espíritos malignos, como aquele moço que morava naquela ilha por nome de Gadara. Aquele homem, meu Pai, que as pessoas tentavam ajudar ele, mas ninguém conseguia. Tentavam amarrar ele para evitar que ele se ferisse, mas ninguém conseguia. Porque as cadeias que lhe prendiam não eram cadeias, meu Pai, físicas, mas sim cadeias espirituais. Liberta este ouvinte agora, meu Pai, desta cadeia, meu Pai, do vício, o vício da bebida, o vício, meu Pai, das drogas. Liberta esse homem agora, liberta, meu Pai, esta mulher agora. Oh, meu Pai, desfaz agora todo laço do maligno, despedaça agora todo jugo do maligno, como diz a tua palavra no livro de Isaías, capítulo 10 e o versículo 27, que diz: ah, meu Pai, que pelo poder da unção será quebrado todo jugo. É a tua unção que despedaça o jugo, meu Pai. Despedaça o jugo do maligno agora. Desfaz agora, meu Pai, todo mal. Sim, meu Deus, levanta esse homem que está caído. Dá força, meu Deus, para esse que se encontra fraco. Meu Deus, usa os lábios do teu servo, que seguirá orando, que seguirá clamando. Usa os lábios do teu servo, Pai. É o que eu te peço, meu Deus. Em no nome de Jesus, Senhor.
2: Senhor, ao nosso coração, Espírito Santo, oh meu Deus, em intercessão, meu Pai, daqueles que de joelhos dobrados, Senhor, estão clamando, suplicando a Ti, Senhor. Pois, Senhor, como diz a Tua palavra, sem mim nada podes fazer. Fala, Senhor, meu Deus, em nome de Jesus. Fala, Senhor, meu Deus, aleluia, aos corações do Teu servo, como diz a Tua palavra, que o Teu Espírito Santo, meu Deus, Ele intercede por nós, com gemidos inexprimíveis, ó Deus, aquilo que com palavras não podemos expressar. Senhor, meu Deus, que o Senhor possa levar até os altos céus. Ó, meu Deus, aleluia, visita o coração, sonda, Senhor, o coração de cada ouvinte, de cada internauta, Senhor, que nos ouve, Pai. Oh, meu Deus, quantos de coração quebrados, quantos feridos, quantos entristecidos, enlutados, Senhor. Quantos, ó Pai, chegaram, Senhor, meu Deus, ao fim do seu momento de êxtase, do fim de semana, e agora conclui-se esse domingo, ó Pai, em tristeza, em solidão, quem sabe com um sentimento vazio da sua alma, em que cai, em que se inicia mais uma semana de rotina, quem sabe gastou até todo o seu dinheiro neste fim de semana, e começa-se mais um mês em dívidas, Senhor, em preocupações. Ah, meu Pai, oh meu Deus, a qual foram invertidos em alegrias, em prazeres que não satisfizeram a alma. Oh, meu Deus, mas nesta madrugada é a madrugada do socorro de Deus, ó Pai. Oh, meu Deus, que o Senhor possa contemplar dos altos céus este coração, esta alma, e com grande misericórdia, com sublime, infinita misericórdia, o Senhor possa alcançá-la. Alcança, Senhor. Alcança, meu Deus, com misericórdia. Alcança, Senhor, meu Deus, com socorro. Alcança com alívio. Alcança, meu Deus, aleluia, com amparo para esta mente conturbada e perturbada. Oh, meu Deus, alivia. Alivia o fardo, Senhor. Alivia o fardo da preocupação. Alivia, meu Deus, aleluia, o fardo, Senhor, do desespero, da culpa, meu Pai. Oh, meu Deus, mas que tais dores, tais necessidades, Senhor, sirva, meu Deus, para levar esta pessoa,

enfermo, Jesus. Oh, meu Deus, eu oro, meu Pai, por todos aqueles que deixaram seus pedidos de oração no nosso WhatsApp, no decorrer desta programação estiveram ligando, meu Pai. Eu oro, Senhor, pela irmã Iraci, pela libertação do seu filho Leandro. E quantos filhos, ó Pai, estão precisando de libertação? Quantas mães, quantos avós e pais estão de joelhos dobrados, clamando, Senhor, clamando por libertação dos seus filhos, clamando, Senhor, pelo teu favor para os seus filhos, clamando, Senhor, até mesmo pelo sustento, pelo pão, Senhor, do café da manhã dos seus filhos. Oh, meu Pai, o Senhor sabe, meu Deus, aleluia, a preocupação que cada um tem, que cada um carrega. Oh, meu Deus, eu te peço que o Senhor se mova de íntima compaixão. Quando o Senhor, como quando o Senhor olhou para aquela mulher, aquela viúva, Senhor, à beira do caminho, meu Deus, aleluia, a qual tinha perdido tudo, Senhor, e o Senhor se moveu de íntima compaixão. Que o Senhor possa se mover de íntima compaixão, meu Deus, aleluia, por aqueles que estão clamando, a qual tiveram, quem sabe, até mesmo a morte da esperança, da alegria dos seus sonhos, ó Deus. Visita agora, meu Pai. Oh, meu Deus, quantos pais estão de joelhos dobrados, clamando, como o Senhor, meu Deus, aquela mulher, aí esperando nem que sejam as migalhas que caem da mesa do seu Senhor, querendo uma libertação pelos seus filhos, pelas suas filhas, por netas, Senhor, porque não há aceitam que Satanás domine, tome conta, Senhor, da vida desses seus filhos e filhas amados. Oh, meu Deus, liberta, visita, Senhor, vai ao encontro, Espírito Santo, seja onde estiver, seja, Senhor, naquele bar, naquela festa, naquela biqueira, oh, meu Deus, naquelas más companhias, envolvido com drogas, com tráfico, com prostituição, envolvida, Senhor, e mais amizades longe de ti, vai ao encontro agora, Senhor, e dai o grande livramento, meu Pai. Livra, Senhor, dos acidentes de trânsito, livra, Senhor, da bala perdida, livra dos assaltos, livra, Senhor, livra, meu Deus, de todo mal, meu Pai, e traz de volta para casa, oh, meu Deus, que possam conhecer a ti, que possam, Senhor, conhecer o teu nome, se arrependendo dos seus pecados e confessando a ti como Senhor e Salvador. Quantos, meu Deus, quantos, Senhor, estão nos vícios do álcool, das drogas, nos vícios comportamentais, ó Deus. Esta vida, Senhor, que deseja abandonar os seus vícios, que deseja abandonar esta conduta que só leva à ruína, que só leva à desgraça, que só leva à tristeza, Senhor, mas não tem força de sair da sua condição, não tem força de abandonar esta condição de miséria, meu Deus. Oh, meu Deus, em nome de Jesus Cristo, queima, Senhor, toda a força maligna. Quebra, Senhor, as correntes e grilhões, tal como o Senhor libertou, tal como o Senhor libertou aquele endemoniado de Gadara, Senhor, liberta, meu Pai, liberta esta vida, liberta, Senhor, esta família, liberta esta casa, Senhor, das opressões e domínios malignos, Senhor, o sangue de Jesus tem poder, que haja, Senhor, paz, que haja, Senhor, a tua presença, em nome de Jesus Cristo, oh meu Pai, que desta oração possa sair virtude, Senhor, que desta oração possa sair salvação para a alma cansada e aflita, cura, Senhor, para os enfermos. Oh meu Deus, eu oro por esta gestante, meu Pai, prestes a dar à luz, acompanha ela, Senhor, acompanha ela, meu Pai, para que tenha um parto, Senhor,
abençoado, um parto seguro, meu Deus. Aqueles que estão na espera, Senhor, de fazer esse procedimento cirúrgico, ou quem sabe, Senhor, na espera de um diagnóstico de exame, meu Deus. Oh, meu Pai, dai o grande livramento, traz a cura, em nome de Jesus Cristo.

meu Deus, ajuda-nos, Senhor. Dai-nos uma semana abençoada. Sim, meu Deus, esta madrugada de segunda-feira, onde o mundo, Senhor, jaz no maligno, onde, Senhor, meu Pai, as previsões, oh meu Deus, não apontam para melhorias. Oh meu Pai, dai o grande livramento nesta noite. Livre os guarda de todo mal. Acampa teu exército de anjos, Senhor, nesta casa. Livra, Senhor, das intempéries, da chuva, dos alagamentos, Senhor. Em nome de Jesus Cristo, livre e guarda, meu Pai. Guarda, Senhor, o Brasil, Senhor. Dai o escape, o livramento, Senhor, para aquele que te servem, para aqueles que não conhecem o teu nome também, Senhor, para que através do teu livramento possam todos ter um encontro contigo. Recebe, Senhor, a nossa oração. Recebe, meu Deus, o nosso clamor, em nome de Jesus. Amém.

Esta foi a madrugada do socorro de Deus. Esta foi a oração da madrugada, o clamor da madrugada. E para você que fez esta oração conosco e sentiu em seu coração o desejo de entregar a tua vida a Jesus Cristo, faça esta oração comigo. Senhor meu Deus, reconheço que sou pecador e me arrependo de todos os meus pecados. Neste momento, desejo entregar a minha vida a Ti, Senhor. Aceito o Senhor como único Senhor e Salvador da minha vida. Perdoa os meus pecados e escreve o meu nome no livro da vida. Me sela com o Teu Espírito Santo e me ajuda nesta caminhada. Para você que tomou esta decisão, saiba que essa foi a melhor decisão da tua vida. Agora você faz parte da família daqueles que hão de herdar a salvação e morar com Cristo Jesus. Seja muito bem-vindo à Igreja Pentecostal Deus é Amor. Mais do que uma igreja, uma família. E para isto, nos envie uma mensagem, compartilhe esta grande notícia, enviando uma mensagem para o e-mail queroaceitarjesus@ipda.com.br.

0: Tá comigo? 2h35. Esta é a madrugada do socorro de Deus. Esta foi a oração da madrugada. Que você possa ter sido tocado, impactado por esta oração. E se você que nos acompanhou nesta oração recebeu uma cura, recebeu, sentiu a virtude do Senhor entrando na tua vida, conte conosco. Envie uma mensagem para o nosso WhatsApp contando o teu testemunho. Nosso WhatsApp, DDD 11 98292 3392. Compartilhe, testifique. Faça como aquele homem que, após receber a cura de Jesus Cristo, ele veio e agradeceu. Muitas vezes nós recebemos curas, presbítero Israel, recebemos milagres da parte do Senhor na nossa vida e guardamos para nós mesmos, quando nós devemos externar, porque quem sabe aquilo que nós acabamos de passar e foi superado, intermédio do milagre de Jesus Cristo, é exatamente o que outra pessoa está passando.
1: Com toda certeza, são os famosos roubadores de bênção. A palavra do Senhor nos diz que 10 leprosos foram curados e apenas um voltou para agradecer. Esta é a madrugada do socorro de Deus e a palavra do Senhor, ela nos diz no Evangelho de Jesus Cristo, segundo escreveu Mateus, no capítulo 7, e o versículo 7 diz assim: Pedi e dar-se-vos-á. Buscai e achareis, batei e abre-se-vos-á, pois todo aquele que pede recebe, e o que busca encontra, e a quem bate abre-se-vos-á. Então, meu irmão, aqui Jesus está falando de oração. Jesus, ele está incentivando o povo a buscar, a orar, a buscar a presença de Deus. Então, continue persistindo, insistindo na sua vitória.
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0: 1h42. Nós vamos agora com o quadro. Nós vamos agora com o quadro Bíblia em Foco, com o pastor Anderson Arese, com o tema Arrependimento.
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3: A paz do Senhor Jesus, irmãos e ouvintes do programa Voz da Libertação. Aqui quem vos saúda é o seu irmão em Cristo, pastor Anderson Arese, para mais uma reflexão. O tema de hoje é arrependimento. Lucas 3 e verso 8 diz: Deem frutos que mostrem o arrependimento, e não comecem a dizer a si mesmos: Abraão é nosso pai. Pois eu digo que destas pedras Deus pode fazer surgir filhos a Abraão. Arrependimento é o tema central do evangelho, da mensagem divina. O significado de arrependimento muitas vezes é oculto de muitas pessoas. Nós precisamos aprender corretamente o que significa arrependimento. Alguns acreditam que arrependimento é o mesmo que parar de pecar, mas a palavra do original grego, metanoia, significa dar meia volta, mudar de direção, ou seja, um giro de 180 graus na direção oposta. Arrependimento não significa somente parar, mas sim mudar de direção. Um exemplo disso está em Lucas 19, com Zaqueu. Após estar na casa com Jesus e ser confrontado pela pregação do reino de Deus, Zaqueu ele levantou-se e disse ao Senhor: Olha, Senhor, eu estou dando a metade dos meus bens aos pobres, e se alguém que eu extorqui alguma coisa, eu devolverei 4 vezes mais. Isso sim é arrependimento, mudança de direção. Zaqueu roubava, e o seu pecado era prejudicar as pessoas, pois ele amava as riquezas. Mas o que significa arrependimento? Parar de roubar? Não. Arrependimento significa dar meia volta. Se roubava, agora abençoa e dá. Ele resolve dar a metade dos seus bens aos pobres. Ele caminha na direção oposta. Não adiantava Zaqueu ir ao templo para limpar o lugar. Não adiantava Zaqueu querer cantar para Deus ou fazer qualquer outra atividade para o Senhor, pois o seu problema era roubar. Então, o arrependimento, no caso de Zaqueu, era parar de roubar, trabalhar e dividir o seu dinheiro. Outro exemplo maravilhoso de arrependimento está registrado em Atos 16, do verso 25 ao verso 34. Quando Paulo e Silas são presos, apanham muito dos guardas. Mas na cela, perto da meia-noite, eles estavam cantando e orando, e as cadeias elas se abriram. Os guardas ficaram desesperados quando perceberam que as portas das celas estavam abertas e acreditavam que os presos tinham fugido. O carcereiro decide então matar-se diante daquele cenário, mas Paulo clama em alta voz dizendo: Não faça isso, estamos todos aqui. Imediatamente o homem pergunta a Paulo: Senhores, o que eu devo fazer para ser salvo? E Paulo respondeu: Creia no Senhor Jesus e será salvo, você e os da sua casa. Então aquele soldado leva Paulo para sua casa, arrependido. O que ele faz? Ele deu o seu dinheiro? Não. Arrependimento, nesse caso, não envolvia dinheiro, pois o pecado era violência. Ele ia aprender a ferir e machucar como carcereiro. Se esse era o seu pecado, como deveria dar meia volta? Ele deveria agora se retratar. Esse mesmo homem aparece em Atos 16 e 33, lavando os ferimentos dos presos, sendo logo em seguida batizado, ele e todos os seus. O homem que talvez tivesse aberto as feridas de Paulo, estava agora lavando-as e aplicando medicamento. Quando nós olhamos para o arrependimento, nós entendemos que não é apenas o abandono da prática, mas sim é tomar uma direção oposta. Aquele que roubava, agora não rouba mais, mas também abençoa o seu próximo. Aquele que era violento, agora não fere mais, mas também ajuda a sarar o seu próximo. Esse é o verdadeiro sentido do arrependimento. Ainda em Efésios capítulo 4, verso 25 a 32, Paulo ele vai apresentar o padrão de arrependimento, dizendo: quem mentia, passe a falar a verdade. Quem se irava facilmente, não dê desculpas, mas resolva a situação antes do pôr do sol. Quem roubava, trabalhe e passe a repartir com o necessitado. Quem falava bobagens, use as palavras somente para edificar. Quem era cheio de amargura, seja agradecido e doce. Quem caluniava, aprenda a elogiar e a bem dizer. Quem era cruel, seja bondoso. Quem guardava mágoa, aprende a perdoar. Em qual dessas você precisa dar meia volta? Que o Senhor possa iluminar o nosso entendimento para realmente vivermos uma vida de arrependimento, porque o arrependimento precisa necessariamente produzir frutos visíveis e tangíveis. Que Deus vos abençoe.
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1: Meu nome é José Aparecido de Jesus, eu moro ali em Santana de Parnaíba. Eu quero contar um testemunho para que muitos prestem atenção no que Deus faz na vida da gente. Eu sou um ex-drogado. Eu não vivia sem se drogar ali na maconha, na cocaína, porque foi muito tempo, desde a idade de 16 anos até os meus 45 anos, eu usava droga e na bebida também. E sempre Deus usava pessoas, servos de Deus, para dizer para mim que Deus tinha obra na minha vida. Eu sempre procurava, muitas vezes, até se drogando, em lágrimas eu perguntava para Deus, que obra que é essa? E quando foi um dia, eu desci para o Rio de Janeiro, que eu sempre descia para lá para pegar droga, para se drogar. E vim do Rio de Janeiro para cá. Aí eu chamei uns dois companheiros para que nós fôssemos se drogar. Aí eu fui no bar, e cheguei nesse bar. Quando eu pedi a bebida para o dono do bar, ele colocou a bebida, eu fui pegar na bebida, eu não consegui pegar na bebida. Algo dizia para mim, não, uma autoridade muito grande. E eu deixei essa bebida e saí. E eu catei a droga que estava comigo, guardada. Joguei fora e segui para minha casa. Eu já estava quebrantado. E saí, fui para a seguida da minha casa e fui subindo. E no meio do caminho, vinha vindo uma senhora, uma serva de Deus. E disse, olhou para mim e disse assim, moço, Jesus te ama tanto. Igreja, na hora, aquilo foi abaixo. Aí eu fui saber que Deus, que o nosso Senhor Salvador Jesus Cristo me amava. Quando cheguei em minha casa, coloquei uma roupa e fui para a casa do Senhor. Aí eu vi uma placa, Igreja Pentecostal Deus é Amor, o Senhor dizia para mim, é aqui. Que aonde, glória a Deus, pela misericórdia de Deus, eu estou servindo a Deus até hoje. E a minha libertação, como Deus é maravilhoso, foi algo tremendo, imediato. E o inimigo lutou muito para que viesse aquele gosto, aquele o cheiro da droga vindo no meu nariz. Veio no meu nariz para tentar me colocar de novo nas drogas. Mas pela misericórdia de Deus eu venci. A minha vida hoje está uma maravilha. Nos pés do Senhor, aonde eu faço a obra de evangelização nos hospitais. E nas ruas aonde eu passo. E sempre com os meus ouvidos atentos à voz do Espírito Santo de Deus. Eu quero fazer um apelo. Não deixe o mundo te vencer. E o que você tem que viver hoje é Jesus Cristo. Eu agradeço a oportunidade em nome de Jesus. O meu nome é José Aparecido de Jesus. Moro ali em Santana de Parnaíba, na Rua Verona, número 39.
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6: 3 horas e 1 minuto.
7: Do coração procedem as saídas da vida. Se você encontra-se triste, aflito ou desesperado, permita que Deus venha fazer morada em seu coração e verás o viver feliz de uma nova vida.
8: Na minha aflição clamei ao Senhor, gritei por socorro ao meu Deus. Do seu templo, ele ouviu a minha voz. Meu grito chegou à sua presença, aos seus ouvidos. Salmos capítulo 18, versículo 6.
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Muito bem, prezado ouvinte, que Deus abençoe você. Sou o pastor Lourival de Almeida, programa Voz da Libertação continua no seu rádio. E agora nós temos nosso momento de oração na nossa programação. Prepara o seu coração aí, vamos falar com Deus.

Grande Deus, Pai de toda a glória, mais uma vez nós estamos na presença do Senhor. Pedimos incenso a Deus para adentrar diante da sua face. Ao mesmo tempo, ó Deus, que entendemos que o Senhor nos dá ousadia para adentrarmos ao teu santuário. E aqui estamos, ó Deus, agradecendo o Senhor, glorificando o nome do Senhor, exaltando o Senhor pela sua grandeza e pela sua bondade. Deus de poder, Deus de misericórdia, muito obrigado, ó Deus, pelo socorro que o Senhor tem sido para nós sempre. Muito obrigado, ó Deus, pelo respaldo e pela aprovação que o Senhor tem nos dado a cada dia, a cada instante da nossa vida. Purifica-nos de todo mal, Senhor. Eu estou diante do Senhor com inteireza de coração. Estou diante do Senhor com uma fé completamente viva, com o coração santificado, purificado, com o corpo limpo. Sim, Senhor meu Deus, sei que os nossos ouvintes também da mesma forma se aproximam do Senhor assim. Porque é dessa forma que nós sabemos, ó Pai, que seremos atendidos nas nossas petições. É dessa forma, Senhor meu Deus, que nós sabemos que seremos atendidos em todas as nossas necessidades pela fé. Perdoa os nossos pecados, meu Deus. Perdoa as nossas iniquidades. Senhor, esse ouvinte, ó Deus, que na realidade, ó Pai, sabe que não é que cometeu algo corriqueiro, porque, Senhor, às vezes nós pedimos ao Senhor perdoa os nossos pecados. E nós sabemos, ó Deus, que nós temos as nossas coisas corriqueiras. Mas sabemos, ó Deus, que muita gente está vivendo um verdadeiro suplício por causa de coisas premeditadas, profundas e pecados gravíssimos em suas vidas. Mas a esse também, ó Deus, como o Senhor é conhecedor dos corações, nós pedimos que o Senhor o purifique. Se há arrependimento nesse coração, purifica agora, Senhor meu Deus, de todo mal, de todo pecado, de toda iniquidade. Deus de poder, eu agradeço o Senhor por ser o meu Deus. Eu agradeço o Senhor por ser o Deus de tantas pessoas que estão orando conosco agora. E agradeço o Senhor porque certamente o Senhor será Deus de tanta gente que está nesse momento, ó Deus, na encruzilhada da decisão. Senhor de poder, de misericórdia, eu estou orando aqui, Senhor, com tranquilidade. Muitos ouvintes estão orando comigo porque gostam de falar com o Senhor. Quem é que não gosta de falar com o Pai? E Senhor meu Deus, nós estamos orando com tranquilidade. Sabemos que o Senhor já falou conosco. Em resposta à sua palavra, nos aproximamos do Senhor. Estamos falando contigo. Estamos, ó Deus, nesse diálogo aberto. Com tranquilidade, Senhor, é verdade. Mas eu sei também, ó Deus, que tem tanta gente que fala contigo aos berros. Pessoas, Senhor meu Pai, que estão num desespero inenarrável. Pessoas, Senhor meu Deus, que a situação está tão difícil, que essas pessoas, ó Pai, não sabem mais o que fazer. Sei, ó Pai, que às vezes nos deparamos em nossa vida com situações difíceis. Às vezes vemos pessoas que a nossa única reação em relação a elas é dizer, meu Deus, coitado, coitada. E Senhor, nesse momento eu sei que muitas pessoas estão coitados, coitadas. Muitas pessoas estão vivendo um martírio. Muitas pessoas, ó Deus, estão realmente com os seus olhos como se fossem uma fonte de lágrimas. São situações familiares, situações de emprego, financeiras, situações de perdas. Quanta gente perdeu tanto no dia de hoje, meu Pai. Talvez aquele membro da família desaparecido, família destruída, o inimigo veio, enganou, fez o que tinha de fazer e fez dessa forma. Senhor meu Deus, Senhor meu Pai, eu peço ao Senhor em nome de Jesus, visita esse lar, ó Deus,
que está sendo consumido por essa dor. Visita esse jovem, essa criancinha, essas pessoas, ó Deus, que de repente ficaram ou tomaram consciência de acontecer ou de estar acontecendo uma grande perda nesse momento. Pessoas, ó Deus, que se prostraram, perderam as forças. E, meu Pai, estão prostradas por completo em lágrimas. Eu sei que o Senhor pode visitar agora, Senhor meu Deus. Eu sei que o Senhor visita agora, Senhor meu Pai. Em nome de Jesus Cristo, visita agora, Senhor meu Deus. Eu peço ao Senhor que o Senhor seja o consolo para esse coração. Que o Senhor seja o conforto para essa vida. Essa vida, ó Pai, que tem sofrido tanto, que tem caminhado tão sozinha. Essa vida, Senhor meu Deus, que precisa tanto de aconchego, de companhia. Meu Deus, eu sei que o Senhor mais do que ninguém entende. Cada vida, cada pessoa, cada situação. Senhor, quantas pessoas estão dentro de uma casa, Senhor, que na realidade é só uma casa, mas ainda não é um lar. Quanta gente, ó Deus, tão solitária, depressiva e ansiosa, vivendo, ó Pai, momentos difíceis, momentos, ó Pai, que algumas delas pensam que realmente melhor seria se já tivessem partido. Ah, meu Deus, eu sei que o Senhor é um Deus de amor. Em nome de Jesus, visita esses corações agora. Eu não tenho palavras, ó Deus, para alcançar o coração do Senhor. Claro que falo de uma forma, meu Deus, que o Senhor entende. Eu não quero encontrar palavras para isso, mas eu quero colocar o meu coração nisso, porque o meu coração o Senhor conhece. O coração desse ouvinte que está orando comigo, o Senhor conhece. O coração dessa pessoa que está, eu diria, se esvaindo em lágrimas, o Senhor conhece. Essa situação, ó Deus, difícil, de dor, essa situação, ó Pai, que é como se fosse uma espada transpassando essa vida, o Senhor conhece. Meu Deus, leva o perdido à sua luz. Leva o desesperançado à esperança que vem do Senhor. Leva o entristecido à sua alegria. Leva o doente à cura. Leva o desesperado conforto, consolo, paciência, à esperança. Leva o que está hospitalizado, Senhor meu Deus, à esperança e o agir do Senhor. Esse lar, ó Deus, que se encontra nessa guerra sem igual, leva a sua paz. Leva a sua paz a esse lar, que é uma guerra. Não é aquilo que o Senhor fez, ó Deus, quando o Senhor idealizou a família. Meu Deus, eu quero repreender essa legião do inferno, essa legião da mentira, essa legião da destruição, essa legião da morte. Eu quero repreender essa força do inferno, essa força satânica, essa força diabólica que veio, meu Deus, com essa força. Não é uma marolinha não, meu Deus, é um verdadeiro tsunami. Entrou trazendo destruição, trazendo essa bagaceira nessa vida. Eu repreendo toda a força do inferno, toda a força da morte. Eu te repreendo, enfermidade que está sobre esse corpo, sobre essa vida de noite e de dia. Senhor, meu Deus, põe a sua mão agora, meu Pai. Põe a sua mão agora para fazer maravilhas, meu Deus. Nós confiamos no agir do Senhor. Nós confiamos no agir das tuas mãos. Opera maravilhas nessa vida, nesse coração, nessas pessoas. Eu creio, meu Pai, eu creio que o Senhor é Deus vivo, o Senhor é Deus poderoso. O Senhor é Deus que realiza sinais, prodígios. Realiza agora, meu Deus, sinais, prodígios e maravilhas. Sei, ó Pai, que é um benefício para esse corpo, para essa família, mas sei que também é um testemunho, ó Pai. Sei que testificará do Senhor.
Sei, Senhor meu Deus, que o nome do Senhor será engrandecido. Nós estamos com tantos cultos já anunciados em nossas igrejas, não só na nossa sede, meu Deus, mas também nos bairros, mas também nas comunidades, também nos condomínios fechados, no Brasil e no mundo. Senhor, eu sei que o Senhor é Deus vivo, e sei que o Senhor haverá de honrar essas pessoas, ó Deus, que com sinceridade, sem meninice, meu Pai, estão fazendo uma grande obra, estão empreendendo, ó Deus, uma grande obra e alcançando vidas. Senhor, meu Deus, eu sei que o Senhor irá diante daqueles que fazem a sua obra, o Senhor abençoará e a sua palavra irá de encontro a esse coração perdido. As campanhas já anunciadas, Senhor, venha nos honrar, meu Deus, venha nos honrar, porque acima de tudo, ó Deus, tudo é para a glória e honra do teu santo nome, tudo glorificará o nome do Senhor. Meu Deus, meu Deus, eu quero que o Senhor abençoe a mim, minha esposa, os meus filhos, os meus familiares, os meus pais, os meus irmãos, meus cunhados, minha sogra, meus amigos, também os meus inimigos. Venha abençoar, ó Deus, venha guardar, venha ajudar, ó Deus, dentro da especificidade de qualquer tipo de situação. Venha, meu Deus, nos ajudar. Nós, no nosso coração, temos a intenção e pretendemos, ó Pai, fazer a obra do Senhor. Pretendemos realizar a sua obra, Senhor, meu Deus. Pretendemos, sim, meu Pai, fazer a sua obra. Fazer acontecer os teus sinais pela fé, pela operação do Senhor, em nome de Jesus Cristo. Alcançar vidas perdidas. Nós queremos ser abençoados no nosso trabalho. Queremos ser abençoados, Senhor meu Deus, em tudo quanto propusermos em nossos corações para realizar. São tantas campanhas, ó Deus, que nós estamos realizando para a glória e honra do teu santo nome. Abençoa, Senhor, abençoa. Abençoa, meu Deus, todos os nossos obreiros. Esses obreiros que com sinceridade, ó Pai, levam a sua palavra. Esses obreiros, ó Deus, que se empenham nas campanhas também, juntamente com as suas famílias. Obreiros de capitais, cidades grandes, cidades pequenas. Nós aqui chamamos, ó Deus, de setoriais, sucursais, anexos. Eu sei que o Senhor conhece a sinceridade dos corações. Eu sei, Senhor meu Deus, que o Senhor é Deus poderoso, que conhece cada obreiro que está em cada lugar. Seja a igreja pequena, a igreja grande, a igrejinha que tem um membro, dois, cinco, a igreja que tem 500, que tem 1.000, 5.000. Eu sei que o Senhor conhece cada um deles, ó Pai. E sei também que o Senhor não se deixa escarnecer. Sei, ó Pai, que essas pessoas que se proporam a estar lá, essas pessoas, ó Deus, que se prontificaram, muitos até com espírito voluntário, sei, ó Deus, que elas têm uma missão para realizar e aceitaram a missão. Que façam, ó Deus, para a glória e honra do teu santo nome. Que façam, ó Deus, para a glória e honra do nome do Senhor. Meu Deus, eu peço ao Senhor em nome de Jesus. Eu peço ao Senhor que o Senhor use os teus servos, as tuas servas. Que o Senhor use, Senhor meu Deus, na sua obra. Aqueles, ó Deus, que são servos realmente, que o Senhor use. E aqueles, ó Deus, que parecem servos. Aqueles, Senhor, que o objetivo deles é apenas e tão somente o financeiro. Deturpam a sua obra. Fazem negociatas com o dinheiro da sua obra. Meu Deus, eu sei que o Senhor é um Deus vivo, Senhor. E sei que o Senhor haverá de tratar com essas pessoas. E sei, meu Deus, que se não houver lugar nesses corações para o arrependimento, sei que o Senhor saberá manusear a situação da forma que o Senhor entende, Senhor, e da forma que o Senhor quer fazer. De qualquer maneira, meu Deus, nós sabemos que muitos homens sinceros pregam a sua palavra. E sabemos, ó Deus, que muitos aproveitadores também estão aí. Sabemos, ó Pai, que até mesmo no meio dos discípulos haviam aqueles, ó Pai, que tinham um coração não totalmente entregue, mas o Senhor é Deus poderoso
Sei que o Senhor haverá de levantar sempre homens de Deus, mulheres de Deus, para que a sobra prossiga, Senhor meu Deus, ganhando almas para o Teu reino. Meu Deus, a nossa diretoria, guarda a nossa diretoria. Guarda, Senhor meu Deus, para que toda a diretoria, num só amor, num só espírito, tenha decisões acertadas, para que nós possamos continuar essa obra, Senhor. Guarda a presidência, a diretoria deliberativa, diretoria executiva. Guarda, ó Deus, orienta, dá sabedoria, dá humildade, Senhor meu Deus, para que a sobra seja feita da maneira que o Senhor pretende. Meu Deus, meu Pai, nesse momento eu peço ao Senhor também que o Senhor direcione as autoridades constituídas dessa nação. Que o Senhor direcione, Senhor meu Deus, todos aqueles que estão na responsabilidade de dirimir a respeito dessa nação. Senhor meu Deus, Senhor meu Pai, que também sejam guardados aqueles que zelam pela segurança. Que o Senhor visite também os presídios e os presidiários. Tem ali os que já estão convertidos, tem aqueles que ainda vão se converter. De qualquer maneira, meu Deus, a obra pertence ao Senhor. Sei que o Senhor tem uma obra a realizar. Em nome de Jesus, ó Pai, eu repreendo toda a força da violência. Repreendo toda a força da violência organizada. Repreendo, Senhor meu Deus, a força de Satanás, a força destruidora do inferno, a força do engano, a força do medo, todo espanto noturno, toda legião da feitiçaria, toda praga, Senhor meu Deus, que entrou nessa tenda, eu repreendo agora no poder de Jesus Cristo. Em nome de Jesus, meu Deus, eu repreendo toda a força do diabo. Senhor, usa-nos aqui na sede mundial e em todo o Brasil. Nós estamos, ó Deus, também com cultos todos os dias, em todos os horários já programados. Usa os teus servos, ó Pai, que nós possamos ser ganhadores de almas. Nós queremos ganhar almas, batizar almas, queremos ver as almas na presença do Senhor. Quanta gente sofrendo nesse momento, mas ainda guarda no coração algum tipo, Senhor, de preconceito, algum tipo de reserva. E essas pessoas não se predispõem a estar diante do Senhor. Algumas se julgam importantes demais, outras ricas demais, outras socialmente, Senhor, conhecidas. Sei, ó Pai, que muitas pessoas, quando chegarem realmente no ponto do desespero final, procurarão o Senhor quando já não terão nada mais. Toca no coração dessas pessoas, ó Deus, que essas pessoas venham à presença do Senhor, ao conhecimento da sua verdade. Eu sei que o Senhor é um Deus vivo, sei que o Senhor é um Deus misericordioso, e sei que o Senhor quer fazer maravilhas. Abençoa todos os nossos ouvintes que estão em todos os locais, ó Pai. Guarda todos os nossos ouvintes nas tuas mãos. Guarda os nossos filhos, os nossos jovens, os nossos adolescentes. Guarda também os nossos velhinhos, os nossos familiares de uma forma geral. Meu Deus, que a bênção do Senhor esteja sobre nós. Que o amor do Senhor esteja sobre nós. Que nós tenhamos, meu Pai, que nós tenhamos, meu Deus, da parte do Senhor a proteção, que tenhamos da parte do Senhor a ajuda para as nossas vidas. Eu creio, Senhor, meu Deus, eu creio que o Senhor está ajudando todas as pessoas comprometidas com a sua obra, que o Senhor está guardando todos, meu Deus, que querem o bem das vidas, a salvação, que querem, meu Deus, o bem da beneficência, da ajuda ao próximo. Sei que o Senhor está guardando, ajudando, e sei que o Senhor será provedor sempre, em nome de Jesus Cristo, nosso Salvador. Amém, Senhor.

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1: Pois o pecado não os dominará, porque vocês não estão debaixo da lei, mas debaixo da graça. Romanos capítulo 6, versículo 14.
2: 3 horas e 25 minutos.

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3: Lembre-se do seu Criador enquanto você ainda é jovem, antes que venham os dias maus e cheguem os anos em que você dirá: não tenho mais prazer na vida. Lembre-se dele antes que chegue o tempo em que você achará que a luz do sol, da lua e das estrelas perdeu o seu brilho e que as nuvens de chuva nunca vão embora. Então os seus braços, que sempre o defenderam, começarão a tremer, e as suas pernas, que agora são fortes, ficarão fracas, e os seus dentes cairão, e sobrarão tão poucos que você não conseguirá mastigar a sua comida. A sua vista ficará tão fraca que você não poderá mais ver as coisas claramente. Você ficará surdo e não poderá ouvir o barulho da rua. Você quase não conseguirá ouvir o moinho moendo ou a música tocando. E levantará cedo quando os passarinhos começam a cantar. Então você terá medo de lugares altos e até caminhar será perigoso. Os seus cabelos ficarão brancos e você perderá o gosto pelas coisas. Nós estaremos caminhando para o nosso último descanso, e quando isso acontecer, haverá gente chorando por nossa causa nas ruas. A vida vai acabar como a lamparina de ouro cai e quebra quando a sua corrente de prata se arrebenta, ou como um pote de barro se despedaça quando a corda do poço se parte. Então o nosso corpo voltará para o pó da terra de onde veio, e o nosso espírito voltará para Deus que o deu. O fim de todas as coisas é: teme a Deus e obedeça a sua palavra, porque este é o dever de todo ser humano. Enquanto você tem oportunidade, compareça na Igreja Pentecostal Deus de Amor e entregue a sua vida ao Senhor Jesus e passe a andar na presença de Deus.

0: Senhor Jesus, quero contar uma experiência que eu tive com Deus quando eu estava procurando uma igreja que eu já sentia no meu coração de servir a Deus. Eu andei em algumas igrejas, em vários ministérios, porque eu queria uma igreja que eu pudesse me encontrar com o Senhor. E visitei alguns ministérios, mas nenhum deles me tocou. Certo dia, eu entrei na sede mundial e lá eu sentei e fiquei observando o culto. E veio as irmãs cooperadoras, obreiras, e me chamou, né, para ir na frente aceitar Jesus na hora que o missionário estava pregando. Lembro eu que era um dia de quarta-feira, mas eu não quis ir, estava sozinha. Aí no outro, quando foi no domingo, eu voltei para a igreja novamente. Eu sentia o Espírito Santo de Deus falando comigo no meu coração: vai ser aqui que eu tenho grande obra para fazer em sua vida através do Espírito Santo. E ali, irmão, eu sentei. Aí as irmãs, na hora do apelo, elas vieram me chamar. Eu estava toda cheia de pintura. Eu estava com cheias de bijuterias, pulseiras, de calça comprida. E ela falou: vamos lá na frente, vamos aceitar Jesus. E eu fui. Missionário estava pregando, era na época da sede mundial, né? Na igreja antiga. E eu fui, mano. Aceitei Jesus. E aí, quando eu cheguei em casa, eu já fui tirando as coisas que não era do agrado de Deus na minha vida. O Espírito Santo de Deus já foi fazendo uma obra na minha vida. Aí se passou, né? Eu acompanhei os cultos, ia nos cultos na quarta, no domingo, com missionário. Passou 6 meses, começou a anunciar o batismo. E um dia o missionário falou assim, que as pessoas que estivessem já se preparando para o batismo, se quisesse entrar na fila para ser batizada com o Espírito Santo, ele ia descer do púlpito e ia colocar as mãos sobre as nossas cabeças. Irmãos, eu senti uma vontade muito grande de entrar na fila, mas nesse dia eu estava com meu filho de 8 anos e a minha filha de 6 meses no colo. Mas mesmo na oração eu senti uma graça de Deus sobre a minha vida. Eu falei: mas eu não vou na fila, vou esperar para o próximo domingo. E quando terminou o culto, eu vim embora, cheguei em casa, falei para meu esposo, falei: olha bem, eu queria que você fosse comigo na igreja, porque ele não ia. Eu queria que você fosse comigo no culto, porque o missionário está fazendo, mandando ficar na fila, que é o batismo com o Espírito Santo. E ele desce do púlpito e põe a mão na cabeça das pessoas. E eu queria ir para a fila, mas com as crianças não dá. E ele foi, irmãos. Quando foi no próximo domingo, ele foi comigo. E assim começou a oração, né? Eu falei para ele ficar com as crianças e entrei na fila. Quando eu entrei na fila, eu fui sentindo um poder muito grande do Espírito Santo sobre minha vida. Mas eu não estava batizada ainda, mas eu sentia que eu ia ser batizada naquele dia. E assim foi, irmãos. E eu vi o missionário descendo do púlpito e colocando as mãos sobre as cabeças das irmãs, e as irmãs cheias do Espírito Santo. E eu estava orando, orando, e eu comecei a sentir algo diferente sobre o meu corpo, sobre a minha vida naquele momento. Mas ali eu estava assim, quando o missionário foi chegando perto de mim, eu parecia que algo estava impedindo, porque parecia que eu estava me sentindo acanhada naquele momento. E eu não me soltava para ser batizada. Aí o servo de Deus, missionário Davi Miranda, ele se aproximou de mim, colocou a mão na minha cabeça e falou assim: minha serva, você já está batizada com o Espírito Santo. Naquele momento, eu comecei a sentir o poder tão grande de Deus sobre a minha vida, que eu sei que dali me tiraram, levaram lá para o púlpito. Eu fiquei lá, irmão, cheio do Espírito Santo, falando em línguas estranhas. E quando foi naquele momento, o culto foi, chamaram todo mundo para ir para frente receber oração. E eu ali já estava ajoelhada no púlpito. Eu sei que terminou o culto, irmãos. Chegou meu filho e falou: mãe, o culto já terminou. É, já acabou, já está na hora de ir embora, já deu o Pai Senhor. Irmãos, eu não vi. Eu estava tão cheia do Espírito Santo e Deus que eu nem vi o culto terminar. Eu ali de joelho, dobrado ali na beira do púlpito, só recebendo o poder do Espírito Santo de Deus. E essa é uma experiência que eu tive. Então eu agradeço a Deus por esse ministério e que Deus abençoe e todos aqueles que estão na frente desse trabalho. Deus abençoe a todo mundo e que aquele irmão que tem um chamado do Senhor e que abra seu coração e faça a obra do Senhor. Deus abençoe por essa oportunidade em nome de Jesus Cristo.
1: Quanto sofrimento, desilusão, tristeza e angústia na sua vida, caro amigo ouvinte. Você vive chorando, pensando: Deus se esqueceu de mim. Deus me abandonou. Deus não quer mais nada comigo. Você está enganado. Deus te ama. Deus te quer bem. Deus quer abençoar a sua vida. Você está pensando em tirar a sua própria vida? Você pensa em fugir de tudo e de todos, esconder-se e dizer: ninguém gosta de mim? Você está debaixo de uma depressão. Preste muita atenção. Deus te ama, porque de tal maneira Ele enviou seu único filho para que todo aquele que nele crê não pereça, mas tenha vida eterna. Jesus, Ele morreu. Morreu pelos teus pecados em uma cruz de dor, sofrimento e angústia, para te dar a paz e a tranquilidade. Ele mesmo disse bem claro: eu sou o bom pastor e o bom pastor dá a vida pelas suas ovelhas. Ele chegou a dizer mais ainda: vinde a mim todos que estão cansados e oprimidos e eu vos aliviarei. Caro amigo ouvinte, lembre-se de uma coisa: Deus nunca vai te desamparar. Esforça-te, tem bom ânimo e venha participar de uma concentração na Igreja Pentecostal. Deus é amor e a sua vida não será mais a mesma. 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
2: Luciana Ferreira dos Santos, sou de Vila Conceição de Adema, São Paulo, e conheci a IPDA daqui perto de casa mesmo, que tem uma IPDA Jardim de Adema, e aos poucos eu ia, em vez em quando eu ia, e hoje, para honra e glória do Senhor, estou na presença dele, estou na IPDA aqui do Jardim de Adema, e o Senhor me libertou dos vícios, drogas, da prostituição, me livrou de tudo. E para a honra e glória do Senhor, estou na presença dele. Paz do Senhor.
3: Meu nome é Sueli Rodrigues, eu sou aqui da região de Campinas. Eu conheci o Senhor Jesus através do programa Voz da Libertação. O Senhor transformou a minha vida, a qual eu era uma pessoa infeliz, depressiva, cheia de vícios, muito enferma. E através de ouvir o programa Voz da Libertação, eu conheci o Senhor Jesus e recebi a minha cura. E eu agradeço muito esta igreja Pentecostal Deus é Amor. Eu agradeço as orações dos irmãos pelo programa Voz da Libertação. Hoje faz 24 anos que estou na presença do Senhor Jesus, nesse ministério que eu amo tanto. Amém?
4: Eu me chamo Marta. Sou da Zona Leste. Eu conheci a sede Deus e Amor do Parque Dom Pedro através da minha cunhada. Foi quando eu estava passando uma luta muito grande no meu relacionamento e ela falou para mim: vai na sede. E eu fui e comecei a participar da campanha das quarta-feira. E foi uma bênção na minha vida. Eu escuto a Voz da Libertação. Conheci a rádio também, a Voz da Libertação, através dela. Eu não deixo de ouvir, eu não deixo de acompanhar. Eu sempre acompanho as orações, eu peço oração e eu agradeço muito a Deus por ter colocado vocês na minha vida. E que Deus abençoe a todos. Eu agradeço a oportunidade.
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0: Por natureza, o homem é esquecido. Esquece dos fatos, datas, pessoas e compromissos. Por outro lado, a tendência humana é para não esquecer certos fatos que ocorrem na vida. Principalmente quando se trata de perdoar ou pedir perdão. Vemos e ouvimos muitas pessoas afirmarem: eu perdoo, mas não esqueço. Perdoo, mas não quero mais amizade com ele ou com ela. Isto não é perdão. O perdão que a Bíblia ensina é cheio de amor, misericórdia. E normalmente, se perdoando, se esquece, se sepulta no passado. Isso é possível se a pessoa experimentar o perdão divino, tornando-se revestida do grande amor de Deus. Deus é onisciente, é onipresente, é onipotente, mas, sem dúvida alguma, Ele esquece dos nossos pecados. Pois eu mesmo, o Senhor de Israel, apago as tuas transgressões por amor de mim, e dos teus pecados eu não me lembro mais. O Senhor Deus lança os teus pecados perdoados para trás de suas costas e joga nas profundezas dos mares. Caro amigo ouvinte, o sangue de Jesus Cristo nos purifica de todo pecado. Através do seu sangue que temos a comunhão uns com os outros. E o sangue do Cordeiro de Deus, o Filho de Deus, nos purifica de todo pecado. Isso se conhecermos a Jesus Cristo e sabermos que Ele é o Senhor. Mantemos a comunhão uns com os outros. E o sangue do Cordeiro nos purifica, nos lava e nos limpa de toda iniquidade. Amigo ouvinte, pare, pense, confesse os seus pecados. E a partir de hoje, você será uma nova pessoa em Cristo Jesus, o Filho de Deus. Aprenda a perdoar e serás perdoado. Pois quem conhece a Deus, sabe perdoar. Esta é mais uma mensagem da Igreja Deus é Amor, levando você ao caminho do Senhor.
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5: 4 horas e 1 minuto.
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7: Me chamo Rosimeire, sou de Itaquera, conheci a Igreja Pentecostal Deus e o Amor quando eu morava em Itaquaquecetuba. Conheci a irmã Creuza, que me levou e fiz uma campanha porque eu não podia engravidar. E Deus me abençoou com a minha filha, Vitória, e logo em seguida me deu a outra filha, Maria Luísa. Sou grata ao meu Deus e por essa igreja existir.
8: A paz do Senhor, sou Maria Isabel de Americana. Quando eu tinha 15, 16 anos, eu ouvia muito um louvor, o hino Galileu. E aí eu conheci minha sogra acabou me levando para a Igreja Deus e Amor. Foi onde eu conheci a Igreja Deus e Amor. E grandes coisas o Senhor fez na minha vida. Hoje a minha vida é só bênção. O Senhor libertou meu filho da cadeia. O Senhor abriu porta de emprego para o outro meu filho. Grandes são os livramentos que o Senhor tem me dado para a minha família. Amém?
9: Eu sou Francisco Edilson, sou caminhoneiro. Eu conheci a IPDA através do programa Voz da Libertação e tenho sido muito abençoado com essa programação. Que Deus abençoe os irmãos e peço oração por mim e pela minha família.
10: Meu nome é Manuel, sou da região de Presidente Venceslau. Conheci a Deus e a Mãe através da irmã Marta, que é vó da minha prima. E eu indo nesta igreja, Deus me libertou das drogas. Quero parabenizar a Deus e a Mãe através do programa Voz da Libertação.
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0: Muito bom dia, 4 horas com 6 minutos. Muito bom dia. Nós vamos de bloco de notícia, saúde mental.
1: Surto de ebola no Congo. Mortes por ebola passam de 100, enquanto grupos armados dificultam resposta ao vírus. O governo da República Democrática do Congo informou que o número de mortes confirmadas por ebola subiu para 101. A presença de grupos armados e a resistência local continuam a dificultar gravemente a resposta à doença na província mais afetada, complicando o trabalho das equipes de saúde. O surto da cepa bundibugio do ebola foi anunciado oficialmente após autoridades afirmarem que a transmissão passou despercebida por semanas. Esse atraso inicial deixou as equipes de saúde em desvantagem e com severas dificuldades para controlar a propagação do vírus logo no início da crise. No balanço epidemiológico, o governo informou o registro de 35 novos casos confirmados em um período de 24 horas, incluindo 10 novas mortes. Com essa atualização, o total de casos confirmados atingiu 550, espalhados por 17 zonas de saúde de Ituri, 7 zonas em Kivu do Norte e uma zona de saúde em Kivu do Sul. A desconfiança da população e os ataques diretos às equipes de sepultamento e centros de tratamento agravam a situação, como o recente episódio no cemitério de Nyamurongo, em Bunia, que deixou 2 feridos. Além disso, a atuação de grupos armados em Dujugo, Irumu e Mambasa limita o acesso humanitário em várias zonas afetadas ou em risco. A crise global da saúde cerebral. Doenças neurológicas afetam 42% da população. As doenças neurológicas afetam atualmente 42% da população mundial, o que representa cerca de 3 bilhões e 400 milhões de pessoas. Segundo dados recentes, essas condições são devastadoras e representam uma crise global, sendo responsáveis por mais de 11 milhões de mortes todos os anos. Diante desse cenário alarmante, a OMS emitiu um alerta urgente para países e autoridades. A instituição destaca o crescimento contínuo dos diagnósticos e aponta uma grave falta de políticas públicas voltadas para o tratamento e suporte de pacientes. De acordo com o relatório global de neurologia, as 10 principais condições que mais causaram mortes e incapacidades incluem o derrame, encefalopatia neonatal, enxaqueca, Alzheimer e outras demências. A lista traz ainda neuropatia diabética, meningite, epilepsia idiopática, complicações do parto prematuro, transtornos do espectro autista e cânceres do sistema nervoso. Por fim, o diretor-geral adjunto Jeremy Farrar enfatizou que muitas dessas doenças podem ser prevenidas ou tratadas com eficácia. No entanto, a falta de investimentos e a escassez de serviços de saúde deixam a maior parte dos pacientes desamparada, especialmente em áreas rurais e carentes.
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0: Muito bem, 4 horas com 10 minutos. Sejam muito bem-vindos. Eu sou seu amigo em Cristo, presbítero Israel Martins. Você que está aí ligadinho conosco, você também pode estar nos acompanhando através das redes sociais, através das nossas plataformas digitais. É isso mesmo. Você pode nos acompanhar através do Facebook. Você vai colocar aí na aba de pesquisa do Facebook, você coloca Igreja Deus e Amor Oficial, vai ser aí direcionado à aba principal, ao canal principal do Facebook, e vai nos acompanhar, vai acompanhar aí também os cultos, as transmissões ao vivo, lives, vai ser aí notificado de tudo aquilo que vai acontecendo em nossa igreja. e o nome do Senhor será glorificado. Você também pode nos acompanhar através do Instagram, é isso mesmo. Você vai na aba de pesquisa do Instagram e pesquisa Igreja Pentecostal Deus é Amor Oficial. Vai ser direcionado aí ao canal oficial da nossa igreja, Igreja Pentecostal Deus é Amor. Vai acompanhar os trabalhos evangelísticos, vai acompanhar as igrejas mais próximas da sua casa e vai poder aí ver, acessar as agendas, os horários de culto e será edificado também em nome de Jesus Cristo. Nós estamos também pelo YouTube, é isso mesmo. No YouTube você vai pesquisar aí na aba de pesquisa mesmo do YouTube, Igreja Deus é Amor Oficial. Você se atenta aí a números de inscritos, a número de membros, porque nós sabemos que nós estamos aí em uma época, em um período da fake news, não é verdade? Canais passando pelo canal da nossa igreja, mas na verdade apenas com o intuito de, às vezes, de terem engajamento, querendo prejudicar, né, outras pessoas. E observe bem no número de membros, no número aí de inscritos da nossa igreja, e você vai se inscrever no canal da igreja. Eu tenho certeza que o nome do Senhor será glorificado. Você não só vai se inscrever, mas você vai compartilhar com outras pessoas e outras pessoas serão glorificadas. Você vai se atentar aí ao número de membros. Nós estamos aí com... estamos com 551 mil inscritos, é isso mesmo? 551 mil inscritos. Você vai aí se inscrever, vai saber que é a nossa igreja. Se tiver menos que isso, um número muito inferior, você vai saber que é um canal fake, tá bom? E o nome do Senhor será glorificado hoje, meus irmãos. Hoje, dia 7 de setembro, nós temos aquele poderoso culto. Estará conosco o pastor José Manuel Jaimes, pregando a palavra do Senhor, Deus usando ele nas curas, nas libertações, também junto com o pastor José Manuel Jaimes, o batalhão da fé, o esquadrão da libertação, orando e você sendo curado em nome de Jesus. Acompanhe aí um pouquinho do que tem acontecido através aí do servo de Deus, pastor José Manuel James.
3: La Biblia dice,
4: a Bíblia diz,
3: em Mateo capítulo 3,
4: Mateus capítulo 3,
3: verso 13,
4: versículo 13,
3: que Juan el Bautista,
4: que João Batista,
3: estava no Rio Jordão,
4: estava no Rio Jordão,
3: e vino el Señor Jesús,
4: e veio o Senhor Jesus,
3: para ser batizado, en el Río Jordán,
4: no Rio Jordão,
3: aleluia,
4: aleluia,
3: e quando entrou al Río Jordán,
4: e quando entrou no Rio Jordão,
3: e foi bautizado,
4: e foi batizado,
3: se abriu los cielos,
4: os céus se abriram,
3: e uma voz del cielo,
4: e uma voz dos céus,
3: dijo así,
4: disse assim:
3: este é meu filho amado.
4: Este é o meu filho amado.
3: Em quem tenho complacência.
4: Em quem me complazo.
3: Quando estás no Jordão.
4: Quando estamos no Jordão.
3: Os céus se abrem.
4: Os céus se abrem.
3: Pero hay quienes no quieren pasar el Jordán.
4: Mas tem aqueles que não querem passar pelo Jordão.
3: Voy a repetir.
4: Eu vou repetir.
3: Hay quienes no gustan del Jordán.
4: Tem alguns que não gostam do Jordão.
3: Hay quienes que se quieren quedar antes del Jordán.
4: Há alguns que querem ficar antes do Jordão.
3: Não querem passar a prova.
4: Não querem passar a prova.
3: Não querem passar a
4: luta. Não querem passar a luta.
3: Não querem pagar o
4: preço. Não querem pagar o preço.
3: E hoje o Senhor te diz.
4: E hoje o Senhor te diz.
3: Chegou o tempo.
4: Chegou o tempo.
3: Que cruzes o Jordão.
4: Para passar o Jordão.
3: Porque ao outro lado.
4: Porque do outro lado
3: está a
4: vitória. Está a vitória.
3: Está a bendição.
4: Está a bênção.
3: Está o que te prometi.
4: Está o que eu te prometi.
3: Quantos recebem, levante
4: as suas mãos.

0: Aquí hay una joven.
1: Aquí tem uma jovem.
0: Adolescente.
1: Adolescente.
0: Es una muchacha.
1: É uma jovem.
0: Esta joven.
1: Esta jovem.
0: Parece mentira.
1: Parece mentira.
0: Porque eres muy joven.
1: Porque você é muito jovem.
0: Pero sufre del dolor en las piernas.
1: Mas você sofre de dor nas pernas.
0: En el colegio.
1: No colégio.
0: O en lo que haces.
1: Ou naquilo que você faz.
0: Vives con dolor en las piernas.
1: Você vive com dor nas pernas.
0: Como si usted fuera.
1: Como se você fosse.
0: Una persona de mucha edad.
1: Uma pessoa de muita idade.
0: Y me estás aquí.
1: Você está aqui.
0: Es ella.
1: É ela.
0: Déjemela pasar.
1: Deixe ela passar.
0: Es ella. Es una niña, es una joven.
1: É uma criança, uma jovem.
0: Pero sufre de dolor en las piernas.
1: Mas sofre de dor nas pernas.
0: Y esto no es normal.
1: Isso não é normal.
0: Para la edad de ella.
1: Para a idade dela.
0: No tiene por qué estar sufriendo así.
1: Não tem por que estar sofrendo assim.
0: ¿Cómo se llama usted?
1: Como é seu nome?
0: ¿Cómo es su nombre?
2: Isabela.
0: Isabel, usted sufre mucho de dolor nas pernas.
2: Sim.
0: ¿Cómo? ¿Cómo?
1: O que acontece com você?
2: Minhas pernas doem muito, minhas costas também.
0: Com quem você veio?
1: Você veio com quem hoje?
2: Com minha avó.
1: Com a avó dela, com a abuela.
0: Quem é a abuela? Venga.
1: Vem aqui, vó.
0: Esta revelação é tremenda.
1: Essa revelação é tremenda.
0: Porque este é o momento das ofrendas.
1: Porque é o momento das ofertas.
0: Pero o Espírito Santo me dijo.
1: Mas o Espírito Santo me diz.
0: Estou sanando uma jovem, uma jovencita.
1: Uma jovem.
0: Uma jovencita.
1: Uma jovem, pequena jovem.
0: Que sufre de las piernas.
1: Que sofre das pernas.
0: Y yo me sorprendí.
1: Yo me sorprendí.
0: Porque uno espera a alguien mayor.
1: Porque alguien espera una persona mayor.
0: Pero está muy pequeña.
1: Mas ela é muito pequena.
0: Señora, usted qué es para ella.
1: Você é o que dela?
2: Sou a avó dela.
1: Abuela.
0: ¿Qué pasa con?
2: Oh, ela sente muito dor nas pernas. Ela tem problema também no fígado. Tem dia.
0: Levanta tuas mãos.
1: Levante suas mãos.
0: Se você corre, te
1: dói. Quando você corre, dói suas pernas.
0: En el colegio,
1: no colégio.
0: Na escola.
1: Na escola.
0: Você não pode correr.
1: Você não pode correr.
0: Você mira seus amiguitos correndo.
1: Você olha seus amigos correndo.
0: Pero usted no puede.
1: Mas você não pode correr.
0: Quanto creem que Deus la sana?
1: Quanto creem que Deus cura ela?
0: Cierra tus ojitos.
1: Feche os seus olhos.
0: E levante tus manos.
1: Levante suas mãos.
0: Senhor. Cura a esta niña. Es un dolor fuerte y no puede hacer nada en el colegio. Cúrala ahora y haz un milagro creativo en sus piernas, en sus rodillas, en sus pies, en su cintura. ¡Ahora! Recibe.
3: Reciba atrás, ella va a caer.
1: Ela vai cair, segura ela atrás.
3: Deixa.
1: Coloca o microfone para ela falar.
0: Dá glória a Deus, igreja. Poder de Deus caiu aqui.
1: Poder de Deus caiu aqui.
0: Por que está chorando?
1: Por que está chorando?
2: Eu estou sentindo um milagre.
0: ¿Cómo así? ¿Qué sintió cuando estábamos orando?
1: ¿Qué que você sentiu quando a gente estava orando por você?
2: Eu estava tremendo, agora eu não tô mais.
3: Estava tremblando, pero ahora no está más.
0: Comience a mover las piernas.
1: Comece a movimentar as pernas. Pode mexer as pernas.
3: E agora?
1: E agora?
0: Que passou?
1: Que aconteceu?
2: Eu tô melhor, eu não tô sentindo mais dor nas pernas.
3: Vai, corre.
1: Pode correr, corre.
0: Onde está a igreja louvando o Senhor?
1: Onde está a igreja louvando o Senhor?
0: Habla com a abuela. Que venga corriendo.
1: Venha correndo.
0: Un aplauso, Señor.
1: Un aplauso, Señor.
0: Señora.
1: Señora, ela não podia fazer isso?
2: Não. Todas as noites ela ficava, vó, faz massagem na minha perna que eu não estou conseguindo dormir de tanta dor.
0: E agora, menina?

0: llevados a una iglesia.
1: Foram levados a uma igreja.
0: Usted es hijo de cristiano.
1: Você é filho de crente.
0: Hijo de pastor.
1: Filho de pastor.
0: Y estás apartado.
1: Mas está afastado.
0: Y hoy el Señor te dice.
1: E hoje o Senhor te diz.
0: Ahora es con mis fuerzas.
1: Agora é com as minhas forças.
0: No con las tuyas.
1: Não com as tuas.
0: Tengo un propósito contigo.
1: Tenho um propósito contigo.
0: Ven al altar.
1: Vem aqui pro altar.
0: Arrepiéntete de corazón.
1: Arrependa-se de coração.
0: Porque esta vez no serás tú.
1: Porque esta vez não será você.
0: Es el Señor en ti.
1: É o Senhor em ti.
0: Te estoy esperando.
1: Eu estou esperando-te.
0: Venga, yo sé que hay más.
1: Vem, eu sei que tem mais.
0: No tenga vergüenza.
1: Não tenha vergonha.
0: Acércate.
1: As venha aproxima-se.
0: Reconcilia-se con Dios.
1: Reconcilia-te com Deus.
0: Hoy es tu día de reconciliarse
1: con él. Hoje
0: é o
1: dia de reconciliar-se com ele.
0: Que te vuelvas a él.
1: Para que voltes a ele.
0: Mira, ese muchacho viene llorando.
1: Vem, esse jovem está chorando.
0: Algo me dice el Señor de él.
1: O Senhor me diz algo sobre
0: este
1: ele.
0: Este muchacho.
1: Esse jovem.
0: Este muchacho.
1: Esse jovem.
0: Tenía algo con Dios antiguamente.
1: Tinha algo com Deus antigamente.
0: Pero estaba apartado.
1: Mas estava afastado.
0: Wow. Mientras ellos están de rodillas.
1: Enquanto eles estão de joelhos.
0: Y los otros jóvenes les están ayudando.
1: E os outros jovens estão ajudando-os.
0: ¿Adónde están los que quieren ser portadores de un avivamiento?
1: Aonde estão os que querem ser portadores de um avivamento?
0: No por tu elocuencia.
1: Não pela sua eloquência.
0: No por tu talento.
1: Não pelo seu talento.
0: No.
1: Não.
0: Sino por la presencia de Dios.
1: Senão pela presença de Deus.
0: Y les gustaría salir de aqui llenos de la gloria de Dios.
1: E você gostaria de sair daqui cheio da glória de Deus?
0: Corra al altar.
1: Corra aqui ao altar.
0: Venga, hoy Dios te empodera.
1: Hoje é o seu
0: usted
1: dia.
0: Que quiere.
1: Hoje você que quer.
0: Ven aquí, muchacho.
1: Vem aqui, jovem.
0: Hey, hey.
1: Vem,
0: levanta
1: vem,
0: la mano.
1: Levanta a mão. Levanta a mão.
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5: A paz do Senhor, queridos e amados ouvintes do programa Voz da Libertação. Aqui quem fala com todos vocês é o seu irmão em Cristo, Pastor Martins Damásio. Estou acompanhando esta programação pela internet aqui na nossa sede setorial da cidade de Barreiras, Bahia. Deus vos abençoe a todos os ouvintes. Esta programação tem sido uma bênção de Deus.
6: A paz do Senhor Jesus Cristo. Aqui sou a Neuza da cidade de Piratini. Quero dizer para os irmãos que ouvem a rádio, e é uma benção este programa na minha casa. Eu ouço esse programa diariamente e tenho recebido da parte de Deus grandes livramentos. Amém.
7: Aqui quem fala é a irmã Nadir de Belo Horizonte. Gosto muito do programa, de todos os programas. Ouço a Voz da Libertação 24 horas. O quadro que eu mais gosto é conhecendo melhor a sua Bíblia e a meditação do dia. 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Esses

0: e eu gosto muito. 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
1: Muito bem, você ficou aí com o comunicado, esse culto poderoso hoje, segunda-feira, dia 7 de setembro, feriado nacional. Essa poderosa campanha, blindando minha família, mudando minha nação. Você não pode ficar de fora. Hoje, 5 cultos aí, já iniciando às 7 horas da manhã, às 9 da manhã, 11h30 com o pastor Wellington Alves, às 15 horas com o pastor pastor José, meu Deus, vai sair, pastor José Manuel Jaimes, é isso mesmo, vindo diretamente da Colômbia, pregando a palavra, e você não pode ficar de fora, às 19 horas, pastor Kleber de Oliveira. E lembrando que hoje o transporte é gratuito aqui na cidade de São Paulo, você pode pegar aí e vir para a igreja, adorar ao Senhor, nesses 5 períodos, e o nome do Senhor sendo glorificado. Queridos irmãos, nós vamos agora de projeto Eu e Mais Um, com a nossa irmã Débora Miranda, com o tema O Poder da Palavra.
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3: Mais um dia, mais um programa, mais uma aula através do espaço Eu e Mais Um. Bom, nós estamos a cada dia avançando nos nossos estudos bíblicos. Nós começamos já há mais de um ano falando das coisas e das bases da palavra de Deus, das doutrinas básicas sobre salvação, o que é igreja, o que é Santa Ceia. Hoje nós já estamos já avançando e tendo um estudo muito mais intermediário, avançado daquilo que nós aprendemos há um ano atrás. Estamos falando esta semana da importância de nós estudarmos a palavra de Deus e como estudá-la para crescer na fé. Falamos que nós precisamos reconhecer que a Bíblia é a palavra de Deus, que Deus a tem preservado de erros e de sua extinção. Falamos também que Deus tem falado ao mundo por meio da sua palavra. E hoje nós vamos falar um pouquinho que, por meio desta palavra, o Espírito Santo fala à humanidade. O Espírito Santo convence o pecador do seu pecado, comove o pecador. A Bíblia é o espelho que nos revela a nossa falha, os nossos defeitos, e nos leva a quem os pode corrigir. Está no livro de Tiago, capítulo 1, versículo 23. A Bíblia operou poderosamente nos corações daqueles que a escutavam quando Pedro estava falando sobre ela, pregando da palavra. Está no livro de Atos, capítulo 2, versículo 37. Vejam que a Bíblia, ela foi inspirada pelo Espírito Santo e por meio dela o Espírito Santo fala conosco. Ela é o instrumento de vida espiritual. A Bíblia é o meio que Deus usa para trazer vida ao pecador. Que o crente renasce mediante a palavra de Deus, que vive e permanece para sempre. Esta palavra é poderosa. Nós temos que valorizá-la cada dia, não apenas colocando na vitrine aberta para que todos vejam aquela Bíblia, mas o que é valorizar a palavra? É você obedecê-la, é você segui-la e saber que aquela palavra, ela pode transformar o seu ser, a sua mentalidade, o seu caráter. Com a palavra de Deus, nós temos o sustento para a nossa alma. É o pão que alimenta o nosso espírito, como o pão material alimenta o nosso corpo. Está em Mateus 4:4. E nós devemos desejá-la, assim como uma criança recém-nascida deseja o leite. Está em 1 Pedro 2:2. Você tem prazer e desejo de estudar a palavra? É necessário ter. Ela também tem o poder para santificar a nossa vida. Porque nós vendo aqui a oração de Jesus, em sua oração intercessora, Jesus pede a Deus que santificasse os crentes com a sua palavra. Esta também é uma das funções da palavra de Deus, que diz: santificai-os na verdade, porque a tua palavra é a verdade. Através dela nós temos a nossa vida santificada. Deus também deu através da sua palavra um poder libertador. Liberta o homem do pecado. A palavra de Deus liberta o homem da mentira. Ela tem o poder contra o diabo. E quando você tem a palavra de Deus, Deus concede a você uma vitória definitiva contra Satanás por meio do poder da sua própria palavra. Está em Mateus 4, versículos 7, 10 e 11. E finalmente, a palavra de Deus é a mensagem que deve ser compartilhada com outros. Não somente você recebendo aqui, você está aprendendo aqui, mas você deve compartilhar com outros esta palavra. O estudo da palavra capacitará você para evangelizar os outros. Você falar de Jesus a outras pessoas que precisam desse Jesus e guiá-los até aos pés do Senhor Jesus, como você também chegou até aqui. Nossos 5 minutos já se esgotaram, passou rápido, mas na próxima programação vamos continuar falando um pouquinho desta importância da palavra de Deus e como reconhecer que a Bíblia realmente é a palavra de Deus e estaremos obedecendo a sua voz. Isso é reconhecer o autor desta palavra. Por hoje é só. Até a próxima oportunidade. Se despede Débora Miranda na paz do Senhor Jesus.

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2: É isso aí, amados ouvintes. Esta é a Madrugada do Socorro de Deus. 4 horas e 41 minutos. Nós vamos agora com a oração. É o clamor por portas abertas. Poderoso Deus e eterno Pai, graças te damos, Senhor, por mais este momento de oração que o Senhor nos concede. Te agradecemos, ó Deus, por este dia que nasce, por este amanhecer, por mais um amanhecer, e com ele as tuas infinitas misericórdias. Pois as misericórdias do Senhor são as causas de nós não sermos consumidos, ó Pai. Obrigado, Senhor, pois como o salmista declarou, eu me deitei e dormi, e me levanto porque o Senhor me sustenta. É o Senhor que tem sido o nosso sustento, é o Senhor que tem sido o autor dos nossos livramentos, é o Senhor que tem sido aquele que tem nos proporcionado e gerado a vida. Obrigado, Senhor. Obrigado, Jesus, porque em nossas aflições o Senhor foi o nosso socorro. Obrigado, Jesus, porque naquele momento de angústia o Senhor foi o nosso refúgio e fortaleza. Obrigado, Senhor. Nesta madrugada, Senhor, no começo deste dia, entregamos a Ti a nossa vida. Obrigado, Senhor, pelos incontáveis livramentos que o Senhor nos deu nesta noite. Seja, Senhor, para este ouvinte que teve uma noite de sono, de descanso, e agora desperta, Senhor, para mais um dia de labor, um dia de compromisso, um dia de afazeres, um dia, Senhor, na Tua presença. Ou seja, Senhor, para este ouvinte, quem sabe, Pai, teve uma noite difícil, uma madrugada de luta, de provação, de dificuldades. Em tudo nós somos mais do que vitoriosos, porque chegamos, Senhor, em mais um despertar. O Senhor é o autor da vida. Como diz a Tua palavra, que todas as coisas cooperam para o bem daqueles que Te amam, Senhor. Nós Te amamos, ó Pai. Clamamos a Ti, Senhor, nesta manhã, porque, Senhor, queremos o Teu favor. Pedimos, Senhor, as Tuas dádivas. Pedimos, Senhor, o Teu livramento. Pedimos, Senhor, o Teu direcionamento para este dia. Abençoa, Senhor, os Teus filhos. Abençoa, Senhor, os Teus servos, proporcionando, Senhor, portas abertas. Sim, ó Pai. Derrama, Senhor, uma chuva de bênçãos sobre a vida dos Teus filhos, aos trabalhadores, aos empresários, aos empreendedores, ó Pai. Dá-lhes a bênção e a vitória a este pai de família, Senhor, que segue para o Seu serviço, ó Pai. Que seja um dia abençoado. Dai o grande livramento, cobre com Teu sangue, acampa Teu exército de anjos. Guarda, Senhor, a sua casa, guarda, Senhor, a sua família, guarda, Senhor, o seu lar. Senhor, que seja um dia de bênção, um dia de vitória. Eu oro também, Senhor, para aqueles que vão regressar para a sua casa após uma noite de trabalho, uma madrugada de serviço, e agora, Senhor, buscam o seu repouso, o seu descanso. Leva-os, Senhor, para casa em paz e segurança. Ah, meu Deus, para este dia, livra, Senhor, das enfermidades. Cura, Senhor, das doenças. Cura, Senhor, meu Pai, dos ataques de Satanás, ó Pai, das setas e dardos inflamados do maligno, Senhor, para nos abater, para nos ferir, para nos fazer esmorecer, Senhor, pois maior é aquele que está conosco do que aquele que está no mundo. Oh, meu Deus, e se o Senhor é por nós, quem será contra nós? Espírito Santo de Deus, dai sabedoria aos Seus filhos, dai, Senhor, direcionamento, esconde, Senhor, das astutas ciladas de Satanás, das armadilhas preparadas contra a nossa vida, livra e guarda de todo mal, dai sabedoria, dai direcionamento, Senhor, dai sabedoria, Senhor, nas escolhas que faremos, que a nossa vida seja para glorificar e exaltar o Teu nome, como diz a Tua palavra, que seríamos sal da terra e luz do mundo, que possamos, Senhor, refletir, que possamos, Senhor, emanar a luz do Espírito Santo neste mundo, Senhor, para que aqueles que não te conhecem possam chegar a ti, ó Pai. Abençoa os teus filhos, retribui, Senhor, com dádivas, bênçãos e prosperidade, Senhor, na vida material, espiritual, financeira, na saúde, ó Pai. Em nome de Jesus. Amém.

0: Muito bem, 4 horas com 50 minutos. E nós vamos agora de quadro Saúde em Foco.
1: Obrigada pela sua audiência. A gente vai para mais informações aqui. Como tratar dor nas costas? Conheça os tipos mais comuns. A dor nas costas, na maioria das vezes, pode indicar problemas musculares, isso por conta da má postura, levantamento de pesos ou cansaço. E nesses casos, pode ser aliviada com medidas simples como alongamentos, repousos e aplicação de calor. No entanto, a dor nas costas também pode ser causada por problemas mais graves, como inflamação do nervo ciático, pedra nos rins, infarto ou aneurisma da aorta. A má postura pode causar dor intensa nas costas, na região lombar ou parte superior das costas. Além disso, a má postura também aumenta o risco de outras alterações na coluna, como escoliose e torcicolo, por exemplo. Então deve-se fazer mudanças no estilo de vida, melhorando a postura ao trabalhar, caminhar ou até mesmo dormir. Quando se tem dor nas costas no lado direito ou esquerdo, normalmente é indicativo de lesão muscular, que pode acontecer após atividade física. A dor no meio das costas pode ser causada por problemas na coluna, podendo ser um sinal de uma postura, contratura, hérnia de disco, osteoartrite ou ainda pequenas fraturas. A dor nas costas pode ser preocupante se for muito forte, surgir de forma repentina ou acompanhada de outros sintomas como enjoos ou falta de ar. E nesses casos, é aconselhado procurar o clínico geral para que seja identificada a causa e assim indicar o tratamento adequado, que pode incluir o uso de analgésicos, anti-inflamatórios ou a realização de uma cirurgia. Infarto. Sintomas, causas, tratamento e como evitar. O infarto é a morte das células do músculo cardíaco provocada pela obstrução total ou parcial de artérias coronárias, o que reduz o fluxo sanguíneo, o fornecimento de oxigênio para o miocárdio, resultando em sintomas como dor no peito que irradia para o braço, náuseas, suor frio ou palidez, por exemplo. O infarto, também chamado de infarto agudo do miocárdio ou ataque cardíaco, geralmente acontece devido ao acúmulo de placas de gordura no interior das artérias coronárias, que acontece pela genética ou por fatores de risco como tabagismo, obesidade e alimentação desequilibrada. Os principais sintomas de infarto são dor do lado esquerdo do peito em forma de aperto que irradia como dormência ou dor para o braço esquerdo ou braço direito, pescoço, costas ou ainda queixo. Palidez, rosto branco, enjoo, suor frio, tontura, aquela sensação de queimação em um dos braços ou mandíbula, falta de ar e mal-estar. Os sintomas de infarto costumam indicar e iniciar de forma gradual, piorando aos poucos, durante mais aí de 20 minutos. No entanto, em alguns casos, o infarto pode acontecer de forma súbita, como uma piora muito rápida, situação conhecida como infarto fulminante. Com o tratamento, tem que ser feito no hospital. Assim que os primeiros sintomas surgirem, é importante você logo buscar ajuda profissional.
0: Quatro horas com 54 minutos, e você esteve conosco desde as 1 da manhã até agora, às 4h54, e claro, nós não estávamos sozinhos, eu, presbítero Israel, e aqui ao meu lado,
2: Diácono George Lucas, estamos nos despedindo desta programação, desejo a você um 7 de setembro abençoado, que possamos aproveitar deste feriado, trazendo em memória os trabalhos, os sacrifícios que foram feitos para termos esta independência.
0: É isso. E agora nós vamos com o horário reservado à propaganda eleitoral gratuita.

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6: Cinco horas e três minutos.
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10: Meus irmãos, recebe a paz do Senhor. Amém. Misericórdia, está fraca, hein? Recebe a paz do Senhor. Amém. Procure esse irmão bonito e cheiroso do seu lado, com carinho, com respeito. Diga para ele: que bom que você veio. Tá ruimzinho, hein? Ele não vem na próxima vigília. Diga com mais alegria e entusiasmo: que bom que você veio. Uau, agora ficou melhor. Queridos, você que trouxe a Bíblia Sagrada, abra no Evangelho de Cristo. Quantos querem ouvir Deus falar, diga glória a Deus. Evangelho de Cristo, segundo escreveu Mateus, capítulo de número 14, versículo de número 22. Enquanto você procura o texto sagrado, eu quero externar total gratidão a Deus. A Deus seja toda honra, toda glória e também todo louvor. Se não é por Ele, não é por mais ninguém. Somos servos e queremos chegar nos céus como servo. Quem é servo, diga amém. Quem achou o texto, diga: eu vou para o céu. Quem não achou, diga: aqui também eu não fico. Fique em paz, essa dinâmica é de vigília mesmo, tá bom? É para vocês não dormir. Podemos ler o texto em alto bom som, digam amém. Amém. Quem me ouve atrás, diga glória. Uau, maravilha. Versículo 22 de Mateus, no capítulo 14, que diz: logo a seguir, compeliu Jesus os discípulos a embarcar e passar adiante dele para o outro lado. Digo, o outro lado. Continuando a leitura: enquanto ele despedia as multidões. Pula por versículo 26. Versículo 26, que diz: e os discípulos, ao verem-no andando sobre as águas, ficaram aterrados e exclamaram: é um fantasma! E tomado de medo, gritaram. 27, mas Jesus imediatamente lhes disse: tem bom ânimo, sou eu, não temas. Respondendo-lhe, Pedro disse: se és tu, Senhor, manda-me ir ter contigo por sobre as águas. 29, e ele disse: vem. Pedro, descendo do barco, andou por sobre as águas e foi ter com Jesus. E você diga amém. Amém. Se assente. Quero louvar a Deus. Pode aplaudir, pode aplaudir.
0: Queridos, o texto que ora lemos, ele se retrata de um fato que ocorrera quando Cristo ainda estava na terra. Eu decorri a Bíblia em busca de algo que complementasse o tema. E Deus me fez parar aqui. Porque quando falamos de sobrenatural, isso se estende de uma forma muito tremenda. Porque viver o sobrenatural não dá para se comparar com a terra, com a lógica, com aquilo que é visível ou até mesmo apalpável. Ao olhar para a Bíblia Sagrada, eu vejo que sobrenatural excede as forças da natureza. É algo fora do comum. É algo que nos deixa perplexos, atônitos. E vendo a luz da Bíblia, eu percebo alguns episódios que Deus resolveu mostrar um pouco, que seja por alguns tempos, segundos ou momentos, o seu poder que abrange este tema. Quando eu olho para a Bíblia e se tratando de sobrenatural, eu me lembro de Enoque, que andava com Deus, servia a Deus, temia ao Senhor, e era diferente dos demais moços da sua época. E por causa disto, ele fora translardado por Deus. Isto é sobrenatural. É algo fora do comum. Quando eu olho para a Bíblia, eu me lembro de Jacó, ou ex-Jacó, que no Val de Jaboque teve um encontro com Deus. E o texto diz que ele com bravura lutou contra Deus dentro daquele cenário e prevaleceu. Entenda que um homem mortal, no caso Jacó, viveu o sobrenatural de Deus por alguns minutos antes de passar o rio, antes de ir para o outro lado. Jacó, que agora vai receber o nome de Israel de Deus, viveu o sobrenatural de Deus na ocasião. Eu continuo olhando para a Bíblia, e quem é fã da Bíblia vai vir comigo nessa dimensão. A gente se lembra quando Moisés estava de frente ao Mar Vermelho e o povo começou a gritar no seu ouvido, pastor Hilton, dizendo: e agora, rapaz? Você não é o escolhido? Você não é o profeta? Você não é aquele que Deus separou? O que será de nós agora? O que vai acontecer conosco agora? Você nos tirou do Egito, nos fez chegar no limite, nos fez chegar de frente ao Mar Vermelho para morrermos aqui. Aí ele vai orar a Deus como um homem mortal, um homem que está de frente a uma adversidade, um problema que foge do seu alcance. No mundo natural, na lógica, Moisés olha o mar e diz: é impossível. Se a gente for para a direita, nós morremos. Se formos para a esquerda, morremos. Se voltar, piorou. E agora? E no momento em que o mundo natural limita as opções que ele tem, embora ele buscou, embora ele tentou, quando ele olha no mundo natural e não vê mais opção de nada, aí ele vai orar a Deus, porque é sempre assim, quando o mundo natural não nos dá mais opção, aí nós recorre e apela a Deus. Quando ele ora a Deus, ele diz: Senhor, o Senhor disse que me escolheu, o Senhor disse que me chamou, eu estou aqui, trouxe o povo, mas tem um mar de frente de nós. E aí? Aí Deus, ele olha para Moisés e diz: Moisés, o que é que você tem na mão? Senhor, um cajado. Moisés, quem está ligado vai pegar isso aqui. No mundo natural, o que o cajado faz? Senhor, o cajado serve para me cuidar da ovelha. O cajado serve quando a ovelha está perto do aprisco, eu agarro pelo pescoço e trago de volta para mim, para não morrer, para não se precipitar. Moisés, então no mundo natural, o cajado é para quê? É para o pastor, Senhor, é para ele usar. No mundo natural, Moisés, no mundo sobrenatural, o cajado para mim é chave para abrir água. Lá vai. Moisés, no mundo natural, cajado é o quê? Senhor, cajado para mim é para me usar no pastoreio, para me guiar as ovelhas. Moisés, até aqui você guiou as ovelhas, daqui para frente usa o cajado como a chave. Para quê, Senhor? A chave que eu vou abrir o mar vermelho. Só que o sobrenatural de Deus aqui na vida de Moisés não se resumiu só nisso. Sabe o que Deus fez mais? Moisés, depois que você tocar nas águas, dá uma olhadinha. Quando ele olhou, quando o mar se abriu, as águas se dividiu, ele olhou para o chão e viu que a terra era seca. Ele percebeu que a terra era seca. Moisés, eu não só abro o mar, mas o meu poder é tão grande, o meu poder é tão magnífico, que eu faço você, Israel, passar em terra seca. Isso é sobrenatural. Quando eu olho para a Bíblia, se tratando do tema, ainda sobre Moisés, o povo cerca ele e fala assim: Moisés, nós temos sede. Moisés olha e fala assim: eu não posso dar água para esse monte de gente. Aí ele olha para a rocha. E com tanta audácia e ousadia, ele fere a rocha com o cajado. E da rocha seca, daquela pedra seca, saiu muitas águas. Isso é sobrenatural. Quando eu olho para a Bíblia, eu ainda me lembro, se tratando deste homem, quando eles estavam no deserto, andando muitos dias, o povo começa a se preocupar. Espera aí, nós vamos andar tantos dias no deserto, a roupa vai se estragar, as sandálias vai se estragar, nós não temos da onde tirar recursos para adquirir mais roupas ou mais sandálias. Aí Deus dá uma olhadinha e diz: esse povo não está acostumado comigo. Ei, pode andar despreocupado. Por quê, Senhor? Porque a roupa não vai envelhecer e nem a sandália se encurtar. E isso é sobrenatural. Tem mais, Senhor. Está frio. Estamos tremendo. Moisés, tem algum aquecedor aí? Tem não. Aí ele ora a Deus, aí Deus envia uma coluna de fogo sobrenatural. Moisés, o calor do dia está escaldante, o que nós vamos fazer? Aí Deus envia uma coluna para refrigerar o povo. Falando desse tema, eu lembro do moço sucessor de Moisés por nome de Josué. Quando ele estava na luta, na guerra. Aí ele disse: Senhor, a noite está vindo. e durante a noite nós vai perecer, não tem como lutar diante da escuridão. Deus, o Senhor pode, por favor, parar o sol por alguns tempos? Aí Deus para o sol, sobrenatural. E eles vencem a guerra. Se tratando deste tema, eu me lembro de um homem conhecido por muitos de nós como profeta do fogo, que teve a ousadia de olhar para o céu e dizer: Deus, senhores de Israel, por 3 anos e meio não vai chover e não vai ter orvalho. Sabe o que Deus fez lá de cima? Tu falou, assim vai ser. Sobrenatural. Espera aí, Deus, não vai ter chuva, não vai ter orvalho, como é que esse povo vai sobreviver? Aí Deus olha para o profeta e diz: vai para o Querite. Por quê? Porque eu já reservei água para você e comida para te alimentar. Entenda uma coisa, o mundo sobrenatural, às vezes nós vamos buscar tentar entender, e Deus não vai nos dar explicação. Porque não basta a gente tentar entender o que Deus quer fazer, a gente tem que viver. Sobrenatural é para ser vivido. E às vezes a escolha está nas nossas mãos. Às vezes vai acontecer coisa ao nosso redor que a gente vai se olhar e vai dizer: e agora? Para onde eu vou? O que eu faço? Que recurso eu tomo? Que opção eu tenho? O mundo natural, a lógica, a realidade vai te deixar desesperado e o medo intenso vai invadir teu coração e você vai olhar e vai dizer: Senhor, o que eu faço daqui para frente? Aí é a hora, é o momento que Deus intervém, que Deus age. Quando aquela viúva olhou para o seu filho, pegou algumas lenha e disse: vamos fazer o último bolo, a última refeição. A terra está seca, não tem fruto. A árvore secou, a terra está dura, não chove. Acabou a água, secou-se tudo. Não temos mais da onde tirar alimento. Aí Deus envia o profeta e diz para ela: mulher, o mundo natural fechou as portas da provisão. O mundo natural tirou as opções que você tinha.

não vai faltar, e o azeite também não vai cessar. Olhe para o seu irmão com carinho, com respeito, e diga para ele: sobrenatural. Para de graça, vocês jantaram. Diga mais forte: sobrenatural. É para ser vivido. Acabou farinha, ou se tem um pouco de farinha, um pouco de azeite. Aí o profeta olha para ele e diz: pode fazer, porque segundo a minha palavra, o azeite não vai faltar e a farinha não vai acabar. Sobrenatural. É para ser vivido. Só que para eu viver o sobrenatural de Deus, eu preciso de algumas coisas. Para eu viver o sobrenatural de Deus, eu preciso sair do raso. Ezequiel: sim, Deus, quer revelação? Quero. Sai do raso. Ezequiel: sim, Deus, quer ver os meus mistérios? Quero. Sai do raso. Jeremias: você quer ver eu trabalhar e eu falar contigo? Quero. Sai do raso. Isaías: sim, Deus, você quer ver eu abrir os céus e revelar a glória para você? Quero. Sai do raso. Sobrenatural é isso. É Deus te chamar e te convidar. Deus te chamar, te convidar, a escolha é exclusivamente sua, se você vai ficar aqui ou se você vai de encontro ao que Ele quer mostrar. Deus é educado e não força ninguém a viver o que Ele tem preparado e reservado para nos mostrar. Isso depende exclusivamente de mim. Eu quero ficar aqui, estou conformado aqui, eu estou bem aqui. A escolha é sua, não é de Deus. Tem gente que está acomodado no natural, para ele está bom. Sombra e água fresca. Só que Deus está nos chamando, como alguns costumam dizer na linguagem de hoje, para o X1. Sabe o que é X1? É eu e você. Deus está nos convidando a sair do normal, do natural, e viver algo extraordinário que Deus tem preparado para nós. Ah, se todos entendessem. Deus está nos chamando para sairmos do lugar que nós estamos acomodados. Porque pensa comigo, quem ama a Bíblia vai entender que para todos os profetas que Deus chamou, foi preciso eles decidir o que eles queriam. Deus deixa bem claro. Deus deixa bem aberto: sai da zona de conforto, rapaz. Porque o que eu quero mostrar para você, não tem como te dar com você nesse cenário, com você neste lugar. Jeremias: sim, Deus, quer que eu revele minha obra no vaso? Quer. Então levanta e desce. Ele teve que sair da zona de conforto para ver a glória de Deus. Ezequiel: sim, Deus, quer que eu te mostre os céus abertos? Quero. Então sai da tenda. E ele escreve: e veio a mão do Senhor e me levou.

Eu tenho que sair do comum e ir para o incomum, sair do raso e ir para o profundo, sair do mundo natural e ir para o mundo sobrenatural. Jesus acabou de multiplicar os pães e os peixes. Jesus acabou de multiplicar. Prega comigo. Jesus acabou de multiplicar. Uau, perfeito. Só que Jesus olhou para os seus discípulos e disse assim para ele: ô meus rapazes, entra no barco. Perceba que a primeira ordem é para os discípulos, tá bom? Por quê, Marcos? Porque quem é escolhido, a bagagem pesa mais. Pegou ou não? Quem é escolhido, o preço é mais caro. Dói mais, sangra mais. Entrei no corpo do sermão, olhe para cá. Ele olhou para os discípulos e diz: entra. Eles não questionam. Entraram. Vão para o outro lado. Que outro lado é esse, Senhor? Teu endereço tenho. Para onde? Genezaré. Tá bom, nós vamos lá. E o Senhor? Vai vocês. Por quê? Eu vou me despedir da multidão. Lá vai eles. Enquanto Jesus se despede, perceba, ele despediu-se da multidão. Os discípulos, na visão lógica, vamos pensar como eles pensaram lá? Na visão lógica, Jesus vai chamar algum outro barqueiro para trazer ele até nós. Na visão lógica, de homem comum, natural. Jamais passou pela cabeça deles, pastor Wilson Matos, que eles e que ele, melhor dizendo, Cristo, ia vir sobre as águas, por cima delas. Não. Eles não questionam porque na visão deles, na mente deles, Cristo vai vir em outro barco de encontro com eles. Ou vão se encontrar no mesmo local. Só que Cristo tem um plano. Quando ele se despede da multidão, Cristo sobe para o monte para orar. Repita comigo: Cristo sobe para o monte para orar. Quando Jesus sobe, ele está orando. Perceba, era tarde, de meio dia a 3 da tarde. Jesus está se despedindo da grande multidão, que ele acabou de multiplicar pão e peixe. Milagre extraordinário. Ele fala para os discípulos: vai para o outro lado. Eles vão. Ele sobe para o monte e vai orar. Lá em cima, ele está orando. Seus discípulos, lá embaixo. No meio do oceano. E o texto diz, pastor Hilton, que na 4ª vigília da noite, entre 3 a 4 da manhã, veio uma grande tempestade. Só que espera aí. Quando eu olho para o texto e vejo o texto falar que o cenário era uma tempestade,

percebo que os discípulos estão acostumados com isso. Porque metade dele, quase, eram ex-pescadores e usava isso como profissão. Então tempestade para eles é comum, sim ou não? Sim ou não? Pensa comigo, é comum. Só que o problema não é a tempestade. O texto é bem específico e eu gosto disso. Que o texto diz assim: e a tempestade se levantou, mas ele dá ênfase, e o vento era contrário. Eu gosto do texto porque ele dá ênfase dizendo que o vento era contrário. Espera aí, Marcos. É natural eles enfrentar a tempestade, porque eles sempre enfrentaram. Mas o que não é comum é o vento que impede deles avançarem. Meu Deus. O que não é comum é o vento que impede deles andarem, que impede deles chegarem onde Cristo deu o endereço, onde Cristo deu a rota. Para onde quer que onde o Senhor quer que a gente vá? Para Genezaré. Tá bom, nós vamos para lá. Só que eles estão tentando ir, mas o vento é o contrário. Pegou não? Vou te explicar agora. O negócio foi tão sério, gente, foi tão sério, que o texto diz que era a quarta vigília. Quando a Bíblia nos dá detalhe, tem segredo. Era a quarta vigília, de 3 a 4 da manhã, escuro, madrugada. As ondas subindo, o mar bravo, o barco agitando e o vento ao contrário. Ou seja, eu quero ir para frente, ele me empurra para trás. Espera aí, da hora que Cristo subiu, ainda à tarde do outro dia, até o momento em que Cristo vai aparecer, perceba, já era para eles chegarem na rota que Cristo mandou, fazia tempo. Mas por que eles não chegaram? Porque o vento era, prega comigo, o vento era, eles não chegaram onde Cristo queria que eles chegassem, porque o vento impediu deles avançarem. Não entendi, Marcos, entendo uma coisa. O que é natural para nós até sabe resolver algumas coisas. Mas tudo muda quando passa de natural para impossível. Eles eram homens que conheciam o mar, conheciam a natureza das águas, mas eles nunca se depararam com o vento impedindo deles avançarem. É aqui que muda o negócio. Porque no mundo natural, eu viver tempestades é normal. Eu consigo sobreviver, eu consigo tomar algumas atitudes.

e minhas forças se esgotam, aí tudo muda. É aqui que entra o segredo de andar com Cristo, porque quando eles perceberam que eles não conseguiam ir, que as forças se esgotaram, que eles estavam atônitos com medo e olhando um para o outro, dizendo: e agora, rapaz? Não dá. Tenta avançar, não dá. Vamos tentar mais uma vez, não dá. Se esgotaram, as forças acabaram. Aí Jesus entra em cena, pegou ou não? Jesus sempre aparece quando você perde as opções ou as forças se esgotam. Marcos, aonde você quer chegar? Simples, Cristo está falando para você. Se você tiver um pouquinho de calma, de paciência, eu vou mudar a cena. Eu vou me apresentar de forma gloriosa. E vou mostrar para você e para quem está com você que o impossível para mim não é nada, eu resolvo. Que o impossível para mim não é nenhum problema, eu dou a solução. Ele é tão extraordinário nisso, ele é tão poderoso nisso, que ele desce do monte e ele não vai em busca de outro barqueiro para levar ele para o outro lado. Sabe o que ele faz? Porque Cristo é Cristo. Você acha que ele não sabia o que os discípulos estavam enfrentando? Sabia. Sabe o que ele resolveu? Eu vou me apresentar de uma forma que eles ainda não viram. Sobrenatural. Eu vou me revelar de uma forma que eles ainda não viram. Sobrenatural. Os discípulos estão pelejando contra o vento, estão tentando remar, estão tentando ir para frente, estão tentando chegar no local onde Cristo falou. Não dá certo, o vento é o contrário, é forte, o mar se levanta, as ondas cobrem o barco. Eles estão atônitos, estão com medo, o medo se revela, eles estão espantados, assombrados. Aí Cristo acaba a sua oração. E que oração, irmão? Na quarta vigília da noite, Jesus desce tão cheio da glória, que ele olha para um lado e para o outro, quer saber, eu não vou atrás de barqueiro, porque já é de madrugada, já se esgotou, não tem mais nenhum para me levar para o outro lado. Peraí, eu sou Cristo, então eu

causa Cristo. Oh, aleluia. Oh, aleluia.

mas Cristo está vindo aí. Pasme, senhores, tremo o inferno. Jesus está vindo ao teu encontro. Pega! Toque nesse irmão com carinho, com respeito, para ele não dormir. Diga para ele: Jesus está vindo aí. Para de graça. Diga com mais ousadia. Vocês são da Deus amor, rapaz. Nascemos no fogo. Diga com mais ousadia: Jesus está vindo aí. Isso. Diga para esse irmão, profetizando assim para ele. Diga para ele: ninguém vai te parar. Jesus está vindo aí. Diga

mostra para o cão que você está vivo, vai. Olha lá. Isto, minha irmã, mostra para Satanás que você está vivo. Isso, jovens. Isso, músicos.

por cima das águas. Aprenda uma coisa: o que te causa medo, Cristo domina. Pegou ou não? O que te causa espanto, Cristo domina. O que te assusta, Cristo domina. O que te deixa desesperado, Cristo domina. Jesus está dizendo para alguém: ninguém vai barrar tua chamada. Ninguém vai impedir da promessa chegar até você e sua casa. Ninguém vai te destruir. Porque o que te causa medo e espanto, eu domino. E Jesus é tão expert nisso aqui, que ele gosta de chegar do jeito glorioso. Porque os discípulos estão no barco. Então pensa comigo, para eles o barco é seguro. Pegou ou não? Para eles o barco protege. E mesmo estando dentro do barco, eles têm medo. Já Cristo, ó, estão no barco. Mesmo dentro do barco, estão com medo. E Cristo, vem por cima. Alguém pegou? Vocês são inteligentes. Ó, o barco parece seguro, sim ou não? Sim ou não? O barco parece proteger, sim ou não? Peraí, se ele protege, por que eles têm medo? Se o barco parece seguro, por que eles têm medo? Eles estão atônitos. E Cristo? Por cima das águas. Tem medo. Mas Cristo vem por cima das águas, dizendo para mim e para você: eu domino aquilo que te afugenta, aquilo que te causa medo, espanto, eu domino. Só que quando Jesus está se aproximando, eu percebo aqui no texto duas coisas, porque ele está dividindo em duas partes. Quantas partes? Prega comigo, quantas partes? Primeira, o medo de sair, de ir até Cristo. O medo que faz eles olhar para Cristo e pensar que é um fantasma. Então eu penso que parte daquilo, texto, eles estão com medo e o medo aprisiona eles no barco. O medo que aprisiona e a decisão que nos faz sair do ambiente inseguro, transpor os problemas, as barreiras que me impede de chegar onde Cristo quer e ir ao encontro dele. São duas partes. O medo que aprisiona e a decisão que me tira desse cenário de angústia e me leva até Cristo. Jesus está chegando. Diga comigo: Jesus está chegando. Quando Cristo está chegando, eles olham, todos. Só que começam a dizer aos outros: é fantasma, é fantasma, é fantasma. O medo se intensifica. O medo aumenta. A angústia aumenta. Porque pensa comigo, eles estão diante de uma tempestade. Já tem horas. Lutando contra um vento ao contrário. Já tem horas. Daqui a pouco aparece um ser por cima das águas. Diante do cenário, a primeira coisa que vem na cabeça é o fantasma. Não tem como ser Cristo, porque o medo faz isso. Faz a gente ver coisa onde não tem. Tem gente chorando, está sentindo o que Deus está falando. O medo é responsável por isso. Faz a gente ver coisas aonde não tem. O medo assusta. O medo nos prende no mundo natural. Porque o medo te diz: já está no problema, filho, então fica aí, sai não. Já está no meio da tempestade, então relaxa aí, não vai não.
Não vai não, senão é, o problema é maior para você. O medo faz isso, me paralisa. O medo me prende. O medo faz eu ficar estagnado, sem movimento. O medo me dá insegurança. O medo me acovarda de agir. A minha mente até está dizendo: faz alguma coisa, reage, tenta outra coisa, faz, dá algum jeito. Mas o medo te prende. Ah, como eu sinto Deus aqui. O medo te prende, rapaz, garoto, moça, obreiro. E quem nunca passou por isso? Quem nunca, quando criança, saiu da escola tão animado, foi atravessando a faixa de pedestre, a mãe deu um grito: menino, olha o carro! Aí você para. Lembrou ou não? Porque você ouviu o grito da mãe, só que aí seu corpo para. Você não sabe se vai ou se volta. Já aconteceu isso com vocês? Ou só eu que fui criança arteira? Você corre, a mãe grita: olha o carro! Aí você para. E agora, irmão, eu vou ou eu volto? Você para. O medo é isso. Quando você está diante de um problema, diante de uma adversidade, ele faz com que você paralise. A intenção do medo é te trazer traumas. A intenção

Jesus grita: não temas, sou eu. Percebeu que Jesus não falou o nome, ele só falou: sou eu. Pegou?

0: dizendo: sou eu.
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1: São 6 horas da manhã, mais um minutinho na capital paulista. Bom dia para você, meu irmão, bom dia para você, minha irmã, bom dia para todos nesta segunda-feira, dia 7 de setembro de 2026. O clima tá abençoadíssimo. Eita, no dia de hoje. E nós temos hoje, porque é feriado, sabe? Eita. Nós temos o privilégio de termos conosco o nosso irmão Gabriel. Ei, irmão Gabriel, paz do Senhor Jesus. Bom dia para você, homem de Deus.
2: Paz do Senhor, meu pastor. Paz do Senhor, você de casa. Bom dia na paz do Senhor Jesus. Dia bom é esse, dia que começa com o Senhor Jesus.
1: Isso mesmo. E hoje é feriado, dia 7 de setembro. Independência do Brasil comemora-se no dia de hoje, porque isto foi aquele grito, né?
2: É o grito da independência.
1: O grito da independência em 1822.
2: Eita, é coisa de história, hein?
1: Já foi alguns anos, né?
2: Ah, pouquinho, né? Um tempinho já.
1: É isso mesmo. Mas agora, sem mais delonga, como diz os meninos da cidade, né, Gabriel?
2: Sem enrolar. Sem mais delongas.
1: Sem mais enrolação, é verdade. Por falar em enrolação, rapaz, menino, tu não sabe, Gabriel.
2: O quê?
1: Zaqueu foi fazer crochê e acabou se enrolando tudo no rolo da linha, né? Do barbante.
2: Ele fez crochê nele mesmo?
1: Nele mesmo.
2: Ele já foi fazer a camisa pra ele mesmo, já vestido.
1: Foi. É isso aí, vamos que vamos. Desse jeito, sem mais converseiro, vamos prosear com Deus. Pai nosso que estás nos céus, santificado seja o teu nome. Seja feita a tua vontade, assim na terra como nos céus, meu Deus. Aleluia. Para que todo o povo reconheça que só o Senhor é Deus e só Deus é o Senhor. Aleluia. Meu Pai querido, aqui estamos para te louvar, te engrandecer, te glorificar, te exaltar, ó Pai. Porque és o único merecedor de toda a honra e de toda a glória. Aleluia. E já aproveitando o ensejo, meu Deus, também quero agradecer pela vida dos nossos irmãos internautas, pela vida dos nossos irmãos ouvintes, pela vida dos nossos irmãos que nos acompanham em oração neste momento, Senhor. Agradeço-te pela vida do nosso irmão Gabriel, ó Pai, que está aqui no programa Sertão Evangélico, neste feriado, meu Deus. Pai querido, muito obrigado, Senhor, pelo lar, pela família. Muito obrigado, Senhor, pelo trabalho, pelo emprego. Muito obrigado, Senhor, por tudo que o Senhor tem feito, por tudo que o Senhor está fazendo e por tudo que o Senhor fará, que ainda nem chegou ao nosso entendimento, ao nosso pensamento, ao nosso raciocínio, Senhor. Porque grandes coisas, com certeza, o Senhor fará por nós, meu Pai querido. Meu Deus Todo-Poderoso, Tu és aquele que opera, aquele que faz acontecer nas nossas vidas, meu Deus. Pai amado, aquele que nos olha com olhar de amor, de ternura, de compaixão, de misericórdia, Senhor. Aleluia. Meu Deus Todo-Poderoso, Pai querido, muito obrigado, Senhor, por tudo. Senhor, meu Deus, muito obrigado, Pai, por esta programação, por este programa, por esta oportunidade que o Senhor nos concede para falar do Teu amor, para falar da tua palavra, para falar dos teus milagres, Senhor meu Deus, dos teus feitos, Pai querido, Senhor amado. Nesta ocasião, Pai, eu quero te pedir que o Senhor venha abençoar. Venha abençoar aquele que está de folga em casa hoje, meu Deus. Mas aquele que está de plantão, aquele que está, Senhor, cumprindo escala, Senhor meu Deus, deste feriado. Sim, aqueles que trabalham em serviços essenciais, meu Pai. Pai amado, abençoa a cada um, Senhor. A cada um que hoje tem que trabalhar, Senhor. Guarda ele, guarda ela. Abençoa, meu Deus, a vida de cada um, meu Pai querido, que deve cumprir com o seu plantão no dia de hoje, com a sua escala no dia de hoje, Senhor. Pai celestial, venha abençoar, papai querido, para que tudo esteja nos conformes, para que tudo seja abençoado. Senhor meu Deus, Pai querido, abençoa. Abençoa, Senhor meu Deus, sim, aquele que está curtindo com a sua família no dia de hoje e curtindo a sua família. Aleluia. Pai amado, abençoa ele e abençoa ela. Meu Deus, abençoa, Senhor Jesus, todos na cidade, Senhor. Pai amado, abençoa cada um. Sim, cada irmão, cada irmã. Aqueles que também estão no campo, Senhor. Nas chácaras, nas fazendas, nos sítios. Senhor do retiro, embora hoje sendo feriado, todos eles estão trabalhando, meu Deus. Estão trabalhando, ó Pai, sim, no curral, tirando leite, lidando com gado, lidando, Senhor meu Deus, com a lavoura, lidando, ó Pai, com a colheita, Senhor, lidando com o plantio, lidando, Senhor meu Deus, sim, com os seus afazeres no dia de hoje, no campo, Senhor Jesus, sim, na lavoura e na pecuária, ó Pai. Abençoa, Senhor, eu te peço agora, meu Deus, meu Pai querido, Senhor amado, abençoa esta pessoa que, embora, Senhor meu Pai, este final de semana e o dia de hoje, Senhor Jesus, emenda, Pai querido, com o feriado, Pai Celestial, está triste, angustiado, desesperado, Senhor. Não há felicidade, não há paz no coração desta pessoa. Não há, meu Deus, o aconchego, não há, Senhor, o preenchimento do vazio, sim, da lacuna, meu Deus Todo-Poderoso. Visita esta pessoa agora e vem arrancar, Senhor, meu Deus, este mal, vem preencher, meu Deus, o que está faltando no coração dele, no coração dela, na mente, no pensamento, Senhor, meu Pai, sim, venha preencher, meu Deus, esse vazio, Pai querido, Deus amado. Venha preencher, ó Pai Celestial, com amor, com carinho, Senhor meu Deus, com a unção divina, meu Deus, Pai querido. Preencha agora, Senhor, o coração desta pessoa, para que ela possa se alegrar, para que ela possa, meu Deus, sair dessa depressão, sair dessa opressão. Pai querido, venha abençoá-la, venha abençoá-lo, meu Deus. Sim, Pai querido, porque muitas vezes a sua casa, o seu apartamento, o seu quarto está se tornando como uma prisão, meu Pai, devido, Senhor, à síndrome do pânico, meu Pai querido, à síndrome do medo, ó Senhor, que tem, Senhor, meu Pai, assolado a vida desta pessoa. Não quer interagir mais com ninguém. Tem medo de tudo e de todos, ó Pai. Neste momento, liberta esta pessoa. Arranca este mal. Senhor, destrua pelo poder do sangue do Senhor Jesus. Para que saia da mente, do pensamento, do coração. Saia da vida desta pessoa. E esta pessoa, Senhor, volte ao Pai. Volte a levantar a cabeça. Volte a usufruir, Pai querido, do aconchego da família, do lar. Senhor meu Pai, volte, meu Deus, a interagir com os amigos, os colegas. Volte, Senhor, a ser uma pessoa realizada, abençoada, vitoriosa, em nome do Senhor Jesus. Meu Pai querido, venha abençoar, Pai. Venha operar maravilhosamente. Olha para esta pessoa também, que precisa de uma cura. A cura divina, Senhor. Meu Deus poderoso, pois a enfermidade está avançando. Pai querido, a doença se alastra no corpo desta pessoa. Pai celestial, o vírus, a bactéria, Senhor, vai queimando, vai destruindo agora. Vá destruindo, Senhor, todo o mal que assola o corpo físico deste irmão, o corpo físico desta irmã. Senhor, meu Deus poderoso, eu te peço agora. Aleluia! Pai querido, começa, Senhor, a operação divina. Começa, Senhor, a cirurgia divina. Começa, Senhor, agora a extrair, Senhor Jesus, tudo quanto é mal do corpo físico desta pessoa. Senhor Jesus, extraia o tumor. Extraia, Senhor, o câncer. Extraia, Senhor, meu Deus, as células que já foram consumidas pela doença. Restaura agora, meu Deus Todo-Poderoso. Restaura, Senhor, células por células. Restaura, Senhor, órgãos por órgãos. Restaura, Senhor, meu Deus, todo o corpo físico desta pessoa, em nome do Senhor Jesus Cristo. Meu Deus Todo-Poderoso, vem abençoar, meu Pai. Vem abençoar a vida deste irmão, desta irmã. Vem abençoar, sim. Vem abrir as portas, as portas da prosperidade para este irmão que precisa, que necessita. As portas da prosperidade para esta irmã que chora, que clama, que pede, meu Deus. Sim, pede para que o Senhor entre com providência, pois está faltando o pão de cada dia na mesa para pôr para os filhos, ó Pai. Sim, Senhor, abra a porta onde não há porta, Senhor. Abra as janelas dos céus e derrame uma bênção tal que através dela advenha a maior abastança no lar, na família deste irmão, desta irmã, Senhor. Não deixe mais que ele passe por necessidade, Senhor. Não deixe mais que ela passe por necessidade, meu Pai. Ó, Senhor amado, eu te peço agora que o Senhor entra com a providência divina na vida deles, ó Pai. Sim, do internauta, do rádio ouvinte, Senhor meu Deus, abençoa, Pai Celestial. Abençoa, Senhor Jesus. Eu te peço, esta mãe que está preocupada porque o filho, a filha saiu. Saíram, Senhor, saíram para se divertir. Mas essas diversões estão causando lágrimas, sofrimento, Senhor meu Deus, um coração, Pai querido, angustiado desta mãe, deste pai, pois o filho não voltou ainda. Senhor meu Deus, saiu, Pai Celestial, na sexta-feira e ainda não voltou para casa, ainda não deu notícias, ainda, Senhor meu Pai, nem sinal de vida, meu Pai. Tenha misericórdia, Senhor. Abençoa, meu Pai querido, esta mãe que chora e que ora, Pai. Tenha misericórdia. Neste momento eu te peço também que o Senhor venha abençoar. Abençoa, Senhor Jesus, a nossa diretoria mundial. A irmã Irene Miranda, presidente das igrejas Pentecostal, Deus e Amor. Senhor, meu Deus, dá-lhe saúde. Dá-lhe, Senhor Jesus, saúde à tua serva. Para que ela possa, meu Deus, cada dia mais estar firme diante do Senhor. Pai, abençoa também a irmã Débora Miranda, pastor Lorival de Almeida, presbítero Davi Miranda Neto. Senhor, abençoa. Abençoa, Senhor Jesus, a nossa diretoria executiva. Senhor, meu Pai, abençoa, Senhor Jesus, eu te peço. Presbítero Gerry Adriane, presbítero Fabrício Beata, abençoa presbítero Wilson Siqueira, presbítero Marco Magno, abençoa pastor Antônio Osmar de Oliveira, pastor Milton de Almeida, abençoa, Senhor Jesus, a irmã Maria Josefina, confirma, Senhor, a bênção, Pai amado, na vida de cada um, meu Deus, seja de vitória, de bênção, de saúde, de paz e de alegria, em nome de nosso Senhor e Salvador Jesus Cristo. Aleluia, Glória a Deus. Aleluia, glória
2: Senhor
1: a Deus.
2: Senhor Deus e Pai, Senhor, nós clamamos a Tua atenção. Pedimos, Senhor, o Teu favor. Assim como o nosso pastor Medina já vem orando. Assim como esse irmão, essa irmã que está em casa, nos acompanhando, talvez de joelhos ou nos seus afazeres, mas com os pensamentos no Senhor, também orando conosco. Senhor, nesse momento pedimos o Teu favor, porque sabemos que caminhar, Senhor, sem Ti é um caminho de derrota. Caminhar sem ter a Tua ajuda é um caminho, Senhor, que sofreremos. O próprio Senhor Jesus disse: sem mim nada podeis fazer. Não somente isso, Pai, mas um caminho em que o Senhor não trilhe conosco é um caminho que nós podemos nos considerar perdedores, mas aquele que caminha contigo, aquele que caminha contigo é conhecido como mais do que vencedor, por meio daquele que te amou. Oh, Jesus, olha, Senhor, a nossa falha, olha a nossa ignorância, olha, Senhor, a nossa pequena e fraca pessoa, que ainda orando não sabemos orar. Paulo, em Romanos 8:26, ele diz que o mesmo Espírito é quem nos ajuda em nossas fraquezas, porque não sabemos orar e nem como convém pedir, mas o Espírito Santo é quem nos ajuda nas nossas fraquezas, mas nos ajuda com gemidos inexprimíveis. E ajudar a orar por nós não é estar em nosso lugar intercedendo ao Pai com gemidos inexprimíveis, não. O texto, Senhor, nos traz a menção de que o Espírito nos auxilia, que o Espírito nos ajuda. É como se estivesse carregando essa carga conosco. Mas um caminho em que trilhamos, olhando para o nosso alvo, que é o Senhor, olhando para o alvo, que é o céu, nós podemos nos considerar mais do que vencedores em Cristo Jesus. Ah, Senhor, olha para as nossas muitas limitações, que nós, ainda que queiramos Te conhecer, ainda que nós venhamos prosseguir nesse caminho para Te conhecer, ainda somos falhos, ainda somos necessitados, ainda, Senhor, nós somos de muitas feridas, somos necessitados de muitas coisas, porque somos humanos. Ah, Senhor, Paulo, ele fala em Romanos que nós herdamos o peso da morte que veio de Adão. Por um homem entrou o pecado no mundo, mas também ele afirma que por um homem a redenção entrou, a saber, Jesus Cristo. Ah, Senhor, olha para as nossas falhas. Paulo, ele escreve dizendo: o bem que eu quero fazer eu não faço, e o mal que eu não quero esse acabo cometendo. Miserável homem que sou, quem me livrará do corpo dessa morte? Senhor, olha para as nossas necessidades. Nós colocamos diante do Senhor nesta oração as nossas falhas. Nós colocamos diante do Senhor as nossas vergonhas, justamente porque sabemos, Senhor, que aquele que a si mesmo se humilha será exaltado. Não que nós procuramos ou buscamos a exaltação do homem, humana, não. Mas é porque nós queremos ser reconhecidos no céu por Ti. Senhor, o texto bíblico nos conta que homens tentaram repreender o espírito maligno no Deus de Paulo, e eles saem envergonhados, porque o inimigo diz: eu conheço Paulo e o Deus de Paulo, e vocês quem são? Nós não buscamos ser reconhecidos na terra, mas nós buscamos ser reconhecidos pelo Senhor Jesus nos céus. Então tira, Senhor, a nossa vaidade, tira, Senhor, o nosso ego, tira o nosso eu, para que em nós venha reinar o Senhor. Em Gálatas, Paulo escreve: já não vivo mais eu, mas Cristo vive em mim. E a vida que eu levo na carne é a vida pelo Senhor Jesus. Que venhamos aprender a viver em Ti. Que venhamos aprender a viver de Ti. E que venhamos aprender a viver para Ti, Jesus. Ah, Senhor, nós mostramos a nossa dependência em oração. Nós mostramos a nossa dependência agora perante o mundo. Nós gritamos que não conseguimos nada sem o Senhor. Nós declaramos para o inferno ouvir que sem o Senhor nós não conseguimos. E nós declaramos isso porque estamos declarando a nossa dependência em Ti. Porque sabemos, Senhor, que é do Senhor que provém a força necessária. O salmista declara dizendo que se não fora o Senhor que estivesse conosco, ora diga a Israel, se não fosse o Senhor que estivera conosco, quando os inimigos tentavam nos destruir, quando os inimigos vieram sobre nós sabemos, Senhor, que nós escapamos não porque somos bons, mas nós escapamos porque o Senhor que é bom nos socorreu. E diante de Ti nesta oração, ó Pai, nós declaramos que nossa força vem do Senhor e declaramos que foi o Senhor quem nos fez escapar do laço do passarinheiro. Foi o Senhor que nos livrou da morte quando os inimigos tentaram contra a nossa vida. Ah, Senhor, se o Senhor não guardar a casa, se o Senhor não edificar a casa, em vão trabalham os que a edificam. E se o Senhor não guardar a cidade, em vão vigia os sentinelas. Por isso pedimos, Senhor, ação do Teu Espírito sobre nós. Nos capacita com força, nos capacita com firmeza. Ainda que sejamos inconstantes, nós pedimos, nos capacita com a constância, para que não sejamos levados por ventos de doutrinas, para que não venhamos ser levados pela tentação do inferno ou pela astúcia do maligno, não, mas que venhamos estar de pé no dia mau, que venhamos resistir nas aflições como um bom soldado de Cristo, de que não tem do que se envergonhar e que maneja bem a palavra da verdade. Ah, Senhor, como soldados nós pedimos, nos revista, Senhor, revista-nos com a couraça da justiça, com o capacete da salvação, com o cinto da verdade, com os sapatos da preparação do Evangelho da Paz, com o escudo da fé, com a qual podemos apagar os dardos inflamados do maligno, com a espada do Espírito, que é a palavra de Deus. Mas também Paulo declara, orando em todo tempo, com toda oração e súplica no Espírito, só assim que nós vencemos. É por isso que nós oramos, Senhor, nós oramos porque sabemos que em Ti nós vencemos. Nós oramos porque sabemos que é só contigo que venceremos. Nós oramos, Senhor, porque nós somos inconstantes, mas é o Senhor quem nos faz ser constante em Ti. Olha para esse lar agora, olha para essa casa agora, olha para esse filho seu, essa sua filha que clama, Senhor, que pede, Senhor, com lágrima nos olhos, que pedem, Senhor, com os joelhos já doendo no chão de tanto clamar, pedindo socorro. Senhor, essa pessoa não está errada em pedir socorro para Ti, porque o salmista, em um momento de dificuldade, ele pergunta, de onde me virá o socorro? Mas ele responde que o nosso socorro vem do Senhor. Senhor, olha para esse lar agora. E ainda nesse programa, antes que esse programa se encerre, atenda-nos, Senhor. Atenda essa irmã com livramento, com milagre, com cura, com libertação. É o que pedimos em nome de Jesus Cristo. Amém, Senhor Jesus. Amém.
1: Amém, Senhor Jesus. Que maravilha. falar com o Papai do Céu, glória, não é verdade, Deus, irmão Gabriel? A Deus. É tão gostoso.
2: É bom demais.
1: É bom. Dá vontade de continuar.
2: Ah, não dá pra parar.
1: Mas, se nós continuarmos a orar, bênçãos e vitórias você receberá, logicamente. Porém, se continuarmos a orar, você não vai aceitar o Senhor Jesus. É, por isso nós paramos, damos uma pausa para lhe fazer este convite maravilhoso. É o melhor convite que eu...

0: passar a você, para que você tenha esta chance de receber milhões e milhões de bênçãos, das mãos de Deus. É verdade. Aceite o Senhor Jesus, reconcilie-se com Ele, você que está afastado dos caminhos do Senhor, pois você cantava, você pregava, você orava, bênçãos eram derramadas na vida das pessoas através das suas orações e através das suas pregações. E hoje você está parado. Só que eu te digo uma coisa: aquelas almas que você ganhou para Jesus estão orando por você, estão pedindo a Deus para que você volte. Aleluia! É, estão clamando, estão chorando para que você volte à presença do Papai Celestial. Portanto, aceite o Senhor Jesus, reconcilie-se com Ele, em nome do Senhor eu te peço. Diga comigo: Senhor Jesus, neste momento eu te aceito como meu único e suficiente Salvador. Senhor Jesus, perdoa-me todos os meus pecados, lava-me e purifica-me de toda iniquidade já praticada. Senhor Jesus, escreva o meu nome no livro da vida, nos céus, e sela com teu sangue, para que nunca mais o inimigo da minha vida, da minha alma, tenha poder ou sequer influência sobre mim. Senhor Jesus, me dê forças, me ajuda, me guarda e me livra, para que eu possa estar firme até o dia da tua vinda, ou até o dia em que o Senhor me chamar para morar na glória eterna, em nome de Jesus. Amém. E amém. Eita maravilha. Irmão Gabriel, que maravilha, não é verdade?
1: Melhor decisão é estar com Jesus.
0: É verdade, homem de Deus.
1: Tem muita gente que quer bênção, mas é melhor ter o abençoador.
0: Nem se fala, menino. E olha, as pessoas que aceitaram o Senhor Jesus, reconciliaram com o Senhor, o que devem fazer, irmão Gabriel?
1: Você que aceitou a Jesus, ou você que reconciliou, manda uma mensagem agora no e-mail, no queroaceitarjesus@ipda.com.br, e fala: olha, eu aceitei a Jesus no programa Sertão Evangélico. Ou mande uma mensagem para nós também no WhatsApp, 11 95 94 46 45. Vou repetir para você: DDD 11 50 94 46 45, dizendo: eu aceitei a Jesus.
0: Aleluia, que maravilha. E hoje, segunda-feira, 7 de setembro, feriado nacional, aqui no nosso Brasilzão, né?
1: Enquanto tem gente em casa descansando...
0: tem outros trabalhando.
1: Outros trabalhando, e nós continuamos aqui falando de Jesus.
0: Falando de Jesus para todos, que maravilha. Para quem trabalha e para quem está descansando.
1: Exato. Mas está acompanhando e dando glória a Deus conosco.
0: É verdade, homem de Deus.
1: É isso.
0: E você sabe, Gabriel, que quando... a oração, a mão de Deus, ela se estende e abençoa.
1: Eu creio nisso.
0: Aquele que pede, aquele que busca, aquele que clama, aquele que chora, é socorrido.
1: Exato.
0: É abençoado. Então, nesse momento nós vamos acompanhando testemunho, pois a oração move a mão de Deus.
1: Eita.
0: Vamos ouvir, vamos ver o que Deus faz nas nossas vidas através da oração. E a irmã Maria Bueno está chegando para contar a bênção, ou o que que vai acontecer, ou o que que já aconteceu, qual foi a bênção. Acompanhemos agora, em nome do Senhor Jesus.
2: Eu morava de aluguel. Morava numa casinha bem simplesinha, era um barraquinho.

0: E eu sempre pedi para Deus que eu queria uma casa, que Deus preparasse um lar para mim, né? Uma casa. Aí os anos foram passando, mas eu nunca desisti. Sempre fiz a minha parte, trabalhava, né? E aí Deus preparou aposentadoria para mim. Eu sempre tentava, tentava assim, e não conseguia, mas eu não desisti. Eu falei, não, Deus vai, ele vai me dar essa vitória. Aí eu consegui me aposentar bem cedo, com 56 anos eu já estava assim aposentada. Então, foi uma porta também que Deus abriu, porque através da minha aposentadoria, juntamente com o meu salário, né, que eu estava trabalhando, eu consegui assim, através da Caixa, né, fazer um financiamento, porque antes eu não conseguia. Mas aí Deus abriu a porta também da aposentadoria e eu consegui, através do financiamento, foi terreno e construção. Então, aí Deus preparou o terreno e construiu, e foi construída a casa também. E eu já moro nessa casa, para a glória de Deus, há alguns anos. Foi uma grande vitória, assim, era um desejo que eu tinha no meu coração. Todos os anos que eu ia lá para a sede mundial, eu fazia esse pedido para Deus. Eu falava, Senhor, abra as portas para mim conseguir um lar, né? E Deus me deu essa grande vitória.
1: Que bênção, né?
2: É.
1: Ei, meu Gabriel, Mamãe Bueno tem uma fé tremenda, né?
2: Exato.
1: E isso nos ajuda a crer, a acreditar mais. O que eu sempre comento e eu digo assim, Deus ele age em qualquer setor da nossa vida quando nós precisamos. Aí está a irmã Maria, né? Contando a bênção sobre a casa própria, sobre a aposentadoria, sobre o salário, que eita maravilha. Então, Deus entra com providência. Sim, Deus opera, Deus faz e Deus faz acontecer. É. O sonho se torna realidade na presença de Deus. Se você crê, se eu creio, se nós crermos, as bênçãos de Deus é imensurável. Tão grande que as bênçãos de Deus está te alcançando aí também, você que ouviu o testemunho, é verdade. E você será a próxima pessoa a contar a bênção. Qual é o que você precisa? Ou o que é que você está precisando agora, neste momento, atualmente? Ah, pastor, não é casa própria, pois eu já tenho. Mas eu preciso que o Senhor me ajude e que converta a minha filha ou meu filho. Se você crer, você receberá a bênção de Deus, a glória de Deus sobre a tua vida. E o teu filho, a tua filha, que não tem mais jeito no palavreado dos vizinhos e dos parentes. Ah, não, isso é ovelha negra. Não te preocupe, não. Não te preocupe, pois o Senhor entra com a providência divina. E essa ovelha negra se transformará. É verdade, se transformará. Pois o Senhor o converterá. E a vitória será extraordinária, né, irmão Gabriel? Rapaz.
2: Você viu o sorriso dela contando?
1: Então.
2: É o que o senhor tem. O senhor tem sorriso para quem tem fé.
1: Aleluia. É verdade. É desse jeito aí mesmo. O sorriso de Cristo canta dito do Evangelho.
2: Eita,
1: Eita,
2: glória!
1: maravilha. E esse sorriso é para todos aqueles que creem, que acreditam, pois com Deus é assim. Se você está passando luta, você dobra o joelho, solução vem, você já levanta cantando, glorificando, porque entregou na mão do Criador. Não é verdade?
2: Exato. Quando você deixa na mão de Deus, tá seguro.
1: Tá seguro.
2: Tá
1: Tá
2: seguro.
1: feito.
2: Tá feito.
1: E olha, porque a pessoa que não serve ao Senhor, que não tem fé em Deus, ele procura, ele bate numa porta daqui, bate numa porta de lá, procura fulano, cicrano, beltrano, né? E não acontece nada. E aí ainda vai de mal a pior.
2: De mal a pior.
1: Agora quem tem Deus, não. Tá vendo como que a nossa irmã fez, a nossa irmã Maria, né? É. Eita maravilha! É na mão de Deus e o milagre é realizado com sucesso! Com sucesso!
2: Exato. E qual que é a ordem que nós deixamos? A ordem é essa, é cantar agora. E cantar o quê?
1: Eita!
2: Levanta
1: e vence! Eita!
2: Toma posição, levanta e vence em nome de Jesus.
1: Isso mesmo, ó glória, seremos mais que vencedores em Cristo.

0: horas e 40 na capital paulista. 6:40, hein?
1: Ah, 6:40. Horário oficial de Brasília.
0: Horário de Brasília.
1: Eita, oficial. Maravilha. Olha só, e você sabia que agora, são 5:41 lá no Mato Grosso, no Mato Grosso do Sul e em Rondônia também.
0: Rondônia, meu avô já morou lá já há um tempo, hein? Tinha fazenda lá. Lá em Rondônia.
1: Tu morou lá?
0: Eu nem lembro, não sei. Eu sei que nasci na Bahia, agora se morei lá, não sei.
1: Ah, entendeu. Mas é bom demais da conta esse nosso Brasilzão, né?
0: É bom demais.
1: É verdade. Olha só quem tá com a gente aí, irmão Gabriel.
0: O Antônio Farias de Petrolina, Pernambuco. Eita glória. Ele diz assim, ó, bom dia. Amanhã aqui começou com a colheita no milharal. Eita, é bonito ver o resultado de tantos cuidados e trabalho. Toda honra e toda glória é pra Deus. Fiquem na paz. Olha, resultado. Quem planta tem que colher.
1: Verdade, rapaz. E é prazeroso pra quem planta, hein?
0: É bom demais.
1: Chega a época da colheita. É verdade. Rita de Cássia, lá de Natal, no Rio Grande do Norte. Eita. A paz, bom dia a todos. O café hoje tem tapioca com queijo coalho.
0: Meu Deus do céu.
1: Vai provocar desse jeito lá em Natal, no Rio Grande do Norte.
0: A Marlene Souza, do Senhor de Bonfim, na Bahia. A minha Bahia. Bom dia, a paz do Senhor, meus irmãos. O dia está cheio hoje, mas sempre sobra espaço para ouvir essa programação. Estou acompanhando no rádio do carro. Olha. Toca o berrante aí, Pastor Medina. Sobe o berrante. Já acelerado.
1: O operador se adiantou.
0: Você está na sua frente.
1: Mas depois a gente conversa de bigode para bigode com ele.
0: Eita, aí, ó.
1: É isso, vamos que vamos. Em nome de Jesus, ó. Negócio seguinte, nós vamos abrir a porteira agora, porque tem gente que quer falar com a gente, com os ouvintes, com os internautas também, uai.
0: Pois fale.
1: Pois fale, a porteira tá aberta.
2: Bom dia.
1: Ah, tá.
2: Esse programa é uma bênção aqui, Uru, tá um frio, mas na estrada, Pérez, né? Que Deus abençoe, bom dia.
1: Amém.
0: Eita, tá frio. Bom dia.
3: Jaraguá, no estado de Goiás.
0: Jaraguá.
1: Diga.
3: Parabenizar toda a equipe do programa Sertão Evangélico.
1: Amém.
3: Que tem trazido de Deus para os nossos corações tanta alegria.
1: Que maravilha.
3: Tanta coisa boa nas nossas manhãs aqui no sítio.
1: Que maravilha.
3: Que Deus abençoe, pastores.
1: Amém.
3: Eu continuo usando vocês aí.
1: Obrigado.
3: Com suas poderosas mãos. Com essa sabedoria maravilhosa que ele tem te dado a cada um de vocês para transmitir a alegria e a paz de Deus aos nossos corações.
1: Eita,
3: toda a minha família tem sido abençoada por Deus através da vida de vocês.
1: Amém.
3: Deus continue usando cada dia mais em nome de Jesus. Que Deus abençoe.
0: Amém.
3: Todos na paz. Jesus, um abraço.
0: Eita glória.
1: Isso é satisfatório,
0: é bom demais. Saber que você foi usado para abençoar alguém.
1: Imagina.
4: O Senhor falando direto da cidade de Irecê, ouvi o cântico da Sariema.
1: Sariema.
4: Abençoe a todos queridos ouvintes do programa Sertão Evangélico.
0: Canta Sariema.
1: É o pastor Martins Damásio.
0: Martins Damásio.
1: É, tá lá em Irecê, na Bahia.
0: Irecê, Bahia. Bahia. Minha Bahia aí, ó. Minha Bahia. Recebeu o passo bom, hein?
1: É, baiano. Vamos que vamos, pra diante. Se, ó, nós vamos fazer o seguinte. Nós vamos ouvir um louvor abençoado. Vamos ouvir um louvor abençoado. Quem tá chegando pra cantar aí, irmão Gabriel?
0: Agora é nossa irmã Ereni e Débora, cantando Não Temerei.
1: Eita maravilha!

0: São 6:49. Não temerei, não temeremos, porque o Senhor Jesus está conosco. Aleluia, glória a Deus. E agora chegou um momento maravilhosíssimo. E qual é este momento, irmão Gabriel?
1: Momento de meditarmos naquilo que Jesus tem para dizer para nós.
0: Ah,
1: porque proseamos com Ele.
0: Sim, senhor.
1: Cantamos adorando a Ele.
0: É verdade.
1: Agora está na hora de ouvir Ele
0: prosear
1: com nós. Falar com
0: Ele. Falar conosco.
1: E nós vamos ouvir.
0: Com toda certeza.
1: Vamos ouvir.
0: E eu, como de costume, tiro o meu chapéu para a palavra de Deus.
1: E eu também tiro porque eu aprendi certo.
0: Aleluia.
1: Eu aprendi
0: que maravilha,
1: certo. Vamos lá. O texto que eu quero ler com vocês é o texto de Salmos de número 40, os versículos 1 ao 3. O texto diz, Salmo de Davi. Esperei com paciência no Senhor, e Ele se inclinou para mim e ouviu o meu clamor. Tirou-me de um lago horrível, de um charco de lodo, pôs os meus pés sobre uma rocha e firmou os meus passos. E pôs um novo cântico na minha boca, um hino de louvor ao nosso Deus. E muitos verão, temerão e confiarão no Senhor. Bom, o salmista começa com uma expectativa. Eu esperei. Todos nós que entramos na presença do Senhor, temos alguma expectativa. Alguns, pastor, têm a expectativa errada, porque coloca a expectativa no diagnóstico. Só espera a cura, só busca o Senhor pelo livramento ou pela libertação. Só que o salmista aqui, ele coloca a expectativa no lugar certo. Eu esperei com paciência no Senhor. Por que esperar? Às vezes esperar pelo homem é frustração certa. Às vezes esperar pelo médico é uma frustração certa. Mas nunca seremos frustrados se esperarmos no Senhor. Nunca seremos frustrados. O versículo 1, eu acho lindo esse verso 1, porque ele está dizendo assim, olha, eu esperei com paciência. E esperar com paciência não é esperar de braços cruzados, não. Esperar com paciência não é cruzar os braços e ver o que ele vai fazer, não. Esperar com paciência tem um segredo, é esperar de joelhos. Me prova então que ele esperou de joelho. Esperei com paciência no Senhor e ele se inclinou para mim e ouviu o meu clamor. Então, aquele que espera tem que entender que precisa esperar de joelho, clamando. Não é esperar distante, é esperar de joelho. Porque aquele que espera de joelho, olha o verso 2, tirou-me de um lago horrível. Ou seja, no versículo 1 ele está dizendo, olha, eu esperei de joelhos. E no verso 2, salmista, ele me tirou. No verso 1 ele está dizendo, eu esperei com a minha ação. E o 2, teve a reação dele. Aleluia. Porque aquele que pede, recebe. O que busca, encontra. O que bate, a porta se abre. Eu acho lindo porque ele diz, tirou-me de um lago horrível. Olha a situação dele, lago horrível, charco de lodo, os pés fracos. Mas aqueles que esperam no Senhor não serão frustrados. Primeiro, o verso 1 sou eu clamando e no verso 2 é ele atendendo. No verso 1 é a minha ação e no verso 2 é a reação dele. E aquele que espera na pessoa certa alcança o versículo 3. E pôs um novo cântico na minha boca, um hino de louvor ao nosso Deus. E muitos verão, temerão e confiarão. Quer ter cântico novo na boca? Espera no Senhor. Quer, sabe essa preocupação que você sente porque seu filho saiu e não volta, está nas drogas? Sabe essa preocupação que você sente porque o médico te desenganou? Então, se você esperar na pessoa certa, no versículo 3 você vai cantar louvores dizendo, eu recebi a cura, meu filho foi liberto. Por quê? Esperamos na pessoa certa, na pessoa de Jesus. Porém, só tem resposta e cântico novo na boca. E eu quero ler somente a primeira frase do verso 4. Bem-aventurado aqueles que põem a sua confiança no Senhor. Quer ser atendido? A sua confiança tem que estar no Senhor. Quer receber o livramento? A sua confiança tem que estar na pessoa certa. Por quê? Porque aqueles que confiam no Senhor renovarão as suas forças, subirão com asas como águia, correrão e não se cansarão, caminharão e não se fatigarão. Uns, diz o salmista no verso, no número 20, verso 7, uns confiam em carros, outros em cavalos, mas nós confiamos no Senhor Deus. É por isso que eles caem e ficam prostrados, mas nós nos levantaremos e estamos de pé. Porque aquele que espera na pessoa certa, que é na pessoa de Jesus, recebe o milagre que precisa. Quer cântico novo? Espera no seu Senhor.
0: Eita, com glória. Toda certeza. Que palavra isso. Meu Deus do céu. Mô Gabriel, esta palavra usada na mensagem que você trouxe, cativou.
1: Glória.
0: E laçou esta pessoa.
1: Glória a Deus.
0: Com tanto poder, com tanta graça, que esta pessoa já aumentou a sua fé 1000%.
1: Em nome de Jesus.
0: Em nome do Senhor Jesus.
1: Em nome de Jesus.
0: Aleluia.
1: Eu creio nisso.
0: Eu creio também.
1: Eu creio no poder da palavra.
0: Eu senti isso, sabia?
1: Glória a Deus.
0: Eu senti isso na palavra, que o Senhor estava cativando o ouvinte, cativando aquele que está pelo YouTube, pelo Facebook, pelo Instagram.
1: Eita,
0: eita glória a Deus. Que maravilha. Que coisa linda é a palavra de Deus, a mensagem de Deus para nós, nesta manhã abençoada de segunda-feira, feriado nacional.
1: Eita.
0: Aqui no programa Sertão Evangélico.
1: Exatamente. Tem coisa melhor do que ouvir a palavra do Senhor?
0: Tem não.
1: Tenho certeza que se alguém acordou aí meio cansado do dia, teve a força renovada no Senhor.
0: Já.
1: Eita,
0: revigorante foi esta palavra.
1: Eita, glória.
0: E vamos que vamos. Porteira aberta para você aí, meu irmão. Porteira aberta para você, minha irmã. Fala com a gente se você quer falar. Fala isso. Deixa eu cobrir a minha careca aqui. Olha. Ainda bem que Gabriel ainda tem cabelo, né?
1: Oh, meu Deus. Não deixa cair, não.
2: A paz do Senhor, Jesus.
1: Eita.
2: Oi, vocês ficam falando o dia todinho aí. Eu vou escutar vocês o dia todinho. É bom demais ouvir vocês. Ó.
1: Olha a animação.
2: Deus vem abençoar vocês, a vida de vocês.
0: E é, homem
2: Sou
0: de Deus.
2: O Edson aqui, de São Bernardo do Campo.
0: Opa.
2: Ó, solta as passaradas tudo aí pra nós ouvir aqui em São Bernardo, pro povo ficar dormindo acordar, meu irmão. Deus abençoe.
0: Eita,
1: glória.
0: Solta as passarinhadas aí.
1: Tá. Aí som bonito. Quem tava dormindo não tá mais.
0: Agora não já tá mais não.
1: Agora acordou.
0: Já acordou, é verdade. Imagina só. Você é pleno feriado.
3: Boa tarde, Senhor.
0: Acordado para ouvir o programa, ver
3: irmã,
0: o programa.
3: Coloca o canto da Saracura para nós.
0: Saracura?
3: Eu sou a irmã Ilma, de Vial, interior de Goiás. Nós estamos aqui ligadinhos no programa todos os dias. Manda a paz do Senhor aí para o povo realmente.
0: Amém.
3: A paz do Senhor, meu irmão.
0: A paz do Senhor,
3: minha
0: irmã.
3: Deus abençoe o nosso dia com grandes livramentos. Fica com Deus.
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1: Na minha aflição clamei ao Senhor, gritei por socorro ao meu Deus. Do seu templo ele ouviu a minha voz, meu grito chegou à sua presença, aos seus ouvidos. Salmos capítulo 18, versículo 6.
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0: e também abençoar as concentrações, os cultos da nossa igreja Deus e Amor, não só em Juiz de Fora, mas em todo o Brasil, em todo o mundo, onde estiver localizado. Uma igreja Deus e Amor, nós estaremos agora em oração, apresentando ao nosso Deus, para que o nosso Deus ele possa abençoar. E onde quer que você esteja ouvindo, acompanhando o programa A Voz da Libertação, ore comigo neste momento, Deus vai te visitar e te dar vitória.
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2: Se o meu povo, que se chama pelo meu nome, se humilhar e orar, buscar a minha face e se afastar dos seus maus caminhos, dos céus o ouvirei, perdoarei o seu pecado e curarei a sua terra. 2 Crônicas 7,14.
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0: Senhor nosso Deus e eterno Pai, em nome de Jesus Cristo, teu Filho amado, neste momento me coloco diante da tua presença em oração, mas eu peço ao Senhor que venha perdoar os meus pecados, as minhas falhas, as minhas iniquidades, as minhas transgressões, ó Deus, para que as nossas orações ela possa chegar na tua presença através da intercessão divina do Espírito Santo, porque a tua palavra ela vai nos dizer que nós não sabemos orar, não sabemos a maneira, a forma como convém pedir, mas o Espírito Santo é ele que intercede por nós com gemidos inexprimíveis. E neste momento glorioso, maravilhoso de oração, nos colocamos diante da tua face, da presença do Pai, do Filho e do Espírito Santo, na certeza que o Senhor de toda a glória está atento às nossas orações, porque o Senhor disse na tua palavra: clama a mim, responder-te-ei, anunciar-te-ei coisas grandes e firmes que não sabe. Ó Deus de todo poder, de toda glória, agradecemos ao Senhor pelo programa A Voz da Libertação, que tem alcançado vidas, pessoas, que tem, ó Deus, libertado vidas, pessoas oprimidas por obras de Satanás. Ó Deus, te agradecemos pelo programa A Voz da Libertação, pela Rádio Capital, pelo YouTube e também pelo aplicativo. Quantas pessoas, ó Pai, têm rogado as nossas orações pelo YouTube, pelo aplicativo e pela rádio. Ó Deus, e neste momento nós te apresentamos a vida de cada pessoa, a situação, problema de cada vida, de cada pessoa, porque tu és um Deus onisciente, tu és um Deus onipotente, tu és um Deus onipresente. E neste momento nós cremos, Senhor da glória, que o Senhor está alcançando vidas, alcançando pessoas de perto, de longe, aqueles que estão na escuta deste programa A Voz da Libertação, ao qual o Senhor revelou ao teu servo, o nosso saudoso missionário Davi Miranda. Santíssimo Deus e Pai, eu te apresento aqueles que estão enfermos, aqueles que estão doentes, aqueles que estão desenganados pela medicina, aqueles, ó Deus, que estão nos aparelhos do oxigênio, aqueles, ó Deus e Pai, que estão aí, Senhor, sofrendo em cima de um leito, em cima de uma cama, e agora necessita da cura, necessita de um milagre. E milagre somente o Senhor pode fazer. Milagre é somente o Senhor é quem pode realizar. Ó Santíssimo Deus e Pai, e pedimos ao Senhor que venha operar o milagre na vida desta pessoa. E operando o Senhor, ninguém vai impedir. Deus te apresenta.

esta vida que está numa UTI, que está num CTI, esta vida que está, ó Deus, enferma, com câncer, esta vida que está doente, esta pessoa que foi desenganado pelos recursos da medicina, não tem jeito, não tem cura, mas o Senhor é o Deus que garante a cura, é o Deus que garante o milagre. Santíssimo Deus e Pai, abençoe aqueles que estão agora escutando este programa, A Voz da Libertação, e está pedindo uma libertação para um membro, para um filho, para uma filha, para uma mãe, para um pai, para um parente da sua casa, da sua família, esta vida que está oprimida, sendo escravizado, ó Deus, por obras malignas. Mas em nome de Jesus Cristo, nós cremos, Senhor Deus, na libertação. Nós cremos, ó Deus, no poder da oração. Nós cremos, ó Deus, no poder da Tua palavra, que afirma e nos relata dizendo: aquele que pede, recebe. Aquele que busca, ele encontra. E aquele que bate, a porta se abre. Senhor Deus, esta mãe que tem chorado, tem derramado as suas lágrimas em prol dos seus filhos, este pai de família que tem orado, tem buscado a Tua presença para que o Senhor venha libertar, ó Deus, seus filhos. Senhor Deus e Pai, no nome de Jesus Cristo, atende a oração deste irmão. Atende a oração desta irmã. Vai ao encontro desta vida, alcance esta pessoa e confirma a vitória, para que o nome do Senhor venha a ser glorificado. Senhor Deus e Pai, eu quero te apresentar aqueles, ó Deus, que estão em busca de uma libertação, de um vício. Deus, liberta pelo seu grande poder. A tua palavra, ela vai nos dizer: conhecereis a verdade e ela vos libertará. Deus, visita os presidiários, os detentos que estão acompanhando o programa Voz da Libertação e agora estão orando também, juntamente comigo, esta oração. Deus, trabalhe em cada coração, trabalhe neste processo. Deus, vai dando vitória pelo poder do sangue de Cristo que foi derramado lá na cruz do Calvário por nossas vidas. Senhor Deus e Pai, eu oro em favor daqueles que estão agora trabalhando, aqueles que estão agora, ó Deus, em seus trabalhos e tiraram uma pausa para falar com o Senhor em oração. Deus, que a tua graça, Deus, que o teu poder e a misericórdia do Senhor possa alcançar esta vida. Eu oro em favor daqueles que estão desempregados, aqueles, ó Deus, que espalharam seus currículos numa firma, no comércio, numa indústria. Ó Deus, abre a porta para esta pessoa, para este pai de família, que precisa, que necessita levar mantimento para dentro da tua casa, para o sustento da tua família. Senhor, abre a porta de um emprego, de um trabalho, um bom ganho. Em nome de Jesus Cristo, repreende a barreira, repreende as muralhas, repreende, meu Deus e meu Pai, todo empecilho, todo impedimento, e abra as portas para esta vida que necessita trabalhar. Ó Santíssimo Deus, põe as tuas mãos, prospera o salário, prospera a aposentadoria, a saúde. Ora em favor dos ouvintes do programa A Voz da Libertação. Ora em favor daqueles que têm ajudado a tua obra, a tua casa, através das contas bancárias da Igreja Deus e Amor.
ó Deus, aqueles que têm ofertado via Pix, aqueles que têm feito um voto na tua casa e têm ajudado a tua obra. Senhor, prospera, repreende o devorador, repreende a maldição, a miséria, e prospera a vida desta pessoa, deste ofertante, deste dizimista fiel da tua casa, que tem, ó Deus, ajudado a tua obra, que tem ajudado a tua casa, que tem contribuído com a Fundação Reviver, esta obra assistencial, que é mantida pela Igreja Deus e Amor. Pai, põe as tuas mãos e abençoe a todos de uma forma sobrenatural. Senhor Deus, eu te apresento as campanhas, as concentrações da Igreja Deus e Amor, aqui na sede de Juiz de Fora, nas sedes estaduais, nas sedes setoriais, ó Deus, nas sedes, ó Pai querido, em todo o Brasil e em todo o mundo, as congregações. Senhor Deus e Pai, abençoa os obreiros, as obreiras, cada membro da igreja, os frequentantes da tua igreja, da tua obra. Abençoe os pastores que têm pregado a tua palavra, têm zelado pelo evangelho de nosso Senhor e Salvador Jesus Cristo. Meu Deus, abençoe a vida do pastor Wesley, a tua família, a vida do pastor Silvinei. Ó Deus, abençoe a família do teu filho, abençoe a vida do pastor Célio Carvalho, toda a família. Abençoe, ó Deus, o presbitério, os diaconatos, os obreiros da tua casa, a juventude, a mocidade, os adolescentes, as criancinhas também. Ó Santíssimo Deus, abençoe os católicos, os irmãos de outro ministério, que tenham estado presente nos cultos, nas campanhas da nossa igreja Deus e Amor. Ó Deus, abençoe a diretoria, abençoe cada diretor da Igreja Deus e Amor, a diretoria deliberativa, a diretoria executiva. Abençoe a vida da nossa irmã Eleni Miranda, sua família. Ó Santíssimo Deus, estende as tuas mãos poderosas e abençoe também a nossa irmã, a cantora Débora Miranda. Ó Deus, abençoe o pastor Lorival de Almeida, a família dos teus servos. Senhor Deus e Pai, guarda, livra de todo mal. Santíssimo Deus e Pai, abençoe as campanhas de segundas aos domingos aqui na sede estadual de Juiz de Fora. Ó Deus, pela manhã, à tarde e à noite, usa os pastores, usa os diáconos, presbíteros, usa, meu Deus, os pregadores e as irmãs que pregam a tua palavra, usa em tuas mãos. Santíssimo Deus e Pai, que haja cura, que haja milagre, transformação de vida, libertações, salvação de alma na igreja Deus e Amor, para que o teu nome seja glorificado. Deus abençoe cada dirigente das congregações, as congregações que estão espalhadas aqui na cidade, de Juiz de Fora, na zona sul, leste, oeste, cada congregação visita, Senhor, derramando a sua bênção, derramando a vitória, usando os teus servos de uma forma, de uma maneira tremenda e sobrenatural. Deus, vem abençoar também, Senhor da Glória, os apresentadores do programa A Voz da Libertação, pela Rádio Capital. Usa, meu Deus, teus servos que têm anunciado a tua palavra, têm anunciado o Evangelho de Jesus Cristo. Abençoe a vida de cada funcionário desta emissora, cada colaborador desta emissora. Abençoe poderosamente, em nome do Senhor Jesus. Deus, guarda a minha família, a minha casa, guarda toda a minha família, toda a minha
parentela debaixo das tuas mãos. Senhor Deus e Pai, abençoe aqueles que agora estão, ó Deus, acompanhando a programação no campo, no sítio, na chácara, nas fazendas, aqueles que trabalham, ó Deus, de taxista no aplicativo, aqueles que trabalham, ó Deus, de motorista, de ônibus, caminhoneiros que estão na estrada, meu Deus, venha abençoar. Aqueles que trabalham na padaria, no açougue, na farmácia, ó Deus, no comércio, no armazém, aqueles que trabalham, ó Deus, nos hospitais, seja diretores, seja aqueles que trabalham na área da faxina, médico, enfermeiro, auxiliares, Senhor, abençoe a todos. Te apresento também, ó Deus, este colégio, seja particular, seja público, guarda os professores, as professoras, a direção, Senhor, deste colégio. Deus, guarda as crianças, protege os alunos, Senhor. Dai o grande livramento pelo poder do teu sangue. Senhor Deus e Pai, em nome de Cristo, nós expulsamos agora toda dor, toda enfermidade, toda inflamação, toda enfermidade do câncer, a doença do câncer, nós repreendemos agora, sai em nome de Jesus Cristo. Deus, eu declaro esta vida curada, em nome do Senhor Jesus, para que o teu nome seja glorificado. Muito obrigado, Senhor Deus e Pai, por este momento de oração. Graças te dou por tudo, em nome do Pai, do Filho e do Espírito Santo de Deus. Amém e graças a Deus.

0: vamos falar com Deus em oração.
1: Muitos estão a mendigar.
0: Maravilhoso Deus, poderoso e eterno Pai, te damos graça nesta hora, Senhor, pela oportunidade de estarmos aqui de volta, meu Pai, nesta emissora aqui em Juiz de Fora, Rádio Capital AM 1080 kHz. Sim, meu Pai, o nosso trabalho. E damos graça ao Senhor pela oportunidade de estarmos com vida. Damos graça ao Senhor também pela oportunidade que o Senhor tem dado a nós, a nossa querida e digníssima família. Meu Deus e meu Pai, obrigado, Senhor Jesus, por cada ouvinte, por cada internauta, por cada irmão do outro lado em sintonia com a nossa programação. Te damos graça ao Senhor, meu Pai, pela esta obra aqui em Juiz de Fora, Brasil, e todo mundo, a nossa igreja, Deus e amor. Estamos agradecidos a Ti, meu Pai, pela diretoria deliberativa, executiva da Igreja Deus e Amor, a nossa presidente mundial, Mãe Ereni Miranda. Damos graça ao Senhor também aqui em Juiz de Fora, pela vida, meu Pai, do anjo da igreja, pastor Wesley de Souza, a tua esposa, irmã Flávia, também seus quatro filhinhos, meu Deus e meu Pai. Damos graça ao Senhor pela vida também do pastor Célio Carvalho, a irmã Rosilene, também seus quatro filhinhos. Damos graça ao Senhor, meu Deus, pela vida do pastor José Ferreira Filho, a irmã Helenice, seus filhos e netos. Eu dou graça ao Senhor também pelo meu lar, pela minha querida e digníssima esposa, Maria dos Anjos, os nossos três filhinhos também, Papai do Céu. Agradecido estamos agora em orar em favor, meu Pai, aos irmãos internautas, aos irmãos ouvintes da programação A Voz da Libertação. Esta pessoa que do outro lado agora clama conosco, ora conosco, Senhor, e pela tua fé, ela apresenta a ti agora o copo com água, ela apresenta a ti agora a fotografia de um ente querido, apresenta a ti agora a peça de roupa de um ente querido. Ela crê no livramento, ela crê no Deus do impossível, ela crê no Deus que opera o invisível. Pai querido e poderoso, damos graça a ti agora também, ó Pai, pelos irmãos internautas e ouvintes em sintonia com a programação, seja via rádio ou via internet, o aplicativo, no celular, pelo canal IPDA Juiz de Fora. Damos graça ao Senhor, meu Deus, estes milhares e milhares inscritos já no canal, os que vão chegar ainda. Damos graça a Ti, ó Pai, pelas essas pessoas que nos ouvem e oram conosco agora, lá no sítio, na fazenda, na chácara, em outras cidades também, outros estados, países e continentes, além dos oceanos. Ah, meu Deus e meu Pai, damos graça a Ti agora, Senhor, pelo grande livramento que o Senhor tem dado ainda agora esta pessoa que trafega nesta rodovia, nesta BR, meu Pai, esta pessoa também que está neste veículo, este automóvel, este ônibus ou caminhão, este bitrem, não importa, meu Pai, o Senhor é Deus de livramento. Está livrando agora no tráfico aéreo, está livrando agora no tráfico marítimo, está livrando agora no tráfico terrestre. Pai querido e poderoso, damos graça ao Senhor agora também, apresentando a Ti esta pessoa que se encontra, meu Pai, hospitalizada numa UTI de um hospital, como também numa CTI de um hospital, esta pessoa no leito de hospital. Visita-lhe agora, meu Pai. Dá alta, dá o livramento da saúde. Olha agora, meu Pai, esta junta médica na operação de risco, esses paramédicos, esses enfermeiros. Livra, meu Pai, agora esta pessoa na mesa de operação. Quero apresentar a Ti também esta pessoa que se encontra encarcerada, meu Pai, ainda como ontem, Senhor, chegou à Tua casa. O irmão Leandro, meu Pai, que acabou de sair do sistema prisional, recebeu alvará de soltura e já está servindo ao Senhor, já está agradecido ao Senhor. E como prova da gratidão, ele teve a Tua casa ainda ontem, ao decorrer, iniciada a noite, para agradecer o Senhor e orou conosco ali, meu Pai, agradecido pela vitória que recebeu o alvará de soltura. Apresenta-te ainda agora estas vidas do outro lado, meu Pai, encarcerada, seja ala feminina ou masculina, mas que tem aquele lugar ali, meu meu Pai, porque defraudaram a lei humana, estão ali pagando o Senhor, porque defraudaram a lei humana, mas mesmo assim eles reconheceram o seu erro também, deram votos ao Senhor, aceitaram o Senhor como único, suficiente Salvador de tuas almas, e ainda agora, meu Pai, estão já servindo a Ti na grandeza e beleza da Tua santidade. Vem guardar, meu Deus e meu Pai, também aqui, é nossa emissora, os irmãos também aqui comigo que trabalham, o teu servo, meu Pai, presbítero Eliel, a sua família, irmão Daniel Coutinho, a sua família, irmão Leonardo Mendonça, a sua família, irmão Israel Leôncio, a sua família, guarda, Senhor, irmão Sebastião Rodrigues, a sua família, a minha família também, nos guarda, nos livra, meu Pai, de todo o mal, ó Deus querido, e para campo assim, os teus anjos, Senhor, ao redor de cada um de nós, e nos conceda o livramento aqui na emissora e aos ouvintes de casa também, e aqui em Juiz de Fora, Brasil, e todo mundo na obra do Senhor. Fica conosco, meu Pai, e confirma ainda agora o milagre, a bênção e a vitória. É que eu te peço e agradeço no nome do Senhor e Salvador Jesus Cristo. Fica conosco e permaneça conosco, no nome do Senhor Jesus. E graças a Deus, já voltamos.

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0: Muito bem, 8 horas e 5 minutos. Bom dia, meu povo. Que Deus abençoe a sua vida, a sua casa e também o seu lar. Estamos em rede nacional e internacional agora. Queremos aproveitar da melhor maneira possível o tempo para desfrutarmos da presença e da alegria que o Senhor tem derramado sobre as nossas vidas. Vamos adorar o Senhor, exaltar a Deus e glorificar aquele que vive e reina para todo sempre. Mas eu já quero começar e chamar a atenção, porque hoje temos um culto especial, transmitido também aqui pela nossa sede mundial. 15 horas, o nosso pastor José Manuel Himes assume o santo altar para trazer palavra de Deus. Mas vamos fazer o seguinte, ó, vamos dar uma pausa, vamos falar sobre o tempo e eu volto com vocês, porque também tem uma oração, tá bom? A oração da gratidão. Não sai daí e até já.
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0: Muito bem, meu povo. Tempo e temperatura. Boa Vista, Roraima, mantém a casa dos 36, Belém do Pará, com 34 e 32, Macapá, Amapá, parcialmente nublado nesse estado. Chove em Porto Velho, Rondônia, com 26. Temos também 38, Teresina, no Piauí, parcialmente nublado. Já céu ligeiramente limpo para Aracaju, Sergipe, com 28 de máxima. Um pouquinho mais abaixo temos chuva, com 13 de máxima para São Paulo. 13 de máxima, é isso, senhoras e senhores, para São Paulo. 19 para Rio de Janeiro. Vitória no Espírito Santo e Belo Horizonte com 20 de máxima, também chuvoso. Cuiabá hoje está quase frio, né? Com 27, as temperaturas caíram bastante. Goiânia e Goiás com 28, também parcialmente nublado e chuvoso. O Sul, fechamos com 15 em Florianópolis, 10 em Curitiba e 17 em Porto Alegre, Rio Grande do Sul, também parcialmente nublado. Tempo e temperatura das 8, fonte climatempo.com.br. Muito bem, agora são 8 horas e 8 minutos. Falamos então um pouquinho do que vai acontecer nesta tarde. E você que está conosco não vai perder a oportunidade de adorar, de celebrar Deus, o nosso Pai. Você não vai perder a oportunidade de glorificar o Senhor, tá? Pastor José Manuel Himes estará no Santo Altar para ministrar palavra de Deus, o nosso Pai. Mas vamos fazer o seguinte, vamos orar ao Senhor, que é tempo de oração. Vamos um trechinho só de louvor para os irmãos se prepararem neste frio, não é? E aí você se prepara e, na sequência, assim que terminar o louvor, nós oramos a Deus, o nosso Pai, nós clamamos ao Senhor e entregamos tudo ao Deus Todo-Poderoso.

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1: Deus abençoe a sua vida. Vamos clamar a Deus, vamos suplicar ao nosso Senhor e Salvador, certos de que o Senhor cuidará da nossa vida, da nossa casa, da nossa família e do nosso lar. Você confia em Deus, entrega tudo ao Senhor, então espera. Espera que Ele tenha um milagre para a tua alma. Oramos ao Senhor, clamamos a Deus e buscamos a face daquele que vive e reina para sempre. Maravilhoso Deus, poderoso e eterno Pai, Deus de vida, Deus de graça, Deus de favor e também de milagres. Obrigado, meu Senhor, pelo privilégio e pela oportunidade que tens concedido à nossa alma de te adorarmos, ó Deus, todos os dias da nossa vida. Somos filhos teus, Senhor, imperfeitos, mas que desejam a tua presença, desejam a tua palavra, desejam estar, Senhor, sim, meu Deus e Pai, em comunhão contigo. Obrigado, meu Deus, e obrigado, meu Pai, pela bênção, pela vitória, pelo cuidado que tens, Senhor, com cada um de nós. Que a tua mão poderosa, ó Pai, mude o cenário da nossa vida. Somos filhos teus, ó Pai da glória, e queremos confiar em ti, queremos confiar em tua palavra, queremos confiar em teu poder, queremos confiar na tua justiça, queremos confiar na tua verdade, e queremos depositar tudo em tuas mãos, ó Senhor, ó Pai maravilhoso, ó Pai gracioso. Senhor, damos-te graças pelo cuidado, pelo amparo, pelas curas, pela libertação, pela transformação. Damos-te graças, meu Deus e meu Pai, porque tens tomado conta da nossa vida. Muitas vezes feridos, muitas vezes machucados, muitas vezes, Senhor, desalinhados e até desorientados. Muitas vezes, Pai da Glória, afligidos e aflitos. Mas a tua mão nunca nos deixou, nunca nos abandonaste. Jamais nos deixaste, Senhor, perdidos em meio à peleja, em meio à guerra. Ó Pai maravilhoso, ó Pai Todo-Poderoso, e por isso eu clamo, Senhor meu Deus, para que o Senhor faça um milagre em nossa vida, em nossa casa e em nossa família. Somos gratos, meu Deus, gratos pelo teu cuidado, gratos, Senhor Pai, porque a todo instante, Senhor, tens nos livrado, Pai, dos dardos inflamados, tens nos livrado, Pai, das setas malignas, das obras diabólicas e satânicas, tens nos livrado, meu Deus e meu Pai, de toda a perturbação diabólica, toda a perturbação satânica, tens nos livrado, meu Deus e meu Pai, de todo o querer do inimigo, tens nos livrado, Pai amado, aleluia, de toda a seta diabólica e satânica que vem contra nós, ó Pai maravilhoso. Oramos, Senhor, oramos, ó Pai, porque o Senhor tem feito obras invisíveis, sim, que depois se manifestam no visível e no real. O Senhor tem feito obras invisíveis, ó Pai, em nossa vida, e tem, Senhor, sim, meu Deus, refletido no visível. Quantos livramentos o Senhor tem entregue à nossa família, quantos livramentos o Senhor tem entregue à nossa casa, quantos livramentos o Senhor tem entregue ao nosso lar, quantas curas o Senhor tem realizado, meu Pai, quantas obras, Senhor, meu Deus, maléficas tem, Senhor, surgido contra a nossa vida, e em todas elas, o Senhor tem nos guardado e tem nos protegido. Era para tudo dar errado, era para muita coisa dar errado, Senhor, meu Pai, talvez não era nem para estarmos aqui vivos, mas o Senhor tem nos guardado de toda a obra da bruxaria, da feitiçaria, toda a obra da inveja, a obra da maldição, as palavras palavras malditas, as palavras diabólicas e satânicas. Não era, Senhor, para estarmos aqui, mas o Senhor tem cuidado da nossa fé. Por isso oramos, oramos, meu Deus, oramos, meu Pai, para que o Senhor nos ajude. Oramos, Espírito Santo, para que o Senhor nos fortaleça. Oramos, Pai maravilhoso, para que o Senhor nos ampare. Oramos, Pai eterno, aleluia, para que a tua mão amiga, Senhor, segure em nós e conduza, continue a conduzir, ó Pai, conduz nossa vida. Senhor, quantas famílias entregues ao vício, quantas famílias entregues, ó Pai da glória, Senhor, a bebida, as drogas, quanta família entregue a prostituição, quanta família entregue a vício, Pai, dos jogos, quanta família entregue, Senhor, meu Deus, e não consegue se libertar, e não consegue sair, e não consegue vencer, e não consegue dar a volta por cima. Senhor, é um sofrimento tão grande, meu Pai, é uma dor tão grande, ó Deus maravilhoso, e parece, Senhor, meu Deus, que nunca haverá, jamais haverá escape, e parece que essa família não vai conseguir viver e vencer, e parece que esta casa não vai conseguir viver e vencer. Meu Deus maravilhoso, mas eu sei que o Senhor está conosco, eu sei que a sua mão amiga está conosco, e o Senhor vai guardar nossa família, vai continuar a guardar nossa casa. Por isso, obrigado, Senhor, obrigado pelos livramentos, Senhor, dos filhos que vão a festas, a bailes, a discotecas, Senhor, meu Pai, vão a bebedices, Senhor, com amigos, ó Pai da glória, e o Senhor tem guardado de assaltos, tem guardado, Pai da glória, de homens violentos, em um mundo violento, em um mundo de guerras e de brigas, em um mundo, Pai da glória, de batalhas e pelejas, o Senhor tem guardado a família, tem guardado os filhos, tem protegido o Senhor, ó Deus maravilhoso, tem guardado o esposo, que muitas vezes tem andado por caminhos errantes, tem guardado a esposa, que muitas vezes tem buscado caminhos errantes, mas, Senhor, esta vida está em oração, esta vida está em clamor, esta vida suplica, Pai, pelo teu favor, e pela tua bênção, e por isso oramos, oramos, Pai maravilhoso, porque o Senhor tem cuidado até, Jesus, em outros estados, até em outros países, o Senhor tem protegido, Pai, de uma forma extraordinária, meu Deus, e nós cremos no teu milagre. Por isso, obrigado, meu Deus, obrigado, meu Pai, obrigado, Jesus, por continuar, Senhor, a cuidar da nossa família, a cuidar da nossa parentela. Meu Deus e meu Pai, o quanto nós queríamos estar próximos para ficar debaixo do nosso olhar, mas isso não vai mudar nada, Senhor, porque é o Senhor quem guarda, é o Senhor quem cuida, é o Senhor, Pai da glória, quem vai preservar, é o Senhor quem vai ajustar, é o Senhor quem vai limpar o caminho. Oramos, Senhor, oramos, ó Pai, em gratidão também. Obrigado, meu Deus, obrigado, meu Pai, obrigado pelas curas, obrigado pelos livramentos, Senhor, esta vida que muitas vezes aparece, Senhor, sim, meu Pai, um mioma aqui, um caroço ali, um problema de saúde aqui e ali, Senhor, meu Deus, mas o Senhor tem guardado e tem livrado. O diabo, o Senhor, não tem feito a obra completa. Sim, meu Pai, a provação vem, mas também vai embora. Ó, Senhor, obrigado. Obrigado, meu Deus, pela cura. Jesus, quando o laudo é negativo, obrigado pela cura, Senhor, quando os médicos dizem, olha, não tem jeito, vai ficar complicado, olha, a situação é desfavorável, olha, porque é muito complexo, olha, porque nós não temos mecanismos, e então o Senhor vem, é nessa hora que o Senhor vem, é nesse momento que o Senhor vem, com a sua cura, com o seu milagre, com a sua libertação, com a sua transformação, e toca, e cura, e livra. Ah, meu Pai, obrigado, obrigado pela saúde nessa família, obrigado pela saúde nesta casa, obrigado, meu Pai, por atender a nossa oração e gerar milagre, ó Deus. Somos felizes, meu Pai, somos gratos, meu Deus, sim, carregamos, Senhor, gratidão em nosso coração, porque o Senhor tem cuidado da saúde, Senhor, meu Deus. Quantas vezes, ó Pai da glória, o derrame estava próximo, mas o Senhor limpou a veia. Quantas vezes, Pai da Glória, a trombose se aproximou, mas o Senhor curou e libertou. Quantas vezes, Pai, o câncer quis explodir, mas o Senhor definhou o câncer e arrancou. Quantas vezes, Pai da Glória, esta mulher, Senhor, viu o mioma crescer e de repente o Senhor arrancou. Oh, meu Pai, quantas vezes, Senhor Jesus, este corpo esteve, Pai, para ficar atrofiado, músculos, nervos, Senhor Pai da Glória, veias entupidas, e o Senhor limpou, e o Senhor Pai da Glória, o Senhor limpou os músculos, limpou os nervos. Quantas vezes esses ossos estiveram, Senhor, para se quebrar, meu Pai, de tanta fragilidade, mas o Senhor esteve lá, aleluia, e curou o Senhor, sim, meu Pai, esse osso, e restabeleceu esse osso. Ó Pai maravilhoso, ó Pai Todo-Poderoso, quantas vezes, Senhor, sim, a nossa vida esteve por um fio, mas o Senhor livrou, aleluia, para a glória do seu nome. Eu creio, Senhor, eu creio, meu Pai, na operação divina agora. Quantas vezes, ó Pai da Glória, a nossa mente, a nossa saúde mental, Senhor, ficou tão precária, nós nos sentimos humilhados, abandonados, desprezados, Senhor Jesus, mas o Senhor esteve lá e curou a nossa mente, e curou o nosso coração, e curou o nosso sentimento. Obrigado, meu Deus, obrigado por não deixar Satanás, ó Pai da Glória, dominar a nossa vida. Obrigado por não deixar Satanás, Pai da Glória, manipular nossa mente e o nosso coração. Obrigado, meu Deus e meu Pai, por não permitir a obra satânica crescer contra nós, crescer, Pai, a ponto de nos destruir. Ó Senhor, obrigado, obrigado, porque eu sei que neste exato momento há cura, neste exato momento há milagre, neste exato momento há bênçãos a acontecer agora, há resposta a chegar agora. Ah, Senhor, uma providência, aleluia, neste exato momento, ó Pai. Ah, Senhor, o toque divino, neste exato momento, Senhor, há uma promessa a se cumprir agora, há um resgate, Senhor, a ser feito. Nós oramos em gratidão, mas neste exato momento, Jesus Cristo está a mudar o cenário da família, está a mudar o cenário da casa, está a arrancar a depressão, está a arrancar a síndrome do pânico, está a arrancar, meu Pai da Glória, toda essa baixa estima. Ah, meu Deus, o Espírito Santo está agora a curar estas vidas, sim, meu Pai, está a restabelecer a fé, está a renovar a fé e a confiança, e está a erguer do monturo esta vida, Senhor, que tem se achado um nada, esta vida, meu Pai da Glória, que se sente, Senhor, Deus, desprezada ou desprezível até. O Senhor começa a acrescentar fé, acrescentar comunhão, acrescentar vida e fazer esta alma entender que ela é uma filha, que ele é um filho amado, escolhido pelo Senhor, e não há quem possa, sim, em nome de Jesus, tirar isso dessa vida. Ó Deus maravilhoso, oramos agora, oramos, Senhor, por intervenção divina, e somos gratos por isso. Oramos, ó Pai, por intervenção divina agora, em nome de Jesus, meu Deus, e aonde houver uma barreira, onde houver uma impossibilidade, onde houver um mal alojado que tenta impedir, Senhor, o progresso, o avanço e o crescimento da nossa vida, que o Senhor repreenda, em nome de Jesus Cristo agora. Aonde houver um laço maligno, aonde houver uma obra diabólica, onde houver uma obra satânica que tenta barrar, Senhor, a vida em nós, meu Deus, que o Senhor repreenda, no nome de Jesus Cristo. Senhor, visita agora a casa, o lar, a família, visita agora a parentela, visita agora, meu Deus e meu Pai, e dá o grande livramento a cada irmão, Senhor, que ora conosco, Pai, pelo YouTube, a cada irmão que ora pela rádio, que o Senhor visita agora, no nome de Cristo, e dá a tua bênção, e dá a tua vitória, e dá o teu milagre, e dá o teu favor, Senhor, faz e entra com justiça nesta causa agora, em nome de Jesus Cristo, entra com justiça, meu Pai, muda o cenário, Senhor, causa um tumulto no inferno. Oh, glória! Causa, Senhor, em nome de Jesus Cristo, um tumulto, oh, meu Pai, na mente, Senhor, dos invejosos, na mente daqueles que pretendem fazer mal, na mente daqueles que querem, Senhor, causar traições em nossa vida.

0: Muito bem, que Deus abençoe a sua vida. 8 horas 27 minutos. Vamos então trazer aquilo que continua a ser a programação A Voz da Libertação. Clínica da Alma. Pressão por produtividade. Quantos de nós já não sofreu isso, né? Quantos de nós não acaba até por receber uma culpa daquilo que ele não é culpado? Mas Deus hoje vai esclarecer a tua mente e o teu coração. Jessé Ávila, vem, não sai daí, até já.
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2: Olá, seja muito bem-vindo a mais um episódio do Clínica da Alma, um espaço para falarmos sobre saúde mental, qualidade de vida, inteligência emocional e desenvolvimento interior. Sempre de forma leve, prática e com base científica. Você sabia que muitas pessoas se sentem culpadas até mesmo quando estão descansando? Vivemos em uma cultura que valoriza tanto a produtividade que para algumas pessoas parar por alguns minutos parece um desperdício de tempo. Por essas razões, vamos falar hoje sobre pressão por produtividade e performance, quando a busca por resultados começa a adoecer emocionalmente. A produtividade é importante e pode trazer sensação de propósito e realização. O problema surge quando o valor pessoal passa a depender exclusivamente do desempenho. A psicologia mostra que a autocobrança excessiva e o perfeccionismo estão associados a níveis mais elevados de ansiedade, estresse, esgotamento emocional e a síndrome de burnout. Além disso, o organismo humano precisa de período de descanso para recuperar energia física e mental. Então, quem vive constantemente em modo de desempenho total pode acabar perdendo a capacidade de desfrutar a própria vida. É a pessoa que termina uma tarefa e imediatamente se sente pressionada a iniciar outra. Ou alguém que, mesmo nas férias, continua respondendo mensagens de trabalho e se sentindo culpada por descansar. Além disso, aquele estudante que acredita que nunca estudou o suficiente, ou o profissional que, apesar de suas conquistas, vive com a sensação de estar sempre atrasado em relação aos outros. Por fora parece alguém altamente produtivo, a aparência, né? Mas por dentro, muitas vezes existe cansaço, ansiedade e a sensação de nunca ser suficiente. A gente entende que o seu valor não está apenas naquilo que você produz. Você é um ser humano, não é uma máquina de desempenho. Então, descansar, desacelerar e cuidar da própria saúde emocional também faz parte de uma vida equilibrada. Eu tenho aqui 5 dicas bem práticas como lidar com a pressão por produtividade que pode ajudar você. E a primeira é: diferencie produtividade de valor pessoal. Produzir é algo que você faz, não é quem você é. O seu valor como pessoa não aumenta quando você realiza mais tarefas e, obviamente, que nem diminui quando você precisa descansar. Essa mudança de perspectiva reduz a autocobrança excessiva. O número 2 é: aprenda a incluir o descanso na agenda. Muitas pessoas planejam apenas obrigações, mas descanso também é necessidade. Momentos de lazer, convivência familiar, atividade física e espiritualidade não são perda de tempo, são investimento em saúde emocional. O terceiro ponto é: observe pensamentos de cobrança exagerada. Aquelas frases, né? Ah, eu deveria fazer mais, eu não posso parar, eu preciso ser produtivo o tempo todo, eu estou na correria, eu não paro, o mundo não para, então eu não posso parar também. Esse tipo de frases podem indicar padrões de exigência pouco saudáveis. Questionar esses pensamentos ajuda a construir uma relação mais equilibrada com o trabalho e o desempenho. O penúltimo ponto aqui é: celebre as pequenas conquistas. Muitas pessoas alcançam objetivos importantes e imediatamente passam para a próxima meta sem reconhecer o próprio esforço. Aprenda, então, a valorizar pequenas vitórias, porque isso reduz a sensação de insuficiência constante. E por último, reorganize as suas

0: prioridades. Nem o sucesso profissional compensa um adoecimento emocional grave. Pergunte-se aí agora, eu estou cuidando do meu corpo, eu estou cuidando da minha mente, estou cuidando das minhas emoções, eu tenho tempo para as pessoas que eu gosto, que eu amo, eu tenho momentos de descanso e significado. Produtividade saudável é aquela que não destrói a própria vida no caminho. Não esqueça isso. Até porque Byung-Chul Han afirmou: a sociedade do desempenho produz depressivos e fracassados. E aí eu entendo que fazer muitas coisas não significa viver bem. Uma vida emocionalmente saudável exige equilíbrio entre produzir, descansar, relacionar-se e cuidar de si mesmo. Mas e aí, você gostou desse conteúdo? Então compartilhe a nossa programação com amigos e familiares. E fique nos acompanhando aí, atento, porque a qualquer momento nós estaremos de volta com mais reflexões que podem transformar a sua vida. Um forte abraço e até breve.
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graças a Deus, ouvintes queridos. Obrigado você pela companhia, pela fidelidade, o nosso programa, a programação de Deus, a voz da libertação. Direção mundial da irmã Eleni Oliveira de Miranda. Para as nações. E aqui em Juiz de Fora, estadual do pastor Wesley Souza Moraes. Comunicação com todos, teu irmão em Cristo, presbítero Clemilson Silva, uma vez mais saudando a todos, também na oportunidade, com a paz do Senhor Jesus Cristo, para convidar a todos para esses 3 dias consecutivos, esses 6 dias maravilhosos, ainda há milagres, hein? Deus ainda opera milagres, existe milagres ainda, e principalmente, claro, em nossa igreja pentecostal, Deus e amor, porque o milagre não cessou. Segunda-feira, abençoada, feriado nacional, esse 7 de setembro, às 9 da manhã, no Santo Altar conosco, servo do Senhor, nosso pastor estadual Wesley Souza, pregando a palavra de Deus. Vamos estar com ele também, a apoiar o trabalho do Senhor, toda uma equipe, claro, no Santo Altar, porque ainda existe milagre, ouvintes, e Deus opera milagres ainda aqui em Juiz de Fora, na Igreja de Deus e Amor. Você vai estar com a gente aqui na Sancler de Carvalho, 75, meu Deus do céu. Põe na agenda, feriado nacional, 7 de setembro, transporte gratuito. Põe na tua agenda, terça-feira, dia 8 de setembro. Põe na tua agenda, quarta-feira, dia 9 de setembro, horário 9 da manhã. Será também 3 dias de salvação de almas, 3 dias de bênção, 3 dias de vitória, porque Deus opera aqui em Juiz de Fora, por sua rica, infinita misericórdia, na Igreja Deus e Amor.

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0: Vamos baixinho.
1: Cadê as palmas, glória? Da glória a Deus, igreja! Minha irmã, qual o teu nome?
2: Meu nome é Maria das Graças, irmão.
1: Conte a bênção.
2: Aleluia. A bênção, meu irmão, glória a Deus, é da vida do Deus fez na vida do meu irmão.
1: Aí
2: é que está aqui.
1: Olha, eu tô assim com ele, afasta um pouquinho, mas ele faz parte da bênção.
2: É. Ele esteve 8 dias na UTI, né? Tem 3 dias que saiu da UTI e está aqui para a glória do Senhor Jesus.
1: Meu Deus do céu.
2: Eu quero falar para o irmão, para os irmãos, glória a Deus, aleluia, que ele estava ali, né? O quadro dele não era bom, né? Ele adquiriu uma infecção urinária e também um probleminha no coração. Estava ali, mas entrou desmaiado, entrou praticamente morto, entrou assim, apagadinho.
1: 8 dias na UTI.
3: Não, 8 dias.
1: 8 dias internado.
3: Desmaiei mesmo.
1: Desmaiou.
3: Desmaiei, ela foi me acordar lá.
1: Quem deu o livramento a ele, minha irmã?
2: Foi Deus, irmão. Eu fiz um propósito com o Senhor pela madrugada, porque além da gente visitar ele, a gente nem ligava à noite, eles falavam assim, o quadro dele é confuso e ainda expira cuidado grave, aguardando, né, uma outra vaga para especialidade dele. Mas aí, quando foi no domingo, eu falei com o Senhor, eu não aceito isso, Senhor, o que está acontecendo, né, com o meu irmão, porque meu irmão, de uma hora para outra, assim, a glicose chegou mais de 700, né, e a pressão caiu, ele veio desmaiar, entrou para a UTI praticamente morto.
1: 8
2: né?
1: dias.
2: Eles tiveram que reanimar ele, né, ele ficou 8 dias na UTI.
1: Quem tirou ele de lá?
2: Foi Jesus.
1: Foi quem?
2: Foi Jesus. E eu fiz um propósito com o Senhor. Eu fiz um propósito com o Senhor no domingo, irmão, meu irmão. Eu falei com o Senhor, eu quero ver o agir do Senhor na vida do meu irmão. Glória a Deus. Porque né, eu ligo para lá, a gente vai lá, é o mesmo quadro, está esperando transferência para outro hospital e não estava vendo melhora. Meu irmão, eu fiz um propósito com Deus 3 horas da madrugada, orando ali com o rádio, né, o radinho ligado na oração, na programação. E fiz um propósito com o Senhor. Falei, Senhor, vou pedir para ajudar na obra do Senhor, né, com a quantia X, glória a Deus, e vou fazer um voto com o Senhor, mas eu vou ver o agir do Senhor. Na segunda-feira eu comecei a ver o agir de Deus. O médico começou a fazer outros exames nele, os exames deu melhor. Quando foi na terça-feira, no dia 8, o exame dele não deu nada e ele recebeu alta. Tem 3 dias que ele está aqui.
1: Não deu nada! Da glória a Deus, igreja!
3: Glória a Deus.
1: Tá feliz, meu irmão?
3: Tô feliz com
1: Quem
3: Jesus.
1: Quem curou o senhor?
3: Jesus.
1: Quem livrou o senhor?
3: Jesus.
1: Tava na UTI.
3: Tava na UTI completamente morto.
1: Ele te tirou de lá.
3: Completamente morto.
1: Quem te deu vida?
3: Jesus Cristo.
1: Tá feliz, irmã?
2: Ô, irmão, não tem onde eu tirar felicidade. Meu Deus
1: Nada
2: do céu.
1: Nada paga isso.
2: Nada
1: só
2: para.
1: Só gratidão.
2: É só alegria e glorificar o nome do Senhor
1: então,
2: Jesus.
1: Glória a Deus.
2: Porque Deus tem agido, glória a Deus. E agradeço também os grupos de orações, a igreja que orou em favor dele. Agradeço a todos, que Deus venha recompensar a todos,
1: então,
2: amém?
1: Da glória a Deus.
2: Glória a Deus.
1: O seu nome mesmo?
3: José Júlio Daniel.
1: José Júlio, da glória a Deus.
3: José Júlio Daniel, glória a Deus.
1: Da glória.
3: Glória a Deus.
1: Da glória.
3: Glória a Deus.
1: Da glória a Deus com ele, igreja. Quem foi vocês mesmo? Foi quem? Foi quem?
2: Foi o Senhor Jesus.
1: E qual igreja?
2: Igreja Pentecostal, Deus é amor.
1: Que Deus abençoe.
2: Aqui Jesus cura o câncer, cura o coração, cura
1: tudo.
2: Cura tudo.

0: Com certeza Deus ainda faz milagre, ouvintes. Deus ainda faz milagre e está fazendo o mesmo.
1: Sua face linda, Senhor, pelos sinos a lhe cantar.
0: A nossa irmã com Maria das Graças testemunhando, né? O irmão dela, José Júlio, que estava, passou ali, verdade, internado, entubado, 8 dias no CTI. E é, a medicina humana diagnosticou, causa perda, não tem como mais, né? Não podemos fazer mais nada, esse daí não conseguirá sobreviver. Imagina você, ouvinte, mas ela veio buscar por ele, Deus e amor. Ela veio fazer a campanha por ele aqui, clamar ao nosso Deus vivo, porque Deus ainda faz milagre. Essa é a prova, né? Ele, do mesmo lado dela, ele testemunhando junto com ela, a bênção recebida, o milagre recebido. Aqui em Juiz de Fora, na Igreja Deus e Amor. Imagina você então, segunda-feira, feriado nacional, você vai estar com a gente aqui às 9 da manhã, nessa grande concentração com o tema Deus ainda faz milagre, em santa consagração a Deus no Santo Altar. Pastor Wesley, estarei com ele também, toda uma equipe em consagração ao Senhor, batalhão da fé em consagração ao Senhor, e assim sucessivamente. Tanto na segunda-feira, na terça-feira também, prossegue a cruzada, prossegue esses 3 dias consecutivos, Deus ainda faz milagre. Desta feita, estarei com vocês para ministrar também às 9 da manhã. Quarta-feira, termina essa cruzada de 3 dias consecutivos, Deus ainda faz milagre. Você vai estar com a gente aqui, lembrando que a entrada é franca, a vitória é certa. Faça igual a irmã Maria das Graças, veio buscar pelo irmão que estava entubado 8 dias no CTI, recebeu para ele a bênção.

0: não cessou mesmo de forma nenhuma. Ainda acontece milagres, sinais, prodígios, maravilha aqui em Juiz de Fora, na rua Sancler de Carvalho, 75, sede estadual da Igreja Deus e Amor, onde então, nesta segunda-feira, feriado nacional, 7 de setembro, 9 da manhã, terça-feira, também dia 8, 9 da manhã, e quarta-feira, dia 9, também 9 da manhã, esse tema abençoado, essa concentração abençoada, essa cruzada evangelística abençoada, 3 dias consecutivos, Deus ainda faz milagres.
1: Não cessou, o milagre não cessou, Jesus Cristo hoje é o mesmo, o milagre não cessou.
0: Vamos acompanhar mais milagres, ouvindo que Deus opera em Juiz de Fora, por sua rica e infinita misericórdia.

0: Apresentamos o
1: Pastor Wesley, tem uma senhora aqui, ela está procurando que contar a bênção, é isso?
2: É.
1: Minha irmã, qual o seu nome?
2: Meu nome é Maura.
1: Conte a bênção, irmã Maura.
2: Então, eu estava na justiça porque meu filho é autista não verbal. Por enquanto, né, que eu creio que Deus vai dar a cura no tempo que Deus quiser dar a cura. Porque ele é Deus e sempre vai ser Deus. Mas aí eu estava lutando, né, em relação para ele estar recebendo o benefício dele. E eu estive aqui no culto com o senhor pela manhã, numa sexta-feira, se eu não me engano. E o senhor falou que, que Deus ia pegar uma bênção nas nossas mãos. E aqui hoje está o primeiro dízimo dele, de muitos que Deus ainda vai permitir.
1: Glória a Deus!
3: E agora é Deus que Deus faz. Deus revela e Deus cumpre aqui na Igreja Deus de Amor. Ela recebeu a bênção, o filho dela autista, não tinha conseguido receber o louro, acho que é louro mesmo, isso, né? E ela recebeu a vitória através do poder de Deus. É isso, minha irmã?
2: Isso, o nome dele é Israel de Jesus.
3: Israel de Jesus. Tá feliz com a bênção, minha irmã?
2: Claro, porque independente da sociedade achar que ele não precisava pelo pai dele trabalhar, o pai dele faz um trabalho até muito bonito, né, aqui na cidade de fora, mas não é por causa do pai dele, se é direito do meu filho, sim, eu corri atrás.
4: Aleluia.
2: Entendeu?
3: Onde você recebeu essa bênção?
2: Na Igreja Deus e Amor.
3: Na Igreja Deus e Amor.
1: E já trouxe o primeiro dízimo.
3: Já trouxe o primeiro dízimo.
2: Tá aqui, o
3: que Deus abençoe. Olha aí. Os ouvintes que estão em casa, façam da mesma maneira. Faça um propósito com Deus, como a minha irmã. Seu nome?
2: Meu nome é Maura.
3: Irmã Maura fez, recebeu a bênção e já trouxe o primeiro dízimo.
2: Glória,
3: Deus abençoe o pastor Clemilson.
1: Deus abençoe o pastor Wesley. Da glória!
3: Vamos embora, se vocês brincam.

0: Glorificado seja o Deus Pai, glorificado seja o Deus Filho, o Deus Espírito Santo, ouvintes, que está aqui em Juiz de Fora operando de uma forma tremenda e sobrenatural. Nossa irmã Maura, né, o filho dela era, ele tinha a situação, né, de autismo, ali, a criancinha autista, né? Ela relata que então ela deu entrada nos papéis para que ele pudesse aposentar, direito, claro, devido a ele, recebeu essa grande vitória. E ela ainda disse ali, né, eu também creio não somente nisso, que Papai do Céu honrou ele com esse valor da aposentadoria, mas também creio na cura dele. Olha que tremendo, Vinícius. É, Deus de amor é a igreja de milagres mesmo, hein? Milagre financeiro, milagre na área também da saúde, claro. Não importa, né? Pode ser milagre na sua vida também. Área conjugal, sentimental, familiar, área do trabalho. Jesus opera milagre em todas as áreas. Deus ainda, ele faz milagre em todas as áreas. Vem estar conosco aqui, então, nesses 3 dias. Faça campanha os 3 dias. Segunda, dia 7, feriado nacional. Terça, dia 8, também pela manhã, às 9 da manhã. Quarta, dia 9, também às 9 da manhã. São 3 dias consecutivos, às 9 da manhã. Tema: Deus ainda faz milagre e está fazendo o mesmo. Rua Sanclé de Carvalho, 75. Na segunda-feira, feriado nacional, 9 da manhã, pregando a palavra do Senhor, nosso pastor estadual Wesley Souza de Moraes. No horário da terça-feira, 9 da manhã, esse que vos fala, estarei com vocês também para pregar e orar em favor de todos na terça-feira, às 9 da manhã, dentro da campanha, da concentração, dentro do tema Deus ainda faz um milagre. E encerrando essa cruzada, 3 dias, na quarta-feira, dia 9, às 9 da manhã, no Santo Altar, também pregando em consagração ao Senhor, nosso pastor estadual Wesley Souza. São 3 dias, hein? Pastor Wesley ministra segunda e na quarta, e eu ministro na terça-feira, às 9 da manhã. Vem estar, faz conosco os 3 dias, ouvintes. Pai, Filho e Espírito Santo, olha, Deus vai fazer milagre na sua vida. Você que me ouve do outro lado agora aí, não importa a sua situação, está vivenciando agora, o que importa é você exercitar a tua fé e estar conosco aqui. A Bíblia diz, quando a fé entra em ação, as portas se abrem. Quantas pessoas do outro lado nos ouve agora e está vivenciando situação tão complicada na sua vida e humanamente falando, né? Já olhou para um lado, olhou para o outro e não consegue solução. Olhou para tantos lugares, não consegue solução. Mas Deus tem e Deus quer e Ele vai fazer solução para você. Que a Bíblia diz também, aquele que iniciou a boa obra, Ele é poderosamente perfeito para terminá-la, né? Então esse é o nosso Deus, operando Ele, ninguém impedirá. É segunda, feriado nacional, esse 7 de setembro, dia que, né, podemos dizer assim, da independência do nosso Brasil, mas será também da independência, né, da sua bênção. Será também, você vai ser independente da situação que está vivenciando aí. Quantas coisas tem te prendido, quantas coisas tem te aprisionado, quantas coisas tem tirado de você o sossego, a paz. Venha ser independente na segunda-feira, esse 7 de setembro, feriado nacional. Venha proclamar conosco aqui a sua independência, porque Deus ainda faz milagre, vai fazer milagre também na sua vida. 3 dias, hein? Segunda, 7, terça, 8, quarta, 9 de setembro, às 9 da manhã, hein? Põe na agenda, endereço muito fácil, né? Igreja Pentecostal Deus e Amor, aqui em Juiz de Fora,
1: além da fronteira,
0: Rua Sanclé de Carvalho, 75. Ouvinte, vamos acompanhar mais milagres, verdade? Verdade, mais milagres, porque é melhor que eu aqui falando. Vamos ouvir agora o que Deus está aqui em Juiz de Fora operando por sua rica, infinita misericórdia.

0: de Jesus Cristo. Sai do corpo dela agora. Expulsa ela, fala, sai! Sai, diabo! Sai em nome de Jesus. Olha para mim aqui.
1: Glória a Jesus.
0: Ao sangue de Jesus tem poder. Olha para mim aqui. Olha pra mim. Tem muitos dias já assim, né? Muitos dias oprimida. Tá? Vai crer que Jesus entra hoje.
2: Sim.
0: Ele visita o teu organismo.
2: Amém.
0: Ele visita o teu corpo agora.
2: Amém.
0: Recebe em nome de Jesus. Fala em nome de Jesus.
2: Em nome de Jesus.
0: Com fé, em nome de Jesus.
2: Em nome de
0: Jesus. Eu recebo o meu milagre. E saio daqui nesta manhã.
2: Para
0: a tua presença, Senhor. Amém. Pode abrir o olho. Fica. Quem se visitou nessa manhã? Continua orando, igreja. Continua orando. Senhor Jesus, ó Pai amado, vem trazer paz para essa vida, Senhor. Vem trazer paz para essa casa, Senhor. Vem trazer para essa vida, Senhor Deus, libertação. Ó Senhor Jesus, ó Pai amado, confirma a tua vitória nessa manhã. Confirma a tua bênção nessa manhã. Confirma, Senhor Deus, a bênção dos céus. Em nome de Jesus. Amém. Amém ou não?
3: Amém!
0: Tem quatro pessoas aqui que quando orava, você sentiu teu corpo arrupiando. Quatro pessoas essa manhã, preste atenção. O Senhor te visita. Quatro pessoas, o Senhor traz liberdade para você, liberdade que você não tinha. Cada essas quatro pessoas, você sentiu teu corpo arrupiando. Você sentiu teu corpo ruim. O que aconteceu?
1: Meu Deus do céu, pastor, que tremendo. Minha irmã, o nome da senhora?
4: Sandra Varela.
1: Mãe Sandra, você é a filha dela? Vem cá, você é a filha dela? Chega aqui. Você é a filha dela?
4: Sim.
1: Ela entrou, pastor Wesley, carregada pela filha, nesta manhã, nesta campanha em Deus que muda decretos.
0: Meu Deus.
1: E após essa oração que o senhor fez aqui, após esse altar, expulsando todo o mal, ela entrou com a filha carregada. E agora está andando sozinha. Sozinho. Vai lá, sozinho. Põe. Olha aí, pastor Wesley. Ô filho, seu nome. Você vem com a mamãe carregada de ouro. Adentrou aqui a quarta igreja trazendo ela.
4: Sim.
1: Ela veio escorada em você.
4: Sim.
1: Como que ela correu aqui agora sozinha?
4: Oi,
1: Jesus. Oi, irmã Sandra. Ela sofreu há quanto tempo?
4: Já tem uns meses já.
1: Uns meses, quase um ano.
4: Sim.
1: Sofrendo.
4: Sim.
1: Estava acamada, debilitada, não andava assim.
4: Eu estava sentindo muita dor do lado da barriga. Assim,
1: um incômodo terrível.
4: É uma depressão.
1: Tanto que
4: faz tempo já. Depressão.
0: Ela não caminhava, não andava, não levantava, nada.
4: Igual a pimenta. Ela
1: igual a pimenta.
5: Graças a Deus, que maravilha, ouvintes. É, está a prova, irmã Sandra Varela. Chegou a Deus em amor, carregada pela filha Caroline, né? Ela desceu do carro ali e para adentrar a igreja, teve que adentrar a igreja amparada na filha. A filha trouxe ela ali, aquele transtorno todo. E aí está, né? Após a oração profeta do Santo Altar que o pastor fez por ela. Olha, ouvintes, ela agora correu no meio do povo, correu no meio da igreja. Oração do altar e milagre na mesma hora.
6: Fecha os seus olhos, você que não pode se ajoelhar, mas você vai fechar os seus olhos. Esta oração de adoração ao Senhor. O Senhor está presente aqui, aleluia. Fecha os teus olhos. Mova-te, Espírito Santo. Mova-te, Espírito Santo. Mova-te, Espírito Santo.

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0: Glória a Deus. Glória a Jesus. Graças a Deus. Glória a Deus. Graças a Deus. Agora são 9:06. 9:06 em Juiz de Fora. Já falamos ao vivo e direto do majestoso templo aqui em Juiz de Fora, da glória de Deus, a nossa igreja pentecostal Deus e Amor, aqui da rua Sanclé de Carvalho, 75, aqui em Juiz de Fora. É verdade, queridos e amados ouvintes, queiram aceitar a mais perfeita, sublime paz daquele que vive e reina, de nosso Senhor e Salvador Jesus Cristo, desde que vos saúda o teu irmão, presbítero Cremilson Silva. Que maravilha! Já estamos na oportunidade hoje, esse feriado nacional, esse dia 7 de setembro, já para vivenciarmos já o primeiro dia da grande concentração de 3 dias com o tema que traz Deus ainda faz milagres. Com certeza sim, ouvintes. Com certeza sim, internautas. Deus ainda faz milagres aqui em Juiz de Fora, em nossa igreja pentecostal Deus e Amor, aqui da rua Sanclé de Carvalho, 75, neste endereço. Meu Deus do céu, muito obrigado uma vez mais aí também ao irmão Sebastião, que estará colocando a banda de fundo aí para seguirmos aqui com os postos volantes. E obrigado você também, querido e amado ouvinte, por estar do outro lado em sintonia com a programação de Deus, o programa A Voz da Libertação. Lembrando sempre que esta campanha, ela segue por 3 dias consecutivos. É hoje, segunda, amanhã, terça-feira, como também oportunidade nesta quarta-feira, encerrando com chave de ouro. Daqui a pouquinho no altar, em consagração a Deus, pastor Wesley Souza, amanhã estarei com vocês às 9 da manhã, e encerrando a concentração também na quarta-feira, pastor Wesley e a multidão, ela vai chegando aqui. Meu irmão, a paz do Senhor.
1: Paz do Senhor.
0: Qual é o teu nome?
1: André Gomes.
0: O senhor vem nessa fé também, de qual bairro?
1: Vila Esperança 1.
0: Vila Esperança 1, Zona Norte, né?
1: Isso.
0: Que maravilha, veio para concentração, esse feriado nacional, Deus ainda faz milagres.
1: Sim, tem que buscar um milagre.
0: O senhor é testemunha, né, meu irmão? Testemunha que Deus opera aqui em Juiz de Fora, na nossa igreja, Deus e Amor.
1: Deus opera maravilhas.
0: Muitos sinais, prodígios e maravilhas.
1: Sim.
0: O senhor convide em fé agora aos ouvintes de casa. Tem que vir todo mundo pra cá.
1: Sim, tem que vir. Tem que,
0: buscar as bênçãos de Deus.
1: Buscar a palavra, né? Buscar a bênção.
0: Nosso muito obrigado. É o povo chegando, ouvintes. É a multidão chegando conosco aqui em Juiz de Fora, na Sanclé de Carvalho, 75. Este endereço de bênção, de vitória para o povo de Deus. Está aqui conosco também o servo do Senhor, Diácono Afonso Fernandes, também está aqui nessa especial hoje, Diácono Afonso, feriado nacional, proclamação da independência. Mas para nós aqui, na Deus e Amor, é a concentração. Deus ainda faz milagre. A paz do Senhor, seu convite é também aos ouvintes de casa, Diácono Afonso.
2: A paz do Senhor Jesus, presbítero Clemilson, a paz do Senhor Jesus, amados ouvintes. Estamos aqui nesta manhã de bênção, na nossa sede estadual de Juiz de Fora. A multidão chegando, o povo já está chegando e já estamos numa grande expectativa. Você que está nos ouvindo agora nesta manhã, vem para cá. Deus tem uma palavra de cura para você, de milagre. Não fique em casa, vem para cá, que Deus tem uma palavra para você.
0: O Diácono Afonso, ouvinte, ele é testemunho ocular desse Deus que opera aqui em Juiz de Fora, Brasil e mundo, nas igrejas de Deus e Amor, porque o próprio filho dele é um milagre. Diácono Afonso, quem nos ouve em casa agora, os internautas também, conte para nós este milagre recebido aqui na igreja de Deus e Amor.
2: Amados ouvintes internautas, meu menino nasceu morto, Natan Emanuel, há 9 anos atrás. A medicina desenganou a ele, disse que ele não iria ter vida e ia vingar alguns dias. Só que hoje, para a glória de Deus, já está com 9 anos de vida, não tem sequela nenhuma, louva o nome do Senhor Jesus, ele anda, ele fala, para a glória de Deus, é uma criança perfeita. Então eu convido a você, que está enfermo agora, em cima de uma cama, às vezes está impossibilitada de andar. Pede alguém para pegar você e vir para cá. Aqui está o endereço da bênção. E eu tenho a certeza que a partir do momento que você adentrar dessas portas para dentro da nossa igreja pentecostal Deus e Amor, que fica localizada na rua Santa Clare de Carvalho, número 75, Deus ele vai te curar. Vem para cá, não fique em casa. Deus tem uma palavra de cura para você.
0: Realmente, Diácono Afonso, Deus então ainda faz milagres.
2: Deus é Deus do impossível, ele ainda faz milagre. Então você que ainda perdeu a esperança, já não acredita mais, ficou incrédulo, eu quero falar para você, o nosso Deus está vivo, pronto para dar para você vida e vida com abundância.
0: Nosso muito obrigado, servo do Senhor, por sua palavra de convite, expectativa para esse dia de hoje, essa segunda-feira, 7 de setembro. Agora são 9h10, e a multidão chegando aqui, adentrando conosco aqui, o majestoso templo em Juiz de Fora, da glória de Deus, Igreja Deus e Amor. Ô, minha irmã, com licença, a paz do Senhor.
3: A paz.
0: Qual é o seu nome?
3: Rafaela.
0: Chega nessa fé também, Rafaela, de qual bairro?
3: Marumbi.
0: Do Marumbi, vem para concentração, Deus ainda faz milagres.
3: Amém.
0: Você é testemunha, Rafaela, desse Deus que opera aqui na Deus e Amor, né?
3: Sim.
0: Quem pensa para contar, minha irmã?
3: Sim, livramento.
0: Qual foi o livramento de Deus na sua vida e vocês?
3: Ah, pastor, é muito, né? É a primeira vez que a gente está, segunda vez que a gente está vindo na igreja, né? Então é uma bênção estar aqui.
0: Deus tem guardado você, toda a família, e vem agradecer hoje também.
3: Sim.
0: É o esposo aqui do lado, com licença. Chega pra cá, meu irmão. A paz do Senhor Jesus, qual é o seu nome?
4: Josias.
0: Irmão Josias também está aqui com a esposa Rafaela, na Deus e Amor. Hoje é concentração, Deus ainda faz um milagre. Você é testemunha e veio buscar mais bens de Deus.
4: É, eu entreguei minha vida na mão de Deus, né? Que agora esse corpo não me pertence mais pelos milagres que ele faz na minha vida, os livramentos. Tem que ser grato a ele mesmo, que sem ele não dá não.
0: Gratidão.
4: Eu tentei sozinho, mas sozinho não dá não. Aí, entendeu? Aí agora eu deixar ele me usar mesmo e só agradecer porque ele tem feito na minha vida, que a minha vida tá sendo tribulações e eu tô cansado já de viver sozinho, assim, entendeu?
0: Então você tá cumprindo hoje João 15. Diz assim, ele falou, sem mim, nada podeis fazer.
4: Isso aí, eu tentei, mas não tem outro caminho não, entendeu? E ele sempre me livrando, me dando livramento, eu sempre já queria entrar no caminho, mas não sei, as dificuldades da vida, não sei.
0: Chegou hoje pra você o tempo de Deus, né?
4: Ele tá me livrando de muitas coisas aí, entendeu?
0: Tô feliz, meu querido.
4: Tô feliz, porque...
0: Então, da glória a Deus.
4: Comigo, os fatos aí, recente... Eu pedindo ele livramento, pedindo ele milagre, para acontecer milagre. E ele
0: Deus te guardou.
4: Tá me guardando e o milagre tá acontecendo e eu tô vendo agora, eu tenho que fazer minha parte.
0: Agradecido.
4: Agradecer e mostrar.
0: Agradecido também, Rafael.
3: Amém, agradecido.
0: Então dá glória a Deus.
4: Glória a Deus.
0: O nosso muito obrigado, viu? Fiquem à vontade. O povo chegando, ouvintes, nesse dia de hoje, segunda-feira, feriado nacional. Falamos ao vivo e direto do majestoso templo aqui em Juiz de Fora, da glória de Deus, Igreja Pentecostal, Deus e Amor. Que maravilha, pastor Wesley, que maravilha, ouvintes, que maravilha, internautas, porque chegou o dia, meu Deus do céu. Pai do Senhor, irmã Lídia.
5: Ai, Senhor.
0: Chega aqui da região de...
5: Juiz de Fora.
0: De fora mesmo, aqui do centro da cidade, né?
5: Isso.
0: Chegou o dia hoje, Deus ainda faz milagres.
5: Amém, assim eu espero, né?
0: E quem nos ouve em casa agora tem que se correr pra cá.
5: Amém.
0: Aproveitar que hoje transporte público é gratuito, tem que vir pra cá, né?
5: Isso.
0: Ficar mais bênção.
5: Isso.
0: Obrigado, irmã Lídia. É o povo chegando, ouvintes. A multidão chegando conosco aqui em Juiz de Fora. Rua San Clare de Carvalho, número 75. Meu Deus do céu. Você que nos ouve agora, tá aí do outro lado, pensativo. Como é que eu vou fazer? Vem pra cá. Eu disse o endereço, repito uma vez mais. San Clare de Carvalho, aqui em Juiz de Fora, 75. Igreja Deus e Amor. Ô, minha irmã, com licença. A paz do Senhor.
5: A paz do Senhor.
0: O nome da senhora?
5: É Ana.
0: Vem nessa fé, irmã Ana, de qual bairro?
5: Baixo Santa Terezinha.
0: Santa Terezinha, veio pra concentração, esse feriado nacional. Quem nos ouve em casa agora, irmã Ana, tem que correr pra cá também.
5: É verdade.
0: Todo mundo, né?
5: É muito bom. É
0: muita bênção hoje aqui.
5: Muita bênção.
0: Deus ainda faz milagres.
5: Faz, muitos milagres.
0: A senhora está feliz também.
5: Muito feliz.
0: Pela concentração com a gente aqui.
5: Graças a Deus.
0: E Deus tem honrado a senhora e a família.
5: Sim, sim.
0: Em nome da glória a Deus.
5: Glória a Deus.
0: Deus abençoe, irmã Ana. É o povo chegando, Vince. A multidão chegando, adentrando conosco. O majestoso templo aqui em Juiz de Fora, da glória de Deus. Igreja Pentecostal, Deus e amor, nesta cidade, onde o povo vai chegando hoje, feriado nacional. Agora são 9:15 e o povo não para de chegar. Ô meu irmão, Pai do Senhor.
6: Pai do Senhor, irmão.
0: Qual o teu nome?
6: Rogério.
0: Só vem nessa, meu Rogério, de qual bairro?
6: Santa Efigênia.
0: Santa Efigênia. Chegou a concentração de 3 dias consecutivos, hoje, amanhã e quarta-feira. Deus ainda faz milagres.
6: Faz milagre, muito abençoado. A igreja Deus e Amor, Pedro Costal, Deus e Amor, muito abençoado. Estamos aqui para receber a benção hoje.
0: Você é testemunho, né, irmão? Ocular desse Deus que opera aqui na Deus e Amor.
6: É, sou testemunho, muita benção já recebi aqui.
0: Poderia contar para nós, ouvindo de casa, uma benção?
6: A benção que eu já recebi aqui foi que estava desempregado e agora arrumei um serviço. Deus abençoou, abriu a porta de um serviço para mim. Então estou muito alegre com isso.
0: Feliz, né?
6: Muito feliz.
0: Você estava quanto tempo desempregado?
6: Ah, tinha uns 5 anos mais ou menos.
0: 5 anos?
6: É. É, agora recebi a benção, graças a Deus abriu a porta de um emprego para mim.
0: Agradecido, né, irmão?
6: Muito alegre, muito satisfeito com isso.
0: Eu estou em casa agora, pode estar desempregado também. Tá ou doente, né? Uma situação na vida e na família. Seu convite de fé para este amado ouvinte.
6: Ah, para vir na casa do Senhor, né? Que aqui é a porta do serviço, o Senhor abre a porta. Onde é que está fechado, que o Senhor abre a porta. E dá muita bênção para todos nós que estamos aqui frequentando a palavra do Senhor.
0: Deus ainda faz milagre.
6: O Senhor faz muito milagre, tem feito muito milagre na minha vida e faz na vida de qualquer um que confiar e crer na promessa do Senhor.
0: O nosso muito obrigado, viu? É o povo chegando aqui. Meu irmão, um minutinho só. O nome do Senhor?
7: Valdenci.
0: O senhor vem nesta fé também? De qual bairro?
7: Baixo das Graças.
0: Lá da Senhora das Graças, hoje é concentração, amanhã também, quarta-feira também, 3 dias consecutivos, Deus ainda faz milagre.
7: Sou filho de Sebastião.
0: Você é testemunha desse Deus que opera aqui, né? Deus de amor, não é?
7: É, sou.
0: O senhor tem bênção para contar?
7: Não.
0: Ainda não, vai receber, tá recebendo.
7: É de joelho, que eu vi de joelho aqui da hérnia.
0: Mas então, tem bênção.
7: Hoje, da hérnia.
0: Aconteceu o que no seu joelho? O senhor tinha uma hérnia.
7: A astrose e a hérnia também voltou.
0: Eu tinha uma hérnia, uma astrose, aí veio nas campanhas Deus e Amor, Papai do Céu, tem honrado o senhor.
7: Tá.
0: Tá te honrando.
7: Tá.
0: Tá feliz então.
7: Graças a Deus.
0: É um milagrão, né, irmão?
7: Tá melhorando, graças a
0: Deus. Então dá glória a Deus.
7: Glória a Deus.
0: Deus abençoe, meu irmão, tá chegando no Céu das Graças, pra buscar mais bênção de Deus, aqui na Deus e Amor ouvintes, é o endereço da vitória mesmo, hein? Anote aí, ó, Sancré de Carvalho, 75. Meu irmão, Pai do Senhor.
8: Meu irmão.
0: O nome do senhor?
8: Eu chamo Antônio Ferreira de Souza, irmão.
0: O senhor vem nessa fé, irmão Antônio, de qual bairro?
8: Eu sou eu tô morando no Bom Jardim, no Padre Jorge.
0: Bom Jardim, já conhece a Deus e Amor, tá nas campanhas conosco aqui, e hoje é o dia, Deus ainda opera milagres.
8: Hoje operou milagre, todas as nossas vidas que encontra aqui na casa do escapar da casa do Deus e Amor, vai ver todo mundo abençoado, muito bem-vindo.
0: Vem pra cá todo mundo.
8: Vem pra cá todo mundo, que aqui tem milagre, tem cura e tem poder no nome do Senhor Jesus. Hein?
0: Tem libertação, salvação.
8: Salvação, tem tudo.
0: Dá tempo ainda.
8: Ainda tem tempo de correr, vem a casa do Senhor.
0: Muito obrigado, Deus abençoa. É hoje, ouvintes. É hoje mesmo. O endereço é esse mesmo. Sancré de Carvalho, 75. Está aqui também o prefeito Júlio César, tendo um auxiliar do trabalho do Senhor, esse homem de Deus também, uma equipe abençoada, não é verdade? Esse povo abençoado aqui, o povo chegando, meu irmão, Pai do Senhor.
9: Pai do Senhor, pastor.
0: Qual o teu nome?
9: Ah, irmão André.
0: O senhor vem nessa fé, irmão André, de qual bairro?
9: Bairro Alto Grajaú.
0: Alto Grajaú. Chegou a concentração 3 dias consecutivos, hoje, amanhã e quarta-feira, às 9 da manhã, Deus ainda faz milagres.
9: Com certeza que faz, e muito.
10: Você é testemunha ocular desse Deus que opera aqui, não é Deus de amor, não é verdade?
9: Sim, com certeza.
10: Meu irmão tem bênção para contar.
9: Tem, tem.
10: Última bênção para nós.
9: É, a última vez que eu trabalho aqui no Hospital João Felício, e eu tava pra ser mandado embora, porque tinha dado uns problemas lá no hospital em si todo, ia ser mandado eu e mais três embora. Aí eu fiz um voto com o senhor aqui, aí quando tava quase faltando poucos dias pra mim sair, o patrão do nada falou assim, não, mãe, vocês vão continuar trabalhando.
10: Meu Deus do céu.
9: Aí Deus deu a vitória através do voto que eu fiz.
10: Um milagre financeiro, né, irmão?
9: Isso, exatamente, com certeza.
10: Pela empresa, ia mandar muitas pessoas embora, mas Deus te guardou lá.
9: Isso, com certeza. Os outros foram embora e eu fiquei, eu permaneci.
10: Você testemunha, então, que a porta que Deus abre, ninguém pode fechar.
9: Com certeza, somente Deus mesmo.
10: Cabelinho.
9: Com certeza, e muito.
10: Quem nos ouve em casa agora pode estar vendo nessa situação aí, aquele impasse, né? Já ouviu aqueles burburinhos lá? Ó, cuidado, que você é mandado embora. Aqui não é Deus de amor, é um Deus que abre portas.
9: Abre muito, com certeza.
10: Pode vir pra cá todo mundo.
9: Pode, em nome de Jesus. Pode vir confiante que vai receber a bênção e a vitória em nome de Jesus.
10: Nosso muito obrigado, irmão André, não é
9: isso? Isso,
10: obrigado,
9: amém.
10: Irmão André. Anota o endereço, ouvintes. Anota o endereço da benção. Tá aqui o cooperador Marcos. Fala pra nós também o endereço aqui da vitória, cooperador Marcos.
2: O endereço da vitória, pastor Crenils, é Rua Sancrete Cafalho, número 75, Igreja Pentecostal, Deus Sem Amor. E nesta manhã maravilhosa, eu quero convidar você, meu irmão, minha irmã, para comparecer nesta manhã maravilhosa de bênção, manhã de vitória. Nós temos um inimigo, ele não para, e nós também não podemos parar. Não olha para o feriado, não olha para o frio, mas sim, vem aqui buscar a presença de Deus conosco, para você, para a tua família, para o ente querido que está enfermo. Deus garante a vitória, é em nome de Jesus.
10: É verdade, cooperador Marcos, olhar sempre para Jesus, porque ele ainda faz milagres.
2: É em nome de Jesus, ele faz e sempre fará, e hoje é o dia. Eu não sei o seu problema, meu irmão, minha irmã, mas hoje é o dia de você receber sua vitória para um ente querido, para aquela porta de emprego foi fechada. Venha, eu convido a todos. Venha, São Paulo, venha, Brasil!
10: São três dias, cooperador Marcos. Hoje, amanhã, terça, quarta-feira, quem se acorrer para cá, às 9 da manhã, estará recebendo também a unção desse dia especial, porque Deus ainda faz milagre em Juiz de Fora, Brasil e mundo, na Igreja Deus de Amor.
2: Sim, você que vier de manhã, tarde, à noite, estará recebendo a unção especial de Deus para a tua vida, entendeu? Para Deus abençoar a tua família, entendeu? Então, eu repito, não fique parado, não olhe para o feriado. Venha, venha cultuar Deus conosco, estamos aqui te esperando.
10: Nosso muito obrigado, servo do Senhor. Agora são 9 horas com mais 22 minutos, já também conosco o servo do Senhor em consagração a Deus, pastor estadual Juiz de Fora, Wesley Souza.

0: milagres, pastor Wesley.
1: A paz do Senhor Jesus, ouvintes, a paz do Senhor Jesus a todos os internautas. Estamos com expectativa grande que Deus ainda faz milagre. Você que está em casa, você que está no seu lar, não deixa o frio impedir de você vir receber o teu milagre, não deixa o frio impedir de você vir receber a tua bênção. Você pode chamar o Uber, pega o mototaxista, chama o aplicativo aí. Hoje temos ônibus de graça também, toda a região de Juiz de Fora. Então venha receber a sua bênção, o seu milagre, venha tomar posse das bênçãos de Deus. Deus ainda faz milagre. Agora são exatamente 9:23 aqui no meu relógio, 9:23, às 10 horas da manhã, eu mesmo, pastor Wesley Souza, estarei no Santo Altar pregando a palavra de Deus. Então dá tempo de você chegar, dá tempo de você vir receber

0: setor central. Coloque aí no Uber, coloque aí no mototaxista, coloque no carro de aplicativo o endereço da Igreja Deus e Amor e venha tomar posse do teu milagre, Pastor Cremilson.
1: Obrigado, Pastor Wesley, com certeza as multidões chegando conosco nessa oportunidade de feriado nacional, hoje 7 de setembro, e o senhor bem disse mesmo, né? Quem nos ouve em casa agora, pode vir para cá, seja de táxi, seja de Uber, de ônibus, é gratuito também, não importa. Qual o seu nome, meu querido?
2: Alex Carlos de Jesus.
1: Eu venho nessa fé também de qual bairro?
2: É, bairro Paineiras.
1: Paineiras, né? Paineiras. Hoje é o dia, Deus ainda faz milagres. Eu convido também aos ouvintes.
2: Convido aos ouvintes para a palavra de Deus, que a palavra de fé está na Bíblia.
1: Vim para cá.
2: Vem para cá, hein? Vai ser
1: abençoado, né?
2: É abençoado.
1: Todo mundo.
2: Todo mundo na peleja, na batalha e na guerra.
1: Deus ainda faz milagre.
2: Deus faz milagre, hein?
1: O nosso muito obrigado. Mas aqui também o servo do Senhor, nosso amado recuperador Adriel Carlos, que tem nos apoiado aqui o trabalho de Deus também constantemente. Diácono Jair, olha que benção, hein? Adriel Carlos, Pai do Senhor, não é que está a expectativa do irmão? Chegou o dia, 3 dias consecutivos, né? Deus ainda

0: setembro, servo de Deus.
1: Graça e paz, pastor Clemilson, graça e paz, amado ouvinte, amada audiência. Tenho certeza que Deus irá operar coisas grandiosas, pastor Clemilson, ou melhor, já está operando e continuará operando, ainda mais nesses 3 dias consecutivos, essa cruzada de fé. Vem para cá, meu amado irmão, minha amada irmã. Jesus tem um milagre para sua casa, para sua vida e toda a sua família, pastor Clemilson. Chegando uma irmã aqui, qual o seu nome, irmã?
2: Norma Maria Vital Nascimento.
1: Conte as bênçãos recebidas da parte do Senhor.
2: As bênçãos recebidas do Senhor, aqueles que passam dessa porta para dentro já estão recebendo os grandes livramentos. Eu sou testemunha disso, irmão, porque a minha família tem recebido muito livramento da parte de Deus. O meu filho foi mês retrasado e recebeu um grande livramento. Ele foi revelado aqui, ele recebeu um grande livramento. Ele caiu de uma escada com as caixas, então ele machucou só... aqui, era...
1: Então seu filho foi revelado e ele caiu da escada, né?
2: É, caiu com as caixas da escada, caiu aqui embaixo, foi só machucou aqui um pouquinho só.
1: Machucou só o braço?
2: Machucou a cabeça, machucou nada.
1: Através da revelação de Deus, né?
2: É da revelação de Deus.
1: E os ouvintes que nos escutam agora, que eles podem vir pra cá, que eles serão revelados também da parte do Senhor?
2: Que eles vêm, que eles vão receber as grandes bênçãos, os grandes livramentos, os grandes milagres.
1: Amém, minha irmã, Deus abençoe. É isso aí, amado irmão, amada irmã. Vem pra cá, Jesus revela. Não precisa, só de você chegar até aqui na porta da Igreja Pentecostal Deus e Amor, aqui na San Clé de Carvalho 75, você adentrar essas portas, você será revelado, não pelo homem, mas pelo Espírito Santo de Deus. Então vem pra cá, toda Juiz de Fora, cidades adjacentes. Hoje, feriado nacional, como já disse o servo do Senhor, presbítero Clemilson Silva, ele tem um milagre para a sua vida. Quem? O homem? O pastor? Não. Jesus Cristo de Nazaré. Através de você vir aqui com a sua família, com o seu filho, com o seu esposo, venha em busca das portas abertas. O servo do Senhor daqui a pouco estará subindo a tribuna, o santo altar de Deus, e estará ali orando, pregando e falando das maravilhas de Deus. Então vem para cá, meu amado irmão, minha amada irmã. Está chegando também aqui mais uma irmã, já vamos entrevistar ela. Paz do Senhor Jesus, minha irmã. Senhor, conte as bênçãos recebidas da parte do Senhor.
3: Ah, são muitas bênçãos recebidas da parte do Senhor. Uma vez eu recebi uma bênção muito grande na Igreja Pentecostal Deus e Amor, que eu estava alguns dias já sentindo uma dor muito forte nessa região assim da barriga. Eu já tinha ido no médico, o médico tinha passado os remédios, passado tudo. Um dia eu cheguei na Deus e Amor, o pastor falou assim, coloca a mão onde está a sua enfermidade.
1: Então, pera aí então, explica melhor. Você chegou na Deus e Amor, aí você foi revelada...
3: Revelado. Aí chegou na hora da oração, o pastor falou assim, coloca a mão onde está a enfermidade. Aí eu fiquei um pouco, meio tímida de colocar a mão onde estava a minha enfermidade, né? Mas eu coloquei. E a partir daquele dia, irmão,

0: para a Igreja Deus e Amor, buscar Jesus, buscar a Deus com fé, entrar por essas portas com fé, pedir a Deus, orar. E eu sei que Deus vai fazer um milagre, assim como Ele fez na minha vida. Em nome de
1: Deus. Amém, minha irmã. Deus abençoe isso aí, ouvintes. Milagres, milagres. Deus está operando na nossa igreja pentecostal, Deus e Amor. Chegando mais um irmão aí, o nosso irmão José Romão. Ô, irmão José Romão, paz do Senhor Jesus. Conte as bênçãos recebidas, você que já tem bastante experiência. Qual foi uma bênção recebida da parte de Deus aqui na Igreja Pentecostal Deus e Amor?
2: Ah, eu tenho muita bênção para contar, né? Se eu for contar, não vai dar para contar o dia inteiro. Mas é, eu era muito viciado em bebida, né? Tomava até álcool no lugar da cachaça, mas graças a Deus, através das orações da Igreja Pentecostal Deus e Amor, eu transformei um obreiro, um cantor. Louva a Deus pela misericórdia do Senhor Jesus.
1: Então, peraí, o senhor disse que o senhor era viciado, que no lugar da cachaça, assim, da bebida, o senhor tomava até álcool.
2: Até álcool eu tomava.
1: Olha só, meus amados irmãos, você que talvez está aí é viciado, como eu também, irmão José Romão, já fui viciado nas drogas, na bebida. Jesus me libertou e Jesus quer libertar esse ouvinte, irmão José.
2: Com certeza, ele pode vir hoje, que tem uma benção muito grande aqui na rua, Sem Quer de Cavalo, número 75.
1: Então, só dele vir aqui, ele já vai receber um milagre.
2: Com certeza.
1: Deus abençoe, servo do Senhor. É isso aí, meu amado irmão. Jesus liberta, Jesus cura, Jesus transforma. Vem para cá, amado ouvinte. Não é isso mesmo, pastor Clemilson?
3: Com certeza. Obrigado uma vez mais, o servo do Senhor também. Que eu vou chamar de diácono já, Adriel Carlos, que está aí ouvindo também com a fé do povo nessa manhã de hoje, de segunda-feira, feriado nacional. E o povo chegando aqui, adentrando aqui para receber o milagre do Senhor nesse dia especial que Deus preparou para recebermos de Deus também gratuitamente a bênção e a vitória. Pai do Senhor, meu irmão.
4: Senhor Jesus.
3: Qual é o teu nome?
4: Delício Moreira.
3: Você vem nessa fé também de qual bairro?
4: Pastor Tantanho.
3: Hoje, segunda-feira, feriado nacional, chegou a concentração. Deus ainda faz milagres.
4: Ah, paz, em nome de Jesus.
3: Você é testemunha, né, irmão?
4: Testemunha mesmo.
3: Então tem bênção para contar.
4: Eu tenho sim.
3: Última bênção para nós.
4: Eu fui curar dois cânceres. Um câncer no sangue e um câncer de próstata.
3: Meu Deus do céu. Diagnosticado, então, pela medicina humana, câncer de próstata e leucemia. Aqui na Deus e Amor, as concentrações aqui, hoje curado por Jesus.
4: É, tô cura mesmo, mas pode vir que aqui cura mesmo. Entendeu?
3: Testemunha, né, irmão?
4: Testemunha mesmo, cura mesmo.
3: Novo, então, tem que se acorrer, porque dá tempo ainda.
4: Vem bem que ainda dá tempo ainda, entendeu?
3: Milagre certo, garantido.
4: Milagre certo e garantido.
3: Quem abençoa aqui na Deus e Amor?
4: Hein?
3: É o Senhor Jesus, né?
4: Jesus mesmo.
3: Milagre certo.
4: Milagre certo aqui.
3: Então, da glória a Deus.
4: Glória a Deus.
3: Que maravilha, ouvintes. Anote o endereço, ouvintes. Sanclé de Carvalho, 75, aqui em Juiz de Fora, o majestoso templo da glória de Deus, onde uma multidão vai chegando, uma multidão vai se acorrendo aqui, vai adentrando aqui em Juiz de Fora, o majestoso templo da glória de Deus, Sanclé de Carvalho, 75, meu Deus do céu. Você que nos ouve em casa agora, não, vem pra cá. Hoje, por exemplo, feriado nacional, transporte público gratuito. Pra você estar conosco pela manhã, esse dia especial. Tá aqui o pastor também, Adelson. Pastor, servo de Deus.
5: Pai do Senhor Jesus.
3: Chega pra cá, chega pra cá. Lá do Grande Betânia, não é isso?
5: Grande Betânia.
3: Acertei hoje.
5: Acertou.
3: Como é que está a expectativa, a fé para esse dia de hoje, essa segunda-feira, feriado nacional? Deus ainda faz milagres.
5: Ah, o Deus ainda faz milagre. A fé está grande. Eu convido os ouvintes para que venha cultuar hoje, receber do Senhor as bênçãos e o milagre do nosso Deus, o Senhor Salvador Jesus Cristo.
3: Então, se é verdade, são três dias, né? Hoje, amanhã, terça, quarta-feira, quem nos ouve em casa agora, tem que se acorrer porque dá tempo ainda.
5: Dá tempo ainda, irmãos. Eu convido a todos para vir participar dessa campanha, três dias de vitória, de bênção, de livramento e proteção para a nossa vida e a nossa família. Venha receber do nosso Deus e Salvador Jesus Cristo.
3: E lembrando a todos também que é no horário da manhã a concentração, não é verdade? 9 da manhã, tanto hoje, amanhã ou quarta-feira, esse dia especial, Deus ainda faz milagres.
5: Deus ainda faz milagres, ouvinte. Não perca, não venha, para receber e ver o que Deus tem operado na Igreja Pentecostal, Deus é Amor.
3: Isso é testemunho ocular, com certeza tem bênção para contar também para os ouvintes e os internautas.
5: É, eu sou, né, testemunha. O que eu vejo Deus operar aqui

0: tremenda as revelações de Deus, viu?
1: É sobrenatural, né, irmão Adel?
0: É sobrenatural. Deus tem usado os pastores aqui e Deus tem revelado e tem curado, tem libertado e tem abençoado.
1: Muito obrigado, servo de Deus, obrigado. Irmão Adel chegando nesta manhã de segunda-feira, feriado nacional, 7 de setembro, 20. Agora são horário, olha o horário aí, ó. 9:35. 9:35. E a multidão chegando aqui. A multidão chegando aqui. Pai do Senhor, Mãe Terezinha Simões.
2: Pai do Senhor.
1: Chega nessa fé também. De qual bairro?
2: Santa Rita.
1: Santa Rita. Chegou a concentração. Deus ainda faz milagres. Convido a senhora também para os ouvintes estar conosco ainda hoje. Amanhã, terça-feira também, é o segundo dia. E encerrar quarta-feira, também terceiro dia, às 9 da manhã. Mãe Terezinha, a senhora é testemunha. Deus ainda faz milagre.
2: Mas ainda continua o mesmo Deus, fazendo milagre mesmo.
1: Então conte uma bênção para nós, minha irmã, recebida aqui.
2: Muitas bênçãos, né, que a gente já recebeu.
1: Lembra de alguma assim de cura, livramento, prosperidade? Deus tem honrado.
2: Tem honrado a gente para dar conta da nossa família, tudo vindo aqui na casa do Senhor, né? Que aqui é um lugar de bênção. Essa igreja aqui é uma bênção, é um lugar de bênção.
1: Todos que adentrar então voltarão levando o milagre.
2: Não, não vai sair daqui com as mãos vazias, não.
1: Então dá glória a Deus.
2: Glória a Deus.
1: Vou brincar, Mãe Terezinha, ela falou, ó, quem vir não sai com as mãos vazias. Olha aí, é o povo chegando. A paz do Senhor, minha irmã.
2: Paz do Senhor.
1: O nome da senhora?
2: Carmen.
1: Bora ver nessa fé, irmã Carmen, de qual bairro?
2: Grajaú.
1: Grajaú. Irmã Carmen, Deus ainda faz milagres?
2: Muito. Todo dia, toda hora, todo segundo.
1: A senhora é testemunha.
2: Sou.
1: Então conte uma bênção para nós e para os ouvintes de casa, para os internautas também.
2: Eu estava com a pressão muito alta. Ah, tinha dia que ia 19, tinha dia que ia 20. Ah, toda desequilibrada.
1: Sempre oscilando, né?
2: É, sempre oscilando. Aí eu fiz um voto, peguei o voto, vim aqui, levei o voto e deixei aqui. Coloquei aqui, fiquei trabalhando, andando. Aí vim aqui, paguei o voto. Quando eu fui medir a pressão tá lá embaixo.
1: Não tinha, normalizou.
2: Nem com remédio. O médico passou, não conseguiu.
1: Nem com a medicação, da medicina humana, conseguia controlar.
2: Não controlou. Uma hora aí ela baixava demais, eu subia, eu tive que deixar. Aí eu deixei o remédio, vim aqui, peguei o voto. Fiquei
1: curado agora.
2: Não, a pressão tá normalizada. Agora eu vou no médico, é 14.
1: Apenas por ir mesmo.
2: Ela vai achar estranho, tô curada.
1: Então Deus ainda faz milagres.
2: Muito, todo dia.
1: Quem nos ouve em casa agora, tem que se correr pra cá hoje, agora às 9 da manhã, já tem que iniciar. Amanhã, terça-feira, 9 da manhã também, segue concentração e encerra quarta-feira com chave de ouro. São 3 dias e Deus está aqui para operar milagres.
2: Tá, 3 dias ele está aqui, maravilha. Quem tiver em casa, tiver com doente em casa, ou a mesma pessoa esteja doente, que ela vem com toda a fé, porque tem que estar com fé, que se está com fé não adianta não. Vem que ela vai receber o milagre na hora, instantâneo.
1: Instantâneo.
2: Na hora.
1: Então dá glória a Deus.
2: Glória a Deus.
1: Obrigada, minha irmã. É o povo chegando, ouvintes. A multidão adentrando conosco aqui. Sanclé de Carvalho, 75, em Juiz de Fora. Igreja de Deus e Amor. A paz do Senhor, minha irmã.
3: Paz do Senhor Jesus.
1: O nome da senhora?
3: Daniele.
1: Vem essa fé também. De qual bairro?
3: Do bairro Caiçara, São Pedro.
1: Região Cidade Alta, né?
3: Isso, Cidade Alta, pastor.
1: Irmã, Deus ainda faz milagres.
3: Ah, sim, com certeza. Deus tem feito, né, grandes maravilhas, milagres, nós temos contemplado, né?
1: Agora é testemunha desse Deus que opera, que na Deus de amor, com certeza tem bênção para contar.
3: Ah, sim, com certeza.
1: Então, conte uma das bênçãos.
3: Senhor tem nos abençoado, assim, na hora que não estou conseguindo lembrar, mas assim, o Senhor sempre tem, né?
1: Cada... Tem bênção de cura, de livramento, de prosperidade.
3: Ah, sim, o Senhor, né, passou, lembrei aqui agora, né? O Senhor Jesus, ele, uma certa feita, deu uma grande vitória pro meu pai. meu pai, ele apareceu um problema de coração nele, a qual os médicos disseram que ele tinha 25% só funcionando do coração. E ali ele precisava passar por uma cirurgia, muito debilitado. E teve médico que falou, não, eu não opero porque eu acho que ele não vai aguentar. Mas pela misericórdia, o senhor levantou um determinado médico, né, em um determinado hospital onde ele ficou internado. E ali, para a glória do Senhor Jesus, ele fez a cirurgia, passou pelo procedimento, né, operou o coração. E hoje ele está bem, está recuperado, sua saúde está estabilizada, para a glória do Senhor Jesus. Foi grande essa vitória que o Senhor Jesus...
1: Pela medicina humana, teria apenas 20% de vida.
3: Sim, 25%. Os médicos foram bem claros comigo. Olha, só 25%. Deveria funcionar 50% o coração dele, mas é só 25%.
1: Então Deus ainda faz milagres.
3: Faz milagre. Na vida do meu pai foi um milagre, pastor.
1: Agradecido, né, irmã?
3: Muito agradecida.
1: E quem nos ouve em casa agora, alguém na família também que está na situação, a senhora está com o seu papai? Tem que vir para cá.
3: Sim, vem para cá, para a igreja, né, Pentecostal Desamor, busca, coloca sua fé em ação. Lembro que na época, né, nós entramos em jejum, propósito de oração, e o nosso Deus, ele honrou, né, a minha fé, a fé do povo de Deus, que também teve orando, teve buscando ali naquele tempo comigo. E é vitória, irmão. Se a gente colocar na mão de Deus e confiar, a vitória é certa.
1: Ele opera, né, irmã?
3: Ele opera, opera milagre, né? O Senhor não mudou, ele é o mesmo ontem, hoje e vai ser sempre. Nós aqui, né, temos que nos lançar e confiar nele. Verdade. E a vitória, ela vem.
1: 3 dias, então. Hoje começa, amanhã, terça-feira também. Encerra quarta-feira, 9 da manhã. Deus ainda faz milagre.
3: Sim, com certeza ele faz milagre.
1: Nosso muito obrigado, minha irmã. A multidão chegando, ouvintes. A multidão chegando conosco. Falamos ao vivo e direto. Sancler de Carvalho, 75, 9:42. Pai do Senhor, minha irmã.
4: Pai do Senhor.
1: O nome da senhora?
4: Edna.
1: Tem essa fé, irmã Edna, do Grande Betânia.
4: Sim, Grande Betânia.
1: Foi de mão a Deus, né?
4: Isso mesmo.
1: Como é que está a fé da senhora para esse dia feriado hoje? Deus ainda faz milagres.
4: Ah, Deus faz milagre. Eu vim aqui buscar o meu, em nome de Jesus. Que todas as vezes que eu venho aqui, eu volto com a minha bênção. Em nome de Jesus.
1: Quem nos ouve em casa agora, está lá pensativo, como é que eu vou fazer? Situação chegou. Complicou, aqui na Deus é amor, Deus resolve.
4: Aqui Deus resolve, aqui é a solução, é o ponto de socorro nosso, é aqui. Aqui Jesus resolve nosso problema, cura as enfermidades, é só ter fé, confiar nele e pôr nossa fé em ação.
1: A senhora tem para contar para nós, ouvindo de casa, alguma bênção recebida aqui na Deus é amor?
4: Tenho, eu fumava quase 2 maços de cigarro por dia.
1: Como é que é o negócio? Quantos maços de cigarro?
4: 2.
1: Meu Deus.
4: E o Senhor me libertou através de campanhas que eu fiz aqui, o Senhor me libertou. E hoje...
1: A senhora era uma chaminé ambulante.
4: Era assim. Se eu estivesse fumando até hoje, eu acho que eu nem estava viva mais. Mas Deus me libertou, o Senhor me libertou em nome de Jesus.
1: A Souza Cruz era muito feliz com a senhora, né?
4: Era, né?
1: Eu disse que era, né?
4: É, agora, graças a Deus, o Senhor me libertou através de campanhas.
1: Hoje quem é feliz é Jesus, né?
4: É Jesus, é. Agora eu vivo para Jesus, para servir o Senhor.
1: Foi um milagre, então, da libertação.
4: Foi milagre, porque eu tentei de todas as formas e não consegui. Só através das campanhas aqui que o Senhor me libertou.
1: Feliz, Maestro.
4: Muito feliz com Jesus.
1: Grato ao Senhor.
4: Recebo bênção todos os dias.
1: Toda hora.
4: Livramento para minha família, um atrás do outro.
1: Quem nos ouve em casa agora, que pode ser fumante também, e pensa assim, realmente, né? Eu vou me libertar. Só convite de fé para este ouvinte.
4: Que venham para cá para ser liberto em nome de Jesus, porque o Senhor honra a nossa fé.
1: Vem para cá aonde?
4: Vem para a Igreja Pentecostal Deus é Amor, na rua Sancred de Carvalho.
1: 75.
4: Número 75.
1: A senhora testemunha da libertação do cigarro.
4: Sim, eu sou testemunha e muitos da minha família também já receberam bênção aqui.
1: Quem chegar aqui e procurar, quem é a irmã Edna que foi liberta do cigarro, pode procurar a senhora, pode testificar com a pessoa.
4: Pode, com certeza, pode sim.
1: Da glória a Deus.
4: Glória a Deus.
1: Obrigado, irmã Edna. Que maravilha, ouvintes. Que maravilha esse povo que vai chegando conosco aqui, adentrando a Igreja de Deus e Amor. Minha irmã, Pai do Senhor.
5: Pai do Senhor.
1: Qual o teu nome?
5: Eu sou Patrícia.
1: Tem essa fé também de qual bairro?
5: Vim do bairro Filgueiras.
1: A Filgueira é região do Grama ali, né?
5: Isso, ela...
1: E Patrícia, Deus ainda faz milagre.
5: Muito milagre mesmo. Eu recebo muito milagre, muita bênção nessa igreja.
1: Então conte pra nós o nome das bênçãos.
5: Eu tenho uma benção para contar. É que há uns 10 anos atrás, o meu marido estava com a causa na justiça. E assim, pro homem tava perca, né? Não tinha nenhum advogado, tava...
1: Pela justiça humana, era a causa perdida.
5: Até o advogado tava com medo. Aí eu e ele viemos aqui nessa igreja, Deus usou o Senhor no altar para falar que quando nós chegássemos lá, a causa tava resolvida. E quando nós chegamos lá, a causa tava resolvida.
1: Meu Deus, ouvintes, ela tá aqui com lágrimas, ouvintes. Os olhos merejando aqui, porque é um milagre muito grande, né, irmã? 10 anos aguardando, venha Deus de amor, revelado aqui, no mesmo dia, a bênção chegou.
5: Chegou, até o advogado não precisou fazer nada. Ele mesmo ficou...
1: De reação, né?
5: Reação. A causa estava resolvida e foi tudo resolvido. Sem...
1: Então foi assim, um milagre financeiro. Um
5: milagre financeiro, com certeza.
1: Quem nos ouve em casa agora, irmã Patrícia, né? Vem pra cá porque dá tempo ainda.
5: Ainda dá tempo, vem sim, a benção aqui é certa.
1: Garantida. Obrigado, minha irmã. A multidão chegando, ouvintes. É o povo chegando, adentrando conosco. O majestoso templo aqui em Juiz de Fora, da glória de Deus. Igreja Pentecostal Deus e Amor, neste endereço, Sancler de Carvalho, 75. Agora quando são 9:46, 9:46, é uma multidão adentrando conosco aqui em Juiz de Fora, a Igreja Deus e Amor. Vamos aqui a mais um irmão, Pastor Rodrigo.
6: Pai do Senhor Jesus.
1: Cheguei nessa fé também, já sei, lá da localidade do Linhares.
6: Sim.
1: Como é que está a sua fé hoje, a concentração, amanhã, terça, quarta-feira, 3 dias, Deus ainda faz milagres.
6: Amém, estou com a fé confiante, crendo na minha resposta, na parte do Senhor Jesus, crendo que todos aqueles que vivem vão receber do Senhor Jesus a resposta, o milagre que eu tanto desejo alcançar. Aproveita a oportunidade, esse dia de feriado, para receber do Senhor a vitória que você deseja alcançar.
1: Rodrigo, verdade, você é testemunho ocular desse Deus que opera aqui na Deus de Amor.
6: Sim, com certeza, muitos milagres eu já alcancei aqui na Igreja Pentecostal Deus Amor, por intermédio da palavra, por intermédio dos dons de revelação.
1: Você poderia contar uma das bênçãos?
6: A bênção, os livramentos, eu já recebi livramento de acidente de veículo, o Senhor revelou que estava dando um grande livramento de um acidente, que meu filho ia ser lançado fora do carro, e da mesma forma que foi falado na revelação, aconteceu. O acidente veio ocorrer, mas não aconteceu nada com os meus dois filhos que estavam dentro do veículo. Em poucos tempos da revelação, questões de nem uma semana antes da revelação, aconteceu isso tal. Porta de emprego também foi aberta para mim, graças a Deus, eu sou empreendedor do meu próprio negócio, através dos dons da revelação, a qual o Senhor usou o servo do Senhor para falar comigo.
1: Quer dizer, então, quem nos ouve em casa agora, na Deus de Amor, tem um Deus que revela e confirma na mesma hora essa vitória.
6: Com certeza, aqui não é palavras levadas ao vento, não. São palavras divinas, palavras vindas da parte de Deus, que veio para confirmar através dos homens fiéis que levam a obra do Senhor com sinceridade. Aqui o Senhor tem feito grandes milagres aqui nesse local.
1: Quem nos ouve em casa agora, Rodrigo, pode vir para cá hoje, amanhã, terça-feira, quarta-feira, sempre às 9 da manhã, que é a concentração com o tema Deus ainda faz milagres.
6: Pode sim, pode vir preparado para levar um caminhão de bênção, porque o Senhor tem bênção para cada um de nós, pois a palavra vai dizer que o Senhor não despede ninguém de mãos vazias. Amém?
1: Milagre certo!
6: Milagre é certo, a vitória é certa, em nome do Senhor Jesus Cristo.
1: Nosso muito obrigado, Rodrigo. É o povo chegando, ouvintes. A multidão adentrando conosco aqui em Juiz de Fora, 9:48. 9:48. Pai do Senhor, meu irmão.
7: Pai do Senhor Jesus Cristo.
1: O teu nome?
7: Luiz.
1: O senhor vem nessa fé, irmão Luiz, de qual bairro?
7: Do bairro Sagrado Coração.
1: Lá do Sagrado, meu Deus do céu. Irmão Luiz, chegou a concentração. Deus ainda faz milagres.
7: Em nome de Jesus Cristo. Aquela pessoa que está achando que a causa dela não é impossível para ela, mas para Deus não.
1: Para Deus não?
7: Não, para Deus.
1: O senhor é testemunha desse Deus que opera aqui na Deus de Amor.
7: Deus só fez milagre na minha vida desde quando eu cheguei na Deus de Amor.
1: Conte para nós essa bênção.
7: Uma das bênçãos foi uma causa na justiça que estava parada há 10 anos.
1: 10 anos.
7: E Deus contemplou a minha esposa num processo, no concurso do Bombeiro Militar de Minas Gerais. que é muito concorrido, é muito difícil para a mulher. E Deus contemplou essa oportunidade, contemplou essa bênção, inclusive levou a gente para Belo Horizonte e trouxe a gente de volta para a cidade de Juiz de Fora.
1: Meu Deus do céu!
7: Inclusive não existia, não existia vaga de transferência para Juiz de Fora. Mas Deus...
1: Duas bênçãos então, é?
7: Isso, duas bênçãos. Mas Deus é bênção das causas impossíveis mesmo.
1: Foi um milagre financeiro, né, meu querido?
7: Glória a Deus, em nome de Jesus Cristo.
1: Quem nos ouve em casa agora, tem que se acorrer para cá hoje, amanhã, quarta-feira, 9 da manhã. Deus ainda faz milagres.
7: Corre aqui para a sede setorial Deus Amor, na Santa Clé de Carvalho. E não perca a oportunidade. Coloca a sua causa na mão de Deus, que Deus vai fazer um milagre.
1: Nosso muito obrigado, viu? É o povo chegando, é o povo chegando. Pai do Senhor, irmão Roberto.
8: Pai do Senhor Jesus.
1: Vem do Linhares também.
8: Vem do Linhares.
1: Roberto, chegou o dia, Deus ainda faz milagres.
8: Faz o milagre e continua fazendo. Deus ainda está vivo ainda. Em nome do Senhor Jesus. Tem feito muitas coisas na minha vida. Todos que vêm aqui, Deus vai dar as vitórias. Pode ser
1: testemunha, né?
8: Testemunha disso. Deus tem dado livramento, meu filho, que bateu de moto, aliás, todo mundo viu. O carro dele, a moto acabou todo, o carro estragou todo, mas meu filho não tomou nem um raião.
1: Mas, meu Deus, o seu filho se acidentou, mas o senhor crê que as campanhas aqui, o livramento chegou.
8: Deus tem livrado meu filho e minha família. Eu creio nisso, que o livramento chegou mesmo e chega. Todos que vier aqui vai ser libertado do livramento, das coisas do mal. Jesus está no controle de todas as coisas. Pode vir, irmão, para cá que vai ser abençoado. Aqui só tem vitória.
1: Nosso muito obrigado, irmão Roberto. Muito obrigado. Olha aí, ouvintes. Irmão Roberto testificando aqui, ó. O filho dele se acidentou. Foi perda total da moto que ele estava. Perda total do carro que colidiu com a moto do filho dele. Mas ele foi livre. Recebeu o livramento do Senhor. Recebeu a bênção do Senhor. E está feliz aqui agora. Está contente, agradecido a Deus. Porque Deus opera na igreja de Deus é amor. Minha irmã, com licença, chega para cá. O nome da senhora?
9: Andréia Alves.
1: Agora vem nessa fé, irmã Andréia. De qual bairro?
9: Eu vim do Parque das Águas.
1: Parque das Águas. Andréia, chegou o dia. Deus ainda faz milagres.
9: Em nome de Jesus, faz sim.
1: Você é testemunha, né, minha irmã?
9: Sou testemunha.
1: De... Então conte a nós também, os ouvintes de casa, esta grande bênção.
9: Então.
1: Conte uma das bênçãos para receber de Deus e amor, minha irmã.
9: A bênção recebida de Deus e amor, que a minha filha estava carregando as fraldas dela, chupava chupeta, e quando chegou aqui, a irmã revelou que ela não parava de chorar porque alguém tinha trabalhado com a chupeta dela. Uhum. E quando foi revelado que orou, acabou.
1: Acabou, irmã André.
9: Acabou.
1: Então quem nos ouve em casa e é questionado da revelação, na Deus é amor, tem um Deus que revela. Só é testemunha, sua filha é testemunha.
9: É verdade, é verdade.
1: E opera na hora, né, irmã?
9: Na hora, na hora. Eu tava cá atrás, no último banco, a irmã me chamou lá na frente. Uhum. E falou.
1: Entregou para a senhora o recado de Deus.
9: Me apontou e me chamou. Irmã, vem cá e me falou. Entregou
1: tudo. Meu Deus do céu. E a sua netinha vivia então, né? A situação, a criancinha que não parava de chorar. Após a revelação, agora está uma benção.
9: Está uma benção. Agora é uma benção. Em nome de Jesus.
1: Agradecida hoje, né, irmã?
9: Agradecida ao Senhor Jesus aqui na Deus em Amor.
1: Muito obrigado, minha irmã. Meu Deus do céu. Olha a hora, ouvintes. Olha a hora. 9 horas com mais 56. 9 com 57, né? Meu Deus do céu. Eu quero já também agradecer aqui o estúdio aí, pelo espaço aqui, a programação a nós concedida. Vai chegando agora também as inserções políticas na nossa grade aí da programação. Mas antes, porém, eu quero levar ao Senhor uma palavra de oração. Em favor, é claro, aos ouvintes, em favor também aos internautas que estarão conosco ainda hoje aqui em Juiz de Fora, na Igreja de Deus e Amor. Essa segunda-feira, feriado nacional, tem muita bênção ainda, claro, acontecer aqui mesmo no majestoso templo da Glória de Deus, aqui da Santa Clé de Carvalho 75, como também amanhã, terça-feira, pela manhã, quarta-feira também, claro que amanhã é o dia inteiro, quarta-feira o dia inteiro, mas a concentração acontece somente às 9 da manhã. Deus ainda faz milagre. Daqui a pouquinho no altar, pastor Wesley Souza em consagração ao Senhor para pregar a palavra de Deus. Amanhã eu estarei também em consagração para pregar a palavra do Senhor. E encerrando quarta-feira, novamente retorno ao altar, pastor Wesley, para pregar e encerrar a concentração com o tema Deus ainda faz milagres. Oremos então ao nosso Deus. Maravilhoso Deus, poderoso e eterno Pai, graças te dou neste momento, Senhor Jesus, pela oportunidade dada a mim aqui no programa de estarmos ao vivo, meu Pai, nos postos volantes, com os amados ouvintes, internautas, essa multidão do outro lado acompanhando aqui desde Juiz de Fora, a transmissão que chega agora, meu Pai, em toda grande Juiz de Fora, no estado de Minas Gerais, Brasil, no mundo inteiro, além dos oceanos. Que maravilha, Senhor, o povo ouvindo como o Senhor opera aqui na Igreja Deus e Amor, o povo ouvindo os seus sinais e maravilhas aqui na Igreja Deus e Amor. Muito obrigado, meu Pai. Use em tuas mãos daqui a pouco mais o pastor Wesley, toda essa equipe abençoada. Venha me usar amanhã também, às 9 da manhã. Venha usar também na quarta-feira, encerrando a concentração novamente, pastor Wesley, como hoje ainda também, meu Pai. Usa à tarde os irmãos também aqui no altar, logo à noite, pastor Ferreira, amanhã, terça-feira, também da família, meu Pai, também à tarde, pastor Wesley, à noite, mistério de casais. Usa também na quarta-feira da palavra, pela manhã, encerrando a concentração, pastor Wesley, na concentração, Deus ainda faz milagre. Usa na quarta-feira à tarde também, cooperadora Flávia. Usa também quarta à noite novamente, pastor Wesley, meu Pai, na concentração do Apocalipse. Sim, meu Deus, essa semana de bênção, de vitória, traga as multidões à tua casa, traga os enfermos, problemáticos, oprimidos, que chegando aqui, Senhor, haverá a libertação. Venha guardar o meu lar, a minha esposa, meus filhos e família. Vem guardá-la no estúdio também, meu Sebastião, com a sua família. Ou vem guardar, meu Pai, toda essa equipe abençoada, Rádio Capital, e nos guardar, nos livrar de todo mal. Vem, Senhor, guardar os ouvintes agora, os internautas do outro lado, meu Pai, entregando a cada um neste momento o que necessita. É que eu te peço agora e te agradeço para a glória do Senhor e Salvador Jesus Cristo. Amém e amém, Senhor Jesus. Graças a Deus, muito obrigado, estúdio. Já já voltamos com a transmissão do Santo Altar. Pode ficar com o som aí também para identificar os emissores também, logo após inserções políticas. E voltamos já na transmissão ao vivo aqui do altar, nesse dia de hoje, feriado nacional. Deus ainda faz milagre. Adelante, estúdio.

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2: Será contra nós o Senhor, mas com fé o Senhor, Ele é o nosso pastor. Diga com autoridade: nada mais forte, nada nos alcançará. Eu cumprimento a noiva do Cordeiro nesta manhã com a graça divina do nosso Senhor e Salvador Jesus Cristo. Pode aplaudir com alegria, vai dando glória, vai glorificando. O glória sobe, a bênção desce. Cadê o glória para Ele? Cadê o glória? Aleluia! Glorifique, igreja amada. É a manhã da vitória, é a manhã da nossa bênção. Quem crê, faz assim, diga amém. Quem tem sua fé aumentada, diga aleluia. Quem crê que Jesus faz a milagre, diz assim: eu creio. Eu creio. Então hoje, segunda-feira, feriado nacional, nós estamos iniciando uma campanha poderosa, uma cruzada de fé. Jesus ainda faz milagre. Quem é um milagre aí diante de Deus, faz assim. Quem recebeu um milagre muito grande, diga aleluia. Diga graças a Deus. Eu mesmo sou um milagre. Eu mesmo sou um milagre vivo, diga glória a Deus. Fiquei 4 anos sem caminhar, e a segunda medicina falou para mim que seria cemitério ou cadeira de... Não, senta não, por que está sentando? Não, senhor, é campanha, nós estamos na briga, na batalha, você está muito cansado para lutar nessa manhã, tá, pastor Oscar? Não, eu sei que a poltrona é confortável, mas Jesus está te chamando para a batalha agora. Amém? É, você vai descansar daqui a pouco, se Deus permitir. 4 anos, amém, irmãos? Cemitério, cadeira de rodas, mas para a glória do Senhor, estou aqui. Não só ouvi, minha luz de glória a Deus. É, isso aí, então, que nós somos um milagre vivo, amém? E quando eu falo de milagre, eu já vou pensando logo em Jesus. Eu só posso falar de Jesus, diga glória a Deus. Jesus, ele foi na casa de Pedro e a sogra dele estava enferma. Quem sabe o que aconteceu lá? Ele apenas a tocou e ela ficou curada. Então nós vamos nesta manhã exercer a nossa fé. Nós vamos exercer a nossa fé. Nós vamos tomar nas nossas mãos esse voto do sangue de Jesus. Tem? Não, não, não. Assim não pode ficar, não. Não, você não pode vir aqui dessa maneira. O sangue de Jesus tem? Tem poder. Segura, irmã Miriam, irmã Marcos. Isso, pastor. Pastor Luiz Carlos Lima também, esse homem de Deus. Olha para cá nesta manhã. Olha para cá nesta manhã. Olha para o altar nesta manhã. Amém? Nós vamos nesta manhã receber esse voto com alegria. Você vai, ó, pensa, não vai pensar no teu problema. Você vai pensar no tamanho da bênção que Deus quer te dar. Não, só ouvi minha dúzia de novo. Não, aqui. Eu só vi minha dúzia e falar: glória a Deus. O restante está muito calado, família. Você vai tomar esse voto com fé. Você vai exercer hoje o teu ministério com amor, com alegria. Você vai deixar Deus, você vai dar legalidade para Deus agir na tua vida. Amém? Você vai pegar esse voto para a tua família. Quem crê, diga glória a Deus. Por uma cura, diga aleluia. Quem crê que no milagre está aqui nesta manhã, diga glória a Deus. Quem crê que Ele vai abençoar, diga glória. Então vamos lá, você vai hoje fazer uma oferta de amor daqui a pouco. O que é oferta de amor, irmão Júlio? O que é oferta com amor? É aquilo que nós disponibilizamos para abençoar esta obra. E quem abençoa essa obra é mais do que abençoado. Diga glória a Deus. Vamos lá, meus irmãos, pega com fé. Pega com fé todo mundo que esse voto na mão nesta manhã. Pega com fé isso, já vi uma, duas, três, pode ser mais, pelo menos 70 pessoas que eles botam na mão, 4, eu estou vendo daqui, Jesus também está vendo 5, Oh, meu Deus, vamos lá, gente, vamos pôr a fé em ação, vamos lá. Isso, pega, varão, pega aí. Pega, Tadeu, não fica sem pegar esse voto, não. Pegou aí, meus irmãos, irmã Valéria. Isso, as minhas irmãs obreiras, toma também esse voto nas tuas mãos. Eu também vou adquirir daqui a pouco meu voto. Eu também preciso do milagre. E creio que o Deus que faz milagre está aqui nesta manhã, diga graças a Deus. Isso, pelo menos 70 pessoas hoje, que esse voto nas mãos, e quando você tomar posse, vai ficando assim de pé, levante ele ao alto. Isso, levante bem fé, vai pra, ó, mostra para o inimigo que você tem fé. Gostei de ver, irmã. Isso, como é que chamou o senhor que vem aqui todo dia, sexta-feira? Isso, não? Irmão Josias, vem com tua esposa, a tua sogra ali também. Vem na sexta-feira, voltou hoje. Ele precisa do milagre, ele crê que vai acontecer. Marco, me dá meu também aqui. Não, eu vou ser o primeiro, você também pegar também aqui, amém? Eu também sou semeador, mas também quero também colher. Levanta assim com fé. Tem pessoa sentada ainda? Não, quem está lá no desfile está pulando de alegria. Nós temos que fazer melhor ainda para Jesus. Pega assim com fé teu voto. Levanta com fé. Levanta mesmo, irmão, com fé. Quem não pegou, pega ainda, adquire hoje. Você vai fazer com oferta de amor. Eu sei que não vai te custar nada. Deus tem feito maravilha na nossa vida. Até não tem. Enquanto você está aqui, Deus está libertando a tua casa, né, Francisco? Enquanto você está aqui, Deus está cuidando do teu trabalho. Vamos dando glória. Vai dando glória. Pega o voto, faz assim, ó. Faz assim com ele, ó. Vai dando glória. Cadê as mulheres de fé? Vai dando glória. Os homens de fé, glória, glória, glória, glória, glória. Eu quero ouvir o teu glória nesta manhã. Vai dando glória. Vamos orar, Senhor nosso Deus eterno, soberano, bendito Pai. A poder no sangue de Jesus Cristo, nosso Senhor. Por intermédio da fé, nós entramos aqui nesta manhã, certos da vitória, clamando ao Senhor que tudo faz e tudo tem feito. Então, neste momento sublime, meu Deus querido, nós exalamos a nossa fé, a

Através da nossa fé, nós sabemos que o sangue de Jesus Cristo tem poder para libertar. Então vai de encontro agora, meu Pai, todo o povo unido nesta manhã, vai desfazendo as obras do mal, vai de encontro, meu Deus, essa petição que esta pessoa tem diante de Ti. Eu creio, o Senhor já preparou a bênção, o Senhor já preparou a nossa vitória, e nós estamos aqui para Te adorar, para Te buscar, e não será diferente, como foi nos dias passado, o Senhor vai ser no dia de hoje. Traz milagre, faz sinais, faz maravilha nesta hora,

0: crendo na vitória, em nome de Jesus, o nosso Senhor, o nosso Salvador. Estenda as tuas mãos assim para o altar, estenda aqui assim para o altar. Vamos receber o homem de Deus, pastor Wesley Souza, abaixa agora. Com alegria, com palma, palma, palma, palma, palma para Jesus. Cadê o glória a Deus? Cadê o glória para Jesus?
1: Graças a Deus. Cumprimento a todos, a paz do Senhor Jesus, amém? Pode exaltar o Senhor com palmas, é para Jesus. Palmas para Jesus, bem alegre. Achou. Aleluias. Sauda a todos, a paz do Senhor Jesus. Estamos hoje no primeiro dia do propósito da cruzada que carrega o tema Deus ainda faz milagre. Deus fez milagre, você vir aqui hoje é um milagre de Deus, sabia? Porque está chovendo, né? Está frio, feriado, mas você está aqui para tomar posse da tua vitória. Quem crê nisso dá glória a Deus. Então Deus já fez milagre nessa manhã. Fecha os teus olhos, liga o teu pensamento no trono de Jesus. Eu quero orar com você nessa manhã. Quero pedir a Deus que Deus venha visitar a tua casa, o teu lar, a tua família. Começa dizendo glória, glória, glória, glória a Deus. Grandioso Deus, eterno Pai, Deus de poder e glória. Nessa manhã estamos na tua presença, Senhor, orando ao teu nome, Senhor Deus, buscando a tua face. Vem, Senhor Deus, ó Pai amado, nessa manhã, visitar o teu povo, Senhor Deus, visitar a tua igreja, visitar todos, Senhor Deus, ó Pai amado, que estão te adorando, te bendizendo, Senhor, te louvando, na beleza da tua santidade, Senhor. Visita, Senhor Deus, aqueles que deixaram a sua casa, aqueles que deixaram o seu lar, a sua família, e vieram, Senhor Deus, nessa manhã, para buscar a tua face, Senhor, para buscar, Senhor Deus, o Senhor, estão cumprindo, Senhor Deus, ó Pai amado, a tua palavra, buscar o Senhor enquanto se pode achar, invocar o Senhor enquanto o Senhor está próximo, oriclama, labassurianda, labaia, manifesta nessa manhã o dom de Deus sobre a nossa vida, Senhor, manifesta nessa manhã, Senhor Deus, o dom do Senhor sobre as nossas vidas, papai. Vem manifestar o teu poder, vem manifestar a tua graça, Senhor, vem manifestar o teu Espírito Santo para falar conosco, Senhor, para renovar-se a nossa vida, Senhor Deus, renovar o nosso ministério, renovar-nos, Papai amado, renova, Senhor Deus, em nós, Senhor Deus, oh Papai amado, renova-nos, Senhor. Renova, Senhor Deus, renova, renova a nossa fé nessa manhã, porque nós cremos que o Senhor ainda faz milagres, Senhor. Nós acreditamos, Papai amado, que o Senhor ainda opera milagres, Senhor. Acreditamos, Senhor Deus, que o Senhor ainda faz o sobrenatural, Senhor Deus, ó Pai amado. Confirma a tua bênção, a tua vitória. Fala conosco nessa manhã, nós te pedimos, em nome de Jesus. Amém? Pode exaltar o Senhor com palmas. Pode abrir a tua boca e dar um glória a Deus nesta manhã. Aleluias. Abra a tua Bíblia com a mim em Lucas, Evangelho de Jesus Cristo. Escreve Lucas, capítulo 5, verso 12. Amém? Vamos falar de milagre nesta manhã. A igreja está bonita, né, irmãos? Tudo cheio de flor, né? Eu estou aqui no altar, aqui, cheio de flor branca atrás de mim. Misericórdia. Aleluia. A decoração do casamento da irmã Adriana, do irmão Jean de ontem. Agora, depois do culto, eu vou retirar. Amém? Amém, irmãos? E voltar os bancos para o lugar. Mas vamos. Mas não é isso que vai impedir nós de fazer a obra, né? Vamos fazer a obra em Deus. Está até bonito, né? Cheio de flor, né? Flor é vida, né, irmãos? Sim ou não? Quem encontrou a palavra de Deus? Lucas, Evangelho de Jesus Cristo, que escreve Lucas, capítulo 5, verso 12. Quem encontrou, diga amém. Quem encontrou, diga glória a Deus. Diz assim o texto sagrado. E aconteceu que quando estava em uma daquelas cidades, eis que um homem cheio de lepra, Vendo a Jesus, prostou-se sobre o rosto e rogou-lhe, dizendo: Senhor, se quiseres, bem podes limpar-me. Vamos recapitular, que é tão bonito esse trecho. 12 primeiro. E aconteceu que, quando estava em uma daquelas cidades, eis que um homem cheio de lepra, vindo a Jesus, prostou-se sobre o rosto e rogou-lhe, dizendo: Senhor, se quiseres, bem podes limpar-me. Vamos ler o 13 também? E ele estendeu a mão, tocou-lhe, dizendo: Quero ser limpo. E logo a lepra desapareceu. Senhor Deus, fala conosco nesta manhã. Revela a tua palavra, Senhor Deus, na tábua do nosso coração. Fala conosco, Senhor Deus, ao Pai amado. Uma palavra que despedaça a penha. Uma palavra que cura, que liberta, que salva, Senhor. Usa-me como vaso em tuas mãos, Senhor Deus. Eu quero ser vaso em tuas mãos essa manhã, para o Senhor trazer uma palavra de libertação, de cura, de salvação, em nome de Jesus. Amém? Pode se assentar, queridos. Pode exaltar o Senhor com palmas e glória a Deus. Pode abrir a tua boquinha e falar glória a Deus nessa manhã. Jesus está aqui. Jesus está dentro desta casa nessa manhã. Nos evangelhos sinópticos estão falando sobre acontecimento no evangelho que escreve Mateus, Marcos e Lucas. É o mesmo texto, é o mesmo acontecimento. Mas eu quero aqui nessa manhã falar a respeito de Lucas capítulo 5, 12, que fala do acontecimento na linguagem, no tempo e no jeito de Lucas falar, e para o público específico que Lucas direcionou esta palavra. Eu quero que você entenda nessa manhã, este homem é um homem leproso, um homem doente. Lepra, naquele tempo, era uma doença incurável da medicina. Não tinha cura, não tinha milagre, não tinha cura a lepra. Para a medicina atual daquela época, a lepra era uma enfermidade incurável. Uma enfermidade que não tinha solução, que não tinha jeito. Lepra era uma doença que não tinha solução, que não tinha jeito. Então a lepra é uma doença que não tem, a medicina atual daquela época não podia trazer cura. Mas o leproso, segundo a lei de Levítico, vivia isolado junto com os leprosos. Ele precisava viver isolado junto com os leprosos. Ele não podia estar no convívio normal. Ele não podia estar junto com a sua família. Ele não podia estar junto com seus familiares. Mas ele precisava estar junto com os leprosos, porque a lepra era uma doença que contaminava.

palavras, nas minhas palavras, ele entra em um desafio, porque ele sai do lugar que está e vai para o lugar onde Jesus está. Entenda comigo nessa manhã, ele sai

faz milagre. Ore me clama lava suriando labai. Aquele homem é leproso, aquele homem é doente, aquele homem não tem a

milagre na sua vida. Qual que é o teu milagre que você precisa nessa manhã? Qual que é o milagre que você necessita nessa manhã? O que está fazendo você padecer? O que está distanciando você do teu cônjuge? O que está distanciando você do teu emprego, do teu trabalho? O que está distanciando você do convívio da tua família? O que está distanciando você da fé e da igreja? O que está distanciando você de Deus? A lepra, o leproso vivia em crise familiar. E a lepra é terrível. Lembra de Naamã? Quem lembra de Naamã aí? Lá Naamã, todo mundo batia continência para ele lá no, na hora da batalha. Ajuda ele aqui, pastor. Todo mundo batia continência para ele. Deus abençoa, jovem. Aí, ó. Deus preparou um jovem para trazer. Mas estou em jejum, está em jejum nessa manhã. Assim, ó, Deus abençoa, vai lá. Aleluia. Leva, pastor. Pega, pastor. Leva. É tentação perto de mim nessa manhã, não. Aleluia. Naamã, ele era o quê? Leproso. Ele tinha o quê? Lepra. Lá no exército, todo mundo batia continência para ele. Mas quando ele chegava dentro de casa, Naamã, tu é leproso. Tu não pode deitar comigo. Tu não...

é leproso. A lepra distanciava a família do leproso. A lepra distanciava a fé, porque o leproso não podia entrar dentro da igreja. Não pode, pastor, mas como o leproso vai ser?

vidas desta manhã. Aleluias, pode dar glória. Quem sabe você chega dentro da tua casa e está leproso lá dentro. Chega na igreja e está leproso dentro da igreja. Chega no teu trabalho, a lepra está lá no trabalho. Oh, meu Deus. Sabe o que Deus fala comigo nessa manhã? Eu vou curar essa lepra, eu vou purificar de novo, eu vou trazer o novo de Deus para a tua vida, eu vou trazer o novo de Deus para a tua vida. Levanta a mão, Deus está trazendo o novo para a tua vida nessa manhã. Chega de ser leproso, chega de estar contaminado. Deus vai descontaminar, vai purificar pessoas nessa manhã e vai trazer você para o altar dele, para a presença dele, para ser

grandeza. Deus vai tirar essa lepra nessa manhã. Tem pessoas que têm a lepra do pecado. O pecado está escondido debaixo do tapete. E sabe que aquela pessoa que está com o pecado debaixo do tapete, ele quer ser santarrão, melhor que os outros. Ele quer esconder o seu pecado, sendo melhor que os outros, mostrando, demonstrando uma santidade que não existe. E isso é a lepra do pecado. Deus vai curar os leprosos nessa manhã. Jesus está nessa casa, nessa manhã.

tempo na tua vida. O leproso, ele sabia, ele entendia que aquela lepra que estava sobre o teu corpo trazia transtornos, trazia dificuldade, trazia impossibilidade. Ele entendia isso. Ele entendia que aquela lepra que estava sobre o seu corpo trazia para ele muitas coisas ruins, trazia para ele muitos constrangimentos. Ia chegar o dia que ele ia ter que falecer por causa daquela doença. Os seus dedos já estavam cortados entre si. O seu nariz, quem sabe, já estava com manchas vermelhas. Quem sabe os seus pés já estavam todos escuros. O seu corpo estava todo já, aleluia, espudrecendo, cheirando mal, decompondo em vida. Imagina que doença terrível é essa. Uma doença que faz a pessoa cheirar mal, morrer em vida, está fedendo em vida. Mas aquele homem que estava perante Jesus, um homem que desafiou a situação, que trouxe um desafio à ótica humana daquela época. Segundo a história, o leproso, para andar no meio da multidão, ele precisava ter um sino, para balançar aquele sino e demonstrar que é um leproso que está passando. Ele precisava

aquele que crê em milagre, o milagre seguirão a você, seguirão a todos aqueles que crê. Eu creio em milagre, eu acredito que Jesus cura, e eu vejo com meus olhos nus aqui na igreja, Deus amor.

de Jesus. Tá bom. Ele clama. Aleluias. Ele busca. Ele vai até Jesus. Que lindo é isso. Que maravilhoso é um homem reconhecendo que só Jesus pode trazer cura. Isso é, irmãos, algo muito impressionante. Porque na atualidade de hoje o homem procura recursos humanos e às vezes ele desiste, não tem fé de procurar Jesus. Mas Jesus, pastor, não está entre nós em corpo. Jesus está sim, em espírito e verdade. Eu vou, Pai, preparar-vos lugar, mas voltarei outra vez para levar-vos comigo. Ele deixou uma promessa, mas ele não nos deixou órfãos. Ele enviou o Consolador para estar conosco. O Espírito Santo de Deus está conosco. O Espírito Santo de Deus está conosco. O Espírito Santo de Deus está conosco. Então Jesus ainda opera milagre. Mas se Jesus não quiser curar, ele continua sendo Deus. E se Jesus não quiser libertar, continua sendo Deus. Se Jesus não quiser tirar chagas, continua sendo Deus. Mas se ele quiser fazer, ele vai fazer na tua vida. Agora eu vou caminhando para o final dessa pregação nessa manhã. Mas eu quero pontualizar algo importante que a Bíblia fala de um homem doente. De um homem que está à porta de um rico por nome de Lázaro. Lázaro está na porta do rico. E Lázaro está pedindo esmola para o rico. Que coisa terrível é essa? Um servo de Deus, um homem que serve a Deus, pedir esmola para o rico. Mas infelizmente Deus permite a prova na nossa vida. Infelizmente Deus permite o tempo mau chegar sobre a nossa vida. Por que Deus permite isso? Deus não é nosso pai, Deus é nosso pai de amor, Deus é o nosso criador, ele nos sustenta, mas ele permite a luta na nossa vida. Quem disse que vai ser só sabor de mel? Quem falou que vai ser só alegria, só melzinho? Não, tem provações, e Salmos fala que em todas as provações, em todas as aflições, o Senhor estará conosco e nos livrará de todas as aflições. Então não precisamos, aleluia, ficarmos apavorados, é só crer na palavra de Deus. Mas Lázaro está passando.

A sua crise era financeira e também ele tinha uma crise da saúde. Muito melhor passar crise financeira, muito melhor passar crise, aleluia, na saúde, do que passar crise espiritual. Muito melhor é

O rico morre, mas Lázaro morre também. Os dois morreram, porém o rico, aleluia, foi para o Hades e Lázaro foi para o seio de Abraão. No seio de Abraão, Lázaro estava, aleluia, no descanso do Senhor, mas o rico estava no tormento eterno. Entenda comigo, tem muita gente que não entende, porque a luta Deus está preparando para você, o milagre

Pode dar glória. Teve um dia que eu já contei aqui, vou repetir de novo. Eu estava em Goiânia pregando um culto de manhã. Eu pregava num culto de manhã, culto de milagre. Toda quinta-feira pela manhã é culto dos milagres. E teve um dia que eu estava pregando um culto. Não foi nesse culto, foi numa sexta, não estiver enganado. Pregando e Deus, e repreendendo demônio, e curando, Deus cura o povo. E uma mulher recebeu a cura de um câncer na hora. O câncer sumiu do seio dela na hora. Foi no banheiro, procurou, o câncer sumiu. Ela voltou chorando, pastor, eu ia operar desse câncer, mas eu senti queimando quando o senhor orava e sumiu o câncer. Glória a Deus por isso. Aleluia, Deus faz milagre. Quem curou não foi o Wesley, foi Deus. Desci do altar da igreja, com muitos milagres naquela manhã. Entrei dentro do carro, fui embora para Trindade, para minha casa. Quando cheguei em casa, eu fui orando a Deus: Senhor, por que o Senhor curou aqui amanhã e não me cura? Por que o Senhor fez um milagre na vida dela e não faz na minha vida? O Senhor me usou como ponte de milagre, mas eu não recebi nenhum milagre ainda. E fui questionando Deus, questionando, por que o Senhor não purifica o meu sangue, tira essa diabetes alta, controla. Aí o Espírito Santo de Deus falou no meu coração. Eu escutei a voz dele suar. Ramassuri clama labá, e ele falou: não vou te curar, eu não quero te curar. Aí eu falei: por que, Deus? E Deus falou comigo: não vou te curar porque tu é meu. Se eu tirar a enfermidade, tu vai querer fazer tanta coisa, mas eu te limito. Deus nos limita, Deus limita, Deus limita, Deus limita. Eu te limito só para minha obra, eu te limito, eu te deixo só na minha casa. Aleluia, a enfermidade vai estar no teu sangue, não vou tirar, mas eu te sustento na palma da minha mão. Cadê aqueles que Deus está sustentando?

pensamentos. Salmo 139, Ele te conhece. Pode bater palma e dar glória a Deus. Mesmo com essa limitação, ainda sou agitado, imagina sem ela. É. Aleluia, Deus te conhece. Lembra de Apocalipse que ele fala assim, eis que conheço as tuas obras, Deus te conhece. Porque tem pessoas que reclamam, falam, Jesus, porque o Senhor curou fulano, ciclano, libertando, e eu? Porque Deus te conhece. Não questiona Deus, adore Ele. Não questione Deus, adore Ele. Não questione o Pai, adore o Pai. Não questione o teu Criador, mas adore o teu Criador. A Bíblia vai dizer que Jesus, depois que ouviu essa palavra do leproso, se quiseres bem, podes limpar-me. Jesus estende as mãos para ele. Mas a você olha para mim e pergunta, mas pregador, Jesus se tocar na lepra, vai contaminar o seu corpo, vai pegar a lepra. Jesus é o dono da cura. Jesus está estendendo as mãos para você nessa manhã. Receba aí, receba aí. Jesus está estendendo as mãos para você nessa manhã. E se Ele quiser tocar, Ele vai tocar. E se Ele quiser operar milagre, Ele vai operar. E se Ele quiser restituir, Ele vai restituir. E se Ele quiser fazer o sobrenatural, Ele vai fazer o sobrenatural nessa manhã. Aleluia, pode glorificar. Pode dar glória a Deus. E Jesus estende as mãos para ele, tocando, dizendo, quero. E quando Jesus estende...

vida. Ele está te verando, ele está falando quero para alguém nessa manhã. Ele está falando quero para alguém nessa manhã. Ele

0: vai acontecer milagre.
1: Quando eu falo de milagre, não falo de milagre só físico, eu falo de milagre em todas as áreas da nossa vida.
0: Vai acontecer milagre.
1: E milagre não se explica,
0: milagre se vive.
1: Como Deus cura o câncer? Não se explica, mas vivemos um milagre. Como Deus cura a enfermidade? Não explicamos, mas vivemos milagre. Eu encerro nessa manhã. Eu lembro que tinha 10 anos de idade. A minha mãe estava numa cama de enfermidade, morta praticamente. Não andava, não falava direito, só gemia com dor. Enfermidade já estava lastrando todo o corpo da minha mãe. Estava uma morta viva, né? Não tinha vida. Seca, seca, seca. Eu lembro com 10 anos de idade, eu conheci um homem que mudou a história dela. Ele chegou dentro daquele quarto e falou para mim assim: Wesley, eu sou Jesus. E hoje trago cura para sua mãe. Eu vi ele em visão pegar ela, colocar numa marca e restaurar a saúde dela. Depois daquele dia, ela começou a movimentar o corpo, começou a sentar e começou a falar de novo. E o médico que disse que ela ia morrer, quando ela voltou, o médico ficou impressionado e falou: mas como aconteceu isso? Milagre não se explica, milagre vive. Como aconteceu isso? Foi Jesus. Jesus visitou a casa, Jesus entrou dentro da casa, Jesus restaurou a saúde dela. E eu que nem conhecia

única para você viver e para você estar com Jesus a sua vida inteira. Levanta sua mão, quero terminar nessa manhã. Levanta sua mão. Fala comigo, meu Deus. Tá fraco, meu Deus. Eu vou viver o sobrenatural através da fé. Fica de pé. Eu quero orar com você agora. Eu quero orar com você, meu irmão. Com você, minha irmã. Que crê que esse Jesus ainda faz milagre. Coloca a mão sobre a tua cabeça. Eu quero orar com você que acredita que Jesus ainda faz milagre. Você que acredita que Jesus ainda faz o sobrenatural. Quem sabe você está vivendo em crise. Quem sabe você está vivendo uma grande peleja. Mas Jesus está dentro da casa nessa manhã. Fecha os teus olhos e começa a dizer um glória, glória, glória a Deus. Grandioso Deus e eterno Pai, nós acreditamos em milagres, Senhor. Nós acreditamos, Senhor Deus, que o Senhor ainda opera milagres, Senhor. Nós acreditamos que o Senhor ainda faz milagres, Senhor. Vai jogando por terra todo o mal que tem impedido milagre nessa vida, todo o mal que tem impedido milagre nessa casa, todo mal que tem pedido milagre dentro dessa família, Senhor. É oração, Senhor Deus, para o Senhor operar milagre. Faz milagre acontecer agora. Faz milagre acontecer, Senhor Deus, sobre esta vida. Não somente milagre físico, Senhor Deus, mas milagre mental. Milagre, Senhor Deus, ó Pai amado, que o Senhor já está arrancando. Que a depressão, a ansiedade, o síndrome do pânico. Arranca agora essa enfermidade, Senhor. Arranca agora essa doença, Senhor. Arranca agora esse espírito da enfermidade que tem assolado esta casa, meu Deus. Que tem assolado esta família, meu Pai. Joga por terra agora, queima, Jesus, todo mal. Queima, Jesus, toda perturbação. Queima, Jesus, todo espírito imundo. Queima, Jesus, queima, Jesus. Queima ele, Jesus, queima ele, Jesus, queima ele. Queima, Jesus, toda perturbação. Queima, Jesus, toda enfermidade que está assolado neste corpo. Toda enfermidade que está escondido neste corpo vai saindo agora. Toda enfermidade de morte, Senhor Deus, que foi lançado pelo inimigo para matar essa pessoa, para destruir essa vida, eu repreendo em teu nome santo. Eu repreendo em teu nome santo, Senhor. Queima a enfermidade agora, Jesus. Queima os espíritos de enfermidades que está assolando este corpo, que está assolando essa família, papai. Nesses 3 dias de campanha, Senhor Deus, eu te peço, faz milagres, Senhor Deus, acontecer, faz milagres, Senhor Deus, acontecer, ajuda aí, obreiras, faz milagre acontecer, meu Deus, milagres notórios, Senhor Deus, milagres não

0: Queima, Jesus, queima, Jesus, queima, queima, Jesus, queima, Jesus, queima todo mal, sai do coração dela, sai agora, Satanás, sai agora, espírito maligno que tem perturbado esta vida, que tem perturbado esta casa, que tem perturbado esta família, vai saindo agora todo mal, todo espírito da enfermidade, sai todo mal agora, sai todo mal agora, sai todo mal agora, sai em nome de Jesus. Olha para mim aqui, irmã. Olha para mim. Quando eu coloquei a mão na sua cabeça, o Espírito Santo de Deus me mostrava caindo por terra um gigante nessa manhã. O gigante que luta contra a tua mente. O gigante que luta contra o teu coração. E esse gigante quer te destruir de uma vez por todas, mas Deus essa manhã te trouxe aqui para falar para você: eu não desisto de ti, eu entro com providência na tua vida e tem uma obra muito grande na tua vida, o Senhor. Esse gigante que luta contra o teu coração, luta contra a tua mente, luta contra o teu psicológico, está caindo por terra nessa manhã. Receba a providência de Deus, minha irmã. Receba o mover de Deus nessa manhã, em nome de Jesus. Toma posse, amém? Aleluia, volte para o seu assento dando glória a Deus. Cadê o glória a Deus da igreja? Preste atenção aqui, tem quatro pessoas entre nós que me revela o Espírito Santo de Deus. Quatro pessoas. A providência de Deus está chegando lá dentro da tua casa. Quatro pessoas, a providência de Deus está chegando lá dentro da tua casa. Quatro pessoas, a providência de Deus está chegando dentro da tua casa. E sabe o que Deus me mostra, minha irmã? Abra tua mão. Que as lutas têm sido muito grandes. A peleja é muito grande sobre a tua vida. Às vezes você tem falado: eu não vou suportar, eu não vou aguentar essa peleja. Mas Deus manda falar para você nessa manhã: estou enviando a providência para dentro da tua casa. Estou visitando os seus essa manhã. Estou livrando e guardando você. Recebe o livramento de Deus. Recebe, recebe. Cadê as outras três pessoas? Cadê as outras três pessoas? Recebe a providência de Deus para dentro da tua casa. Aleluia. Ainda tem duas pessoas. Alabassuri, andalabai. Recebe providência de Deus para dentro da tua casa. Ainda tem a irmã lá com braço engessado. Recebe a providência de Deus para dentro da tua casa. Quem dá glória a Deus aí? Quem está sentindo a presença de Deus dentro da casa? Tinha um espírito de enfermidade que estava assolando esta vida, que estava perturbando essa vida. Tinha um espírito de enfermidade que estava trazendo transtorno para essa irmã, mas está caindo por terra nessa manhã. Quando não há dor aqui, há dor ali. Aleluia, lembra daquele espírito da enfermidade que fazia aquela mulher andar encurvada e não podia endireitar-se? Esse espírito da enfermidade caiu por terra. A mão levantada lá atrás, recebe, recebe, recebe. Cadê o glória a Deus da igreja? Tem uma pessoa que me revela o Espírito Santo de Deus. Deus essa manhã já se colocou de pé por causa da tua oração. Deus já se coloca de pé por causa da tua oração. Deus fala para você que está ouvindo a tua oração, está enviando providência para ti. A providência vai bater na palma, ou para ser mais pleno, na porta da tua casa, e você vai alegrar o teu coração. Cadê o glória a Deus? Cadê o aleluia? Quem diz aleluia? Irmãos, preste atenção. Vamos fazer a parte das ofertas, depois eu vou chamar todo mundo para frente, nós orar aqui junto. Aí eu vou chamar a revelação aqui na... Eu gosto de orar aqui na frente com o povo. É melhor, né? Pertinho aqui de mim, para vocês também me ajudar em oração. Vamos então levantar o voto? Cadê o voto, pastor Justiça de Poder? Acabou? Ah, tá de cá, eu tô perdido aqui hoje. Hoje tá tudo, hoje tá diferente um pouquinho, mas... Olha só, você vai pegar este voto e colocar a tua melhor oferta, você que não tem o voto. Quem crê que Deus já preparou a melhor oferta para você? Quem crê? Pastor, mas eu tô tão difícil, tô passando tanta luta. Quem crê que Deus já preparou? Não tem dinheiro, não. Quem não tem dinheiro? Físico. Físico, físico, mas tem cartão. É muito engraçado. Agora, dinheiro todo mundo tem, só as duas irmãs levantam a mão. Deus vai prosperar a vida de vocês, crê? Pega o voto e leva, depois vocês vêm contar a bênção. Mas você que não tem oferta, dinheiro físico, cédula, você tem um cartão breque. O Afonso tem um cartão breque. Tem, eu te conheço, rapaz. Esses homenzinhos assim tem cartão breque. Cadê o cartão? Pega o cartão agora, porque a irmã já está com a maquininha de cartão aí nos corredores. Você vai ajudar a obra de Deus. Vamos ajudar a obra de Deus, irmãos. Nós falamos de oferta. Pode passar o voto, obreiros. Nós falamos de oferta. E tem pessoas que murmuram. Falam, ah, por que pedir oferta na igreja? Porque essa igreja precisa da sua ajuda para mantê-la com as portas abertas. Quem está entendendo? É de grãozinho em grãozinho. Você coloca lá 100, outro coloca 50, outro coloca 200. Aí daqui a pouquinho paga 5 mil de energia. Depois daqui a pouquinho paga 2 mil de contas aqui. Depois paga a conta de energia, a água, a despesa da obra de Deus. Aí tá até vazando água aqui, olha aí que misericórdia. Vai ter que arrumar isso aí, ó. Aí vai ter que fazer um orçamento para ver esse telhado, irmãos, daqui a pouquinho. E chegando a época da chuva, o ar-condicionado aqui, ó, um absurdo de preço de caro, irmãos, para arrumar esse ar-condicionado. Então a igreja precisa da sua ajuda para mantê-la com as portas abertas. Quem está entendendo a glória de Deus? O pastor, coitado, o pastor não pode tirar do bolso, porque não tem. Mas você tem. De grão em grão, a galinha enche o papo. Aí, ó, ele tá falando aqui, plantar 62 peixes, ó. O que é peixe, hein? Nota de 100? É a fé desse menino. Esse menino tem uma fé. Esse menino é aquele menino lá da multiplicação dos pães. É ele. Ele tá aqui nessa manhã. É ele, irmãos. Esse menino tem uma fé tremenda. Eu vou fazer isso. Não, vai plantar 62 peixes. Aqui é pouquinho. Isso é de Deus, rapaz. Deus tá te usando aí pra pagar a despesa da igreja. Levanta o seu voto. Fica sobre os pés. Fica sobre os pés. Peixe é o quê mesmo? Peixe é o quê? R$100 aí, ó. 62 dá 6.200. Dá pra pagar a manutenção do ar, dá pra pagar a energia quais. Aí pra você ver, esse menino é sábio, irmãos. E tem um programa de rádio que tá no ar, irmãos. Ah, mas o que, que a igreja tem a ver? Tem lá a energia, tem a água, tem os colaboradores que estão lá trabalhando, então. Gasta, irmãos. Quem tá entendendo a glória de Deus? Imagina o programa de ar sair do ar. Programa de rádio sair do ar. Programa de ar sair de ar. Programa de rádio sair do ar, imagina. Aí os ouvintes que ouvem não vão vir na igreja mais. Pessoas que estão recebendo cura lá no sítio, lá na fazenda. Tem, irmãos, eu estava falando com um amigo meu de São Paulo esses dias para trás, e eu, conversando com ele, eu falei, olha, o pessoal quer fazer, eles querem fazer missão na África. Eles querem fazer missão lá naqueles lugares tão difíceis lá. Mas aqui do nosso lado precisa fazer missão, irmãos. É, irmãos. Do lado da nossa casa precisa fazer missão. Quantas pessoas não ouvem o programa de rádio e recebem cura em longa distância? Tem pessoas que chegam aqui e falam, pastor, eu ouvi o programa de rádio, moro quase 100 quilômetros daqui, mas eu vim aqui hoje receber oração, porque eu recebo um milagre através do programa de rádio. Então isso também é o ID de Jesus, irmãos. E você que está levantando os seus 100, 200, 50, 20 reais, está ajudando o programa de rádio, está no ar. Quem está entendendo a glória de Deus? Então vamos continuar fazendo missão. Levanta a sua oferta. Eu quero orar por você. Eu quero orar por você agora. Eu quero clamar a Deus pela sua vida. Grandioso Deus eterno Pai. Deus de poder, Deus de glória. Neste momento de oração, Senhor. Apresentamos os teus filhos, tuas filhas, Senhor Deus. Que está com um voto levantado nessa manhã. Que está, Senhor Deus, com a sua oferta, Papai. Que está com a sua contribuição nessa manhã. Honra, Senhor Deus, cada vida. Honra cada um, nós te pedimos. Em nome de Jesus. Amém? Deposita dentro da salva com alegria. Deposita a tua oferta dentro da salva com alegria. Ei, menino, você tá abençoado. Ninguém falou amém, ele deu glória a Deus. Esse menino tava lá, ele tava lá. Multiplicação dos pão dos peixes. Ele foi lá e falou assim, não, tenho dois, como que é, pastor? Tenho dois peixinhos e quantos pães? 5 pães e 2 peixinhos. Aí, ó, tá vendo? Deposita na salva, você que tem cartão, passa o cartão. Você que tem condições, ajude a obra de Deus. Que Deus te abençoe. Que Deus te abençoe. Pastor, eu não tenho nada, pastor. Deus te conhece, fica tranquilo. Pega o voto. Pegou o voto, leva. Deus vai prover para você. Semana retrasada nós fizemos o voto da providência, lembra, pastor Júlio? E o que Deus fez? Para mim, Deus proveu. Deus vai prover para você também. Quem crê nisso? Deus vai prover na tua casa também.
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0: nome de Jesus Cristo, meu Deus, eu te peço em favor de todos aqueles que no dia de hoje, Pai, estão conectados conosco e precisam da Tua bênção, da Tua graça, do Teu amor e da Tua misericórdia. Senhor, cura o enfermo, levanta o caído, fortalece o fraco, Pai. Meu Deus, aquele que no dia de hoje tem uma decisão a tomar, que o Senhor venha dirigir, que o Senhor venha guiar, ó Pai, para que esta pessoa tome a melhor decisão e para que o Teu nome seja glorificado. Senhor, eu Te apresento a vida daqueles que estão fazendo votos com o Senhor. Ah, meu Pai, eu sei que muitos estão fazendo propósitos de contar o Seu testemunho, muitos estão fazendo propósitos até de serem fiéis ao Senhor, Pai. Então, derrama sobre eles a Tua bênção, a Tua graça, derrama sobre eles a Tua unção. Meu Deus, eu coloco nas Tuas mãos cada lar, cada família, cada ouvinte, cada internauta. Eu coloco nas Tuas mãos aqueles que estão nos acompanhando e que estão confiando em Ti, Pai. Meu Deus, em nome de Jesus Cristo, eu repreendo agora toda dor, repreendo agora toda enfermidade, toda opressão, toda depressão, toda ansiedade, caia por terra em nome de Jesus, e que esta pessoa, Pai, que nos ouve, que nos assiste, seja abençoada, seja cheia da Tua presença e possa glorificar e exaltar o Seu nome. Meu Deus, fica conosco neste dia, continua com todo o Teu povo, Pai, abençoe os cultos marcados e programados para o dia de hoje, usa cada obreiro que vai ministrar a Tua palavra e que o Teu nome seja enaltecido, em nome de Jesus, amém e amém, Senhor Jesus.
1: Glória a Deus, que bênção. Olha só, falando sobre milagres, sobre propósitos, sobre evangelismos, nós vamos agora conversar com o pastor Rodrigo, eu acho que é Abdala, será que é assim que se pronuncia? Mas vamos lá, pastor Rodrigo, a paz do Senhor Jesus, diretamente de Inhumas, Goiás, seja bem-vindo, pastor. Muito obrigado desde já pela sua participação. E pastor, olha, parece que a IPDA de Inhumas completou 48 anos recentemente. Então o povo aí está em festa.
2: Paz do Senhor Jesus Cristo, ao nosso irmão pastor Ícaro, ao pastor Gabriel e ao meu amigo, né? Pastor presbítero Levi Muniz. Estamos em momentos de festividade, o pastor Ícaro, durante esta semana, né? Semana que passou, nós estamos comemorando 48 anos de Igreja Deus e Amor aqui na cidade de Inhumas. Festa, poder de Deus e grandes milagres, né, de Deus na vida do povo.
1: Glória a Deus, que bênção. Nós também, recentemente, falamos sobre a IPDA de Inhumas. O irmão Carlos Eduardo, aí da IPDA, entrou em contato com a gente também. Nós passamos um vídeo aqui algumas edições atrás. E pastor, nós queremos conhecer essa igreja, né? 48 anos não é pouco tempo, é muito tempo. Então apresente para nós o que é a IPDA de Inhumas, como que ela atua, como é que ela trabalha, como é que é a atuação de vocês aí nessa região de Goiás.
2: Pastor Ítalo, é o seguinte, a nossa igreja ela tem levado o ID, né, do Senhor Jesus Cristo. Ela tem cumprido, né, com as promessas de Deus. Nós temos feito aquilo que tem que ser feito, né, com honestidade, evangelismo nas ruas, evangelismo nas casas, e nós temos levado o ID com sinceridade até hoje, né, eu posso te dizer. Está uma bênção aqui. O nosso pastor é o pastor Diego Souza, que não pôde estar aqui na live hoje, mas ele é um grande homem de Deus, tem ajudado nós bastante. Aqui nós estamos trabalhando assim, pastor Ítalo, um ajudando o outro. É igual aquele ditado, né? Uma mão lava a outra e as duas lavam o rosto. Então, um está ajudando o outro está ajudando o outro. E assim a obra de Deus está crescendo para a honra e a glória do Senhor Jesus, pastor Ítalo.
1: Glória a Deus, que bênção. Olha, inclusive, o Gabriel Araújo esteve presente no último Flow de Goiás. É isso, Gabriel? De Goiânia, né? E parece que a região de vocês esteve presente. É isso mesmo, pastor? Vocês apoiaram lá o Flow, teve caravanas?
2: Sim, pastor Ítalo, teve caravanas, foi muita gente, o Expansão, né, os irmãos que não são do Expansão, mas que são da igreja, nós levamos um número bom de pessoas ali no dia que o pastor Gabriel estava pregando a palavra de Deus. Palavra tremenda, viu?
1: Glória a Deus.
2: Palavra que falou muito com o povo de Inhumas, na volta, né, dentro do ônibus, aqui quando chegaram aqui na segunda-feira, no culto de doutrina, ensinamento, eles comentaram muito acerca da palavra, da sabedoria, né, que tem na vida do pastor Gabriel. Foi muito bom, gratificante.
1: Que bênção, então o povo gostou aí, né, pastor?
2: Gostou, ixi, ficaram todos felizes, né?
1: Vocês querem o Gabriel Araújo de volta aí?
2: É, ué, queria trazê-lo aqui em uma, né, falar pro nosso pastor aqui, Diego, trazê-lo aqui em uma, mas é meio complicado, mas...
1: Não, vai...
2: Em Goiânia, novamente, com o pastor Gumercino, nós vamos de novo apoiar.
1: Gabriel Araújo, você vai em umas, varão.
3: Pô, vontade eu tenho, só falta o convite.
1: Olha aí, pastor. Voltou para você a responsabilidade. Voltou para o senhor a responsabilidade. O homem tá acessível, tá disponível.
2: Tá só esperando, né? Pastor, convidar, mas vai dar certo. Uma hora dá certo. Eu vou
3: falar em nome de Jesus.
2: O nosso líder aqui que vai dar certo. Em nome de Jesus. Em
1: nome de Jesus. Pastor, o senhor citou o presbítero Levi, que vocês são amigos. Como é que é essa história aí, presbítero Levi?
2: Eu conheci o... pode falar, presbítero.
0: O pastor Rodrigo é conhecido da gente, amigo nosso há muitos anos, né? Já está no ministério aí há muito tempo, fazendo a obra do Senhor. E é sempre uma honra vê-lo, é sempre um prazer estar com ele, conversar com ele. A gente conversa, às vezes, pelas redes sociais. E é um homem de Deus, está na presença do Senhor fazendo a obra aí, entendeu?
1: E você já conhece nenhumas?
0: Não, nunca fui ao estado de Goiás, ainda não tive a oportunidade que o nosso amigo Gabriel teve. Mas eu creio que Deus tá se movendo aí, a gente vai, né? Em breve fazer a obra do Senhor.
1: Deus abençoe, ficamos curiosos para conhecer mais aí a IPDA de Inhumas, mas mais uma vez, passamos algum tempo já, mas parabéns por esses 48 anos, espero que no ano que vem tenhamos também essa oportunidade aqui de falar com vocês no Voz e estejam em contato com a gente, mandem informações para a gente sempre, viu?
2: Sempre nós estaremos mandando informação, viu? Deus abençoa e tudo vai dar certo, em nome de Jesus.
1: Amém. Manda um abraço pro Carlos Eduardo aí também, que sempre está com a gente aqui acompanhando.
2: Vou mandar. Deus abençoe.
1: Olha, o programa está acontecendo ainda, tem muito mais conteúdos para aumentar a tua fé e edificar também a tua fé. Então nos acompanhe, não sai daí, hein? Inclusive, eu quero saber se você já votou na nossa enquete. A enquete está no chat, nem precisa sair do YouTube. Ah, eu vou sair aqui. Gabriel, o que você acha? Ah, eu vou sair, eu vou pesquisar. Não. Nem precisa sair.
3: Exato.
1: Tem gente que vai pesquisar no Google lá. Talvez é um pouco até de desonestidade, né?
3: É, não. Tem que ir de acordo com o que lê.
1: É, claro.
3: Aí. Porque assim, as pessoas têm medo de errar.
1: É verdade.
3: Mas esse é o mínimo. Você pode errar. O interessante é isso. Que você errando, você aprende mais.
1: É verdade. Errando que se aprende, né? Então, olha só. Entra no chat aí, ó. E selecione uma das três opções. Se você quiser argumentar, falar o porquê você escolheu tal opção, o chat é para você, tá bom? Daqui a pouco a gente interage mais com você. E, inclusive, daqui a pouco tá chegando o momento do resultado da nossa enquete. Enquanto você vota, eu falei para você que ainda teremos muitos conteúdos para edificar a tua fé. E é por isso que a gente vai acompanhar mais um testemunho. A irmã Maria, ela recebeu uma cura e é impactante o seu testemunho. Preste atenção, ouça, acompanhe e veja a forma que Deus está trabalhando aqui entre nós. Vamos lá.
4: Quando foi no casamento do meu filho, eu vinha da festa, caí e quebrei o meu pé. Fui para o hospital, quando cheguei lá, eles pegaram o meu pé e colocaram ferro em cada pedacinho de osso para poder colar. Só que como tinha muito pedacinho de osso, eles colaram errado. O meu pé ficou torto. Fiquei 50 dias de cadeira de roda, sem poder caminhar, sem poder andar, andando pro braço dos outros. Aí quando foi, com 50 dias, eu voltei lá no médico. Ele falou, Maria, nós vamos ter que fazer nova cirurgia, vamos operar você de novo. Nossa, meu irmão, quando eu cheguei em casa,

0: casa. Aí quando foi à noite, aí eu fui e coloquei a minha mão sobre o rádio. Estava na oração da meia-noite. Eu falei, Senhor, eu não quero ouvir o milagre, eu quero ouvir o milagre e viver o milagre. Eu não quero viver nessa situação. Foi quando ali, irmão, eu me levantei ali na presença do Senhor. Falei, Jesus, eu não quero mais essa situação. E se tudo que acontece nessa igreja, Deus é amor, se é verdade, eu não quero mais andar nessa cadeira de roda e fazer cirurgia mais nesse pé. Eu vou congregar nessa igreja. Aí, irmão, quando foi no outro dia, né, que a cirurgia já estava marcada, aí chegou o pastor e o meu irmão para me levar para o hospital. Aí, quando eu cheguei, quando foi à noite, tinha uma voz dentro de mim que falava que eu podia andar. Eu falava, não, eu não posso. Olha a nossa fé como é, né? Não, eu não posso. A voz vinha novamente e falava, você pode. Aí, meu irmão, eu levantei e dei uma passada para a honra e glória do meu Deus. Coisa que 50 dias eu não fazia, né? Aí eles chegaram de manhã para me levar para o hospital. Aí eu fui e falei para o pastor. Disse, pastor, eu não vou nessa cadeira. Eu vou me apoiar no meu filho e no meu irmão e vou tentar descer a escada. Irmão, eu desci a primeira escada caminhando, irmão. De subir a segunda escada caminhando, que eu moro em apartamento. Quando eu cheguei no hospital, como sempre, colocaram na cadeira de roda, aí tiraram o gesso do pé. Para a honra e glória do meu Deus, o meu pé estava perfeito. Oh, aleluia, glória a Deus. O meu pé não estava torto, meu irmão. Estava perfeito, aleluia. Aí eu saí dali, mas eu chorava naquele lugar. Ele disse, por que você está chorando? Eu digo, de felicidade, porque o meu Deus, ele existe e ele faz milagre. Que se você ter fé e você acreditar, aleluia, o mesmo Deus que fez comigo vai fazer com você também. Porque Deus, ele é bom e ele cuida de cada um de nós. E estou nessa igreja, irmão, até hoje. E não me arrependi, todo dia eu louvo a Deus por eu estar aqui neste lugar abençoado por Deus.
1: Nós vamos agora encerrar a nossa enquete, né? Você que votou com a gente, participou, chegou o momento de sabermos qual a resposta certa e como que a votação se dividiu entre as opções. O texto da enquete de hoje, você já sabe, Mateus capítulo 10, verso 34, não cuideis que vim trazer a paz à terra, não vim trazer paz, mas espada. Palavras de Jesus Cristo. E sobre o que Jesus está falando? É isso que a gente quer saber. Letra A, sobre guerra contra o próximo. Letra B, sobre perseguição sofrida. Ou letra C, guerra contra Satanás. O que você acha? Chega o momento, acabou a espera, acabou a curiosidade. Bruno, que rufem os tambores para o encerramento da nossa enquete. Está aqui na tela o nosso resultado da votação. Olha, eu percebi aqui, Gabriel e Levi, que a opção A e B foram praticamente o mesmo número de votação. Ó, letra B, a menor votação, com 20% dos votos, e letra A, com 27% dos votos. Agora, a que foi mais votada, quase a metade dos votos, foi a opção C, 48%, que se refere aqui à guerra contra Satanás. Mas, vamos saber agora qual a resposta certa. Gabriel, sobre o que Jesus está falando? Que esse negócio de guerra? Guerra com quem? Contra o próximo, perseguições sofridas ou contra Satanás?
2: Oh, a mais votada foi a C, guerra contra Satanás. É. E de fato, nós estamos em uma guerra contra o diabo, estamos em uma guerra contra Satanás, justamente. Quando nós abrimos em Efésios 6, 10 em diante, vai falar que a nossa guerra não é contra carne nem sangue, mas contra os principados, potestades, hostes espirituais da maldade em lugares celestiais. Ou seja, de fato, estamos em uma guerra contra ele. Quando nós olhamos também as palavras de Jesus, que diz assim, ó, sobre esta pedra eu edificarei a minha igreja e as portas do inferno contra ela não prevalecerá, a porta, ela não ataca ninguém. A porta, basicamente, seria um instrumento de defesa que fica fechado. Ou seja, pessoas vão se afastar de você, relacionamentos vão terminar por causa disso, até na sua própria casa, pessoas ficarão contra você. Por quê? No momento que você decidiu servir a Cristo, muitos não vão gostar, o inferno vai se levantar, na casa vai ter ruptura. Então, quando o texto diz que ele veio trazer espada, não é que ele veio causar a guerra, não é que ele veio sugerir a guerra, é que por causa do nome dele, guerras acontecerão, ou seja, pessoas te apedrejarão, perseguição. Pode ver, desde o princípio da formação da igreja, apóstolos morreram, diáconos morreram,

0: as pessoas morreram justamente porque a igreja sempre é perseguida por conta da opinião que ela carrega, a opinião de Cristo.
1: Interessante, Levi, que essa foi a opção menos votada, né?
2: A menos votada e a que era a mais correta do texto.
1: A correta, no caso.
2: A correta do texto, exatamente. E exatamente como o nosso irmão Gabriel acabou de falar, a gente conhece muitos irmãos que contam até os seus testemunhos, falam, olha, depois que eu entreguei a vida a Jesus, alguém lá em casa se levantou contra mim, eu sou perseguido lá no meu local de trabalho...
1: Na faculdade,
2: tem gente que fala assim, olha, se você aceitar Jesus, o pai fala, eu já vi testemunho, se você aceitar Jesus, você não é mais meu filho, se você aceitar Jesus, eu me separo de você, né? A gente vê acontecer isso, mas é interessante, a pessoa permanece na presença de Deus e depois de um tempo, aquela pessoa que se levantou contra ela também vem para cá, né? A minha avó contava que quando ela aceitou Jesus, o meu avô falou, se você ficar lá na igreja, eu não quero mais saber de você, eu vou te abandonar e tal. E a minha avó perseverou ali e passou um tempo, meu avô também veio para Jesus.
1: Glória a Deus.
2: E a gente vê...
1: Venceu a guerra.
2: Venceu a guerra. Então, é assim, né? Tem guerra, mas tem vitória.
1: É verdade.
2: Em Cristo nós somos mais do que vencedores.
1: Glória a Deus. E olha... Esse texto, conforme eu citei inicialmente, ele já foi utilizado erroneamente, agora eu posso falar.
0: Agora você pode falar.
1: Como motivo para guerras, né?
0: Isso.
1: Guerras templárias, cruzadas, no decorrer da história da humanidade e até hoje também para essas questões de discussão. Ah, eu vou brigar com aquela pessoa que Jesus falou, eu não vim trazer a paz, vim trazer a espada. Mas hoje a gente aprendeu. Então, Gabriel, a gente está numa constante guerra.
0: Exato.
1: Somos perseguidos. Muitos deixam de falar com a gente por causa da nossa fé, mas Cristo, ele mostra que a guerra viria, mas também mostra a vitória, a salvação e a vida eterna com ele.
0: Sim, para aqueles que perseverar até o fim, esse é o texto. Vão se levantar contra você, muitos vão te julgar, pessoas, famílias vão te rejeitar, porém, se você perseverar até o fim, você será salvo.
1: Muito bem, glória a Deus. Olha, obrigado para você que votou, que participou, vocês que marcaram a enquete pelas redes sociais e você também que votou pela Rádio Deus e Amor, mandando mensagem para o nosso WhatsApp, que Deus abençoe. Com certeza você aprendeu. E obrigado também, Gabriel, pela exposição. Obrigado, Levi, pela contribuição. Amém. E já estou ansioso para a próxima enquete.
0: Também. Eu também.
1: E você que tem em casa, prepare-se para a próxima enquete aqui no Voz da Libertação, pelas redes sociais, pela Rádio Deus e Amor. Acompanhe todos os dias aqui a partir das 10 horas da manhã. Infelizmente, nós chegamos ao fim de mais uma edição. No entanto, a alegria é saber que o Voz da Libertação está com você de segunda a sexta, das 10 ao meio-dia. Muito obrigado para você que acompanhou pelas redes sociais, sempre interagindo no chat. E você, ouvinte da Rádio Deus e Amor, muito obrigado, hein? Que Deus te abençoe. Convidamos você também a acompanhar em imagem aqui pelo YouTube, Facebook e Instagram. Vindo para cá, Gabriel Araújo, Levi Muniz, muito obrigado pela parceria de vocês. Que Deus abençoe sempre. E estaremos sempre juntos aqui no Voz,
2: sempre,
1: hein?
2: Sempre, em nome de Jesus. 10 horas da manhã.
1: A cumprir.
0: Com certeza, estamos prontos.
1: E você que está em casa, fique agora com a oração do meio-dia e fique, claro, na paz do Senhor Jesus.
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Senhor nosso Deus, nosso Pai, mais uma vez, Senhor, nós entramos na Sua presença. Nós sabemos, Senhor, que o Senhor tem os seus ouvidos atentos às orações dos santos, dos Teus filhos. Nós queremos neste momento, Senhor, Te adorar, Te agradecer por mais um dia, Senhor, que o Senhor nos concede. Nós sabemos, meu Deus, que há milhares, como não dizer milhões de pessoas orando juntamente conosco. Senhor, são situações diversas,

Mas acima de tudo, Senhor, independentemente do que esteja acontecendo, nós queremos te louvar, Senhor. Um dia amanheceu porque o Senhor nos sustentou. E nós nos alegramos porque esse dia foi criação do Senhor. Obrigado, meu Deus, porque o Senhor tem estado conosco, estado com o seu povo. Senhor, nós elevamos o nosso pensamento em adoração ao Senhor, em louvor e glória ao Senhor. Meu Deus, receba neste momento a nossa adoração. Receba, Senhor, o nosso louvor com o nosso coração. Estamos entrando na tua presença em súplica e ações de graças. Aleluia. Senhor, a nossa alma se eleva. Ela se alegra diante de ti, Senhor. Meu Deus, neste momento de oração, que o Senhor venha receber toda a glória. Mesmo no momento, Senhor, de dor, de lágrimas, de tristeza, o Senhor merece ser louvado. Glória a ti, Senhor. Meu Deus, há tantas pessoas agora de joelhos dobrados. Há tanta gente, Senhor, que amanheceu hoje esperando aquela resposta. Mas um dia amanheceu e a situação continua a mesma. Como se o Senhor não estivesse ouvindo e não vá responder. Ah, Senhor, nós sabemos que o Senhor tem o seu tempo, que é totalmente diferente do nosso tempo, Senhor. Mas nós somos humanos, nós somos miseráveis, fracos, é o que somos. E nós precisamos, Senhor, do agir do Senhor. Meu Deus, muitas vezes nós reconhecemos que nós não entendemos isso, o tempo do Senhor. Nós não entendemos que o tempo do Senhor é o melhor, é a hora certa, exatamente aquilo e aquela coisa e aquele momento certo do Senhor agir. Porque se o Senhor fizer antes ou depois, não vai dar certo. Oh Deus, acalma os corações que estão agitados. Muitas pessoas amanheceram agitadas, pensamentos desconexos, fora da sua vontade. Senhor, acalma a nossa mente, acalma o nosso coração, as nossas emoções, porque o ser humano é assim e o Senhor o conhece. Ó Deus, obrigado por nos ouvir, obrigado pela sua soberania, graça, amor infinito. E que amor é esse que nós temos do Senhor em nossa vida? Meu Deus, estamos aqui, Senhor, nesse dia esperando o mover das águas, esperando a resposta do Senhor. Quantas pessoas estão fazendo campanhas de oração por uma porta aberta? Quantas pessoas, meu Deus, passando momentos mas tão difíceis, o caminho tão pedregoso que ela diz: eu não vou suportar. Ah, Senhor, tu és a nossa força, tu és o nosso rochedo, nossa rocha forte, tu és, Senhor, tudo para nós. Nos ajuda a descansarmos em ti, descansarmos o nosso coração, esperando e esperando aquilo e aquele momento, Senhor, certos, que o Senhor vai agir. Ó Deus, o mundo caminha a passos largos para o inferno. Quantas pessoas procurando a verdade agora? E a igreja precisa se posicionar, nós precisamos nos posicionarmos diante desta situação, porque nós temos uma missão, nós temos uma ordem de levar a sua palavra através das nossas palavras, através das nossas atitudes, através de tudo que nós fazemos, temos que levar a Cristo. E muitas vezes é verdade, Senhor, nós nos esquecemos. Senhor, as almas perecem, as almas choram, gemem, buscando o alívio. E nós somos cidadãos dos céus, somos comissionados e fomos comissionados para levar esta palavra através do nosso exemplo. E o que nós temos feito destas almas? Como temos nos posicionados como igreja do Senhor para levar a tua palavra àqueles que perecem e choram e sofrem? Oh Deus, eu
Eu sei que tem muitas vidas agora querendo se matar, querendo tirar aquilo que é mais precioso que o Senhor nos deu, que é a vida. Ah, Senhor, perdoa nosso comodismo. Perdoa, Senhor, aquilo que não temos praticado, a missão gloriosa que o Senhor tem nos dado, porque até os anjos queriam levar o Evangelho, mas o Senhor nos comissionou e nos deixou este privilégio de levar a Tua Palavra. Ó Senhor, aqui nós estamos. Eu sei que muitos ouvintes podem levantar as mãos comigo e dizer: envia-nos, Senhor, envia-me a mim. Senhor, aqui estou para levar a Tua Palavra. Aquecer o coração daqueles que estão frios com a Sua Palavra. Esta Palavra que é tudo, que é poderosa, mais do que uma bomba atômica, é a Sua Palavra. E ela não voltará vazia. Oh, glória a Deus. Senhor, venha visitar aqueles que estão cansados de caminhar. Os pés já estão sangrando. Eles querem voltar atrás e querem talvez parar no meio do caminho. Oh, Senhor, com a Sua mão forte, com a Tua destra, levanta aqueles que estão derribados pelos problemas desta vida, pelo cansaço espiritual, pelo cansaço físico, mental. Eu quero repreender todo o mal agora, todo desânimo, toda tristeza espiritual. Eu repreendo no nome de Jesus Cristo, porque este nome está acima de todos os nomes. Aleluias. Senhor, ao entrar a minha voz neste recinto, o Teu Espírito Santo também entre ali e faça uma obra tremenda. Oh, glória a Deus. Santo é o Senhor. Senhor, nosso coração chora por ver tantas pessoas morrendo sem salvação. Eu posso imaginar quantas pessoas agora, Senhor, à beira de uma linha de trem, pensando em tirar suas vidas como a solução dos seus problemas. Em cima de um viaduto, Senhor, talvez com um revólver em mão sobre a cabeça. Oh, Deus, resgata esta pessoa da morte, da perdição, da condenação. Resgata agora, Senhor, estas pessoas que não tiveram ainda o encontro com o Senhor. Os desviados, aqueles que estão machucados, aqueles que estão feridos em casa, deixaram de congregar, deixaram de ir à sua casa, Senhor, por palavras que o ofenderam, palavras que feriram, Senhor. Faça esta obra, esta cura interior, meu Deus, esta cura de alma, meu Deus. Senhor, eu quero orar pelas criancinhas. Quantas, meu Deus, nem sabendo o que está acontecendo com elas, choram nos hospitais, nos leitos de UTI, Senhor. E mães que choram ao lado de suas camas, dos leitos de enfermidade e até de morte. Senhor, levanta missionários. Levanta pessoas, meu Deus, destemidas, para irem onde quer que forem, para levar a Tua Palavra de alívio, Senhor. Meu Deus, somos soldados, comissionados nesta grande missão que precisa ser realizada, Senhor. Meu Deus, estamos aqui, usa a nossa vida, os nossos lábios, usa as nossas atitudes, as nossas palavras, aquilo que formos fazer em prol das vidas, que o Senhor venha nos usar tremendamente. Ó Deus, quebra cadeias que estão agora aprisionando famílias. Este divórcio que está entrando nesta casa, eu quero repreendê-lo em nome de Jesus. Senhor, que venha o Espírito da união, que venha o Espírito do perdão nesta família, Senhor. Que venha o Espírito da reconciliação neste casal, sobre estas crianças, sobre estes jovens, sobre este vô, sobre esta avó, Senhor. Oh, meu Deus, eu ficaria aqui muitas horas,
relatando cada situação que precisa da Tua presença, Senhor. Eu só te peço, meu Deus, misericórdia. Porque precisar, nós precisamos, mas merecer, nós não merecemos, Senhor. Mas o Senhor se fez pecado sobre aquela cruz para nos salvar, para mudar a nossa vida, para nos lavar através da Sua palavra, através da lavagem da Sua palavra, nós nos estarmos dignos diante de Ti, não porque somos, mas estarmos. Ó Deus, que sacrifício maravilhoso. Jamais poderemos pagar em palavras, em atitudes, o que o Senhor fez por nós. Senhor, muitas pessoas estão hoje determinadas a voltarem para Ti. Trabalhe, Espírito Santo. Enquanto estamos orando, eu sei que o Senhor está trabalhando. Por favor, Senhor, humildemente nós pedimos. Eu não quero dar ordens, mas eu quero pedir humildemente, faça a Sua obra nos corações. Senhor, onde estiver entrando a minha voz, talvez neste veículo, onde essa pessoa está com o seu carro estacionado e orando conosco, Espírito Santo, vai trabalhando nos corações, vai trabalhando nas mentes, meu Deus, vai fazendo aquilo que o Senhor tem de fazer. Porque nós vemos apenas a aparência, o Senhor vê o coração e sabe exatamente o que esta pessoa está precisando, o que ela precisa também fazer. Meu Deus, eu quero orar por aqueles que estão desempregados. O Senhor diz, na Sua santa e fiel palavra, que o justo nunca mendigaria o pão. Senhor, visita esses depósitos agora de alimentos desta casa. Essa dispensa, Senhor. Venha multiplicar como o Senhor multiplicou, meu Deus, o azeite nas panelas daquela viúva que foi visitada pelo Seu servo, o profeta. Sim, meu Deus, visita agora esta pessoa que está contando os últimos centavos do seu salário para poder comprar o alimento para sua casa. Ah, Senhor, multiplica este pão, multiplica este salário. Abençoai os ofertantes na sua casa, os dizimistas, porque o Senhor disse que o Senhor repreenderia o devorador para que não consumisse o fruto do trabalho deles. E nós cremos nesta palavra poderosa que é a palavra do Senhor. Meu Deus, que haja milagres, que haja multiplicação, Senhor. E essa pessoa vai testificar o que o Senhor está fazendo na vida dela. Senhor, visitai aqueles que estão aprisionados nas drogas, nos vícios. Esta pessoa já fez promessas, esta pessoa já pediu ajuda médica, já pediu até uma ajuda, Senhor, medicamentosa, mas não consegue. Porque nós sabemos que são correntes espirituais que o amarram neste vício terrível. Senhor, vai quebrando agora. Por Sua misericórdia, no amor e pelo nome de Jesus Cristo, nós te pedimos que o Senhor vá quebrando correntes destas pessoas viciadas em cocaína, na maconha, no álcool, talvez no vício, Senhor, também, um vício terrível que tenha afastado ela da família, que é o vício na internet. Esta pessoa não consegue também deixar a pornografia, Senhor. Meu Deus, somente em Ti nós precisamos buscar estas situações, a libertação destas vidas, somente o Senhor pode fazer. E nós queremos ouvir testemunhos. Tudo isso o Senhor está fazendo para a salvação de vidas e para que o Seu nome faz ser glorificado e para que Ele seja glorificado. Oh, aleluia! Renova, Senhor, as forças daquele que não tem mais nenhum vigor. Renova, Senhor. Renova, Senhor, o amor pela Sua palavra, pela caminhada da fé, Senhor. Esta pessoa não consegue. Ela está prostrada. Ela está, Senhor, totalmente voltada ao comodismo. Ela não consegue mais. Ela não consegue mais, ela está dizendo, Senhor, me ajuda, me ajuda, me ajuda.
E nós pedimos a tua ajuda, simplesmente a tua ajuda, apenas um olhar do Senhor, e as coisas se modificarão. Meu Deus, eu entrego as famílias, eu entrego a sua igreja, eu entrego o seu povo em tuas mãos, eu entrego a liderança da nossa igreja, Senhor, em tuas mãos. Senhor, como o Senhor tem se feito presente na mesa da diretoria, continue, Senhor. Nós vamos sempre precisar do Senhor, porque nós não somos autossuficientes, não. Que a sua sabedoria, a unção desta sabedoria, desta direção, desta luz, esteja sobre nós, visitando os nossos pastores, ó Deus. Visita também os nossos jovens. Visita agora, Senhor, os nossos professores de escola bíblica. Visita, Senhor, nossos músicos. Visita, Senhor, nós precisamos desta porção do Senhor diária para podermos ter para nós e também para distribuirmos a quem precisa. Ó Deus, que sejamos testemunhas vivas do Teu poder, da Tua palavra. Senhor, visita agora aqueles que estão nos presídios. Quantos esquecidos pelos advogados, pelas autoridades, esquecidos até mesmo pela sua própria família. Visita, Senhor, agora. Traga o ânimo. Traga, Senhor, a revelação da sua palavra, do teu evangelho, para que haja salvação nesta vida. Sim, meu Deus. Eu quero orar agora, meu Deus, pela área médica, pelos enfermeiros, pelos médicos, por toda a equipe técnica que trabalha, Senhor, nesse hospital, neste dia. Visita, Senhor. Eu sei que a ciência tem se multiplicado e o Senhor tem usado esses profissionais para ajudar a população, ajudar o povo. Senhor, meu Deus, visita aqueles que estão jogados nos corredores dos hospitais. Sim, os nossos hospitais estão superlotados, mas nós precisamos, Senhor, acima de tudo, da Tua direção. O nosso governo, como ele precisa, meu Deus, do agir do Senhor. E nós oramos aqui, como ordem da Tua palavra, que orássemos pelas autoridades. E nós oramos por elas agora. Oramos, Senhor, pelo presidente da nossa nação. Oramos, meu Deus, pelos deputados. Oramos, meu Deus, pelos senadores, pelo Poder Judiciário, Legislativo. Nós oramos, meu Deus, para que o Senhor dê direção. Senhor, quando o governo tem a Tua direção, o povo não perece. O povo não sofre. Mas então nós precisamos do Teu agir, meu Deus. Vem usar pessoas, meu Deus, que são, meu Deus, do Senhor mesmo. Pessoas que têm colocado em seus corações para ajudar, sem nenhuma corrupção. Meu Deus, nosso país tem sofrido tanto, por tantas pessoas mal intencionadas, e o povo sofre a cada dia mais miserável, cada dia mais pobre, mais doente, mais afastado, mais marginalizado. Ó Senhor, o que podemos fazer pela nossa nação a não ser orar, meu Deus? Porque muitas vezes somos bons cidadãos, mas isso não tem sido suficiente para mudar a direção da nossa nação. Oh, meu Deus, comemoramos muitas vezes em datas cívicas e festivas o país independente. Mas nós vemos a cada dia mais o nosso país, uma situação tão carente, Senhor. Uma situação tão difícil. Meu Deus, vem olhar por nossa nação. Olha por nossa nação, Senhor. Olha para o seu povo que ainda aqui está caminhando nesse deserto tão difícil. Visita-nos, Senhor. Visita-nos, Senhor. E que o Senhor seja visível, audível com a sua presença, meu Deus. Nós queremos testificar o que o Senhor está fazendo no nosso meio, através das orações do seu povo. Fica conosco, meu Deus. Não vá embora. Espírito Santo, fica conosco. Fica conosco, Espírito Santo. Nós precisamos de Ti mais do que nunca.

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15: Estarmos conosco domingo, dia 13 de setembro. Nós estaremos iniciando a grande campanha do Ministério da Oração e do Ministério do Jejum. Serão três domingos, das 10 horas da manhã até o meio-dia. Vai ser aqui na sede mundial das nossas igrejas. Deus é Amor. Estamos aqui muito felizes. Qual é o motivo? Sabendo que você vai participar desta campanha, que você vai vir estar conosco, e aqueles que não puderem estar conosco, estará também ouvindo e assistindo a transmissão ao vivo. Estaremos no altar de Deus, orando, clamando, e estaremos juntos nesta fé. Jesus disse, tudo que nós pedimos em oração, crendo nós receberemos. Estamos nesta fé, nesta comunhão, porque dia 13 começa a campanha de três domingos, Pai, Filho e Espírito Santo. Assim está escrito na palavra de Deus. Pedir e dar-se-vos-á. Buscai, encontrarei. Batei e abri-se-vos-á. Porque aquele que pede, recebe. O que busca, encontra. E o que bate, abri-se-lhe-á. Eu tenho certeza, você que está me acompanhando nesse exato momento, vão ser várias orações. Estaremos orando para o Senhor revestir a igreja com poder e glória. Lembra em Atos dos Apóstolos, capítulo 2, a partir do versículo 1, quando todos estavam reunidos naquele lugar, o Espírito de Deus se apoderou daquele povo. Línguas estranhas, aonde eles falavam em mistério, e todos foram cheios do Espírito Santo. Da mesma forma vai acontecer domingo, dia 13. Nós vamos começar esta campanha. Serão três domingos de oração, das 10 da manhã até o meio-dia. E eu tenho certeza que esta campanha vai ficar guardada em teu coração. O motivo é por quê? Porque Deus vai se manifestar com poder e grande glória. Estaremos também orando para Deus fazer milagres. Você que crê que Jesus é capaz de fazer, então venha. Convidamos também pessoas que estão debaixo de tanta maldição. Estaremos fazendo a oração da libertação. Pessoas oprimidas, pessoas que estão encarceradas espiritualmente, amarradas espiritualmente. Cadeias vão ser abertas, correntes serão quebradas e algo sobrenatural Deus vai fazer. Você que me escuta agora, me acompanha, nesse exato momento, que alegria saber que você está conosco nesta fé. Venham todos, você mesmo de outras igrejas também, você que me acompanha, todos estão convidados. Vai ser o trabalho de um culto de oração. Vamos sim orar para Deus batizar com fogo e com Espírito Santo. Por isso, serão 2 horas de oração. Oração. E eu tenho certeza que nós vamos buscar os dons do Espírito Santo. Ninguém pode perder. Estamos deixando bem claro para você. Vai ser de uma fé muito grande. Vai ser de uma comunhão muito maravilhosa. Vamos unir a nossa fé. Vamos dar as mãos erguidas aos céus, clamando: misericórdia, Senhor. Não esqueça, dia 13 de setembro, às 10 da manhã até o meio-dia. Eu quero chamar a sua atenção para você.

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1: Passam a captar mais açúcar para produzir energia para você caminhar. Então isso ajuda a diminuir aquele chamado pico de açúcar, né? Pico de glicose após refeição, que é aquela subida do açúcar no sangue depois que a gente come. E aqui está uma informação importante. Você não está apenas queimando calorias, está ajudando os seus músculos, a retirar açúcar do sangue. Entenderam? Como os músculos passam a usar mais açúcar para poder funcionar, o organismo consegue lidar melhor com essa energia recebida daquela comida tão cheia de carboidrato, tão cheia de açúcar. E açúcar não é só coisa doce não, hein, gente? Batata tem açúcar, macarrão tem açúcar, o arroz é o que mais tem açúcar, né? Então, além disso, quando você caminha depois da comida, o coração bate um pouco mais rápido. A circulação aumenta e mais oxigênio chega aos músculos. Ou seja, o seu metabolismo entra em maior atividade para produzir aquela energia, sabe, necessária que você precisa para se movimentar. E tem mais, o músculo é um dos maiores consumidores de açúcar do organismo. Então, por isso, colocar os músculos para trabalhar logo depois da refeição pode ser uma estratégia simples para ajudar no controle metabólico. Então, não precisa correr, pegar uma bicicleta, ir para a academia, blá, blá, blá, blá, blá, blá. Você fez o seu almoçozinho, não fica sentado, não. Você fica o dia inteiro sentado, na frente do computador, ou então fazendo coisas sentado. Comeu? Vai andar um pouquinho. Mesmo que seja devagar, vai fazer sua caminhadinha. Não precisa academia, não precisa correr. Uma caminhada leve de cerca de 10 minutos. Olha, gente, 10 minutos. Depois do almoço, do jantar, já pode ser útil. E se não puder sair de casa, caminha dentro de casa também. Isso aí também conta. E a dica de hoje é simples. Depois de comer, movimente-se um pouco. Seus músculos começam a usar açúcar e o pico de açúcar pode ser menor. A ação daquela insulina melhora, o organismo passa a administrar melhor a energia daquilo que você comeu. Mas atenção, pessoas com doença cardíaca, tontura frequente, limitações para caminhar ou outras condições importantes de saúde devem conversar com o médico antes de iniciar uma rotina de exercícios. Mas você está bem de saúde, tem pernas fortes, está tudo certo? Faz a caminhadinha após a comida. Você vai ver que você vai conseguir controlar o seu peso. Falamos de saúde. E vamos para a nossa pergunta de hoje, a pergunta em debate. Vamos lá. Já está preparada aí com o dedinho para você responder pelas redes sociais? Hã? Tá tudo certo? Então vamos responder. Ou então pelo WhatsApp, 11 98292-3392. Você pode mandar um áudio falando, né? Respondendo com a sua voz, ou então pelo texto. 11 98292-3392, ou então pelas redes sociais. E vocês que estão nas redes sociais, nos assistindo ao vivo, compartilhando. Vamos lá, todo mundo compartilhando a nossa programação, tá certo? Vamos então para a pergunta de hoje.
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1: Como que é? O que vale mais diante de Deus? Aquilo que a pessoa fez ou a intenção com que ela fez? Você já sabe? Sabe a resposta? Então vamos lá, eu quero ouvir você. Todo mundo participando, WhatsApp, você que está nos ouvindo pelo rádio, vamos lá no canal do YouTube, dá para você responder também pelo comentário, tá certo? Enquanto vocês vão pensando, eu quero apresentar meus novos lançamentos infantis. Eu estou gravando cada mês, eu estou gravando 3-4 músicas para ajudar você na escola bíblica, você que é professora, você que é mãe, você que é babá. Temos um canal, eu tenho um canal agora, um sonho realizado, né? Eu estou aqui desde 86 com o programa Sessão da Criança, contando histórias, e Deus me deu este privilégio, né? Este sonho realizado com o meu canal Débora Kids Oficial. Você que pode hoje, tem aí um espaço, você que está de folga hoje, ou você mesmo que está trabalhando, anote aí, à noite você vai lá no YouTube e coloca lá, Débora Kids Oficial. E temos cada mês uma historinha nova. Já temos várias histórias bíblicas, não bíblicas, mas com lição bíblica. Temos atividades para as crianças. E eu vou rodar um hino agora, que é uma música nova que eu gravei, motivando as crianças a tomar banho. Tem criança que não gosta de tomar banho, mas quando toma banho também não se lava, né? Fica lá só cantando no chuveiro, sentada no chão, gastando água. Temos aí a música Banho. Vamos lá.

frio também, né? Calor. É, banho no frio, tem muita gente que tá sem tomar banho. Ah, no calor, nem no frio, também no frio e no calor, também no calor, principalmente, né, gente? Vamos dando prosseguimento, nós estamos aqui ao vivo, num programa inédito, estamos aqui aguardando a sua participação, queremos vocês pensando, né? A gente sempre coloca nas segundas-feiras uma pergunta bíblica, uma pergunta da nossa vivência, no nosso dia a dia, né? Pra gente ensinar. É para refletir, não é para confundir, como eu sempre falo, a gente traz essas perguntas. E nós vamos trazendo também respostas, né? O comentário do povo a respeito da nossa pergunta de hoje. Por exemplo, o Marcos de Campinas escreve assim: acho que Deus olha primeiro para a intenção. Tem gente que faz algo bonito só para ser vista. A atitude impressiona as pessoas, mas a motivação revela quem realmente somos. Obrigado, irmão Marcos, pela sua resposta. A Sandra nos escreve de Belo Horizonte, já agradecemos a sua audiência. Ela diz: para mim os dois importam. Uma boa intenção não justifica uma atitude que machuque alguém. Deus conhece o coração, mas também vê as consequências das nossas escolhas. Também agradecemos a Sandra. Rafael de Curitiba escreve assim: a intenção pesa mais. Duas pessoas podem fazer exatamente a mesma coisa, mas uma por amor e outra por interesse. Por fora é tudo igual, por dentro são atitudes completamente diferentes. Agradecemos também ao Rafael pela participação. Luciana de Salvador, Bahia, ouvindo a gente lá também. Ela diz: eu tenho dificuldade com essa ideia de que basta ter boa intenção. Quantas pessoas já feriram outra dizendo: mas eu só queria ajudar. Eu acho que diante de Deus precisamos responder também pelo que causamos. Obrigada, Luciana. Olha, esse povo é muito inteligente, hein? O povo está respondendo bem. André de Goiânia: talvez Deus não pergunte apenas o que você fez, mas por que que você fez? Porque até uma boa ação pode esconder orgulho, vaidade ou desejo de reconhecimento. Tá vendo? Não tô falando que esse povo tá muito inteligente? A Márcia de Recife: acredito que Deus olha o coração, mas um coração verdadeiramente transformado acaba aparecendo nas atitudes. Se minhas intenções, diz ela, são sempre boas, mas minhas ações nunca mudam, alguma coisa está errada. Obrigada, irmã Márcia. Felipe, aqui de São Paulo, diz assim: para mim, intenção sem atitude é incompleta. Posso passar a vida inteira dizendo que queria ajudar alguém e nunca ajudar. O amor, diz ele, também precisa virar ação. Deus te abençoe, irmão Felipe. E já já vamos continuar respondendo o pessoal. Vocês que estão nos ouvindo pelo rádio, o WhatsApp está liberado para você mandar sua mensagem, a sua voz aí, falando a respeito da nossa pergunta: qual é a sua opinião? Quero ouvir você. O que que vale mais para Deus? Uma boa atitude ou qual a intenção daquela atitude? Qual que mais vale para o Senhor, tá bom? E nós vamos ouvindo mais um hino, porque aqui o louvor não para, o som da adoração, Elias Santos, mais um clipe. Vamos lá, assistindo pelo canal do YouTube, Débora Miranda Oficial ou Igreja Deus e Amor Oficial. Vamos lá.

0: Atenção, atenção, hoje feriado, né? Feriado nacional, dia 7 de setembro. Quanta gente está em casa relaxing, né? Estão relaxando e isso é muito bom, né? A gente precisa descansar, dar uma pausazinha para o trabalho. Mas temos uma grande festa aqui na Sede Mundial hoje, dia 7 de setembro. Pastor José Manuel pregando a palavra de Deus, orando pelos dons do Espírito Santo. E Deus o usa tremendamente, né? Hoje aqui na Sede Mundial eu também estarei aqui. Louvando ao Senhor, será uma tarde maravilhosa. Você não pode perder aqui na Sede Mundial. Você que está longe, você pode acompanhar pelas redes sociais. Mas vocês estão aqui na Grande São Paulo. Ai, hoje é verdade, eu não tenho nada para fazer. Vem, venha louvar o Senhor, venha adorar o Senhor, venha prestar um culto de adoração ao Senhor. Sabe, sem intenção até de receber alguma coisa, venha adorar o Senhor. E as coisas vão acontecer. Hoje aqui na Sede Mundial, a partir das 15 horas até 17 horas, 2 horas de adoração ao Senhor, prestação de culto ao Senhor, aqui na rua Prefeito Passos 10, temos um amplo estacionamento. Será uma tarde de adoração, de louvor, de palavra, de salvação de vidas, de transformação. Traga alguém com você, não venha sozinho hoje aqui na Sede Mundial. Atenção, Balneário Camboriú, dia 21 de novembro, eu estarei pregando a palavra de Deus, orando por todos vocês, louvando ao Senhor. Atenção, Camboriú, Baixada Catarinense, toda a parte do Balneário, todas aquelas cidades navegantes, todos são bem-vindos. Nós estaremos num ginásio, vou dar para vocês futuramente o local. Dia 21 de novembro, estarei em Balneário Camboriú, um sábado, das 19 às 21 horas. Será uma noite maravilhosa na presença de Deus. E todos vocês já trabalhando, todos os membros trabalhando para trazer uma pessoa, uma só. Porque vocês vão cuidar somente de uma só pessoa quando ela aceitar a Cristo, tá certo? Dia 21 de novembro, estarei em Balneário Camboriú, Santa Catarina, juntamente com meu esposo, pastor Lorival de Almeida, e também a banda J. Rafa. Se Deus sabia onde Adão estava, por que perguntou onde estás? Repetindo, se Deus sabia onde Adão estava, por que perguntou onde estás? Gênesis 3:9. A resposta não é porque Deus havia perdido Adão de vista. Não. A pergunta era para que Adão percebesse onde ele havia chegado espiritualmente. Deus não estava perguntando onde ele estava fisicamente, mas espiritualmente depois do pecado. Então, às vezes, Deus nos faz perguntas não porque ele não saiba a resposta, mas porque nós precisamos perceber a nossa própria condição espiritual. Chegou o momento de a gente falar com a família também. A gente traz aqui dica de saúde, a gente traz aqui meditação, a gente traz notícia, a gente traz aqui perguntas para a gente poder refletir sobre a nossa vida no dia a dia, no nosso cotidiano. Também a gente traz conselho para a família. Vamos lá?
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0: E hoje eu quero falar sobre um problema que acontece em muitas famílias e às vezes ninguém percebe. Quando a casa inteira começa a viver em função de uma única pessoa. Pode ser um filho adulto que dá muito trabalho, pode ser alguém explosivo, pode ser uma pessoa sempre endividada. Pode ser alguém que exige atenção o tempo todo. Pode ser alguém que, quando está mal, faz toda a família ficar mal também. Então, o que acontece? Aos poucos, todo mundo começa a se adaptar. Não, não fala isso porque ele vai ficar nervoso. Ó, não conta aquilo porque ele vai ficar confuso. Não, vamos mudar nossos planos porque ele não vai gostar. Ó, é melhor ajudar de novo porque senão vai dar problema. E sem perceber, aquela pessoa passa a controlar toda a família, aquela pessoa começa a controlar o ambiente, mas nem sempre de propósito, mas controla. Toda a família começa a andar pisando em ovos, por causa daquela pessoa. E aqui existe ainda uma diferença importante. Amar alguém não significa permitir que essa pessoa determine o equilíbrio emocional do lar, de toda a casa. A Bíblia ensina amor, Ela também ensina paciência, mas também ensina misericórdia. Mas também ensina responsabilidade. Gálatas 6:2 está escrito: levai as cargas um dos outros. Mas alguns versículos depois, em Gálatas 6:5, Paulo diz: cada qual levará a sua própria carga. Vocês estão vendo? A sua própria carga cada um deve levar. Parece uma contradição, mas não é. Existem cargas que precisamos ajudar a carregar. É o que a Bíblia está dizendo. Existem também responsabilidades que cada pessoa precisa assumir dela mesma. Então esse equilíbrio é muito importante dentro da família, que senão toda a família sofre. Se um filho sempre faz dívida e os pais sempre pagam, talvez a ajuda esteja impedindo que ele aprenda responsabilidade. Se alguém explode e todos cedem para evitar confusão, talvez essa pessoa explosiva esteja aprendendo que basta ficar nervosa para conseguir o que ela quer. Se alguém erra, pede desculpas e faz a mesma coisa repetidamente sem mudança, talvez a família precisa mudar, precisa de limites e não apenas de mais uma conversa. Olha só a palavra de hoje para Deus, de Deus para nós hoje. Provérbios 22:3. O prudente vê o mal e esconde-se, mas os simples passam adiante e sofrem a pena. Então prudência também faz parte do amor. Se você ama, você ensina prudência. E às vezes dizer não é uma forma de cuidado. Às vezes não resolver o problema do outro é justamente o que fará essa pessoa amadurecer. Vocês estão entendendo? Então isso é difícil principalmente para pais, porque o coração dos pais quer proteger. E a gente entende isso. Mas proteger demais também pode impedir crescimento, pode impedir responsabilidade. Lembra do filho pródigo em Lucas 15, que a Bíblia fala? O pai amava o filho. Mas quando o filho decidiu sair, o pai não foi atrás para financiar a vida dele. Não, tá aqui, filho, a tua herança. Quer ir? Vai. Tô, tá aqui. E o pai também não impediu todas as consequências. O filho precisou chegar a um ponto em que percebeu: eu preciso mudar e voltar. E ele só voltou porque ele viu a necessidade de mudar. E isso ensina algo importante através desta passagem de Lucas 15 do filho pródigo. Nem toda dor que alguém da nossa família enfrenta deve ser imediatamente retirada por nós. Não cabe a nós. Existem consequências que ensinam. Existem limites que protegem. Existem nãos que amadurecem. É claro que isso não significa abandonar. Eu não estou fazendo apologia ao abandono. Não. Não é para abandonar quem está sofrendo em sofrimento, não. Mas muito menos negar ajuda em situações de doença, perigo ou necessidade real. Mas significa perguntar: será que eu estou ajudando essa pessoa a crescer? Ou estou apenas impedindo que ela enfrente as consequências das próprias escolhas? Essa pergunta pode mudar muita coisa. Talvez exista alguém na sua família que você ama muito, mas você está cansado, porque você resolve, você paga, você conserta, você explica, você defende, e depois de algum tempo tudo acontece de novo. Então o conselho hoje para você é: pare de confundir amor com resgate permanente. Ajude quando for preciso, mas não assuma aquilo que pertence a ele. Ore por ele, aconselhe-o, apoie-o, mas permita que cada pessoa também aprenda a carregar sua própria responsabilidade, sua própria carga. Porque uma família saudável não é aquela em que uma pessoa faz tudo por todos. É aquela que existe amor, é aquela em que existe apoio e também maturidade. E eu então termino o momento da família com uma pergunta. Na sua família, vocês estão ajudando alguém a crescer ou apenas facilitando para que essa pessoa continue igual? Então, às vezes, o conselho mais amoroso que podemos dar não é: eu resolvo para você. Não. É: eu estou com você, mas essa parte você precisa enfrentar e você precisa fazer sozinho.
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0: Mariana e Kellen cantam, né? O hino Celebrai.

Hino bonito, vocês ouviram nas vozes de Mariana e Kellen o Hino Bonito Celebrai, um lançamento MC Music. Se você está gostando dos hinos, das vozes, temos novos talentos aí gravando, né? Vocês podem adquirir por várias formas. Através das nossas principais igrejas, né? Deus e Amor, onde nós temos uma livraria. Não somente com CDs, mas temos bíblias, materiais evangélicos, temos camisetas, canecas, enfim, temos bastante souvenirs, né, para... Que é opção de presente, né? Às vezes a gente quer dar um presente, não sabe o quê. 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E como acontece isso? Você pede o seu material e a gente envia aí na porta da sua casa, tá certo? E lá tem todas as informações, as maneiras, os modos de pagamento, tá tudo certinho ali, tá bom? Ou então pelas plataformas digitais, onde você só compra a faixa musical, né? Olha, eu nunca imaginava, eu que passei pelo disquinho, né? Pelo compacto, depois eu passei pela fita cassete, depois nós passamos pelo CD, depois pelo IP... E assim vai, né? Pelo EP e assim... De repente não tem mais nada, né? Nós vamos ver o que vai aparecer aí no futuro, né? Então a gente não tem mais o LP. Eu tenho muita saudade do bolachão, né? Daquele LP grande, onde você pega na capa, pega aí a capa, você lê todos os créditos, os nomes dos hinos, a foto é grande. Eu não sei, ainda sou muito nostálgica, eu gosto muito do LP ainda, né? Bom, você pode adquirir qualquer desses lançamentos... 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E se falando em política, e se falando em eleição, eu gosto de esclarecer sempre isso, estando em tempo de eleições ou não, eu quero falar especialmente com aqueles que professam a fé cristã, mas eu quero começar deixando aqui muito claro e dizendo muito claro para vocês que a nossa igreja, ela não tem partido político, nossa igreja não tem um candidato e nós não estamos aqui para dizer a você em quem deve você votar ou não. Não estamos aqui para transformar o púlpito em palanque. E também não queremos que ninguém use o nome da Igreja Deus e Amor para sugerir um apoio político que não existe, né? Ah, o político quer dar uma palavra com vocês. Não, a gente não apoia nenhum político, não temos nenhum candidato, nada, não temos nenhum partido. A igreja está apoiando determinado partido ou determinado candidato? Não. Não aceite essa informação automaticamente. Procure os canais oficiais da igreja, porque a nossa missão não é fazer campanha política, apesar que estamos sendo procurados por vários candidatos. Essa hora, esse tempo de eleição, agora ou não, sempre tem alguém querendo usar o púlpito da igreja, porque sabe que tem muito membro, tem muita gente ali, né? Nossa missão é anunciar Jesus, ensinar a palavra, cuidar das almas, orientar o povo pelos princípios da Bíblia Sagrada. E a legislação eleitoral brasileira também trata os templos religiosos como bens de uso comum para fins eleitorais e restringe propaganda eleitoral nesses ambientes. Ela trata os templos como bens de uso comum e restringe propaganda eleitoral nesses ambientes. Vocês estão entendendo? É bom a gente esclarecer isso, porque muitas vezes algum membro fica confuso, né? Ah, o pastor aqui da Igreja Deus e Amor trouxe um candidato para fazer um churrasco para a gente... Ele está fazendo a propaganda, né? Mas isso não significa aí que a gente esteja apoiando isso, né? A igreja não escolhe o candidato pelo fiel, mas pode ensinar. Nós podemos orientar vocês através dos princípios bíblicos para que você exerça a sua responsabilidade com consciência. E talvez a primeira coisa que nós precisamos compreender seja esta. Antes de ser eleitor de alguém, o cristão continua sendo servo de Deus. Então, a nossa consciência cristã não desaparece quando entramos numa cabine de votação. Todos nós devemos votar.
todos. É uma obrigação, é um dever, né? Um dever cívico. Mas uma escolha é importante. Uma escolha tão importante não deveria ser feita apenas porque alguém é conhecido. Ah, eu vou votar naquela pessoa porque ela é conhecida. Não. Ah, ela fala bem, vou votar. Não, porque alguém da família recomendou. Ou apareceu um vídeo convencendo você no celular. Não. Pense. Antes de votar, pense. Precisamos conhecer o candidato. Como que é a reputação dele? Como que é o caráter? O que tem mostrado as provas aí que essa pessoa tem feito? É preciso orar, é preciso ter consciência. Moisés recebeu uma orientação sobre pessoas que assumiriam responsabilidade sobre o povo. Está em Êxodo 18:21, até anotei aqui. Procure dentre todo o povo homens capazes, tementes a Deus, homens de verdade que aborreçam a avareza. Então é importante dizer, aquele texto não está descrevendo uma eleição democrática como temos hoje, mas esse texto mostra princípios que a Bíblia valoriza em pessoas que recebem autoridade. Observe, capacidade, verdade, integridade, gente. Rejeição à corrupção, gente. Aquele que está apoiando a corrupção, esse aí não deve receber o seu voto, não. Aquele que tem um ganho desonesto. Meu Deus, olha a questão do INSS. Pessoas pobres, necessitadas, doentes, estão aí abandonadas. E aí o povo sendo totalmente arrebentado, né? Vamos dizer assim. Acho que essa palavra que eu posso usar. Arrebentado. E aí tá, ninguém. E parece que o negócio não vai, parece que tudo vira pizza, né? Então, atenção, capacidade, verdade, integridade, esses princípios continuam importantes, porque a autoridade sempre vem acompanhada de responsabilidade. Quando os justos governam, diz a Bíblia, alegra-se o povo, mas quando o ímpio domina, o povo geme, e eu acrescento ainda, sofre, né? Então, as decisões de quem governa não ficam apenas dentro de um gabinete. Elas alcançam a sua família, a sua saúde, a sua educação, a segurança, a economia e os mais pobres, os idosos, as crianças. Por isso, o voto precisa ser tratado com responsabilidade. Bom, resumindo, outro dia a gente pode falar mais, que eu gosto de falar isso em tempo de eleição e fora de eleição, porque às vezes a gente recebe informações de que tem pastores da nossa igreja colocando os políticos no púlpito. Isso não é aceitável, isso não é permitido, isso não é deliberado pela nossa diretoria. Nós não queremos deixar o púlpito para palanque, mas somente para pregar a palavra, edificar o povo, ensiná-lo, orientá-lo para a salvação de vidas. Então nos ajude, irmãos, nós não estamos apoiando nenhum partido político, não estamos apoiando nenhum político, nenhum deputado, nenhum senador, nenhum governador, nenhum presidente, nada, mas nós orientamos o povo, escolha quem não participa de corrupção, aquele que tem o caráter ilibado, aquele que serve a Deus. E eu quero aqui ainda agradecer a vocês que estão respondendo a nossa pergunta em debate. A nossa pergunta em debate é esta: será que Deus leva mais em conta a intenção, aquilo que a pessoa teve de intenção e fez, ou aquilo que a pessoa vai fazer? Aquilo que a pessoa fez ou a intenção com que ela fez? Qual que é a sua opinião a respeito? Enquanto vocês vão pensando, mais um louvor chega para o seu coração. Meu novo clipe, A Última Lágrima, que está no meu canal, Débora Miranda Oficial, ou da Igreja Deus Amor Oficial. Vamos lá, então, A Última Lágrima. Tem uma historinha aí. Vocês podem assistir essa historinha enquanto eu canto do CD, o hino A Última Lágrima.

tenha paciência, espere, porque aqueles que esperam no Senhor terão a resposta, renovarão suas forças. Nós vamos agora para uma meditação, uma ilustração com uma lição. Um certo homem entregou duas sementes aos dois filhos e disse: olha, eu quero que cada um plante a sua semente e cuide dela durante algumas semanas. Depois eu quero ver o que aconteceu. O primeiro filho preparou a terra, plantou a semente todos os dias, ia lá, colocava água, cuidava, tirava as sujeirinhas da planta. Mas passava os dias e nada aparecia de diferente. E aquele filho começou a ficar desanimado e pensava: ah, talvez essa semente não preste. Mas mesmo assim ele continuou regando a plantinha, cuidando da plantinha. O segundo filho também plantou. E nos primeiros dias cuidou muito bem. Depois começou a se esquecer dos cuidados daquela semente. Um dia regava, dois dias não, deixava a plantinha ao vento forte. Às vezes olhava para o vaso e dizia: ah, amanhã eu cuido. Depois de algum tempo apareceu uma pequena folhinha no vaso do primeiro filho, aquele que cuidava bem. Ele ficou todo feliz e animado e continuou cuidando da plantinha. No vaso do segundo filho, nada. Nada versus nada. E chegou o dia D, o dia de mostrar os vasos com resultados para o pai. O primeiro filho chega apresentando uma pequena planta. O segundo filho levou apenas o vaso com terra seca, sem nada. E tentou se justificar: pai, eu acho que minha semente não era tão boa assim, sabe, pai? O pai olhou para o filho e perguntou: ó, filho, olha bem nos meus olhos. Você colocou água todos os dias? Você cuidou todos os dias da plantinha? O filho ficou em silêncio e depois disse: não. Então o pai respondeu: filho, o problema então talvez não esteja na semente, talvez estivesse na falta do seu cuidado com a plantinha. O menino apenas baixou a cabeça e o pai continuou dizendo: meu filho, existem coisas que não dão resultado porque são ruins. Mas existem outras que não dão resultado simplesmente porque desistimos de cuidar antes do tempo. Sabe como que é, meu filho? Não devemos nos desanimar. Não devemos desistir. Devemos perseverar até que a coisa aconteça. Isso acontece também na nossa vida. Queremos um casamento forte, mas deixamos de cuidar do casamento. Queremos filhos próximos, mas não temos tempo para eles. Queremos crescer espiritualmente, mas não examinamos a palavra diariamente, não oramos diariamente. Queremos colher resultados, não é? A gente é muito imediatista, né? A gente quer já, agora. Queremos resultados e bons. Mas a gente abandona o processo. A gente quer ter sucesso, mas a gente não enfrenta o processo. E Deus deixa uma palavra para nós. Gálatas 6, versículo 9. E não nos cansemos de fazer o bem, porque a seu tempo ceifaremos, ou seja, colheremos, se não houvermos desfalecido, se não houvermos abandonado o processo. Sabe, porque nem tudo que demora está dando errado.
calma. Hoje a palavra que Deus está nos chamando a atenção é calma. Calma. Algumas coisas simplesmente precisam de tempo. Algumas coisas simplesmente precisam de constância. Algumas coisas simplesmente precisam de cuidado. Por isso, caro ouvinte, aumente o volume do rádio. Deus está falando calma. Antes de desistir de alguma área da sua vida, pergunte: será que não está funcionando mesmo? Ou será que eu parei? Será que eu parei diante do processo? Será que eu parei de cuidar? Será que eu parei de seguir? Será que eu parei de continuar? Porque muitas vezes a gente quer uma colheita diferente, mas sem mudar aquilo que estamos plantando, sem mudar as nossas atitudes e cultivando todos os dias. A gente quer coisas novas, a gente quer coisas mudadas, mas a gente não muda as nossas atitudes. Então as coisas vão permanecer do mesmo jeito. Você quer que aquele filho mude? Então mude as atitudes com ele. Você quer mudar o seu emprego para melhor? Então mude as suas atitudes em relação ao seu emprego para melhor. Vocês estão entendendo? O resultado é não somente plantar. É enfrentar o processo do cuidado. Todo dia um pouquinho. Todo dia uma aguinha. Todo dia um cuidado. Sabe como que é? Quer mudar o casamento? Mude a sua atitude. E você vai ver que as coisas vão funcionar. Que Deus abençoe você. E nós queremos ouvir você. Tem gente aí na linha? Se tiver, a gente fala. Senão a gente vai para os comentários. A Renata de Londrina diz: uma pessoa pode errar tentando acertar e outra pode acertar querendo apenas aparecer. Aos olhos humanos, a segunda parece melhor. Talvez diante de Deus seja justamente o contrário. A resposta é da Renata, diante da nossa pergunta em debate de dia de hoje, né? Nossa pergunta é aquela: será que Deus, ele realmente está dando atenção à intenção apenas ou àquilo que a gente faz? Qual que é a sua resposta? O João de Fortaleza diz: acho perigoso julgar alguém apenas pelo que vemos. E como é, né, João? Nós enxergamos a atitude, Deus enxerga uma parte que ninguém vê, o nosso coração com a nossa motivação. E é verdade, né, irmão João? Meu Deus do céu. Vamos a mais um. A Patrícia de Campo Grande, obrigado, Patrícia. Ela diz: eu perguntaria outra coisa, além daquela que você está perguntando. Qual seria, Patrícia? Ela diz aqui: uma intenção realmente boa continua sendo boa quando a pessoa sabe que sua atitude vai prejudicar alguém? Essa é mais profunda, né, Patrícia? Ela diz: talvez maturidade espiritual seja alinhar intenção, consciência e ação. Obrigada, Deus abençoe. Também o Carlos participa de Manaus. Atenção, povo de Manaus. O Carlos escreve assim: tem gente que ajuda e depois faz questão de contar para todo mundo. Eu acredito, diz ele, que Deus não mede apenas o tamanho da oferta, mas o tamanho da sinceridade que existe nela. Eu não estou falando, gente, este povo está com cada resposta muito profunda e muito inteligente. É, o povo está bastante inteligente. A Débora, minha xará lá de Vitória, diz: já fiz coisas tentando ajudar e acabei me machucando, ou seja, acabei machucando pessoas, perdão. Isso me ensinou que boa intenção não me livra da responsabilidade de reconhecer o meu erro e pedir perdão. Obrigada, irmã Débora. Deus abençoe. Olha, no finalzinho do programa, deixa aí ainda, deixa aí que eu vou continuar respondendo. No finalzinho do programa, a gente vai pela Bíblia ver o que o Senhor está dizendo sobre esta nossa pergunta. O Eduardo de Brasília diz: se somente o resultado importasse, a aparência seria suficiente. Se somente a intenção importasse, qualquer erro poderia ser desculpado. Aí ele continua dizendo: talvez Deus considere o coração, a atitude e a responsabilidade depois dela. Obrigada, irmão Eduardo. Deus abençoe. Simone, aqui de Sorocaba, interior de São Paulo, respondendo à pergunta, ela diz assim: às vezes fazemos o certo pela razão errada. Podemos servir por vaidade, dar para receber elogios e até perdoar apenas para parecer espirituais. Por isso, respondendo à pergunta, diz ela: acredito que a motivação tem um peso enorme diante de Deus. Então, não somente a atitude, né, Simone, mas também a motivação.
Paulo de Porto Alegre, gaúcho, irmão Paulo, escrevendo assim: para mim, caráter é quando intenção e atitude caminham juntos. Não adianta dizer, Deus conhece meu coração, se minhas escolhas continuamente demonstram o contrário. Obrigado, irmão Paulo. A Eliane de Ribeirão Preto, São Paulo, diz: acho que Deus também considera aquilo que a pessoa sabia naquele momento. Errar por ignorância é diferente de saber que algo é errado, fazer mesmo assim e depois dizer que a intenção era boa. Obrigada, irmã Eliane. Depois do hino, a gente continua, tá, irmão Rodrigo? Segura aí, Rodrigo de Rio de Janeiro e os demais que estão escrevendo, participando dos nossos canais do YouTube, Débora Miranda Oficial, Igreja Deus Amor Oficial. Compartilhando também, gente. Todo mundo aí ajudando a evangelizar, compartilhando a palavra de Deus, a palavra de vida, a palavra abençoada desta programação Mensagens Cantadas. Mais um hino, Clédson Evanilson, vai chover, mas vai chover bênção. Olha, já está chovendo bênção na nossa vida.

E no bonito, vocês ouviram nas vozes de Cledson e Ivanilson. E o pessoal está gravando bastante, né? E a gente está com mais, inclusive essa semana nós estamos com muita gente gravando, né? No Campo do Jordão, vários clipes. Tudo isso para abençoar sua vida, trazer edificação, trazer mensagem de esperança. A gente sabe que a música tem um poder muito forte. Não é à toa que um dos dons, né, mais maravilhosos, o dom da música, o dom do louvor, vai continuar no céu. Porque imagine. Tudo que é festa tem que ter música, né? E tem que ter banquete. Vai ter isso no céu, banquete e vai ter festa. Eu quero estar lá e você? Vamos estar lá em nome de Jesus. Vamos seguindo, trazendo mensagens cantadas ao seu coração. A pergunta continua. A nossa pergunta de hoje é para você meditar. Você acha que vai. O que mais vale diante de Deus? A sua intenção, mesmo você fazendo a coisa errada, mas o que valeu a sua intenção boa? Ou realmente o que você fez? A intenção? Ou, no fundo, realmente é a atitude, né? Você quer responder? Nós temos dois canais aqui para você responder. Também temos o WhatsApp 11 982923392. Mande seu texto, mande aí você também a sua mensagem de voz. Estamos aqui aguardando. Vamos continuar então respondendo, lendo aqui o comentário do pessoal pelo canal da igreja, né? Nós temos aqui várias pessoas querendo participar e nós vamos respondendo, ou seja, vamos lendo o comentário, a participação de cada um de vocês. O Rodrigo do Rio de Janeiro, talvez a pergunta mais desconfortável não seja o que eu fiz, mas se ninguém estivesse olhando, eu faria a mesma coisa? Pelo mesmo motivo? Para mim, essa resposta revela muito sobre a intenção. Obrigado, meu Rodrigo. É mais uma resposta inteligente, né? Deus abençoe pela sua participação também aqui. E eu quero também falar com os irmãos que estão nos ouvindo. Que gostam de ouvir o quadro Minha Vida no Passado, Experiência com Deus, nós estamos aguardando o seu testemunho. Vamos lá, mande aí agora mesmo para nosso e-mail, né? programamc@ipda.com.br, programamc@ipda.com.br. Conte seu testemunho, aquilo que Deus fez na sua vida para o quadro Minha Vida no Passado, onde a gente conta a história e que vocês deem total espaço como você conheceu a Cristo. Porque muitos contam muita coisa ruim que aconteceu no passado. A gente tem que contar realmente de coisas ruins que aconteceram, mas dê espaço como foi.

Não é uma pergunta óbvia? Você quer ser curado? Se era óbvio que ele queria ser curado, por que que Jesus disse: queres ser são? Na passagem de João, capítulo 5, versículo 6, a Bíblia fala que o homem estava enfermo há 38 anos. Imagine, quer ser curado? Ele ia falar: não, Jesus, eu quero não. Mas por que que Jesus perguntou? Jesus poderia também simplesmente curá-lo sem perguntar, não é? Mas Jesus diz: queres ficar são? Talvez porque existam situações às quais a gente pode ter se acostumado tanto com aquela situação, com aquela enfermidade, com aquele problema, que a gente já organiza toda a vida em torno do problema, em torno da enfermidade, em torno daquela situação ruim. E às vezes queremos que algo mude. Mas mudar também exige abandonar velhos hábitos. Abandonar também exige abandonar desculpas. Abandonar também exige maneiras diferentes de viver. E Jesus pergunta para você hoje: você quer ser tocado? Você quer ter sua vida transformada? Você quer ser curado? Então mude a sua atitude. Mostre um pouquinho de fé. Coloque a sua situação aos pés do Senhor. Ele quer, mas você precisa também fazer a sua parte. Vocês estão em sintonia com o programa Mensagens Cantadas. Nós vamos já para o quadro Conhecendo Melhor a Sua Bíblia, respondendo a nossa pergunta de hoje, que é: o que que você acha, né? Que Deus olha mais intenção ou mais atitude? O que que mais vale diante de Deus? Ou os dois? Nós queremos que você participe. Você pode também até deixar aí o seu comentário. A gente ouve mais um hino antes, Medina. Depois a gente vai para o quadro de hoje, respondendo a nossa pergunta em debate de hoje. Nós vamos ouvir Cláudia e Ellen cantando Braço Forte. É um clipe bonito também, que vocês podem acompanhar. Vamos lá para o canal do YouTube. Você pode me assistir ali ao vivo, a cores. Estamos aqui ao vivo, né? Estamos aqui, vivinhas. Vivinha da Silva. Vamos ouvir então Cláudia e Ellen, Braço Forte.

0: Abraço forte! Cantaram aí essas duas queridas irmãs que estão trazendo para nós esta mensagem, Cláudia e Ellen, e no bonito um lançamento MC Music.
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0: O que vale mais diante de Deus? Aquilo que a pessoa fez ou a intenção com que ela fez? E aqui está a resposta pela palavra de Deus. Deus não avalia apenas o que fazemos, mas principalmente examina por que que fizemos, por que que fazemos. Porque uma ação isolada ou uma ação externamente correta pode perder valor espiritual quando nasce de um coração vaidoso, de um interesse, de um orgulho, ou desejo de aparecer. Ao mesmo tempo, uma boa intenção não transforma automaticamente uma atitude errada em certa. Primeiro, Deus olha além da aparência. Uma passagem muito conhecida, quando Samuel vai ungir o rei de Israel. E quando Samuel olha para Eliabe, meu Deus, aqui está diante de mim o escolhido do Senhor. Imagina, ele tinha uma aparência maravilhosa. Ele era um guerreiro, não é? O homem vê o que está diante dos olhos, porque o Senhor olha para o coração. E esse texto já estabelece um princípio fundamental. Nós enxergamos a obra, Deus enxerga a motivação. Duas pessoas podem fazer exatamente a mesma coisa, mas diante de Deus, aquelas atitudes podem ter valores completamente diferentes. Uma pessoa pode dar uma oferta por amor. Outra pode dar para ser admirada. O valor pode ser o mesmo no envelope, mas a oferta não é a mesma diante de Deus. Eu acho bonito uma passagem que quando Caim e Abel foram oferecer uma oferta ao Senhor, a Bíblia diz que Deus olhou para Caim e a sua oferta. Depois Deus olhou para Abel e a sua oferta. Veja que interessante, Deus não olhou somente para Caim. Ele olhou para o coração dele. Não olhou só para a oferta de Abel, mas o coração de Abel, né? Jesus, ele condena boas ações feitas por motivação errada. E ele falou isso diretamente em Mateus 6:1. Guardai-vos de fazer a vossa justiça diante dos homens para serdes vistos por eles. Perceba, Jesus não estava criticando a caridade. Ele estava criticando porque aquela oferta estava sendo dada. Por quê? Qual o motivo? Então podemos dizer, ah, eu só falei a verdade, mas talvez tenhamos falado para ferir. Não, eu só quis corrigir aquela pessoa, mas talvez tenha corrigido para humilhar. Ah, eu só ajudei, mas talvez tenhamos ajudado para criar uma dívida emocional para com aquela pessoa. Ah, eu só dei uma oferta, mas talvez quiséssemos reconhecimento por ter dado aquela oferta. Por isso Jeremias 17, 9-10 é tão importante. Ele diz, o coração humano pode enganar, mas Deus sonda o coração humano. Quem não conhece a história de Ananias e Safira? Um caso impressionante. Atos 5. Eles venderam uma propriedade e levaram uma parte só do dinheiro aos apóstolos, não o total. E observe uma coisa importante, eles deram dinheiro. A oferta existiu, todo mundo viu. Eles poderiam ter ficado com tudo. Pedro, inclusive, deixa claro que a propriedade era deles. Mas o problema não foi dar pouco, não. O problema de Ananias e Safira foi tentar parecer que estavam dando toda a oferta da venda daquela propriedade. Então, olhando assim, nossa, Ananias e Safira são extremamente generosos. E o coração deles dizia o quê? Ah, a gente quer ser visto como mais generoso do que realmente nós somos. Todo mundo vai nos admirar. E Pedro, com a inspiração do Espírito Santo, diz, por que encheu Satanás o coração de vocês? Para que mentisses ao Espírito Santo? Então o pecado de Ananias e Safira estava profundamente ligado à intenção deles. E esse exemplo é fortíssimo para o nosso debate hoje. Ananias e Safira praticaram uma ação aparentemente boa, estão dando oferta, mas tentaram construir uma imagem falsa de espiritualidade. Vamos para um outro exemplo, a oferta da viúva mostra já o contrário. A Bíblia fala da oferta da viúva, de Marcos capítulo 12, versículos 41 a 44. Se a gente vê ali, pessoas ricas colocavam grandes quantias no gasofilácio, ou seja, na salva. E uma viúva pobre colocou duas pequenas moedinhas. Financeiramente, provavelmente, foi uma das menores ofertas que chegou ali na salva. Mas Jesus chamou os discípulos e disse que ela havia dado mais do que todos. Mas, mais do que todos? Como assim? Porque Jesus não estava olhando a quantidade do que ela tinha ofertado. Estava olhando para o coração da viúva, o sacrifício e a entrega dela total. Aqui temos aqui um contraste maravilhoso, né? Ananias e Safira e a viúva. Veja, Ananias e Safira, oferta maior, valor maior, coração errado. Viúva, valor pequeno, coração entregue. Olha que lindo isso. É quase uma resposta completa para a nossa pergunta de hoje. Até uma obra extraordinária pode não valer nada sem a motivação correta. Vejamos aqui em 1 Coríntios 13. O apóstolo Paulo diz que alguém pode falar línguas, ter conhecimento, ter uma fé extraordinária, distribuir todos os seus bens, até entregar o próprio corpo. E ainda assim, o apóstolo Paulo escreve, se não tiver amor. Olha, gente, isso é lindo. Se não tiver amor, nada disso me aproveitará. Isso é radical. Olhe como isso é radical. Paulo chega a dizer, ainda que eu distribuísse todos os meus bens para sustento dos pobres, não seria uma coisa impressionante? Imagine, Paulo deu tudo o que tinha até o que não tinha. Mas sem amor, Paulo diz, nada disso me aproveitaria. Gente, isso aqui é magnífico. Isso aqui é tremendo. Diante de Deus não basta perguntar quanto fez. Também precisamos perguntar, por que eu fiz? Por que ele fez? Que coração estava por trás daquela ação? Porque muitas vezes vemos obras lindas, maravilhosas, mas dentro do coração está cheio de orgulho. Para se mostrar, para dizer que pode, para dizer que faz, porque não faz. Mas cuidado. Boa intenção não justifica qualquer atitude, não. Aqui está outro lado que torna este estudo muito mais equilibrado. Não podemos sair dizendo, então o importante é ter boa intenção. Também não. Há pessoas que dizem, minha intenção era boa, mas fizeram algo contrário à palavra de Deus. Um exemplo extraordinário está em 1 Samuel 15. Deus dá uma ordem a Saul. Saul obedece metade, não completamente, metade. Depois Saul tentou justificar dizendo que havia preservado animais para oferecer sacrifício ao Senhor. Deus disse para ele, destrua tudo. Não, eu vou conservar algumas coisas. Mas por que você deixou esses animais? Não, porque eu quero fazer sacrifício depois. Está errado? Deus mandou destruir tudo. Então, aparentemente, pode dizer, eu desobedeci a Deus, mas foi para adorá-lo. Eu desobedeci, mas foi para adorar a Deus. E Samuel responde, 1 Samuel 15, 22. Eis que obedecer é melhor do que sacrificar. Então isso está nos ensinando que uma intenção aparentemente religiosa não transforma a desobediência em obediência. Simples assim. Uma intenção boa não transforma a desobediência em obediência. Portanto, diante de Deus precisamos de duas coisas. Ação correta e coração correto. Outra passagem bíblica, tem tantas, mas eu tenho que falar todas elas aqui. Uzá, o nome dele era Uzá. Ele mostra que intenção também não basta. Está em 2 Samuel 6, versículos 6 e 7. Uzá está ali transportando a arca de Deus, né, que representava o próprio Deus, a presença de Deus. Ele toca na arca quando os bois tropeçam. Quando a gente olha assim, a intenção dele era boa, impedir que a arca caísse, porque os bois balançaram e ali a arca estava para cair. Mas Deus já havia falado como a arca deveria ser tratada, não era em cima de bois. Já começou o erro aí. Deus falou, a arca tem que ser transportada de maneira que eu quero, assim, assim, assim. Eles pegam bois e vão transportar a arca. Vai acontecer o quê? O erro. Então, esse texto é difícil, mas traz um princípio. Sinceridade não substitui obediência. Olha, isso aqui também é muito profundo. Sinceridade não substitui obediência. Então, podemos estar sinceramente errados. Por isso não basta dizer, Deus conhece meu coração. Sim, conhece. E justamente porque Ele conhece, também sabe quando usamos boa intenção para justificar aquilo que Ele não ordenou. Ele não mandou fazer isso. Ah, mas minha intenção foi... Não vale. Vamos para Judas. João capítulo 12, versículos 3 ao 6. Mais uma passagem bíblica. Judas fez uma pergunta que parecia muito espiritual. Maria vai lá, unge os pés de Jesus, perfume caro, devia ser um dos mais importados da... Agora está muito na moda, né, o perfume árabe. Até que agora os franceses estão mais... não estão em tão evidência como os árabes, né? Vamos supor que lá que Maria tivesse pego um perfume árabe, um dos mais caros, e foi ungir os pés de Jesus. Imagine... vai ungir o pé de Jesus com perfume caro, importado, é árabe. Por que não vendeu esse perfume por 300 denários e não dessemos aos pobres? Gente, a proposta dele era justa, não é? Pegar o perfume, vender para dar para os pobres. Uma ação boa, não é? Agora, bonito, bonita esta frase. Vamos vender o perfume e dar aos pobres. Se alguém ouvisse apenas isso, poderia pensar, que homem preocupado com os necessitados, não é? Imagina, esse homem está muito preocupado com os pobres, mas João revela, ele disse isso não pelo cuidado que tivesse dos pobres. Sabe qual era o coração dele? Porque ele era ladrão. Então isso aqui é perfeito para o nosso estudo, não é? A fala era bonita, vamos vender aos pobres o valor desse perfume, ele vendido, vamos dar aos pobres. O argumento era moral, né? Ninguém vai duvidar disso. A intenção agora que era outra. Não era para ajudar os pobres nada. E isso acontece hoje, dentro das igrejas, fora da igreja, no trabalho, na faculdade, em casa, na vizinhança, na família. Isso acontece muito hoje. Às vezes até uma causa justa pode ser usada para esconder uma motivação injusta, né? Por que que você vai na igreja? Ah, para adorar a Deus? Que bom. Ah, eu vou na igreja para adorar a Deus. Não, eu vou na igreja porque eu tenho que receber essa bênção, eu vou só na revelação também. Gente, hoje a gente não vê muito a busca para uma mudança de vida espiritual. Eu vou na igreja porque eu preciso me edificar. Quem ouve isso? É muito pouco. A gente ouve isso muito pouco. Não, eu vou lá porque eu quero receber minha bênção. Nem bênção é mais, é benção. Eu vou lá para receber minha benção. Eu vou dar uma oferta porque eu quero. Eu vou dar essa oferta. Se Deus me der uma casa, eu vou pagar o meu voto. Eu não acho que isso é um passo de fé. É uma troca. Agora, dar antes de receber, isso aí já é um ato de gratidão e de fé, não é? Então a gente faz coisas no automático e não percebe o quanto nós estamos fazendo trocas com Deus. Eu só vou na igreja se eu receber a bênção e se tiver revelação hoje. Ah, que ele mora por revelação? Outro dia eu estava comentando com um irmão, ele falou assim, irmã Débora, as pessoas, alguns dirigentes, perguntam, se você ora por revelação, você vai lá pregar na minha igreja. Você ora por revelação? Ah, não? Ah, então não. Então tá bom. Eu vou pegar alguém que possa orar por revelação. Bom, tudo isso é lícito, mas nós temos que ter a intenção voltada primeiramente para a justiça e o reino. Buscai primeiramente o reino e a sua justiça, e a cura vai ser acrescentada, a solução do problema vai ser acrescentada, a conversão do seu esposo vai ser acrescentada. Entenderam, irmãos? Nós estamos tendo o inverso. Vamos lá pela busca de algo material, de algo familiar, algo físico, mas esquecemos da nossa vida espiritual, que é o mais importante. Vamos lá agora para o fariseu publicano. Em Lucas 18, 9, ao versículo 14, dois homens vão orar. O fariseu fazia muitas coisas consideradas corretas. Até jejuava. Não simplesmente orava, até jejuava. Dava dízimo, gente. O fariseu não praticava determinados pecados, mas sua oração estava cheia de orgulho. Esta é a palavra, orgulho. Ó Deus, graças te dou porque não sou como os demais homens. Começou o ataque. Quanta gente ora ao microfone atacando a igreja, né? Deus está vendo. O publicano simplesmente estava dizendo: ó Deus, tem misericórdia de mim, pecador. Mas o fariseu estava: ó, não sou como esses que não são crentes, esses que não fazem isso, não fazem aquilo. Jesus diz que o publicano orou certo. Ó Deus, tem misericórdia de mim, pecador. Jesus diz que o publicano voltou justificado. Por quê? Porque Deus não ficou impressionado apenas com o currículo religioso do fariseu. Não, Deus viu o orgulho por trás dele. Então, através desse texto, eu faço uma pergunta excelente. É possível fazer as coisas certas e ainda ter um coração errado? Biblicamente, sim. Vixe, aí então o negócio piorou. É, você pode fazer a coisa certa e ainda ter um coração errado. Deus examina o porquê você está fazendo. Ele examina as motivações escondidas que ninguém pode ver. E isso é a nossa esperança, que Deus vê os corações. Como eu canto, né? Deus vê primeiramente o coração do homem. Deus vê aquilo que o homem não vê, que é o coração. 1 Coríntios 4, 5 diz algo fortíssimo: Deus trará à luz as coisas ocultas das trevas e manifestará os desígnios dos corações. Deus dá oportunidade para você ser um bom pastor, você ser uma pessoa crente, um bom funcionário, um bom aluno, uma boa esposa, um bom esposo, filho. Deus te dá essa oportunidade, mas você tem que exercer certo. Deus vai trazer à luz as coisas se você não se arrepender. E Deus vai trazer à luz tudo que está escondido. O oculto e o escondido. Perdão. Paulo está dizendo aqui em 1 Coríntios 4, 5, que vai chegar um momento em que Deus vai revelar não somente os atos, mas também a intenção do coração. Essa expressão que eu li aqui, desígnios do coração, é fundamental para nós meditarmos. Porque diante de pessoas conseguimos administrar nossa imagem. Quem olha para aquela pessoa, meu Deus, aquela pessoa não, aquela não é crente. Não é possível. Diante de Deus é o inverso. Olha, até o ministério pode ser exercido pela motivação errada. Você pode ter um chamado e fazê-lo errado. Gente, o evangelho é algo muito sério. Tem gente brincando com o evangelho, brincando com a igreja, brincando com o povo, inventando coisa, inventando revelação, inventando que Deus mandou falar, que Deus mandou fazer aquilo outro. Gente, temos que tomar cuidado, o negócio é muito sério. Vamos ser crentes bereanos, vamos examinar na palavra se é assim. Filipenses 1, versículos 15 a 18, Paulo diz que alguns pregavam Cristo por inveja, outros por rivalidade, enquanto outros pregavam por boa vontade. Imagine. E justamente porque conhece, também sabe quando usamos boa intenção para justificar aquilo que ele não ordenou. Deus, ele conhece. Vamos para mais uma passagem. Judas fez uma pergunta que parecia muito espiritual. Nós temos em João 12, versículos 3 ao 6. Como eu já estava falando, já até falei isso aqui. Maria ungindo os pés de Jesus, até falei. Veja o que é importante nós vermos cada passagem bíblica, que nós temos tantos exemplos, e qual foram os resultados bons e os ruins, de acordo com um processo, com ação, com atitude. Paulo reconhece que a mensagem verdadeira ainda estava sendo anunciada e se alegra por Cristo estar sendo pregado. Ah, mas é por intriga? É por inveja? Mas pelo menos o evangelho está sendo pregado. E hoje está diferente, né, gente? A gente não vê nada disso. A gente não vê ninguém pregando por interesse, a gente não vê ninguém pregando para se exibir, a gente não vê ninguém pregando para nada. Mas isso não significa que a motivação dos pregadores fosse aprovada por Deus. Vai pregar? Por inveja? Mas é importante que o evangelho seja pregado. Mas isso também não vai anular aquilo que Deus vê. Deus não aprova a motivação errada de pregar o evangelho. Então aqui existe uma diferença muito importante. Presta atenção. Uma atitude pode produzir um resultado bom para outras pessoas e ainda assim revelar um problema espiritual em quem está pregando, em quem está praticando. Vejam, mas aquela pessoa ganhou tantas almas, mas ela foi lá talvez pregar para passear, ela foi lá para se exibir, ela foi lá para ganhar dinheiro, ela, enfim. Então isso responde muito bem ao debate que nós estamos fazendo aqui. A pessoa que recebeu ajuda pode realmente ter sido beneficiada, mas Deus vai continuar tratando o coração daquele que ajudou por orgulho ou por outro motivo ruim. Bom, a gente encerra fazendo uma pergunta: qual deve ser nossa motivação para fazer as coisas? A Bíblia dá uma resposta simples, clara, em Colossenses 3:23. E tudo quanto fizerdes, seja aí no trabalho que você está fazendo agora, seja aí relaxando em casa hoje com a sua família, seja aí trabalhando, seja na faculdade, seja em qualquer lugar, na igreja, em qualquer lugar. E tudo, a Bíblia fala, quanto fizerdes, fazei de todo o coração, como se fizesse ao patrão, não, como se fosse ao Senhor e não aos homens. Então até uma faxina que você faz, trabalhando aí no caixa, dirigindo esse carro, enfim, faça tudo não quanto à sua liderança, não a uma diretoria, não a um pastor, não a nada, a ninguém, mas ao Senhor. Então esse é o teste. Antes de fazer alguma coisa, poderíamos perguntar: se ninguém soubesse que fui eu ainda faria isso? Se ninguém soubesse, eu ainda faria isso? Essa pergunta revela muita coisa. Se ninguém colocasse meu nome na placa, eu daria? Se ninguém curtisse, eu ajudaria? Se ninguém agradecesse, eu continuaria servindo? Se ninguém soubesse que fui eu quem teve a ideia, eu ficaria feliz da mesma forma? Ou eu abandonaria o trabalho porque ninguém reconheceu meu trabalho? Louvado seja o nome do Senhor. Não devemos escolher entre ação e intenção, como se uma eliminasse a outra. As duas devem andar juntas. A Bíblia nos chama para fazer o certo pela razão certa. Fazer o certo pela motivação certa. Porque intenção boa não santifica uma atitude errada. Aquilo que você fez de errado não vai santificar uma atitude certa. Qual é a motivação? O porquê que você está fazendo isso? O porquê que você visita? O porquê que você prega o evangelho? O porquê que você canta? É para se mostrar? Ou porque você quer louvar o Senhor? Você quer alcançar vidas? Atitude boa não purifica automaticamente uma intenção egoísta, orgulhosa, errada. Deus vê as duas coisas. E eu quero fechar aqui o estudo em 1 Coríntios 10:31. Portanto, quer comais, quer bebais, ou façais outra qualquer coisa, fazei tudo para a glória de Deus. Fazei tudo para enaltecer o nome do Senhor. E eu deixo uma pergunta final. Se ninguém jamais soubesse que foi você quem fez, você ainda faria? Se ninguém jamais soubesse que foi você quem doou, quem você realizou, você ainda realizaria? Se a resposta mudar, talvez seja preciso examinar a motivação, o porquê. E você pode encerrar aqui esse estudo dizendo a você mesmo: Deus não está procurando apenas mãos que façam boas obras. Ele procura corações que façam essas obras para a glória dele. Senhor nosso Deus, nós glorificamos o Teu nome, Senhor, por mais um dia. Nós queremos aqui, Senhor, agradecer por esta palavra. Ela penetrou o fundo da nossa alma. Senhor, o Senhor está exortando a sua igreja, exortando a mim, exortando o seu povo. Esta palavra é para todos nós. E nem podemos dizer esta palavra para fulano nem para ciclano, é para todos nós, porque todos nós somos iguais. Nós somos falhos, nós somos maus, nós somos miseráveis, Senhor. Nós somos pecadores, é isso que somos. Obrigado, Senhor, porque o Senhor tem renovado as suas misericórdias a cada manhã por nós. Obrigado, Senhor, por esta palavra. Que sejamos corretos, meu Deus, no fazer e também na motivação, o porquê fazemos. Senhor, aqueles que ainda praticam o orgulho, aqueles que querem ainda se mostrar e fazem para ser visto pelos homens, que o Senhor mude o coração, que o Senhor mude o pensamento, que o Senhor mude a intenção. Senhor, tudo seja para a Tua glória. Fica conosco, Senhor, nesta tarde, nos guardando, nos livrando. Porque a violência está demais e nós precisamos, Senhor, que o Senhor guarde as nossas cidades. Que o Senhor guarde-nos, porque em vão vigia os vigias, os policiais, os guardas-costas. Mas o mais importante é que o Senhor esteja nos guardando, porque aí teremos segurança. Ó, meu Deus, obrigado, meu Deus, por esta palavra tão poderosa, tão maravilhosa, que esmiuçou a pedra do nosso coração. Fica conosco, meu Deus. É o que nós te pedimos. A sua presença é indispensável. Em nome de Jesus. Amém. Amém. Amém. Ponto final em mais uma audição do nosso programa Mensagens Cantadas. E nós estamos aqui aguardando você hoje aqui na Sede Mundial, no culto desta tarde. Não fique em casa, aproveite a oportunidade, venha estar conosco, muito louvor, adoração, salvação de vidas, e traga alguém com você. Não venham sozinhos, não. Evangelista verdadeiro, servo de Deus, discípulo de verdade, é aquele que traz alguém consigo, tá certo? Rua Prefeito Passos, número 10, e também vá à Igreja de Deus e Amor, aí perto da sua casa, onde nós temos também uma igreja para abraçar você. Que Deus abençoe a todos os cinegrafistas, também os técnicos, a toda a direção, liderança da igreja, e estamos aqui para fazer a obra do Senhor com amor, como oferta de amor. Se despede Débora Miranda e pastor Lorival de Almeida, e até amanhã, na paz do Senhor Jesus. Tenha uma boa tarde.
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0: A paz do Senhor Jesus, meu nome é Gildo Carvalho Nascimento. Venho contar aqui um testemunho aqui na igreja aqui da Sede Mundial. É a primeira vez que eu estou gravando esse testemunho. Essa bênção que eu recebi já faz um tempinho já. Eu estava com esporão nos meus pés aqui, então me incomodava muito, até mesmo para me andar, com uma dificuldade muito grande. E passou tempo, mais ou menos uns 8 meses, sofrendo com essa espinha nos meus pés, doendo aquela dor, doía tudo. Então, quando você pisava no chão, parecia que tinha um prego espetando. Então, era com muita dificuldade. E ali, clamando a Deus, eu pedi para o Senhor arrancar aquilo de mim, que eu não aceitava aquilo ali, essa enfermidade, nos meus pés, até para mesmo Deus me locomover, caminhar, né? Com muita dificuldade. Mas eu criei ali, coloquei minha fé no Senhor, crendo que Deus iria realizar um milagre na minha vida. E ali aconteceu, né? O esporão desapareceu, deixou nenhum sinal nos meus pés. Hoje eu já bato os pés no chão, não sinto mais essa dor. E raramente eu recebi esse grande milagre nas mãos do Senhor Jesus. Amém? Meu nome é Gildo Carvalho Nascimento, moro ali no Guarujá, ali na rua Avenida Manuel Alexandre, 1133, condomínio Acapulco, Guarujá, São Paulo.
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3: Mais um dia, mais um programa, mais uma aula através do Espaço Eu e Mais Um. Bom, nós estamos a cada dia avançando nos nossos estudos bíblicos. Nós começamos já há mais de um ano falando das coisas e das bases da palavra de Deus, das doutrinas básicas sobre salvação, o que é igreja, o que é Santa Ceia. Hoje nós já estamos já avançando e tendo um estudo muito mais intermediário, avançado daquilo que nós aprendemos há um ano atrás. Estamos falando esta semana da importância de nós estudarmos a palavra de Deus e como estudá-la para crescer na fé. Falamos que nós precisamos reconhecer que a Bíblia é a palavra de Deus, que Deus a tem preservado de erros e de sua extinção. Falamos também que Deus tem falado ao mundo por meio da sua palavra. E hoje nós vamos falar um pouquinho que, por meio desta palavra, o Espírito Santo fala à humanidade. O Espírito Santo convence o pecador do seu pecado. Comove o pecador. A Bíblia é o espelho que nos revela a nossa falha, os nossos defeitos e nos leva a quem os pode corrigir. Está no livro de Tiago, capítulo 1, versículo 23. A Bíblia operou poderosamente nos corações daqueles que a escutavam quando Pedro estava falando sobre ela, pregando da palavra. Está no livro de Atos, capítulo 2, versículo 37. Vejam que a Bíblia, ela foi inspirada pelo Espírito Santo e por meio dela o Espírito Santo fala conosco. Ela é um instrumento de vida espiritual. A Bíblia é o meio que Deus usa para trazer vida ao pecador. Que o crente renasce mediante a palavra de Deus, que vive e permanece para sempre. Esta palavra é poderosa, nós temos que valorizá-la cada dia, não apenas colocando na vitrine, aberta, para que todos vejam aquela Bíblia, mas o que é valorizar a palavra? É você obedecê-la, é você segui-la e saber que aquela palavra, ela pode transformar o seu ser, a sua mentalidade, o seu caráter. Com a palavra de Deus, nós temos o sustento para a nossa alma. É o pão que alimenta o nosso espírito, como o pão material alimenta o nosso corpo. Está em Mateus 4:4. E nós devemos desejá-la, assim como uma criança recém-nascida deseja o leite. Está em 1 Pedro 2:2. Você tem prazer e desejo de estudar a palavra? É necessário ter. Ela também tem o poder para santificar a nossa vida. Porque nós vendo aqui a oração de Jesus, em sua oração intercessora, Jesus pede a Deus que santificasse os crentes com a sua palavra. Esta também é uma das funções da palavra de Deus, que diz: santificai-os na verdade, porque a tua palavra é a verdade. Através dela nós temos a nossa vida santificada. Deus também deu através da sua palavra um poder libertador. Liberta o homem do pecado. A palavra de Deus liberta o homem da mentira. Ela tem o poder contra o diabo. E quando você tem a palavra de Deus, Deus concede a você uma vitória definitiva contra Satanás por meio do poder da sua própria palavra. Está em Mateus 4, versículos 7, 10 e 11. E finalmente, a palavra de Deus é a mensagem que deve ser compartilhada com outros. Não somente você recebendo aqui, você está aprendendo aqui, mas você deve compartilhar com outros esta palavra. O estudo da palavra capacitará você para evangelizar os outros. Você falar de Jesus a outras pessoas que precisam desse Jesus e guiá-los até aos pés do Senhor Jesus, como você também chegou até aqui. Nossos 5 minutos já se esgotaram, passou rápido, mas na próxima programação vamos continuar falando um pouquinho dessa importância da palavra de Deus e como reconhecer que a Bíblia realmente é a palavra de Deus e estaremos obedecendo a sua voz. Isso é reconhecer o autor desta palavra. Por hoje é só. Até a próxima oportunidade. Se despede Débora Miranda na paz do Senhor Jesus.
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0: Cláudio Marcando em Juiz de Fora, 14 horas e 18 minutos. Está no ar mais uma audição do meu, seu, nosso querido programa, o programa de Deus, a Voz da Libertação. Programação de nossa Igreja Pentecostal Deus e Amor, que tem a sua sede mundial localizada Avenida do Estado 4568, Baixada do Glicério, São Paulo, capital. Direção mundial da programação é a nossa irmã Eleni Oliveira de Miranda. Aqui em Juiz de Fora temos também a nossa sede estadual da Igreja Deus e Amor, localizada na rua Sancler de Carvalho, número 75, direção a cargo do homem de Deus, nosso pastor Wesley Souza Moraes. Hoje é segunda-feira, dia 7 de setembro, feriado nacional. Comunicação com todos, teu irmão em Cristo, presbítero Cremilson Silva, uma vez mais saudando também nossa querida amada audiência, com a paz de nosso Senhor e Salvador, Jesus Cristo. 14 horas, 19 minutos, em Juiz de Fora. Muito obrigado a você que esteve conosco hoje aqui em Juiz de Fora, na grande concentração na manhã de hoje. É o grande evento, né? Início da cruzada evangelística de 3 dias, com o tema Deus ainda faz milagres. Teve no altar o nosso pastor estadual Wesley Souza, que pregou a palavra do Senhor e orou também em favor à grande massa humana, né? Deus mandou um povão na manhã de hoje para receber dele gratuitamente a bênção e a vitória. Você não pode estar conosco hoje de manhã, então quero convidar você a estar indo nessa tarde também. Hoje à tarde, daqui a pouquinho, no Santo Altar do nosso amado irmão presbítero Walter Evaristo, em seguimento à concentração, à campanha poderosa nessa tarde de hoje. E à noite, o presbítero Zé Ferreira Filho, encerrando essa segunda-feira hoje, feriado nacional.
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0: Vem estar conosco, a bênção é certa, a vitória é garantida aqui em Juiz de Fora, na Igreja Pentecostal Deus e Amor. Com certeza, ouvintes, você que me ouve agora no sítio, fazenda, chácara, em outras cidades, estado, país, continente, além dos oceanos, obrigado a todos vocês pela fidalguia à nossa programação.

0: graças a Deus a você que nos acompanha do outro lado pela companhia Fidalguia ao nosso programa. A programação de Deus, a voz da libertação. De adorar. Lembrando que a benção continua, hein? Deus ainda faz milagres. É nessa terça-feira, às 9 da manhã, e nessa quarta-feira também, 9 da manhã, segundo, terceiro dia dessa concentração, dessa cruzada abençoada aqui em Juiz de Fora, na Igreja Deus é Amor, sede estadual, aqui da rua Sanclete Carvalho, 75. Estarei no altar terça-feira, 9 da manhã, em consagração ao Senhor, para pregar e orar em favor de todos. E com certeza Deus fará milagres em nossa vida também nessa terça-feira de manhã, como ele operou na segunda-feira, feriado nacional, nesse 7 de setembro, usando no altar pastor Wesley. Ele vai me usar também terça-feira às 9 da manhã para pregar e orar por todos, e ele operará milagres. Vamos encerrar a concentração quarta-feira, 9 da manhã. Deus ainda faz milagre, ouvintes. Aqui em Juiz de Fora, na Igreja Deus é Amor. Vamos acompanhar.
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5: Eu vi uma mulher, e Deus fala para mim, é filha dela. Você tem filha?
6: Tem três filhos.
5: Tem três filhos, uma filha sua. É uma mais problemática um pouquinho. Tem uma?
6: Tem a Lohane.
5: Ela é problemática?
6: Ela é terrível. Eu sou de...
5: Deus que revela, você me contou?
6: Não.
7: Aleluia.
6: Só faço problema com ela.
5: Chega mais perto de mim.
7: Glória a Deus.
5: Olha só. Eu vejo o diabo armando um laço de morte para ela. Eu vi um revólver. Essa pessoa fala, vou tirar a vida dela. Eu vejo na madrugada Satanás ceifando a vida dela, mas Deus está livrando ela, dando um grande livramento. Deus manda falar para você nessa manhã, eu vou pegar ela e vou transformar a maldição dela em bênção. Eu vou transformar a maldição dela em bênção. Porque tu tem sofrido e tem chorado e pedido Deus, tem na batalha massa, não deixa ela perecer. Não deixa Satanás ceifar a vida dela. Deus falou, eu escutei a tua oração, eu vi a tua lágrima, eu entro com providência nessa manhã e vou transformar a maldição em bênção. Tu crê, minha irmã? Deus vai transformar a maldição em bênção. Senhor Deus, visita. Visita a Lohane agora. Visita ela. Aí, ó. Olha aí. Queima ele. Queima ele. Visita a Lohane agora, Jesus. Visita a Lohane agora, Jesus. Vai visitando a Lohane agora, visita a Lohane, Senhor. Vai entrando com a tua providência, papai. Vai repreendendo esse espírito da morte. Grita, igreja. Queima! Queima! Queima o espírito assassino! Queima o espírito da morte! Sai da vida da Lohane agora! Em nome de Jesus Cristo! Espírito da morte! Sim! Em nome de Jesus! Olha para mim, meu irmão! Olha para mim, fala em nome de Jesus! Deus! Fala em nome de Jesus! Deus transformou a maldição em bênção. Receba a tua vitória.
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8: Mioma no útero, na trompa, mancha no rim, pólipos. Aí o pastor agora falou que não sabe o que aconteceu no meu corpo, mas Deus sabe.
9: Meu Deus do céu.
5: Meu Deus, explique, pastor. Explique para nós entender. O que a senhora sentia?
8: Dor, muita dor aqui, há mais de 5 anos.
5: A senhora contou para o pastor Wesley?
8: Não, para ninguém, só o meu marido sabe.
5: Só o seu esposo sabia dessas dores? Sim. E o altar te revelou nessa manhã?
8: Sim.
5: E cadê as dores, minha irmã?
8: Não estou doendo.
5: Procura a dor, procura! O que que aconteceu com as dores, irmã?
8: Deus curou.
5: Deus curou, pastor Cremilson!
9: Deus do céu, tá aqui em lágrimas, pastor Wesley. Curado, irmão!
8: Glória a Deus!
9: Chorando, agora a Deus com ela!
5: Deus está curando na igreja, Deus chamou, ouvintes!
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0: Graças a Deus, com certeza, né, ouvintes? Deus ainda está operando grandes sinais, prodígios, maravilha, aqui em Juiz de Fora, em nossa sede estadual das igrejas pentecostal. Deus e amor!
1: Meus irmãos, um amor profundo.
0: Vem estar conosco então essa terça-feira, hein? Esse dia 8 de setembro, também já a partir do horário das 8 horas da manhã, 9 horas da manhã dá início a concentração com esse mesmo tema, né? É Deus ainda faz milagres, são 3 dias consecutivos. Começou segunda-feira, neste feriado nacional, às 9 da manhã, quando esteve no altar e orou pela grande massa humana, nosso pastor Wesley Souza. E claro que Deus operou maravilha e operará também nessa terça-feira. Ele vai usar a minha vida nessa terça-feira também para orar por você. E claro que ele operará milagres também, não importa na área material, espiritual, financeira, conjugal, sentimental, familiar. Vem estar conosco. E encerraremos na quarta-feira, dia 9, também 9 da manhã, essa cruzada de 3 dias. Deus ainda opera milagres. Acompanhou revelações aí profundas, né? Pessoas que receberam para entes queridos da família, o livramento ali de libertações maravilhosamente. E também a irmã Eliane, né? Tinha uma situação de mioma em seus rins e agora, a participar da concentração, ela foi revelada por Deus e curada na mesma hora.
1: Ser cristão é ter no corpo santo templo.
0: Vem estar conosco, hein?
1: Essa
0: terça-feira abençoada, às 9 da manhã, a concentração segue. Deus ainda faz milagres. Claro que às 2 da tarde também a campanha da família segue, onde vai estar no altar nosso pastor Wesley para pregar e orar por todos. E Deus, com certeza, uma vez mais, estará presente, como sempre, né? Aqui na Deus de Amor, operando sinais de prodígio e maravilha. E encerrando a terça-feira da família, 19 horas, o Ministério de Casais, presbítero Eliel, com a esposa irmã Eliana, sempre convido um casal, está presente também a ministrar à noite. Você pode e deve comparecer.
1: É andar com Deus e não olhar atrás.
0: Jamais olhar atrás, anda mineiro, não perde o trem nem a bênção. Vem estar com a gente aqui na rua Sancleto Carvalho, 75, em Juiz de Fora, e nossa sede estadual da Igreja Pentecostal Deus e Amor. E lembrando sempre que a entrada é franca e a bênção garantida e certa no nome de Jesus.

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1: Meu irmão, teu nome?
2: Eliane.
1: Eliane, conte a bênção.
2: A bênção é a maravilha que Deus fez na vida do meu filho e da Nora, né? E a minha Nora engravidou e foi fazer lá o...
1: Os exames.
2: E o médico constatou que ela tinha que fazer toda semana um exame, né? Uhum. Tratamento, né?
1: Isso, um controle.
2: Isso, um controle. Porque deu no exame, deu que a criança podia nascer com má formação ou doente, né? Aí eu até estava tinha começado aqui buscar uma campanha, né, da família. Aí eu peguei...
1: Aqui na terça-feira.
2: Aí eu peguei, estava conversando com uma irmã, ela falou assim, não, meus médicos não sabem de nada não, irmã. Você ainda vai vir aqui contar de testemunho com a sua netinha. Mas agora ela já passou, ela já está linda e com saúde. Né?
1: A senhora entrou aqui na Deus de Amor, então, buscando para a Nora e para o filho a bênção para a netinha que estava a chegar, porém, segundo da medicina humana, poderia nascer com má formação ou completamente inválida. Ia vegetar a criança.
2: Uhum, isso mesmo.
1: Não iria viver perfeitamente.
2: É, se vivesse, ia nascer com defeito,
1: isso.
2: Né?
1: Aí a senhora entrou na campanha aqui em favor a ela, enfim, aconteceu o quê?
2: Ela está aí, linda e perfeita, com saúde.
1: Nasceu
2: toda saúde.
1: Perfeita, minha irmã.
2: Nasceu perfeitinha.
1: Aqui na Deus de Amor, as pessoas chegam aqui, até desenganadas pela medicina, mas chegando aqui, são reveladas por Deus e a vitória acontece.
2: Acontece, com certeza.

0: Mesmo, né?
1: Quem nos ouve tem que vir também.
0: Com certeza, pode vir buscar, né, entregar na mão de Deus, que a vitória é certa.
1: Muito obrigado, irmã Eliane, pelo seu maravilhoso testemunho de bênção.

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0: Guarda aí, Jesus, guarda aí a opressão. Quem dá glória a Deus? Minha irmã, qual o seu nome?
1: Maria Lúcia.
0: Conte a benção.
1: Pastor, semana passada, na terça-feira, eu vim aqui pedir o senhor para fazer uma oração para minha nora, que ela estava desempregada. Pastor, paga aluguel e tudo.
0: E ela estava quanto tempo desempregada?
1: Ah, já estava uns bons meses desempregada.
0: Meu Deus.
1: Pastor, quando foi semana passada mesmo, ela já arrumou o serviço, pastor.
0: Já abriu a porta.
1: Já abriu a porta.
0: Vem a terça da família, que a porta abriu.
1: A porta abriu.
0: Quem honrou sua nora?
1: Foi Jesus.
0: Em qual igreja?
1: Pentecostal, Deus é amor.
0: Da glória a Deus.
1: Glória a Deus.
0: Da glória a Deus. Deus abençoe, minha irmã. Cadê o glória? Glória a Deus. As palmas aí da glória. Meu irmão, qual o seu nome?
2: Luiz.
0: Conte a bênção.
2: A bênção que eu estava ali quando o pastor revelou ali, da coluna ali, guardou uma dor da pessoa que estava na coluna, pensei que era para mim, que eu estava com essa dor também, que não levantei a irmã.
0: O senhor chegou, esqueceu a dor na coluna
2: hoje. A irmã levantou a mão e falou assim, eu estou a irmã, não é eu. Aí quando me pegou, sentei e falei, ó, senhor, também, essa besta também com a dor, que estava sentindo uma
0: mas
2: dor aqui do lado,
0: do lado,
2: e aqui assim, uma dor que é assim.
0: Doía muito.
2: Aí, certo, aí você começou a pregar aí na pregação, você falou assim, agora levanta a mão agora, que você está dentro do tabernáculo de Deus, então ela tem cura na sua casa, não sei o quê, cura, saúde, e também a chave da sua casa, tudo foi falando,
0: a coluna?
2: E foi embora, passou em nome de Jesus.
0: Cadê? Dá glória a Deus com ele! Chega aqui, meu irmão, chega aqui. Sofria quanto tempo?
2: Não, começou essas dores, parecia como
0: se fosse agora
2: as dores.
0: Incomodado
2: demais. Aí eu estava sentado no que ele falou ali, falei assim, vou levantar a mão. Quando a irmã levantou a mão, eu fiquei quieto. Né? Então nem eu, tô a irmã, mas eu fiquei assim. Eu,
0: tá curado também.
2: Sentei ali, tô curado agora, pelo nome
0: quem
2: de Jesus.
0: Quem te curou?
2: Jesus.
0: Em qual igreja?
2: Deus é amor, glória
0: Deus
2: a Deus.
0: Deus é amor, dá glória.

0: A pessoa que me revela um senhor aqui. Eu vi uma gastrite nervosa. Você sente aquela queimação, aquela dor no teu estômago. Deus te visitou aqui agora. Deus te visitou. É verdade, mulher? Pastor Fremilson, é verdade ou mentira?
1: É uma verdade.
0: Doía o estômago, minha irmã. Doía tudo isso. Mas você crê que agora você recebe cura? Toma posse do teu milagre agora.
2: Aleluia, glória a Deus.
3: Pastor Roberto, o senhor sofreu nessa enfermidade há quanto tempo?
1: Há uns 4 anos.
3: 4 anos.
1: Quanto remédio
3: você
1: tomava?
3: Não passava, não. Muita medicação, era quase uma farmácia em casa.
2: Sangue de Jesus.
3: R$ 1.000 por mês e por nada era curado.
1: Nada
3: 4 anos sofrendo.
1: 4 anos sofrendo.
3: Imaginemos, Pastor Roberto, se contabilizarmos. R$ 1.000 por mês durante 4 anos é muito dinheiro, meu Deus do céu. É mais que uma farmácia, uma rua. E agora está curada.
1: Estou curada.
3: Doía isso, doía isso, doía isso, doía.
1: Tudo.
3: Procurador, procurador, aperta.
1: Estou te chorando.
3: Não tem mais dor, não?
1: Não.
3: Não sofria 4 anos.
1: Sofria 4 anos.
3: Não gastar R$ 1.000 por mês?
1: Todo mês.
3: Cadê a dor?
1: Parou.
3: Quem curou a senhora aqui agora?
2: Foi
3: quem? Quem?
0: Jesus cura na igreja, glória a Deus. Tá vendo? Ela estava enferma, estava sujeito. Tem 3 pessoas que me revelam o Senhor. Você está preocupado. 3 pessoas.

0: preocupação tão grande, Deus está trazendo para você nessa manhã refrigério. Deus traz refrigério. Deus traz refrigério. Ainda tem uma pessoa, ainda tem, recebe. Deus traz refrigério. Tem uma pessoa que me revela o Senhor, que Deus visita um rim esquerdo teu nessa manhã. O teu rim esquerdo, cadê essa pessoa? Cadê essa pessoa? O rim esquerdo, recebe. Sentiu dor? Sentia, o que você sentia? Conta para nós.
1: É uma dor insuportável, que dá até ânsia de vômito.
0: Olha agora se continua a dor.
1: Tá mais doendo.
0: Cadê a dor, minha irmã? Sumiu a dor, minha irmã? Quem te curou? Foi Jesus que te curou, minha irmã. Ela está chorando, igreja. Ela sentia dores no seu rim, mas depois da oração aqui, sumiu. Quem te curou? Foi Jesus, foi Jesus. É Jesus que cura na igreja, Deus. Tem uma pessoa que me revela o Senhor ainda. Deus visita a tua pressão. Estava descontrolada a tua pressão. Deus visita a tua pressão nessa manhã. Recebe o teu milagre, mulher. Estava preocupada, né? Eu vou morrer, não vai não. Jesus te cura hoje. Você pensou isso, foi? Pensou?
1: Há muitas semanas.
0: Oscilava muito, mas agora Deus controla. Deus controlou a tua pressão. Fica tranquilo,
2: pastor mestre. Para confirmar a revelação de Deus, eu conheço a irmã Etiane, né, que a Assembleia de Deus nos procurou algumas vezes aqui na igreja para relatar esse momento da pressão dela que não regularizava. Olha que tremendo. E aqui agora a revelação de Deus, só sentiu a cura divina, Etiane.
1: Eu creio, tem nome
0: de
1: Jesus, eu estou sentindo a presença do Senhor.
0: Oh, glória!
2: Curada!
1: Nome de Jesus!
2: Que bênção, pastor Roberto! Curada por Jesus, na pressão!
0: É Deus que opera milagre, igreja! Cadê a glória a Deus nessa igreja?
3: Glória a Deus!
0: Tem uma pessoa que me revela assim ainda: Deus te livra de um câncer nos teus ossos.
2: Aleluia!
0: Você já sentia os teus ossos? Você já sentia?
2: Meu Deus.
0: O início da enfermidade iniciar, mas Deus queimou aqui agora. Recebe o teu milagre. Toma posse na tua vitória. Tem uma pessoa que me revela um Senhor ainda. Deus, essa manhã, muda o teu decreto.
3: Oh, glória.
0: O decreto é, não vai dar certo. Deus muda o decreto. Deus muda o decreto, vai dar tudo certo. Deus está visitando a tua vida. Recebe o teu milagre.
3: Aleluia. Glória a Deus.
2: Ela está dizendo que ela sentia muita dor devido, pastor Wesley, aos sintomas do câncer. Ela sente o corpo dela doer demais.
0: Meu Deus.
2: É assim, meu irmão.
1: Sentia dor demais.
2: E por que está chorando agora?
1: Eu creio que o Senhor queimou.
2: Queimou, está curada.
3: Oh,
2: sente agora a cura divina, meu irmão.
3: Doia.
2: E há quanto tempo que doía essa situação do seu corpo?
1: Muito tempo.
2: Esse muito tempo é quantos anos? Mais de 10 anos.
1: É.
2: Mais de 20.
1: Não, mais de 10 anos.
2: Mais de 10. Mas agora curada.
1: Eu creio em dor de Jesus.
2: Sente a cura agora.
3: Glória.
2: Da glória a Deus com ela, igreja. Olha aí, pastor Wesley. Tem cura, meu Deus, meu amor. Da glória a Deus, cura.
3: Glória a Deus.
0: Meu Deus do céu, Deus glória está operando. Quem crê que Deus opera, da glória a Deus aí.
3: Glória a Deus.
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0: Graças a Deus, que maravilha, hein, ouvintes. Estamos acompanhando aí, com certeza, testemunhos de bênção, revelações, curas, milagres e prodígios de maravilha, libertações também, que Deus opera por sua rica, infinita misericórdia aqui em Juiz de Fora e nossa Igreja Deus e Amor, Templo Estadual, aqui da Rua Sancléia de Carvalho, 75, quando, nessa terça-feira, estarei no altar em consagração, Senhor, também, em santo jejum, para orar por você, por sua família, por nossa querida e digníssima família, o mesmo Deus que está utilizando aqui no Santo Altar, como utilizou, né, nessa manhã de segunda-feira, feriado nacional, utilizou o pastor Wesley, vai utilizar a minha vida também. Estivemos também com ele na segunda-feira, nos postos volantes, com uma bênção muito grande, uma multidão compareceu, e você retornará nessa terça-feira, às 9 da manhã, na concentração Deus Ainda Faz Milagres. E encerraremos na quarta-feira com chave de ouro também, às 9 da manhã. Quem sabe eu falo com você agora que você almeja uma bênção financeira ou uma bênção familiar, conjugal, estrutural, uma bênção talvez sentimental. Acompanhamos aí a irmã Maria Lúcia, né? Ela veio buscar pela nora aqui, que estava oito meses desempregada, né? Ela veio buscar por sua nora, que estava 8 meses desempregada, e após participar da concentração também da família terça-feira, as portas se abriram para a nora dela. Agora a CLT assinada e a família feliz, né? Olha que bênção grande. Também o nosso irmão Luiz, ele relatou que estava com a situação em sua coluna e após a oração levantou com a coluna completamente no lugar, porque Jesus curou na mesma hora. Porque na Deus em Amor, Deus ainda faz milagres. Prova disto é a nossa irmã Etiane, né? Foi revelada por Deus ali na concentração que ela tinha a sua pressão que não normalizava. Imagina você. E agora vem a Deus em Amor, participa aqui, vem cultuar o Senhor conosco aqui, e relatou o quê? Que agora a pressão, ela sentiu ali na hora, né? Algo no corpo dela normalizar. Claro que quem tem a pressão alta ou baixa, diz que a pessoa sente na hora aquele incômodo, né? Algo no corpo da pessoa, claro que muda. E agora não, ela sentiu que estava ali com a pressão normal, porque foi revelada e sentiu na hora já a cura divina. Olha você do outro lado que me ouve agora, você internauta, você ouvinte, eu não sei qual é o seu problema, nem quero saber também. O que eu sei é que iremos orar por você, claro que sim. Eu quero saber para orar por você. Vamos orar por você nessa terça-feira, às 9 da manhã, em santo jejum a Deus. Quero tomar o altar um pouco mais cedo também, para terminar, claro, mais cedo também, e você sair dali abençoado por Deus. Põe na tua agenda, o horário será às 9 da manhã, a concentração Deus Ainda Faz Milagre, que começou na segunda-feira, no feriado nacional, vai terminar na quarta-feira, dia 9. Vem estar conosco, Rua Sancléia de Carvalho, 75, ouvintes. É o endereço em Juiz de Fora, onde está acontecendo grandes sinais de maravilha, hein? Quantas pessoas, né, têm estado com a gente aqui o decorrer de toda a semana, em vários horários, e tem relatado na programação, tem relatado nas redes sociais. Olha, o filho de Deus e Amor lá, de Juiz de Fora, lá Sancléia de Carvalho, e Deus me curou, me abençoou, prosperou, libertou. É verdade, o comentário é muito grande na Grande Juiz de Fora, o comentário é muito grande nas avenidas, ruas e calçadas, nos bairros de Juiz de Fora, localidades próximo de Juiz de Fora, as pessoas dizendo já o decorrer das concentrações, o que Deus está operando aqui por sua rica, infinita misericórdia. Não se esqueçam, você começou segunda-feira a campanha, vai terminar quarta-feira. Não se esqueça, então, que aguardamos a todos nessa terça-feira na campanha que traz o tema, na concentração que traz o tema, na cruzada que traz o tema, Deus Ainda Faz Milagres.
1: Minha irmã, qual o teu nome?
2: É Deisiana, pastor.
1: Conte a bênção, Deisiana.
2: Pastor, eu estava num quadro de depressão profunda há 3 anos e 6 meses.
1: Meu Deus.
2: Eu tomava 8 medicações por dia, era remédio para dormir, era remédio para
1: acordar. 8 remédios por dia, minha irmã?
2: 8 remédios por dia.
1: E qual era os sintomas que você tinha, assim, da depressão?
2: da depressão, eu não tinha força para ficar de pé, eu só ficava deitada. E eu pedia a Deus, eu falava, Senhor, eu não posso tirar minha vida, mas o Senhor pode. Eu quero morrer.
1: Misericórdia.
2: É, pastor, num estado...
1: pensamento.
2: Sim, num estado vegetativo mesmo.
1: Eu me lembro ouvindo que ela fazia campanha com a gente também aqui. Claro, faz campanha aqui. Ela me relatava sempre isso, que ela chegava nos cultos aqui, tinha vontade de tirar a vida, tinha vontade de não, claro, não viver mais, mas perseverou na campanha, irmã Desiane, nos votos, perseverou e Deus te honrou então.
2: Sim, pastor, aí eu estava sempre recebendo as revelações, né? Que o Senhor ia me curar, que o Senhor ia me libertar. E, assim, a gente acha que vai acontecer no outro dia, mas meu é no Deus. Tempo de Deus, né?
1: Quer dizer, aí... foi 3 anos esse impasse, né? Esse embate.
2: Foram 3 anos e 6 meses, pastor Cremilson. E com 3 anos e 6 meses, na segunda quinzena de julho de 2023, eu fui curada, para honra e para glória do nome do Senhor Jesus.
1: Hoje é testemunha viva, Deusiane.
2: Sim, aí agora o Senhor faz a obra completa. Ele já abriu a porta do emprego e já estou até estudando radiologia, irmão Cremil.
1: Olha aí, ouvintes, ela que chegou à igreja desanimada, desesperada, quis tirar a própria vida, sempre chorando, semblante, eu lembro, triste, hoje está aqui na minha frente, semblante feliz, empregada, estudando radiologia. Quer dizer, Deus mudou sua vida água para o vinho.
2: Sim, e eu já estou pensando até em fazer o curso de nutrição também, pastor Cremilson. O Senhor tem aberto as portas, sabe? E no período também que eu estava acamado, o Senhor me sustentou, eu e minha filha, não faltou nada para gente.
1: Aqui no Deus é amor, irmã, é uma bênção atrás da outra.
2: É verdade, irmão, vale a pena.
1: Quem nos ouve em casa agora, está no estado também que ela teve, da depressão, que é a própria vida, o Senhor convide de fé a este ouvinte de casa.
2: Ah, eu falo com os irmãos que venha mesmo sem vontade, venha mesmo arrastando, que eu vim arrastando, sem vontade, irmão Cremilson. Chegava andando na rua, parecia que eu ia cair, ia desmaiar, ia morrer, mas eu vinha.
1: Meu Deus.
2: E chegava aqui e a voz falava na minha cabeça, o que você está fazendo aqui, não adianta. Mas mesmo assim eu continuei.
1: Uhum. Você perseverou.
2: Sim, o Senhor, ele cumpriu a promessa de que eu ia ser curada. E eu estou liberta, não tomo mais nenhum remédio, para honra e para glória do nome do Senhor.
1: Para quem tomava por dia 8 tipos de remédio, hoje nenhum mais.
2: Não tomo nenhum remédio, meu Cremilson. E só dormia na base de remédio, hoje eu durmo também perfeitamente sem remédio.
1: Normal.
2: Porque quem controla o meu sono é Deus.
1: Glória a Deus. Feliz, filha.
2: Sim.
1: Quem te honrou?
2: Jesus.
1: Quem te curou?
2: Jesus.
1: Quem te libertou?
2: Jesus me libertou.
1: Quem te deu a porta de emprego também?
2: Jesus.
1: Em qual igreja, meu Deus?
2: Aqui na Pentecostal, Deus é amor e abriu a porta para mim do estudo também.
1: Também.
2: Também.
1: Quem nos ouve em casa, vem para cá, chegando aqui a Vitória Serra.
2: Vem sim, e eu falo para quem tiver um parente depressivo, alguém que estiver passando por depressão, porque eu passei por um quadro assim de 3 anos e 6 meses, de uma depressão assim vegetativa mesmo. É, traz a pessoa, traz a foto, intercede porque Jesus cura.
1: Aqui no Deus Amor, vitória total.
2: Sim, eu recebi a minha cura, eu estou curada e liberta, para a honra e para a glória do nome do Senhor Jesus.
1: Deus abençoe a irmã também, pelo seu testemunho de bênção.
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Graças a Deus, que maravilha, hein, ouvintes? Se não for milagre, você acompanhou agora, o que é milagre então, hein? Nunca mais. Vamos ser sinceros, né? A irmã Deusiana, olha a situação, tomava 8 tipos de remédios por dia. 3 anos e 6 meses com depressão profunda, né? Aquele sofrimento terrível, queria tirar a própria vida e a vegetava, segundo ela. Aí vem a Deus de amor, participa aqui das concentrações. Olha o que Jesus faz na vida dela. Curou ela. Aquela pessoa que tinha a ânsia de tirar a própria vida, agora está estudando radiologia, agora estuda nutrição, agora é testemunha ocular do que Deus opera. Agora, segundo ela, tem vontade de viver e se aprimorar e enriquecer o conhecimento. Olha que tremendo, ouvinte. É que eu disse aqui outrora, não é somente uma campanha, né? Não é só uma concentração. Talvez para muitos críticos, né? Ah, é mais uma campanha. Não, Deus revelou a campanha, pastor Wesley. Deus ainda faz milagres. E você que me ouve do outro lado agora, vem buscar o seu milagre também. Só você que está sofrendo sabe o que você precisa. Para quem está de fora, olhando, é muito fácil falar de você e criticar você. É que eu digo nas pregações, né? Quando você está furando o poço, ninguém vai te ajudar ali a furar o poço, né? Que demora, é cansativo. Mas quando a água jorra, todo mundo quer aparecer com a canequinha para tirar água. Então, assim, quando você está sofrendo, muitas pessoas não vão entender e pelo vão criticar, vão falar, mas cadê seu Deus? Né? Não é servo do Senhor, né? Não serve a Deus, não é crente, não é cristão. Quem está passando por isso aí? Mas operando Deus, quem impedirá também? E ele vai deixar de ser Deus também para o sofrimento que eu, que você está passando. Agora, claro que para cada situação, né, há uma solução. E agora chegou o seu dia, chegou o seu momento de Deus aliviar o seu sofrimento também. É nessa terça-feira, às 9 da manhã, concentração que traz o tema Deus ainda faz milagre, e termina quarta-feira, dia 9, às 9 da manhã, esse setembro abençoado, né? Esse setembro de Deus aqui em Juiz de Fora, grandes concentrações estão acontecendo já nesse mês de setembro, virão muitas outras mais ainda, mas olha, fique focado na sua bênção. Te convido agora a você ficar focado no que Deus tem para fazer para você. Para de olhar para os outros, amigos. Para de olhar também aquelas pessoas de conversa fiada que não tem o que fazer. Não, olha para Jesus. Vem buscar o Senhor enquanto você pode achar. Vem invocar Ele quando está perto. Aonde? Aqui em Juiz de Fora. Em que lugar? Igreja Deus e Amor. Qual é o endereço? São Clédio de Carvalho, 75. Nessa terça-feira, segundo dia da cruzada, Deus ainda faz milagre. Olha a irmã Deusiana, 3 anos e 6 meses depressiva, situação caótica, vegetava, queria tirar a própria vida. Papai permitiu passar esse transtorno todo, mas teve o que para ela? Cura, solução. Ela hoje está estudando, quer ser radiologista, quer também ser uma nutricionista. Olha para você ver que Deus faz. Mas ela venceu a depressão, ela venceu aquele incômodo. Por quê? Ela perseverou na campanha. Ah, mas pastor Cremício, mas esse tempo está meio chuvoso, está frio. Ô, meu Deus do céu, arruma um guarda-chuva e vem, arruma uma sombrinha e vem, não é verdade? Até porque Deus quer ver também o seu sacrifício, não sacrifício de tolo, mas sacrifício de um verdadeiro adorador, de apresentar a Deus em espírito, em verdade, a sua situação, a sua questão. Posso falar com você do outro lado agora, que está sofrendo aí algo familiar, né? Com alguém na família, vou embora de casa, alguém na família está aí te questionando, alguém na família está aí talvez te humilhando, no seu trabalho, não importa a situação que está vivendo, o que importa é o quê? É a sua perseverança na concentração e você focar no tema da cruzada. Deus ainda faz milagres. E você sabe qual milagre você precisa, né? Como diz, quando a barriga dói, você sabe qual remédio tomar para parar a dor da barriga. Assim é a situação sua também. Claro, eu falei de forma simbólica aqui, né? Porque você sabe o seu sofrimento, você sabe o que está te incomodando, você sabe que está tirando teu sono, tirando tua paz. Vai ficar sentado no sofá aí sofrendo, só alimentando a enfermidade. Tem enfermidade na vida, seja ela material, espiritual, conjugal, financeira, familiar, que ela quer fazer aniversário. Até que você bate palma para ela ainda, mas não.
Vai fazer isso não. Você vai vir para a campanha aqui, vai participar do evento conosco aqui nessa terça-feira, 9 da manhã, ou quarta-feira, 9 da manhã, e você vai testemunhar depois também. Você está acompanhando aí Mandeus e Ana, outras irmãs testemunhando na programação, irmãos também que vieram a Deus e Amor, perseveraram aqui. Ela perseverou 3 anos e 6 meses. Meu, tem pessoas que largam, né, desce do barco tão cedo, né? Por coisa bem menor. É, tem pessoa que é assim. Ela vem à igreja hoje, já quer sair hoje mesmo, já abençoado. Tem situação que Deus, ele quer ver a sua perseverança. E aí está a prova, né? Ela perseverou, ela plantou com lágrimas, mas o quê? Colheu com alegria. Hoje curada, abençoada, família restaurada, está estudando, quer se formar ainda mais. E o nome do Senhor foi o quê? Glória.

0: Rua Sancler de Carvalho, em Juiz de Fora, 75. É nessa terça-feira, às 9 da manhã, e nessa quarta-feira, às 9 da manhã, o tema Deus ainda faz milagres.
1: Minha irmã, qual o seu nome?
2: Roberta.
1: Conte a benção.
2: Então, pastor, eu morava numa cidade, vim pra cá e sentindo o coração, já vim enferma, com um problema na coluna, e sentindo o coração divino a Deus e amor. E vim nos médicos aqui em ortopedia.
1: E há quanto tempo tem isso?
2: Vai fazer 10 meses, pastor. 10 meses que eu tava nessa luta. E aí o médico ortopedista virou pra mim e falou assim que o meu problema na coluna não era pra ele. Uhum. E eu fiquei um bom tempo sem andar por causa da coluna.
1: Meu Deus.
2: E era pra mim ir num outro médico.
1: Você não andava então, irmão?
2: Não, não andava. E ele falou que não era pra ele. Então eu fui no médico e a médica também virou pra mim e falou assim, olha, você tá com um monte de sintomas, eu não sei qual o diagnóstico te dá. E aí eu saí de lá sem nada, sem orientação nenhuma. Uhum. E aí eu vim na igreja, fui participando e tenho vindo na igreja.
1: Glória a Deus.
2: E passei todas as enfermidades perante ao Senhor.
1: Uhum.
2: Nenhum médico conseguiu me ajudar, pastor. Então,
1: como é que você tinha vários sintomas de muitas coisas, não sabia o que era?
2: Não, nenhum médico sabia. Uhum. Eu sabia que eu não andando era coluna e o ortopedista falou pra mim que não era pra ele o assunto.
1: Uhum.
2: E não me passou remédio, não me passou nenhum cuidado. Então, assim, eu sofri na presença do Senhor.
1: Uhum.
2: E vim aqui na igreja Deus e Amor.
1: Mas você chegou na Deus e Amor.
2: Cheguei na Deus e Amor, pastor. E eu vim confessar e testemunhar que se eu estou de pé aqui, é para a honra e glória de Deus.
1: Meu
2: Foi Deus
1: Deus
2: que me trouxe aqui, pastor.
1: Para quem não andava, irmã Roberta, né? Para quem não andava esses 10 meses após chegar de fora, esse quadro crítico, a medicina humana não queria justificar o que era. Meu Deus, chegando aqui, as orações, os votos com Deus, revelações, hoje está aqui de pé na minha frente, está entendo curada.
2: Curada, pastor. Eu estou curada. Eu estou viva pela misericórdia de Deus. Tá?
1: Quem nos ouve em casa e pode ter um quadro também, que a parte humana me desenganou, a Deus é amor, a divina não desengana.
2: Não, não desengana, não desengana. E aqui eu recebi revelações que me mostraram qual foi o problema da causa.
1: Uhum.
2: De quem teria...
1: Teve isso também.
2: Teve.
1: Meu
2: de Deus. Quem teria feito
1: uhum.
2: algo contra a minha vida. E eu quero permanecer, pastor, porque...
1: E a partir dali, claro, aquele mal foi embora...
2: Foi embora. Uhum. E eu quero permanecer na presença
1: Glória
2: do Senhor aqui na igreja Deus e Amor.
1: Bem-vindo, irmã Roberta. Quem nos ouve em casa, então, o endereço é Deus e Amor, Sancler de Carvalho, 75.
2: Deus salva, Deus cura.
1: Aqui, chegando aqui, pode que não chegou, nem andando estava. E agora de pé, curada.
2: De pé, curada, para a honra e glória de Deus. E eu fui curada na Deus e Amor.
1: Quem te honrou mesmo?
2: Deus é amor.
1: Quem te honrou foi Jesus?
2: Foi Jesus.
1: Aqui é Deus é amor?
2: Deus, na Sancler de Carvalho.
1: Quem nos ouve em casa, eu convido de fé para vir para cá.
2: Convido, e não desiste, não desanima, porque o homem pode te enganar, mas Deus
1: como
2: sempre...
1: Como foi, né?
2: Como eu fui enganada por dois médicos. Três médicos, na verdade, que eu voltei no ortopedista, e ele também falou que eu não tinha nada.
1: Mas o doutor Jesus...
2: Me curou.
1: Feliz, irmã Roberta?
2: Muito feliz.
1: Amém.
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0: Você ouviu, né, ouvinte? Ficou bem claro pra você o testemunho da Roberta, né?
4: Quando a gente louva, quando a gente adora.
0: Três ortopedistas, uma junta médica, né? Cada um examinava de um lado do outro e ninguém conseguia diagnosticar que realmente ela tinha.
4: Então,
0: para eles é na coluna, talvez, não sei, não tá andando por quê, tá paralítico por quê, tá entrevada por quê. Era obra maligna. Mas veio a Deus e amor. Ela veio. Foi revelada. E foi o quê? Curada. Porque Deus ainda faz milagres. Rua Sancler de Carvalho, 75, hein? Essa terça-feira, 9 da manhã. Essa quarta-feira, 9 da manhã. A concentração com o tema Deus ainda faz milagres. Aguardamos a todos e que o Senhor Jesus nos abençoe. Até lá!

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0: Quem nos visita pela primeira vez, deixa eu ver, quem nos visita pela primeira vez. Já está conosco o pastor Kleber de Oliveira, pastor da igreja. Eu tenho a certeza que você que nos visita será abençoado, sairá daqui, já está sendo abençoado, porque eu sei, pastor, que Deus trouxe este povo aqui para operar algo especial. Quem já crê na vitória de Deus? Vamos receber o servo do Senhor com alegria, com palmas, bem alegre para Jesus.
1: Glória a Deus. Queridos, tome os seus assentos, por favor. Cumprimento com a paz do Senhor Jesus a toda a querida audiência também. Como se cumprimenta aquelas pessoas visitantes? Quem nos dá a honra da sua visita, levante as mãos. Sois bem-vindos. Se eu for na tua casa é só uma vez. Que esse bem-vindo todo amarelo aí, se for em Manaus com esse bem-vindo, se for em Minas você fica do lado de fora. Sois bem-vindos em nome. Amém. Aplauso para Cristo. E aqui nós recebemos os visitantes adorando.

Queridos, o tema de hoje já está conosco, daqui a pouquinho o pastor José Manuel trazendo a palavra, blindando a minha família. E fazendo o quê? Você sabe ou não? Toda nação depende de uma família que esteja estruturada. Todas as nações, desde aquelas mais recentes, como foi agora, aqueles países recém-levantados ou recém-reconhecidos, por trás deles havia uma família que tinha uma aliança direto com Deus, e Deus tinha uma aliança direto com eles. Queridos, e se você entender cidades, bairros, municípios, e por que não dizer toda a nação, ela depende da estrutura funcional e também da organização, não só familiar, mas no todo da família. Você já notou que o diabo, na sua intenção, ele quer destruir desde o início a família? Quem entendeu isso, diga glória a Deus. Porque se coloque no lugar de Adão, dentro da bênção, na presença de Deus, dentro do jardim, mas agora separado da esposa. Se eu não vou comer, mas ela comeu. Eu não vou fazer, mas ela fez. Mas eu não vou aceitar, mas ela aceitou. Mas eu não vou desobedecer, mas ela já desobedeceu. Quem está entendendo? Está entendendo ou não? A correlação de uma coisa. Ah, o papai está salvo, mas e o filho? Ah, o filho está buscando, mas e o pai e a mãe? Quem está entendendo que ele sempre vai articulando desde os dias de Adão no Éden, desde os dias de Moisés lutando pela libertação no Egito, o diabo sempre vai barganhando. Não, fique aqui, vá para a adoração, mas volte para esse lugar. Aqui é a vossa casa, aqui é a vossa família. Então vai, mas deixe as crianças para a gente cuidar. Levante as tuas mãos, diga: sai, Satanás. Agora, quando você está preparado, quando você entende as articulações do diabo, a primeira coisa que você faz não é lutar por uma vida social esplendorosa, por uma vida financeira maravilhosa. Tudo isso é bom, mas vem a reboque. Você não vai querer uma vida, a vida que você vai lutar para ter na presença de Deus é a vida da tua família. Quem entendeu, diga glória a Deus. E agora nós vamos orar neste intuito antes de receber o pastor. Eu e a minha casa pretendemos servir ao Senhor. Quem quer servir ao Senhor com a sua casa? Atos 16, a Bíblia diz: crê no Senhor Jesus e será salvo tu e a tua casa. Então é uma questão de fé, minha irmã. Não se desespere: pastor, mas ele está preso, estão ameaçando ele que vão matar. Eu falei: não vai matar, irmã. Não vai matar. Quando as irmãs chegam aqui: pastor, o bicho está lutando, querendo assolar. Não vai assolar. Você tem fé? É através da tua fé que Deus requer para operar na vida dos teus filhos que estão agora lá fora. Quem entendeu, diga glória a Deus. Pastores, obreiros, vamos lá, vamos pegar. Eu quero fazer esse, eu quero ser o primeiro a ser abençoado. O voto do livramento, porque eu quero sair daqui com meu matrimônio blindado. Quem aqui é casado, levante as mãos. Quem casado, levante as mãos. Quem está na pretensão de casar, levante as mãos. Maravilha, ótimo, está perfeito. O casado, ele está em guerra, porque ele tem que livrar o casamento dele, daqueles que já casaram, daqueles que não casaram, dos que pretende casar, daqueles que querem separar o seu casamento. Os que não casaram têm que lutar para não errar na decisão que vão tomar, para não falhar. Quem está entendendo que tudo requer a fé, diga glória a Deus. Fica de pé. E vamos lá, meus irmãos. Mas tem pouco obreiros, hein? Vamos lá, vamos blindar a nossa casa. Ouvintes que estão em casa vão receber a oração, mas e a decisão? Mas e o propósito pela tua casa? Minha casa será uma bênção e a tua também.
A casa que veio buscar tomou a decisão correta. E agora nós vamos blindar. Com que, pastor? Com voto? Não. Com a nossa oração. Blindando a nossa família, nós vamos mudar a nossa nação. Blindando a nossa família, nós vamos guardar o futuro desta igreja. Blindando a nossa casa, nós vamos preparar a nossa alma. Oh, aleluia! Quem entendeu, diga glória a Deus. Levante as mãos, diga comigo: meu Deus. Bem alto, diga: meu Deus. A minha casa, a minha família necessita da tua proteção, e nós oramos crendo de todo o coração que o Senhor irá livrar o nosso lar, a nossa casa. Vamos orar agora. Aquela jovem que está preparada para tomar uma decisão que vai mudar a família, Deus vai te ajudar. Deus vai cortar o laço. Soberano Deus, maravilhoso Pai, em nome de Jesus Cristo, teu filho, neste dia 7 de setembro, nós trazemos a família Deus e Amor, Pai, diante de ti para pedir, meu Deus, que as batalhas, conflitos e guerras sejam todas dissipadas, sejam todas quebradas pelo poder do teu sangue, Pai. Nós trazemos a família desta mulher, a família deste homem, desta jovem, deste rapaz, desta moça. Nós pedimos a ti, Pai, que todas as sombras de opressões, que todas as intenções ocultas e malignas sejam destruídas, sejam queimadas, sejam jogadas por terra nesta tarde. Senhor, guarda nossa família dos laços preparados, guarda o nosso lar, meu Pai, ó Deus, dos ataques, Pai, daqueles ardis inflamados do inferno. Guarda, Senhor, a família dos pastores, pregadores, guarda a família da nossa diretoria, guarda a família daqueles que presidem sobre este ministério, guarda a família desta minha irmã. Clame, clame, minha irmã, peça ao Senhor agora, ó Deus, esta filha que está pedindo pela mãe, esta mãe que está pedindo pelo seu filho. Oricalamassuri alamaia, vai destruindo todas as trevas, todas as setas, todos os dardos do maligno, Senhor. Guarda nossa família das obras, Pai, do olho, do agouro, das obras do inferno, das obras da bruxaria, das obras da feitiçaria, das obras do mal. Acoberta-nos com teu sangue, Pai, e manifesta o teu socorro celestial. Livra, livra, livra, Senhor, livra, Senhor. Alebarase calamacanda alabaia, livra, Pai de amor, livra a família, livra este matrimônio, Senhor, livra este matrimônio que está passando por esta batalha, livra, Senhor, esta família que está enfrentando esta guerra, livra Labaste Candaramassúria. E agora, Papai, desfaz, desfaz, Pai, desfaz a

0: Bem alto, diga: eu creio no livramento do nosso Deus. Tome os seus assentos. Quem não pegou o voto, pegue. Nós vamos louvar a Deus com a nossa irmã que está aqui. Ela vai louvar a Deus. E aí nós já vamos receber o pastor José Manuel. As pessoas que estão chegando, obreiros e obreiras, já vai localizando eles aí. Amém? Aplauso bem forte para Jesus.
1: Glória a Deus. Eu cumprimento a igreja com a santa paz do Senhor Jesus. Amém? Aleluia, exalta, glorifica o nome do Senhor Jesus. Aleluia, quem vem adorar o Senhor nesta tarde, bate palma e glorifique. Dá glórias ao Senhor. Aleluia, feche os teus olhos, adora o Senhor nesta tarde. Desligue seus pensamentos lá de fora, ligue seu pensamento aqui com Cristo. Porque enquanto tu estás aqui, o Senhor vai visitar o teu lar. Levanta as suas mãos, quem crê. Aleluia, cante assim comigo.

Aleluias. Queridos, tome seus assentos por gentileza. Quem gostaria de louvar a Deus com o pastor José Manuel, mas em espanhol? Toda vez que ele vem, eu falo: pastor, não force para cantar em português. Todos nós sabemos o que o senhor está dizendo, todos nós entendemos o que o senhor está cantando, e todos nós queremos cantar junto. Não precisa se preocupar com português. Quem entendeu, diga glória a Deus. Na hora da mensagem, sim, porque já está aqui também o intérprete, mas nós vamos louvar a Deus com o pastor José Manuel, e nós vamos trazer tudo à presença de Deus, do Todo-Poderoso. Amém? Nós vamos agora orar. Só que antes disso, eu gostaria de fazer uma pergunta. Quem gostaria de retirar o formulário? Não foi liberado para distribuir nos cultos normais, porém, a diretoria recebeu uma orientação de Deus para realizar três domingos, famílias firmadas na rocha. Nós tivemos o último domingo ontem, foi uma bênção. Pastor Fabrício Beata trouxe uma palavra poderosa. Foi o primeiro dia, matrimônio firmado na rocha. E agora nós teremos o segundo domingo. E todos os domingos nós entregaremos um formulário. Por quê? Porque ele vai ficar na urna de oração. Então, se você quiser aceitar, não sei. Ah, pastor, eu quero levar o formulário para fazer um pedido de oração, mas não vou vir domingo não. Então não pega o formulário. Quem entendeu, diga glória a Deus. Ah, pastor, eu vou fazer o seguinte: eu vou vir na campanha, mas eu não tenho fé que Deus vai responder o que eu vou pedir. Então também não vai edificar. Só com aqueles que se comprometerem de interceder pela sua casa. Hoje nós estamos no sétimo dia da campanha dos 21 dias de jejum e oração pela família. Quem sabia disso, diga glória a Deus. Andrew, por favor, está guardado lá na minha sala, lá no prédio, os formulários. Eu só vou entregar para aquele que diz: pastor, eu quero apresentar a minha casa, eu vou entrar no efeito deste jejum, desta oração. Se você quiser, eu vou entregar nas tuas mãos. Pastor, eu não quero, não tem problema. Pastor, eu não senti, não tem problema. Pastor, Deus me tocou, é hora da vitória do Senhor pela minha casa, minha família. Quem quer ter e viver a bênção de Deus na tua casa, diga glória a Deus. Então, no interino do culto, eu vou te entregar o que será o formulário para você colocar o pedido, para você apresentar a Deus, e para junto você e a sua casa, juntos, serem abençoados. Põe-se de pé, vamos receber o pastor José Manuel, que já está aqui, e nós vamos orar para que o Senhor possa lhe usar. Quem entendeu o propósito? Os obreiros vão passar aqui, ó, depois da oração, no decorrer do culto mesmo, e você vai fazer um propósito com Deus. Neste próximo domingo será um domingo de jejum e oração para Deus livrar a nossa casa e o nosso lar. Quem crê que ele opera? Então, amém. Deus já confirmou. E no último domingo, no próximo domingo depois desse, nós teremos o presbítero Jessé, e no último domingo, presbítero Davi Neto, encerrando a campanha dos três domingos, tá bom? Vamos levantar as mãos, vamos apresentar a vida do pastor José Manuel, para que Deus possa usá-lo. Levante as mãos para cá, vamos orar por ele, para que Deus o use, para que Deus faça dele instrumento nas suas mãos. Soberano Deus, em nome de Jesus Cristo, Pai bendito, nós entregamos o propósito desta tarde, nós entregamos o propósito a Deus, que também foi levantado. Oramos com o teu povo que está aqui, Senhor, ó Deus, inclinado até o Senhor, para apresentarmos o sétimo dia desta campanha, do jejum, da oração, da intercessão pela família. Não deixe, Pai, esta mamãe ficar de fora, não deixe este lar faltar, não deixe esta casa duvidar das bênçãos, dos milagres, das vitórias que o Senhor tem para nos dar.
lugar. Obrigado, Pai amado, pelas vitórias que já estamos recebendo. Quem é de Deus, diga glória a Deus. Irmãos, quem estava aqui ontem domingo, dá um sinal com a mão. Você viu a salvação? A mamãe que trazia a filha, via a filha aceitando.

0: Ele está aqui esta tarde.
1: Quantos creem que o Senhor está aqui nesta tarde?
0: Quantos acreditam que o Senhor está aqui esta tarde?
1: Aonde há dois ou três reunidos em seu nome, ele estará aí.
0: Onde há dois ou três reunidos no seu nome, o Senhor estará aí.
1: E aonde o Senhor está?
0: E onde o Senhor está?
1: Há liberdade.
0: Tem liberdade.
1: Aonde o Senhor está?
0: Onde o Senhor está?
1: Há sanidade.
0: Tem cura.
1: Aonde o Senhor está?
0: Onde o Senhor está?
1: Há salvação de almas.
0: Salvação de almas.
1: Para mim é uma alegria estar nesta tarde.
0: Para mim é uma alegria estar aqui esta tarde.
1: Agradeço a Deus primeiramente.
0: Eu agradeço a Deus primeiramente.
1: E também por a oportunidade que nossa diretiva nos dá de impartir a palavra de
0: Deus. E também pela oportunidade que a diretoria nos dá de compartilhar a palavra de Deus.
1: Tenho uma completa certeza.
0: Eu tenho uma certeza completa.
1: Que nesta tarde.
0: Que nesta tarde.
1: Deus vai tocar tua vida.
0: Deus ele vai tocar na sua vida.
1: Não importa o que estés passando.
0: Não importa o que você esteja passando.
1: A oração foi feita.
0: A oração foi feita.
1: Para ser respondida.
0: Para ser respondida.
1: La oración,
0: a oração
1: no fue invento de ninguna denominación cristiana.
0: Ela não foi inventada por nenhuma denominação cristã.
1: Por ninguna religión.
0: Por nenhuma religião.
1: Quien inventó la oración?
0: Quem inventou a oração?
1: Fue Dios.
0: Foi Deus.
1: Es el único canal.
0: É o único canal, o único
1: donde
0: meio
1: nosotros podemos comunicarnos con el creador.
0: Que nós podemos nos comunicar com o criador.
1: Y él la diseñó.
0: E ele desenhou
1: para ser respondida.
0: Para ser respondida.
1: Voy a repetir esto.
0: Eu vou repetir isso.
1: Dios diseñó la oración.
0: Deus ele desenhou a oração
1: para ser respondida.
0: Para ser respondida.
1: Y Dios va a responder en esta tarde.
0: Deus vai responder esta tarde.
1: Conforme su voluntad.
0: Conforme a sua vontade.
1: En tu vida.
0: Na sua vida.
1: ¿Cuántos lo creen? Levante la mano.
0: Quantos acreditam? Levante a mão.
1: Levante sus dos manos para Dios.
0: Levante as suas duas mãos para Deus.
1: Antes dessa oração de milagros.
0: Antes desta oração de milagres.
1: La palabra será predicada.
0: A palavra será pregada.
1: Y vuestra fé será aumentada.
0: E a sua fé será aumentada.
1: Pero levantemos las manos.
0: Mas vamos levantar as mãos.
1: Para que el Señor venga a renovar nuestra fe.
0: Para que o Senhor venha renovar a nossa fé.
1: Para que el Señor levante nuestra fe.
0: Para que o Senhor levante a nossa fé.
1: Y de esta manera.
0: E desta maneira.
1: Podamos ser bendecidos.
0: Nós possamos ser abençoados.
1: Aleluia, Jesus. Levante essas manos para Deus.
0: Levante as mãos para Deus.
1: Cante assim comigo.
0: Cante assim comigo.

0: do Senhor.
1: Quem precisa mais do Senhor?
0: Dá palmas para Cristo.
1: Palmas para Jesus, bem forte, aplauda o Senhor.
0: Aleluia.
1: Aleluia.
0: Cristo vive ou não vive?
1: Cristo vive ou não vive?
0: Assim de pé.
1: Em pé mesmo, fique em pé.
0: Abra sua Bíblia no livro de Zacarias.
1: Abra sua Bíblia no livro de Zacarias.
0: Tenho um tempo explícito.
1: Eu tenho um tempo especial.
0: E quero respeitar o tempo que se me ha dado.
1: E eu quero respeitar esse tempo que me foi dado.
0: Assim que vou ser muito concreto.
1: Eu vou ser bem concreto.
0: E muito direto a lo que o Senhor pôs em meu coração.
1: E muito direto aquilo que Deus colocou no meu coração.
0: Para dar-lhe a vocês.
1: Para entregar para vocês.
0: Zacarias capítulo 4.
1: Zacarias capítulo 4.
0: Verso 10.
1: Versículo 10.
0: Glória a Deus. Cristo vive.
1: Cristo vive.
0: Voy a pedir al hermano Johnny para a que haga la lectura del versículo 10.
1: Eu vou ler Zacarias capítulo 4, versículo 10. Porque quem despreza o dia das coisas pequenas, pois esse se alegrará, vendo o prumo na mão de Zorobabel. São os sete olhos do Senhor que discorrem por toda a terra.
0: Amém. Levanten la Biblia.
1: Levante a Bíblia.
0: Levante sus manos.
1: Levante as suas mãos.
0: Y diga conmigo, Señor mi Dios.
1: Repita comigo, Senhor meu Deus.
0: Habla conmigo.
1: Fala comigo.
0: A través de tu palabra.
1: Através da sua palavra.
0: Tu palabra es.
1: Palavra é.
0: Sustancia a mi alma.
1: Substância para minha alma.
0: Refrigerio.
1: Refrigério.
0: Para mis huesos.
1: Para os meus ossos.
0: Háblame, Señor. Amén. Tome asiento, amados.
1: Pode se assentar.
0: E pode dar-lhe esse aplauso forte ao Senhor.
1: Aplausa, aplaude ao Senhor bem forte.
0: Aleluia!
1: Mais forte esse aplauso para Jesus.
0: Dê-se-lo a Ele. Aleluia. Amados hermanos.
1: Amados irmãos.
0: En los minutos que tengo,
1: nos minutos que eu tenho,
0: quiero hablarles sobre no despreciar.
1: Eu quero falar sobre não desprezar.
0: El día de las pequeñeces.
1: O dia das pequenas coisas.
0: En Zacarías capítulo 4.
1: Em Zacarías capítulo 4.
0: Dios habla por medio del profeta Zacarías.
1: Deus ele fala por meio do profeta Zacarias.
0: Y les dice al pueblo.
1: E ele fala ao povo.
0: No desprecien.
1: Não despreze
0: las cosas pequeñas.
1: As coisas pequenas.
0: En el año de 1945,
1: o milagre de 1945,
0: la ciudad de Varsovia,
1: a cidade de Varsóvia,
0: capital de Polônia,
1: capital da Polônia,
0: quedó completamente destruida.
1: Ficou completamente destruída
0: por causa de las bombas.
1: Por causa das bombas
0: de los soldados alemanes.
1: Dos soldados alemães.
0: Esta ciudad quedó prácticamente en escombros, destruida.
1: Essa cidade ficou praticamente em escombros, destruída.
0: Pero algo pasó.
1: Mas alguma coisa aconteceu.
0: Comenzaron a reconstruirla.
1: Eles começaram a reconstruir.
0: Comenzaron a tomar fotografías que habían sido tomadas muchos años atrás.
1: Começaram a tomar fotos de coisas que tinham acontecido muito tempo atrás.
0: Incluso pinturas.
1: Inclusive quadros, pinturas.
0: Y comenzaron a reconstruir los escombros de Varsovia.
1: E começaram a reconstruir os escombros de Varsóvia, dessa cidade.
0: Para que quedara lo más posible igual a la antigua.
1: Para que ficasse o mais possível parecida com a antiga.
0: Hay cosas que son necesarias reconstruir.
1: Tem coisas que são necessárias reconstruir.
0: Aunque no sea lo mismo,
1: ainda que não seja o mesmo,
0: vale la pena reconstruirlas.
1: Vale a pena reconstruir.
0: Hay cosas que sí valen la pena reemplazarlas.
1: E existem coisas que sim vale a pena nós mudarmos.
0: Pero hay cosas que Dios hoy nos va a ordenar.
1: Mas existem coisas que hoje Deus ele nos vai ordenar.
0: Reconstrúyelas.
1: Para nós reconstruirmos.
0: Eu não sei a quem Deus trajo nesta tarde.
1: Eu não sei quem Deus trouxe aqui nesta tarde.
0: Que quizás por algum fracasso que você teve.
1: Porque talvez por algum fracasso que você teve.
0: Alguma circunstância difícil.
1: Alguma circunstância difícil.
0: Você deixou en el pasado.
1: Você deixou no passado.
0: Y dice, no vale la pena volverlo a intentar.
1: E você falou, não vale a pena voltar lá e tentar outra vez.
0: No vale la pena reconstruir de nuevo.
1: Não vale a pena reconstruir de novo.
0: Lo que un día me trajo felicidad.
1: Um que um dia me trouxe felicidade.
0: Lo que un día me trajo prosperidad.
1: Um que um dia me trouxe prosperidade.
0: Y están buscando nuevos horizontes.
1: E você está buscando novos horizontes.
0: Nuevas oportunidades.
1: Novas oportunidades.
0: Pero todavía no pasa nada.
1: Mas não está acontecendo nada.
0: Quizás Dios hoy te está diciendo.
1: Talvez hoje Deus esteja te dizendo.
0: Es tiempo de reconstruir.
1: É tempo de reconstruir.
0: Lo que un día se destruyó.
1: O que um dia foi destruído.
0: Quizás tu ministerio.
1: Talvez o seu ministério.
0: Quizás tu hogar.
1: Talvez o seu lar.
0: Quizás su negocio, su empresa.
1: Talvez a sua empresa, os seus negócios.
0: Cosas que quedaron en escombros, en destrucción.
1: Coisas que ficaram em escombros, destruídas.
0: Así le pasó al pueblo de Dios.
1: Assim passou ao povo de Deus.
0: Israel estuvo cautivo 70 años en Babilonia.
1: Israel esteve em cativeiro por 70 anos na Babilônia.
0: En el 586 antes de Cristo.
1: No ano 586 antes de Cristo.
0: Nabucodonosor, rey de Babilonia.
1: Nabucodonosor, o rei da Babilônia.
0: Destruyó a Jerusalén.
1: Ele destruiu Jerusalém.
0: Destruyó el templo.
1: Destruiu o templo.
0: Y se llevó a los judíos a Babilonia.
1: E levou os judeus para a Babilônia.
0: Más o menos unos 5 a 6 meses a pie.
1: Mais ou menos uns 5 a 6 meses a pé caminhando.
0: De distancia.
1: De distância.
0: Y el pueblo de Dios estuvo cautivo.
1: E o povo de Deus esteve em cativeiro.
0: En una tierra extranjera.
1: Em uma terra estrangeira.
0: Sus casas.
1: Suas casas.
0: El templo.
1: O templo.
0: Todo había quedado atrás.
1: Tudo ficou para trás.
0: En escombros.
1: Em escombros.
0: Destruido totalmente.
1: Destruídos totalmente.
0: Pero algo sucedió.
1: Mas uma coisa aconteceu.
0: En el 538 antes de Cristo.
1: No ano 538 antes de Cristo.
0: Dios levantó un rey.
1: Deus ele levantou um rei.
0: Un rey persia.
1: Um rei persa.
0: Este rey de Persia.
1: O rei da Pérsia.
0: Llamado Ciro el Grande.
1: Chamado Ciro o Grande.
0: Ellos derrocaron el Imperio Babilónico.
1: Eles derrotaram o Império Babilônico.
0: Y este Ciro.
1: E este Ciro,
0: en el mismo año,
1: no mesmo ano,
0: que tomó el control,
1: que tomou o controle
0: del imperio,
1: do império,
0: dio una orden,
1: ele deu uma ordem,
0: para que el pueblo de Dios,
1: para que o povo de Deus,
0: regresassem, a reconstruir,
1: para reconstruir,
0: a Jerusalén,
1: a Jerusalém.
0: Da glória a Deus,
1: da glória a Deus, igreja,
0: da glória. Dios estaba dando una nueva oportunidad.
1: Deus ele estava dando uma nova oportunidade
0: para el pueblo judío.
1: Para o povo judeu.
0: Ciro ordena.
1: Ciro ele deu ordem.
0: O dio al menos una probabilidad.
1: Ele deu uma probabilidade ao menos.
0: Que quieren que quienes quieran regresar.
1: Vocês querem regressar.
0: Vayan a su tierra.
1: Vocês vão para sua terra
0: y reconstruyan.
1: E reconstruam.
0: La Biblia dice,
1: a Bíblia diz
0: que en totalidad,
1: que na totalidade,
0: unos 50,000 judíos,
1: uns 50,000 judeus,
0: decidieron volver,
1: eles decidiram voltar
0: a su tierra,
1: para sua terra.
0: No había casa,
1: não havia casa,
0: no había templo,
1: não havia templo,
0: no había nada,
1: não havia nada,
0: escombros,
1: escombros,
0: solo 50,000.
1: Apenas 50,000.
0: Había muchos más.
1: Tinham muitos mais.
0: Pero solo 50,000.
1: Mas só 50,000.
0: Al principio.
1: No princípio.
0: Decidieron regresar.
1: Eles decidiram voltar.
0: Para comenzar a reconstruir.
1: Para começar a reconstruir.
0: La ciudad que Dios había escogido.
1: A cidade que Deus havia escolhido.
0: Para adorar allí su nombre.
1: Para adorar lá o seu nome.
0: Muchos no quisieron volver.
1: Muitos não quiseram voltar.
0: Muchos habían nacido en Babilonia.
1: Muitos haviam nascido na Babilônia.
0: Ya tenían su casa.
1: Eles já tinham a sua casa.
0: Tenían su comodidad.
1: Eles tinham a sua comodidade.
0: Tenían prácticamente todo.
1: Tinham praticamente tudo.
0: Ellos pensaron.
1: Eles pensavam.
0: Si regresamos.
1: Se nós regressamos.
0: Vamos a tener que dejar la comodidad.
1: Nós teremos que deixar a comodidade.
0: Y cuando lleguemos a Jerusalén.
1: E quando nós chegarmos em Jerusalém.
0: No hay nada.
1: Não tem nada.
0: Nuestras casas están quemadas a fuego.
1: As nossas casas foram queimadas pelo fogo.
0: El templo de Dios está en escombros.
1: O templo de Deus está em escombros.
0: Entonces muchos decidieron.
1: Então muitos decidiram.
0: Quedarse.
1: Ficar.
0: En Babilonia.
1: Na Babilônia.
0: Pero estos 50,000.
1: Mas esses 50,000.
0: Decidieron caminar 6 o 5 meses.
1: Eles decidiram caminhar 5 ou 6 meses.
0: En un camino de piedra.
1: Em um caminho de pedra.
0: Lleno de ladrones.
1: Cheio de ladrões.
0: Pagaron un alto precio.
1: Eles pagaram um preço muito alto.
0: Porque cuando tú quieras reconstruir algo.
1: Porque quando você quer reconstruir algo.
0: Vas a tener que pagar un precio.
1: Tem um preço que você precisa pagar.
0: Vas a tener que recurrir a la provisión de Dios.
1: Você precisa recorrer à provisão de Deus.
0: Hay gente que ya murió.
1: Tem pessoas que já morreram.
0: Y nunca lograron sus sueños.
1: Eles nunca conquistaram seus sonhos.
0: Porque no tuvieron la fe.
1: Porque não tiveram fé.
0: De reconstruir.
1: De reconstruir.
0: Lo que Dios un día les ordenó.
1: O que um dia Deus lhes ordenou.
0: Aquí hay personas que si usted quiere ver la bendición de Dios en su vida.
1: Aqui tem pessoas que se você quiser ver a bênção de Deus sobre a sua vida.
0: Dios te está ordenando.
1: Deus ele está te ordenando.
0: Reconstruir.
1: Reconstrua.
0: Volver de nuevo.
1: Voltar de novo.
0: Pero hay algo que Dios va a hablar hoy para ti.
1: Mas há algo que Deus hoje vai falar para você.
0: Porque muchos dicen, pastor, qué fácil es decirlo.
1: Alguns falam, pastor, isso é fácil de falar.
0: Pero si usted supiera lo que yo pasé.
1: Mas se você soubesse o que eu passei.
0: Pero Dios trae una palabra para ti hoy.
1: Mas Deus ele traz uma palavra para você hoje.
0: Usted no está solo.
1: Você não está sozinho.
0: Y el tiempo de levantar lo caído ha llegado.
1: E o tempo de levantar o caído já chegou.
0: Yo no sé, pero yo siento por el Espíritu.
1: Eu não sei, mas eu sinto pelo Espírito Santo.
0: Que aquí hay personas que hoy van a salir de aquí.
1: Que hoje aqui tem pessoas que vão sair daqui hoje.
0: Con otra perspectiva.
1: Com outra perspectiva.
0: Con ese ánimo.
1: Com este ânimo.
0: De seguir viviendo.
1: De seguir vivendo.
0: De seguir luchando.
1: De seguir lutando.
0: Porque lo que un día fue.
1: Porque o que um dia já passou.
0: Va a volver a suceder.
1: Vai voltar a acontecer outra
0: y
1: vez.
0: Y mucho mejor todavía.
1: E muito melhor ainda.
0: Reciba esta palabra.
1: Receba esta palavra.
0: Oh glória. Pastor Johnny, eu vejo pessoas aqui.
1: Eu vejo pessoas aqui
0: que anos atrás.
1: Que alguns anos atrás.
0: Tiveram uma comunhão com Deus muito bonita.
1: Vocês tiveram uma comunhão com Deus muito linda.
0: E se acabou.
1: E isso se acabou.
0: Usted tuvo bendiciones que alegraron su alma.
1: Você teve bênçãos que alegrou muito a sua alma.
0: Pero ahora usted solo vive de recuerdos.
1: Mas hoje você só vive de lembranças.
0: De lo que pasó.
1: Daquilo que aconteceu.
0: Y el Señor te dice hoy.
1: E o Senhor te fala hoje.
0: Es tiempo de reconstruir.
1: É tempo de reconstruir.
0: Es tiempo de vivir.
1: É tempo de viver.
0: Lo que un día viviste.
1: O que um dia você já viveu.
0: Y no es tarde.
1: E não é tarde.
0: Mientras estés respirando.
1: Enquanto você esteja respirando.
0: Hay una oportunidad.
1: Há uma oportunidade.
0: La Biblia dice.
1: A Bíblia diz.
0: Que los 50,000 judíos.
1: Que os 50,000 judeus.
0: Cuando llegaron.
1: Quando eles chegaram.
0: Encontraron todo completamente destruido.
1: Encontraram tudo completamente destruído.
0: Pero lo que me llama la atención.
1: Mas o que me chama a atenção
0: es que ellos hicieron una cosa.
1: É que eles fizeram uma coisa
0: antes de reconstruir todo.
1: Antes de reconstruir tudo.
0: Eso está en el libro de Esdras capítulo 3.
1: Isso está no livro de Esdras capítulo 3.
0: Si ustedes leen todo el capítulo 3.
1: Se vocês lerem todo o capítulo 3.
0: Ahí está lo que ellos hicieron cuando retornaron.
1: Lá está escrito o que eles fizeram quando retornaram.
0: Antes de construir o templo.
1: Antes de construir o templo.
0: Suas casas.
1: As suas casas.
0: Las murallas.
1: As muralhas.
0: Ellos levantaron el altar de Dios.
1: Eles levantaram o altar de Deus.
0: Fue lo primero que hicieron.
1: Foi a primeira coisa que fizeram.
0: El lugar.
1: O lugar
0: donde se presentaban los sacrificios a Dios.
1: O lugar onde se apresentavam os sacrifícios para Deus.
0: Ellos tenían que volver a Dios.
1: Eles tinham que voltar para Deus.
0: Llevaban 70 años.
1: Eles levaram 70 anos
0: sem apresentar sacrifícios a Deus.
1: Sem apresentar sacrifícios para Deus.
0: 70
1: anos. 70 anos
0: sem adorar a Deus.
1: Sem adorar a Deus.
0: Não intentes reconstruir.
1: Não tente reconstruir
0: sem altar.
1: Sem altar.
0: Não, parece que aqui não entenderam.
1: Parece que não entenderam.
0: A ver allá.
1: Vamos ver aqui.
0: No intentes levantar algo.
1: Não tente levantar algo
0: sin primero levantar un altar para Dios.
1: Sem primeiro levantar um altar para Deus.
0: Primeiro altar.
1: Primeiro altar.
0: Primeiro adoração.
1: Primeiro adoração.
0: E depois lo demás.
1: E depois os demais.
0: Quanta gente chega à igreja?
1: Quantas pessoas chegam na igreja?
0: Pastor, ora por mim. Família,
1: pastor, ora pela minha família
0: para que Deus me la bendiga,
1: para que Deus abençoe minha família.
0: Ora por minha empresa,
1: ora pela minha empresa.
0: Ora por mis problemas,
1: ora pelos meus problemas.
0: E tu quieres que Deus levante o que está caído?
1: E você quer que Deus levante o que está caído?
0: E não está mal.
1: Isso não está mal.
0: Pero lo primero que tienes que hacer.
1: Mas o primeiro que você deve fazer
0: é tu altar com Deus.
1: É o seu altar com Deus.
0: Tu comunión con Dios.
1: A sua comunhão com Deus.
0: No esperar solo que otro ore por ti.
1: Não é só esperar as outras coisas.
0: No depender del altar que otro ha construido para Dios.
1: Não depender de outro altar que foi construído.
0: Haz tu propio altar para Dios.
1: Faça o seu próprio altar para Deus.
0: Organiza tu comunión con Dios.
1: Organiza a sua comunhão com Deus.
0: Hay personas que la única comunión que tienen,
1: existen personas que la única comunión que las tienen,
0: es cuando vienen al templo.
1: É quando elas vêm aqui na igreja.
0: Pero en la casa no hay comunión con Dios.
1: Mas na casa não tem comunhão com Deus.
0: En la calle no tienen comunión con Dios.
1: Nas ruas não tem comunhão com Deus.
0: En el trabajo no tienen comunión con Dios.
1: No trabalho não tem comunhão com Deus.
0: Escuchan cualquier cosa.
1: Eles escutam qualquer coisa.
0: Hablan cualquier cosa.
1: Falam qualquer coisa.
0: Están fuera de comunión con Dios.
1: Estão fora de comunhão com Deus.
0: Solo oran cuando vienen.
1: Só oram quando vêm aqui.
0: Solo cantan cuando vienen.
1: Só cantam quando vêm aqui.
0: Y Dios te dice en esta tarde.
1: E Deus fala para você esta tarde.
0: Quiero un altar continuo delante de mí.
1: Eu quero um altar contínuo diante de mim.
0: En tu casa.
1: Na sua casa.
0: En tu trabajo.
1: No seu trabalho.
0: Mientras vas en el metrô.
1: Enquanto você está no metrô.
0: En el bus.
1: No ônibus.
0: Un continuo sacrificio.
1: Um sacrifício contínuo.
0: Como dice Romanos capítulo 12 verso 2.
1: Como diz Romanos 12 2.
0: Que debemos presentarnos como un sacrificio continuo delante de él.
1: Que nós devemos nos apresentar como um sacrifício contínuo diante de Deus.
0: No esperes lo grande.
1: Não espere o grande.
0: Sin empezar por el altar.
1: Sem começar com o altar.
0: El pueblo de Israel.
1: O povo de Israel.
0: Empezaron con el altar.
1: Eles começaram com o altar.
0: Después.
1: Depois.
0: Colocaron los cimientos.
1: Colocaram os cimentos.
0: Del templo.
1: Do templo.
0: Diga conmigo, cimientos.
1: Repita comigo, cimento.
0: Ellos necesitaban construir el templo.
1: Eles precisavam construir o templo.
0: Pero primero construyeron el altar.
1: Mas primeiro construíram o altar.
0: Después los cimientos.
1: Depois o cimento.
0: Y en Esdras capítulo 3.
1: Em Esdras capítulo 3
0: dice que se alegraron.
1: A Bíblia diz que eles se alegraram.
0: El día que acabaron los cimientos.
1: O dia que eles acabaram os cimentos.
0: Dice que hubo júbilo.
1: Disse que houve júbilo.
0: Hubo trompetas.
1: Houve trombetas.
0: Los sacerdotes se vistieron con vestiduras sacerdotales.
1: Os sacerdotes eles se vestiram com vestiduras sacerdotais.
0: Los levitas se prepararon para cantar.
1: Os levitas se prepararam para cantar.
0: Y no había templo.
1: E não havia templo.
0: Solo con los cimientos.
1: Só os cimentos, o alicerce.
0: No desprecies lo que ya Dios comenzó.
1: Não despreze aquilo que Deus já começou.
0: Porque lo que empieza poquito con Dios.
1: Porque aquilo que começa com pouco com Deus.
0: Dios lo hace grande.
1: Deus faz uma coisa muito grande.
0: Oh glória. Oh glória. E em Esdras capítulo 3.
1: Em Esdras capítulo 3.
0: Dice que mientras los jóvenes
1: disse que enquanto os jovens
0: inauguraban el el cimiento.
1: Eles inauguravam o cimento.
0: Y había fiesta y alegría.
1: Havia festa e alegria.
0: La Biblia dice que los ancianos.
1: A Bíblia diz que os anciãos
0: comenzaron a llorar.
1: Começaram a chorar.
0: Y uno dice, ¿y ese contraste por qué?
1: E alguns perguntavam, esse contraste por quê?
0: Mientras unos reían,
1: enquanto uns sorriam,
0: se alegravam, porque una vez más iban a construir el templo.
1: Porque outra vez eles iriam construir o templo.
0: Os anciãos
1: começaram a chorar.
0: Pero por qué lloraban?
1: Mas por que choravam?
0: Porque muchos de los que estaban ahí,
1: porque muitos daqueles que estavam aí,
0: eles haviam conhecido el primer templo,
1: o primeiro templo,
0: el templo de Salomón,
1: o templo de Salomão.
0: Ellos habían visto las puertas de oro,
1: eles haviam visto as portas de ouro,
0: esa estructura grande que era el templo de Salomón,
1: essa grande estrutura que era o templo de Salomão.
0: Y cuando ellos vieron el cimiento nuevo,
1: e quando eles viram o cimento novo,
0: dijeron, eso no se parece nada a lo que nosotros conocimos.
1: Eles falaram, isso não parece nada com aquilo que nós conhecemos.
0: Eso no es como el templo de Salomón.
1: Isso não é como o templo de Salomão.
0: Y comenzaron a llorar.
1: E eles começaram a chorar.
0: Hermano, no desprecie.
1: Irmãos, não despreze.
0: Porque hay veces lo nuevo de Dios,
1: porque às vezes o novo de Deus
0: no es nada parecido a lo pasado.
1: Não é nada parecido com o passado.
0: Voy a repetir.
1: Eu vou repetir.
0: Hay veces lo nuevo de Dios,
1: às vezes o novo de Deus
0: no es nada parecido al pasado.
1: Não é nada parecido com o passado.
0: Lo nuevo de Dios,
1: o novo de Deus,
0: lo más extraordinario,
1: o mais extraordinário,
0: no es la estructura,
1: não é a estrutura,
0: no son las multitudes,
1: não são as multidões,
0: no son los milagros,
1: não são os milagres,
0: es su presencia,
1: é a sua presença.
0: Es su presencia,
1: é a sua presença.
0: Los ancianos lloraban.
1: Os anciãos choravam.
0: Porque los cimientos no eran iguales.
1: Porque os cimentos não eram iguais.
0: Pero los jóvenes,
1: mas os jovens,
0: se alegravam.
1: Eles se alegravam.
0: Porque aunque los cimientos no eran iguales,
1: porque ainda que os cimentos não eram iguais,
0: Dios iba a estar ahí.
1: Deus estaria aí.
0: Y yo le digo a muchas personas en esta tarde.
1: E eu falo aqui para muitas pessoas esta tarde.
0: No se ancle en el pasado. No se quede en el pasado.
1: Não fique no passado.
0: Hay mucha gente que se quedó en el pasado.
1: Muitas pessoas ficaram no passado.
0: Y no están viendo lo nuevo que Dios tiene para ellos.
1: Eles não estão vendo o novo que Deus tem para eles.
0: Dios es un Dios que trasciende.
1: Deus, ele é um Deus que transcende.
0: Dios es un Dios que siempre trae cosas nuevas para nosotros.
1: Deus é um Deus que sempre traz coisas novas para nós.
0: Y hay hermanos que están llorando.
1: E tem irmãos que estão chorando.
0: Por un familiar que falleció.
1: Por um familiar que faleceu.
0: Por algo que perdió.
1: Por algo que perdeu.
0: Y viven contándole a todo el mundo sus fracasos del pasado.
1: E eles ficam contando para todo mundo sobre os fracassos do passado.
0: Y no se están dando cuenta que Dios está trayendo un nuevo tiempo.
1: E eles não estão percebendo que Deus está trazendo um novo tempo.
0: Y Dios le está hablando aquí a un remanente.
1: E Deus está falando aqui para um remanescente.
0: Deja el pasado atrás.
1: Deixa o passado atrás.
0: Porque lo que Dios trae en este tiempo.
1: Porque o que Deus traz neste tempo.
0: Es mucho mejor.
1: É muito melhor.
0: Es mucho mejor.
1: É muito melhor.
0: Sal de esa depresión.
1: Saia desta depressão.
0: Sal de esa ansiedad.
1: Saia desta ansiedade.
0: Los ancianos de Israel.
1: Os anciãos de Israel.
0: No lo entendieron.
1: Não entenderam.
0: Ellos creían.
1: Eles acreditavam.
0: Pero no se gozaban.
1: Mas não se alegravam.
0: Por el nuevo templo.
1: Pelo novo templo.
0: Hay veces contristamos al Espíritu Santo.
1: Às vezes nós entristecemos ao Espírito Santo.
0: Porque queremos condicionar a Deus.
1: Porque nós queremos condicionar a Deus.
0: Queremos que Deus haga lo mismo de siempre.
1: Queremos que Deus faça o mesmo de sempre.
0: Pero usted no es Dios.
1: Mas você não é Deus.
0: Usted no puede condicionar a Dios.
1: Você não pode condicionar a Deus.
0: Deje que Dios sobre como él quiere.
1: Deixe que Deus faça como ele quiser.
0: Deja que él haga como él quiere.
1: Deixa que ele faça como ele quer.
0: Lo importante,
1: o importante
0: es que él está en el asunto.
1: É que ele está no assunto.
0: Es tiempo que te levantes.
1: É tempo de nós nos levantarmos.
0: Es tiempo de reconstruir.
1: É tempo de reconstruir.
0: La Biblia dice.
1: A Bíblia diz
0: que después que celebraron,
1: depois que eles celebraram,
0: se levantou a oposição.
1: Se levantou a oposição.
0: Esdras capítulo 4.
1: Esdras capítulo 4.
0: Hubo oposición.
1: Houve oposição.
0: Y no pudieron seguir construyendo el templo.
1: E eles não puderam seguir construindo o templo.
0: La construcción,
1: a construção
0: se detuvo,
1: ficou parada
0: entre 16 a 18 años.
1: Entre 16 a 18 anos.
0: Ahí quedó paralizada.
1: Ficou aí paralisada a construção.
0: Porque los opositores,
1: porque os opositores impediram
0: que el rey de turno,
1: que o rei de turno
0: diera la posibilidad para ellos seguir reconstruyendo.
1: Desse a possibilidade para eles seguirem construindo.
0: Y aquí hay personas que están así.
1: E aqui existem pessoas que estão assim.
0: Que usted empezó algo con mucha alegría.
1: Que você começou algo com muita alegria.
0: Con mucho esmero.
1: Com muito esmero.
0: Pero algo pasó.
1: Mas alguma coisa aconteceu.
0: Se te acabaron los recursos.
1: Acabou os recursos.
0: Vino la enfermedad.
1: Veio a enfermidade.
0: Vino la depresión.
1: Veio a depressão.
0: Vino la angustia.
1: Veio a angústia.
0: Y tus sueños.
1: E os seus sonhos.
0: Quedaron paralizados.
1: Ficaram paralisados.
0: Quedó todo detenido.
1: Ficou tudo aí detido.
0: Fueron 16 años.
1: Foram 16 anos.
0: Que la reconstrucción de Jerusalén,
1: que a reconstrução de Jerusalém,
0: del templo,
1: do templo,
0: quedó quieto,
1: ficou quieto.
0: ¿Quién está pasando por esta situación?
1: Quem está passando por essa situação?
0: Traigo una palabra para ti.
1: Eu trago uma palavra para você.
0: Es ahí,
1: Isaías.
0: Es ahí,
1: é aí
0: donde Dios levantó,
1: onde Deus levantou
0: al profeta Zacarías.
1: O profeta Zacarías.
0: Porque a donde hay muerte,
1: porque onde há morte,
0: a donde todo está quieto,
1: aonde tudo está quieto,
0: Dios levanta un profeta.
1: Deus levanta um profeta
0: para dar vida.
1: Para dar vida.
0: Y hoy lo que está muerto,
1: e hoje o que está morto,
0: lo que está detenido,
1: o que está detido,
0: en el nombre de Jesús,
1: no nome de Jesus,
0: se levanta de nuevo,
1: vai se levantar de novo.
0: Tu vida espiritual,
1: a sua vida espiritual,
0: tu familia,
1: a sua família,
0: tu salud,
1: a sua saúde.
0: Dios levanta a Zacarías,
1: Deus levanta Zacarías,
0: y al profeta Ageo,
1: e ao profeta Ageu.
0: Y si ustedes leen Zacarías capítulo 4, si ustedes leen Zacarías 4,
1: se você lê Zacarías capítulo 4,
0: Dios le da una visión a Zacarías.
1: Deus dá uma visão para Zacarías.
0: Y esa visión se la da a los dos líderes que estaban allí.
1: E essa visão lhe deu aos dois líderes que estavam ali.
0: Zorobabel,
1: Zorobabel
0: y Josadac.
1: E Josadac.
0: Hijo de Josadac.
1: Filho de Josadac.
0: Yeshua.
1: Yeshua.
0: Estos dos,
1: esses dois,
0: eran los líderes,
1: eram os líderes
0: que estaban enfrente de la reconstrucción,
1: estavam de frente, na frente da reconstrução.
0: Pero la reconstrucción estaba paralizada.
1: Mas a reconstrução estava paralisada.
0: Zorobabel,
1: Zorobabel
0: era el líder político.
1: Era o líder político.
0: Josué,
1: Josué
0: era el líder religioso.
1: Era o líder religioso.
0: Y Dios les da una palabra.
1: E Deus lhes deu uma palavra.
0: Es tiempo de levantarse.
1: É tempo de se levantar.
0: Porque no es con fuerza.
1: Porque não é com força.
0: No es con ejércitos.
1: Não é com exércitos.
0: Es con mi espíritu.
1: É com o meu espírito.
0: No es con espada.
1: Não é com espada.
0: No es con ejército.
1: Não é com exército.
0: Es con mi espíritu.
1: É com o meu espírito.
0: Es tiempo de reconstruir.
1: É tempo de reconstruir.
0: Es tiempo de levantar.
1: É tempo de se levantar.
0: Dios despierta a Zorobabel.
1: Deus despertou Zorobabel.
0: Dios despertó al sacerdote Josué.
1: Deus despertou o sacerdote Josué.
0: Y me encanta el versículo que leímos al principio.
1: Isso me encanta, o versículo que nós lemos no início.
0: Versículo 10.
1: Versículo 10.
0: Porque los que menospreciaron el día de las pequeñeces.
1: Porque quem despreza o dia das coisas pequenas,
0: se alegrarán.
1: Se alegrarão.
0: Lo que ellos habían comenzado,
1: o que eles haviam começado,
0: causou risa,
1: fez as pessoas darem risada,
0: e diziam: esto no es nada lo que nosotros vimos.
1: E eles falavam: isso não é nada comparado com aquilo que nós vimos.
0: Lo que ustedes están haciendo no tiene mucha relevancia.
1: O que vocês estão fazendo não tem nenhuma relevância.
0: Nosotros vimos tiempos mejores.
1: Nós vimos tempos melhores.
0: Y esto había desanimado un poco a Zorobabel y al sacerdote.
1: Isso havia desanimado um pouco a Zorobabel, o sacerdote.
0: No importa lo que la gente esté hablando en este momento.
1: Não importa o que as pessoas estejam falando neste momento.
0: Quizás tu pequeño negocio.
1: Talvez o seu pequeno negócio.
0: No tiene mucha relevancia.
1: Não tem muita relevância.
0: Quizás usted recién empezó a estudiar.
1: Talvez você começou a recém a estudar.
0: Y no falta el que te diga no vas a poder.
1: E as pessoas falam, não, você não vai conseguir.
0: Hay gente que desprecia los comienzos.
1: Tem pessoas que desprezam os começos,
0: pero no temas a eso.
1: Mas não temas a isso.
0: No es con espada ni con ejército.
1: Não é com espada nem com exército.
0: Es con el Espíritu Santo.
1: É com o Espírito Santo.
0: Que ese pequeño empezar.
1: Que esse pequeno começo
0: vai ser muito grande.
1: Vai ser muito grande.
0: Como les dije al principio, tengo pocos minutos.
1: Como eu falei no início, eu tenho poucos minutos.
0: Y quiero ser directo con lo que Dios habló para mí.
1: Y yo quiero ser directo con aquello que Dios falou comigo.
0: Pero aquí hay personas que hoy es el día.
1: Mas aquí existen personas que hoy en ese día.
0: Usted tiene que valorar.
1: Você precisa valorizar.
0: Lo pequeño que ya Dios te está comenzando a mostrar.
1: As coisas pequenas que Deus já está começando a te mostrar.
0: Dios dio victoria a Israel.
1: Deus deu vitória a Israel.
0: De un gran gigante.
1: De um grande gigante.
0: A través de un muchacho pequeño.
1: Através de um menino pequeno.
0: Y una insignificante piedra.
1: E uma insignificante pedra.
0: De algo tan pequeño.
1: De algo tão pequeno.
0: Algo tan irrelevante.
1: Algo tão irrelevante.
0: Dios dio victoria sobre el gigante.
1: Deus deu vitória sobre o gigante.
0: En una ocasión.
1: Em uma ocasião.
0: No llovía sobre la tierra.
1: Não chovia sobre a terra.
0: Y el profeta Elías,
1: y el profeta Elías
0: le dice a su siervo,
1: él falou pro seu servo,
0: suba la montaña,
1: suba a montanha,
0: y mire si hay nubes,
1: e olhe se há nuvens.
0: El siervo subió,
1: o servo subiu,
0: y no había nada,
1: e não havia nada.
0: El siervo le dice, no hay nada.
1: O servo falou, não tem nada.
0: Elías le dice, vuelva otra vez.
1: Elías falou, volte outra vez.
0: Y él subió de nuevo.
1: E ele subiu de novo.
0: Volvió y bajó.
1: Ele voltou.
0: Y le dijo,
1: e falou,
0: no hay nada.
1: Não tem nada.
0: No hay nube.
1: Não tem nuvem.
0: ¿Sabe cuántas veces lo mandó?
1: Sabe quantas vezes ele mandou?
0: 7 veces.
1: 7 vezes.
0: El siervo subía y bajaba.
1: O servo subia e baixava.
0: La montaña.
1: Na montanha.
0: Para mirar si había una nube.
1: Para olhar se tinha uma nuvem.
0: Si había esperanza de lluvia.
1: Se havia esperança de chuva.
0: Pero la última vez.
1: Mas a última vez.
0: Aquel siervo,
1: aquele servo,
0: vio una pequeña nube.
1: Ele viu uma pequena nuvem.
0: Del tamaño de una mano.
1: Do tamanho de uma mão.
0: Solo una pequeña nube.
1: Somente uma pequena nuvem.
0: Yo creo que el siervo,
1: eu creio que o servo,
0: dijo Elías, solo es una pequeñita nube.
1: Falou, Elías, é só uma pequena nuvem.
0: No va a ser la diferencia.
1: Não vai fazer diferença.
0: Pero Elías dijo.
1: Mas Elías falou.
0: Vaya, dígale a Acabe.
1: Vai e diga para Acabe.
0: Que corra.
1: Que corra.
0: Que se refugie.
1: Que se busque refúgio.
0: Porque una gran lluvia se oye.
1: Porque uma grande chuva se escuta.
0: Dios es experto.
1: Deus é esperto.
0: De hacer las cosas pequeñas.
1: De fazer das coisas pequenas.
0: Grandes.
1: Grandes.
0: Y yo puedo decirte con fe.
1: E eu posso te falar com fé.
0: Una gran lluvia se oye.
1: Uma grande chuva se escuta.
0: Que no desprecie tu esfuerzo.
1: Que você não despreze o seu esforço.
0: Hay muchas cosas que Dios está haciendo en este tiempo.
1: Tem muitas coisas que Deus está fazendo neste tempo.
0: Que no se parecen en nada a los tiempos de atrás.
1: Que não se parece nada com aquilo de atrás.
0: Y por eso despreciamos muchas cosas de esas.
1: E por isso muitas vezes nós desprezamos essas coisas.
0: Y esto pasa en la iglesia.
1: Isso acontece na igreja.
0: Quizás no vemos las multitudes que veíamos antiguamente.
1: Talvez nós não vemos as multidões que nós víamos antigamente.
0: Quizás no vemos la proporción de milagros que veíamos antiguamente.
1: Talvez nós não vemos a proporção de milagres que nós víamos antigamente.
0: Y pasamos a despreciar lo que Dios está haciendo hoy.
1: E nós começamos a desprezar o que Deus está fazendo hoje.
0: Pero no podemos negar.
1: Mas nós não podemos negar.
0: Que Dios está aquí.
1: Que Deus está aqui.
0: Y que las almas están siendo salvas.
1: E que as almas estão sendo salvas.
0: Que hay algo nuevo que Dios está haciendo.
1: Que há algo novo que Deus está fazendo.
0: Y el hecho que no se parezca al tiempo antiguo.
1: E ainda que não se pareça aquilo que nós vimos antigamente.
0: Dios está al frente.
1: Deus está na frente.
0: Lo digo en el contexto de iglesia.
1: Eu lhe falo no contexto de igreja.
0: Pero pásalo a su vida.
1: Mas isso acontece na sua vida.
0: que nadie venga a menospreciar,
1: que ninguém venha te desprezar,
0: lo poco que ya Dios está dando a tu vida,
1: o pouco que Deus já está dando na sua vida.
0: Aquí hay personas que vinieron sin esperanza.
1: Aquí há pessoas que vieram sem esperança.
0: Sin ánimo.
1: Sem ânimo.
0: Y hoy el Señor comienza con algo poco.
1: E hoje Deus começa com algo pequeno.
0: Te dá ânimo.
1: Te dá ânimo.
0: Te está dando fuerza hoy.
1: Ele se está te dando força.
0: Quizás alguien aquí vino porque está a punto de quitarse la vida.
1: Talvez veio alguém aquí porque está a ponto de tirar a sua própria vida.
0: Y esta palabra ya comenzó a encender tu corazón.
1: E esta palavra já começou a acender o seu coração.
0: Eso es señal que algo grande viene para ti.
1: Isso é um sinal que algo grande vem para você.
0: Llegó el tiempo de reconstruir.
1: Chegou o tempo de reconstruir.
0: Deja ese pensamiento de no vivir a un lado.
1: Deixa esse pensamento de não viver de lado.
0: Deja ese pensamiento de que ya no soy capaz.
1: Deixa esse pensamento de lado.
0: Porque hoy llegó el tiempo.
1: Porque hoje chegou o tempo
0: de levantarse.
1: De se levantar.
0: Me encanta porque Dios dice.
1: Me encanta porque Deus disse
0: a Zorobabel.
1: Para Zorobabel.
0: Y con esto termino.
1: E com isso eu termino.
0: En el versículo 7.
1: No versículo 7
0: de Zacarías capítulo 4.
1: De Zacarías capítulo 4.
0: Dios le habla a la oposición.
1: Deus falou para a oposição.
0: El rey estaba en contra.
1: O rei estava contra.
0: Los extranjeros que estaban alrededor estaban en contra de la reconstrucción de Jerusalén.
1: Os estrangeiros que estavam aí também estavam contra a reconstrução de Jerusalém.
0: Solamente tenían el cimiento.
1: Somente tinha o cimento.
0: Y el altar.
1: E o altar.
0: No había más nada.
1: Não tinha mais nada.
0: Parece que todo iba a quedar así.
1: Parece que tudo ia ficar assim.
0: Pero Dios dice.
1: Mas Deus falou.
0: ¿Quién eres tú?
1: Quem és tu?
0: Oh gran monte,
1: oh grande monte,
0: delante de Zorobabel,
1: diante de Zorobabel,
0: será reducido a llanura,
1: será reduzido para nada.
0: Él sacará la primera piedra,
1: ele vai tirar a primeira pedra,
0: con aclamaciones de gracia,
1: com aclamações de graça,
0: gracia a ella,
1: graça a ela.
0: Dios dice,
1: Deus falou,
0: aunque haya un monte de oposición,
1: ainda que haja um monte de oposição,
0: ¿qué es ese monte?
1: O que é esse monte?
0: Para mi poder.
1: Para o meu poder.
0: Le está diciendo Zorobabel.
1: Está falando Zorobabel.
0: ¿Qué es ese monte?
1: O que é esse monte?
0: ¿Qué es esa oposición?
1: O que é essa oposição?
0: Comparado conmigo.
1: Comparado comigo.
0: Yo te daré la victoria, Zorobabel.
1: Eu vou te dar a vitória, Zorobabel.
0: Yo voy a poner la primera piedra.
1: Eu vou pôr a primeira pedra.
0: Y vas a completar.
1: E você vai completar.
0: Lo que empezaste.
1: O que você começou.
0: Zorobabel recibe esta palabra.
1: Zorobabel recebeu esta palavra.
0: Y se levantó a reconstruir.
1: E se levantou para reconstruir.
0: No sé cuál sea tu monte.
1: Eu não sei qual seja o seu monte.
0: No sé cuál sea tu oposición.
1: Eu não sei qual é a sua oposição.
0: Pero delante de Dios.
1: Mas diante de Deus.
0: Ese gran monte.
1: Este grande monte.
0: Será reducido a llanura.
1: Será reduzido a nada.
0: Reciba esta palabra.
1: Receba esta palavra.
0: No sé si es una enfermedad.
1: Não sei se é uma enfermidade.
0: No sé si es un problema financiero.
1: Não sei se é um problema financeiro.
0: Delante de Dios.
1: Diante de Deus.
0: Ese monte.
1: Este monte.
0: Será reducido.
1: Será reduzido.
0: ¿Quién recibe esta palabra?
1: Quem recebe esta palavra?
0: Y me gusta que Dios dice.
1: E eu gosto que Deus falou.
0: Que él sacará.
1: Ele tirará.
0: La primera piedra.
1: A primeira pedra.
0: Porque es Dios quien lo hará.
1: Porque é Deus quem vai fazer.
0: Não posso terminar este mensaje.
1: Não posso terminar essa mensagem
0: sem dizer-lhes que Jesus.
1: Sem falar-lhes que Jesus
0: foi menospreciado.
1: Ele foi menosprezado
0: por sua própria família.
1: Pela sua própria família.
0: Por seus próprios conciudadanos.
1: Pelos seus próprios cidadãos que moravam ali.
0: Diziam: quem é este?
1: Eles falavam: quem é esse?
0: El hijo de María.
1: É o filho de Maria?
0: El hijo del carpintero.
1: O filho do carpinteiro?
0: ¿Quién es este?
1: Quem é esse?
0: Lo menospreciaron.
1: Eles menosprezavam.
0: Cuando Jesús dijo que él era el Mesías.
1: Quando Jesus falou que era o Messias.
0: Se burlaram de él.
1: Eles tiraram sarro dele.
0: Y lo crucificaron.
1: E lhe crucificaram.
0: Despreciaron.
1: Desprezaram.
0: Al hijo de Dios.
1: Ao filho de Deus.
0: Pero lo que no sabían.
1: Mas o que eles não sabiam.
0: Que ese que despreciaron.
1: Que eles, esse que eles desprezaram.
0: Esa piedra que los edificadores despreciaron.
1: Esta pedra que os edificadores desprezaram.
0: Vino a ser cabeza del ángulo.
1: Veio a ser a pedra principal.
0: Jesús.
1: Jesús.
0: Gracias a su resurrección.
1: Gracias a su resurrección.
0: Y a su muerte.
1: Y a su muerte.
0: Usted y yo tenemos vida eterna.
1: Usted y yo nos tenemos vida eterna.
0: Y gracias a Jesús.
1: Y gracias a Jesús.
0: Usted hoy puede empezar a reconstruir tu vida.
1: Usted puede comenzar hoy a reconstruir a su vida.
0: Gracias a su resurrección.
1: Gracias a su resurrección.
0: Y a su muerte.
1: Y a su muerte.
0: Tú puedes hoy recibir.
1: Você pode hoje receber.
0: Lo que con tus fuerzas tú no puedes.
1: Aquilo que con su fuerza você não pode.
0: Reciba.
1: Receba.
0: Oh gloria. Alabado sea el Señor.
1: Louvado seja o Senhor.
0: Yo quiero hacer una pregunta.
1: Eu quero fazer uma pergunta.
0: ¿A dónde están las personas?
1: Onde estão as pessoas?
0: Que mientras predicábamos esta partecita de la Biblia.
1: Que enquanto nós pregávamos esta parte da Bíblia.
0: Usted dice, Dios está hablando a mi corazón.
1: Você falou, Deus está falando ao meu coração.
0: Pastor, necesito volver a reconstruir lo que un día.
1: E você diz, pastor, eu preciso voltar a reconstruir aquilo que um dia
0: trajo alegria, gozo, paz a meu coração.
1: Trouxe alegria, paz ao meu coração.
0: Quizás tu comunhão com Deus.
1: Talvez a sua comunhão com Deus.
0: Quizás tu família.
1: Talvez a sua família.
0: Hoje o Senhor Jesus está aqui.
1: Hoje o Senhor Jesus está aqui.
0: E graças a seu poder.
1: E graças ao seu poder.
0: Ele te pode ajudar.
1: Ele pode te ajudar.
0: E vas a levantar-te.
1: E você vai se levantar.
0: A palavra de hoje é.
1: A palavra de hoje é.
0: No desprecie.
1: Não despreze
0: lo pequeño.
1: O pequeno.
0: No desprecie lo que ya Dios comenzó a hacer.
1: Não despreze o que Deus já começou a fazer.
0: En esta tarde.
1: Nesta tarde.
0: Hoy llegó tu día.
1: Hoje chegou o seu dia.
0: Las familias de Israel.
1: As famílias de Israel.
0: Blindaram su familia.
1: Blindaram as suas famílias.
0: Con el altar de Dios.
1: Com o altar de Deus.
0: En la reconstrucción de la ciudad.
1: Na reconstrução da cidade.
0: Gracias al poder de Dios.
1: Graças ao poder de Deus.
0: Es tiempo de blindar tu familia.
1: É tempo de você blindar a sua família.
0: Con la bendición de Dios.
1: Pela bênção de Deus.
0: Si usted es esa persona.
1: Se você é esta pessoa.
0: Venga aquí adelante.
1: Venha aqui no altar, passe adiante.
0: Yo voy a orar por ti.
1: Eu vou orar por você.
0: Es tiempo de nuevos comienzos.
1: É tempo de novos começos.
0: Venga, reciba a Cristo como su suficiente Salvador.
1: Venha, receba Jesus como seu suficiente Salvador.
0: O quizás usted ya recibió a Cristo.
1: Ou talvez você já recebeu a Cristo.
0: Pero estás detenido.
1: Mas você está parado.
0: Estás estancado.
1: Você está estancado.
0: Espiritualmente.
1: Espiritualmente.
0: Financieramente.
1: Financeiramente.
0: Y llegó un tiempo de reconstrucción.
1: E chegou um tempo de reconstrução.
0: Venga.
1: Venha.
0: No quede estancado en la vida.
1: Não fique parado aí na sua vida.
0: No quede pensando en lo que fue.
1: Não fique pensando naquilo que aconteceu.
0: Dios tiene algo nuevo para
1: Deus
0: ti.
1: Deus tem algo novo para você.
0: Dios te bendiga, Dios te bendiga.
1: Deus te abençoe, Deus te abençoe.
0: Venga acá adelante.
1: Vem aqui, passe adiante.
0: ¿Quién más?
1: ¿Quién más?
0: ¿Quién hoy decide reconstruir su altar para Dios?
1: ¿Quién hoy decide reconstruir su altar para Dios?
0: Usted sabe cómo está delante de Dios.
1: Você sabe como está diante de Deus.
0: ¿Tú quieres que Dios haga cosas grandes en tu vida?
1: Você quer que Deus faça coisas grandes na sua vida?
0: Primero reconstruye tu altar.
1: Primeiro reconstrua o seu altar.
0: Reconstruya tu comunión con Dios.
1: Reconstrua a sua comunhão com Deus.
0: Vuélvete a Dios hoy.
1: Volte para Deus hoje.
0: Así como hicieron este pueblo.
1: Assim como fez este povo.
0: Fue lo primero que ellos hicieron.
1: Foi o primeiro que eles fizeram.
0: Antes de seguir reconstruyendo.
1: Antes de seguir reconstruindo.
0: Se volvieron para Dios.
1: Eles se voltaram para Deus.
0: Presentaron sacrificios.
1: Apresentaram sacrifícios.
0: Y adoraron al Señor.
1: E adoraram ao Senhor.
0: Hoy esos sacrificios.
1: Hoje esses sacrifícios.
0: Eres tú.
1: É você o sacrifício.
0: Tú le dices, Señor, aquí estoy.
1: Você diz, Senhor, aqui eu estou.
0: Perdona mis pecados.
1: Perdoa os meus pecados.
0: Límpiame.
1: Purifica-me.
0: Haz de mí una nueva criatura.
1: Faz de mim uma nova criatura.
0: Tú eres la ofrenda.
1: Você é a oferta.
0: Que Dios está esperando.
1: Que Deus está esperando.
0: Hago un llamado.
1: Eu faço um chamado.
0: A los que un día experimentaron.
1: Aqueles que um dia experimentaram.
0: La gracia de Dios.
1: A graça de Deus.
0: En la oración.
1: Na oração.
0: En el ayuno,
1: no jejum,
0: en el servicio a Dios,
1: no serviço a Deus,
0: pero por diferentes motivos,
1: mas por diferentes motivos,
0: usted quedó detenido,
1: você ficou detido,
0: y Dios te manda a reconstruir de nuevo,
1: e Deus manda você reconstruir de novo,
0: ese ministerio,
1: este ministério,
0: esa comunión que tú tenías con Dios,
1: esta comunhão que você tinha com Deus.
0: Venga acá adelante.
1: Vem aqui adiante.
0: Sal de sua silla.
1: Saia da sua cadeira.
0: E venga acá al frente.
1: E vem aqui na frente.
0: Quizás estás enfermo.
1: Talvez você está enfermo.
0: Y usted dice, pastor, la enfermedad.
1: Y você diz, pastor, a enfermidade.
0: Es como un gran monte.
1: É como um grande monte.
0: Es una oposición.
1: É uma oposição.
0: Déjeme decirle.
1: Deixa eu lhe falar algo.
0: Que Dios tiene poder.
1: Deus ele tem poder.
0: Para reducir ese monte.
1: Para reduzir este monte.
0: Venga acá adelante. Dios
1: Venha
0: te bendiga.
1: Adiante, em nome de Jesus.
0: ¿Quién de los que está aquí al frente?
1: Quem daqueles que estão aqui na frente?
0: Está por primera vez.
1: Estão pela primeira vez.
0: Dios te bendiga, Dios te bendiga, Dios te bendiga. Mira, ¿quién recibe a ellos con alegría?
1: ¿Quién recibe a ellos con alegría?
0: Este hombre está aquí llorando.
1: Ese hombre está aquí llorando.
0: Y lloraba mientras hablábamos.
1: Y lloraba en cuando yo pregaba.
0: Él vino por primera vez.
1: Él vino pela primera vez.
0: Yo no conozco su vida.
1: Yo no conozco la vida dele.
0: Pero sé que Dios le habló a él.
1: Mas eu sei que Deus falou para ele.
0: Para él reconstruir de nuevo.
1: Para ele reconstruir de novo.
0: Lo que un día él tenía.
1: O que um dia ele tinha.
0: Pero vino desanimado.
1: Mas veio desanimado.
0: Angustiado.
1: Angustiado.
0: Pero aquí está adelante.
1: Mas aqui está adiante.
0: Dios lo va a bendecir.
1: Deus vai lhe abençoar.
0: Pero no será con las fuerzas de él.
1: Mas não será com as forças dele.
0: Será con el Espíritu Santo.
1: Será com o Espírito Santo.
0: Yo lo creo, mi hermano.
1: Eu creio, meu irmão.
0: Dios te trajo.
1: Deus te trouxe
0: para que te levantes de nuevo.
1: Para que você se levante de novo.
0: Qué bendición. ¿Estás por primera vez también?
1: Você está pela primeira vez também?
0: Bienvenido.
1: Seja bem-vindo.
0: Dios va a reconstruir.
1: Deus vai reconstruir.
0: Y te vas a levantar de
1: Ele vai te levantar de novo.
0: No ha sido fácil lo que has pasado.
1: Não tem sido fácil aquilo que você tem passado.
0: Mas Deus tiene poder.
1: Mas Deus tem poder
0: para hacer las cosas nuevas.
1: Para fazer as coisas novas.
0: Levanten sus manos.
1: Levante as suas mãos.
0: Iglesia, estire la mano hacia el frente.
1: Igreja, estende a mão. Todo mundo fica em pé.
0: Estas almas vienen hoy.
1: Eles vieram hoje.
0: Al altar.
1: Ao altar.
0: A empezar una comunión con Dios.
1: Começar com uma comunhão com Deus.
0: A reconstruir su vida con Dios.
1: Para reconstruir a sua vida com Deus.
0: Muchos de ellos están en depresión.
1: Muitos deles estão com depressão.
0: Angustia.
1: Angústias.
0: Desespero.
1: Desespero.
0: Enfermedad.
1: Enfermidades.
0: Pero aquí está Dios.
1: Mas aqui está Deus.
0: Para levantarlos.
1: Para levantar eles.
0: Aquí está Dios.
1: Aqui está Deus.
0: Para darles victoria.
1: Para dar-lhes vitória.
0: Ustedes que están aquí adelante.
1: Vocês que estão aqui adiante.
0: Levanten las manos.
1: Levante suas mãos.
0: Y ustedes que están allá atrás.
1: E vocês que estão aí atrás.
0: Estiren la mano hacia adelante.
1: Estenda suas mãos aqui para frente.
0: Vamos a orar por ellos.
1: Nós vamos orar por eles.
0: Usted que está aquí, repita conmigo.
1: Você que está aqui, repita comigo.
0: Señor mi Dios.
1: Senhor meu Deus.
0: Nesta tarde. Gracias.
1: Graças.
0: Por tu palabra.
1: Pela tua palavra.
0: Vengo delante de ti.
1: Eu venho diante de ti.
0: Con muchos escombros.
1: Com muitos escombros.
0: En mi vida espiritual.
1: Na minha vida espiritual.
0: Y en otras áreas.
1: E em outras áreas.
0: Estoy.
1: Eu estou.
0: Como el pueblo de Israel.
1: Como o povo de Israel.
0: Pero quiero reconstruir.
1: Mas eu quero reconstruir.
0: Pero yo no puedo.
1: Mas eu não posso.
0: Pero con tu espíritu.
1: Mas com o teu espírito.
0: Sí voy a poder.
1: Sim, eu vou conseguir.
0: Perdona mis pecados.
1: Perdoa os meus pecados.
0: Lávame con tu sangre.
1: Lávame com teu sangue.
0: Señor.
1: Senhor.
0: Dame tu espíritu.
1: Me dá o teu espírito.
0: Para levantarme de nuevo.
1: Para me levantar de novo.
0: Hay mucha oposición.
1: Tem muita oposição.
0: Hay mucho monte.
1: Há muitos montes.
0: Enfrente de mí.
1: Diante de mim.
0: Pero tú puedes.
1: Mas tu podes.
0: Reducirlos.
1: Reduzi-los.
0: Destruirlos.
1: Destruí-los.
0: Y hacerme avanzar.
1: E me fazer avançar.
0: En medio de la dificultad.
1: No meio da dificuldade.
0: Señor.
1: Senhor.
0: Límpiame. Purifica-me. Haz de mí, Señor.
1: Faz de mim, Senhor.
0: Una nueva criatura.
1: Uma nova criatura.
0: Señor, levántame de nuevo.
1: Senhor, levanta-me de novo.
0: Quizás no va a ser igual.
1: Talvez não vai ser igual.
0: Va a ser mejor.
1: Vai ser melhor.
0: Porque tú das lo mejor.
1: Porque você tem o melhor.
0: Aqueles que creem em ti.
1: Aqueles que creem em ti.
0: Señor, mi Dios.
1: Senhor, meu Deus.
0: Levanto mis manos a ti.
1: Levanto as minhas mãos a ti.
0: Y te pido, Señor.
1: E eu peço, Senhor.
0: Dame la capacidad.
1: Me dê a capacidade.
0: De reconstruir. Dame la capacidad.
1: Me dê a capacidade.
0: De levantarme.
1: Y ser luz.
0: En medio de las tinieblas.
1: No meio das trevas.
0: Gracias, Jesús.
1: Obrigado, Jesus.
0: Gracias, Señor.
1: Obrigado, Senhor.
0: Amén.
1: Amén.
0: Y amén. Oh, gloria. Queda aí.
1: Fica aí.
0: Quem aqui fez esta oração com fé? Levante
1: sua mão. Quem aqui fez esta oração com fé? Levante a sua mão.
0: Quando ustedes salgan de aqui para suas casas,
1: quando você sair daqui para suas casas,
0: sepa que um novo tempo ha llegado.
1: Saibam que um novo tempo ha chegado.
0: Lo que tú creías que no iba a avanzar.
1: Aquilo que você acreditava que não ia avançar.
0: El Señor ha puesto su mano.
1: Deus tem colocado as suas mãos.
0: Y vas a reconstruir.
1: E você vai reconstruir.
0: Vas a reconstruir.
1: Vai, você vai reconstruir.
0: Amém. Não sei los que aceptaron al Señor.
1: Aqueles que aceitaram ao Senhor. Nós temos uma equipe, pode chegar aqui do lado direito com os obreiros, aqueles que entregaram ali à esquerda, pode chegar à esquerda.
0: Pode ir allá, los que se reconciliaron, pueden ir allá.
1: Os que reconciliaram, pode ir ali à esquerda. Amém. Também.
0: E los demás pueden regresar a su silla.
1: E os demais podem voltar.
0: E dele aplauso ao Senhor, bem bonito.
1: Um bem. Aleluia. Para Jesus.
0: Oh, glória a Deus. Da glória a Deus, igreja.
1: Da glória a Deus, igreja.
0: Hermanos,
1: irmãos,
0: quem recebeu com fé, levante a mão.
1: Quem recebeu com fé, levante suas mãos.
0: Eu quero orar agora.
1: Eu quero orar agora.
0: Através de los excelentes dones del Espíritu Santo.
1: Através dos excelentes dons do Espírito Santo.
0: Eu quero que passe aqui adelante.
1: Eu quero que venha aqui à frente.
0: Las personas que están con problemas en la columna vertebral.
1: As pessoas que estão com problema na coluna vertebral.
0: El Espíritu Santo me está mostrando.
1: O Espírito Santo me está mostrando
0: que el Señor va a tocar estas personas.
1: Que o Senhor vai tocar estas pessoas.
0: Que están con problemas de columna.
1: Que estão com problemas da coluna.
0: En sus piernas.
1: Nas suas pernas.
0: Problemas en sus huesos.
1: Problemas nos seus ossos.
0: Venga acá adelante.
1: Vem aqui adiante.
0: Este es el momento de los milagros.
1: Este é o momento dos milagres.
0: Explícitamente.
1: Explícitamente.
0: Voy a orar por estas personas.
1: Eu vou orar por estas pessoas.
0: Hubo una persona,
1: por uma pessoa,
0: que el Espíritu Santo está revelando,
1: que o Espírito Santo está revelando,
0: que usted tuvo una especie de caída,
1: que você teve como uma queda,
0: y afectó su columna,
1: e afetou a sua coluna,
0: y usted no ha podido trabajar,
1: você não tem podido trabalhar,
0: y el Señor te da la victoria,
1: e o Senhor vai te dar a vitória,
0: pase. Venga porque hoy el Señor toca tus huesos.
1: Venha porque hoje o Senhor toca os seus ossos.
0: Espíritu Santo está revelando.
1: O Espírito Santo está revelando.
0: Siete personas.
1: Sete pessoas.
0: Que están con tratamiento en el corazón.
1: Que você está com tratamento no coração.
0: El Señor toca tu corazón.
1: O Senhor toca o seu coração.
0: Usted sufre de taquicardias.
1: Você sofre de ataque cardíaco.
0: Sufre de taquicardias.
1: Você sofre.
0: Coração rápido.
1: Você sofre de ataque cardíaco. Seu coração acelera.
0: Venga acá adelante.
1: Vem aqui.
0: O Senhor toca tu
1: coração. O Senhor toca o seu coração.
0: Eu quero chamar acá 18 pessoas.
1: Eu quero chamar aqui 18 pessoas.
0: Que você vive bajo um desespero.
1: Que você vive com um desespero.
0: Como uma angústia.
1: Com uma angústia.
0: E às vezes não sabe o que
1: é. E você às vezes não sabe o que é.
0: Usted se levanta en la mañana.
1: Você se levanta de manhã.
0: En la tarde.
1: Na tarde.
0: Usted siente un desespero.
1: Você sente um desespero.
0: Llega la noche.
1: Chega a noite.
0: Y a veces no puedes dormir.
1: E às vezes você não pode dormir.
0: El Señor te

0: Personas con principios de cáncer.
1: Pessoas com princípios de câncer.
0: Venga aqui adiante.
1: Vem aqui adiante.
0: Que já detectaram células cancerígenas.
1: Já detectaram células cancerígenas.
0: En el colon.
1: No seu útero.
0: Colon.
1: Colon. Intestino.
0: Ou quizás em outra parte de seu corpo.
1: Ou talvez em outra parte do seu corpo.
0: Venga aqui adiante.
1: Vem aqui adiante.
0: Personas con principios de cáncer.
1: Pessoas com princípios de câncer.
0: Senhora.
1: Senhora.
0: Donde?
1: Onde?
0: En su seno. Bien. Vamos a orar por eso.
1: Nós vamos orar por isso.
0: Gloria a Dios.
1: Glória a Deus.
0: Espíritu Santo me está mostrando.
1: O Espírito Santo está me mostrando.
0: Que aquí hay una persona.
1: Que aquí tem uma pessoa.
0: Que usted ha ido mucho a los brujos.
1: Que você tem ido muito pros bruxos.
0: Y esto ha traído mucha maldición para tu vida.
1: Isso tem trago muita maldição para sua vida.
0: Yo le voy a pedir que venga acá adelante.
1: Eu vou pedir para você vir aqui à frente.
0: Porque la solución es en Cristo Jesús.
1: Porque a solução é em Cristo Jesus.
0: Y lo digo así, usted va mucho a los hechiceros.
1: Você vai muito nos feiticeiros.
0: Y esto ha traído peores circunstancias.
1: Isso tem trago circunstâncias piores.
0: Y Dios te liberta hoy.
1: E Deus te liberta hoje.
0: ¿Dónde está esa persona?
1: Onde está essa pessoa?
0: Venga acá adelante.
1: Vem aqui adiante.
0: Pase. A partir de hoy rompa con eso.
1: A partir de hoje acabe com isso. Rompa com isso.
0: Dios te da victoria.
1: Deus te dá vitória.
0: Bendito sea el nombre del Señor.
1: Bendito seja o nome do Senhor.
0: Yo quiero llamar una hermana.
1: Eu quero chamar uma irmã.
0: Que esta hermana tiene un problema fuerte en el útero.
1: Que você tem um problema forte no útero.
0: Hay sangrado.
1: Às vezes sangra.
0: Hay inflamación.
1: Tem inflamação.
0: El Señor te da victoria.
1: O Senhor te dá vitória.
0: ¿Quién es esta mujer?
1: Quem é esta mulher?
0: Está con problema en el útero.
1: Está com problema no útero.
0: Está con problema en el útero. ¿Hace cuánto tiempo? Un año. ¿Qué dicen los médicos?
2: Começa a sangrar e se eu não operar, eu tenho a probabilidade de não ser mãe no futuro.
0: Bem, quantos creem que Deus toca essa irmã?
1: Quantos acreditam que Deus toca esta irmã?
0: Deus dá vitória.
1: Deus dá vitória.
0: Sim ou não, igreja?
1: Sim ou não, igreja?
0: Eu quero chamar seis pessoas.
1: Eu quero chamar seis pessoas
0: que sofrem de migraña,
1: que sofrem de enxaqueca.
0: Todos los días.
1: Todos os dias.
0: Y a veces afecta tu visión.
1: E às vezes afeta a sua visão.
0: Dios da victoria.
1: Deus dá vitória.
0: ¿Dónde están estas personas?
1: Onde estão essas pessoas?
0: Venga aquí, por favor.
1: Venha aqui, por favor.
0: Aquí hay dos, tres. Amén.
1: Aquí hay dos, tres.
0: Pase aquí adelante.
1: Vem aqui adiante.
0: La hermana que viene ahí por el pasillo.
1: A irmã que vem pelo corredor.
0: Aleluya. Aquí hay una mujer.
1: Aqui tem uma mulher.
0: Que después de su último parto,
1: que depois do seu último parto,
0: apareceu uma hérnia.
1: Apareceu uma hérnia.
0: Não sei se o parto foi com cesárea.
1: Eu não sei se o parto foi com cesárea.
0: Lo que sé es que después de ese parto,
1: o que eu sei é que depois deste parto,
0: apareceu uma hérnia.
1: Apareceu uma hérnia.
0: Duele muito para você fazer qualquer coisa na casa.
1: Dói muito para você fazer qualquer coisa na casa.
0: Usted ha pedido a Dios para sanar.
1: Você tem pedido para Deus te curar.
0: Y Dios te da la victoria.
1: E Deus te dá a vitória.
0: ¿Quién es esta hermana?
1: Quem é esta irmã?
0: ¿Dónde estás?
1: Onde você está?
0: El Señor te da la sanidad.
1: O Senhor te dá a cura.
0: Ese dolor fuerte.
1: Desta dor forte.
0: De esa hernia.
1: Desta hérnia.
0: Y todo empezó.
1: E tudo começou.
0: Después de su último parto.
1: Depois do seu último parto.
0: Pase adelante.
1: Vem aqui à frente.
0: Venga, ahí viene.
1: Vem, aí vem.
0: Aplausos ao Senhor. Venga cá. Oh glória. Oh glória. Não é com espada.
1: Não é com espada.
0: Nem com exército.
1: Nem com exército.
0: Sino com o Espírito Santo.
1: É com o Espírito Santo.
0: Quantos lo creem? Levante
1: suas mãos. Quantos acreditam? Levante suas mãos.
0: Tempo de reconstruir.
1: Tempo de reconstruir.
0: Tiempo de levantar.
1: Tempo de levantar.
0: Ponga la mano sobre su enfermedad.
1: Põe a mão sobre a

0: enfermidade.
1: Los que están con problemas de columna, ¿dónde están?
0: Aqueles que têm problema na coluna, onde estão?
1: Apenas termine de orar.
0: Assim que nós acabarmos de orar,
1: você vai fazer o que não podia.
0: Você vai fazer aquilo que não podia.
1: Porque Deus me mostrou muitos milagros.
0: Porque Deus me mostrou muitos milagres.
1: Em la columna.
0: Na coluna.
1: Colunas desviadas.
0: Colunas tortas.
1: Hace cuánto está con este problema en la columna?
2: Faz muito tempo que eu tô com esse problema na coluna e eu não tenho não tenho como virar, eu me viro de um lado, dói, eu ando, dói.
1: Apoio.
2: Dói as pernas, dói tudo, dessa parte para baixo, dói tudo. Mas o Senhor me deu vitória, porque hoje o Senhor preparou esta caravana de Caçapava, Vila Menino Jesus, né? Onde o Senhor falou para mim, já vinha falando comigo, senti um desejo fortemente de trazer uma caravana, mas o inimigo lutou para mim não trazer essa caravana. E eu falei, Senhor, eu quero levar um ônibus. O inimigo lutava para mim e dizia que era para mim trazer uma van ou um micro-ônibus.
1: Aleluia.
2: Mas eu falei, Senhor, meu desejo é levar uma caravana, Senhor. Aleluia, Jesus.
1: E aí está
2: para agradecer ao Senhor.
1: E Deus te recompensou?
2: Eu não vim pedir bênção. Eu falei, Senhor, esta caravana, Senhor, é para te agradecer tudo que o Senhor fez na minha vida.
1: Oh, glória.
2: Aleluia.
1: Esta irmã com fé trajo sua caravana.
0: Essa irmã com fé trouxe a sua caravana.
1: E agora o Senhor vai sanar a senhora.
0: E agora o Senhor vai curar a senhora.
2: Mais nada.
1: Amém. Levante suas mãos.
0: Levante suas mãos.
1: Cierren sus ojos.
0: Feche os seus olhos.
1: Pon la mano sobre la enfermedad.
0: Põe as suas mãos sobre a enfermidade.
1: Esta la oración de explosión de milagros.
0: Esta é a oração ou explosão de milagres.
1: Espíritu Santo está aquí.
0: O Espírito Santo está aqui.
1: Él toca tu columna ahora.
0: Ele toca a sua coluna agora.
1: Él toca su corazón.
0: Ele toca o seu coração.
1: Esos órganos que están enfermos.
0: E os seus órgãos que estão enfermos.
1: Padre, en el nombre de Jesús. Todos glória, glória, glória, glória, glória.
0: Vamos orar, igreja, vamos
1: orar. Glória, glória, glória, glória. Señor, mi Dios y Padre, en el poderoso nombre del Señor Jesús. Señor, gracias porque tú estás aquí. Gracias, Señor, porque tu palabra dice, clama a mí, yo te responderé y te enseñaré cosas grandes y ocultas que tú no conoces. Oh, Señor, extiende tus manos poderosas a este pueblo que ha venido hoy a reconstruir, Señor, y empieza con un milagro, empieza con una sanidad en sus cuerpos. Oh, querido Salvador, extiende tu mano, Rey de Gloria, y opera maravilloso. Opera maravillas, sana, Señor, esa enfermedad, esa columna desviada, ese tumor, ese cáncer, desaparezca toda enfermedad en el nombre de Jesús. Siga orando, gloria, gloria, gloria, gloria. Salga, salga enfermedad, salga brujería, salga hechicería, salga espíritu malo, fuera, fuera, sai, sai, sai, sai enfermedad, sai ahora, en nombre de Cristo, en nombre de Cristo, esa enfermedad, esa inflamación, todo tumor, toda hernia, todo cáncer, desaparezca ahora, en el nombre de Jesús. Salga brujería, salga diablo, salga, salga espíritu malo que está atando a esa familia, espíritu malo que está llevando a esta persona a la desesperación y a la angustia, desaparezca ahora en el nombre de Jesús, en el nombre de Jesús, en el nombre de Jesús, en el nombre de Jesús, en el nombre de Jesús. Reciba sanidad, reciba sanidad, reciba sanidad, reciba sanidad, reciba sanidad, reciba sanidad. Oh Señor, la gloria es para ti, la gloria es para ti. Sana las personas también que nos ven a través de las redes sociales, a través de la radio también. Opera maravillas, Señor. Opera milagros sobrenaturales aquí ahora. Reciba, hermano, reciba. Reciba sanidad. Reciba ahora. Se rompen las cadenas. Se rompen los yugos. Se rompe ahora. Todo lo que no es de Dios se va. Se va, se va. Todo desánimo, toda angustia se va. Fuera. Todo problema en la cabeza. Todo problema en la vista, en los oídos. Oh Señor, obra milagros ahora. Sana, sana, sana. Siga orando, iglesia. Reciba sanidad. Por su llaga fuimos curados. Por su llaga fuimos sanados. Por su llaga fuimos sanados. Allá atrás, reciba. allá atrás reciba, a los lados también, el toque del Espíritu Santo, el toque del Espíritu Santo, el toque del Espíritu Santo. Se va todo problema en la garganta, oh Señor, todo lo que está en las piernas, en las rodillas de esta persona. Obra para que tu nombre sea glorificado en el nombre del Señor Jesús. Oh gloria a Cristo. Gracias, Señor, yo lo creo ahora. Yo lo creo ahora. En nombre de Jesús. Gracias, Señor.
0: Obrigado, Señor.
1: Da unas palmas para el Señor. Vamos, aplauda a Cristo. Da gloria, da gloria, da gloria. Queda ahí.
0: Fica ahí, fica ahí.
1: Queda ahí. Fica. Haga lo que usted no podía hacer.
0: Faz aquilo que você não podia fazer.
1: Toca, aprieta.
0: Toca, aperta.
1: Dobla ahora en el nombre de Jesús.
0: Dobla agora.
1: Busca esa dolencia.
0: Busca esta enfermidade.
1: Cuando usted testifica,
0: cuando você dá o seu testemunho,
1: usted da la gloria a Dios.
0: Você dá a glória a Deus.
1: Y Dios sigue obrando.
0: E Deus segue operando.
1: ¿Quién fue tocado por el Espíritu Santo?
0: ¿Quién fue tocado pelo Espíritu Santo?
1: Puede contarlo en menos de 5 segundos.
0: Você pode contar rapidamente.
1: Pastor Kleber, que passou? Escute aqui,
3: irmão. Ela estava dizendo que no momento da oração, pastor, ela tocava e sentia tudo duro em decorrência do que Deus revelou e ela testemunhou. Depois da oração, ela disse que houve uma operação de Deus e o ventre dela mudou completamente. Quem pode glorificar, minha irmã? Como estava?
4: Sim, minha barriga estava bem inchada. Ela, como se, eu sou magra, mas a minha barriga ficava bem inchada, como se eu tivesse comido muita coisa. E agora ela desinchou. É, vai fazer muitos anos que eu venho fazendo tratamento com, nos médicos, indo nos melhores. E eles falam que eu tinha endometriose, que eu não poderia ser mãe.
3: E hoje você entrou aqui e sentia tudo duro.
4: Sim, sentia.
3: E agora está tocando, o que acontece?
4: A minha barriga agora não está mais dura nem inchada. Ela tá...
3: Desinchou?
1: A sim. Glória a Deus!
3: É um milagre!
4: É um milagre!
3: É milagre de
1: tremendo!
3: Deus. Pastor José Manuel, mas um milagre nessa tarde.
1: Onde está?
3: Aqui. Acá. Meu irmão, seu nome?
5: Maria Helena.
3: Irmã Maria, o que a senhora sentia?
5: Eu sentia muita dor na coluna. Hoje amanheci, eu vim para a igreja, mas eu falei, hoje eu vou que eu vou receber minha bênção. Jesus, vai me curar. Eu não estava aguentando, né? Já há muitos dias que eu estou com essa dor. Eu tomo muito remédio fortes. E eu, agora eu cheguei aqui, pastor, graças a Deus, em nome de Jesus, desapareceu.
3: Através da oração, a senhora está curada.
5: Eu estou curada.
3: Faz um movimento que a senhora não podia fazer. Quem está vendo, diga glória a Deus. Cadê a dor, minha irmã?
5: Desapareceu.
3: Quem te curou?
5: Jesus de Nazaré.
3: Jesus Cristo.
1: Pastor José Manuel, milagres e milagres na tarde desta segunda-feira. Esta jovem está relatando que recebeu um grande milagre conforme a revelação do Espírito Santo. Sim. Ela afirma que tinha um desvio na coluna.
3: Aham.
1: Mas após
3: pode
1: a revelação,
3: um pouco, por favor,
1: pode se aproximar
3: acerca.
1: Mais. Jovem, cover. Qual é o seu nome?
6: Ana Beatriz.
1: O que é que aconteceu?
6: Coluna, escoliose.
1: Escoliose? Há quanto tempo?
6: Muitos anos.
1: Mais
6: desde
1: ou menos.
6: Desde 2022.
1: Desde 2022. Este exame saiu na radiografia?
0: Sim. Esse exame saiu na radiografia?
6: Sim. Temos foto.
1: Você estava fazendo algum tratamento?
6: Não. E agora eu não posso fazer também porque eu estou grávida. Daí...
1: Como você sabe que o Senhor te sanou?
0: Como você sabe que Deus te curou?
6: Não dói mais, sempre dói, todo momento dói.
1: Pastor José Manuel afirma que chegou aqui com essas dores, mas agora não está mais sentindo.
6: Não, nenhuma dor.
1: Que foi o que você sentiu no momento da oração?
6: Oi?
0: O que você sentiu no momento da oração?
6: Queimação aqui nas costas.
1: Um aplauso ao Senhor, o fogo do Espírito Santo. E agora?
0: E agora não dói mais.
1: Se você fazia um movimento assim?
0: Se você fazia assim, doía?
6: Doía. Muito, abaixar, dói. Até respirar.
1: Misericórdia. E agora não é nada?
6: Nada.
1: ¿Quién te curó?
6: Jesús.
1: El Señor la curó. Desde el 2022 enferma.
0: Desde 2022 enferma.
1: De la columna. ¿Qué pasó, pastor, ahí, pastor?
3: Olha que tremendo relato desta senhora. Ela disse que uma tendinite desencadeou toda uma situação na vida dela. Veio uma hérnia na coluna, paralisava as pernas. E eu não sou especialista para dizer, a não ser a pessoa que passou, pastor. Mas ela disse que o milagre de Deus aconteceu agora. Uau. Nome da senhora.
7: É Márcia, Márcia Dias.
3: O que aconteceu, Márcia?
7: Desde 93, fui diagnosticado com tendinite. Em 2013, o médico me deu a hipótese de diagnóstico, poderia ficar cadeirante, né? Em 2016, caí de uma altura de 3 metros. Caí sentado, mas glória a Deus, foi uma libertação muito grande, um livramento que Deus me deu. Que eu não...
3: Em decorrência disso, complicou a saúde também.
7: Isso, sim. Aí de 2 anos para cá, aí começou com muita dor, foi diagnosticada. Eu tô na fila de espera para uma hipótese de cirurgia, que eu não aceitei isso jamais, porque só se Deus permitir.
3: Como que a senhora chegou aqui hoje? Doía o quê? Aonde era o mal?
7: Não é só hoje, foi sábado, eu vim com muita dificuldade, não gosto de tomar remédio, tomei na última hora para poder vir no culto.
3: Não aguentava de dor?
7: Muita dor, aqui na cervical, na lombar, a perna paralisava, né, por causa da...
3: Em decorrência da hérnia de disco?
7: Sim.
3: Paralisava?
7: Hérnia de disco na lombar e diversas na cervical.
3: E agora?
7: Olha, eu não sinto nada, olha aqui.
1: Uau!
7: Ó. Glória a Deus, aleluia!
1: Tremendo, pastor Kleber.
3: Pastor, que milagre tremendo. Não era uma hérnia, era uma hérnia na coluna, pastor, mas também na cervical, várias outras hérnias. Hã?
7: Várias aqui na cervical.
1: Que não podia ser?
7: Muita dor.
1: Você que não podia fazer?
0: O que você não podia fazer?
7: Levantar o braço. Quando eu estava com tendinite, eu fiquei muito tempo sem até mesmo conseguir pentear o cabelo.
3: Não levantava o braço assim? Então levanta o braço, abaixa. Busque a dor que estava na lombar, nas pernas. Cadê a dor?
7: Mas não estou sentindo nada. Glória a Deus! Jesus!
1: Oh, glória! Sim, a senhora, por que está chorando? Por que chora, senhora?
7: Que alegria! Oh, meu Deus! Que alegria!
1: Eu tenho uma pergunta para ela.
0: Eu tenho uma pergunta para ela.
1: Que sentiu no momento que o senhor... da oração?
0: O que você sentiu no momento da oração?
7: Eu já fui curada já de um tumor aqui, que estava 18 anos já, né? Um linfoma, tamanho de um limão. E eu trouxe uma jovem, gosto sempre de trabalhar com jovem, criança. Trouxe essa jovem e ela estava nas drogas. Ela também foi libertada, curada, e instantaneamente sumiu esse tumor.
3: Aquele tumor sumiu e hoje aqui a senhora sentiu o que no momento da oração? O
7: calor do Espírito Santo, que é maravilhoso.
1: Oh, glória! Da glória a Deus, igreja!
0: Qual foi o testemunho da irmã hoje aqui?
8: O testemunho que eu tive hoje, primeiramente, quando eu entrei aqui, agradecendo a Deus, já entrei agradecendo ao Senhor pelo que o Senhor fez na minha vida durante todos esses anos, esses 34 anos na presença do Senhor, congregando na Deus e amor. E eu nunca tive paz na minha vida, mas quando eu conheci esse Jesus, o Senhor me deu vitória. E hoje fui tocada, o Senhor me deu essa vitória, esse presente de trazer uma caravana aqui com 45 pessoas. Glória a Deus, aleluia. Eu louvo e glorifico a Deus, porque foi um presente de Deus na minha vida.
0: E a irmã vai continuar trazendo mais caravana, porque trouxe a caravana hoje e recebeu a cura, né?
8: Sim, eu recebi a cura, muita dor no corpo que eu tinha. Quando eu entrei, logo que o irmão que estava aqui, louvando ao Senhor, aleluia Jesus, eu comecei a sentir um alívio nas minhas costas, que eu estava sentindo dor nas pernas, as minhas pernas ficavam dormentes, mas eu andava falando, meu Deus, eu não aceito esse tipo de doença, eu não quero doença, porque eu quero fazer a tua obra, Senhor.
1: E agora?
8: E agora eu estou feliz, contente, porque eu
1: aleluia.
0: Não está mais sentindo dor.
1: Alabado seja o Senhor. Da glória a Deus, igreja.
0: Da glória a Deus, igreja.
1: Tenho uns minutos todavía.
0: Eu ainda tenho alguns minutos.
1: Mas eu quero fazer uma oração.
0: Mas eu quero fazer uma oração
1: por las personas que creen que lo mejor de Dios aún está por venir.
0: Para aqueles que acreditam que ainda o melhor de Deus está por vir. Onde estão essas pessoas?
1: Voy a repetir.
0: Eu vou repetir.
1: ¿Quién cree que lo que Dios está a punto de hacer en tu vida es mucho mejor que el pasado?
0: Quem acredita que aquilo que Deus vai fazer na sua vida é muito melhor do que fez no passado? Levante sua mão.
9: Los ancianos de Israel,
0: os anciãos de Israel,
9: esperaban el templo de Salomón.
0: Eles esperavam o templo de Salomão.
9: Pero Dios tenía algo mejor.
0: Mas Deus tinha algo melhor.
9: No un templo,
0: não um templo,
9: sino el dueño del templo.
0: Senão o dono do templo,
9: Cristo Jesús.
0: Cristo Jesus.
9: Jesús dijo, "Yo voy a destruir el templo en tres días."
0: Jesus falou, "Eu vou destruir o templo em 3 dias."
9: En 3 días lo levantaré.
0: Em 3 dias levantarei.
9: Voy a destruir el templo.
0: Eu vou destruir o templo.
9: Y en 3 días lo levantaré.
0: Em 3 dias eu levantarei.
9: O sea que Dios tenía algo mejor.
0: Ou seja, Deus tinha algo melhor.
9: Para el pueblo de Israel.
0: Para o povo de Israel.
9: No un templo físico.
0: Não um templo físico.
9: Sino la misma gloria de Dios.
0: Senão a mesma, a própria glória de Deus.
9: Y aquí hay personas.
0: E aqui tem pessoas.
9: Que lo mejor de Dios.
0: Que o melhor de Deus.
9: Está por venir para tu vida.
0: Está por vir na sua vida.
9: ¿Cuántos lo creen?
0: ¿Cuántos acreditam?
9: Así que vamos a ofrendar en este momento.
0: Agora nós vamos ofertar neste momento.
9: Vamos a darle gracias a Dios.
0: Vamos dar graças a Deus.
9: Por lo que hoy hemos recibido.
0: Por aquilo que nós recebemos hoje.
9: Vamos a bendecir la obra de Dios.
0: Vamos abençoar a obra de Deus.
9: Decirle, Señor,
0: falar, Senhor,
9: con lo que tú me has dado.
0: Por aquilo que o Senhor tem me dado.
9: Te voy a agradecer.
0: Eu vou te agradecer.
9: Porque vienen cosas mejores.
0: Porque vem coisas melhores.
9: Levanta su ofrenda ahí.
0: Levante
9: donde
0: a sua oferta agora.
9: Tómalo con fe.
0: Faça sua oferta com fé neste momento.
9: Quizás en este momento,
0: talvez neste momento,
9: no tienes mucho.
0: Você não tem muito.
9: Estás empezando.
0: Você está começando.
9: Mas si en lo poco eres fiel.
0: Mas no pouco você é fiel.
9: En lo mucho el Señor te pondrá.
0: No muito Deus vai colocar você.
9: Yo le incentivo.
0: Eu te incentivo.
9: Para que haga una ofrenda especial.
0: Para que você faça uma oferta especial.
9: En pro.
0: Em pro.
9: De tu victoria.
0: Da sua vitória.
9: No para recibir.
0: Não para receber.
9: Sino para agradecer.
0: Senão para agradecer.
9: Levante esa ofrenda.
0: Levante esta oferta.
9: Si aún no tiene su voto.
0: Se ainda você não tem o voto.
9: Pida un voto a los obreros.
0: Os obreiros vão passar com os votos.
9: Y usted va a hacer un voto con Dios.
0: E você vai fazer um voto com Deus.
9: Va a ser un propósito con Dios.
0: Vai fazer um propósito com Deus.
9: Por su bendición.
0: Pela sua bênção.
9: Antes de orar por la ofrenda.
0: Antes de orar pelas ofertas.
9: El Espíritu Santo está revelando.
0: O Espírito Santo está revelando.
9: Una persona.
0: Uma pessoa.
9: Que usted está pronto a ir a cirugía.
0: Que você está quase indo já para uma cirurgia.
9: Y usted está con mucho miedo.
0: Você está com muito medo.
9: Con mucho temor.
0: Com muito temor.
9: Mas não te preocupes.
0: Mas não te preocupes.
9: Dios está contigo.
0: Deus está com você.
9: Y usted se va a sorprender de lo que Dios va a hacer.
0: E você vai se surpreender daquilo que Deus vai fazer.
9: ¿Dónde está esa persona?
0: Onde está essa pessoa?
9: Venga acá adelante.
0: Vem aqui adiante.
9: Ahí tiene la orden de la cirugía.
0: Aqui ele tem o papel da cirurgia.
9: Ahí está.
0: Esse é o dia da cirurgia.
9: Ahí está. Aquí está. La rodilla, quebró la rodilla. Y aquí está la fecha, 11 de septiembre.
0: 11 de noviembre.
9: Y duele mucho la rodilla.
0: Duele mucho su joelho.
9: En nombre de Cristo, bendigo tu rodilla en este momento. Señor, yo sé que tú estás en el asunto y tú eres el Dios de lo imposible. Hágase tu voluntad, pero tú has revelado por algo. Y yo bendigo a este hombre ahora, en nombre de Cristo. Reciba la victoria. Amén. Aplausos al Señor. Reciba, hermano.
0: Recibe,
9: en nombre,
0: hermano,
9: de Jesús. Aleluya. ¿Quién ya tiene su ofrenda en la mano ahí? Levántese.
0: ¿Quién ya tiene su ofrenda en la mano?
9: Dios te bendiga, Dios te bendiga. Dios te bendiga. Padre, bendice las ofrendas en este momento. Tu palabra dice, Señor, que tú bendices al dador alegre. Recompensa la ofrenda de aquellos que creen que pueden empezar de nuevo con tu espíritu. Recompensa su ofrenda. Recompénsales, oh Dios, de una manera sobrenatural. Oh Señor, ellos dan de lo que tú les das, pero tú das mucho más. Porque tú eres la fuente de toda bendición. Oh Padre glorioso, confirma la victoria y derrama tu bendición sobre cada uno de ellos. En el nombre de Jesús. Amén y amén. Mis amados, pueden ofrendar, coloque en los alfolí.
0: Coloque su oferta en la salva.
9: Con alegría y vamos cantando una alabanza al Señor.
0: Con alegría nos vamos louvando al Señor.
9: Mientras los hermanos van ofrendando con gozo.
0: Enquanto los hermanos van ofertando.
10: Jesus, amém. Aleluia.
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20: E graças a Deus a você que nos acompanha do outro lado pela companhia.

Agradecendo a Deus pelo propósito desta campanha. Quem vai orar para Deus usar a vida deles, diga glória a Deus. Olha, mas agora chegou a hora. Pastor Humberto, pastores, pastor Alan, pastor Douglas, todo mundo, pega o azeite lá, põe, fica aqui, ó, diante do altar. Quem quer levar esta unção de Deus também sobre a sua cabeça? Então venha para cá, oração da fé, oração final, os pastores vão orar. Se você ainda está na dúvida de que Deus já te abençoou, o Senhor já te surpreendendo. Oração da fé, oração final, vamos orar também pela nossa diretoria. Gostaria de falar, irmã Débora? Não, então levante as mãos para cá. Soberano Deus, maravilhoso Pai, em nome de Jesus Cristo, nós entregamos, Pai bendito, mais um dia desta campanha, o sétimo dia. Clame ao Senhor, meu irmão. Vamos a Deus em clamor, Senhor. E agora, Pai, nós levantamos a Ti este propósito, levantamos a Ti o objetivo pelo qual, Senhor, o Teu Espírito tocou. Ah, Pai, para convocar este povo, Deus de amor, para

diretores que compõem, Senhor, esta mesa. Deus poderoso, Deus maravilhoso, cobre com teu sangue a família deles, cobre com teu sangue os parentes deles, cobre com teu sangue, Pai, ó Deus, a família desta serva, a família deste servo.

0: dores e precisão. Senhor, te agradecemos, te adoramos e apresentamos a vida da nossa nação. Tenha de misericórdia do nosso país. Tenha de misericórdia da nossa nação. Coloque as tuas mãos, meu Pai, ó Deus, sobre todas as autoridades desta nação. Manifesta o teu poder, o teu querer. Faz maravilhas, Pai, porque o Senhor é o Deus desta nação. O Senhor é o Deus deste povo. Nós te agradecemos, Deus glorioso, em nome de Jesus. Que o Senhor te abençoe e te guarde. Que o Senhor tenha misericórdia de ti. Que o Senhor sobre ti levante o seu rosto e te dê a paz. A paz do Senhor Jesus. A paz do Senhor Jesus. E a paz do Senhor Jesus. Recordando, te esperamos neste sábado a partir das 19 horas. Quarta-feira, Pastor Milton pela manhã, Presbítero Fabrício à tarde, ministrando a palavra de Deus. Pastores, vamos ao posto volante. Muitas pessoas foram curadas, foram abençoadas e agora elas vão testemunhar das maravilhas do nosso Deus. Que o Senhor te abençoe e que o Senhor te leve debaixo desta paz. Domingo te espero aqui.
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2: E graças a Deus a você que nos acompanha do outro lado pela Companhia Fidalguia ao nosso programa. A programação de Deus, a voz da libertação.
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2: Lembrando que a bênção continua, hein?
1: De adorar.
2: Deus ainda faz milagres. É nessa terça-feira, às 9 da manhã, e nessa quarta-feira também, 9 da manhã, segundo, terceiro dia dessa concentração, dessa cruzada abençoada aqui em Juiz de Fora, na Igreja Deus e Amor, sede estadual, aqui da rua Sancler de Carvalho, 75. Estarei no altar terça-feira, 9 da manhã, em consagração ao Senhor, para pregar e orar em favor de todos, e com certeza Deus fará milagres em nossa vida também, nessa terça-feira de manhã, como Ele operou na segunda-feira, feriado nacional, nesse 7 de setembro, usando no altar Pastor Wesley. Ele vai me usar também terça-feira às 9 da manhã para pregar e orar por todos, e Ele operará milagres. Vamos encerrar a concentração quarta-feira, 9 da manhã. Deus ainda faz milagre, ouvintes, aqui em Juiz de Fora, na Igreja Deus e Amor. Vamos acompanhar.
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5: Você levantava a mão. Eu vi uma mulher e Deus falou para mim, é filha dela. Você tem filha?
6: Tenho três filhos.
5: Tem três filhos, uma filha sua. É uma mais problemática um pouquinho. Tem uma?
6: Tem, ela vai.
5: Ela é problemática?
6: Ela é terrível.
5: Deus que revela, você me contou?
6: Não.
7: Aleluia.
6: Só faço problema com ela.
5: Chega mais perto de mim.
7: Glória a Deus.
5: Olha só. Eu vejo o diabo armando um laço de morte para ela. Eu vi um revólver. Essa pessoa fala, vou tirar a vida dela. Eu vejo na madrugada Satanás ceifando a vida dela. Mas Deus está livrando ela, dando um grande livramento. Deus manda falar para você nessa manhã. Eu vou pegar ela e vou transformar a maldição dela em bênção. Eu vou transformar a maldição dela em bênção. Porque tu tem sofrido e tem chorado e pedido Deus. Tem na bacalamassa. Não deixa ela perecer. Não deixa Satanás ceifar a vida dela. Deus falou, eu escutei a tua oração. Eu vi a tua lágrima. Eu entro com providência nessa manhã. E vou transformar a maldição em bênção. Tu crê, minha irmã? Deus vai transformar a maldição em bênção. Senhor Deus, visita. Visita a Lohane agora. Visita ela. Aí, ó. Olha aí, queima ele, queima ele. Visita a Lohane agora, Jesus. Visita a Lohane agora, Jesus. Vai visitando a Lohane agora. Visita a Lohane, Senhor. Vai entrando com a tua providência, papai. vai repreender esse espírito da morte. Grita, igreja. Queima! Queima! Queima o espírito assassino! Queima o espírito da morte! Sai da vida da Ohane agora! Em nome de Jesus Cristo! Espírito da morte! Sim. Em nome de Jesus! Olha para mim, meu irmão! Olha para ele, fala em nome de Jesus. Deus. Fala em nome de Jesus. Deus transformou a maldição em bênção. Receba a tua vitória.
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8: Mioma no útero, na trompa, mancha no rim, pólipos. Aí o pastor agora falou que não sabe o que aconteceu no meu corpo, mas ele sabe.
2: Meu Deus do céu.
5: Meu Deus, explica, pastor. Explica para nós entender. O que a senhora sentia?
8: Dor, muita dor aqui, há mais de 5 anos.
5: A senhora contou pro pastor Wesley?
8: Não, para ninguém, só o meu marido sabe.
5: Só o seu esposo sabia dessas dores? Sim. E o altar te revelou nessa manhã?
8: Sim,
5: e cadê as dores, minha irmã?
8: Não tô doendo.
5: Procura a dor, procura! O que que aconteceu com as dores, irmã?
8: Deus curou!
5: Deus curou, pastor Cremilson!
2: Meu Deus do céu, tá aqui em lágrimas, pastor Wesley! Curado, irmão!
8: Glória a Deus!
2: Tá chorando, dá glória a Deus com ela!
5: Deus está curando da igreja, Deus é bom, ouvintes!
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0: Graças a Deus, com certeza, né, ouvintes? Deus ainda está operando grandes sinais, prodígios de maravilha aqui em Juiz de Fora, em nossa sede estadual das igrejas pentecostal. Deus é amor!
1: Irmãos, um amor profundo.
0: Vem estar conosco em intensa terça-feira, hein? Esse dia 8 de setembro, também já a partir do horário das 8 horas da manhã, 9 horas da manhã dá início a concentração com esse mesmo tema, né? É, Deus ainda faz milagres, são 3 dias consecutivos. Começou segunda-feira, nesse feriado nacional, às 9 da manhã, quando esteve no altar e orou pela grande massa humana, nosso pastor Wesley Souza. E claro que Deus operou maravilha e operará também nessa terça-feira. Ele vai usar a minha vida nessa terça-feira também para orar por você. E claro que ele operará milagres também, não importa na área material, espiritual, financeira, conjugal, sentimental, familiar. Vem estar conosco. E encerraremos na quarta-feira, dia 9, também 9 da manhã, essa cruzada de 3 dias. Deus ainda opera milagres. Acompanhou revelações aí profundas, né? Pessoas que receberam para entes queridos da família, o livramento ali de libertações maravilhosamente. E também a irmã Eliane, né? Tinha uma situação de mioma em seus rins e agora, ela participar da concentração, ela foi revelada por Deus e curada na mesma hora.
1: Ser cristão é ter no corpo um santo templo.
0: Vem estar conosco, hein?
1: Ser
0: essa terça-feira abençoada, às 9 da manhã, a concentração segue, Deus ainda faz milagres. Claro que às 2 da tarde também a campanha da família segue, onde vai estar no altar nosso pastor Wesley para pregar e orar por todos. E Deus, com certeza, uma vez mais, estará presente, como sempre, né? Aqui na Deus de Amor, operando sinais de prodígio e maravilha. E encerrando a terça-feira da família, 19 horas, o Ministério de Casais, presbítero Eliel, com a esposa irmã Eliana, sempre convido um casal, está presente também a ministrar à noite. Você pode e deve comparecer.
1: É andar com Deus e não olhar atrás.
0: Jamais olhar atrás, anda mineiro, não perde o trem nem a bênção. Vem estar com a gente aqui na rua Sanclete Carvalho, 75, em Juiz de Fora, e nossa sede estadual da Igreja Pentecostal Deus e Amor. E lembrando sempre que a entrada é franca e a bênção garantida e certa no nome de Jesus.

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1: Meu irmão, teu nome?
2: Eliane.
1: Eliane, conte a bênção.
2: A bênção é a maravilha que Deus fez na vida do meu filho e da nora, né? A minha nora engravidou e foi fazer lá o...
1: Os exames.
2: E o médico constatou que ela tinha que fazer toda semana fazer um exame, né? Uhum. Tratamento, né?
1: Um controle.
2: Isso, um controle. Porque deu no exame, deu que a criança podia nascer com má formação ou doente, né? Aí eu até estava com medo, tinha começado aqui buscar uma campanha, né, da família. Aí eu peguei...
1: Aqui na terça-feira.
2: Aí eu peguei, estava conversando com uma irmã, ela falou assim, não, meus médicos não sabem de nada não, irmã. Você ainda vai vir aqui contar de testemunho com a sua netinha. Mas agora ela já passou, ela já está linda e com saúde, né?
1: A senhora entrou aqui na Deus de Amor, então, buscando para a nora e para o filho a bênção para a netinha que estava a chegar, porém, segundo a medicina humana, poderia nascer com má formação ou completamente inválida. Ia vegetar a criança.
2: Uhum, isso mesmo.
1: Não iria viver perfeitamente.
2: É, se vivesse, ia nascer com defeito,
1: isso.
2: Né?
1: Aí a senhora entrou na campanha aqui em favor a ela, enfim, aconteceu o quê?
2: Ela está aí, linda e perfeita, com saúde.
1: Nasceu perfeita, minha irmã.
2: Nasceu perfeitinha.
1: Aqui na Deus de Amor, as pessoas chegam aqui, até desenganadas pela medicina, mas chegando aqui, são reveladas por Deus e a vitória acontece.
2: Acontece, com certeza.
1: A senhora é testemunha viva.
2: Com certeza, testemunha viva.
1: Que a senhora fala aos ouvintes de casa que nos ouve agora concernente a esse grande milagre.
2: Vim buscar, né? Não se entregar, não. Vim buscar pela família, seja quem for, vizinho, né? Quem for, vem buscar, que aqui é certo. Você recebe a vitória. Em nome de Jesus.
1: Vale a pena, né, minha irmã?
2: Vale a pena.
1: Agora a vovó está feliz, o filhinho está feliz, a nora, toda a família.
2: Toda a família feliz com a netinha.
1: Essa campanha de terça-feira da família é campanha abençoada. Minha família na mão de Deus.
2: Muito abençoada mesmo, né?
1: Pode quem nos ouve tem que vir também.
2: Com certeza, pode vir, buscar, né, entregar na mão de Deus, que a vitória é certa.
1: Muito obrigado, irmã Eliane, pelo seu maravilhoso testemunho de bênção.
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0: Quem dá glória a Deus? Minha irmã, qual o seu nome?
1: Maria Lúcia.
0: Conte a benção.
1: Pastor, semana passada, na terça-feira, eu vim aqui pedir o senhor fazer uma oração para minha nora, que ela estava desempregada, pastor, paga aluguel e tudo.
0: E ela estava quanto tempo desempregada?
1: Ah, já estava uns bons meses desempregada.
0: Meu Deus.
1: Pastor, quando foi semana passada mesmo, ela já arrumou o serviço, pastor.
0: Já abriu a porta.
1: Já abriu a porta.
0: Vem a terça da família, que a porta abriu.
1: A porta abriu.
0: Quem honrou sua nora?
1: Foi Jesus.
0: E qual igreja?
1: Pentecostal, Deus é amor.
0: Dá glória a Deus.
1: Glória a Deus.
0: Dá glória a Deus. Deus abençoe, minha irmã. Cadê o glória? Glória a Deus. As palmas aí da glória. Meu irmão, qual o seu nome?
2: Luiz.
0: Conte a bênção.
2: A benção que eu estava ali quando o pastor revelou ali, da coluna ali, de uma dor da pessoa que estava na coluna, pensei que era para mim, que eu estava com essa dor também, que não leva até a irmã.
0: O senhor levanta, chegou, esqueceu a dor na coluna
2: hoje. A irmã levantou a mão e falou assim, então a irmã, né, eu. Aí quando me pegou, sentei e falei, ó, senhor, também, essa besta também com a dor, que estava sentindo uma
0: mas
2: dor aqui do lado,
0: coluna,
2: do, lado aqui, assim, do lado, e aqui assim, uma dor que é assim.
0: Doía muito.
2: Aí, certo, aí você começou a pregar aí na pregação, você falou assim, agora levanta a mão agora, que você está dentro do tabernáculo de Deus, então ela tem cura na sua casa, não sei o quê, cura, saúde, e também a chave da sua casa, tudo foi
0: cadê
2: falando,
0: a dor da coluna?
2: E foi embora, passou em nome de Jesus.
0: Cadê? Dá glória a Deus com ele! Chega aqui, meu irmão, chega aqui. Sofria quanto tempo?
2: Não, começou essas dores, parecia por um tempo agora as dores.
0: Incomodado
2: demais. Aí eu estava sentado no que ele falou ali, falei assim, vou levantar a mão. Quando a irmã levantou a mão, eu fiquei quieto. Né? Então nem eu, tô a irmã, mas eu fiquei assim. Eu,
0: tá curado também.
2: Sentei ele, tô curado agora pelo nome de Jesus.
0: Quem te curou?
2: Jesus.
0: Em qual igreja?
2: Deus é amor, glória a Deus.
0: Deus é amor, dá glória a Deus.

0: Atenção que me rendeu um senhor aqui. Eu vi uma gastrite nervosa. Você sente aquela queimação, aquela dor no teu estômago. Deus te visitou aqui agora. Deus te visitou, é verdade, mulher? Pastor Fremilson, é verdade ou mentira?
1: É uma verdade.
0: Doía o estômago, minha irmã. Doía tudo isso. Mas você crê que agora você recebe cura? Toma posse do teu milagre agora.
2: Aleluia, glória a Deus.
3: Que maravilha, pastor Leandro.
2: Aleluia.
3: O senhor sofrendo nessa enfermidade há quanto tempo?
1: Há uns 4 anos.
3: 4 anos.
1: Quanto é remédio que eu tomava? Não passava, não.
3: Muita medicação. Era quase uma farmácia em casa.
2: Sangue de Jesus.
1: Viu assim, tive remédio assim.
3: R$1.000 por mês e por nada era curada.
1: Nada curada.
3: 4 anos sofrendo.
1: 4 anos sofrendo.
3: Imaginemos, pastor Wesley, se contabilizarmos R$1.000 por mês durante 4 anos, é muito dinheiro, meu Deus do céu. É mais que uma farmácia, uma rosa. E agora está curada.
1: Estou curada.
3: Doía isso, doía isso, doía isso, doía.
1: Tudo.
3: Procurador, procurador, aperta aí.
1: Não, estou te chorando.
3: Não tem mais dor, não?
1: Não
3: sofria 4 anos.
1: Sofria 4 anos.
3: Não gastar R$1.000 por mês.
1: Todo mês.
3: Cadê a dor?
1: Parou.
3: Quem curou a senhora aqui agora?
2: Glória.
3: Foi
0: quem? Jesus cura na igreja.
2: Glória a Deus.
0: Tá vendo? Ela estava enferma. Estava sem dor. Glória. Tem 3 pessoas que me revelam o Senhor. Você está preocupado. 3 pessoas, uma preocupação tão grande. Deus está trazendo para você nessa manhã refrigério. Deus traz refrigério. Deus traz refrigério. Ainda tem uma pessoa, ainda tem recebe. Deus traz refrigério. Tem uma pessoa que me revela o Senhor, que Deus visita um rim esquerdo teu nessa manhã. O teu rim esquerdo. Cadê essa pessoa? Cadê essa pessoa? O rim esquerdo recebe. Sentiu dor? Sentia ele. O que, que você sentia? Conta pra nós.
4: É uma dor insuportável. Que dá até ânsia de vômito.
0: Olha agora se continua a dor.
4: Tá mais doendo.
0: Cadê a dor, minha irmã? Sumiu a dor, minha irmã? Quem te curou? Foi Jesus que te curou, minha irmã. Ela tá chorando, igreja. Ela sentia dores no seu rim. Mas depois da oração aqui, sumiu. Quem te curou? Foi Jesus, foi Jesus. É Jesus que cura na igreja, Deus. Tem uma pessoa que me revela o Senhor ainda. Deus visita a tua pressão. Estava descontrolada a tua pressão. Deus visita a tua pressão nessa manhã. Recebe o teu milagre, mulher. Estava preocupada, né? Eu vou morrer, não vai não. Jesus te cura hoje. Você pensou isso, foi? Pensou?
4: Há muito semana.
0: Oscilava muito, mas agora Deus controlou. Deus controlou a tua pressão. Fica tranquilo,
3: pastor Mestre. Para confirmar a revelação de Deus, eu conheço a irmã Etiane, né, da Assembleia de Deus. Nos procurou algumas vezes na igreja para relatar esse momento da pressão dela que não regularizava. Olha que tremendo. E aqui, agora a revelação de Deus, só sentiu a cura divina em Etiane.
4: Creio, tem nome,
3: eu
4: estou sentindo a presença do
3: Senhor.
0: Oh, glória! Nome de Jesus!
3: Me deixa, pastor
0: Leandro.
3: Curada por Jesus!
0: É Deus que opera milagre, igreja! Cadê a glória a Deus nessa igreja?
2: Glória a Deus!
0: Tem uma pessoa que me revela assim ainda. Deus te livra de um câncer nos teus ossos.
3: Aleluia!
0: Você já sentia os teus ossos? Você já sentia?
3: Meu Deus.
0: O início da enfermidade inicial, mas Deus queimou aqui agora. Recebe o teu milagre. Toma posse da tua vitória. Tem uma pessoa que me revela o Senhor ainda. Deus, essa manhã, muda o teu decreto.
2: Glória.
0: O decreto é, não vai dar certo. Deus muda o decreto. Deus muda o decreto, vai dar tudo certo. Deus está visitando a tua vida. Recebe o teu milagre.
2: Aleluia. Glória a Deus.
3: Ela está dizendo aqui, ela sentia muita dor devido, pastor Wesley, aos sintomas do câncer. Ela sente o corpo dela doer demais.
0: Meu Deus.
3: É assim, meu irmão.
5: Sentia dor demais.
3: E por que está chorando agora?
5: Porque eu creio no Senhor que é bom.
3: É louca, é curada. Sente agora a cura divina, minha irmã. E há quanto tempo que doía essa situação do seu corpo?
5: Muito tempo.
3: Esse muito tempo é quantos anos? Mais de 10 anos?
5: É.
3: Mais de 20?
5: Não, mais de 10 anos.
3: Mais de 10. Mas agora curada.
5: Eu creio em nome de
3: Jesus. Sente a cura agora.
5: Glória.
3: Dá glória a Deus com ela, igreja. Olha aí, pastor Wesley. Tem cura no Deus, meu irmão. E agora Deus cura.
6: Meu Deus do céu, Deus está operando. Quem crê que Deus opera, dá glória a Deus aí.
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Graças a Deus, que maravilha, ouvintes. Estamos acompanhando aí, com certeza, testemunhos de bênção, revelações, curas, milagres e prodígios de maravilha, libertações também, que Deus opera por sua rica, infinita misericórdia aqui em Juiz de Fora e nossa Igreja Deus e Amor, Templo Estadual, aqui da Rua Sancler de Carvalho 75, quando nessa terça-feira estarei no altar em consagração, Senhor, também em santo jejum, para orar por você, por sua família, por nossa querida e digníssima família, o mesmo Deus que está utilizando aqui no Santo Altar, como utilizou, né, nessa manhã de segunda-feira, feriado nacional, utilizou o pastor Wesley, vai utilizar a minha vida também. Estivemos também com ele na segunda-feira, nos postos volantes, foi uma bênção muito grande, uma multidão compareceu e você retornará nessa terça-feira, às 9 da manhã, na concentração Deus Ainda Faz Milagres. E encerraremos na quarta-feira com chave de ouro também, às 9 da manhã. Quem sabe eu falo com você agora que você almeja uma bênção financeira ou uma bênção familiar, conjugal, estrutural, uma bênção talvez sentimental. Acompanhamos aí a irmã Maria Lúcia, né? Ela veio buscar pela nora aqui, que estava 8 meses desempregada, né? Ela veio buscar por sua nora, que estava 8 meses desempregada, e após participar da concentração também da família terça-feira, as portas se abriram para a nora dela. Agora a CLT assinada e a família feliz, né? Olha que bênção grande. Também o nosso irmão Luiz, ele relatou que estava com a situação em sua coluna e após a oração levantou com a coluna completamente no lugar, porque Jesus curou na mesma hora. Porque na Deus e amor, Deus ainda faz milagres. Prova disto é a nossa irmã Etiane, né? Foi revelada por Deus ali na concentração que ela tinha a sua pressão que não normalizava. Imagina você. E agora vem a Deus e amor, participa aqui, vem cultuar o Senhor conosco aqui, e relatou o quê? Que agora a pressão ela sentiu ali na hora, né?

0: cara, mais cedo também, e você sair dali abençoado por Deus. Põe na tua agenda, o horário será às 9 da manhã, a concentração Deus Ainda Faz Milagre, que começou na segunda-feira, no feriado nacional, vai terminar na quarta-feira, dia 9. Vem estar conosco, Rua Sancler de Carvalho, 75, ouvintes. É o endereço de Juricora, onde está acontecendo grandes sinais de maravilha, hein? Quantas pessoas, né, têm estado com a gente aqui o decorrer de toda a semana, em vários horários, tem relatado na programação, tem relatado nas redes sociais. Olha, o filho é Deus e Amor lá, de Juiz de Fora, lá Sancler de Carvalho, e Deus me curou, me abençoou, prosperou, libertou. É verdade. O comentário é muito grande na Grande Juiz de Fora, o comentário é muito grande nas avenidas, ruas e calçadas, nos bairros de Juiz de Fora, localidades próximo de Juiz de Fora, pessoas dizendo já o decorrer das concentrações, o que Deus está operando aqui por sua rica, infinita misericórdia. Não se esqueçam, você começou segunda-feira a campanha, vai terminar quarta-feira. Não se esqueça, então, que aguardamos a todos nessa terça-feira na campanha que traz o tema, na concentração que traz o tema, na cruzada que traz o tema, Deus Ainda Faz Milagres.
1: Minha irmã, qual o teu nome?
2: É Deisiana, pastor.
1: Conte a bênção, Deisiana.
2: Pastor, eu estava num quadro de depressão profunda há 3 anos e 6 meses.
1: Meu Deus.
2: Eu tomava 8 medicações por dia, era remédio para dormir, era remédio para acordar.
1: 8 remédios por dia, minha irmã?
2: 8 remédios por dia.
1: E qual eram os sintomas que você tinha assim da depressão?
2: Da depressão eu não tinha força para ficar de pé, eu só ficava deitada. E eu pedia a Deus, eu falava, Senhor, eu não posso tirar minha vida, mas o Senhor pode. Eu quero morrer.
1: Misericórdia.
2: Ah, pastor, no estado...
1: Esse pensamento.
2: Sim, no estado vegetativo mesmo.
1: Eu me lembro, ouvindo que ela fazia campanha com a gente também aqui. Claro, faz campanha aqui. Ela me relatava sempre isso, que ela chegava no escuto aqui, tinha vontade de tirar a vida, tinha vontade de não, claro, não viver mais, mas perseverou na campanha, Mandesiane, perseverou nos votos, perseverou e Deus te honrou, então.
2: Sim, pastor. Aí eu estava sempre recebendo as revelações, né? Que o Senhor ia me curar, que o Senhor ia me libertar. E, assim, a gente acha que vai acontecer no outro dia, mas meu é no tempo Deus. De Deus, né?
1: Quer dizer, foi 3 anos esse impasse, né? Esse embate.
2: Foram 3 anos e 6 meses, pastor Cremilson. E com 3 anos e 6 meses, na segunda quinzena de julho de 2023, eu fui curada, para honra e para glória do nome do Senhor Jesus.
1: Hoje é testemunha viva, Deusiane.
2: Sim, aí agora o Senhor faz a obra completa. Já abriu a porta do emprego e já estou até estudando radiologia, irmão Cremilson.
1: Olha aí, ouvintes, ela que chegou desanimada, desesperada, quis tirar a própria vida, sempre chorando, semblante, eu lembro, triste, hoje está aqui na minha frente, semblante feliz, empregada, estudando radiologia. Quer dizer, Deus mudou sua vida água por vinho.
2: Sim, e eu já estou pensando até em fazer o curso de nutrição também, pastor Cremilson. O Senhor tem aberto as portas, sabe? E no período também que eu estava acamado, o Senhor me sustentou, eu e minha filha, não faltou nada pra gente.
1: Aqui no Deus é amor, irmã, é uma bênção atrás da outra.
2: É verdade, irmão, vale a pena.
1: Quem nos ouve em casa agora, está no estado também que ela teve, da depressão, quer dizer, a própria vida, o Senhor convide de fé a este ouvinte de casa.
2: Ah, eu falo com os irmãos que venham mesmo sem vontade, venha mesmo arrastando, que eu vim arrastando, sem vontade, irmão Cremilson. Chegava andando na rua, parecia que eu ia cair, ia desmaiar, ia morrer, mas eu vinha.
1: Meu Deus.
2: E chegava aqui e a voz falava na minha cabeça, o que você está fazendo aqui, não adianta. Mas mesmo assim eu continuei.
1: Uhum. Você perseverou.
2: Sim, o Senhor, ele cumpriu a promessa de que eu ia ser curada. E eu estou liberta, não tomo mais nenhum remédio, para honra e para glória do nome do Senhor.
1: Para quem tomava por dia 8 tipos de remédio, hoje nenhum mais.
2: Não tomo nenhum remédio, meu Cremilson.
1: Oh,
2: e só dormia na base de remédio, hoje eu durmo também perfeitamente sem remédio.
1: Normal.
2: Porque quem controla o meu sono é Deus.
1: Glória a Deus. Feliz, filha.
2: Sim.
1: Quem te honrou?
2: Jesus.
1: Quem te curou?
2: Jesus.
1: Quem te libertou?
2: Jesus me libertou.
1: Quem te deu a porta de emprego também?
2: Jesus.
1: Em qual igreja, meu Deus?
2: Aqui na Pentecostal, Deus é Amor, e abriu a porta para mim do estudo também.
1: Também.
2: Também.
1: Quem nos ouve em casa, vem para cá, chegando aqui a Vitória Serra.
2: Vem sim, e eu falo para quem tiver um parente depressivo, alguém que estiver passando por depressão, porque eu passei por um quadro assim de 3 anos e 6 meses, de uma depressão assim vegetativa mesmo. traz a pessoa, traz a foto, intercede porque Jesus cura.

0: Santa.
1: Aqui no Deus Amor, vitória total.
0: Sim, eu recebi a minha cura, eu tô curado e liberto, para honra e para glória do nome do Senhor Jesus.
1: Deus abençoe a irmã também, pelo seu testemunho de bênção.
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Graças a Deus, que maravilha, ouvintes. Se não for milagre, você acompanhou agora, o que é milagre então, hein? Nunca mais. Vamos ser sinceros, né? A irmã Deusiana, olha a situação, tomava 8 tipos de remédios por dia. 3 anos e 6 meses com depressão profunda, né? Aquele sofrimento terrível, queria tirar a própria vida. E a vegetava, segundo ela. Aí vem a Deus de amor, participa aqui das concentrações. Olha o que Jesus faz na vida dela. Curou ela. Aquela pessoa que tinha a ânsia de tirar a própria vida, agora está estudando radiologia, agora estuda nutrição, agora é testemunha ocular do que Deus opera. Agora, segundo ela, tem vontade de viver e se aprimorar e enriquecer o conhecimento. Olha que tremendo, ouvintes. É que eu disse aqui outrora, não é somente uma campanha, né? Não é só uma concentração. Talvez para muitos críticos, né? Ah, é mais uma campanha. Não, Deus revelou a campanha, pastor Wesley. Deus ainda faz milagres. E você que me ouve do outro lado agora, vem buscar o seu milagre também. Só você que está sofrendo sabe o que você precisa. Para quem está de fora, olhando, é muito fácil falar de você e criticar você. É que eu digo nas pregações, né? Quando você está furando o poço, ninguém vai te ajudar ali a furar o poço, né? Que demora, é cansativo. Mas quando a água jorra, todo mundo quer aparecer com a canequinha para tirar água. Então, assim, quando você está sofrendo, muitas pessoas não vão entender e pelo vão criticar, vão falar, mas cadê seu Deus? Né? Não é servo do Senhor, né? Não serve a Deus, não é crente, não é cristão. O que está passando por isso aí? Mas operando Deus, quem impedirá também? E não vai deixar de ser Deus também pelo sofrimento que eu, que você está passando. Agora, claro que para cada situação, né, há uma solução. E agora chegou o seu dia, chegou o seu momento de Deus aliviar o seu sofrimento também. É nesta terça-feira, às 9 da manhã, concentração que traz o tema Deus ainda faz milagre, e termina quarta-feira, dia 9, às 9 da manhã, esse setembro abençoado, né? Esse setembro de Deus aqui em Juiz de Fora, grandes concentrações estão acontecendo já nesse mês de setembro, virão muitas outras más ainda, mas olha, fique focado na sua bênção. Te convido agora a você ficar focado no que Deus tem para fazer para você. Para de olhar para os outros, amigos. Para de olhar também aquelas pessoas de conversa fiada que não tem o que fazer. Não, olha para Jesus. Vem buscar o Senhor enquanto você pode achar. Vem invocá-lo quando está perto. Aonde? Aqui em Juiz de Fora. Em que lugar? Igreja Deus e Amor. Qual é o endereço? São Clédio Carvalho, 75. Nessa terça-feira, segundo dia da cruzada, Deus ainda faz milagre. Olha a irmã Deusiana, 3 anos e 6 meses depressiva, situação caótica, vegetável, queria tirar a própria vida. Papai permitiu passar esse transtorno todo, mas teve o que para ela? Cura, solução. Ela hoje está estudando, quer ser radiologista, quer também ser uma nutricionista. Olha para você ver o que Deus faz. Mas ela venceu a depressão, ela venceu aquele incômodo. Por quê? Ela perseverou na campanha. Ah, mas pastor Cremício, mas esse tempo está meio chuvoso, está frio. Ô, meu Deus do céu, arruma um guarda-chuva e vem, arruma uma sombrinha e vem, não é verdade? Até porque Deus quer ver também o seu sacrifício, não sacrifício de tolo, mas sacrifício de um verdadeiro adorador, de apresentar a Deus em espírito, em verdade, a sua situação, a sua questão. Posso falar com você do outro lado agora, que está sofrendo aí algo familiar, né? Com alguém na família, eu vou embora de casa, alguém na família está aí te questionando, alguém na família está aí talvez te humilhando, ou no seu trabalho, não importa a situação que está vivendo, o que importa é o quê? É a sua perseverança na concentração e você focar no tema da cruzada. Deus ainda faz milagres. E você sabe qual milagre você precisa, né? Como diz, quando a barriga dói, você sabe qual remédio tomar para parar a dor da barriga. Assim é a situação sua também. Claro que eu falei de forma simbólica aqui, né? Porque você sabe o seu sofrimento, você sabe o que está te incomodando, você sabe que está tirando teu sono, tirando tua paz. Vai ficar sentado no sofá aí sofrendo, só alimentando a enfermidade. Tem enfermidade na vida, seja ela material, espiritual, conjugal, financeira, familiar, que ela quer fazer aniversário. Até que você bate palma para ela ainda, mas não.
vai fazer isso não. Você vai vir para a campanha aqui, vai participar do evento conosco aqui nessa terça-feira, 9 da manhã, ou quarta-feira, 9 da manhã, e você vai testemunhar depois também. Você está acompanhando aí, Mandeus e Ana, outras irmãs testemunhando na programação, irmãos também que vieram a Deus e Amor, perseveraram aqui. Ela perseverou 3 anos e 6 meses. Meu, tem pessoas que largam, né, desce do barco tão cedo, né? Por coisa bem menor. É, tem pessoa que é assim. Ela vem à igreja hoje, já quer sair hoje mesmo já abençoado. Tem situação que Deus, ele quer ver a sua perseverança. E aí está a prova, né? Ela perseverou, ela plantou com lágrimas, mas o quê? Colheu com alegria. Hoje curada, abençoada, família restaurada, está estudando, quer se formar ainda mais. E o nome do Senhor foi o quê?

0: também está conosco, ouvintes. Rua Sancler de Carvalho, em Juiz de Fora, 75. É nessa terça-feira, às 9 da manhã, e nessa quarta-feira, às 9 da manhã, o tema Deus ainda faz milagres.
1: Minha irmã, qual o seu nome?
2: Roberta.
1: Conte a benção.
2: Então, pastor, eu morava numa cidade, vim pra cá e senti no coração, já vim enferma, com um problema na coluna, e senti no coração divino a Deus e amor. E vim nos médicos aqui, em ortopedista.
1: E há quanto tempo tem isso?
2: Vai fazer 10 meses, pastor. 10 meses que eu tava nessa luta. E aí o médico ortopedista virou pra mim e falou assim que o meu problema na coluna não era pra ele. Uhum. E eu fiquei um bom tempo sem andar por causa da coluna.
1: Meu Deus.
2: E era pra mim ir num outro médico.
1: Você não andava então, irmão?
2: Não, não andava. E ele falou que não era pra ele. Então eu fui no médico e a médica também virou pra mim e falou assim, olha, você tá com um monte de sintomas, eu não sei qual diagnóstico te dá. E aí eu saí de lá sem nada, sem orientação nenhuma. Uhum. E aí eu vim na igreja, fui participando e tenho vindo na igreja.
1: Glória a Deus.
2: E passei todas as enfermidades perante ao Senhor.
1: Uhum.
2: Nenhum médico conseguiu me ajudar, pastor. Então,
1: como eu disse, você tinha vários sintomas de muitas coisas, eu não sabia o que era.
2: Não, nenhum médico sabia. Uhum. Eu sabia que eu não andando era coluna e o ortopedista falou para mim que não era para ele o assunto.
1: Uhum.
2: E não me passou remédio, não me passou nenhum cuidado. Então, assim, eu sofri na presença do Senhor.
1: Uhum.
2: E vim aqui na igreja Deus e Amor.
1: Você chegou na Deus e Amor.
2: Cheguei na Deus e Amor, pastor. E eu vim confessar e testemunhar que se eu estou de pé aqui, é para a honra e glória de Deus.
1: Meu
2: Foi Deus,
1: Deus
2: que me Senhor. Trouxe aqui, pastor.
1: Para quem não andava, irmã Roberta, né? Para quem não andava esses 10 meses após chegar Juiz de Fora, esse quadro crítico, a medicina humana não queria justificar o que era. Meu Deus, chegando aqui as orações, os votos com Deus, revelações, hoje está aqui de pé na minha frente, está entendo curada.
2: Curada, pastor, eu estou curada. Eu estou viva pela misericórdia de Deus. Tá?
1: Quando nos ouve em casa, e pode ter um quadro também, que é a parte humana me desenganou, a Deus é amor, a divina não desengana.
2: Não, não desengana, não desengana. E aqui eu recebi revelações que me mostraram qual foi o problema da causa.
1: Uhum.
2: De quem teria...
1: Teve isso também.
2: Teve.
1: Meu
2: de
1: Deus.
2: Quem teria feito
1: uhum.
2: algo contra a minha vida. E eu quero permanecer, pastor, porque...
1: E a partir dali, claro, aquele mal foi embora.
2: Foi embora.
1: Uhum.
2: E eu quero permanecer na presença
1: Glória
2: do Senhor, aqui na igreja Deus e Amor.
1: Bem-vindo, irmã Roberta. Quem nos ouve em casa, então, o endereço é Deus e Amor, Sancler de Carvalho, 75.
2: Deus salva, Deus cura.
1: Aqui, chegando aqui, pode que não chegou, nem andando estava. E agora de pé, curada.
2: De pé, curada, para a honra e glória de Deus. E eu fui curada na Deus e Amor.
1: Quem te honrou mesmo?
2: Deus é amor.
1: Quem te honrou foi Jesus?
2: Foi Jesus.
1: Aqui na Deus é amor?
2: Deus, na Sancler de Carvalho.
1: Quem nos ouve em casa, o convite de fé para vir para cá?
2: Convido, e não desiste, não desanima, porque o homem pode te enganar, mas Deus
1: como
2: sempre...
1: Como foi, né?
2: Como eu fui enganada por dois médicos. Três médicos, na verdade, que eu voltei no ortopedista, e ele também falou que eu não tinha nada.
1: Mas doutor Jesus?
2: Me curou.
1: Feliz, irmã Roberta?
2: Muito feliz.
1: Amém.
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0: Você ouviu, né, ouvinte? Ficou bem claro pra você o testemunho Roberta, né?
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0: Três ortopedistas, uma junta médica, né? Cada um examinava de um lado, do outro, e ninguém conseguia diagnosticar que realmente ela tinha.
4: Então,
0: para eles é na coluna, talvez, não sei, não tá andando por quê, tá paralítico por quê, tá entrevada por quê. Era obra maligna. Mas veio a Deus e amor. Ela veio. Foi revelada. E foi o quê? Curada. Porque Deus ainda faz milagres. Rua Sancler de Carvalho 75, hein? Essa terça-feira, 9 da manhã. Essa quarta-feira, 9 da manhã. A concentração com o tema Deus ainda faz milagres. Aguardamos a todos e que o Senhor Jesus nos abençoe até lá.
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6: Na minha aflição clamei ao Senhor, gritei por socorro ao meu Deus. Do seu templo ele ouviu a minha voz. Meu grito chegou à sua presença, aos seus ouvidos. Salmos capítulo 18, versículo 6.
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0: Maravilhoso Deus, poderoso e eterno Pai, te damos graça nesta hora, Senhor, pela oportunidade de estarmos aqui de volta, meu Pai, nesta emissora, aqui em Juiz de Fora, Rádio Capital AM, 1080 kHz. Sim, meu Pai, o nosso trabalho. E damos graça ao Senhor pela oportunidade de estarmos com vida. Damos graça ao Senhor também pela oportunidade que o Senhor tem dado a nós, a nossa querida e digníssima família. Meu Deus e meu Pai, obrigado, Senhor Jesus, por cada ouvinte, por cada internauta, por cada irmão do outro lado em sintonia com a nossa programação. Te damos graça ao Senhor, meu Pai, pela esta obra aqui em Juiz de Fora, Brasil, e todo mundo, a nossa igreja Deus e Amor. Estamos agradecidos a Ti, meu Pai, pela diretoria deliberativa, executiva da Igreja Deus e Amor, a nossa presidente mundial, Mãe Ereni Miranda. Damos graça ao Senhor também aqui em Juiz de Fora, pela vida, meu Pai, do anjo da igreja, pastor Wesley de Souza, a tua esposa, irmã Flávia, também seus quatro filhinhos. Meu Deus e meu Pai, damos graça ao Senhor pela vida também do pastor Célio Carvalho, a irmã Rosilene, também seus quatro filhinhos. Damos graça ao Senhor, meu Deus, pela vida do pastor José Ferreira Filho, a irmã Helenice, seus filhos e netos. Eu dou graça ao Senhor também pelo meu lar, pela minha querida e digníssima esposa, Maria dos Anjos, os nossos três filhinhos também, Papai do Céu. Agradecidos estamos agora em orar em favor, meu Pai, aos irmãos internautas, aos irmãos ouvintes da programação A Voz da Libertação. Esta pessoa que do outro lado agora clama conosco, ora conosco, Senhor, e pela tua fé, ela apresenta a ti agora o copo com água, ela apresenta a ti agora a fotografia de um ente querido, apresenta a ti agora a peça de roupa de um ente querido. Ela crê no livramento, ela crê no Deus do impossível, ela crê no Deus que opera o invisível. Pai querido e poderoso, damos graça a ti agora também, ó Pai, pelos irmãos internautas e ouvintes em sintonia com a programação, seja via rádio ou via internet, o aplicativo, no celular, pelo canal IPDA Juiz de Fora. Damos graça ao Senhor, meu Deus, estes milhares e milhares inscritos já no canal, os que vão chegar ainda. Damos graça a Ti, ó Pai, pelas pessoas que nos ouvem e oram conosco agora, lá no sítio, na fazenda, na chácara, em outras cidades também, outros estados, países e continentes, além dos oceanos. Ah, meu Deus e meu Pai, damos graça a Ti agora, Senhor, pelo grande livramento que o Senhor tem dado ainda agora esta pessoa que trafega nesta rodovia, nesta BR, meu Pai, esta pessoa também que está neste veículo, este automóvel, este ônibus ou caminhão, este bitrem, não importa, meu Pai. O Senhor é Deus de livramento. Está livrando agora no tráfico aéreo, está livrando agora no tráfico marítimo, está livrando agora no tráfico terrestre. Pai querido e poderoso, damos graça ao Senhor agora também, apresentando a Ti esta pessoa que se encontra, meu Pai, hospitalizada numa UTI de um hospital, como também numa CTI de um hospital, esta pessoa no leito de hospital. Visita-lhe agora, meu Pai. Dá alta, dá o livramento, da saúde. Olha agora, meu Pai, esta junta médica, na operação de risco, esses paramédicos, esses enfermeiros, livra, meu Pai, agora, esta pessoa na mesa de operação. Quero apresentar-te também esta pessoa que se encontra encarcerada, meu Pai, ainda como ontem, Senhor, chegou à tua casa, o irmão Leandro, meu Pai, que acabou de sair do sistema prisional, recebeu alvará de soltura e já está servindo ao Senhor, já está agradecido ao Senhor, e como prova da gratidão, ele teve a tua casa ainda ontem, ao decorrer, iniciada a noite, para agradecer o Senhor, e orou conosco ali, meu Pai, agradecido pela vitória que recebeu o alvará de soltura. Apresento a ti ainda agora, estás vindo do lado, meu Pai, encarcerada, seja a ala feminina ou masculina, mas que tem aquele lugar ali, meu Pai, porque defraudaram a lei humana, estão ali pagando o Senhor, porque defraudaram a lei humana, mas mesmo assim, eles reconheceram o seu erro também, deram votos ao Senhor, aceitaram o Senhor como único, suficiente Salvador de tuas almas, e ainda agora, meu Pai, estão já servindo a ti, na grandeza e beleza da tua santidade. Vem guardar, meu Deus e meu Pai, também aqui, é nossa emissora, os irmãos também, aqui comigo que trabalham, o teu servo, meu Pai, presbítero Eliel, a sua família, o Daniel Coutinho, a sua família, o Leonardo Mendonça, a sua família, o Israel Leôncio, a sua família, guarda, Senhor, o Sebastião Rodrigues, a sua família, a minha família também, nos guarda, nos livra, meu Pai, de todo o mal, ó Deus querido, e para campo assim, os teus anjos, Senhor, ao redor de cada um de nós, e nos conceda o livramento aqui na emissora e aos ouvintes de casa também, e aqui em Juiz de Fora, Brasil, e todo mundo na obra do Senhor. Fica conosco, meu Pai, e confirma ainda agora o milagre, a bênção e a vitória. É que eu te peço e agradeço no nome do Senhor e Salvador Jesus Cristo. Fica conosco e permaneça conosco no nome do Senhor Jesus. E graças a Deus, já voltamos.

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1: Que a graça e paz do nosso Senhor e Salvador Jesus Cristo transborde em seu coração, você querido internauta, e também aos ouvintes da Rádio Deus e Amor que nos acompanham agora através desta transmissão ao vivo. Estamos diretamente dos estúdios, aqui na sede mundial, para mais uma Oração do Entardecer. É aquela oportunidade que nós temos de agradecer ao Senhor por todas as bênçãos. O Senhor tem cuidado de nós e nós precisamos agradecer pelo dia que Ele nos concedeu, pelo fôlego de vida, por todas as maravilhas que o Senhor tem feito. E vamos juntos agora clamar ao Senhor. Você que está nos acompanhando através da internet pode compartilhar essa transmissão para o máximo possível de pessoas nas suas redes sociais e também nos grupos do WhatsApp, para que outras pessoas se unam a nós neste momento de oração e clamor. Vamos juntos buscar a Deus, vamos juntos orar ao nosso Pai. Santíssimo Deus e eterno Pai, Deus de poder e graça, Deus de misericórdia, aqui estamos, Senhor, reunidos neste momento. Somos gratos ao Senhor por todas as bênçãos, todas as dádivas que o Senhor tem nos entregue, todas as maravilhas que o Senhor tem realizado em nosso meio. Somos gratos ao Senhor pela vida que o Senhor nos concede, o fôlego, o ar para respirarmos. Os livramentos que o Senhor tem nos concedido, são tantas as misericórdias do Senhor que sobre nós têm sido derramadas, são tantas benevolências que nos alcançam diariamente. A sua bondade, o seu amor, a sua paz que excede todo entendimento, a sua graça que sobre nós, Senhor, nos preenche, nos transborda, tudo isso, Pai, provém de Ti. Não há mérito humano, não há reconhecimento humano, Senhor, não provém das nossas ações, não alcançamos pelas nossas próprias, Senhor, realizações, pelos nossos, Pai, ah, Deus, caminhos, não. Não são por causa de nós, seres humanos, mas é por causa do Senhor. O Senhor é quem tem feito tudo isso. O Senhor é quem tem manifesto todas essas obras. O Senhor é quem tem realizado cada operação na vida dos teus filhos. Muitas pessoas, Senhor, que oram conosco agora e que estão sendo, Pai, meu Deus, transformadas. Todos os dias eles estão vivendo o processo, estão vencendo o próprio eu, estão lutando contra as próprias vontades, estão, Senhor, vivendo uma vida que foi para eles, Pai, separada. O Senhor, meu Deus, os tem direcionado a viverem propósitos, a serem instrumentos seus. O Senhor os tem conduzido para que alcancem, sim, meu Deus, alcancem os planos do Senhor, alcancem as bênçãos dos céus. E tudo isso, Pai, requer do homem o posicionamento, requer do homem o reconhecimento, requer a renúncia constante. O Senhor disse àquela multidão que o seguia, aos discípulos que estavam ao seu redor, quem não é digno, sim, é, Senhor, aqueles que não são dignos de estarem diante de Ti, são aqueles que rejeitam a cruz, são aqueles que não querem negar o seu eu, mas quem, Pai, quer seguir ao Senhor, ele deve primeiramente negar a si mesmo. Ele precisa tomar a cruz e caminhar nos teus passos. Negociar, Pai, com o pecado não faz parte daqueles que vivem verdadeiramente sob o domínio do teu Espírito Santo. Viver uma vida que demonstra que o mundo ainda tem influência sobre as escolhas, sobre as decisões, demonstra que falta algo. E muitas pessoas, Senhor, talvez ainda não entenderam que precisam, Senhor, precisam se arrepender, precisam se entregar de corpo, alma e espírito, precisam, Senhor, passar da morte para a vida, precisam, Senhor, Pai, se libertar. E essa libertação vem através da operação do seu Espírito Santo. O homem não se liberta sozinho, mas quando dizemos que o homem precisa se libertar, é que ele precisa buscar ao Senhor. Ele precisa, Pai, clamar ao Deus dos céus, o Deus grandioso, o Deus que conhece, o Deus que sabe, ah, Deus, os limites, o Deus que conhece as necessidades, conhece as aflições que os teus filhos têm enfrentado, conhece, Senhor, as lutas que essas pessoas têm vivenciado. E podes ajudá-los, o Senhor pode socorrê-los, porque o inimigo está, Senhor, ao redor, ao derredor, como diz a tua palavra, buscando ocasião, buscando oportunidade. O inimigo está lançando setas, lançando dardos inflamados. O inimigo está lutando e pelejando para destruir, para matar, para roubar do coração, da alma dessas pessoas, Senhor, a esperança, a fé, lutando para roubar a segurança. E essa segurança está em confiar no Senhor. A segurança da nossa vida é, Pai, a confiança que nós alcançamos através da Tua Palavra, que nos ensina, que nos exorta, que nos conduz para mais perto de Ti. A certeza da nossa vida está em crer no Senhor e confiar que a Tua Palavra sobre nós é poderosa para operar aquilo que é necessário. A Tua Palavra é, Senhor, um manancial de águas que purifica, que sacia nossa alma. A Tua Palavra é para nós, Senhor, a lâmpada que ilumina os nossos caminhos e não nos deixa tropeçar nas pedras, Senhor, nas barreiras, naquilo que é posto para, Senhor, tentar nos tirar do caminho correto. Meu Deus, a Tua Palavra é a bússola que nos direciona, nos leva para a cruz, nos direciona para o caminho correto, nos leva para mais perto do nosso Criador. Tu és, Senhor, aquele que conhece, sim, meu Deus, conhece, Pai, as aflições, as dificuldades, sabe quais são os limites dos teus filhos. O Senhor conhece até onde eles são capazes de suportar, porque não é com força humana. Somos fracos, somos necessitados, mas é aquela graça que o Senhor disse a Paulo: esta graça te basta, porque o meu poder se aperfeiçoa nas tuas fraquezas. A tua graça, Senhor, nos basta. O teu poder sobre nós, ele é, Senhor, necessário. A tua obra é necessária em nossa vida para que possamos, Senhor, meu Deus, vivenciar aquilo que vai além do olhar humano, vai além das expectativas humanas. Por isso nós agradecemos ao Senhor. A oração do entardecer é a oportunidade que temos agora, Pai, de glorificar, de engrandecer, de agradecer ao Deus da nossa salvação, o Deus que nos transportou das trevas para a luz, o Deus que por amor a nós entregou o seu Filho unigênito para morrer em nosso lugar e nos dar a vida, o Deus que deu a nós a condição de sermos livres através da obra que foi completa, a obra que foi plena, a obra que foi satisfatória, a obra que nos alcança, esta obra, a obra de Cristo, o sangue que foi derramado, o sangue que nos purifica, que nos traz a remissão, que nos traz a redenção, é este sangue, Pai, que nós precisamos, Senhor, sobre a vida, não apenas nossa, mas os nossos familiares, não apenas sobre a nossa vida, mas também sobre a vida daqueles que estão perto, daqueles que estão longe, porque assim como fomos alcançados em um momento em nossa caminhada, quando estávamos caídos, perdidos, errantes, cegos, pelas escamas do pecado, Senhor, há vidas que assim também se encontram, há pessoas, Senhor, que se encontram neste limbo, que se encontram, Senhor, no fundo do poço, que estão, Senhor, cegos, não conseguem enxergar a verdade. Há pessoas que estão, Senhor, Pai, carregadas com fardos que o pecado impõe sobre elas, a condenação e o peso da acusação que o maligno lança sobre eles diariamente. Pessoas que enfrentam, Senhor, pensamentos contrários, pensamentos, Senhor, de acusação, pensamentos que vêm contra a mente e o coração deles e tentam, Senhor, os fazer pensar que para eles não há mais jeito, que para eles não há mais solução, não há mais salvação. O inimigo quer fazer com que eles acreditem que não há mais escape, que eles já estão, Senhor, perdidos, mas esta mentira cairá por terra em nome de Jesus. Da mente desta pessoa, do coração deste ouvinte, desta pessoa que nos acompanha através da internet, a tua palavra, ela é verdadeira, ela é poderosa para alcançá-los agora e libertá-los desta mentira, porque não há nada que não possa ser perdoado, a não ser a blasfêmia contra o Espírito Santo. Eu sei, Pai, que esta pessoa, ela não blasfemou contra o teu Espírito. Ah, Senhor, ela tem vivido esta vida terrível, esta vida de angústias, de derrotas, esta vida, Senhor, onde ela precisa, Pai, ter um encontro genuíno, como a mulher à beira do poço teve um encontro com o Senhor, a mulher samaritana, e teve a vida transformada, porque não há como ter um encontro com o Senhor e permanecer da mesma forma. Não há como o homem ter um encontro com Deus verdadeiro e permanecer, Pai, dominado pelo pecado, porque todos que tiveram encontro com o Senhor tiveram as suas vidas transformadas. Nós, que outrora estávamos, Senhor, Pai, vivendo sob o domínio do pecado, quando tivemos um encontro com o Senhor, as cadeias foram quebradas, os grilhões foram despedaçados, o mal caiu por terra e o Teu nome foi evidenciado em nossa vida. Que assim também seja para com este homem, para com esta mulher que estão vivendo, Senhor, meu Deus, esta tempestade terrível, este vento que sopra, este, Pai, mal que dominou a vida deles, esses pensamentos, Senhor, do inimigo, que estão fazendo com que eles, Senhor, entreguem tudo, que eles desistam de tudo. Meu Deus, Tu és poderoso para libertar esta vida agora, para libertar esta alma agora, Senhor, pois nós Te glorificamos, nós Te agradecemos, Senhor, porque a nós o Senhor abriu os nossos olhos, e a eles também, Senhor, temos a certeza que os olhos deles se abrirão. Eles verão a luz de Cristo, a luz da palavra que ilumina, ah, Senhor, que livra, que liberta, a luz da palavra, Senhor, que traz a vida do homem, Senhor, o entendimento, que traz a vida do homem, a sabedoria, a percepção de que, de qual condição ele se encontra, de que ele precisa se arrepender, de que ele e ela precisam, Senhor, meu Deus, entregar em Tuas mãos. Ah, Senhor, entregar ao Senhor o controle e a vida deles. Entregar nas Tuas mãos a direção dos caminhos deles, os sonhos, os projetos. Entregar a família. Pai, nós temos sido direcionados a clamar pelas famílias. Quantas famílias, Senhor, sendo destruídas. Precisamos, Senhor, que a nossa família esteja guardada no Senhor, que a nossa família esteja blindada, que a nossa família, a nossa nação seja, Senhor, alcançada, porque o inimigo quer destruir, o inimigo quer, Pai, levar ao fundo do poço, o inimigo quer, meu Deus, lançar, Pai, por terra aqueles que estão, Senhor, vivendo algo novo, vivendo um algo extraordinário, aqueles que estão, Senhor, caminhando no caminho correto. O inimigo quer os ludibriar, o inimigo quer os enganar com falsas filosofias, com falsos ensinos. O inimigo quer, meu Deus, arrancar da Tua presença aqueles que estão, Senhor, meu Deus, lutando dia após dia para alcançarem a vitória. Mas nós temos a certeza, a fé. Nós cremos no milagre, nós cremos, Senhor, no Teu grande operar, na Tua grande manifestação, que sobre estas pessoas a proteção do Senhor será derramada. Pai, Tu és o nosso escudo, Tu és a nossa segurança, Tu és, Senhor, o Altíssimo, aquele a quem clamamos, como declarou o salmista. Nós queremos, Senhor, elevar os olhos ao alto dos montes, porque é de lá que vem o nosso socorro. Nosso socorro vem do Senhor, aquele que criou os céus e a terra, aquele que formou todas as coisas que existem, aquele que fez tudo que existe vir à existência, porque antes de Ti nada existia. O Senhor, Pai, é o princípio, e o Senhor é aquele quem finalizará a história. O Senhor é quem está no controle. O Senhor é quem está na direção. E esta pessoa que precisa do milagre, ela não clama a mim, ela não pede ao homem, ela não suplica, Pai, a Deus, aqueles que nada podem fazer. Ela já recorreu à medicina, ela já foi, Senhor, no hospital, fez exames, mas nada constou, porque este mal é espiritual. O inimigo está lançando essa enfermidade terrível para que esta pessoa venha, Pai, ter o desespero tomando conta da sua alma, para que esta pessoa tenha, meu Deus, ah, Pai, o medo e o temor no coração. Não o temor para com o Senhor, mas é o temor de ter medo, Senhor, da enfermidade, ter medo do problema. Mas cairá por terra todo medo, toda angústia, todo sentimento contrário, cairá por terra em nome de Jesus. Todas as palavras de maldição, todas as palavras, Senhor, que foram lançadas contra esta família, contra este lar, dizendo que, Pai, este lar não vai prosperar, que esta família não permanecerá firme, que este lar não será abençoado, todas as palavras do inimigo lançadas contra a vida dos Teus filhos, Senhor, lançando contra eles, Pai, aquelas palavras de destruição, para que eles desistam, para que eles entreguem tudo, Pai, para que eles, ah, meu Deus, sejam sucumbidos diante do mal, para que eles, Senhor, sejam, Pai, dominados dominados pelos sentimentos, Senhor, meu Pai, de angústia e tristeza. Mas em nome de Jesus Cristo agora, nós clamamos, Senhor, vá ao encontro agora dessas pessoas, vá ao encontro agora, Senhor, dessas famílias, vá ao encontro agora, Senhor, de cada internauta, de cada ouvinte, de cada pessoa que, Senhor, precisa de um milagre. Vá ao encontro agora, meu Deus, ah, Pai, desses que pedem, que clamam por uma porta aberta. Meu Deus, as portas se fecharam para eles, as portas, Senhor, meu Deus, parecem que, Pai, desapareceram, eles não conseguem enxergar saídas para os problemas que estão vivendo, mas nós cremos, Pai, que as portas se abrirão. Nós cremos, Senhor, que Tu és o Deus que pode abrir portas onde não há portas. A Tua palavra assim nos ensina que o Senhor é poderoso para operar, meu Deus, e abrir as janelas, as comportas dos céus e derramar bênçãos, chuvas sem medida sobre a vida dos Seus filhos, as chuvas de bênçãos, as chuvas, Senhor, de providência. Pai, que esta porta se abra, a porta, Senhor, de emprego, a porta da saúde, a porta, Senhor, da reconciliação, matrimônios que estão sendo, Pai, bombardeados, matrimônios que estão, Senhor, sofrendo, porque o inimigo está lançando as setas, o inimigo está lançando, Senhor, os dardos inflamados, o inimigo está lançando, Senhor, meu Deus, a fúria contra estas pessoas. Mas o Senhor pode alcançá-los agora. Em nome de Jesus Cristo, nós cremos, Senhor, neste grande milagre. Nós cremos, Senhor, nesta grande operação. Nós cremos, Senhor, na obra do Espírito Santo. Pois só o Teu Espírito Santo é quem pode convencer o coração desta pessoa. Só o Teu Espírito Santo pode convencer esta vida a se arrepender. É obra do Teu Espírito Santo convencer o homem dos seus pecados, de que há um juízo e uma justiça divina que não falha, que não tarda, mas que todos passarão pelo tribunal, todos passarão pelo juízo. Ah, meu Deus, todos passarão diante do rei e prestarão conta das suas ações. Que esta pessoa entenda que ela precisa agora romper com essas cadeias. Que esta pessoa entenda que ela precisa agora, Pai, meu Deus, se libertar deste mal, clamando ao Senhor, buscando ao Senhor, se libertar dessas cadeias que a aprisionam, do pecado que a domina, da vaidade, Senhor, que a seduz, do mundo que a influencia, para que ela seja um instrumento, um servo, um filho, para que eles sejam, Senhor, achados, meu Deus, achados pelo Senhor, de maneira que agradem, que alegrem ao seu coração. Pai, essas pessoas que estão orando conosco agora, que precisam tomar a decisão mais importante de suas vidas, eles precisam, Pai, se arrepender. Eles precisam, Senhor, confessar que Tu és o Salvador da vida deles. Eles precisam, Senhor, romper com as cadeias da morte e viverem, sim, Pai, a vida abundante que o Senhor tem oferecendo a cada um deles. O Senhor tem oferecido a todos quanto tem ouvidos para ouvir o chamado, a todos quanto podem, Pai, responder. O Senhor tem oferecido a vida eterna. E a esse, Senhor, que agora estão orando, que estão sendo alcançados pela oração da igreja, que estão sendo alcançados pela oração dos santos, que eles, Senhor, sejam convencidos pelo Teu Espírito que não há outro caminho, não há paz fora de Ti, não há alegria longe da Tua presença. Não há como um homem construir algo sólido se não estiver pautado, se não ter por base o firme fundamento que é Cristo. A nossa vida, Senhor, nada é sem Ti. A nossa vida, Senhor, nada representa se não for construída sendo, Pai, o Senhor o alvo e o objetivo dela. Mas agora, diante da Tua presença, nós Te glorificamos, nós Te agradecemos por esses muitos que se arrependerão, por esses muitos que confessarão, por esses muitos, Senhor, que agora retornarão à Tua presença, por esses, Senhor, que tomarão esta decisão, estão, Senhor, dominados pelos vícios, estão, Senhor, angustiados pela morte, estão, Senhor, sofrendo por causa das escolhas erradas, mas agora é dado a eles a oportunidade de escolherem a vida, é dado a eles a oportunidade de escolherem servir ao Senhor, entregar a vida ao Senhor, serem, Pai, alcançados pela obra da cruz. Que o sangue do Cordeiro, Pai, venha purificar a cada um deles. Que o Cordeiro de Deus venha, Pai, agora sobre eles manifestar da obra. e eles passem a andar conosco, passem a viver a obra que o Senhor tem e os propósitos que o Senhor quer manifestar na vida de cada um deles. Esta é a nossa oração, este é o nosso clamor, pois já cremos no milagre, que cada ouvinte que enviou seus pedidos de oração, clamando e orando pelos seus familiares, que o Senhor venha alcançar agora a cada um deles. Que cada internauta aqui na live colocou os seus pedidos de oração, nome dos seus familiares, a causa pela qual precisam do milagre, que o Senhor venha agora enviar a providência divina. Nós cremos, Senhor, que o Teu mover sobre nós, que o Teu cuidado, que a Tua obra já se manifestou sobre cada um dos Teus filhos. E eles já estão sendo abençoados, porque Tu és um Deus que abençoa aqueles que confiam e que esperam no Senhor. Em nome de Jesus Cristo, esta é a nossa oração, este é o nosso clamor. Assim pedimos e agradecemos. Amém e amém, Senhor Jesus. Que Deus abençoe você que orou conosco. Que Deus abençoe você, querido internauta, você ouvinte, que neste momento, ao ser tocado por Deus, tomou esta decisão de entregar os seus caminhos ao Senhor, de entregar a sua vida a Deus. E agora quer tomar esta decisão, confessar a Cristo como Senhor e Salvador da sua vida. Você quer reconciliar-se com Deus, independente dos motivos que te levaram para longe, independente dos motivos que te levaram a se afastar. Agora é o momento de você retornar. A Igreja Pentecostal Deus e Amor espera por você de braços abertos. Você vai repetir comigo essas palavras e receber a presença do Espírito Santo sobre você. Diga assim: Senhor Jesus, neste momento eu declaro que Tu és o Senhor e Salvador da minha vida. Eu preciso da Tua obra sobre mim, do Teu perdão sobre a minha vida, pois o Senhor é o Deus que me criou e me formou do pó da terra. Eu fui gerado pelo Senhor e eu preciso estar com o Senhor. Eu reconheço que a minha vida não tem sentido fora da Tua presença. Por isso eu peço, Pai, escreva meu nome no livro da vida para o grande dia da redenção. Sela-me com Teu Espírito. Faz-me ser, Pai, um filho, um servo que honra o Senhor, que alegra o Seu coração. Eu quero viver uma vida que é direcionada pelo Senhor. Eu reconheço agora esta obra preciosa sobre mim. Eu reconheço, Pai, que errei, que pequei, que falhei, mas que diante do Senhor eu me prostro e peço perdão, o perdão para a minha vida e a restauração para que eu seja um instrumento seu. Em nome de Jesus Cristo, o meu Senhor e Salvador, assim eu peço e agradeço. Amém. Você que tomou esta decisão, você que aceitou a obra de Cristo sobre a sua vida, você que se reconciliou com o Senhor, nossos contatos estão na tela, o nosso e-mail, queroaceitarjesus@ipda.com.br, o nosso número de WhatsApp, prefixo 11, número 9-5094-4645. Há uma equipe te aguardando. Envie a sua mensagem, entre em contato conosco. A Igreja Deus e Amor quer te acompanhar, quer estar com você nos próximos passos, para que você não enfraqueça de novo na fé. Mas queremos que você esteja conosco, caminhando conosco, pois esta é a vontade de Deus. Seja bem-vindo à Igreja de Cristo. Seja bem-vindo à Igreja Pentecostal Deus e Amor. Que Deus abençoe a todos que oraram conosco. Você que está através da programação da rádio, continue sintonizado, pois a programação irá prosseguir e Deus tem bênçãos para você. Você, querido internauta que nos acompanha através da transmissão, daqui a pouco, às 19 horas, nós temos aquele culto especial, Segunda-feira do Pão, uma palavra de ensinamento, de reflexão, para que você venha ser edificado por Deus. Nós aguardamos vocês daqui a pouco para cultuar conosco, se pode estar presencialmente. Nosso endereço é Avenida do Estado, 4568, entrada principal, pela Avenida Prefeito Passos, número 10, aqui no Templo da Glória de Deus. Nós temos o prazer de ter a sua presença para cultuar conosco neste grande mover que Deus está operando. A oportunidade de Deus é essa. Você é convidado, se está na Grande São Paulo, venha estar conosco. Que Deus abençoe a todos vocês. Deus abençoe todos que oraram conosco. Fiquem todos na paz de Cristo Jesus e até uma próxima oportunidade.
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3: o Senhor é a minha força e o meu escudo. Nele o meu coração confia e dele recebo ajuda. Meu coração exulta de alegria e com o meu cântico lhe darei graças. Salmos 28:7.
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0: que alegria! Olha que belíssimo hino, não é? Ele já começa dizendo o quê? Que o amor derruba as muralhas. Olha aí, você que tá aí hoje pensando que tem tanta coisa acontecendo, tanto impedimento na sua vida. Quero dizer que o amor derruba muralhas. Se tem muralhas aí se levantando, não te permitindo caminhar, seja amoroso, seja aquele que distribui sorrisos representando o reino de Deus através deste amor. Por quê? Porque Deus amou ao mundo de tal maneira que deu o seu Filho unigênito para quê? Para nos salvar. Eita maravilha! E é uma alegria estar aqui juntamente com vocês e mais uma vez aqui com o Cido, que está também apresentando este programa juntamente comigo.
1: Boa noite, boa tarde, boa noite, porque vai se estendendo na virada do dia, né?
0: Exatamente.
1: O importante é que esteja bom. Muito prazer.

0: amor, ela consegue perdoar em qualquer situação. Se ela é tocada pelo amor, ela consegue mudar de vida em qualquer situação. Se ela é tocada pelo amor, ela consegue tirar o ódio do coração e viver melhor. Melhora a qualidade de vida, melhora em todos os aspectos. Essa é a força do amor, que tudo pode.
1: E se tem uma coisa que faz esse diferencial na nossa vida, é praticarmos o amor.
0: Praticarmos o amor.
1: Porque eu posso amar a minha família, mas a minha família, eu não escolho amar. Eu tenho a obrigação de amar. Eu tenho essa obrigação. Eu não escolhi os meus filhos. A única pessoa que eu escolhi para a minha vida foi o marido.
0: Foi a
1: única pessoa, porque pai a gente não escolhe, irmãos a gente não escolhe, não é? O que eu escolhi foi realmente o marido e a família de Jesus, que essa sim eu escolhi estar aqui junto com esta família que nos acompanha de perto e de longe, né? Então, e quando nós nos colocamos à disposição para fazer com que o amor deixe de ser um sentimento particular único e ele seja uma ação. Porque quando nós dividimos esse amor com as nossas ações, com as nossas atitudes diárias, então ele deixa de ser um sentimento único meu, né, vamos dizer assim, o único dos nossos ouvintes, o único seu, e passa a ser... E passa a ser de todos.
0: É verdade.
1: Quando, quem ainda não teve a oportunidade de conhecer melhor as nossas instituições, quero dizer para vocês que nós temos as nossas redes sociais. Você coloca lá, Fundacão, ó, nem precisa do cedilha, olha, Fundacão Reviver, coloca lá no Google, Fundacão Reviver, já vai aparecer ali, você já será direcionado ao nosso site, à nossa página ali, para que você conheça melhor. Porque eu estou aqui falando, né? Mas quando você consegue ver o que está ali, porque nós temos fotos, nós temos vídeos, nós temos o amor concretizado.
0: Exatamente. Na realidade, é um testemunho.
1: Sim.
0: Ali,
1: sim.
0: Muito em evidência.
1: E ali tem, inclusive, testemunhos de pessoas que estão sendo abençoadas, que estão sendo mudadas, que estão sendo transformadas. Nós temos testemunhos, né, dessas pessoas que nem conheciam a Igreja Deus e Amor, que tem pessoas, para ser mais sincero, que nem gostava de crente, sabe?
0: É verdade, né?
1: E de repente aquela ajuda chega. E o mais interessante, que por exemplo lá no sertão, eu falo muito do sertão, porque é onde tem um conglomerado ali, várias coisas estão sendo feitas ali no sertão. Então tem várias pessoas ali que quando eu converso com essas pessoas, elas dizem o seguinte: muita gente passa por aqui e faz promessas, inclusive... Quando eu estive lá em Dourados, no Mato Grosso do Sul, nas aldeias lá também indígenas, eu ouvi do cacique exatamente isso. Ouvi o cacique dizer: todo mundo vem aqui porque quer conhecer, porque quer fazer promessas, mas depois desaparece e não volta mais. Mas nós não, nós vamos lá e não fazemos promessas, nós chegamos... Fazendo a obra. Essa é a diferença.
0: Não tem promessa, tem ação.
1: Tem ação, exatamente. Porque o amor é isso.
0: Exatamente,
1: ele
0: o amor
1: gera
0: ação.
1: Eu não posso, biblicamente, ver o meu irmão tendo necessidades, passando por uma situação difícil e não me movimentar. Quando nós abraçamos a causa do bem, Deus prepara, ele nos dá a oportunidade. Eu sou grata a Deus por ser privilegiada em abençoar a vida de alguém. E eu, sempre que eu tenho a oportunidade que Deus me prepara, eu não consigo resistir. Eu falo que Deus conhece meu coração de tal maneira, né? Que ele já diz assim, ó, se tiver, as minhas amigas até brincam, nós estamos em 4, nós estamos em 5. A pessoa chega e vai direto a você. Eu falo, porque Deus, ele sabe como é o meu coração e ele já direciona a mim mesmo para que eu ajude aquela pessoa. Ele sabe que eu não vou resistir. Ele tem uma maneira todo especial de me convencer. E eu gostaria que você também desse ao Espírito Santo esta oportunidade.

0: oportunidade dele te convencer e que você abrace a causa juntamente conosco, abra sua mão, abra o seu coração, abra sua vida para o bem. E ao fazer isso, você vai ver que esta alegria que eu sinto, você vai sentir também. Porque não é uma alegria só minha, mas é uma alegria de todo aquele que tem a oportunidade de ajudar outras pessoas. Eu vejo essa mesma empolgação que eu tenho na minha sogra, no pastor Paulo Martins, na nossa irmã Regiane, que agora é a presidente da Help. Então, eu vejo nos nossos irmãozinhos que testemunham, que vêm contar aqui. Eu ouvi um testemunho de uma irmã, inclusive eu ouvi no Espaço Reviver, testemunho de uma irmã que ela não tinha condições, ela não tinha dinheiro, ela não tinha como, mas Deus prometeu a ela que se ela assumisse um compromisso, ele iria dar a ela uma residência própria. E Deus cumpriu. Ela disse que sem dinheiro apareceu lá uma oportunidade e ela conseguiu, sim, adquirir ali a sua residência própria. E quem é que prepara essas pessoas? Imagina. Para a irmã que estava lá no lugar dela, preste atenção, eu testemunhei aqui, quero testemunhar mais uma vez, porque o Cido não ouviu esse testemunho ainda.
1: Uhum. Eu amo, hein? Eu amo
0: ouvir testemunho. E eu quero testemunhar, sim, porque o nosso Deus, ele é tremendo, ele é espetacular. Os ouvintes do rádio que já nos acompanham aqui já ouviram esse testemunho mais de uma vez, mas eu vou testemunhar novamente, porque é para a glória de Deus.
1: E outra, o rádio é rotativo.
0: Exatamente.
1: É cada meia hora, uma pessoa, tem muita gente que está chegando pela primeira vez, aliás, você é muito bem-vindo na nossa programação. Então, prepara o seu coração. Vamos
0: lá. Prepara o seu coração. Sim, porque eu tenho dois testemunhos grandes, mas vou dividir. Num programa eu falo um, no outro programa eu falo outro, né? Então, vou ser bem rápido aqui também, porque não temos muito tempo. Mas eu fui viajar para uma cidade do exterior e eu estava nessa cidade e fui no mercado, fui em toda parte, procurava fruta e não tinha fruta. É uma ilha essa cidade. Fui lá para poder fazer... É um país, né? Mas é um país que é uma ilha. Fui lá para poder fazer o trabalho da obra de Deus. E eu amo, amo, amo frutas. Quem me conhece sabe muito bem que eu sou apaixonada. Não vivo sem frutas. E fui para um lado, fui para o outro, né? Para poder procurar. E nada, não achava fruta em lugar nenhum. Então, eu fiz o quê? Eu voltei para o hotel ali, entristecida, e falei com o Senhor. Falei, Senhor, que vontade de comer uma fruta. Não estou aguentando de vontade de comer uma fruta. Mas eu não achei fruta para comprar. Aí, passado meia hora, tô eu e a minha filha lá no quarto, ela tinha ido comigo, bate na porta. Aí minha filha, mãe, abre a porta. Eu falei, não, não vou abrir, deve ser a camareira para limpar, tá tudo limpinho, não precisa. Então, bateu de novo. E ela falou, mas você não vai abrir a porta? Eu falei, não, tocou o telefone. Tocou o telefone, eu atendi. Aí a telefonista, tem um senhor na porta. E eu disse para ela, mas eu não estou esperando ninguém. E ela falou assim, abra a porta, abra a porta. Peguei e abri a porta, em espanhol, ela falou. Aí o senhor chegou com dois pratos assim na mão, olhou para mim e falou assim, posso entrar? Aí eu disse assim para ele, não, eu não pedi nada. Mas na verdade eu tinha pedido,
1: já,
0: né?
1: Já tinha, só esquecia.
0: Não, eu não pedi nada. Daí ele falou assim, aqui não é o quarto tal, tal? Eu falei, é esse quarto mesmo. Então, é aqui mesmo. Aí eu olhei para ele e falei assim, bom, então você pode levar de volta porque eu não pedi. Aí ele pegou e falou assim, não, eu tenho que deixar aqui no quarto. Eu falei, então, você pode deixar, mas você vai ter que voltar para buscar. Aí ele falou assim, não, o quarto é esse,
1: tava
0: eu vou deixar.
1: Tava irredutível,
0: ainda bem que ele insistiu. Aí eu falei, então pode entrar. Ele entrou, colocou ali uns pratos e eu olhei para ele e falei assim, moço, se eu não pedi e você trouxe, por que que você trouxe? Ele tirou um cartãozinho do bolso e me entregou o cartãozinho e disse, cortesia do gerente. Eu fiquei, cortesia do gerente? Aí ele saiu. Eu peguei assim, destampei os dois ao mesmo tempo.
1: É.
0: Tinha todas as frutas que eu sou apaixonada por elas, gente.
1: Ai, que
0: todas.
1: Delícia.
0: Tinha manga, tinha mamão, tinha laranja, tinha melancia. Eu fiquei maravilhada. Eu fiquei muda. Eu não conseguia falar. E a minha filha, mãe, que foi? Falei, meu Deus, eu não tô acreditando. Quando a palavra saiu, foi só essa. Meu Deus, eu não tô acreditando. Eu não tô acreditando. A minha filha, que foi, mãe? Que foi? Eu acabei de falar para Deus que eu não estava aguentando de vontade de comer essas frutas. E Deus tocou no gerente. Enquanto eu falava com ele, Deus já estava trabalhando no coração do gerente. Uma pessoa que eu não conheço, não sei quem é, só sei que foi bater na minha porta as frutas que eu tanto queria. Então é isso que Deus faz. Ele prepara para nós estas oportunidades de fazer o bem, porque quando nós precisarmos do bem, ele também vai preparar pessoas para nos ajudar.
1: Amém, amém.
0: E vamos chegando aí, né, mais para o finalzinho do nosso programa, mas não podemos esquecer, porque sim, precisamos divulgar o quê? As contas das instituições Reviver, para que você possa também fazer a sua contribuição com as instituições Reviver.
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1: Você agora tem a oportunidade, você que ouviu, né?
0: Exatamente, é só fazer o bem. E vamos para a nossa leitura, aquele momento gostoso da Palavra de Deus, porque a Palavra de Deus é manual de vida para nós aqui na Terra. E a leitura de hoje será feita em 2 Coríntios, capítulo 9, versículo 6 até o 9, que diz o seguinte: E digo isto, que o que semeia pouco, pouco também ceifará, e o que semeia em abundância ceifará. Cada um contribua segundo propôs no seu coração, não com tristeza ou por necessidade, porque Deus ama ao que dá com alegria. E Deus é poderoso para fazer abundar em vós toda a graça, a fim de que, tendo sempre em tudo toda suficiência, abundeis em toda boa obra. Que palavra maravilhosa. Primeiro, deixa claro aqui, aquele que muito semear, muito também ceifará, não é? Se você tem um coração aberto para beneficência, para ajudar a quem precisa, para estender a sua mão para o necessitado, pode ter certeza, você que ajuda muito, você vai receber muito também, porque Deus te recompensará. E essa é uma das formas, né, esse meu testemunho aqui, da forma que Deus me recompensou, porque tem outras formas que eu estarei ainda testemunhando em outros programas. E aqui diz, olha, isso para mim chamou muito a minha atenção. Cada um contribua segundo propôs no seu coração, não com tristeza ou por necessidade, porque Deus ama o que dá com alegria, não por tristeza. Ah, eu tô triste aqui, eu não tô desesperado da vida, não tô querendo mais viver, então vou fazer o quê? Vou começar a distribuir o que eu tenho, né? Não, você faça isso com alegria, com aquela emoção. Sabe essa emoção que eu coloco quando eu testemunho aqui? É a mesma emoção com a qual eu também contribuo, eu também ajudo. Por quê? Porque para mim não é obrigação, é prazeroso. Eu penso comigo, É uma forma de eu ser grata a Deus por todo o bem que Ele tem me feito a mim, à minha família, aos que estão ao meu redor. Quando eu oro a Deus pedindo cura, Ele cura. Quando eu oro pedindo a Deus libertação, Ele liberta. Quando eu oro pedindo a Deus transformação, Ele transforma. Em todo tempo Ele está trabalhando ao meu favor. Por que não ser grato a Deus? Inclusive ser grato a Deus porque Ele nos enviou o Seu Filho amado para derramar o Seu sangue inocente na cruz do Calvário e não pediu nada em troca. Ele não exigiu nada. A única determinação para nós é essa, amar, o amor, que o amor transborde o nosso coração, a nossa alma, a nossa casa. E assim todas as pessoas que estão ao nosso redor também serão contagiadas. E é um contágio maravilhoso, é um contágio bom, é um contágio que traz vida, é um contágio que transforma, que liberta, que cura as feridas, que faz um diferencial na nossa vida, que não tem, que me falta às vezes palavras exatamente para poder expressar. E aqui, ó, o versículo 8 vem simplesmente fechando com chave de ouro. E Deus é poderoso para fazer abundar em vós toda graça. O que que é graça? Começamos por aí. Graça é um benefício, um bem que nós recebemos sem comprar, sem precisar, sem merecer. Graça é a bondade de Deus, é o bem de Deus, aquilo que Ele nos faz quando nós sequer estamos esperando, né? Então, observe bem. E Deus é poderoso para fazer abundar em vós toda a graça. E essa graça pode ser material, pode ser espiritual. E aí vem a complementação. A fim de que, tendo sempre, não é de vez em quando, tá? Sempre e em tudo, toda a eficiência, Deus não faltará conosco, porque Ele é eficiente. E a eficiência dEle chegará no momento certo. Abundeis em toda boa obra. Ou seja, faça o bem e seja feliz em todas as áreas na sua vida. O nosso programa já está chegando ao fim. Oh, que dorzinha de ter que deixar vocês hoje, só hoje, porque amanhã tem mais. E eu dou graças a Deus pela sua vida. Recebe aí um abraço do Espírito Santo e fique nesta alegria que ela abunde a sua vida. Entra aí agora no seu rosto um sorrisão, vai, dá um sorriso para Deus e seja grata. Diga muito obrigado, Senhor, porque o Senhor tem cuidado de mim. E cedo as suas despedidas também.
1: Deus abençoe você, que continue na sintonia. Fica por aqui, mais um.
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14: Aleluia, glória. Pode louvar. Mais forte as palmas para Jesus. Aleluia! Mais forte, meus irmãos. Quero ouvir palmas misturado com glória a Deus. Isto, com mais alegria. Tem avivamento aqui, porque aqui tem um povo pentecostal. Oh, glória a Deus. Aleluia, glória a Jesus. Meus irmãos, eu quero compartilhar com vocês de um texto sagrado. Daqui a pouco nós vamos fazer o clamor oficial deste culto. Quem quer que Deus salve esta nação? Quem quer? Quem está comprometido com o reino de Deus nesta terra, levanta a mão e glorifica a Deus. Fique em pé em nome de Jesus, fique em pé. Nesta palavra, nesta mensagem que Deus colocou no meu coração, eu quero discorrer com vocês aqui sobre a responsabilidade que nós temos como igreja de interferir nesta situação em que a nação está atravessando. E nós vamos ver aqui pela palavra de Deus que a igreja de Jesus Cristo, ela pode contribuir e deve contribuir e muito para que Deus venha salvar esta nação. Amém? Às vezes nós olhamos para a situação caótica, nós olhamos para a situação que atravessa a nossa nação, nós precisamos olhar para nós mesmos e, como igreja, assumir a nossa parcela de responsabilidade. E uma delas é clamar por esta nação. Uma dessas responsabilidades da igreja é não cessar de orar, de clamar, de pedir a Deus que abençoe esta nação. Vocês são filhos do reino. Quem é filho do reino aqui? Quem? Levanta a mão e dá um brado de glória. Quem é filho do reino? Eu quero que você abra a sua Bíblia em 2 Crônicas, capítulo 7, versículo 14. Esse texto é muito conhecido de todos vocês. Você já sabe de cor. Não precisaria nem abrir a Bíblia para você ler este texto sagrado. Você já sabe de cor. 2 Crônicas, capítulo 7, versículo 14. Pega a Bíblia, você que a tem, e abra para a leitura deste versículo. Apenas o versículo 14 do capítulo 7 de 2 Crônicas. Os ouvintes que também têm a Bíblia Sagrada, aí onde você está, na sua casa ou onde você esteja, se tiver aí em seu alcance, pegue a Bíblia E se não, você vai ouvir a leitura e vai acompanhar a ministração da palavra. E você que está em casa acompanhando esta transmissão, ouvinte, você também vai clamar a Deus por esta nação. Quem já encontrou o texto sagrado, diz amém. Eu vou pedir vocês, se não for pedir muito, para vocês ler comigo este versículo em voz alta, tá bom? Vou pedir para você ler em voz alta. Eu vou contar de 1 até 3, aí nós vamos começar a leitura somente do versículo, somente o versículo 14 do capítulo 7 de 2 Crônicas. Vamos lá? 1, 2, 3, já. E se o meu povo, que se chama pelo meu nome, se humilhar e orar e buscar a minha face e se converter dos seus maus caminhos, então eu ouvirei dos céus e perdoarei os seus pecados e sararei a sua terra. Amém. Versículo muito conhecido de vocês. Levanta a mão ou a Bíblia Sagrada agora. Levanta a sua mão ou a Bíblia Sagrada. Aleluia. Você está sentindo a presença de Deus aqui? Está sentindo a glória de Deus aqui? Aleluia. Se não está sentindo ainda, tem alguma coisa errada. É preciso sentir, porque a presença de Deus está aqui. Levanta a mão ou a Bíblia, fecha os olhos e orem assim: meu Deus. Não, diga mais forte: meu Deus, eis aqui a palavra do Senhor, que é santa, é fiel, é verdadeira, é poderosa, é inerrante e é infalível e é digna de toda a nossa aceitação. Sei também que esta palavra é semente, e quando cai em boa terra, ela brota, cresce e frutifica. Senhor, que o meu coração seja boa terra, e que esta palavra, como semente, possa crescer e frutificar na minha vida. Fala, Senhor, porque o meu coração está aberto para receber a sua palavra. Amém, amém, amém. Toma o seu assento, por favor. Toma o seu assento, por favor. Isto, toma o seu assento. Glória a Deus. Isto, aleluia. Meu Deus, que maravilha. Eu vou pedir para melhorar essas palmas. Eu vou pedir palmas misturado com glória a Deus. Olha como já melhorou. Olha aí. Palmas misturado com glória a Deus. Do lado esquerdo, glorifica. Na minha frente aqui, ó, glorifica. Lá na rampa, glorifica. Do lado direito aqui, glorifica. Aleluia. Aleluia. Bendito é o nome do Senhor. Você sabe que não é proibido glorificar a Deus. Quando você sentir a presença de Deus e na impulsão do Espírito Santo, não é proibido dar um glória a Deus aqui. Meus amados irmãos, eu quero, em nome de Jesus Cristo, trazer a vocês uma palavra que o Senhor colocou no meu coração. Nós lemos este texto sagrado, Deus falando através do ministério de Salomão, e Deus falando num tempo de crise, num tempo de adversidade. Deus falava de uma forma sobrenatural, e Deus dizia: e se este povo que chama pelo meu nome se humilhar e orar e buscar a minha presença, eu ouvirei dos céus, perdoarei os seus pecados e sararei a sua terra. Queridos irmãos, este texto sagrado, bem conhecido de vocês e de todos nós, afirma requisitos de Deus para abençoar o seu povo. Essa promessa, originalmente dada ao rei Salomão, com respeito ao povo de Israel, é certamente aplicável nesse tempo em que nós estamos vivendo atualmente. Este versículo é uma alta expressão da vontade de Deus para ouvir o seu povo. Neste versículo nós vemos, irmãos, que a oração é a base de um relacionamento crescente com Deus. Mostra que sem oração o nosso relacionamento com Deus nunca vai crescer. Nós devemos ter uma conexão mais profunda com Deus se quisermos experimentar o avivamento em nossa vida e em nossa igreja. Avivamento é Deus entrando em relação conosco e trazendo de volta a sua presença, a sua graça e o seu poder. Mas há um preço a ser pago para encontrar o avivamento. Há um preço a ser pago para encontrar um avivamento. E esse preço Deus está falando que eu, você, nós, a igreja, temos de pagar. É se humilhar, é orar, é buscar a face do Senhor e é se converter dos maus caminhos. O Senhor está colocando aqui, prezados irmãos, quatro necessidades básicas para encontrarmos a solução. A primeira necessidade básica para encontrarmos a solução, para encontrarmos o avivamento, Deus está dizendo: é preciso o meu povo se humilhar. A segunda necessidade básica, Deus está dizendo: é preciso a minha igreja orar. A terceira necessidade básica, Deus está dizendo: é preciso o meu povo buscar a minha face. E na quarta necessidade, Deus está falando: é preciso o meu povo se converter dos seus maus caminhos. Atendida essas quatro necessidades, aí Deus fala em três promessas. Deus diz: ouvirei, perdoarei e sararei. Ouvirei, perdoarei e sararei. Você pode levantar a mão e dar um glória. Pode glorificar o nome do Senhor. Aleluia, aleluia, aleluia. Se humilhar. O Senhor está dizendo: se este povo que chama pelo meu nome se humilhar. Veja bem vocês que Deus não está chamando a atenção de outro povo a não ser o seu povo. E quem é que pertence ao povo de Deus aqui? Se o meu povo se humilhar. Se humilhar, prezados irmãos, é depender de Deus. É reconhecer que está longe dos padrões de Deus. É olhar para Jesus Cristo e ver o que Ele foi aqui, o que Ele fez e onde Ele está. E entender o caminho que você precisa percorrer, se Ele é realmente o seu modelo. Você precisa entender o caminho que você precisa percorrer para imitá-lo, se Ele realmente é o seu modelo. Se humilhar é reconhecer que dependemos de Deus, é reconhecer a nossa dependência total de Deus, é reconhecer que nós precisamos dEle para nossas realizações. Você pode e deve planejar e projetar, mas nada te garante que isto vai dar certo. A palavra diz que se o Senhor não guardar a cidade, em vão vigiam as sentinelas. E se o Senhor não edificar a casa, em vão trabalham os edificadores. Em Tiago capítulo 4, versículo 13 ao 15, nos dá uma luz do que é dependência total de Deus. Ali a palavra diz: vocês que dizem, hoje ou amanhã iremos a outra ou aquela cidade, e passaremos ali um ano, e ali faremos muitas coisas e muitas negociações. Vocês não sabem o que acontecerá amanhã. Vocês são como a neblina que aparece por um pouco de tempo e se dissipa. Deveria dizer: se o Senhor quiser, viveremos e faremos isto ou aquilo. Mas para pensar desta forma, é preciso depender de Deus. E para depender de Deus, é preciso se humilhar na presença dEle. Porque dependência de Deus é se humilhar na presença dEle. A humildade, prezados irmãos, é uma qualidade inerente à condição humana. Humildade é o oposto de orgulho, de soberba, de arrogância e de autossuficiência. Quando nós lemos a Bíblia Sagrada, nós olhamos para um homem que foi considerado um homem grande, entre aspas, no reino babilônico. O nome dele é Nabucodonosor. Nabucodonosor se envaideceu com a grandeza de Babilônia. Ele havia construído a grande Babilônia, o chamado Jardim Suspenso da Babilônia. E ele se envaideceu, ele não quis se humilhar diante de Deus, ele pensava que ele não dependia de Deus. Nabucodonosor se tornou orgulhoso, soberbo, arrogante, autossuficiente e presunçoso. Ele andava para lá e para cá e dizia: eis aqui a grande Babilônia que eu construí para a glória do meu nome. Deus não divide a sua glória com ninguém, e ele mandou uma mensagem para o rei Nabucodonosor. E o servo do Senhor chegou e disse: Nabucodonosor, Deus mandou falar com você que você está muito arrogante, que você está muito soberbo, que você está autossuficiente demais, que você está muito orgulhoso. Você empinou o nariz e você quer a glória toda para você. Você se acha que você é, mas Deus mandou te falar que você não é nada. Se você não desempinar o nariz, se você não se humilhar na presença dele, se você não reconhecer que a glória é dele, ele vai te arrancar do seu trono. Nabucodonosor, por um espaço de tempo, parece que ele se converteu, mas nada. Daqui a pouco estava lá Nabucodonosor, nariz empinado, arrogante, orgulhoso, soberbo, autossuficiente, e dizendo: eis aqui a grande Babilônia que eu construir para a glória do meu nome. Naquele instante, Deus se levantou no seu trono, tirou de Nabucodonosor o sentimento humano e colocou o sentimento de animal. Imediatamente Nabucodonosor, ele vira um animal muito feio, vai para o pasto e vai comer capim. E durante 7 tempos Nabucodonosor ficou no pasto com sentimento de animal comendo capim. Este é o Deus que arranca o grande do seu trono e abate onde ele quer abater, e pega aquele que está lá embaixo e levanta e eleva e coloca onde ele quer. Aleluia, glória a Deus. Quando passou-se o tempo determinado, Deus tira dele novamente o sentimento de animal e coloca o sentimento humano. E foi aí que Nabucodonosor, ele deixou de ser autossuficiente, ele deixou a sua soberba de lado, ele deixou a sua arrogância, ele olhou para o céu e ele disse: agora reconheço na verdade que eu não sou nada, que eu dependo do Altíssimo, ele é que é, eu não sou nada, eu dependo dele, ele é o Deus verdadeiro, e com ele está o poder, com ele está a glória, com ele está o domínio, com ele está o reino. Deus quer que o seu povo se humilhe, e se o meu povo que chama pelo meu nome se humilhar. Eu disse que humildade é o oposto de orgulho, é o oposto de soberba, de arrogância e de autossuficiência. Mas Deus falou também, orar, ou seja, se humilhar e orar. Deus quer que o seu povo ore, é tempo de oração. Tempo de lutas deve ser tempo de oração. Tempo de adversidades deve ser tempo de oração. Tempo de crises deve ser tempo de oração. E se o meu povo orar? Orar é tocar o trono de Deus, orar é ver o braço de Deus em movimento, orar é ver Deus trazendo à existência as coisas que não existem, orar é ver o céu se abrir, orar é ver Deus operar maravilhas, orar é ver Deus mudar histórias, é ver Deus mudar vidas, é tempo de oração. Mas Deus falou mais: se humilhar, orar e buscar a minha, diga mais alto, e buscar a minha face. Meus amados irmãos, buscar a face de Deus é voltar a vida à direção de Deus, desejando essa direção como sua melhor companhia. Buscar a face de Deus é desejar o leite espiritual que só vem de Deus, só vem dele. É firmar um compromisso com Deus coerente com a visão de Deus e com aquilo que Ele quer para nós. Quando nós lemos o Salmos 27, no versículo 8 do Salmos 27, o escritor diz assim: quando tu disseste, buscai a minha face, o meu coração te disse, a tua face, Senhor, buscarei. No versículo 4 do capítulo 105 de Salmos, o escritor está dizendo: buscai ao Senhor e a sua força, buscai a sua face continuamente. Buscar a face de Deus é pautar a vida nos princípios de Deus, é fazer aquilo que Deus quer que façamos, é viver no centro da vontade de Deus. E a vontade de Deus, ela é boa, é agradável e é perfeita. Quando nós buscamos a face de Deus, é aí que nós estamos no centro da vontade de Deus, que é boa, que é agradável e que é perfeita. Mas a quarta necessidade básica para Deus trazer um avivamento, para Deus mudar histórias, é se converter dos seus maus caminhos. Deus está falando e se converter dos seus maus caminhos. Queridos irmãos, Deus está dizendo que há maus caminhos em nós, dos quais precisamos nos converter. Isto é, deixar para trás, mudar de rumo, mudar de direção. Hoje pode começar ou recomeçar um relacionamento real e verdadeiro entre você e Deus. Um relacionamento real e verdadeiro entre você e Deus. Hoje você pode ter uma experiência com Deus que você nunca teve antes. Mas lembre-se de uma coisa: sem perdão não há paz, sem confissão não há perdão. Deus está falando: se este povo que chama pelo meu nome se converter dos seus maus caminhos, Irmãos, o pecado deve ser reconhecido, confessado e abandonado. Se humilhar, orar e buscar a face do Senhor e se converter dos maus caminhos tem a ver com santidade. Santidade e o perdão de Deus deve ser para nós inegociáveis se queremos ter um relacionamento perfeito e real com Deus. Deus está falando aqui que se o seu povo se humilhar, se o seu povo orar e buscar a face dele e se converter dos seus maus caminhos, ele está dizendo: eu ouvirei, eu perdoarei, eu sararei. Olha aí, ouvirei, perdoarei e sararei. Diga isto comigo, diga: ouvirei. Diga mais forte: ouvirei, perdoarei e sararei. Qual é a condição para Deus ouvir, para Deus perdoar e para Deus sarar? A condição é se humilhar, a condição é orar, a condição é buscar a face do Senhor, a condição é se converter dos nossos maus caminhos. Nesse tempo de crise, nesse tempo de adversidade, nesse tempo de corrupção, nesse tempo de matança, Deus está dizendo: o meu povo precisa se humilhar, o meu povo precisa orar, o meu povo precisa buscar a minha face, o meu povo precisa se converter dos seus maus caminhos. Aleluia! Você já começou a entender o que Deus está falando conosco? Você já começou a entender? Quem já começou a entender, levanta a mão e glorifica o nome de Jesus. Aleluia! Não há problema você glorificar e nem dar aplausos para Ele. Não há problema. Pode glorificar e dar aplausos para Ele. Ouça bem a partir de agora. Este texto, prezados irmãos, sempre esteve na memória do povo israelita pós-monarquia. Sempre eles passavam por dificuldades, ou seja, sempre que eles passavam por dificuldades, se lembravam dessas verdades. Foi assim, por exemplo, nos tempos do rei Ezequias, Josias, e no tempo de Neemias. Ao perceberem a ausência da chuva, a seca nos campos, as corrupções nas cidades e as opressões dos ricos, esses homens de Deus voltaram seus corações a buscarem ao Senhor, clamaram pelo cumprimento da promessa de Deus, e Deus abriu as janelas do céu. Foi exatamente nos tempos de Ezequias, Josias e Neemias que Israel vivenciou seus maiores avivamentos. Por exemplo, durante o reinado de Ezequias, o templo que estava fechado foi reaberto. O serviço que estava desorganizado foi reorganizado. A Síria foi derrotada. Israel teve grande prosperidade. Nos tempos de Josias, o avivamento trouxe pessoas de volta para a casa de Deus, e o povo se reuniu em Jerusalém para celebrar a Páscoa. Nos tempos de Neemias, a cidade estava completamente destruída, mas ele buscou ao Senhor. Ele se humilhou, buscou a face de Deus, orou, se converteu dos seus maus caminhos. Deus derramou um avivamento tão impressionante que em pouco tempo as pessoas voltaram para Deus e reconstruíram a cidade. Eles buscaram a Deus, se humilharam na presença de Deus, buscaram a face de Deus e se converteram de seus maus caminhos. Deus Deus respondeu com vida, respondeu com alegria, respondeu com prosperidade e respondeu com força. A vida do povo foi mudada, a vida da nação foi mudada. O mesmo encorajamento que essas palavras trouxe para aqueles homens nos tempos passados, deve trazer para nós nesse tempo de hoje. Deus não aboliu a sua palavra e a sua promessa jamais deixou de ser verdadeira. E Deus está dizendo: se o meu povo que chama pelo meu nome, irmão, se nós queremos um Brasil melhor, se nós queremos uma nação melhor, se nós queremos

Se este povo que chama pelo meu nome se humilhar e orar e buscar a minha face e se converter dos seus maus caminhos, eu ouvirei, perdoarei e sararei. É hora da igreja clamar, é hora da igreja se humilhar, é hora do povo de Deus se colocar na posição que Deus quer que você esteja. Aleluia. Aleluia. Oh, aleluia. Tem gente que ainda não deu o primeiro glória a Deus aqui hoje. A igreja de Deus recebeu a responsabilidade de mudar a história do mundo e das sociedades. O mundo não será verdadeiramente mudado, transformado, apenas através de políticas internacionais. Os países não serão de fato mudados apenas pelo desenvolvimento tecnológico e crescimento na educação. As sociedades não serão melhores se apenas adotarem uma política de desenvolvimento planejado. As pessoas não serão mais prósperas se apenas ganharem melhores salários. Tudo isso é importante, tudo isso é necessário, tudo isso os homens podem fazer e devem fazer. O que eu quero dizer é que as mudanças não dependem somente daquilo que os homens fazem. O mundo só mudará de verdade quando a igreja se valer da autoridade que lhe foi dada por Deus. A igreja tem a sua parcela de responsabilidade, pois ela deve contribuir para mudar a realidade das sociedades. É hora da igreja acordar, levantar a cabeça. Lembro da mensagem de Paulo quando ele chegou na cidade de Éfeso e ele encontrou ali uma igreja dormindo, crentes cabisbaixos dormindo. E ele pregou dizendo: desperta tu que dormes, levanta-te dentre os mortos e Cristo te esclarecerá. Tem muitos crentes dormindo, pastor. Tem muitos obreiros dormindo, tem muitos pastores dormindo enquanto o mundo está gemendo. Tem muitos crentes dormindo enquanto Satanás está fazendo hora extra. A igreja precisa se despertar, a igreja precisa levantar a sua cabeça. Deus está dizendo, e ele não está falando com outra gente não, é com o seu povo. E se este povo que chama pelo meu nome se humilhar e orar e buscar a minha face e se converter dos seus maus caminhos, ele está dizendo: vem a promessa, ouvirei, sararei e perdoarei, ouvirei, sararei e perdoarei. Oriande clama lama xandarai, Oriande clama lama nai, Xande clama lama xandarai. Aleluia, você pode glorificar o nome do Senhor. Hoje nós podemos ver a situação caótica. Todos os dias chegam até nós, através da imprensa falada e escrita, notícias de grandes tribulações, catástrofes, mortandades, matança. Parece que a cada dia os reflexos da glória de Deus no homem têm se tornado menos perceptíveis. O homem está cada vez parecendo menos com Deus, cada dia parecendo menos com Deus. E olha que este homem que foi criado à imagem e à semelhança de Deus, mas cada dia está parecendo menos com Deus, ou não está parecendo nada com Deus. A sociedade está cada dia mais

está mandando a sua igreja orar. Deus está chamando a responsabilidade da sua igreja. E está dizendo: o meu povo precisa se humilhar. O meu povo precisa orar. O meu povo precisa buscar a minha face. O meu povo precisa se converter dos seus maus caminhos. Deus está chamando a atenção da sua igreja. Desde os primórdios tempos, Deus tem ouvido as orações da igreja. Meus irmãos, os olhos do mundo estão postos na igreja. O mundo aguarda uma melhoria. A igreja precisa ocupar exatamente a posição que o próprio Deus lhe deu. É tempo da igreja se humilhar. É tempo da igreja orar. É tempo da igreja buscar a face de Deus. É tempo da igreja se converter dos seus maus caminhos. É tempo de cada membro da igreja, cada obreiro, cada pastor, se vestir de pano de saco e cinza, símbolo de humildade na presença de Deus e de dependência total de Deus. É tempo de rasgar o coração em clamor pela nação e pelas nações. É tempo da igreja brasileira, ouça isto. É tempo da igreja brasileira acordar do sono, deixar de lado as desavenças, deixar de lado as divisões, deixar de lado as picuinhas, deixar de lado as competições, deixar de lado as contendas, as brigas e intrigas. É tempo da igreja se arrepender de sua inatividade. É tempo da igreja se levantar, olhar para o céu e gritar: Deus, salve esta nação, salve o Brasil. Ande clama lá baixandarai. Teriande clama lá mandai. Oh, aleluia. Glória a Deus. Aleluia, aleluia, aleluia. Você está entendendo o que Deus está falando? Não é para ficar pasmado, perplexo e até estupefato com o que está acontecendo. É para se humilhar, é para orar, é para buscar a face do Senhor, é para se converter. Ageu profetizou, pastor, que este mundo seria abalado dentro de um reino que não pode ser abalado. Este mundo seria abalado dentro de um reino que não pode ser abalado, já profetizou o profeta Ageu naquela época. E nós estamos vendo que o mundo está sendo abalado. Mas qual é esse reino que não pode ser abalado? Se o mundo seria abalado dentro de um reino que não pode ser abalado, que reino é esse? O mundo está sendo abalado, mas que reino é esse? Esse reino é o povo de Deus, é a igreja, é a igreja. A igreja não pode ser abalada, não. A igreja não pode se abalar, não. A igreja tem que se humilhar. A igreja tem que orar. A igreja tem que buscar a face do Senhor. Ei, a igreja tem que se converter dos seus maus caminhos. Aleluia. Levanta a mão e dá um brado de glória. Aleluia. Se este povo que chama pelo meu nome orar, mas ao invés de a gente orar, se humilhar, se converter dos nossos maus caminhos, nós estamos preocupados com outras coisas, com as desavenças entre nós mesmos, com as divisões entre nós mesmos, com as picuinhas entre nós mesmos, com as competições entre nós mesmos, com as contendas.

0: contendas, brigas e intrigas? É com isso que muitas vezes nós estamos preocupados e gastando nosso tempo com estas coisas. Enquanto isto, o mundo está vivendo o caos que está vivendo, a nação está vivendo o caos que está vivendo, a nossa cidade está vivendo o caos que está vivendo, e nós estamos sendo atingidos. E ao invés de nós atender a palavra de Deus, entre nós, igreja, está havendo desavenças, está havendo divisões, as picuinhas, as competições, as contendas, as brigas e as intrigas. Então Deus está dizendo que há maus caminhos em nós, dos quais nós devemos nos converter. Então vamos acabar com essas coisas, minha gente. E Deus está falando e chamando a nossa responsabilidade. Deus está chamando a responsabilidade da igreja. Andemanai, Shondeclama, Labaxandarai. Ei, levanta a mão e glorifica a Deus aí, aonde você está, glorifique a Ele. Aleluia. Aleluia. Talvez você não esperava ouvir esta palavra, mas é a palavra que Deus colocou no meu coração. Deus espera, prezados irmãos, que sejamos tão somente fiéis. É isso que Deus quer, senhores, que sejamos fiéis, que vivamos um cristianismo coerente de servos e não de senhores, de pastores e não de atores, de amores e não de rancores, de mãos estendidas e não de dedos apontados. Um cristianismo de mais ações e menos palavras, de mais misericórdia e menos julgamentos, de mais comunhão com Deus, cultos de comunhão e menos reuniões enfadonhas. Um cristianismo de mais discípulos e menos espectadores, de mais evangelistas e menos membros nominais, de mais avivamento e menos barulho, de mais adoração e menos cantarola, de mais pregação e menos sermão, de mais unção e menos mecanismo. Um cristianismo de mais graça e menos interesse. Nós precisamos viver um cristianismo parecido com Jesus, porque Ele é o cristianismo, e sem Cristo não há cristianismo. Por isso Deus está falando nesta tarde comigo e com você. Se este povo que chama pelo meu nome se humilhar e orar e buscar a minha face e se converter dos seus maus caminhos, ouvirei, perdoarei e sararei. Repito que Deus está chamando a nossa responsabilidade, a responsabilidade da igreja. Deus quer que o seu povo desperta. Até porque, prezados irmãos, o maior problema do mundo hoje não é o político, não é o econômico e não é o social. Nós estamos sim enfrentando sérios problemas políticos, econômicos e sociais. Mas esse ainda não é o maior problema. O maior problema hoje do mundo é o problema moral e espiritual. Os homens precisam mais do que nunca se apegar com Deus, abraçar Jesus, abrir o coração e dar ouvido ao que Deus fala através da sua palavra. Precisamos recorrer a Deus e abraçar a sua palavra. Precisamos depender de Deus e da sua palavra. Então esse é o maior problema do mundo hoje, o problema moral e espiritual. Os homens precisam mais do que nunca de se aproximar de Deus e dar ouvidos ao que Deus está falando através da sua palavra. através da igreja. Oh, aleluia. Oh, glória a Deus, aleluia. Oh, bendito é o nome do Senhor. É preciso que oremos. É preciso que clamemos. É preciso que digamos, que falemos várias, milhares e milhares de vezes em oração: Deus, salve o Brasil. Salve o Brasil. Salve esta nação. E não somente esta nação, mas as nações. Esta é a palavra de Deus. Que esta palavra possa continuar soando em nossos corações. Deus continua falando: se o meu povo, ele se refere ao seu povo, ele se refere ao seu povo. Quando ele se refere ao seu povo, ele está se referindo à sua igreja. A sua igreja. E quem é a igreja aqui, fica em pé. Quem é a igreja, fica em pé. Fica em pé a igreja. Fica em pé a igreja. E se o meu povo, e se o meu povo, se o meu povo que chama pelo meu nome, aleluia, aleluia, se humilhar e orar e buscar a minha face e se converter dos seus maus caminhos. Há maus caminhos em você, dos quais você precisa se converter. O Senhor está falando contigo. Levanta a sua mão aí. Levanta a sua mão. Levanta a mão, ouvinte, você vai orar a Deus agora. Esse é um dos clamores em favor desta nação. Levanta a sua mão aí, em nome de Jesus. Quem ama esta nação? Só quem ama esta nação. Eu perguntei: quem ama esta nação? Quem ama esta nação? Levanta a mão e dê glória a quem ama. Então levante a sua mão, levante o seu clamor por esta nação, dê a sua parcela de contribuição para que problemas sejam resolvidos. Levante a sua mão e clame por esta nação. Aí na rampa, aqui do lado esquerdo, aqui à minha frente, do lado direito, os pastores que estão aqui no altar, vamos fazer uma corrente forte de oração. Você que está ouvindo através do rádio, através da internet, você que ama esta nação, porque precisamos amar esta nação. A Bíblia diz que bem-aventurado é a nação cujo Deus é o Senhor. Deus, salve o Brasil. Levante suas mãos, feche os olhos. Levante suas mãos, feche os olhos. Abre a sua boca e clame por esta nação. E se Deus tocar na fonte das suas lágrimas, chore por esta nação. Se Deus tocar na fonte das suas lágrimas, chore por esta nação. Talvez você ainda não chorou hoje. Chore um pouquinho neste clamor. Levante suas mãos. Comece a glorificar a Deus. Deus, salve o Brasil. O Brasil em oração agora. A igreja brasileira em oração. As igrejas estrangeiras, onde a nossa voz está chegando agora, em oração também. Aleluia. Comece a dar glória. Glória, glória, glória, glória, glória a Deus. Isto, levante a sua voz em oração. Levante a sua voz em oração. Levante a sua voz em oração. Tem gente que ainda não começou o seu clamor. Tem gente que ainda não começou a sua oração. Está fazendo o quê? É hora de orar. É momento de oração. E se o meu povo, que chama pelo meu nome, se humilhar e orar e buscar a minha face e se converter dos seus maus caminhos, eu ouvirei do céu, perdoarei os seus pecados e sararei a sua terra. Clame por esta nação. Isto, glória, glória, glória, glória, glória. Xandalamanai, teriandalabalabás,
1: 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Orianda labalabas. Deus querido, Deus amado, Deus poderoso e santo, neste momento glorioso de oração, Senhor, o seu povo está clamando, meu Deus, a sua igreja está em oração, Senhor. Abre, meu Deus, as janelas dos céus agora e derrama, meu Deus, um poder sobrenatural aqui agora. Que possamos viver neste momento, meu Deus, o verdadeiro avivamento bíblico. Ó Deus querido e poderoso, nós clamamos por esta nação, nós clamamos por este país, meu Deus. Tira este país do caos, meu Deus. Repreende, Senhor, esse espírito maligno que está levando esta nação ao caos. Sai, obra maligna, sai, espírito da corrupção, sai, demônio da contenda, das intrigas, sai em nome de Jesus. Cai por terra agora toda a opressão do mal, ó Deus querido, Deus poderoso, em nome de Jesus Cristo, meu Deus. Eu lhe peço que o Senhor venha responder a oração deste povo, o clamor desta igreja, meu Deus. E eu sei, Senhor, que a oração deste povo já está chegando na santa habitação do Senhor. Olha, meu Deus, para esta nação, olha para este país, meu Deus, tenha compaixão, toca neste país, meu Deus, toca nos poderes que regem este país, meu Deus, toca nos poderes que regem este país, meu Deus, abençoa, Senhor, toca nas autoridades, meu Deus, em nome de Jesus, ó Pai, ó Deus querido, Deus maravilhoso, a sua igreja neste momento se desperta em oração por esta nação, meu Deus. Responde, responde, responde, responde, meu Deus, o clamor desta igreja, Senhor Jesus. A sociedade, a família não estão bem, Senhor. Anda, manai de onde clama labaxandarai, tema labadas, iriande clama labalabas. Ó Deus, traz o avivamento, meu Pai, traz o verdadeiro avivamento bíblico, Santo Deus de Israel. Aleluia, aleluia, aleluia, aleluia, Senhor, aleluia, meu Deus, aleluia, Senhor. Esse povo está orando, Deus. Então agora nós estamos pedindo ao Senhor que o Senhor abra os céus sobre este lugar. E nós pedimos que o céu seja aberto não somente sobre este lugar, mas sobre esta nação. Aramanai shundi clama labashandarai. Ademanashei de clama labalabas. Ó Deus, de malabalabas. Meu Deus, e eu sei, Senhor, que este momento, esta oração, esse clamor trará resultados extraordinários para esta nação, para a nossa sociedade, para a nossa igreja, para nós mesmos individual. Santo é o Senhor. Andei de clama labaxandarai. Temi balabás, tema labalabás. Aleluia! Oh Deus! Oh Deus! Soberano Deus! Soberano Deus! Soberano Deus! Mais uma vez eu lhe peço, ó Pai, toca, Senhor, em nome de Jesus Cristo. Aleluia, glória a Deus! Aleluia, glória a Deus! Oh, aleluia! Oh, aleluia! Meu Deus do céu, meu Jesus, meu Deus do céu, o céu se abriu e está aberto. Deus está em pé no seu trono. Olha o avivamento de Deus aí, olha aí, olha a glória de Deus aí, olha a presença de Deus aí. Quem não sentiu, pode sentir. Pode sentir. Pode sentir. É para receber a glória. É para receber o poder de Deus. É para receber o avivamento. É para receber o verdadeiro avivamento bíblico. Isto, mais forte, com mais alegria. Meu Deus. Meu Deus, que é isso? Meu Deus, que é isso? Isto, dê lugar. Agora é hora de dar lugar, é momento de dar lugar. Dá lugar ao Espírito Santo. Deixa o Espírito Santo mudar a sua vida. Deixa o Espírito Santo mudar a sua história. Deixa o Espírito Santo mudar a sua vida espiritual. Deixa Deus mudar seu nível espiritual. Aleluia. Tema labaxanda, clama labaxandarai. Tema labalabas. Shaini malabas. Tema labalabas. Aleluia. Tem gente que há muito tempo não chorava, está chorando agora. Tem gente que há muito tempo não dava um glória a Deus, já está no terceiro glória a Deus aqui agora. Ele clama lá baixando arai. E ele conde mal e xande ramanás. Periande, xone manahás, tema lá balabás. Ouvinte, parece que a igreja pegou fogo aqui agora. Mas não é fogo natural não, ouvinte. É fogo do Espírito Santo. É avivamento, isso é avivamento, né, pastor? É o avivamento de Deus. Aleluia. Irmãos católicos, que precisam da sua salvação e ama Jesus de todo o seu coração, há maus caminhos em você, dos quais você precisa se arrepender. Irmãos crentes desviados do Evangelho, há maus caminhos em você dos quais você precisa se arrepender. E o Senhor quer você agora. Todos os irmãos crentes afastados da igreja, desviados, fora de comunhão, que precisam de um renovo de Deus, precisa se converter dos seus maus caminhos, fique em pé. Que eu quero orar por você. É o seu momento. E é um momento muito especial. Fique em pé. Irmãos católicos que amam Jesus de todo o seu coração, fique em pé. Deus falou com você. E você precisa ouvir, dar ouvido ao que Deus falou. Há maus caminhos dos quais você precisa se arrepender. Você que errou, que pecou, e a sua vida espiritual está fracassada, e hoje você quer o perdão de Deus, o Senhor está lhe oferecendo perdão. Ele disse: perdoarei. Fique em pé para receber o perdão de Deus, porque hoje é dia de conserto. Hoje é dia de conserto com Deus. Vem, vem aqui na frente, que eu quero entregar a sua vida a Jesus. Vem cá, venha receber Jesus como seu Salvador. O Senhor está chorando aqui, ó. Está chegando aqui chorando. Está chorando aqui na presença de Deus. Vem cá. Vem cá, senhores. Venham receber Jesus como seu Salvador. Venha aceitar Jesus Cristo como seu Salvador. Senhores e senhoras, levanta a mão para Jesus. Levanta a mão para Jesus. Isso. Levanta a mão para Jesus. Diga assim, mas diga com voz forte. Diga assim: Senhor Jesus. Não, diga mais alto: Senhor Jesus, neste momento eu te aceito como meu Salvador. Perdoa os meus pecados. Escreve o meu nome lá no céu, no livro da vida, e sela com o teu sangue. Senhor, eu me entrego a ti agora, de corpo, alma e espírito.
0: e vou servir ao Senhor como membro desta igreja. Olha aqui, a partir de agora, vocês pertencem à Igreja Deus e Amor.
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ou a palavra, como você preferir. Diga: Senhor meu Deus. Eita, feio, pode ser mais forte. Diga: Senhor meu Deus, Senhor meu Pai, eu estou diante da sua palavra. Todos os joelhos se dobrem, todos os corações se...

Pode se assentar, deixe a Bíblia aberta, desocupe as suas mãos, e se você entende que Ele merece a sua melhor salva de palmas, pode misturar as palmas com glória a Deus, pode misturar as palmas com aleluia.

porque estamos diante da revelação da sua palavra. Que maravilha. Queridos, eu peço a sua atenção agora, porque nós estamos diante da revelação da palavra de Deus. Eu quero pregar subordinado ao tema: se a tua presença não for conosco, não nos faça sair daqui. Quando a gente fala de presença, existem alguns tipos de presença. Existe a presença humana, quando alguém chega perto de nós, quando outro ser humano chega perto de nós, nós discernimos a presença humana, quer por meio da vista, ou seja, dos nossos olhos, ou por algum tipo de sinal que a presença humana manifesta. Uma voz, um assobio, um respiro. A gente discerne a presença humana. Mas não existe só a presença humana. Existem seres espirituais, anjos, seres que foram criados por Deus, feitos com o propósito de adorar o nome do Senhor. Seres esses que uma terça parte se rebelou contra Deus e foram expulsos do céu e perderam a posição que estes tinham de adorar a Deus. Logo, tornaram-se seres caídos que vivem em rebeldia, em rebelião contra Deus. Estes também são conhecidos como demônios, também são conhecidos como uma hierarquia, ao qual a Bíblia apresenta em Efésios capítulo de número 6, a partir do versículo de número 10, como hostes espirituais da maldade, principados, potestades, dominações, legiões infernais. Estes são seres espirituais que estão na contramão da vontade de Deus e se opõem a tudo que Deus determinou e revelou através da sua palavra. A presença desses seres também é discernida por nós, uma vez que fomos feitos conforme a imagem e a semelhança de Deus. Quando Deus formou o homem lá no jardim do Éden, a Bíblia diz que ele soprou sobre as narinas do homem, dando ao homem o fôlego de vida. E antes dele soprar, ainda quando a Trindade, o Pai, o Filho, o Espírito Santo estavam reunidos, eles disseram: vamos criar o homem. Mas como? Conforme a nossa imagem e conforme a nossa semelhança. E a Bíblia diz, lá no Novo Testamento, quando Jesus vai falar acerca da adoração para a mulher samaritana, no capítulo de número 4 do Evangelho, segundo escreveu João, Jesus vai dizer que Deus é Espírito. Se Deus é Espírito e nós somos feitos segundo a imagem e a semelhança de Deus, logo nós, os homens, somos seres espirituais. Há em nós a parte material e há em nós também a parte espiritual. E se temos a parte espiritual, o nosso espírito discerne a presença dos espíritos imundos. A nossa alma discerne pelo espírito a presença desses seres espirituais. Mas eu não quero me deter tão somente à presença dos seres espirituais da maldade. Existe também
a presença dos seres espirituais que ainda escolheram obedecer a Deus. Ainda existe aqueles que desejam viver em obediência, aqueles que Isaías vai ver, Isaías vai contemplar no capítulo de número 6 do livro que leva o seu nome, quando ele entra dentro do templo e o céu, o teto do templo de Salomão se abre e ele diz: eis que vejo o Senhor assentado no alto e sublime trono, a sua glória enchia os céus, a sua glória enchia a terra, e no céu um cântico era entoado. Qual era o cântico, Isaías? Havia seres espirituais que com duas asas cobriam o rosto.

é o Senhor dos Exércitos. Existem seres que ainda escolheram adorar a Deus. E essa presença também é discernida pelo nosso espírito. Mas existe uma presença, Pastor Kleber, que é totalmente diferente. É diferente da presença humana. É diferente da presença dos seres espirituais caídos. É diferente da presença dos seres espirituais que escolheram estar em obediência ao Pai. Existe a presença real e verdadeira do Deus Criador dos céus e da terra. Essa presença é totalmente diferente. Essa presença é totalmente magnífica e gloriosa. Quando o espírito do homem discerne a presença do Deus vivo,

ministério, bendiz e exalta o nome dele, porque a presença dele atribui àqueles que discernem a sua presença o princípio da adoração. Todas as vezes que um homem discerne a presença de Deus, ele se prostra, ele reverencia, ele adora. Oh glória, porque essa é a atitude normal da criatura. A criatura adora aquele que o criou, bendiz

E se a tua presença, se a presença dele já é discernida pelo teu espírito, ofereça a ele glória, ofereça a ele honra, ofereça a ele adoração, ofereça a ele o

Olhe para cá. Eu falei sobre presença. Falei sobre a presença do homem. Falei sobre a presença dos seres espirituais caídos. Falei sobre a presença dos seres espirituais que estão em obediência. E falei sobre a única e poderosa presença de Deus. Quando nós lemos o capítulo de número 33, a partir do versículo 14, nós vamos ver um diálogo entre Deus e Moisés. Entre Deus e Moisés. Entre Moisés e Deus. Entre Deus e Moisés. É um diálogo, irmão Josué. Deus está dizendo para Moisés: Moisés, eu não vou ir mais com vocês. Se a gente olhar uns versículos anteriores, nós vamos ver no capítulo de número 32, que Israel escolheu adorar bezerro. Nós vamos ver que Israel decidiu trocar a glória que é devida vida ao único e verdadeiro Deus, para adorar a criatura, a obra feita pelas mãos dos homens. E porque eles decidiram adorar a criatura e não o Criador, Deus, que estava em diálogo com Moisés no Monte Sinai, ou no Monte Horeb, como você queira entender, lá no lugar da intimidade, a Bíblia diz que Deus para o diálogo. Já fazem 40 dias que Deus está falando com Moisés, que Moisés está falando com Deus, que Deus está revelando as coisas ocultas, as coisas escondidas, que Moisés não faz a mínima ideia. Mas naquele lugar, ele está ouvindo a voz de Deus, ele está contemplando a glória de Deus, ele está desfrutando da intimidade para com a presença do Deus vivo e poderoso, até que Israel começa a adorar o bezerro lá embaixo, lá no meio do arraial. E quando Deus vê que o povo havia se corrompido, o diálogo é interrompido. Deus para e diz: Moisés, o teu povo que você tirou do Egito para subir até Canaã se rebelou contra mim. Desce e fala com eles. E ó Moisés, a partir de agora eu não irei com vocês. Vou enviar o meu anjo para que ele vá na frente de vocês, porque se a minha presença for no meio desse povo, eu os consumirei do meio do caminho. Eles não vão alcançar a terra prometida se a minha presença for, visto que eles são povo obstinado. Olhe para cá. A primeira coisa que eu aprendo aqui é que existe um lugar aonde você pode desfrutar da intimidade com Deus. Olá, mandará sé. Existe um lugar aonde você pode desfrutar da bênção, da comunhão, da presença de Deus. Deus não é um juiz, Deus não é um carrasco. Não. Deus é até juiz, mas antes de ser juiz, ele é pai. E pai dá aos filhos a oportunidade de se relacionar com a sua presença. Pai dá acesso aos filhos, e o Deus que nós servimos dá acesso a nós à sua presença. Nós podemos desfrutar da
do benefício de estar em comunhão com a presença do Deus Todo-Poderoso. Tem gente que valoriza cargos, tem gente que valoriza títulos, tem gente que valoriza posições, tem gente que valoriza dinheiro, tem gente que valoriza

valorizar o relacionamento com a presença de Deus. Será que esse povo está aqui? Deixa eu ver, levanta a mão. Existe um povo que tem como prioridade a presença de Deus. Moisés recebe a ordem: desce. Moisés desceu, quando desceu, viu aquela festa, aquela bagunça, aquele caos. Repreende Arão, que ficou com a responsabilidade da liderança, mas não suportou a pressão e cedeu o pecado, permitindo que um bezerro fosse feito pelas suas próprias mãos. Deus então permite que os idólatras morressem, é separado os idólatras e aqueles que estavam priorizando a presença do Deus verdadeiro. Os idólatras são mortos à espada e Moisés está com um dilema. Qual é o dilema? O dilema é: nós temos um destino, nós temos uma promessa. Qual é a promessa, Moisés? Chegar na terra de Canaã. Saímos do Egito.

diante dessa situação, havia recebido uma orientação. Deus havia dito para que eles aguardassem, e depois de um tempo, ele revelaria como ele procederia e quem ele enviaria para ir com Israel com destino a Canaã. Sabe o que eu aprendo? É que, aleluia, Moisés não tinha como prioridade a promessa, mas aquele que fez a promessa para ele. Tem gente que valoriza mais as promessas. Ouvir a promessa é bom, receber a promessa é maravilhoso, mas maior do que a promessa é aquele que nos fez a promessa. Jesus me trouxe aqui nessa noite para dizer para alguém: valorize o Deus da promessa, valorize

promessa. Valorize mais Deus do que a bênção. Valorize mais Deus do que as promessas. Tem gente que se agarra na promessa e se esquece de cuidar da presença que habita nele, que habita nela. Oh glória, e deixa eu te falar, a promessa vai ficar e a sua alma vai ser revestida da incorruptibilidade. A bênção vai ficar, mas a sua comunhão vai durar para toda a eternidade, caso você priorize a presença de Deus. Deus diz para Moisés: aguardem, esperem mais um pouquinho, já já eu falo para vocês, ou para você, Moisés, como que eu vou proceder. Moisés então pega uma tenda, tira do meio do arraial aquela tenda, coloca num lugar à parte, e chama aquela tenda de tenda do encontro, ou tenda da congregação. A Bíblia diz que lá naquela tenda, Moisés ia ao encontro com a presença de Deus. A promessa havia sido feita, mas ele não estava satisfeito só com a promessa de chegar na terra. Não, ele queria que o Deus que fez a promessa fosse com eles no meio do caminho, no meio do trajeto. Então, lá na tenda do encontro, Moisés.

Moisés entrava na tenda, a coluna de nuvem descia. Israel, os filhos de Israel ficavam na porta das tendas do arraial, vendo Moisés pelas costas entrando na tenda, a coluna descendo, e o texto bíblico diz que na tenda do encontro Deus falava com Moisés face a face. Alava sebina subina e acanto narassaio alamando e adauacé. Deus está procurando pessoas. Deus está procurando

Moisés entra e ele zela por esta presença. O texto bíblico diz que agora, depois de alguns dias,

dias sem Moisés saber quem ia com ele, ou quem ia com eles. A Bíblia diz que Moisés questiona Deus. Quem tem intimidade com Deus tem liberdade no diálogo com Ele. Vou repetir: quem tem intimidade com Deus tem liberdade no diálogo com Ele. Moisés era homem, Moisés era falho, Moisés era pecador igual eu e você, mas eu olho para o texto e vejo Deus ouvindo acerca dos lábios de Moisés. Moisés vai dizer: se a tua presença não for conosco, não nos faça subir daqui. Eu não quero anjo, eu não quero querubim, eu não quero serafim, eu não quero Miguel, eu não quero Gabriel, eu quero a tua presença, Deus, eu quero a tua presença, Deus, eu quero a tua presença comigo. Alabadara, badara, badara, subinara, candula, manduri, candala, mandara, sé. Moisés tinha sede de Deus, irmão. Tinha sede da presença de Deus. Aonde você está saciando a sua sede, a sede da tua alma? Jesus disse para a mulher samaritana: mulher, se tu conheceras o dom de Deus e quem te pede água, eu te daria. Você pediria e eu te daria água que jorra para a vida eterna. Tem mais, Jesus está no meio do templo ensinando. De repente Jesus para o sermão. É dia de festa em Jerusalém, é dia de festa em Israel. Jerusalém está cheia, o templo está cheio, peregrinos de todas as partes do mundo vieram adorar a Deus, e de repente Jesus para o sermão no meio das ruas de Jerusalém, levanta as mãos e diz: quem tem sede, venha a mim, quem tem sede, venha a mim e beba, e beba, e beba, e beba. Beba o que, Jesus? Da água da vida, porque eu tenho, eu tenho, eu tenho, eu tenho, eu tenho água da vida para dar. Alamanara sebi calabandarai. Aonde você tem buscado saciar a tua sede? Moisés se saciava em Deus. Moisés se saciava, saciava a sede da sua alma na presença do Deus verdadeiro, na presença do Deus vivo. Tem gente que está com sede e vai lá para o TikTok, vai lá para o Instagram, vai lá para o Facebook, nada contra, mas as redes sociais não têm poder para saciar a sede da tua alma. Só tem um lugar de saciar a sede da tua alma, e é na presença de Deus, é na presença de Deus. Alamandara subicalabandarai. Deus, Moisés está dizendo: Deus, se a tua presença não for conosco, deixa a gente aqui mesmo, deixa a gente perecer. Pode deixar, Deus, não tem problema não, deixa nós aqui mesmo. Eu não quero dar um passo sem a tua presença. Alaba sebi calabandarai. Eu não quero tomar uma decisão se não for debaixo da direção e da tua presença. Eu quero Deus, eu quero Deus. Quem tem sede de Deus aí? Deixa eu ver. Orabaia sebia. Deus está dizendo: é para quem tem sede que eu me revelo, é para quem tem sede que eu me manifesto. Se a tua sede não está em Deus, ah, irmão, você vai se frustrar, você vai se decepcionar.
Porque só a presença de Deus pode nos completar e saciar as nossas sequidões. Deus então vai responder para Moisés: Moisés, a minha presença

disse para Moisés: eu vou, não vou mandar anjo não, mudei de ideia, eu vi o desejo do teu coração, eu vi a sinceridade da tua alma e mudei de ideia, eu vou com vocês, Moisés. Oh glória! Olha o poder da sinceridade e do propósito. Enquanto a resposta de Deus não veio, Moisés não parou de entrar dentro da tenda do encontro. Lá estava Moisés, de joelho dobrado. Lá estava Moisés com a cara no pó. Lá estava Moisés dizendo: eu quero Deus. Até que Deus se levantou e disse: eu ouvi o teu clamor, eu ouvi a sua súplica, e olha eu aqui, Moisés, eu vou com vocês e vou fazer você descansar. A presença de Deus tem verdadeiro descanso. Tem gente que fica atribulado, perde a paz, perde o domínio próprio, aleluia, dá lugar para o diabo, dá lugar para a carne, perde o controle, porque deixa de priorizar a presença. Deus está dizendo: volta a valorizar a minha presença, e eu te faço descansar. Quando a luta vier, você vai ter paz. Quando a tribulação vier, eu vou te dar domínio próprio. Quando a perseguição se levantar, eu vou com você. Eu vou, epalabandarai, eu vou com você. Para te livrar, para te guardar, para abrir porta onde não tem porta, para fazer o que você não pode fazer. Ei, para de dar murro em ponta de faca, começa a priorizar a presença, começa a priorizar a intimidade com o teu Pai. Oh glória. Versículo 17. Então disse o Senhor a Moisés: farei também isto que tens dito, porquanto achastes graça aos meus olhos, e eu te conheço por nome. Sabe por que Deus atendeu a oração de Moisés? Porque Moisés achou graça aos olhos de Deus. Não era que Moisés era bom, não era que Moisés era santo, não era que Moisés não pecava, é porque a graça de Deus se manifestou diante a necessidade de Moisés. E nessa noite eu estou pregando para pessoas que se acham incapazes, eu estou pregando para pessoas que, assim como eu, se acham indignas de andar com a presença de Deus, mas a graça de Deus está dizendo, não é pelos seus méritos.

conheço pelo teu nome. Tu és meu, tu és minha, e a minha graça está sobre a sua vida. E por causa da minha graça, a minha presença vai com você. Eu quero concluir essa mensagem, eu vou fechar a Bíblia. Eu quero concluir essa mensagem dizendo para você, Orianda Lamanduricanda Labaia, que a sua vida espiritual a partir de hoje será diferente, oh glória, porque há um renovo de Deus, ai, ai, ai, ai, ai, há um renovo de Deus.

presença dele. Ele vai, ele vai, ele vai, ele vai, ele vai, ele vai com você e ele te ajuda. Recebe força, recebe graça. Oh, igreja do Senhor, ei, irmão internauta, orabadarabadará, recebe esta presença. Ela não está limitada às quatro paredes desse templo, não, não, não, não. A presença de Deus é onipotente, é onipresente.

e te renova, te fortalece, te levanta, te capacita. Recebe. Ourabadarabadarai. Anamandaya subicalabandarai. Oribianda Yonayasé, Oribianda Labaia. O Espírito de Deus está me revelando. O diabo havia dito: e

Deus confunde e desfaz os laços do passarinheiro. Os laços são quebrados. Você vai chegar, você vai alcançar a terra prometida. Você vai alcançar a promessa, porque ele vai com você, ele vai com a sua casa, ele vai. Quem recebe essa palavra diz glória a Deus. Quem recebe essa palavra diz aleluia. Quem recebe essa palavra bate palma e dá glória. Aleluia. Ele vai. Se põe de pé. Ele vai. Pessoas que estão cansadas, Deus está fortalecendo. Pessoas que estavam desanimadas, pastor, já faz 30 anos que eu ouvi a promessa, já faz 20 anos, pastor, já faz 10 anos, 5 anos, parece que eu não vou alcançar, parece que eu não vou viver, parece que eu não vou chegar lá. Hoje a presença dele vai com você e vai te fazer alcançar. Se tinha falha, a presença dele vai te lapidar para a falha sair, para a transgressão cair, para o erro bater em retirada e você estar no centro da vontade de Deus. Levante as mãos. Pai, te agradecemos por esta palavra, palavra fiel, palavra verdadeira e digna, Deus, da nossa aceitação. Que o teu Espírito esteja em nós, que a tua presença nos conduza pelas veredas da tua justiça, para que possamos alcançar a promessa, para que possamos alcançar a promessa que diz respeito ao Pai, o decalamandarassaio, a vida eterna e também as consequências de viver em obediência. Oh meu Pai, como as bênçãos terrenas, confirma sobre nós, ó Deus, é o que pedimos no nome de Jesus. E você diz amém. Queridos, pega sua oferta. Vamos contribuir com tristeza, com alegria. Quem recebe a palavra, pega sua oferta agora. Nós vamos orar. Vamos apresentar a Deus. 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Eu vou orar por você que está aqui, eu vou orar por você que está em casa. Levante nas suas mãos. Deus, apresentamos ao Senhor a oferta, a contribuição do teu povo, pedindo ao Senhor, Pai, confirma a bênção da multiplicação, confirma, meu Pai, não deixa faltar no guarda-roupa, não deixa faltar no celeiro. Abençoa esse irmão ouvinte do programa Voz da Libertação. Ah, Deus que está na audiência, abençoa, Jesus, esse irmão internauta e confirma a vitória em nome de Jesus. Pode ofertar com alegria, pode ofertar com amor. Vamos louvar a Deus. Aleluia, Jesus.

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